para o Estudiantes da Argentina, um para a Universidade Católica do Chile. O jogo de volta vai ser terça-feira que vem, às 21h30. Hoje, além de Palmeiras 1, Cerro Porteño 1, jogo de volta quarta-feira que vem, às 19h no Paraguai, tivemos também um para o Platense, um para o Coquimbo Unido. Um para o Platense da Argentina, um para o Coquimbo Unido do Chile. Jogo de volta no Chile, na quarta-feira que vem, às 19h. Faltam 4 confrontos ainda para começar, né? Daqui a pouquinho, às 21h30, Mineirão, Cruzeiro e Flamengo. Primeiro jogo no Mineirão, jogo de volta quarta-feira que vem, às 21h, no Maracanã. Amanhã, 19h, o jogo entre Mirassol e LDU, no José Maria de Campos Maia. Jogo de volta no Equador, quinta-feira que vem, às 19h. Amanhã, às 21h, Rosário Central e Corinthians. Primeiro jogo na Argentina. Segundo jogo na quinta-feira que vem, às 21h, em Itaquera. Lembrando que um dos 8 confrontos dessa fase oitavas de final não começa essa semana.

0: horas da noite, repercutindo. Um para o Palmeiras, um para a equipe do Cerro Porteño do Paraguai. Você participa do nosso Central da Bola no WhatsApp 11 999 119981 e também pelo youtube.com/CBN. Você participa da nossa transmissão do nosso Central da Bola que repercute um para o Palmeiras, um para o Cerro Porteño. Vou lá para a cabine da Rádio CBN no Nubank Park, onde está o Gabriel Dudziak. Dudziak, 1-0 para as circunstâncias do jogo. Estava virando uma goleada para o Palmeiras. O empate já deixa uma sensação muito diferente. Terceira vez que o Palmeiras joga contra o Cerro Porteño, terceira vez que não vence. Dois empates e uma derrota. Pensando no jogo de hoje exclusivamente, Gabriel Dudziak, por que o Palmeiras não conseguiu fazer uma vantagem mínima que fosse para o jogo de volta contra o Cerro Porteño, Gabriel?
1: Você sabe, Léo, que às vezes a gente tem explicações mais complexas para um jogo de futebol e às vezes a gente tem explicações mais simples, né? Eu tento sempre analisar uma série de causas, tentar ver o momento em que as coisas acontecem, o que que é psicológico, físico, técnico, tático, o que que é sorte, o que que é azar. Mas assim, hoje não tem muito como fugir de uma coisa muito óbvia, que é a seguinte: não ganhou porque o Carlos Miguel errou. Ponto. Porque sim, a gente pode elaborar que poderia ter feito gol no primeiro tempo, poderia ter lidado melhor com a situação ali após o gol anulado do Cerro Porteño e não ter perdido o Andreas expulso. Poderia ter ficado com a bola um pouco mais, várias coisas poderia, mas uma coisa não poderia, e essa coisa era a bola ser cruzada para dentro da área e o goleiro do Palmeiras tentar agarrar e jogar contra as próprias redes. Sim, é verdade que o Verrete acabou atrapalhando um pouquinho, porque tentou encostar na bola e tirou um pouco do tempo de reação do Carlos Miguel, mas assim, você espera que o goleiro faça essa defesa, ainda mais numa situação como essa, em que você tem um jogo difícil, você subiu a montanha, foi tentando de vários jeitos fazer o primeiro gol, ficou com 10 em campo, fez esse primeiro gol, colocou os jogadores para defender, a bola veio rasteira para o seu goleiro pegar. Não tem muito como fugir disso. O seu goleiro deveria pegar. É o goleiro do Palmeiras, é o goleiro titular do Palmeiras, é o goleiro que o Palmeiras apostou para ser o titular. Vamos assim colocar num contexto que, por mais que o Palmeiras queira vender a ideia de que o Everton queria jogar em outro lugar, que o Everton isso e aquilo, no fim o Palmeiras escolheu que o Carlos Miguel seria o camisa 1 e que o Everton teria que esperar. E esse goleiro que ganhou essa aposta, que ganhou esse crédito, que está sendo titular do Palmeiras há mais de ano, acaba entregando esse gol aqui. E isso não pode ser considerado algo ok. Inaceitável não é, né? Porque aí eu falo assim, tá, então faz o quê, né? Coloca na forca, faz o quê? O cara não joga nunca mais pelo Palmeiras? Não é isso. Não é inaceitável. Mas ele não fez bem o trabalho dele hoje, então é por isso que o Palmeiras não ganha hoje, é pelo erro do goleiro. A gente pode falar outras coisas se você quiser conversar mais sobre o jogo.
0: Com certeza, 9:08, Palmeiras e Cerro Porteño empataram em 1-1, jogo de volta quarta-feira, 19h no Paraguai. Agora sim, Gabriel Dudziak, é claro que eu entendi totalmente aí o seu resumo da partida, mas vamos lá, né? Jogo lá no Paraguai, não venceu porque o Cerro Porteño acertou um chute lá e aí o Palmeiras empatou. O jogo de volta da fase de grupos, né? O Palmeiras não venceu porque faltou, sei lá, eficácia, faltou... Enfim, agora já nem lembro mais como é que foi esse jogo do então Allianz Parque, né? Mas estou fazendo essa introdução para dizer que esses três jogos contra o Cerro Porteño, eles tiveram um Palmeiras superior no sentido de você ver que é um time melhor, mas não conseguindo vencer sempre porque teve um detalhe. E por que eu tô falando isso? Porque o jogo de volta já é na quarta-feira que vem, e o que eu acho que fica, né, é que esses detalhes impediram o Palmeiras de vencer também porque o Palmeiras não sobrou, né? A gente viu o Palmeiras enfrentar o Cerro Porteño em outras ocasiões, em outras edições de Libertadores recentes, fazer 3-0 em Assunção e 5 em São Paulo. E aí, se tivesse uma falha do goleiro, né, era 3-1, era 5-1, ou 2-1 que fosse e tal. Então, assim, se ao mesmo tempo...

0: Tempo dá para falar que o Palmeiras não venceu porque o goleiro falhou? Também dá para falar que o Palmeiras não conseguiu colocar uma superioridade muito ampla em relação ao Cerro Porteño, como talvez fosse de se esperar que o Palmeiras tivesse pelas diferenças de investimento e por tudo que a gente viu em edições passadas da Libertadores. Para quarta-feira, para o jogo de volta em Assunção, isso coloca o Palmeiras numa condição ruim, numa condição adversa? Ou também não é possível que quatro vezes o Palmeiras não vai dar, entre aspas, a sorte de fazer um gol e ganhar o jogo do Cerro Porteño, logo o Palmeiras que costuma ser tão forte defensivamente, Gabriel?
1: É, pode acontecer. Não é uma questão de probabilidade, né? Então, se vai quatro vezes, então na quarta vez é impossível que você perca o jogo, né? Não é dessa forma que funciona. Eu acho que a gente deve analisar quando que o Palmeiras jogou melhor do que o Cerro Porteño. Eu acho que jogou melhor nos três jogos. Agora, o quão melhor? Eu acho que esse debate ele é interessante. Foi melhor o suficiente para ficar acima de qualquer suspeita, por exemplo? Aí eu acho que não. Eu acho que o jogo no Paraguai foi o melhor de todos. O Palmeiras teve muitos minutos bons, fez 1-0 e aí não conseguiu manter esse ritmo numa segunda etapa. Acabou tomando um gol que tem azar. A bola bate na trave, nas costas do Carlos Miguel e entra, e aí não consegue um segundo gol, e não sei se estava com apetite o suficiente para se lançar de qualquer jeito em busca desse segundo gol, porque a gente estava falando de um começo de fase de grupos, não era um resultado muito importante exatamente. O da volta, aí eu acho que o Palmeiras dividiu o protagonismo com o Cerro Porteño. Atacou mais, evidentemente, mas o Cerro não foi um time assim, retrancado, covarde, que jogou para ver o tempo passar, não. O Cerro teve muitos momentos de subir marcação, de tirar a saída de bola, de trabalhar melhor os ataques e fez um bonito gol, né, para fazer 1-0. E esse gol do Cerro Porteño, no início do segundo tempo, deixou assim, o Palmeiras com muitos minutos para reagir e não houve essa reação. Então, acho que não foi uma diferença muito grande entre Palmeiras e Cerro no duelo que foi aqui no Bank Park. E no último jogo, né, o de hoje, a gente teve um Palmeiras criando mais, um Palmeiras que chegou muitas vezes pelos lados do campo, tabelou pelo lado direito, bateu para gol, teve oportunidade com o Vitor Roque tirando o goleiro, depois salvou em cima da linha o zagueiro, teve batida do Alan, algumas, teve chance do Vitor Roque para defesa do goleiro no rebote Flaco Lopes por cima, e aí no segundo tempo teve áreas na trave, Marlon Freitas por cima, veja quantas oportunidades. E o Cerro teve aquele lance do Cecílio Domingues que ele não bateu e não fez nada e acabou caindo dentro da área e não foi marcado o pênalti. Vi o replay aqui e acho que não deveria ser marcado o pênalti mesmo, embora haja um contato ali do Carlos Miguel com o Domingues, me parece um contato provocado pelo atleta do Cerro Porteño. E pouco mais, né? Teve ali um cabeceio do Verrete, já meio que no desespero, teve o gol anulado, mas veja, o gol só existe porque tem alguém em impedimento, né? Me parece incoerente contar isso como uma grande chance. E teve no final esse lance do Jonathan Torres. Eu normalmente analiso mais assim, quem teve mais chances de fazer gol na partida, quem conseguiu executar melhor a proposta de jogo estabelecida. Me parece que de novo foi o Palmeiras, mas teve um erro no lado palmeirense que não teve do lado do Cerro, e dessa forma o Palmeiras acaba saindo aqui com 1-1. Pensando assim, o que tem que melhorar para a semana que vem? Acho que a gente não pode ficar só no eficácia, né? Falar assim, tem que fazer os gols que não fez hoje. Talvez criar chances de gol mais claras ainda do que aquelas que apareceram nesses últimos jogos. Porque a gente está falando de gols bem trabalhados ou de muitas chances criadas pelo Palmeiras, mas não, a gente não vai dizer que foram jogos nos quais o goleiro foi assim o melhor da história do Cerro Porteño, ou que a bola bateu na trave quatro vezes e não entrou, ou que a arbitragem anulou muitos gols, né? Assim, acho que essa conversa sobre o Palmeiras, ela é meio que eterna. O Palmeiras cria muito, mas nem sempre com qualidade. Então você vai sim citar finalizações como essas que eu citei, mas para cada uma dessas, talvez tenha duas que foram ou muito longe, ou de ângulos esquisitos, ou de cabeceios, que são lances mais complicados, ou de cobranças de falta de muito longe, né? Então, assim, volume às vezes pode ser só barulho.

0: tem volume que é música. Eu acho que trabalhar um pouquinho mais nisso pode ser, assim, fundamental para o Palmeiras sair com classificação.
1: 9:15 terminou no Nubank Park, 1 para o Palmeiras, 1 para o Cerro Porteño. Jogo de volta às 19 horas da próxima quarta-feira e, evidentemente, tanto aqui no youtube.com/CBN como no WhatsApp. 11 999 119981, está em baixa o garoto Carlos Miguel, né? O Patrick Santana está dizendo aqui que num recorte de 3 meses em 16 partidas, ele só jogou bem em 3 contra Sporting Cristal, Coritiba e Red Bull Bragantino e levou gol em 11 dos 16 jogos. O Clênio diz que o goleiro da base é melhor do que o Carlos Miguel. O Luciano Alves de Holanda, que é o corneteiro mor aqui do Abel Ferreira, diz que o Palmeiras é o reflexo do seu treinador, acomodado e com medo de vencer. O David Alberto pergunta: até quando vamos ter que suportar o Carlos Miguel? O Abel não percebe que ele não tem condições de ser goleiro do Palmeiras? Patrick Santana menciona aqui jogos nos quais ele considera que o Carlos Miguel falhou: derrota para o Atlético Mineiro, derrota para o Fortaleza agora, né? Jogos recentes, o empate de hoje com o Cerro Porteño, a derrota para o Vasco lá no começo do campeonato. Jailton, de Mato Grosso, diz que o Corinthians vai ganhar de 2-0 do Rosário Central amanhã. Paulo Verri: este Abel é um Zé Ninguém, diz ele aqui. Milton Costa: tá na hora de começar a questionar o Carlos Miguel, mandamos o Everton embora e agora? Rogério Gadelha diz que o Carlos Miguel é o goleiro motoboy, chama que ele entrega. Mas o Rogério é corintiano, tá tirando onda aqui. Paulo Campos: foi embora a classificação, pode pôr na conta do goleiro. O Genivaldo José da Silva falou só uma palavra, mas ela é um palavrão, então, enfim. É, vamos. Mas ele tá aqui pedindo uma soda aqui no depois desse empate do Palmeiras. Opa. E o Altamir Matrone diz assim: credo. E o João Batista diz que o goleiro é corintiano, o Lucas Moraes que o Carlos Miguel é um vexame, e vê o Felipe Anderson de lateral é Didoê, jogador talentoso, sabotado pela comissão. Tá sobrando pro Abel Ferreira de vez em quando também, viu, Gabriel Dudziak?
0: É, a gente pode falar um pouquinho sobre essas mexidas depois, mas eu queria, assim, ir um pouco além da corneta, né, que eu mesmo acabei fazendo no destaque inicial, dizendo que não ganhou porque o goleiro errou. E agora revi também o gol, não tinha revisto pela câmera atrás, né, do gol. Continuo achando que errou o Carlos Miguel, mas a ação do Verrete, ela deixa uma certa incerteza no lance para o goleiro palmeirense. Agora, ele ficar na espreita, né, será que vai ter o toque ou não do Verrete, também não é um acerto do goleiro Carlos Miguel. Eu acho que, para, de novo, né, retomando ideia. Essa ideia de que vale ir além da corneta, da crítica, eu acho que o Carlos Miguel já mostrou em muitos momentos uma dificuldade com bolas baixas. É algo assim meio que inerente a um goleiro com 2,04 metros de altura, porque, né, o chão está longe dos braços, mas tem a ver também com leitura de jogada, para que você entenda, né, que você tem que usar o seu tamanho a seu favor. Se você sai antes, se de repente você se posiciona um pouco melhor, se você faz uso, né, realmente dessa altura da melhor forma possível ou não. E acho que esses erros, né, essencialmente eles acontecem por causa dessa dificuldade com bolas mais rasteiras. Eu não sou expert no tema, não tenho capacidade para fazer um raciocínio mais amplo sobre isso, mas não sei se é algo passível de acerto com comissão técnica, sabe, com preparador de goleiros, para melhorar esse trabalho do Carlos Miguel, para incrementar essa saída de gol quando tem esse tipo de jogada, essa tomada de decisão, né, lances do tipo que podem, assim, ser melhorados. O gol contra o Atlético Mineiro, né, o primeiro é porque ou há um excesso de confiança de que vai encaixar a bola e já vai sair jogando, ou é realmente que a bola escorregou das mãos, é um dos dois. O segundo gol, no entanto, é uma leitura dele de que ele seria capaz de chegar na bola, e aí num segundo momento ele volta e não vou ser capaz, retorna ao gol, né? Isso aí é comando de área, é saber a distância, saber quanto tempo você demora para chegar em cada jogada, é ter a leitura também do que o adversário vai fazer, né? Então, assim, se erros como esse se repetem, vale pensar também na responsabilidade para além do goleiro, também na comissão técnica, que precisa corrigir algumas coisas. E, por fim, estamos falando de um goleiro de 27 anos, porque ele surgiu aí...

0: no Corinthians depois de muito tempo. É, ele teve ali as primeiras oportunidades em 2022. Ali ele era garoto para a posição. 27 anos não é garoto mais.
1: Só antes de ir lá para o Nubank Park falar com o André Neto, no frigir dos ovos, Gabriel Dudziak, gol do Palmeiras, a posição de goleiro, caiu de Everton para Carlos Miguel?
0: Eu acho que sim. A gente vai ter exemplos mostrando que o Everton não dava mais, é, que ele errava em algumas bolas, que ele tinha o tal do braço curto, né, que o pessoal adorava zoar e adora ainda agora no Grêmio. A gente pode falar de vários lances desses, mas reflexo, é, domínio dessas situações de um contra um, é, leitura de jogada, quando sair, quando não sair, é, isso daí o Everton teve, assim, muitos e muitos lances ótimos, excelentes. Não tem a altura do Carlos Miguel, talvez em comando de área, é, na questão de bola parada, né? O Carlos Miguel, a gente até olha no campo, o posicionamento é muito diferente na bola parada defensiva do Palmeiras, porque o goleiro, ele fica longe da linha do gol. O Carlos Miguel, basicamente, fica quase na linha da pequena área. E essa é uma distância grande, né, quando você chega lá dentro. E por quê? Porque ele é capaz de pegar qualquer bola, né? Pela altura que ele tem, com pulo, com braço alto, qualquer cruzamento que seja ali para o meio da pequena área e até para o segundo pau, ele é capaz de interceptar. É, mas é, perde nessas outras questões que eu citei aqui, né?
1: Palmeiras 1, Cerro Porteño 1, daqui a pouco tem mais mensagens dos ouvintes, quero falar mais do jogo em si com o Gabriel Dudziak também, mas agora o André Neto me chama lá no Nubank Park, André, depois de Palmeiras 1, Cerro Porteño 1.
2: Só para falar, Léo, que começou a coletiva do técnico Ariel Holan, técnico do Cerro Porteño, tá falando aqui já no Nubank Park, então em breve a gente já deve ter também o Abel Ferreira para falar pelo Palmeiras, coletivas da Conmebol em sequência.
1: Boa, então daqui a pouquinho vamos ter o Abel Ferreira falando no Nubank Park e aqui no WhatsApp 11 999 11 9981. O Ivan Cavalcante diz que isso é para aprender a valorizar o que o Everton fez ao longo dos melhores anos do Palmeiras. Boa noite, o José Paulo Sandrin. Gostoso demais quando o time que vocês enchem a bola perde. Bom, em primeiro lugar, José Paulo, só se a gente tá enchendo a bola do Bragantino, né? Porque os jogos todos empataram aqui. O Coquim Bonito empatou lá com o Platense, o Palmeiras empatou com o Cerro Porteño. Mas em segundo lugar, eu entendi. Você tá falando que a gente enche a bola do Palmeiras e tal. Eu vou te convidar pro meu experimento social, que é um reality show, que eu vou colocar, por exemplo, só para dar um exemplo, vou colocar você e vou colocar um dos social media lá da Mancha Alviverde. E vocês vão ficar numa sala e vocês vão ganhar um prêmio e sair da sala quando vocês concordarem sobre o nosso comportamento. Porque você está falando aqui que a gente enche a bola do Palmeiras e os caras lá estão falando que a gente é tudo contra o Palmeiras, que a gente detesta o Palmeiras, que a gente... Então a gente vai fazer esse experimento social. Quando vocês chegarem num acordo, vocês ganham um prêmio. Eu falo isso de brincadeira, fiquem à vontade para cornetar a gente aqui, mas é que eu acho engraçado que vem no mesmo jogo, vem a mensagem, né? Vocês são tudo contra o Palmeiras, ah, vocês ficam passando pano pro Palmeiras, essa coisa toda. A Adriana fala que quer saber com quem que o Corinthians joga amanhã, Corinthians e Rosário Central na Argentina, às 9:30 da noite. O Flávio Heimberg, que não é palmeirense evidentemente, diz que gosta muito do nosso pós-jogo,

0: destro, aí tira ele e coloca um esquerdo, fica difícil. Tá tudo bem, Beto Montenegro? Esse Bobadilha do Cerro Porteño é aquele? Não, Luiz Carlos. Quer dizer, ele é um aquele, né? Mas não é aquele do São Paulo, continua lá no São Paulo. Pode esquecer, Libertadores. Não ganhou do Cerro Porteño, que não é um timaço, e jogou como quis na casa do Palmeiras. E nessa balada, bye bye Brasileirão. Já era, diz aqui o nosso ouvinte que não assinou a mensagem. Reclamando do cartão vermelho, que realmente foi inexplicável, aqui o nosso ouvinte que também não assinou, Neto do Recife, muito obrigado a todos, continuem participando no 11 999 11 9981 11 999 11 9981, e também no youtube.com/CBN. O Zé Carlos diz que odeia gostar de futebol. tem disso. O Igor diz que a alegria de corintiano é ver o Carlos Miguel falhar. O Landinho diz que o Carlos Miguel é pior que o Gabriel Brazão e não joga no Penapolense dele. É dele, viu? Porque eu tenho rivalidade com o Penapolense, porque tirou um acesso do meu finado Esporte Clube Atibaia lá em 2007, na quarta divisão do Campeonato Paulista. Marcelo Simonetti diz que o Palmeiras de 4 anos atrás não tinha tanta estrela e jogava melhor. Fernando Muniz, em Fortaleza, diz que o Carlos Miguel é chama-gol. Leonardo, da Freguesia do Ó, David Pirituba, muito bem. Davi de Pirituba fala que a equipe é muito qualificada, só falta transmitir a entrevista do Abel completa. Davi, eu prometo que eu transmito o dia que ele parar de falar 10 vezes a mesma coisa. Nosso tempo é precioso para ficar colocando sempre a mesma resposta, mas vamos ouvir, enquanto for jornalisticamente relevante, ouviremos o Abel Ferreira logo mais. O Gabriel Dudziak, Cerro Porteño não faz uma grande temporada num campeonato fraco como é o Campeonato Paraguaio. Foi terceiro colocado no Apertura e começou muito mal o Clausura, que é o campeonato do segundo semestre. Tem 1 vitória e 3 derrotas em 4 jogos. E faz uma grande Libertadores. Para além de não ter perdido do Palmeiras em 3 jogos, conseguiu, né, pontos suficientes contra os outros times do grupo para se classificar em primeiro. Não perde hoje no Nubank Park. E, assim, claro que eu acho que o próprio Cerro Porteño admite aquilo que você falava agora há pouco, né, do Palmeiras ter mais chances de gol. Acho que o Cerro Porteño tá com isso na conta quando vai para um jogo como esse de hoje. Agora, no jogo de volta, Gabriel Dudziak, jogando em casa, o Cerro Porteño é o mesmo? É primordialmente defender e ter esse plano para atacar? E o Cerro Porteño criou algumas oportunidades de gol hoje quando foi pro ataque? Ou jogar em casa e talvez até a confiança que esse jogo de hoje dá vai fazer o Cerro Porteño mudar um pouquinho o seu jeito de jogar para enfrentar o Palmeiras?
1: Por estratégia, não pode mudar muito, não. Primeiro que deu certo já 3 vezes, né? Claro que a gente vai encontrar nuances, momentos, né? O Cerro que tá empatando com o Palmeiras no Paraguai é um, depois no segundo tempo é outro, consegue um empate. O Cerro que joga aqui no Nubank Park é um até o 0-0, é outro quando faz 1-0 e por aí vamos. Mas o que eu vejo, assim, em linhas gerais desse time do Cerro Porteño é uma alternância de comportamentos defensivos que tem dado muito certo. Qual a alternância que eu estou falando? Quando há a possibilidade de pressionar mais à frente, tirar a saída dos zagueiros palmeirenses, o Cerro faz isso. Hoje, por exemplo, até conversando aí com a mensagem do nosso ouvinte, que falou sobre o M. Martínez, o Palmeiras estava com 3 zagueiros no campo, né? O M. Martínez era o zagueiro pela direita, então o Palmeiras sempre tinha a possibilidade de construir com 3 jogadores na primeira linha. E aí o Cerro Porteño ficava num dilema, né? Entre colocar Verrete e Cecílio Domingues para marcar 3 e um do Palmeiras sempre ia sobrar, ou de repente até se desfazer dessa marcação mais à frente e fazer o Cecílio Domingues marcar o lateral esquerdo do Palmeiras, o Piquerez. Então, assim, nessa situação, o Cerro subia quando via possibilidade, descia quando via impossibilidade. A partir desse primeiro momento, em que não dá para marcar a saída de bola do Palmeiras, o que que o Cerro fazia? Forçava o jogo pelo lado do campo. Então, sim, o Palmeiras teve vantagem pelo lado, mas ninguém se engane, o lado do campo é menos perigoso que o centro do campo. Então o Cerro também direcionava o Palmeiras para o lado do campo, e aí quando vinham Alan pelo lado direito, Arias pelo lado esquerdo, carregando a bola do lado para dentro, havia uma certa permissão por parte dos alas do Cerro Porteño, que jogou com linha de 5 hoje, para deixar

0: Os pontas aí palmeirenses irem para uma faixa mais congestionada do campo, onde tinha três zagueiros do Cerro, e ali tentava-se fazer o desarme. Em outros momentos, quando os zagueiros do Palmeiras não iam diretamente para o lado, não iam nem com Alan e nem com Arias, havia a ideia, a intenção de lançamento em profundidade. E tão logo os zagueiros e meio-campistas do Cerro identificavam que viria por ali um lançamento, eles davam passos adiante. A ponto de, no primeiro tempo, o Palmeiras ter sido pego em impedimento em 5 oportunidades. Então veja, a gente está falando de um time que sobe marcação e quando vê a possibilidade de tirar a saída de bola, direciona para o lado do campo quando vê que essa é a melhor alternativa entre as possíveis e dá passos à frente quando interpreta que o adversário vai tentar uma jogada mais longa. Isso tudo é comportamento defensivo bem treinado, sincronia e leitura de jogada. Com bola, não tem tanta coisa assim o Cerro Porteño. Tem jogadores rápidos pelos lados, tem Verrete fazendo pivô, fazendo referência, e dessa forma, né, com ligação direta, com lances assim mais longos, havia a possibilidade aí do Cerro ganhar metros e tentar num cruzamento para a área, para a entrada da área, finalização numa bola parada. Eu acho que tende a ser assim na volta. Questões como, por exemplo, como é que começa o Palmeiras nesse jogo? A torcida do Cerro vai empurrar um pouco demais o time para frente, né? Porque o jogador, ele tem a orientação e ele tem o clima do jogo, que ele sente. Às vezes o torcedor empurra o time para frente e o time, de um jeito bom, vai para cima e faz um gol de repente. E de um jeito ruim, às vezes se desorganiza, porque tá tão afim de fazer o gol, né? Essas questões acho que tem que ser abertas aí para debate na semana que vem. Mas em termos de estratégia, me parece que seria um erro o Cerro fazer qualquer coisa diferente do que fez hoje e do que fez nas partidas anteriores. E aí eu ressalto principalmente essa capacidade de adaptação aos momentos diferentes do ataque palmeirense, né? Quando o Palmeiras tem a bola aqui, ali e acolá.
1: 9:31, Palmeiras e Cerro Porteño empataram em 1-1 no Nubank Park. Começou no Mineirão, confronto brasileiro, oitavas de final da Libertadores, 40 segundos de jogo, Cruzeiro e Flamengo, 0-0. Lembrando que ninguém venceu ainda na rodada de ida das oitavas de final da Libertadores. Ontem, Fluminense 0, Independiente Rivadavia 0, Estudiantes 1, Universidade Católica do Chile 1. Hoje também empates em 1-1 para Palmeiras e Cerro Porteño e para Platense e Coquimbo Unido. Agora, 1 minuto de jogo, 0-0 para Cruzeiro e Flamengo. Amanhã, 7 horas, Mirassol e LDU. 9:30, Rosário Central e Corinthians. O confronto Tolima e Del Valle ficou para começar terça-feira que vem, já que essa semana, uma semana muito delicada na Colômbia, em função do terremoto que devastou o país. O jogo seria na Colômbia, vai ser na Colômbia na semana que vem. Então, o jogo de ida fica para a semana dos jogos de volta e o jogo de volta para a semana seguinte no Equador. 9:33, Palmeiras e Cerro Porteño empataram em 1-1 no Allianz Parque. Deixa eu ver se o André Neto me escuta. O Ariel Roland tá falando por aí ainda,
2: André? Escuto. Sim, Léo, é impressionante a quantidade de jornalistas paraguaios que vieram acompanhar aqui o Cerro Porteño no Nubank Park. Ainda tá falando o Ariel Holan, até tem a regra da Comebol, né, de tempo da coletiva e tal, mas impressionante. Seguem perguntando aqui pro Ariel Holan, segue a coletiva do técnico argentino, ele tá explicando tudo o que aconteceu no jogo do Cerro hoje.
1: Ariel Holan, que por sinal trabalhou no Santos, né, e que antes de trabalhar com futebol foi técnico de hóquei sobre a grama. Então assim, esse gramado mais tapetinho...
2: Campeão da Sula.
1: Campeão da Sul-Americana, verdade, pelo
2: Independente.
1: Oh, meu Deus, Independente 2017 contra o Flamengo, isso. E assim, no hockey tem esses gramados mais sintéticos, assim como o do Nubank Park. Vai ver que é por isso que ele está se dando tão bem aí no campo do Palmeiras. 9:33, fazer o seguinte, já que o Ariel Roland está falando lá ainda, deixa eu já apagar aqui o break, porque aí a gente pode ouvir o Abel Ferreira com calma, né? Achei engraçado que o ouvinte lá falou que a gente tinha que colocar a entrevista inteira. O Antônio Grilli já veio aqui no YouTube e já falou assim: nem perca o tempo para a entrevista do Abel. Vai falar que o que faltou foi efetividade. Vocês entendem meu dilema? Tem gente que não quer ouvir nada, tem gente que quer ouvir tudo. Então a gente sempre fica ali no meio termo para tentar agradar todo mundo ou desagradar todo mundo, que faz parte da vida também. 9:34, intervalo. Voltamos em 3 minutos e meio com mais de Palmeiras 1, Cerro Porteño 1. Terminou empatado o primeiro jogo das oitavas de final da Libertadores. 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
4: Um cemitério público em Serra Talhada, no sertão de Pernambuco, era utilizado para esconder drogas, balanças de precisão e outros materiais relacionados ao tráfico de entorpecentes na região. A organização criminosa relacionada à prática foi alvo de uma operação deflagrada pela Polícia Civil, que levou ao cumprimento de 8 mandados de prisão preventiva e 7 de busca e apreensão domiciliar. Das prisões, 3 foram feitas no presídio de Igaraçu, onde os investigados já estavam recolhidos por outros motivos, e 1 na cadeia pública de Serra Talhada. Segundo a polícia, as investigações foram iniciadas em setembro do ano passado. A escolha do cemitério para guardar as drogas serviu para dificultar a localização dos materiais e preservar os pontos utilizados pelo grupo. Entre os crimes listados estão tráfico de drogas, associação para o tráfico e posse ou porte ilegal de arma de fogo.
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Aqui estou, 9 horas e 38 minutos no horário de Brasília. Palmeiras empatou em 1-1 com o Cerro Porteño do Paraguai no primeiro jogo das oitavas de final da Conmebol Libertadores. Jogo de volta na próxima quarta-feira às 19 horas em Assunção, em Belo Horizonte, 7 minutos e meio. Primeiro jogo também das oitavas de final, primeiro tempo, por enquanto 0 para o Cruzeiro, 0 para a equipe do Flamengo. Abel Ferreira não chegou ainda, então eu mando mais abraços para você que manda mensagem para a gente. E hoje não é nem abraço, né? Hoje é só pancada pra cima do Carlos Miguel, goleiro do Palmeiras, que falhou no gol de empate do Cerro Porteño. A ver quando sair a súmula pra quem vai o gol, mas pra mim é muito gol contra do Carlos Miguel. É, foi um cruzamento vindo da direita, né? E aí ele tentando ali conter uma possível finalização do Verrete. Verrete não toca na bola, ele acaba batendo a bola pra dentro do gol, Carlos Miguel. E o Cerro Porteño empata o jogo nos acréscimos do segundo tempo. Denilson Aparecido da Silva, viva o Radinho, diz ele, obrigado. O André Paulo diz que o Carlos Miguel não inspira confiança. O Paulo Campos diz que o Carlos Miguel é frangueiro. O David Alberto quer mandar embora até o preparador de goleiro. Vicente Vicardo diz que o Palmeiras não jogou nada. E o

0: Felisberto tá dizendo que desse jeito o Palmeiras não passa do Santos na Copa do Brasil. Tony tá lembrando aqui que o Carlos Miguel foi mal, mas que o ataque do Palmeiras não existe. Vou falar disso já já com o Gabriel Dudziak. Selma Ferragini no Tatuapé, obrigado. Carlos Miguel vai perder a confiança do grupo. Será que isso vai abalar o elenco do Palmeiras? Diz o LC Vasconcelos de Ribeirão Preto. André Viana no Recife, lembra que há 50 anos o Santa Cruz dele vencia o meu Palestra? Não, no Palestra de muita gente, mas não o meu. Em pleno Parque Antártica, gols de Ramon Nunes e Pio de falta. Adão Villalba, o Jair tá bravo aqui também, com Abel Ferreira, com todo mundo. Vamos ouvir então, Abel Ferreira, técnico do Palmeiras, depois de Palmeiras 1, Cerro Porteño 1. Sempre com o interesse jornalístico, enquanto a coletiva for interessante para agradar os que querem ouvir o Abel Ferreira e os que muitas vezes não querem mais ouvir o Abel Ferreira. Tentarei usar o melhor juízo possível. Fala, Abel Ferreira.
1: Acredito que o Carlos Miguel falhou ou não. Você acha que o Palmeiras jogou abaixo do que se imaginava, abaixo do esperado hoje?
2: Como é a minha opinião, é só a minha opinião. Não, acho que fizemos um belíssimo jogo. Primeiro, vou falar só de algumas oportunidades. Primeira oportunidade, Roque com o goleiro que eles tiram em cima do golo. Segunda oportunidade, escanteio que o Roque chuta contra o goleiro. No rebote, o López atira fora. Estou-me a lembrar, mesmo ainda na primeira parte, um remate do Alá dentro da área em que o goleiro do adversário tirou a bola, que ia na direção do golo. Segunda parte, estou-me a lembrar de um cruzamento do Alá e que o Arias falhou com o pé esquerdo em cima do golo. Estou-me a lembrar de um remate do Arias na trave. Estou-me a lembrar do golo que fizemos e estou-me aqui a esquecer de outra. Portanto, tendo em conta o adversário que era e todos os agarrões que o árbitro permitiu e, enfim, acho que a expulsão foi, por tudo aquilo que tem sido, ou foi o jogo, acho que a expulsão foi muito rigorosa, se compararmos, por exemplo, com a entrada do jogador do nosso adversário no Roque, na primeira parte, onde nem na bola toca, simplesmente tira a perna ou acerta na perna do nosso jogador. E o futebol é isto, tens que ser eficaz. Acho que fizemos um jogo com volume, com oportunidades. Se me disseres com pouca eficácia, tenho que concordar contigo, porque quem tem estas 6 ou 7 oportunidades e só faz golo num jogo da Libertadores, sim, temos que nos queixar da nossa falta de eficácia. No último lance do jogo, depois com menos um, aparentemente um lance controlado, em que os nossos dois zagueiros têm que seguir o movimento, eles sabem, têm que seguir o movimento do centroavante do nosso adversário. O nosso goleiro também sabe que pode fazer melhor naquela ação, mas o futebol para mim é muito claro. Quando ganhamos, ganhamos todos. Quando perdemos, perdemos todos. Quando um faz golo e nos dá uma Libertadores, ganhamos todos. E quando um comete uma infelicidade, estamos todos juntos. É assim que eu vejo o futebol, como uma sociedade.
3: Você falou de finalizações, criações do Palmeiras e erros, né? Erro faz parte do futebol, Abel. Então,
2: e da vida.
3: Da vida.
2: Do futebol e da vida.
3: O Murilo errou, talvez o juiz tenha errado também, não sei, o lance é duvidoso lá na hora de um possível pênalti. Uhum. O John Arias errou também, enfim. Mas o erro do Carlos Miguel é aquele que fica mais evidente. Muita gente vai crucificar o Carlos Miguel. Mas você acha que foi muito mais um erro coletivo? E aproveitando, você interpretou como lance normal aquela jogada ou deveria ter sido marcado o pênalti para o Cerro?
2: Não sei, eu não vi lá, é muito fácil, é analisar, é muito fácil. Para mim as coisas é branco e preto, não há cinzento. Se tocou é penalti, se não tocou não é penalti. Vocês viram a agressão do Andrés no jogador adversário? Alguém viu a agressão? Alguém viu algum cotovelo na cara? Algum murro no peito? Alguém viu? Alguém viu?
0: Não.
2: Portanto, se o Andrés deu algum murro na cara, no rosto ou no corpo, devia ter sido. Agora, quando um jogador passa o jogo todo a agarrá-lo e ele simplesmente tira a mão e leva um cartão vermelho, acho que foi excessivo. Eu não vi o lance de penalti, mas se o Carlos Miguel tocou, o árbitro ou o VAR tem que marcar penalti.
4: Abel, boa noite. Guilherme Giuliani da 105 FM. Na última entrevista coletiva você falou que os times que vêm jogar contra o Palmeiras colocam 5, 6, 7. Hoje ficou claro que o Cerro colocou uma linha

0: forte com seis ali e colocou um volante para ficar atrás do Flaco, que saía para tentar abrir esse espaço. Queria que você falasse de novo sobre 5-6-7, se hoje 5-6-7 é o maior problema do Palmeiras.
1: É o problema para qualquer equipa do mundo, mas não foi por falta de oportunidades, ao contrário do último jogo em que tu me podes dizer: pois Abel, mas a tua equipa não criou, a tua equipa não rematou, a tua equipa não teve oportunidades, e eu aí eu tenho que aceitar que nós não tivemos isso. Não, hoje tivemos, já te disse, a jogar assim, a jogar desta maneira, com esta contundência, com este volume em casa, não pode vir com 7, com 8, com 9, com 10, com 11, que nós vamos ganhar o jogo.
2: Abel, Felipe Melo, da Rádio Energia. Nos últimos jogos em casa, o Palmeiras tem tropeçado, perdido pontos no Campeonato Brasileiro e agora na Libertadores acaba empatando com o Cerro Porteño. Por que que o Palmeiras é diferente fora de casa e em casa tem deixado pontos importantes, sendo que joga ao lado do seu torcedor?
1: Estás a falar do Brasileirão? Eu vou do Brasileirão. Mesmo tropeçando em casa, temos tropeçado menos que os outros. Mesmo tropeçando em casa, temos tropeçado menos do que os outros. Isto não conta só os jogos em casa. O Brasileirão é uma competição de pontos. Quando chegarmos lá no final, vamos ver se estes pontos em casa que nós perdemos, se vão fazer falta ou não. Portanto, eu já, vocês sabem, eu gosto de olhar para a classificação no final. Eu gosto de olhar para o aproveitamento no final. Mas desde que eu estou aqui, nunca o Palmeiras chegou a esta fase em todas as competições. Nunca desde que eu estou aqui o Palmeiras chegou aqui com 75% de aproveitamento. Portanto, o caminho é este, mesmo com esses tropeços e acertos em casa. E se me disseres: Abel, nos últimos jogos em casa tem sido difícil de jogar e de marcar, tem. Mas umas vezes tem sido por incapacidade nossa e outras vezes tem sido por ineficácia nossa, que foi o caso de hoje. Se me perguntas contra o Internacional, eu tenho que dizer, eu aceito todas as críticas. Hoje, não. Podem fazer as críticas que quiserem, o futebol é isto, é eficácia. Fazes golo, não fazes golos, cometes erros, não cometes erros. É uma eliminatória que está em aberto, onde nós realmente temos sido em casa, temos tido dificuldade, mas fora temos sido fortíssimos, portanto, está a meio, está em aberto, estamos em todas as competições e não vou abdicar de nenhuma, nem desta, nem do campeonato, nem da Copa, por aquilo que são os nossos objetivos. Vamos preparar um de cada vez. Este está a meio, fosse qual fosse o resultado. Se me perguntas, tínhamos todas as condições e criámos condições para ganhar hoje o jogo, mesmo com menos um? Tínhamos. E não devíamos ter sofrido aquele último golo? Não. Mas parece que no futebol vivemos num mundo onde não há humanos. Onde há humanos a jogar, vai haver erros. E quando há erros, de uma coisa podem ter a certeza: quem errou ou quem falhou, não há ninguém no mundo.

menos um? Tínhamos. Tínhamos. E não devíamos ter sofrido aquele último golo? Não. Mas parece que no futebol vivemos num mundo onde não há humanos. Onde há humanos a jogar, vai haver erros. E quando há erros, de uma coisa podem ter a certeza. Quem errou ou quem falhou, não há ninguém no mundo que queria acertar mais do que eles. E a responsabilidade máxima é minha. Quando ganhamos, eles ganham. Quando perdemos, eu perco. Quando empatamos...

0: E uma gratidão muito grande por todos os nossos torcedores. E o Todos Somos Um é isso mesmo. O símbolo que eu tenho aqui ao peito é desde 2020. O símbolo que eu tenho aqui ao peito é desde 2020. E desde 2020, ganhando títulos, perdendo títulos, ganhando jogos, perdendo jogos, eu, como treinador, faço uma coisa, é servir o Palmeiras da melhor forma que sei e que posso. Se estão à espera de ter um treinador que só ganha tudo, tenho que ir buscar o treinador de Paris Saint-Germain, que ele agora limpa tudo. Eu sei muito bem como é o futebol. Lamento que muitas vezes não esteja à altura das expectativas que toda a gente queria, que temos que o Palmeiras tem que ganhar sempre. Não vou conseguir satisfazer essas expectativas de quem... Agora fico muito feliz. Estou aqui há 4, 5 anos, quando vejo toda a gente a remar para o mesmo lado. Toda a gente a servir o clube. Toda a gente a alertar para aquilo que é as necessidades. Se a torcida fizer o papel dela, como fez hoje, e nós sentimos a energia... E no final os torcedores têm todo o direito de se manifestar e têm todo o meu respeito, da forma que quiserem. Mas logicamente quando estamos todos unidos e quando temos todos isto no peito e lutamos todos para servir o Palmeiras, sobretudo nos momentos difíceis, aí criamos condições internamente, é que eu chamo os pilares da direção 1. Comissão técnica, 2, jogadores, 3, e a torcida a remar para o mesmo lado, como foi hoje, 4, aí estamos preparados para ganhar 4 em 4, que é isso que nós queremos este ano.
1: Muito bem, ouvimos Abel Ferreira, noite, técnico Anderson. Do Palmeiras, falando depois de Palmeiras 1, Cerro Porteño 1, jogo de ida das oitavas de final da Libertadores, jogo de volta na próxima quarta-feira. Só sobre a questão aí do aproveitamento em casa, né? Nos últimos 9 jogos, Palmeiras tem 3 vitórias, 4 empates e 2 derrotas jogando em casa, somando aí todas as competições. Gabriel, do dizer aqui, Abel Ferreira falou aí em jogo belíssimo hoje, colocou os tropeços recentes aí num contexto... dividido, né? Em alguns jogos faltou competência, como contra o Internacional, e hoje faltou eficácia na criação, como hoje, isso na visão do Abel Ferreira. Havia uma expectativa muito grande em torno dessa temporada, porque o Palmeiras montou o seu elenco mais pujante em termos de opções do meio para frente, especialmente depois que o John Arias chegou. O Palmeiras, nesse momento da temporada, precisava estar jogando mais, Gabriel Dudziak? O que podia estar jogando mais, podia, isso é meio óbvio, né? Mas assim, tá abaixo de um patamar assim, mínimo para ser considerado bom o desempenho do Palmeiras nesse momento da temporada?
2: É difícil porque assim, o técnico do Palmeiras, ele tem algumas ideias sobre o que o time dele deveria apresentar e de que forma a equipe dele é mais competitiva, que muitas vezes desafiam assim aquela ideia geral, comum, de time encantador, muito superior, absoluto, né? Eu acho que dificilmente a gente vai ver uma equipe aí do Abel Ferreira, um Palmeiras do Abel, encantando como, por exemplo, o Flamengo fez nas suas melhores temporadas. Ao mesmo tempo, dificilmente haverá um Palmeiras tão assim irregular quanto o Flamengo foi ou vai nas suas temporadas nas quais quase nada dá certo, né? Então assim, eu acho que o Abel ele é um cara extremamente competitivo e traz essa competitividade para os times dele o tempo todo, de maneira que quando nós vemos o Palmeiras apertar, sufocar, fazer um primeiro gol, raramente a gente vai ver o Palmeiras buscar com tanto afinco assim um segundo gol, um terceiro gol, ou jogadas plásticas, ou qualquer coisa do tipo. E acho que isso nos dá a sensação de que o time nunca joga tudo o que pode. Eu tenho essa sensação na temporada 2026. O Palmeiras não joga tudo o que pode e poderia jogar mais. Agora, todas as decisões tomadas, elas têm ônus e bônus. Se o time do Palmeiras, de repente, quisesse jogar um pouco mais, quisesse ser mais absoluto nos jogos, talvez sofresse mais defensivamente, talvez tivesse mais problemas do meio para trás, talvez concedesse mais chances, sofresse mais gols. E hoje a gente está falando

0: de uma defesa que no Brasileirão sofreu 16 gols em 22 jogos. É a melhor defesa do campeonato e tem o segundo melhor ataque. Então, assim, como é que a gente vai avaliar isso como ruim? Não é ruim. Nas últimas partidas, tem faltado o ataque funcionar melhor. Eu acho que o ataque do Palmeiras tem criado as oportunidades, não tem feito, mas não é também do mesmo jeito que o Abel interpreta, né? Tivemos essa e aquela, então não necessariamente todas foram da mesma qualidade. Falta um pouquinho mais de chance claríssima de gol. Chance que não dá para perder. E aí chance que se torna gol e muda um pouco o cenário. Eu sei que não estou respondendo exatamente a sua pergunta, mas eu vou tentar ser mais contundente agora. Deveria estar jogando mais, sim, o Palmeiras, mas eu acho que em parte é porque o treinador não quer correr alguns riscos que soltar demais esse time traria para a equipe dele.
1: Não, perfeito. Eu fico pensando muito nisso quando eu penso assim, às vezes, se o Abel Ferreira for embora, né? Isso criaria aí tanto a perspectiva de repente alcançar esse encantamento que o Palmeiras não alcançou ainda, quanto a de, né, do negócio degringolar de vez e perder o muito que o Palmeiras tem. Acho que é um ponto bem, bem interessante e bem estruturado. Falando, o Gabriel falou em Flamengo, né? Tá rolando agora Cruzeiro e Flamengo, 24, primeiro tempo, primeiro jogo das oitavas de final da Libertadores em Belo Horizonte, 0-0 por enquanto o jogo. Gabriel, Palmeiras e Cerro Porteño empataram em 1-1, semana que vem o jogo em Assunção. Vamos lá bater uma bola aqui sobre algumas, como é que você vê algumas opções aí de escalação para o jogo de volta. Bom, primeiro, Carlos Miguel, você mexeria no gol para o jogo de volta?
0: Não, porque não tenho mais confiança no banco aí do Palmeiras pro gol, né? A gente tá falando do Marcelo Lomba, do garoto Kaique. Às vezes a gente vê no aquecimento aqui no Bank Park, né? E acho que é por isso também que alguns torcedores já estão falando nele. É 23 anos, mas não dá para lançar assim direto num jogo de Libertadores, não.
1: Voltando, Gustavo Gomes em ótimas condições. Hoje ele jogou um pouquinho, né? Porque imaginamos que semana que vem ele vai estar inteiro. É ele no lugar do M. Martínez e fecha a linha de defesa com o Alan fazendo esse lateral ponta?
0: Acho que sim. Quem sair aqui pelo lado direito vai ter que dar um help aí na saída, né? Para que o Palmeiras progrida a bola e para que o Alan receba em posições mais avançadas do campo. Porque o Alan muito perto aqui do goleiro, ele tem que correr muito campo para chegar do outro lado e definir as jogadas. A gente precisa pontuar que essa questão dos três zagueiros, ela se dá por dois motivos. Um, o Palmeiras tem três ótimos zagueiros, Murilo, Gomes e Barbosa. Dois, o Palmeiras não tem laterais direitos confiáveis, nem Giai, nem Kelvin, nesse momento Kelvin machucado. Então, joga três zagueiros, deixa o Alan com a faixa direita do campo, mas o Alan não pode ficar pegando bola no campo de defesa, porque se ele pega aqui, ele não pega lá. Lá é perto do gol, lá é onde ele rende mais.
1: Andreas Pereira não joga. Qual o tamanho da bronca depois dessa expulsão de hoje e quem entra nesse time aí, Gabriel?
0: A bronca é pela bola parada, sobretudo. O Andreas, evidentemente que adiciona, é o titular por méritos, mas assim, se a gente pensar que o jogo ofensivo vai fluir mais com outros jogadores, que o Palmeiras vai ter ainda a sua turma que normalmente joga do meio para frente, acho que não vai ser uma perda tão grande. Deve entrar o Lucas Evangelista por ali, ou até o M. Martínez, se de repente perder a vaga na zaga e o Gomes voltar. E aí teremos que ver um pouquinho mais do Marlon, né? O Marlon chegando mais à frente, para que o Palmeiras não fique com tanta gente atrás da linha da bola, né? Então, três zagueiros, e aí dois volantes, e a bola indo só para os outros cinco jogadores, né? Que teria daí para frente. O Cerro Porteño teria condição de marcar, né? Com 9 contra 5, por exemplo, não seria muito bom para o time do Palmeiras.
1: E para fechar, me parece que das quatro vagas do ataque, Alan, Arias e José Manuel Lopes não tem discussão, né? Vitor Roque, como é que foi hoje? Como é que tá para um jogo do tamanho que vai ser o jogo de quarta-feira em Assunção, Gabriel?
0: Não foi bem, acho que ainda tá sem ritmo de jogo, parece um pouco lento em algumas jogadas. A capacidade de finalização dos lances não está afiada como normalmente está, e aí ele acaba não rendendo o que se espera. Ainda assim, iniciaria com ele o jogo no Paraguai, por característica, por imaginar que o Palmeiras vai ter mais bola, vai ter a bola perto do gol adversário.

0: se não for ele, né, você vai ter que mexer no Flaco Lopes, vai ter que empurrar o Flaco Lopes para dentro da área, vai perder o Flaco Lopes flutuando nas costas dos volantes adversários, né, porque Ramon Sosa não faz esse papel do Lopes, por exemplo, a menos que você invente aí um Maurício, né, pela esquerda, áreas pelo meio. Olha, opções tem, hein, tem várias opções, mas eu inicialmente ficaria com Vitor Roque, Flaco Lopes, Alan e Arias.
1: Aliás, me chama a atenção que o Maurício hoje não saiu do banco de reservas, né? Não sei se o Gabriel tem alguma teoria sobre isso, mas me chamou a atenção porque o jogador tem sido importante, né?
0: Eu acho que se o Palmeiras tivesse com 11, talvez o Maurício viesse pro jogo.
1: Faz sentido.
0: Mas como precisava correr muito, entrou o Sosa.
1: É, depois da expulsão, entrou o Evangelista no lugar do Vitor Roque, Felipe Anderson no lugar do Alan, o Sosa no lugar do Arias e mais pro finalzinho, Gustavo Gomes no lugar do Lopes para tentar segurar 1-0, coisa que o Palmeiras não conseguiu, porque empatou em 1-1 e agora o Gabriel Dudziak vai eleger o craque do jogo.
2: O craque do jogo.
1: Para Palmeiras 1, Cerro Porteño 1. Jogo de ida das oitavas de final da Libertadores, Gabriel.
0: Ver o jogo no estádio é diferente, né? Acho que se eu visse pela TV, não escolheria esse rapaz como melhor em campo, não. Mas me surpreendeu com bola, sem bola, como chegou nas divididas. Gamarra, volante aí do Cerro Porteño, gostei muito da partida dele.
1: Ariel Gamarra, 23 anos de idade, o melhor em campo, na visão do Gabriel Dudziak.
2: O pior em campo.
1: Para Palmeiras 1, Cerro Porteño 1, Gabriel.
0: Pode ser um pouco injusto, porque o rapaz esteve lá 90 minutos e tanto sem errar nada, mas ao mesmo tempo o goleiro tem dessas.
1: É,
0: errou uma,
1: por quê?
0: É, errou uma, naufragou tudo, né? Então, Carlos Miguel.
1: Valeu, Gabriel.
0: Valeu.
1: 10 da noite em ponto, fica por aqui essa edição do Futebol Globo CBN. Acompanhamos o empate, 1 para o Palmeiras, 1 para o Cerro Porteño no primeiro jogo das oitavas de final da Libertadores. Jogo de volta na próxima quarta-feira em Assunção, no Paraguai. Em Belo Horizonte, 29 minutos, primeiro tempo, 0 para o Cruzeiro, 0 para o Flamengo. Primeiro jogo também das oitavas de final da Libertadores. Ao longo da programação da CBN, teremos mais informações sobre este duelo. Futebol Globo CBN volta amanhã. 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Agora, vem aí o repórter CBN e, na sequência, o CBN Noite Total com a Tânia Morales. Obrigado a todos pela companhia, um grande abraço, um ótimo restinho de quarta-feira para você. A gente se encontra amanhã no Futebol Globo CBN, para quem quer saber mais e melhor sobre futebol.
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Quarta-feira, 12 de agosto de 2026. O Senado aprovou o projeto de lei que permite ao governo utilizar a receita extraordinária da venda de petróleo para reduzir impostos sobre os combustíveis. A proposta também concede benefícios fiscais aos setores de fertilizantes e minerais estratégicos e para a Copa do Mundo Feminina, que será sediada no Brasil em 2027. O texto já passou pela Câmara dos Deputados e segue para a sanção presidencial. O Superior Tribunal de Justiça se posicionou contra a prescrição dos crimes de maio de 2006 em São Paulo. A corte declarou que os

0: episódios constituem uma grave violação dos direitos humanos e, portanto, não estão sujeitos à medida. O processo agora volta ao Tribunal de Justiça do Estado, que deve avaliar o mérito da ação civil pública que solicita a responsabilização do Estado. Os chamados crimes de maio aconteceram quando uma série de confrontos entre o primeiro comando da capital e as forças policiais resultou, de acordo com o Ministério Público de São Paulo, na morte de 564 pessoas, ferindo outras 110 e causando o desaparecimento forçado de 4 indivíduos. Os Estados Unidos registraram um déficit orçamentário recorde de US$ 432 bilhões em julho. Com apenas 2 meses restantes para o encerramento do ano fiscal, o déficit acumulado de 2026 chega a US$ 1 trilhão, segundo dados do Departamento do Tesouro, divulgados nesta quarta-feira. Um dos principais motivos dos aumentos são os juros sobre a dívida pública. No horário de Brasília, 10h05.
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0: muito boa noite. Bem-vindos ao CBN Noite Total desta quarta-feira. Estamos aqui com o Matheus de Souza na produção e os trabalhos técnicos do Henrique Dias, o nosso HD. Vamos aos nossos destaques do noticiário. O presidente Lula e o presidente do Senado, Davi Alcolumbre, retomaram as relações formais. Foram 3 meses sem se falar. 3 meses brigados, desde que o Alcolumbre, né, infringiu ao governo uma derrota histórica ao recusar a indicação de Jorge Messias para uma vaga no STF. O Davi Alcolumbre estava no modo enfrentamento com o governo Lula, num cenário eleitoral que era dado 3 meses atrás. Agora, a situação mudou, né? Agora nós temos um Davi Alcolumbre se aproximando do governo federal, inclusive com votações no Senado já avançando. O destaque é de Rani Veloso.
1: Após 3 meses de afastamento, o presidente Lula e o presidente do Senado, Davi Alcolumbre, retomaram as relações institucionais. A reaproximação foi selada nesta quarta durante reunião no Palácio da Alvorada. O movimento envolve interesses mútuos nas relações estaduais deste ano e tenta destravar pautas prioritárias do governo no Congresso, como o fim da escala 6x1, a PEC da segurança e a taxação de compras internacionais. O ministro José Guimarães ressaltou que Alcolumbre está absolutamente sintonizado com a reeleição de Lula no estado dele, o Amapá.
0: Tudo é uma projeção de poder. Naquele momento, quando o Davi Alcolumbre resolveu enfrentar o governo Lula, né, e ele fez isso de uma forma avassaladora, né, recusar a indicação de um presidente da República para o Supremo é desafiar o presidente da República. Aquele contexto eleitoral era de um desgaste do presidente Lula, um enfraquecimento, um isolamento, as pesquisas de intenção de voto dando favoritismo para o Flávio Bolsonaro, né? De lá para cá muita coisa aconteceu. O cenário de intenção de voto inverteu. O presidente Lula está na frente, muito embora o Flávio esteja logo na sequência, mas seja como for, a perspectiva de poder pelo retrato de hoje é de manutenção do presidente Lula. E aí, tanto que os partidos do Centrão e União Brasil, do Davi Alcolumbre, decidiram não embarcar na candidatura do Flávio Bolsonaro. E agora o retrato mais emblemático disso tudo, né, de como o Centrão está neutro, vamos dizer assim, ou considerando uma reaproximação com o presidente Lula. O retrato mais emblemático é a aproximação do Davi Alcolumbre com o governo. Foram 2 encontros, inclusive um deles mediado pelo ministro Alexandre de Moraes, do Supremo, que é amigo pessoal do Davi Alcolumbre. Bom, e aí a expectativa é de que as pautas avancem no Senado, né? Hoje o Senado aprovou o projeto de lei que permite ao governo usar a receita extra pela venda do petróleo para reduzir impostos sobre combustíveis. Tem outras expectativas aí do governo, votar 6x1, vamos ver como vai se dar a relação daqui para frente no Senado. Continuam as buscas por sobreviventes do terremoto na Colômbia. Mais de 3 mil pessoas continuam desaparecidas. Lucas Taveira.
2: Uma mulher foi resgatada com vida dos escombros de um hotel que desabou na Colômbia 36 horas após o terremoto de magnitude 7,4 que atingiu o país. O tremor deixou mais de 230 mortos, segundo dados revisados pelo governo. Há ainda mais de 500 feridos. Mais de 3 mil pessoas estão desaparecidas e 14 dos 24 departamentos colombianos registraram estragos.
0: Agora nós temos o Matheus de Souza ao vivo aqui no estúdio. A Agência Nacional de Proteção de Dados determinou a suspensão das transmissões ao vivo no Discord. O Matheus tem as informações. Oi, Matheus, boa noite.
3: Boa noite, Tânia. Boa

0: noite também a você, ouvinte do Noite Total. A plataforma Discord se disse desapontada com a decisão da Agência Nacional de Proteção de Dados, que determinou a suspensão das transmissões ao vivo pelo aplicativo em território brasileiro. A empresa chamou a medida de prematura e afirmou que não tolera grupos ou indivíduos que promovam ou incitem a violência. A decisão foi tomada por meio de uma medida preventiva e deve ser cumprida em até 3 dias úteis pela corporação. Segundo a ANPD, a suspensão vai funcionar até que o Discord comprove a adoção de medidas protetivas para crianças e adolescentes dentro da plataforma. A decisão veio após a primeira-dama Janja da Silva defender na semana passada que o Discord deveria ser bloqueado no Brasil. Na ocasião, ela citou o caso de uma menina de 13 anos coagida por outros usuários a tirar a própria vida durante uma transmissão ao vivo em um servidor privado na plataforma. O caso aconteceu em Naviraí, no Mato Grosso do Sul. A Polícia Civil apreendeu 5 adolescentes com idades entre 13 e 17 anos e prendeu um homem de 18 anos por participação no crime. Quando questionado sobre o acontecido, o Discord afirmou que identificou e desativou o servidor antes da morte da menina. Após o caso e a pressão de membros do governo, a ANPD, órgão vinculado ao Ministério da Justiça e Segurança Pública, instaurou um processo de fiscalização para apurar falhas na proteção de crianças e adolescentes no ambiente digital. Agora, sendo cumprida a determinação, o aplicativo continua funcionando como de costume, mas sem a ferramenta de transmissões ao vivo. O especialista em tecnologia e inovação Arthur Igreja acredita que o bloqueio definitivo do Discord funcionaria a curto prazo. No entanto, a longo prazo, ele acredita que usuários devam migrar para plataformas com menos mecanismos de proteção. Ele também detalhou que outras plataformas com transmissões ao vivo possuem sistemas de proteção mais velozes e eficazes.
1: Se alguém abrir uma live no YouTube e a pessoa começar a usar determinados termos, a live cai na hora. Então a pergunta é, por que que a Alphabet, que é dona do YouTube, consegue identificar naquele segundo e consegue bloquear, derrubar a live e abrir uma apuração ali a respeito do que estava acontecendo, e no Discord aconteceu o que aconteceu de forma tão livre, né? Então, quer dizer, alguém conseguiu solucionar isso tecnologicamente. Então fica insustentável o argumento de que não tem como resolver pelo lado da tecnologia, pelo menos dificultar ou mitigar, né?
0: O Ariel de Castro Alves, que é membro da Comissão de Defesa dos Direitos da Criança e do Adolescente do Conselho Federal da OAB, também destacou a falta de uma forma eficaz de monitoramento dentro do Discord.
2: Sim, o grande problema aí que foi detectado pela Agência Nacional foi exatamente do Discord depender das denúncias dos usuários. E muitas vezes os usuários, eles também estão participando dos próprios crimes. Então é necessário que essas empresas invistam em equipes, em especialistas, em sistemas que possam garantir a proteção das pessoas, principalmente das crianças e adolescentes.
0: Na segunda-feira, a Advocacia Geral da União recebeu uma proposta do Discord com medidas para reforçar a proteção de menores de idade na plataforma. O documento será analisado pelo governo federal e poderá servir de base para a negociação de um termo de ajustamento de conduta com a empresa. Tânia?
3: Ok, Matheus de Souza, muito obrigada. Bom, vamos então com o destaque agora do... Felipe Igreja. O Supremo Tribunal Federal ordenou a devolução de penduricalhos recebidos por juízes de 6 estados e do Distrito Federal. Felipe Igreja.
4: Ministros do Supremo Tribunal Federal mandam juízes de 6 estados e do DF devolverem pagamentos exorbitantes recebidos em forma de penduricalhos. Alguns magistrados chegaram a ter pagamentos de R$3 milhões autorizados pelos tribunais. STF também intimou o Corregedor Nacional de Justiça a apurar eventual responsabilidade administrativa e disciplinar dos presidentes dos tribunais de justiça que desobedeceram a ordem do STF e pagaram valores acima dos permitidos.
3: Agora sobre aquele juiz que foi afastado por beber e fumar durante o julgamento. É alvo de uma medida protetiva por violência doméstica e vai continuar recebendo salário. Marcelo Martins.
5: Mesmo afastado pelo CNJ por beber e fumar durante um julgamento, o juiz Milton Salles vai continuar recebendo salário de mais de R$83 mil. Segundo o Tribunal de Justiça de Minas Gerais, a legislação prevê a manutenção dos vencimentos durante a fase de apuração do caso. Além desse episódio, o mesmo magistrado já tem registro de violência doméstica e chegou a ser advertido por cobrar de uma colega do TJ, alcoolizado, sobre o desempenho em uma promoção a desembargador.
3: Uma vereadora de Curitiba se tornou ré por xenofobia. Bruno de Oliveira.
6: Durante a sessão, Wanda de Assis, que é natural do Ceará, fazia uso da palavra quando Tatiana Guzella pediu espaço para se manifestar. A vereadora do PL questionou o que Wanda estaria fazendo em Curitiba. A fala provocou uma discussão entre as parlamentares e a acusação de xenofobia.
7: A senhora gosta tanto de elogiar o PT, a atuação do PT, dos partidos correlatos ao PT. Por que que a senhora não volta para o Ceará? Por que que a senhora veio para cá?
3: O candidato Ronaldo Caiado vai insistir em convidar o promotor Lincoln Gaquia para um possível governo. Karen Lemos.
8: O candidato do PSD à presidência da República, Ronaldo Caiado, vai insistir no convite ao promotor Lincoln Gaquia para ser ministro da Segurança em um eventual governo dele. Entre outros nomes cogitados, também está o de Armínio Fraga para a Fazenda. Em agenda em São Paulo, Caiado voltou a criticar Lula e Flávio Bolsonaro ao dizer que currículo não é feito com certidão de nascimento.
3: Esses os destaques do noticiário de hoje, agora 10 horas e 17 minutos.
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3: Pedro Pupulim.
10: O candidato do PT ao governo de São Paulo, Fernando Haddad, pediu à Procuradoria Regional Eleitoral do Estado que instaure um procedimento para apurar, em caráter de urgência, o que

0: pode se sentir inseguro na sua cidade.
1: Nesta quarta-feira, Haddad saía de um evento na OAB quando comunicou à imprensa que na noite de terça, ao sair da USP e chegar em casa, o motorista e ele avistaram uma viatura policial se aproximando. Na ocasião, um policial não identificado iluminou o veículo com uma lanterna, segundo o relato. Considerando a situação normal, Haddad disse que saiu do carro, entrou na casa dele e foi descansar. Na sequência, o motorista de Haddad seguiu viagem, mas foi acompanhado pela mesma viatura por cerca de 40 minutos ao longo da Avenida 23 de Maio, de acordo com a denúncia. A viatura fez o percurso com faróis apagados, segundo o motorista. Ele então parou em um hotel nas imediações da avenida para, abre aspas, buscar refúgio. De acordo com o motorista, no local, os agentes foram em direção a ele e disseram, abre aspas, vaza daqui, fecha aspas. Sentindo-se acuado, Alessandro Caseri disse que permaneceu no hotel por mais alguns minutos até a saída dos PMs, quando então foi para casa. Antes de a defesa de Haddad protocolar o pedido na Procuradoria, a Secretaria de Segurança Pública se manifestou, dizendo que apura o ocorrido e que o secretário Nico Gonçalves já contatou Haddad em busca de mais informações. De São Paulo, Pedro Pupulim.
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3: Vamos movimentar os nossos repórteres. O presidente Lula retomou as relações formais com o presidente do Senado, Davi Alcolumbre, após 3 meses de afastamento. Rani Veloso.
4: O presidente Lula e Davi Alcolumbre retomaram as relações formais nesta quarta após 3 meses de afastamento em reunião no Palácio da Alvorada. O ministro José Guimarães, da Secretaria das Relações Institucionais, disse que foi fruto de um esforço coletivo. É o segundo encontro em pouco mais de uma semana. O primeiro foi em um jantar na casa do ministro do STF, Alexandre de Moraes. Dentre os motivos e interesses de cada lado estão as eleições deste ano. Guimarães destacou que foi dado um passo gigantesco e que a institucionalidade está reconstruída para destravar as pautas. Ele ressaltou que Alcolumbre está absolutamente sintonizado com a reeleição de Lula no estado dele, o Amapá, onde o atual governador Clécio Luiz, aliado de Alcolumbre, disputa a reeleição em uma coligação com o PT.
5: O Davi tem já compromisso com a nossa chapa no Amapá. Eu tenho acompanhado isso, independente aqui da pauta, né, do Senado, da presidência do governo. Nós temos uma chapa, a reeleição do governador, a candidatura do senador Randolfe, e o Davi está absolutamente sintonizado com a reeleição do Lula e com o nosso palanque lá no Amapá.
4: A líder do PT no Senado, Tereza Leitão, a outra articuladora desse encontro, disse que Alcolumbre está muito aberto e que o fim da escala de trabalho 6x1, uma das pautas prioritárias do governo, será levada para consulta a todos os líderes. Mas não ficou acertado um prazo para encaminhamento e votação. Os aliados de Lula destacaram que a PEC da segurança, a regulamentação da exploração das terras raras e minerais críticos também foram abordados. E destacaram o reflexo do avanço das negociações nas 6 comissões especiais de medidas provisórias instaladas nesta quarta, dentre elas a que vai analisar o fim da taxa das blusinhas. Nos bastidores, Alcolumbre se aproxima de Lula no momento de articulação para apoio em uma eventual reeleição à presidência do Senado no ano que vem, além de um suposto acordo para que o presidente não brigue, como ele já havia afirmado em entrevistas, para mudar o atual modelo de indicação das emendas parlamentares. Lula já tem o apoio do presidente da Câmara, Hugo Mota, que em troca quer a adesão do petista na campanha do pai, Nabor Vanderlei, ao Senado. Lula já havia escolhido seus candidatos na Paraíba, o ex-governador João Azevedo e o senador veneziano Vital do Rego. Além disso, o apoio à reeleição à Câmara entraria neste pacote. Enquanto isso, Mota comemora a liberação pelo governo de 270 milhões de reais em subvenção para os produtores de cana-de-açúcar no Nordeste, fruto de articulação dele. De Brasília, Rani Veloso.
3: Os ministros do Supremo mandaram juízes de 6 estados e do Distrito Federal devolverem pagamentos recebidos em forma de penduricalhos. Felipe Grija.
6: Os ministros Alexandre de Moraes, Flávio Dino,

0: Gilmar Mendes e Cristiano Zanin, do Supremo Tribunal Federal, determinaram que tribunais de justiça de 6 estados e do DF devem bloquear o pagamento de penduricalhos a juízes que acabaram recebendo valores exorbitantes, em alguns casos, mais de 3 milhões de reais, descumprindo uma determinação do próprio STF que estabeleceu o limite máximo das verbas indenizatórias em 70% do subsídio dos magistrados. Com a decisão, os tribunais de justiça de Goiás, Maranhão, Paraná, Rio de Janeiro, Rio Grande do Norte, Rondônia e do Distrito Federal devem bloquear o pagamento de verbas indenizatórias que ficaram fora do teto e determinar ainda a imediata devolução dos valores pelos magistrados. Os despachos trazem ainda uma série de exemplos de descumprimento da determinação do STF, com pagamentos exorbitantes que foram autorizados, entre eles um valor de mais de 3 milhões de reais a um desembargador aposentado do Maranhão em abril, assim como pagamentos de mais de 100 mil reais a 300 magistrados do Maranhão no mesmo mês. No DF, houve um pagamento de 490 mil reais a uma magistrada em maio, e 90% dos magistrados do TJ de Rondônia receberam mais de 100 mil reais em abril. Nos despachos, os ministros do STF reforçam que os próprios documentos enviados pelos tribunais comprovam descumprimento das diretrizes estabelecidas pelo STF para o pagamento das verbas indenizatórias. Para o conselheiro do Observatório Social de Brasília, o Helder Lima, é evidente a desobediência da ordem do Supremo.
1: A decisão anterior do Supremo, ela já tinha sido bastante permissiva, né? E ainda assim, os tribunais não contentes, porque sabemos que provocou enorme descontentamento entre a classe dos magistrados, né? E seguem descumprindo a decisão que, ao nosso ver, já tinha sido, assim, bastante favorável, né? Aos magistrados que recebem essas verbas acima do teto. Temos autoridades recebendo valores absolutamente desproporcionais, mais de 100 mil reais, né? Então é uma completa discrepância com a realidade do país.
0: Os ministros do STF notificaram ainda o Corregedor Nacional de Justiça, Mauro Campbell, da decisão, para que ele fiscalize a vedação de qualquer pagamento superior ao autorizado, bem como apure eventual responsabilidade administrativa e disciplinar dos respectivos presidentes dos tribunais de justiça citados no caso. De Brasília, Felipe Igreja.
2: Agora nós vamos fazer uma operação com um trem andando, hein? Nós vamos mudar de estúdio, sim, porque esse aqui está com algum problema técnico que nós ainda vamos identificar. Então vou chamar aqui o Lucas Taveira para falar sobre o terremoto na Colômbia, enquanto eu vou lá para o outro estúdio e o Matheus de Souza vai ler o repórter CBN. Vamos ouvir o Lucas Taveira.
3: As operações de resgate na Colômbia enfrentam momentos de extrema tensão por causa de centenas de tremores secundários registrados e do solo instável em áreas próximas a leitos de rios. As equipes entram no quarto dia de buscas por sobreviventes após o terremoto que atingiu o país na segunda-feira. Na noite de terça, 36 horas depois do abalo, uma mulher de 32 anos foi socorrida com vida dos escombros. Daniela Largo Sanches foi retirada em uma maca dos escombros, enquanto as equipes e os parentes gritavam de alegria. O presidente Abelardo de la Espriella, que tomou posse em 7 de agosto, celebrou o resgate de Daniela. Ele ressaltou que há esperança e que confia nos socorristas. 40 pessoas que estavam no prédio ainda estão desaparecidas. A prefeitura de Cali, uma das cidades mais afetadas, revisou para baixo o balanço local de mortos, de 95 para 74. Com isso, o novo balanço nacional, que era de 254, foi para 233. Mais de 3 mil pessoas estão desaparecidas, segundo o governo. O tremor de magnitude 7,4 deixou também mais de 500 feridos e causou estragos em 14 dos 24 departamentos colombianos. De acordo com o balanço do governo, 61 prédios e 1.300 casas colapsaram ou foram danificadas. O Ministério da Fazenda colombiano ativou uma linha de crédito emergencial de US$450 milhões no Banco Mundial para financiar a reconstrução. A comunidade internacional iniciou a mobilização de ajuda emergencial para a Colômbia, que inclui dinheiro, suporte técnico e sistema de satélites para mapear e orientar as equipes de resgate. O desastre causou o fechamento temporário de 6 aeroportos, além de interrupções generalizadas nos serviços de água e energia elétrica e o cancelamento de partidas de futebol. Com colaboração de Karina Almeida, de São Paulo, Lucas Taveira.
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0: Quarta-feira, 12 de agosto de 2026. O presidente do Senado, Davi Alcolumbre, afirmou que conversou com o presidente Lula sobre a relação institucional e o diálogo entre os poderes. Este foi o segundo encontro entre os dois em duas semanas, marcando uma reaproximação após meses de afastamento devido à rejeição pelo Senado da indicação de Jorge Messias ao Supremo Tribunal Federal. Na reunião, foram debatidas pautas prioritárias para o governo que tramitam na casa, além de articulações e alianças políticas locais no estado do Amapá. O Ministério da Saúde estabeleceu novas diretrizes para o programa Farmácia Popular do Brasil. Dentre as atualizações, se destaca a exigência de que a participação das farmácias no programa seja renovada a cada 2 anos. A adesão é individual para cada unidade física associada ao CNPJ do local. A norma também estabelece penalidades para estabelecimentos que não cumprirem as regras, que podem incluir advertência, multa, suspensão temporária de 3 a 6 meses e cancelamento da participação no programa. A dívida do Corinthians com Memphis Depay pode ser maior do que os 77 milhões de reais atuais relacionados aos valores de premiações atrasadas e juros. A equipe do atleta quer cobrar na justiça cerca de 103 milhões de reais. O valor é referente ao novo contrato que foi elaborado entre as partes, mas não foi assinado pelo presidente do clube. Caso o holandês vença a disputa nos tribunais, a dívida do Corinthians com o jogador pode atingir aproximadamente 180 milhões de reais. No horário de Brasília, 10h33.
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2: Hoje com o Leonardo Dai, que honra, Dai, bem-vindo, boa noite.
3: Tudo bem, Tânia, boa noite ouvinte do CBN Noite Total.
2: Vamos lá, muitos jogos hoje, hein? Vamos começar pelo jogo que está rolando neste momento, Cruzeiro e Flamengo, pela Libertadores.
3: Por enquanto 0-0, jogo equilibrado e disputado como se esperava, né? A gente tem um predomínio dos times brasileiros em relação aos estrangeiros na Libertadores, é que não apareceu ainda nessa fase de oitavas de final, mas em tese nós temos, né? E quando se enfrentam dois brasileiros, aí os confrontos ficam bem mais equilibrados. São times de patamares muito parecidos, né? O Flamengo, embora jogue fora de casa, está tomando um pouco mais a iniciativa em termos de posse de bola, mas a verdade é que o jogo está equilibrado. O Cruzeiro até um pouquinho mais perigoso que o Flamengo quando chega ao ataque, mas é um jogo que tende a ser muito disputado até o fim do jogo de volta semana que vem no Rio, né? Difícil imaginar esse confronto aí acabando muito cedo. Então hoje é para 1-0 para um lado, 1-0 para o outro, semana que vem também. É sem dúvida o confronto que mais chama a atenção nessa fase. Eu tô vendo agora, tô rindo aqui que eu tô olhando para a TV Globo e eu tô vendo o repórter da TV Globo com uma nota de dinheiro falsa.
2: É.
3: Que é uma nota de R$100 falsa e que tem ali no rosto estampado na nota o técnico Leonardo Jardim com o nariz de Pinóquio, porque qual que é a história, né? O Leonardo Jardim é um técnico português que ano passado veio trabalhar no Brasil no Cruzeiro, fez um ótimo campeonato brasileiro com o Cruzeiro, classificou o Cruzeiro para Libertadores. Quando chegou no final do ano, falou: tô com problemas pessoais, preciso descansar um pouco, não dá mais para mim, tô indo embora do Cruzeiro. E aí, pouquíssimo tempo depois, ele apareceu como técnico do Flamengo, que agora enfrenta o Cruzeiro.
2: Nossa.
3: Nessa fase de oitavas de final. Então foi recebido com essas notas de dinheiro falsas com o rosto dele.
2: Realmente.
3: E o nariz de Pinóquio no protesto do Cruzeirense aí quanto a esse roteiro aí que o Leonardo Jardim escreveu na saída do Cruzeiro e meses depois o acerto com o Flamengo, que hoje disputa uma vaga com o Cruzeiro nas quartas de final.
2: Que constrangedor, hein? 0-0, né, Dai?
3: Por enquanto 0-0, vai começar o segundo tempo daqui a pouco.
2: Muito bom. O que mais? Hoje o Palmeiras enfrentou o Cerro, né? E aí, como
3: empatou.
2: É que ficou? Empatou.
3: Eu falei agora há pouco que por enquanto a gente não tá vendo, né, os times brasileiros se sobressaírem aos estrangeiros. Aliás, não tá vendo ninguém se sobressair sobre ninguém. Foram 4 jogos na fase oitavas de final da Libertadores, todos acabaram empatados até agora. Ontem o Fluminense empatou com o Independiente Rivadavia da Argentina no Maracanã 0-0. O Estudiantes da Argentina empatou em casa com a Universidade Católica do Chile 1-1. E hoje tivemos o empate do Platense da Argentina com o Coquimbo Unido do Chile 1-1. E esse empate do Palmeiras no Nubank Park, 1-1 com o Cerro Porteño. Veja que coisa impressionante. O Palmeiras já jogou 3 vezes com o Cerro Porteño esse ano, não ganhou nenhuma das 3. Na fase de grupos, empatou no Paraguai e perdeu em casa. E hoje, num jogo que foi... teve boas chances para os dois lados, mas o Palmeiras com muito mais chances que o Cerro Porteño. O Palmeiras perdeu um jogador expulso, para mim, mal expulso, o Andreas Pereira. Um excesso de rigor da arbitragem na expulsão do jogador palmeirense. Mesmo assim, depois o Palmeiras fez um gol, fez 1-0. E quando parecia que ia ficar tranquilo no jogo, o Palmeiras acabou levando o gol de empate nos acréscimos do segundo tempo com uma falha do goleiro Carlos Miguel. E agora, assim, eu continuo achando o Palmeiras ligeiramente favorito, mesmo jogando no Paraguai. Mas jogou 3 vezes com o Cerro Porteño e não ganhou nenhuma. Se não ganhar na quarta-feira que vem, na melhor das hipóteses, vai para os pênaltis, né? Se empatar, vai para os pênaltis, e perder, tá fora. Então ficou uma situação desconfortável para o Palmeiras na Libertadores, coisa que a gente não esperava que acontecesse, muito embora o Cerro Porteño, repito, tenha vencido o Palmeiras em São Paulo na fase de grupos e até por isso tenha se classificado em primeiro lugar no grupo do Palmeiras na Libertadores.
2: Muito bom, então ficou em 1-1, Palmeiras e Cerro Porteño. E ainda temos hoje Atlético Mineiro e Bragantino. O que aconteceu nesse jogo?
3: Boa vitória do Atlético Mineiro na Sul-Americana, né? Venceu o Red Bull Bragantino por 1-0 em Bragança Paulista. Leva uma boa vantagem para o jogo de volta, que vai ser em Belo Horizonte. Então, para passar a limpo aqui, Libertadores. Fluminense empatou em casa com o Independiente Rivadavia 0-0. Palmeiras empatou em casa com o Cerro Porteño 1-1. Cruzeiro e Flamengo estão jogando agora 0-0, começando o segundo tempo do primeiro jogo. O jogo de volta vai ser no Rio semana que vem. Amanhã, 7 horas, tem o Mirassol contra a LDU em Mirassol. E amanhã, às 9:30, tem Rosário Central e Corinthians na Argentina. Os jogos de volta sempre nos mesmos horários e dias dos de ida. Então, Fluminense, terça-feira, 7 horas. Quarta-feira, 7 horas, Cerro Porteño e Palmeiras. Quarta-feira, 9:30, Flamengo e Cruzeiro. Quinta-feira, 7 horas, LDU e Mirassol. E 9:30, Corinthians e Rosário Central. E na Sul-Americana, o São Paulo empatou com o Bolívar ontem fora de casa 1-1. Hoje, o Atlético Mineiro venceu o Red Bull Bragantino fora de casa por 1-0. Amanhã, você vai ter às 19 horas o Santos jogando em casa contra o Macará do Equador, o Vasco jogando em casa contra o Olímpia do Paraguai, no mesmo horário, também 19 horas, e às 9:30, o Botafogo fora de casa contra o Cienciano do Peru, fechando a rodada de ida das oitavas de final da Sul-Americana.
2: Muito bem, aliás, amanhã não tem CBN Noite Total, justamente porque teremos transmissões para a nossa rede. É, Leonardo Dai, e como é que está a situação do Memphis Depay no Corinthians?
3: Você já ouviu aquela história que da pessoa que acha que só mamãe fez filho esperto, né?
2: É
3: o seguinte, você tem um jogador que é caro, muito caro. Aí você passa 2 meses negociando a renovação com ele. Vamos ganhar um pouquinho menos aqui, compensar ali e tal, não sei o quê. Aí você acerta tudo. Aí você fica escutando aqui seus aliados políticos falando, não renova, não renova, não renova. Aí depois de acertar tudo, de só faltar o papel, a caneta no papel, você fala, não vou renovar, não tenho dinheiro, não vou renovar. Só mamãe fez filho esperto. O presidente do Corinthians, Osmar Stable, achou que ele ia soltar essa, ia resolver a sua situação política dentro do Corinthians e questão fechada. Só que a coisa não é tão simples assim, porque o Corinthians tem uma dívida com o Memphis do contrato que já acabou, na casa aí, contando com os juros, de quase 80 milhões de reais. Então, essa dívida, ela estava nessa negociação da renovação. Parcelar bem parceladinho, tirar os juros, fazer uma força aqui, outra ali, e colocar esse pagamento no meio desse contrato novo. Quando você não faz o contrato novo, essa dívida passa a ser uma dívida imediata. E os juros correndo e tudo mais. Isso já estava posto desde ontem. Qual é a novidade de hoje? A novidade de hoje é que o Memphis ficou indignado com essa postura da presidência do Corinthians e está estudando agora ir à justiça para pedir o valor inteiro desse próximo contrato que não foi assinado. Porque ele falou, o contrato não foi assinado, mas a gente trocou minuta aqui, trocou tudo certo. Então vocês não podem, como se diz, dar para trás agora, como se diz. Se ele for para a justiça e ganhar, aí é papo de mais de 150 milhões de reais que o Corinthians teria que pagar, teria que ficar com ônus financeiro sem ter o jogador. A essa altura do campeonato, eu já nem duvido mais que o presidente do Corinthians vá lá com uma camiseta para o Memphis, leve o contrato, assine o contrato e faça, porque...
2: Fica mais barato.
3: Vai ficar mais barato e agora a pressão política também ficou muito grande, não do grupo interno ali, né, dos manda-chuvas internos, mas a torcida, enfim, ficou... Ele tentou dar uma jogada assim, meio Jânio Quadros, assim, sabe? Uma coisa meio ousada, assim.
2: Sim.
3: Mas calculou mal os movimentos e agora ficou com um problema do tamanho do Brasil aí pra resolver.
2: Assim como ficou o Jânio Quadros e todos nós, em decorrência das coisas que ele fez. Muito bom, Leonardo Dai. Muito obrigada, Intai.
3: Valeu, até
2: mais.
3: Até
2: a próxima. Volto sempre aqui ao CBN Noite Total. Leonardo Dai, hoje aqui no nosso quadro Nos Acréscimos. Bom, vamos em frente aqui, né, produção? Seguimos aqui com a Glauce Galavotti agora. Pelo menos 3 dos 16 indiciados pelo acidente aéreo da Voepass seguem trabalhando no setor aéreo. Segundo a Polícia Federal, o atual trabalho não é relevante na investigação. Todos os indiciados estão impedidos de deixar o Brasil.
0: Um dos 16 indiciados pela Polícia Federal pelo desastre aéreo que matou 62 pessoas em Vinhedo, na região de Campinas, o ex-diretor de manutenção da Voepass, Eric Consoli, é um dos sócios de uma empresa de serviços aeronáuticos em Ribeirão Preto, aberta cerca de 1 ano depois do acidente. Segundo registros da Junta Comercial do Estado de São Paulo, a empresa foi criada em julho de 2025. A companhia aérea oferece atividades auxiliares de transportes aéreos executivos, como estacionamento e abastecimento de aeronaves, importação de peças sob encomenda, manutenção e seguro aeronáutico, mas não opera voos. Questionada sobre a relevância dessa nova empresa para o caso, a Polícia Federal esclareceu que os fatos investigados eram restritos ao sinistro aeronáutico. Além de Eric Consoli, ao menos mais duas pessoas continuaram a atuar no setor aéreo depois da tragédia de 2024. O engenheiro mecânico aeronáutico Thiago Passucci Morani, que era o inspetor-chefe da companhia e responsável por assinar liberações técnicas, hoje atua como gerente de planejamento e aeronavegabilidade em uma empresa que presta serviços para outras companhias aéreas. Ordelino de Campos Figueiredo, que atuava como despachante operacional de voo na Voepass até abril de 2025, trabalha hoje na mesma função em uma empresa de transporte aéreo de cargas com sede em Campinas. Todos os indiciados pela Polícia Federal prestaram depoimento e não são considerados foragidos pela Justiça. No entanto, por determinação judicial, eles estão impedidos de deixar o Brasil e seus nomes foram inseridos nos sistemas de controle de imigração para evitar saídas não autorizadas. Segundo apurações, ao menos um dos investigados está temporariamente no exterior, mas se comprometeu com as autoridades a retornar ao país para prestar esclarecimentos. O delegado explicou que a decretação de prisões preventivas não foi necessária no momento porque as medidas cautelares estão sendo cumpridas. O desastre com o voo 2283 foi no dia 9 de agosto de 2024, quando a aeronave ATR-72500 caiu em um condomínio em Vinhedo, resultando na morte de todos os 58 passageiros e 4 tripulantes. As investigações da Polícia Federal e do CENIPA concluíram

0: que o acidente foi consequência de uma sucessão de fatores meteorológicos, falhas técnicas e conduta operacional insuficiente da equipe. A Polícia Federal identificou uma cultura de não reporte na empresa, onde falhas críticas, especialmente no sistema de degelo, eram omitidas dos registros oficiais para evitar a retenção de aeronave em solo. De Ribeirão Preto, Glaucio Galavotti.
1: Agora são 10h45.
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1: O mega show anunciado pelo prefeito Ricardo Nunes para acontecer neste ano na Avenida Paulista foi adiado para 2027. A decisão veio após o Ministério Público encerrar as discussões sobre o evento. O MP autorizou a apresentação, mas a prefeitura alega que já não há tempo hábil para promover um grande show.
3: O prefeito de São Paulo, Ricardo Nunes, admitiu que o plano de promover um mega show gratuito na Avenida Paulista deve ficar para o ano que vem. Ele afirmou que trabalhava com nomes como Coldplay, U2 e Bruno Mars, mas que, diante do atraso na definição do evento, os artistas acabaram preenchendo as agendas. Somado a isso, o prefeito destacou que o prazo curto para a organização inviabiliza o mega show em 2026.
4: Eu acho difícil, né? Seria o nosso desejo, mas para você ter esses grandes artistas internacionais, isso depende de uma preparação de calendário, de você reservar calendário, agenda, né? A informação que eu tive é que a gente não tem nenhum grande artista que seja com a agenda disponível.
3: Segundo o gestor municipal, as conversas com a produtora Live Nation serão retomadas em curto prazo para analisar a melhor data. A empresa é responsável pela organização das turnês de diversos artistas internacionais. As declarações vieram um dia depois de o Ministério Público encerrar a discussão sobre os megashows na Avenida Paulista. O Conselho Superior do Ministério Público rejeitou por unanimidade os três recursos apresentados por associações que questionavam a realização dos eventos. Com a rejeição dos recursos, passa a valer a decisão que já havia homologado o termo de ajustamento de conduta, firmado entre a Prefeitura e o Ministério Público no começo do ano. O TAC permite até dois grandes eventos gratuitos adicionais por ano na Avenida Paulista, um em cada semestre. Além deles, continuam autorizados a Parada do Orgulho LGBT+, a Corrida Internacional de São Silvestre e a Festa de Réveillon. O acordo prevê 22 condicionantes para a realização dos eventos. Eles não serão aplicados automaticamente em todos os casos. Cada show proposto pela prefeitura será acompanhado por um promotor de justiça que vai avaliar quais exigências são necessárias para aquele evento. Com a colaboração de Suellington Viana, de São Paulo, Lucas Taveira.

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1: O marido de uma policial militar detida pelo assassinato de um soldado foi preso em Fortaleza com munições e documentos falsos. A primeira hipótese era de uma suposta traição, o que foi descartado pela investigação. A defesa nega a participação do casal na morte do PM.
2: O marido da policial militar Júlia Natália Girão Gomes, suspeita de envolvimento na morte de um soldado encontrado carbonizado, foi preso em flagrante na noite desta terça-feira em Fortaleza, após documentos falsos e munições serem encontradas no imóvel do suspeito. Antoneudo Ribeiro Lima Júnior, de 35 anos, foi autuado por falsificação de documento público e posse de munição de arma de fogo. Os materiais foram localizados após a prisão de Júlia, que aconteceu ainda na tarde da terça-feira. De acordo com a polícia, ela teria envolvimento na morte do soldado Rafael Sampaio da Silva, de 27 anos, que foi encontrado carbonizado dentro do próprio carro em chamas na madrugada de segunda para terça-feira, no município de Itaitinga, na região metropolitana de Fortaleza.

0: presa. Nas primeiras horas após a descoberta do corpo e a prisão de Júlia, Antoneudo chegou a ser conduzido à sede do Departamento de Homicídio e Proteção à Pessoa, onde prestou depoimento como testemunha e foi liberado. Conforme a Secretaria da Segurança Pública e Defesa Social do Ceará, foram encontradas munições calibres .40 e .38 no imóvel do suspeito. A pasta informou que as diligências e oitivas seguem no intuito de aprofundar e colher mais informações sobre a participação de ambos no crime. Antoneudo Ribeira Lima Júnior já responde por estelionato, falsa identidade, lavagem ou ocultação de bens, direitos e valores, integrar organização criminosa, receptação e posse irregular de arma de fogo de uso permitido. Em nota, a defesa do investigado afirmou que ele foi detido, mas por um caso alheio ao homicídio do soldado Rafael. Já a defesa da policial militar Júlia Natália informou que não irá se manifestar sobre a prisão do agente militar. O corpo do soldado Rafael Sampaio da Silva foi encontrado carbonizado dentro do seu próprio carro em um trecho da rodovia Anel Viário, que liga diversos municípios da região metropolitana de Fortaleza. Ao lado do veículo foi encontrado um galão de gasolina. A primeira linha de investigação era de que o crime teria sido cometido após uma suposta traição, sob suspeita de que a PM Júlia e o soldado Rafael estariam se relacionando. O crime teria sido cometido como um ato de vingança do marido da policial militar. No entanto, ao longo das investigações, a PM Júlia foi encontrada amarrada horas após o crime, próxima a outra rodovia, a BR-116, em Fortaleza. Em depoimento à polícia, Júlia disse ter sido levada e amarrada em uma área de mata. A suspeita era de que a agente também estaria junto do soldado, mas que teria sido poupada no momento do crime. A reviravolta do caso aconteceu quando a polícia encontrou imagens de uma câmera de segurança de uma oficina mecânica no horário em que Júlia teria dito à polícia que estava amarrada no matagal. Essa contradição levou à prisão em flagrante da policial por suspeita de envolvimento na morte do soldado Rafael e está em presídio militar. De Fortaleza, Mariana Rebouças.
1: Rio de Janeiro teve um dia marcado por tiroteios que terminaram com inocentes baleados. Pela manhã, uma mulher perdeu os movimentos dos braços e pernas depois de ser atingida por uma bala perdida enquanto estava no ônibus em direção ao trabalho. Horas depois, um menino de 6 anos foi baleado de raspão enquanto brincava na varanda de casa.
2: Uma mulher e uma criança foram vítimas de bala perdida nesta quarta-feira na cidade do Rio. Aline de Siqueira Afonso ficou tetraplégica depois de ser baleada dentro de um ônibus na região de Vicente de Carvalho, na Zona Norte. De acordo com a equipe médica do Hospital Estadual Getúlio Vargas, a fonoaudióloga de 53 anos passou por uma cirurgia de 3 horas. O tiro entrou pela nuca, atingiu uma vértebra na coluna e causou uma lesão na medula. Mas ainda não é possível saber se as sequelas serão permanentes. O ônibus em que a Aline estava ficou no meio de um tiroteio entre policiais e traficantes por volta das 7 da manhã. Diante do confronto, o ônibus teve que ser dirigido por um policial militar porque o motorista ficou sem condições de assumir o volante. A PM afirma que os agentes foram atacados durante um patrulhamento. Os bandidos fugiram. Horas depois, no início da tarde, um menino de 6 anos foi atingido em outra operação realizada pela Polícia Civil na região da Mangueira, na Zona Norte. Lucas Afonso de Carvalho estava brincando na varanda de casa quando foi baleado de raspão no supercílio. O pai de Lucas, Max Silva de Carvalho, acusa a polícia de chegar na comunidade atirando.
3: Quando eu soube a notícia, eu falei, pronto, mataram meu filho. Eu fui lá no Dia dos Pais ver eles, para dar um abraço neles, porque eu já não vivo mais com eles. E o meu filho pegou um presente de escola que ele fez para mim, na mochila dele. E me deu aqui, pai, fiz para você. Então, fiquei falado, né? Mas eu creio que Deus está no controle e vai dar tudo certo. Eles simplesmente viraram a arma lá para dentro, para cima, e atiraram. Eu só queria saber, né, o porquê eles chegaram assim, do nada, atirando.
2: Em nota, a Polícia Civil deu outra versão. A corporação disse que agentes realizavam uma ação em um ferro velho do tráfico de drogas quando criminosos atiraram contra os policiais e não houve revide. 5 pessoas foram presas na ação. O menino Lucas Afonso de Carvalho tem estado de saúde estável. Com a colaboração de Clara Argento e Diogo Bugalho, do Rio de Janeiro, Júlia Viana.
1: Polícia Federal prendeu 3 pessoas envolvidas na

0: venda de diplomas falsos de faculdades de medicina no país. Os mandados foram cumpridos em Minas Gerais e na Bahia, mas o esquema possuía ramificações em diferentes estados.
1: Três pessoas foram presas durante uma operação da Polícia Federal contra a venda de diplomas falsos de faculdades de medicina no país. Os mandados foram cumpridos nas cidades de Montes Claros e Bocaiúva, no norte de Minas Gerais, e também nos municípios de Barreiras e Luiz Eduardo Magalhães, na Bahia. As investigações tiveram início em 2023, quando um diploma falso foi apresentado ao Conselho Regional de Medicina no estado do Rio Grande do Sul, supostamente fornecido por um dos suspeitos. Segundo a Polícia Federal, os indícios revelaram um esquema para falsificação e comercialização de diplomas, históricos escolares e outros documentos para viabilizar a aprovação ou a transferência. Ainda de acordo com a polícia, as fraudes eram realizadas tanto na emissão do diploma para ser registrado no Conselho Regional de Medicina, quanto para um estudante ingressar na faculdade já em andamento ou ao final do curso. Nesse caso, o acadêmico ingressava com documentos falsos, como se estivesse transferindo para outra faculdade nos períodos finais do curso. Segundo a polícia, o esquema possuía ramificações em diferentes estados do Brasil e pelo menos 45 pessoas inscritas como profissionais no Conselho Regional de Medicina teriam feito pagamentos ao grupo para obter documentos falsos com a finalidade de viabilizar esse registro. Um dos suspeitos foi investigado pela Polícia Federal em 2016, quando foi identificada uma organização criminosa envolvida em fraude no Enem, o Exame Nacional do Ensino Médio. Na época, a polícia revelou um esquema que recrutava professores e estudantes para realizar as provas e transmitir, por meio de dispositivos eletrônicos, os gabaritos a candidatos que pagavam valores elevados para obter vantagem no Enem. Na época, a investigação foi realizada em três estados e prendeu integrantes da organização. De Belo Horizonte, Marcelo Martins.
0: Bom, agora vai acontecer o seguinte. Na sequência vem o repórter CBN e depois, quem estiver acompanhando pelo radinho, vai entrar a Voz do Brasil. É, quando o futebol vai até mais tarde, a Voz do Brasil é transmitida nesse horário, das 11 horas. Mas o CBN Noite Total vai continuar e nós estaremos até a meia-noite. 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Agora, se for no radinho mesmo, aí não tem jeito, a gente se despede com a produção do Matheus de Souza e os trabalhos técnicos de Henrique Dias.
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0: É isso, amanhã, quinta-feira, amanhã não teremos programa, amanhã teremos transmissões de futebol, mas na sexta a gente volta. Na sexta a gente volta às 9h30. Quem estiver conosco então pela internet, vamos juntos, prosseguimos até a meia-noite. Agora 10h58.
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quinta-feira, 12 de agosto de 2026. Páginas oficiais do candidato Flávio Bolsonaro, do PL, incluem curso de pós-graduação que ele não fez. Perfis do senador publicados nas páginas oficiais do Senado e da Assembleia Legislativa do Rio de Janeiro afirmam que ele tem pós-graduação em ciências políticas. A página da Alerge, onde ele foi deputado por 4 mandatos, diz que o curso foi feito na Universidade Federal do Rio de Janeiro. Já a UFRJ afirmou que Flávio Bolsonaro não estudou na instituição. A companhia do candidato alegou que se tratam de erros ou equívocos. A Câmara dos Deputados aprovou um projeto de lei que permite a consignação de até 30% do salário para garantia na locação de imóveis. A medida dispensa a necessidade de fiador ou caução para trabalhadores, servidores.

0: trabalhadores e aposentados. Válida para desconto na folha de pagamento, a proposta que tramitava desde 2011 segue agora para análise do Senado. O Discord declarou estar desapontado com a decisão da Agência Nacional de Proteção de Dados de suspender as transmissões ao vivo na plataforma em 3 dias úteis. A empresa afirmou que analisa a determinação e que não tolera conteúdos violentos. Em julho, o site foi usado para transmitir a automutilação e o suicídio de uma menina de 13 anos. Pela decisão, as lives ficarão suspensas até que o Discord comprove a implementação de medidas para proteger crianças e adolescentes. No horário de Brasília, 11 horas.
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1: Olá, boa noite.
2: Boa noite para você que nos acompanha em todo o país.
1: Quarta-feira, 12 de agosto de 2026.
2: Vamos ao destaque do dia.
1: Decreto regulamenta a escolha do fornecedor de energia elétrica por consumidores de baixa tensão.
2: Isso significa que escolas, hospitais, pequenos comércios e indústrias de menor porte vão poder decidir quem vai prestar o serviço.
1: Consumidores residenciais também terão essa opção a partir de 2028. Graziele Bezerra.
3: Também foi regulamentado o mercado de hidrogênio de baixa emissão de carbono no país. O decreto prevê a estruturação do Sistema Brasileiro de Certificação de Hidrogênio.
2: Plano Nacional de Logística orienta o planejamento da infraestrutura de transportes para as próximas décadas.
1: O documento destaca a integração como um dos principais desafios. Pablo Mundin.
4: O plano reúne 31 eixos prioritários para os próximos 24 anos. São 12 rodoviários, 8 ferroviários, 4 aquaviários e 7 intermodais, que combinam diferentes formas de transporte.
2: E ainda, a Agência Nacional de Proteção de Dados suspende por 3 dias a funcionalidade de transmissão ao vivo do Discord.
1: A ação faz parte do processo que apura falhas na proteção de crianças e adolescentes no ambiente digital. Thaís de Araújo.
5: A suspensão será mantida até que a empresa comprove a adoção de medidas técnicas de segurança e de governança que sejam adequadas para proteger os menores de 18 anos.
2: Hoje, na apresentação da Voz do Brasil, Mariana Jungmann e Luciano Seixas.
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2: Foram regulamentados 4 decretos na área de energia e transição energética.
1: Entre as medidas está a regulamentação das atividades de captura e armazenamento de carbono e também a abertura do mercado livre de energia.
2: Os detalhes você vai ouvir agora na reportagem de Graziele Bezerra.
3: Um dos decretos assinados nesta quarta-feira regulamenta o uso de tecnologias de captura e armazenamento de carbono. A medida contribui para a redução das emissões de gases de efeito estufa e para tornar o Brasil um país carbono negativo, como explica o ministro de Minas e Energia, Alexandre Silveira.
6: Capturar o carbono, colocá-lo onde é possível colocá-lo de forma segura, nas rochas, e tornar a produção de petróleo e a produção de outros biocombustíveis com captura e estocagem negativa de carbono.
3: Outro decreto estimula a produção e consumo de combustível sustentável de aviação no país. O ministro Silveira também anunciou a regulamentação da abertura do mercado de energia, permitindo que consumidores de baixa tensão escolham seu próprio fornecedor de energia elétrica, o que alcança consumidores residenciais, pequenas indústrias e comércios.
6: Até dezembro de 27, todo o comércio e toda a indústria poderá escolher de quem comprar energia. E até novembro de 28, todos os consumidores brasileiros.
3: Também foi regulamentado o mercado de hidrogênio de baixa emissão de carbono no país. O decreto prevê a estruturação do Sistema Brasileiro de Certificação de Hidrogênio, que tem como objetivo comprovar o desempenho ambiental do hidrogênio em comparação com outros combustíveis. Reportagem Graziele Bezerra.
1: Portos, aeroportos e hidrovias. Um documento aponta os principais desafios no modal

0: De transportes do Brasil.
1: O Plano Nacional de Logística mapeia problemas atuais, prevê demandas que devem crescer e aponta onde a infraestrutura de transportes precisa avançar em até 2025.
2: O plano reúne 31 eixos prioritários de transporte para os próximos 24 anos. São 12 rodoviários, 8 ferroviários, 4 aquaviários e 7 intermodais, que combinam diferentes formas de transporte. Outros 11 eixos integram um banco de projetos para estudos futuros. Com 112 objetivos prioritários, o Plano Nacional de Logística identifica problemas que precisam ser enfrentados hoje, demandas que podem crescer até 2050 e oportunidades de desenvolvimento regional. O plano também identifica a necessidade de ampliar o uso de ferrovias, hidrovias e cabotagem, e de melhorar a integração entre diferentes modos de transporte. Entre os desafios estão os gargalos para o transporte de produtos importantes para a economia brasileira, como soja, milho e carnes. O ministro de Portos e Aeroportos, Tomé Franca, defende novos modais para ampliar o escoamento.
3: O grande gargalo do setor portuário hoje não é mais a sua capacidade, mas o acesso aos portos para que a gente possa ter maior eficiência. A gente precisa integrar esses modos de transporte. Portanto, eu acho que o PNL, ele aponta para esse futuro da infraestrutura brasileira.
2: Hoje, as rodovias respondem por mais da metade do transporte de cargas e o setor emite cerca de 217 milhões de toneladas de CO2 por ano.

0: Especialistas. Reportagem Pablo Mundim.
1: Como a gente ouviu na reportagem de Pablo Mundim, o Plano Nacional de Logística prevê ações até o ano de 2050. Cerca de 5.300 empresas brasileiras foram diretamente afetadas pelas novas tarifas de importação anunciadas pelos Estados Unidos contra o Brasil.
2: Para ajudá-las a enfrentar as dificuldades causadas pela perda do mercado norte-americano, a Agência Brasileira de Promoção de Exportações, Apex Brasil, anunciou uma série de ações.
1: Elas envolvem atendimento individualizado para encontrar outros países compradores e auxílio para adaptação a novos mercados.
2: Mais cedo eu conversei com o presidente da Apex Brasil, Laudemir Miller, sobre essa atuação. Acompanhe. Presidente Laudemir Miller, um prazer ter o senhor com a gente aqui na Voz do Brasil, seja bem-vindo. Então, vamos falar pra gente, explica pra gente, por favor, sobre esse plano de diversificação de exportações. O que que é essa nova estratégia criada pela Apex para ajudar as empresas que foram afetadas pelas novas tarifas dos Estados Unidos?
3: Oi, Mariana, um prazer estar aqui. É um plano de socorro, de atendimento às empresas que estão sendo impactadas pelo aumento de tarifas pelo governo americano. Nós temos hoje vários setores, mais de 2.000 produtos estão com tarifas elevadas. Você imagina que de uma hora para outra o empresário brasileiro está enfrentando um imposto a mais, uma tarifa a mais de 40%. Então nós vamos apoiar diretamente as empresas brasileiras, vamos trabalhar com 5.300 empresas para que essas empresas, o empresário, possa encontrar, ficar frente a frente com o comprador internacional do mercado dele, né, do produto dele, em mercados alternativos. Então é isso que a gente vai fazer. Nós vamos fazer isso por meio de feiras internacionais, rodadas de negócios, trazer compradores ao Brasil, e o nosso objetivo é realmente fazer com que apoiar esses empresários para que eles diversifiquem, encontrem um novo caminho, encontrem um novo mercado.
2: Pois é, o senhor mencionou aí 5.300 empresas, né, afetadas, que podem ser ajudadas por esse novo plano. São 35 setores econômicos. Quais são esses setores, presidente? Onde é que o problema é mais grave e o plano, ele tem mecanismos aí para priorizar alguns setores onde, entre esses 35, onde o problema seja ainda pior?
3: Nós vamos atender a todas as empresas impactadas, né? 5.300 empresas, todas as empresas impactadas pelo tarifaço. Claro que a gente tem algumas prioridades, são setores que estão sofrendo mais, né? Porque a gente tem muitas empresas, por exemplo, do setor de rochas, que pega muito, né? Aí a região do Espírito Santo, que os Estados Unidos é o mercado principal. A gente tem um setor de madeira que pega a região sul, que os Estados Unidos é o mercado principal, móveis, a gente tem calçados, têxteis, enfim, de várias regiões do Brasil. Nós vamos priorizar estes setores numa estratégia também setorial. A Apex Brasil, que é a Agência Brasileira de Promoção de Exportação, nós temos uma parceria com 29 entidades setoriais, empresariais, que estão conosco nesse grande movimento, né? De apoiar essas empresas. Então a gente tem prioridade, mas nós vamos atender todas as empresas, cada uma delas individualmente. E aí, Mariana, até para as empresas, né? As pessoas que estão ouvindo a Voz do Brasil e acompanhando a gente, o Brasil, neste mês de julho, nós exportamos 35 bilhões de dólares. E de janeiro a julho, a balança comercial brasileira já registra 220 bilhões de dólares de exportação. Ano passado, nesse período, a gente estava em 200 bilhões. E o que está acontecendo, né? Nós temos, portanto, 20 bilhões a mais em relação ao ano passado. Nós caímos a exportação para os Estados Unidos em 3 bilhões de dólares, mas nós tivemos um aumento para a Europa de 3,1 bilhões de dólares. Para a Índia, que é um mercado que agora a gente está tracionando mais as nossas exportações, nós crescemos 2 bilhões e 700 milhões, nós crescemos 11 bilhões e 300 milhões para a China. Então, a exportação brasileira está num caminho muito importante. A gente já tem um superávit da balança comercial no Brasil deste ano, nessa metade do ano, de 50 bilhões de dólares, mas tem setores que estão sofrendo com o mercado americano. Então, nós estamos num movimento geral para trabalhar diversificação das exportações brasileiras, com um foco específico nas empresas que estão sendo afetadas. E a gente vai trabalhar com vários mercados. Vamos trabalhar com o Canadá, com o México, a gente vai trabalhar a África, vamos trabalhar com a Europa, que a gente tem esse acordo tão importante.

0: importante, com a Alemanha, vamos trabalhar com a Ásia principalmente, né? Não só China, mas Filipinas, Indonésia, Malásia, Singapura, que a gente acabou, que o Brasil acabou de assinar um acordo. Então é um grande movimento de ampliação das exportações do Brasil, de diversificação das exportações brasileiras, mas principalmente, sabe, Mariana, para pegar na mão, para atender aquele empresário que de uma hora para outra está enfrentando um imposto de 40%. É para esse empresário que é esse plano. E o que que a gente vai fazer? Nós vamos colocar compradores internacionais do produto dessa empresa frente a frente para que ele possa negociar. E a gente vai fazer isso, inclusive, com isenção de taxa. Nós não vamos cobrar os serviços que geralmente a Apex Brasil cobra, né? A gente tem alguns subsídios, mas dessa vez a gente vai fazer com uma isenção total de taxa para esses setores, porque realmente as empresas estão precisando. E ainda mais, muitos empresários nos falam assim, mas eu estava preparado para os Estados Unidos.
1: Sim, inclusive, uma alegação, né? Ah, é um mercado específico, eu tinha que vender para a demanda da forma como eles apresentam. É possível adaptar isso para outros mercados?
0: Muitos, por exemplo, falam assim, ah, mas a minha máquina, ela está certificada para o mercado americano, né? O meu produto tem uma certificação específica, eu fiz uma adaptação, eu mudei minha embalagem, seja específico para os Estados Unidos. Nós vamos poder atender também essas empresas, inclusive com apoio financeiro para a certificação, para a mudança de embalagem, num valor de até R$40 mil. Então, as empresas que trabalharem com a Apex Brasil, que se inscreverem, que entrarem nesse nosso plano de diversificação, vão ter uma série de medidas de estar frente a frente com um comprador internacional, mas também de se preparar. E o empresário vai poder ele buscar uma certificação, vai poder ele, por exemplo, fazer uma adaptação no produto, e aí a gente vai ter uma metodologia, inclusive, de fazer um ressarcimento de até R$40 mil para realmente a gente trabalhar nos próximos 12 meses para que essas empresas encontrem um novo mercado. Nós não queremos e não vamos, Mariana, abandonar os Estados Unidos. Estados Unidos é um mercado muito importante, nós vamos continuar trabalhando nos Estados Unidos, junto com as empresas brasileiras, inclusive junto com as empresas americanas. Nós temos um escritório, a Apex Brasil tem um escritório em Washington, onde nós vamos trabalhar para que o setor privado estimule, negocie um aumento das isenções. Nós queremos que mais produtos brasileiros fiquem isentos, os produtos já isentos, nós queremos aumentar a nossa participação no mercado americano, mas o nosso ponto principal agora é diversificar as exportações brasileiras e pegar na mão, apoiar esses empresários que estão sofrendo com esse aumento de tarifa repentina, né? O que muda os negócios, muda toda a estratégia, e a Apex Brasil, a Agência Brasileira de Promoção de Exportações, junto com 29 entidades do setor privado brasileiro, vão trabalhar a partir de hoje já, junto com as empresas, para que elas possam encontrar um novo mercado e seguir as exportações.
1: Presidente, o senhor mencionou até um atendimento individualizado que vai ser feito com as empresas, né? Ou seja, cada uma sendo atendida na sua especificidade. Exato. Os empresários, então, que estiverem, né, esses 5.300 empresários que estiverem interessados em receber esse apoio da Apex Brasil, como é que eles devem proceder? Onde eles podem procurar informação? Como é que eles podem acessar a Apex?
0: Eles podem procurar diretamente a Apex Brasil, que é apex.com.br. Então a gente já está preparado para atender essas empresas, e o atendimento é individualizado, Mariana. Sabe por quê? Porque cada empresa tem a sua realidade, tem o seu produto, tem a sua estratégia, tem a sua maturidade. Então nós vamos atender uma por uma, montar uma estratégia para o seu produto, para um mercado alternativo. A gente tem uma base de inteligência muito importante de oportunidades dos mercados internacionais para cada um desses produtos, mas também toda uma estratégia com 29 entidades do setor. Então a empresa também pode procurar a sua entidade, empresa de calçado, de móveis, de plástico, enfim, de 29 setores que a gente está, que nós estamos trabalhando nessa parceria, nesse grande movimento, nesse esforço extraordinário. Toda a nossa equipe tá mobilizada. É a hora de a gente se unir para diversificar as exportações brasileiras, para apoiar os nossos empresários que tanto trabalham, que têm orgulho do seu produto. A exportação muitas vezes é um sonho para o empresário, né? E esse sonho, em alguns casos, está interrompido. Então a gente quer voltar a sonhar com outro mercado, para que esse produto, que é tão bom, que é resultado do trabalho de muitas pessoas, de homens, mulheres, empresários, empresárias, possam encontrar um novo caminho.

0: possa encontrar um novo mercado. E aí esse é o trabalho que a gente começa a fazer a partir de hoje.
1: Muito bem, nós conversamos com o Aldemir Miller, presidente da Apex Brasil. Presidente, muito obrigado pela sua entrevista à Voz do Brasil.
0: Obrigado, Mariana, e obrigado aí a todos os ouvintes que acompanham a Voz do Brasil.
1: Pequena correção, o endereço da página da Apex é apexbrasil.com.br.
2: A Agência Nacional de Proteção de Dados determinou que o Discord suspenda as transmissões ao vivo na plataforma no Brasil.
1: A medida preventiva foi tomada após a identificação de falhas na proteção de crianças e adolescentes.
2: A decisão faz parte de uma fiscalização iniciada na semana passada após episódio que resultou na morte de um adolescente de 13 anos.
3: As transmissões ao vivo, as famosas lives, realizadas dentro da plataforma Discord, serão suspensas após determinação da Agência Nacional de Proteção de Dados, a ANPD. O bloqueio deve começar em até 3 dias úteis e vale também para outros recursos de compartilhamento de vídeo. Segundo a agência, foram identificados riscos graves relacionados ao uso das lives para violência, assédio, automutilação e incentivo ao suicídio envolvendo crianças e adolescentes. O Discord é uma plataforma que permite a troca de mensagens por texto, voz e vídeo. O serviço também reúne comunidades em que os usuários podem conversar e interagir em tempo real, sobretudo por meio das lives em jogos online. De acordo com a ANPD, pela forma como o serviço funciona, o Discord não consegue analisar o conteúdo das transmissões em tempo real. A plataforma depende de sistemas automatizados e de denúncias dos próprios usuários para identificar possíveis violações, como explica o superintendente de fiscalização da ANPD, Fabrício Lopes.
4: Se o Discord não consegue ter acesso ao contexto evento, ele não consegue, de maneira espontânea e automatizada, agir em tempo para evitar essas violações que acontecem ali dentro, como exposição de crianças e adolescentes a conteúdo violento, a incitação à automutilação, a maus tratos e até tortura de animais, entre outros conteúdos proibidos pelo artigo 6º do ECA Digital.
3: A agência ainda apura outras possíveis falhas, como problemas na verificação de idade e na remoção de conteúdos que violem os direitos de crianças e adolescentes. O superintendente de fiscalização da ANPD, Fabrício Lopes, explica ainda que a suspensão será mantida até que a empresa comprove a adoção de medidas técnicas, de segurança e de governança que sejam adequadas para proteger os menores de 18 anos.
4: Essa suspensão ela vai ser por prazo indeterminado, porque o motivo que justificou essa suspensão precisa ser vencido antes de que a plataforma possa restaurar essas funcionalidades. Enquanto permanecerem as razões técnicas que justificaram essa suspensão, não há, a gente não entende como possível a restauração dessas funcionalidades.
3: O Discord tem 3 dias úteis para comprovar o cumprimento da determinação e 10 dias úteis para apresentar recurso. Caso sejam confirmadas as irregularidades, a empresa também poderá sofrer sanções previstas no Estatuto Digital da Criança e do Adolescente, o ECA Digital, incluindo multa de até 50 milhões de reais por infração. A decisão faz parte de uma fiscalização iniciada na semana passada, que investiga um grupo criminoso suspeito de incentivo ao suicídio por meio do Discord, resultando na morte de um adolescente de 13 anos no último dia 22 de julho. Segundo a plataforma Discord, uma investigação interna identificou evidências de que a atividade criminosa foi coordenada em outras plataformas e afirma contar com equipes especializadas que trabalham no combate a indivíduos envolvidos em atividades violentas. Reportagem Thaís de Araújo.
1: Hoje é Dia Nacional dos Direitos Humanos.
2: E nesta data vamos falar sobre o Clique Cidadania, um aplicativo móvel gratuito desenvolvido que funciona como um guia digital de direitos, serviços e políticas públicas.
5: Encontrar o serviço público certo nem sempre é uma tarefa simples. Para ajudar nessa busca, o aplicativo Clique Cidadania reúne informações sobre direitos e orienta como acessar serviços de assistência social, saúde, educação, trabalho e renda. Além das orientações, o aplicativo também reúne canais de atendimento para situações de violação de direitos, como o Disque 100 e o Ligue 180, como detalha Fernanda Becker, coordenadora geral de promoção dos direitos das pessoas migrantes, refugiadas e apátridas.
6: É um lugar de acessar direitos. Você tem informação sobre o direito e sobre o órgão, a instituição que você pode buscar, né?

0: E aí tem a geolocalização, você consegue georreferenciamento de achar onde está aquele espaço no seu território, na palma da mão.
1: Além de explicar a função de cada serviço público, o aplicativo conta com um mapa integrado que mostra onde ficam as unidades, como CRAS, CREAS, unidades básicas de saúde, conselhos tutelares e outros equipamentos públicos mais próximos da localização do usuário. Como é integrado ao sistema de navegação do celular, também permite traçar rotas até os locais de atendimento. O aplicativo também pode atender a demandas específicas e disponibilizar novos temas, como explica Fernanda Becker.
0: Ele é um aplicativo dinâmico, né? A mais nova guia dele é de brasileiros retornados, né? Repatriados. Para quando as pessoas que chegam aqui, a maioria deportadas, assim como os migrantes, que às vezes estão muito tempo fora do país, já passam a entender os seus direitos, quais órgãos e quais instituições buscar.
1: O Clique Cidadania está disponível de graça para celulares Android e oferece conteúdos em português, espanhol e inglês. Reportagem Luciana Colares de Holanda.
2: Federais de ensino superior terão 154 mil vagas em cursos de formação continuada para professores da educação infantil em 2027.
3: A partir de 17 de agosto, as instituições interessadas em oferecer os cursos poderão se inscrever na chamada pública no Sistema Integrado de Monitoramento, Execução e Controle, o SIMEC.
2: As inscrições devem ser feitas até o dia 9 de setembro e os resultados serão divulgados em 9 de outubro.
3: O endereço para inscrição é cimec.mec.gov.br.
2: Foram reabertas as inscrições para instituições de ensino criarem novos programas de residência médica.
3: Também é possível solicitar ampliação de vagas nos programas já existentes.
2: Novos pedidos podem ser feitos até 31 de agosto.
3: Podem participar instituições federais ligadas ao Ministério da Saúde ou da Educação, órgãos públicos e instituições privadas sem fins lucrativos.
2: A inscrição pode ser feita no site sigresidencias.saude.gov.br.
3: E essas foram as notícias do governo federal.
2: Uma realização da Secretaria de Comunicação Social da Presidência da República.
3: Com produção da empresa Brasil de Comunicação.
2: Fique agora com o Minuto do TCU e em seguida as notícias do Poder Judiciário e do Congresso Nacional. Boa noite.
3: Boa noite para você, até amanhã.
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5: 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Você vai ouvir agora notícias do Poder Judiciário.
7: Presidente do STF se reúne com representações diplomáticas do grupo de países da América Latina e do Caribe.
8: Urna eletrônica ganha nova interface para as eleições 2026.
7: Para o STJ, poderes para atuação extrajudicial de advogado não limitam procuração geral em processos judiciais.
8: Boa noite, eu sou Marcela Luiz.
7: E eu sou Walter Lima.
8: O presidente do Supremo Tribunal Federal, ministro Edson Fachin, se reuniu hoje com representações diplomáticas do grupo de países da América Latina e do Caribe.
7: Na ocasião, ele destacou duas prioridades da agenda externa do STF. A primeira prioridade é a defesa da democracia constitucional que, segundo Fachin, se encontra sob pressão em diferentes partes do mundo. Na ocasião, ele falou sobre a importância

0: da independência judicial. Vamos ouvir um trecho da fala do ministro.
1: Em particular, tenho buscado, seja multilateralmente, seja bilateralmente, contribuir para a articulação de uma rede de cortes supremas e tribunais constitucionais atentos para a autonomia dos juízes como pressuposto da democracia constitucional. Afinal, são os juízes, sobretudo os juízes constitucionais, os guardiões últimos dos direitos fundamentais.
2: A segunda prioridade da agenda externa do Supremo, apontada por Fachin, é a ênfase na América Latina e no Caribe, com a consolidação de uma região de encontro, de entendimento e cooperação.
0: O presidente do STF também destacou que o Supremo vai sediar, em novembro deste ano, o 11º encontro do Fórum de Cortes Supremas do Mercosul.
2: Plenário do STF reconhece validade da moratória da soja e decide sobre leis de Rondônia e Mato Grosso que restringem benefícios fiscais.
0: A moratória da soja é um acordo privado e voluntário firmado entre empresas que impede a aquisição de produtos de fazendas localizadas em áreas desmatadas após julho de 2008 na Amazônia. Marta Ferreira.
3: O julgamento começou em março, mas foi suspenso após o Supremo decidir encaminhar o caso ao Núcleo de Solução Consensual de Conflitos. A ideia era buscar um acordo entre as partes. No entanto, em junho, houve um recuo que impossibilitou um consenso sobre o tema. Na retomada do julgamento, o plenário reconheceu a validade das leis estaduais e a licitude da moratória da soja. Também decidiu pela consequente extinção das ações e procedimentos relacionados à sua suposta ilegalidade.
2: Urna eletrônica ganha nova interface para as eleições 2026.
0: Com as novidades, votação será mais acessível e intuitiva. Fábio Ruas.
4: Na interface, uma nova fonte torna a urna mais acessível para pessoas com deficiência visual, porque o desenho das letras privilegia contraste, espaçamento e definição dos caracteres, facilitando a leitura. Também foi inserida uma barra de progresso que permite ao eleitor acompanhar em tempo real o andamento da votação. Além dessas novidades, também foi ampliado o uso de Libras, a língua brasileira de sinais, em diferentes etapas da votação.
2: Procuração dada a advogado para atuar em processos continua válida, mesmo se conceder poderes para atuação fora da justiça, perante órgãos administrativos.
0: Essa conclusão é do STJ, Fátima Uchoa.
5: Ainda na fase de conhecimento em ação de indenização por danos morais, uma operadora de plano de saúde substituiu advogados e apresentou procuração que dava às novas representantes amplos poderes para o foro em geral e as autorizava a representá-la perante especialmente duas autarquias federais. A terceira turma do STJ reconheceu a regularidade da representação processual da empresa e afastou a necessidade da intimação pessoal no cumprimento de sentença. Segundo a relatora, ministra Nancy Andrighi, nesse caso, quando a procuração prevê expressamente poderes gerais para o foro, a inclusão de atribuições extrajudiciais, ainda que qualificadas como especiais, não restringe a representação judicial.
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2: Uma boa noite.
0: E até amanhã.
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1: Eu sou Paula Groba.
2: E eu sou Humberto Pinheiro.
1: E estes são os destaques de hoje do Jornal do Senado, que começa agora.
2: Senado aprova protocolos de atendimento a doenças cardiovasculares no SUS.
1: Vagas ociosas em ônibus escolares rurais poderão atender professores e universitários.
2: Segurança pública pode ter prioridade na restituição do imposto de renda.
1: Boa noite.
2: Boa noite.
1: Doenças cardiovasculares são a principal causa de morte no

0: Brasil, mas em muitos casos o desfecho pode ser diferente quando o atendimento é rápido e o tratamento começa nos primeiros minutos.
1: É justamente para agilizar esse socorro que o Senado aprovou um projeto que prevê protocolos específicos para o atendimento desses casos no SUS. Os detalhes com o repórter Douglas Castilho.
2: O maior gargalo combatido pela proposta é a falta de previsão específica para que as unidades de pronto atendimento, UPAs, utilizem terapias trombolíticas, que consistem basicamente na utilização de remédios capazes de dissolver coágulos sanguíneos. Esse tipo de procedimento médico desempenha papel crucial na resposta imediata a casos como o de infarto do miocárdio, sobretudo em localidades onde não seja possível realizar práticas mais complexas como cirurgias. A relatora substituta, a senadora Damares Alves, do Republicanos do Distrito Federal, falou da necessidade de aprovação da medida.
3: No infarto agudo do miocárdio, a rapidez no reconhecimento do quadro clínico e na instituição do tratamento adequado é fator decisivo para a sobrevida e o prognóstico do paciente.
2: Na prática, já existem normas do Ministério da Saúde que possibilitam a padronização do atendimento no SUS. Porém, os parlamentares optaram por dar força de lei ao protocolo. O projeto vai à sanção presidencial.
0: E seguiu para a sanção presidencial o projeto que amplia as possibilidades de estoques de insumos pelo governo para alimentação animal. A proposta altera o programa de venda em balcão da Conab, que facilita o acesso de pequenos criadores ao milho em grão.
1: O texto inclui produtos como sorgo, caroço de algodão e farelos de soja e milho. A medida também permite à Conab comprar estoques em leilões públicos para dar mais segurança ao abastecimento em períodos de quebra de safra e instabilidade climática. O projeto vai à sanção presidencial. A relatora do projeto, senadora Tereza Leitão, do PT de Pernambuco, explicou a urgência da aprovação do texto.
4: É muito importante para o momento atual que nós vivemos com a ameaça dos impactos climáticos provocados pelo El Niño.
0: O Senado também aprovou a medida provisória que abriu crédito extraordinário para garantir o pagamento de ajuda de custo às famílias da zona da Mata Mineira que tiveram perdas materiais provocadas pelas fortes chuvas na região.
1: A medida provisória seguiu para promulgação. Repórter Alexandre Campos.
5: O Senado confirmou a medida provisória que abriu crédito extraordinário no valor de R$75 milhões ao orçamento do Ministério da Integração e do Desenvolvimento Regional. Esse valor garantiu o pagamento de apoio financeiro às famílias residentes na zona da Mata Mineira que tiveram prejuízos materiais e perderam bens por causa de fortes chuvas no início deste ano. O governo transferiu uma parcela única de R$7.300 a cerca de 10 mil famílias atingidas. No entanto, parte dos recursos liberados pela MP ainda não teve destinação. Se a medida provisória não fosse aprovada antes do fim do seu prazo de vigência, esse montante não poderia mais ser usado, como explicou o presidente do Senado, Davi Alcolumbre.
6: O governo federal ainda tem um saldo. E se nós perdermos esse saldo do crédito extraordinário, algumas propostas em relação a desastres naturais vão perder o objeto no Ministério, para que essas famílias que foram atingidas por esse desastre não percam esse apoio do governo federal.
5: Como não sofreu alterações durante sua análise no Congresso Nacional, a medida provisória segue para promulgação.
0: Professores e estudantes do ensino superior poderão utilizar vagas ociosas nos veículos do transporte escolar das áreas rurais.
1: Foi o que aprovou a Comissão de Educação. O projeto segue agora para análise do plenário. Repórter Rodrigo Rezende.
7: O projeto garante que as vagas ociosas no transporte escolar rural possam ser utilizadas pelos professores e por universitários. O senador Camilo Santana, do PT do Ceará, que apresentou o relatório favorável ao projeto feito pela senadora Jussara Lima, do PSD do Piauí, ressaltou que a possibilidade de uso do transporte se dará apenas após o atendimento de todos os alunos da zona rural da educação básica. Camilo apresentou uma emenda que permite que os estudantes de institutos federais também possam usar do benefício.
8: Mas muitas vezes o transporte ele vai ocioso, com assentos ociosos, então esses assentos vão permitir que professores que muitas vezes precisam se deslocar, que às vezes não tem um transporte próprio, não tem incentivo, eles vão poder utilizar. E a gente incluiu, que não estava previsto, também os alunos dos institutos federais, que também muitas vezes sofrem com essa questão do transporte, deslocamento da sua casa aos campos.
7: Para possibilitar a

0: utilização dos assentos vagos, o projeto modifica uma lei de 2004 que criou o Programa Nacional de Apoio ao Transporte Escolar.
1: Segurança pública e agilidade no atendimento a pacientes com câncer serão as principais prioridades do senador Sargento Reginauro, do PSDB do Ceará. Ele assumiu temporariamente a cadeira do senador Eduardo Girão do Novo, também do Ceará, que se licenciou do mandato para disputar as eleições de 2026 como candidato a vice-presidente.
2: Ao tomar posse, Reginauro afirmou que vai trabalhar pela efetivação da chamada Lei dos 60 Dias, que estabelece prazo máximo para o início do tratamento de pacientes com câncer após o diagnóstico. O senador lamentou que, em muitos casos, a demora do atendimento pelo SUS pode agravar a doença e até contribuir para a morte dos pacientes.
1: Reginauro também destacou ter sido o primeiro bombeiro a ocupar uma cadeira no Senado. Segundo ele, sua trajetória política começou na luta classista, em defesa dos profissionais da segurança pública, que à época tinham pouco reconhecimento e valorização.
3: Nós éramos uma categoria para ilustrar bem. O bombeiro é praticamente como um extintor, mas você só lembra dele na hora do incêndio. Hoje se debate a valorização dos profissionais da segurança.
2: Já o senador Carlos Fávaro, do PSD de Mato Grosso, defendeu o projeto de sua autoria que proíbe as apostas online, as chamadas bets. O parlamentar relatou casos de famílias que enfrentam dívidas, conflitos e perda de renda associados a apostas.
1: Segundo Fávaro, o problema vai além da atuação de plataformas irregulares e está relacionado ao próprio modelo de negócio das bets. O senador avalia que a regulamentação não é suficiente para eliminar os riscos e defende o fim das autorizações existentes com um período de transição de até 5 anos.
4: Ouvi mães que não dormem mais porque os filhos apostam o salário inteiro, não tem como pagar o aluguel. Ouvi pais que descobriram que o cartão de crédito estava estourado porque o filho jovem entrou numa espiral de apostas que ele não consegue parar. Ouvi esposas que perderam o casamento porque o marido esconde dívidas de apostas.
2: Profissionais de segurança pública poderão ter prioridade no recebimento da restituição do imposto de renda.
1: O projeto foi aprovado pela Comissão de Assuntos Econômicos do Senado e, se não houver recurso para o plenário, segue para a Câmara dos Deputados. A reportagem é de Marcela Cunha.
5: Se virar lei, os profissionais de segurança pública terão preferência na restituição do imposto de renda, depois dos idosos e dos contribuintes, cuja principal fonte de renda é o magistério. A medida alcança os profissionais de segurança pública previstos na Constituição e no Sistema Único de Segurança Pública, além dos agentes do sistema socioeducativo. Autor da proposta, o senador Jaime Campos, do União de Mato Grosso, afirmou que a prioridade é uma forma de reconhecer o trabalho de categorias que enfrentam riscos diariamente.
6: São policiais, bombeiros, guardas municipais, agentes penais que deixam suas casas para enfrentar a criminalidade. Não estamos falando de privilégio. Estamos falando de reconhecimento.
5: A mudança não altera o valor das restituições, nem cria uma nova despesa para o governo, como explicou o presidente da Comissão de Assuntos Econômicos, o senador Renan Calheiros, do MDB de Alagoas.
7: Não tem repercussão fiscal, inverte apenas a ordem das prioridades e atende com essa prioridade os profissionais da segurança pública que cuidam da proteção de vida das pessoas.
5: Se não houver recurso para análise pelo plenário do Senado, o texto segue para a Câmara dos Deputados.
2: Com edição de Paula Groba e trabalhos técnicos de Eliseu Caires, o Jornal do Senado fica por aqui. Acompanhe agora as notícias da Câmara dos Deputados. Boa noite.
1: Boa noite e até amanhã.
8: Jornal Câmara dos Deputados. Deputados criam um programa que promove a inclusão digital de idosos.
9: Câmara analisa a participação de sindicalistas em conselhos estatais.
8: Projeto reconhece o trabalho das mulheres no setor da pesca artesanal.
9: Parlamentares pedem votação do fim da escala 6x1 no Senado Federal.
8: Boa noite. Benedita da Silva, do PT do Rio de Janeiro, cobra do Senado a votação da proposta que reduz a jornada de trabalho e acaba com a escala 6x1. A congressista argumenta que a mudança amplia o tempo de descanso e de convivência familiar dos trabalhadores.
9: Benedita da Silva considera que a redução da jornada também pode favorecer as

0: saúde e a produtividade dos cidadãos. Para ela, os avanços tecnológicos permitem rever o tempo de trabalho sem retirar direitos ou comprometer a atividade econômica.
1: Carlos Aratini, do PT de São Paulo, defende o fim da escala 6x1 e a redução da jornada de trabalho semanal para 40 horas, sem diminuição dos salários. O deputado pede que a presidência do Senado dê andamento à proposta aprovada pela Câmara.
0: Carlos Aratini argumenta que a medida vai permitir mais convivência entre os trabalhadores e suas famílias. Segundo o deputado, a redução da jornada também é viável diante dos ganhos de produtividade proporcionados pelas novas tecnologias.
2: Trabalho.
1: Projeto que permite a participação de sindicalistas em conselhos estatais avança na Câmara. A repórter Maria Neves traz mais informações sobre a proposta.
3: A Comissão de Trabalho da Câmara aprovou o projeto do deputado Raimundo, PT do Rio de Janeiro, que autoriza a participação de dirigentes sindicais nos conselhos de administração de empresas públicas ou de economia mista. Atualmente, a legislação proíbe a presença de sindicalistas nesse conselhos. Para Raimond, essa vedação não se justifica e é inconstitucional. Na opinião do deputado, impedir que um cidadão ocupe o cargo de representante eleito dos empregados em um conselho de administração de empresa estatal por ser dirigente sindical se choca com a liberdade associativa prevista na Constituição. Relator do texto, o deputado Bongás, do PT do Rio Grande do Sul, acrescenta que ninguém melhor que o dirigente sindical para defender os interesses dos trabalhadores nos conselhos das empresas públicas.
4: Quando a categoria precisa indicar alguém, o dirigente sindical pode também ser indicado. E eu quero dizer, até como ex-dirigente sindical, responsável de estudar com mais profundidade, dedicação de tempo, conhecimento das legislações, que ele pode exercer melhor esta representação na categoria nos interesses da estatal.
3: Como forma de evitar um possível conflito de interesses, o projeto prevê situações em que o dirigente sindical não deve participar das decisões do Conselho de Administração. A proposta veda a participação nas deliberações sobre assuntos que envolvam relações sindicais, remuneração, benefícios e vantagens, inclusive em matérias de previdência complementar e assistenciais. O projeto que autoriza a participação de dirigentes sindicais nos conselhos de administração de empresas públicas ainda será analisado pelas comissões de administração e de Constituição e Justiça. Da Rádio Câmara de Brasília, Maria Neves.
0: Silvia Cristina, do PP de Rondônia, cobra a votação da proposta de emenda à Constituição que garante a transposição de servidores dos ex-territórios para os quadros da União. A deputada critica o fato de a proposta estar parada na Câmara há mais de 2 anos.
1: Por isso, Silvia Cristina pede o apoio dos colegas para reunir as 22 assinaturas necessárias à inclusão da PEC na pauta da Comissão de Constituição e Justiça. Para a deputada, a medida representa justiça e reconhecimento aos trabalhadores dos ex-territórios.
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2: Economia.
0: Luiz Lima, do Novo do Rio de Janeiro, avalia que o poder de compra do salário mínimo diminuiu nos últimos anos. O deputado compara os preços entre o governo anterior e a atual gestão federal, afirmando que a quantidade de sacos de cimento comprados com um salário mínimo caiu de 69 para 45.
1: Luiz Lima lamenta o que classifica como empobrecimento das famílias brasileiras, devido também à alta no preço dos alimentos. O parlamentar acrescenta que o salário mínimo do Brasil está entre os mais baixos da América do Sul.
0: Jandira Fegali, do PCdoB do Rio de Janeiro, ressalta a necessidade de um projeto nacional de desenvolvimento focado na soberania econômica, tecnológica e ambiental,

0: em contraposição a propostas de privatização e alinhamento geopolítico externo.
1: Jandira Fegali argumenta que o país deve usar suas riquezas estratégicas para gerar empregos e fortalecer a indústria. Ela defende um Brasil competitivo e sofisticado, alinhado a parceiros comerciais importantes.
2: Agricultura.
0: Afonso Rando, do PP, cobra uma solução para o endividamento dos agricultores atingidos pelas secas e enchentes no Rio Grande do Sul. Ele critica a medida provisória que cria linhas de crédito para renegociar dívidas rurais e afirma que nenhum produtor conseguiu acessar o benefício.
1: Afonso Rando defende mudanças na medida para garantir o refinanciamento aos produtores que atendam aos critérios estabelecidos. O deputado observa que mais de 180 mil agricultores gaúchos dependem da renegociação para retomar a produção.
2: Meio ambiente.
0: Célia Jacriabá, do PSOL de Minas Gerais, alerta que julgamentos de ações previstos no STF podem enfraquecer o licenciamento ambiental e facilitar a exploração mineral em territórios indígenas e quilombolas. Ela chama atenção para os riscos à saúde das comunidades e para a biodiversidade.
1: Célia Jacriabá também cobra a votação na Câmara do projeto que criminaliza a misoginia. Para a deputada, adiar a análise da proposta significa deixar as mulheres mais vulneráveis à violência.
2: Previdência.
0: O projeto que reconhece o trabalho das mulheres no setor de pesca artesanal já está pronto para sua última votação na Câmara. A repórter Silvia Munhato conta quais as medidas propostas.
3: A Comissão de Defesa dos Direitos da Mulher da Câmara aprovou o projeto que reconhece formalmente as mulheres que atuam em todas as etapas da cadeia produtiva da pesca artesanal como trabalhadoras do setor. Na prática, o texto assegura a elas acesso a direitos sociais e previdenciários, como auxílio-doença, seguro-defeso e salário-maternidade. O projeto define como trabalhadoras da pesca as mulheres que exercem atividades de preparo de redes e embarcações, captura, cultivo e manejo de organismos aquáticos. Também estão incluídas as fases de beneficiamento, transporte, comercialização e até a gestão e produção de conhecimento ligadas à cultura pesqueira. A deputada Laura Carneiro, do PSD do Rio de Janeiro, autora do projeto, afirma que a proposta deixa de ver o trabalho dessas mulheres como um complemento do realizado por seus companheiros.
4: E ao mesmo tempo ela tem que estar disponibilizado a ela as linhas de crédito que são disponibilizadas aos pescadores artesanais e também, e muito importante, quando do defeso ela não recebe nada. Então imagina, ela é uma marisqueira, trabalha no marisco, mas ela não é considerada pescadora artesanal e ela não recebe nada.
3: A deputada Rogéria Santos, do Republicanos da Bahia, relatora do texto, diz que a cadeia produtiva da pesca depende diretamente do trabalho feminino, especialmente no beneficiamento do pescado, para agregar valor ao produto. A proposta que reconhece o trabalho das mulheres na cadeia produtiva da pesca ainda será analisada pela Comissão de Constituição e Justiça. Da Rádio Câmara de Brasília, Silvia Munhato.
1: Giovanni de Sá, do Republicanos de Santa Catarina, defende a revisão das regras de aposentadoria especial para trabalhadores expostos a agentes nocivos. A proposta reduz exigências de idade criadas pela reforma da Previdência e prevê benefício de 100% da média das contribuições.
0: Relatora da matéria, Giovânia de Sá, pede urgência para votação no plenário. A deputada avalia que as regras da reforma da Previdência prejudicaram categorias submetidas a atividades insalubres, como mineiros, metalúrgicos e trabalhadores expostos a agentes químicos, físicos ou biológicos.
2: Desenvolvimento regional.
1: Padre João, do PT de Minas Gerais, reclama do fechamento de agências do Banco Itaú em pequenos municípios da Zona da Mata. Ele defende que a instituição financeira, sindicatos, Ministério do Trabalho e órgãos de defesa do consumidor promovam debates sobre os impactos da medida.
0: Para exemplificar a insensibilidade do fechamento, Padre João cita Urucânia, cidade onde a maioria dos 4.500 clientes do banco tem dificuldades para usar serviços digitais. Ele destaca que servidores estaduais vão ter que buscar atendimento presencial em outros municípios.
2: Educação.
1: Na avaliação do IDEB, Índice de Desenvolvimento da Educação Básica, o município de Parnarama, no Maranhão,

0: Maranhão alcançou o primeiro lugar do estado na categoria Anos Finais da Rede Pública Municipal. Para Rubens Pereira Júnior, do PT, o resultado é fruto do esforço conjunto da Secretaria Municipal de Educação, do corpo docente e das famílias.
1: Segundo Rubens Pereira Júnior, a conquista reflete a convicção de que o desenvolvimento social e a construção de um futuro melhor só ocorrem quando a educação é entendida como pilar de transformação. Ele reforça o compromisso de apoiar o avanço dos indicadores da região.
0: Justiça. Jorge Sola, do PT da Bahia, cobra investigações e a responsabilização de políticos da oposição sobre denúncias de um desvio bilionário de recursos do INSS e de contratos irregulares envolvendo o Banco Master e a gestora Reag Investimentos.
1: Para Jorge Sola, decisões de ministros do STF indicados na gestão anterior e a condução da CPI do INSS são exemplos de proteção a alguns investigados. Por outro lado, o parlamentar destaca a recuperação de mais de 2 bilhões de reais para os aposentados, promovida pelo atual governo.
0: Júnior Amaral, do PL de Minas Gerais, cita o escândalo envolvendo fraudes no INSS para reiterar críticas ao governo federal. O deputado questiona supostas relações entre pessoas ligadas à atual gestão e integrantes apontados como envolvidos no esquema.
1: Júnior Amaral também acusa parlamentares governistas de tentarem distorcer os fatos, afirmando que o eleitorado deve dar uma resposta nas urnas. O parlamentar afirma que é preciso responsabilizar os envolvidos nas fraudes e combater a corrupção no país.
0: Segurança Pública. Luiz Couto, do PT da Paraíba, defende a aprovação do projeto que criminaliza a misoginia. Na visão do deputado, manifestações de ódio e discriminação contra as mulheres não podem ser confundidas com opinião ou liberdade de expressão.
1: Luiz Couto lembra que o projeto já foi aprovado pelo Senado e teve o regime de urgência aprovado na Câmara. O parlamentar acredita que a votação da proposta é um passo importante para reforçar a proteção às mulheres.
0: Para Fernanda Pessoa, do PSD do Ceará, a Lei Maria da Penha representa uma das principais conquistas brasileiras no enfrentamento à violência contra a mulher. Mas a deputada cobra mais avanços no que diz respeito à prevenção, proteção e punição a agressores e autores de feminicídios.
1: Fernanda Pessoa ressalta a trajetória de Maria da Penha, que transformou sua dor em luta em defesa das brasileiras. Ela também defende urgência na aprovação da lei que tipifica a misoginia, sustentando que o ódio e o desprezo contra as mulheres precisam ser enfrentados pelo Estado e pela sociedade.
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0: Tadeu Venere, do PT do Paraná, critica a tentativa de registro de candidaturas de agentes políticos declarados inelegíveis pela Justiça Eleitoral. O deputado cita ainda a ausência de candidatos em debates para cargos majoritários.
1: De acordo com Tadeu Venere, a Operação Lava Jato teria causado prejuízos ao Paraná e ao Brasil, com impacto sobre o mercado de trabalho. Para ele, envolvidos na ação buscam novos cargos públicos, apesar das restrições impostas pela Justiça.
0: João Carlos, do Republicanos, do Amazonas, anuncia seu retorno à Câmara de Vereadores de Manaus depois de ter atuado por 4 meses como deputado federal. Em sua avaliação, o conhecimento acumulado em Brasília servirá para conectar melhor as demandas locais ao debate nacional.
1: João Carlos observa que a atuação federal serviu para reafirmar a importância do Estado e da região amazônica para o restante do país, não apenas como paisagem distante. Ele ressalta

0: ainda a relevância da atuação de vereadores no cotidiano das famílias e nas comunidades locais.
1: Ciência e tecnologia.
2: A Câmara aprovou a criação de um programa para promover a inclusão digital de idosos. A repórter Paula Bittar acompanhou a votação.
3: A Comissão de Constituição e Justiça da Câmara aprovou um projeto que cria o 60 Digital, o Programa Nacional de Oficinas Digitais para a Terceira Idade. O objetivo é promover a inclusão digital por meio de capacitação tecnológica gratuita. A proposta prevê parcerias com escolas, universidades, centros de convivência e outras instituições para as oficinas, que deverão abordar temas como usos de smartphones e aplicativos de comunicação, acesso a serviços bancários e públicos digitais, navegação segura na internet e prevenção a golpes digitais e uso das redes sociais de forma segura e produtiva. O relator na CCJ, deputado Júlio César Ribeiro, do Republicanos do Distrito Federal, ressaltou a importância da inclusão dessa faixa etária.
4: A tecnologia faz parte da nossa vida e precisa estar ao alcance de todos, inclusive da população idosa. A proposta, ela é simples. É ajudar os idosos a terem mais autonomia e segurança para o celular, acessar serviços, se comunicar e utilizar as ferramentas digitais no seu dia a dia. É inclusão, independência e mais qualidade de vida para quem tanto já contribuiu com o nosso país.
3: O projeto que cria o Programa Nacional de Oficinas Digitais para a Terceira Idade já pode seguir ao Senado. Da Rádio Câmara, de Brasília, Paula Bittar.
0: Merlong Solano, do PT do Piauí, pede que o Congresso regulamente as plataformas digitais para combater crimes praticados na internet. Para o deputado, as redes são usadas para disseminar discursos de ódio, desinformação, golpes financeiros e conteúdos prejudiciais às crianças.
2: Merlong Solano defende a suspensão da Discord no Brasil por considerar que a plataforma não oferece proteção adequada ao público infantil. O parlamentar também pede a votação de projetos que regulamentam as Big Techs e combatem a disseminação de notícias falsas.
1: Comissões.
0: Glauber Braga, do PSOL do Rio de Janeiro, critica a abertura de processo contra a deputada Érica Hilton, do PSOL de São Paulo, no Conselho de Ética. O parlamentar acusa o órgão da Câmara de agir de forma seletiva.
5: O Conselho sem ética tem que acabar. Tá virando praxe. Atacam, agridem e aí depois, quando a pessoa se defende, tocam o Conselho de Ética para cima para tentar calar vozes divergentes. Eu quero saber quando que o Conselho sem Ética vai avaliar algum caso de parlamentares envolvidos com orçamento secreto. Quando é que isso vai acontecer?
2: Glauber Braga também critica as chamadas emendas PIX, que permitem a transferência direta de recursos indicados por parlamentares para estados e municípios. Ele defende mais transparência na destinação do dinheiro público e afirma que a concentração de recursos pelo Congresso prejudica investimentos essenciais para o país.
0: Termina agora o jornal Câmara dos Deputados, produzido pela Rádio Câmara, com trabalhos técnicos de Everson Urani e apresentação de José Carlos Andrade e Luciana Vieira. Uma boa noite para você.
2: Ótima noite. A Voz do Brasil volta amanhã.
1: 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Boa noite.

quinta-feira, 13 de agosto de 2026, subiu para 265 o número de mortos em consequência do terremoto que atingiu a Colômbia.

0: na segunda-feira. O balanço atualizado pelo presidente Abelardo de la Espriella contabiliza ainda cerca de 3.500 feridos, quase 500 desaparecidos e mais de 53 mil pessoas afetadas. Depois de 3 dias, as equipes de resgate mantêm as buscas por sobreviventes sob os escombros nas regiões mais impactadas. O volume de serviços prestados no Brasil ficou estável em junho na comparação com o mês anterior. Em maio, o indicador tinha recuado 0,2%. A variação nula mostrou maior disseminação de taxas negativas entre os setores. Houve queda em 4 das 5 atividades investigadas pelo IBGE. Somente informação e comunicação registrou alta. Foi o terceiro resultado positivo seguido da atividade que nos últimos 3 meses acumulou alta de 3%. As importações brasileiras de canetas emagrecedoras cresceram 85% nos primeiros 7 meses de 2026. Os produtos utilizados no tratamento do diabetes e também da obesidade movimentaram mais de US$1 bilhão entre janeiro e julho, conforme dados do Ministério do Desenvolvimento, Indústria, Comércio e Serviços. Estados Unidos, Alemanha e Dinamarca lideram as origens dos medicamentos. No horário de Brasília, 3:03.
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1: Quatro minutos desta quinta-feira, hoje é dia 13 de agosto de 2026. Muito bom dia a você que nos acompanha aqui na CBN, em todo o Brasil, em diversas partes do mundo. Começa aqui o CBN Madrugada e nós vamos juntos, hein? Até às 5 horas da manhã. A produção é do Matheus de Souza, trabalhos técnicos comigo aqui, Ricardo Garcia. E a gente conta, é claro, com a sua participação, ouvinte CBN, pelo WhatsApp, pelo YouTube, pelo e-mail, pelo Instagram. Daqui a pouquinho a gente registra as participações, porque agora vamos a alguns dos principais destaques do dia. E começamos com mais um item do pacote de bondades, hein? O preço dos combustíveis pode baixar. O destaque de Brasília com Igor Cardim.
2: O Congresso aprovou o projeto que permite usar receitas extras do petróleo para compensar a redução de impostos sobre combustíveis. O texto inclui jabutis que elevam os gastos, mas também prevê medidas para conter despesas a partir de 2027 e aliviar as contas públicas em cerca de 10 bilhões. A proposta segue agora para a sanção do presidente Lula.
1: Super salários de juízes na mira do Supremo, informa Felipe Igreja.
3: Ministros do Supremo Tribunal Federal mandam juízes de 6 estados e do DF devolverem pagamentos exorbitantes, recebidos em forma de penduricalhos. Alguns magistrados chegaram a ter pagamentos de 3 milhões de reais autorizados pelos tribunais. STF também intimou o Corregedor Nacional de Justiça a apurar eventual responsabilidade administrativa e disciplinar dos presidentes dos tribunais de justiça que desobedeceram à ordem do STF e pagaram valores acima dos permitidos.
1: Uma no cravo e outra na ferradura, Marcelo Martins.
4: Mesmo afastado pelo CNJ por beber e fumar durante um julgamento, o juiz Milton Salles vai continuar recebendo salário de mais de 83 mil reais. Segundo o Tribunal de Justiça de Minas Gerais, a legislação prevê a manutenção dos vencimentos durante a fase de apuração do caso. Além desse episódio, o mesmo magistrado já tem registro de violência doméstica e chegou a ser advertido por cobrar de uma colega do TJ, alcoolizado, sobre o desempenho em uma promoção a desembargador.

0: pistas e o cenário de tensão com os Estados Unidos. Amorim ainda disse que as ofensas do presidente da Argentina contra Lula foram o mesmo que cuspir na bandeira do Brasil.
1: Lula e Alcolumbre fizeram as pazes, Rani Veloso.
2: Após 3 meses de afastamento, o presidente Lula e o presidente do Senado, Davi Alcolumbre, retomaram as relações institucionais. A reaproximação foi selada nesta quarta durante reunião no Palácio da Alvorada. O movimento envolve interesses mútuos nas relações estaduais deste ano e tenta destravar pautas prioritárias do governo no Congresso, como o fim da escala 6x1, a PEC da segurança e a taxação de compras internacionais. O ministro José Guimarães ressaltou que Alcolumbre está absolutamente sintonizado com a reeleição de Lula no estado dele, o Amapá.
1: Candidato Ronaldo Caiado em São Paulo. Karen Lemos acompanhou.
3: O candidato do PSD à presidência da República, Ronaldo Caiado, vai insistir no convite ao promotor Lincoln Gaquia para ser ministro da Segurança em um eventual governo dele. Entre outros nomes cogitados, também está o de Armínio Fraga, para a Fazenda. Em agenda em São Paulo, Caiado voltou a criticar Lula e Flávio Bolsonaro ao dizer que currículo não é feito com certidão de nascimento.
1: Violência urbana no Rio de Janeiro segue fazendo vítimas. Assunto para Júlia Viana.
4: O Rio de Janeiro teve um dia marcado por tiroteios que terminaram com inocentes baleados. Pela manhã, uma mulher ficou tetraplégica depois de ser atingida por uma bala perdida enquanto estava no ônibus em direção ao trabalho. Horas depois, um menino de 6 anos foi atingido por um tiro de raspão no supercílio enquanto brincava na varanda de casa.
1: Voltamos a Brasília, 9:09. João Rosa.
5: A Câmara dos Deputados instalou a comissão especial que vai debater a proposta de redução da maioridade penal de 18 para 16 anos. No entanto, o projeto só deve ser votado depois das eleições. A PEC divide deputados da base do governo e da oposição e será debatida em audiências públicas antes de chegar ao plenário.
1: Proteção para crianças na internet. Quem destaca é Matheus de Souza.
6: A Agência Nacional de Proteção de Dados determinou a suspensão das transmissões ao vivo no Discord até que a plataforma comprove a adoção de medidas para proteger crianças e adolescentes. A decisão veio após um caso grave de coerção de uma menor durante uma live, segundo denúncia. Para especialistas, a medida pode ter resultado a curto prazo. No entanto, usuários podem migrar para plataformas com menos mecanismos de proteção no futuro.
1: A manchete agora do interior de São Paulo com Glauci Galavotti.

0: Os três dos 16 indiciados na investigação do desastre aéreo da Voepaz em 2024 seguem trabalhando no setor aéreo. Segundo a Polícia Federal, o atual trabalho não é relevante na investigação do acidente com a aeronave. Nenhum dos indiciados é considerado foragido, mas todos estão impedidos de deixar o Brasil.
1: Terremoto na Colômbia. Manchete é de Lucas Taveira.
2: Uma mulher foi resgatada com vida dos escombros de um hotel que desabou na Colômbia 36 horas após o terremoto de magnitude 7,4 que atingiu o país. O tremor deixou mais de 230 mortos, segundo dados revisados pelo governo. Há ainda mais de 500 feridos. Mais de 3 mil pessoas estão desaparecidas e 14 dos 24 departamentos colombianos registraram estragos.
1: Meia-noite 11, eleições em São Paulo com Bruna Barbosa.
3: A segurança pública será um dos principais eixos do plano de governo de Tarcísio de Freitas do Republicanos para a reeleição. Entre as novidades previstas estão o uso de motos com garupa armada com fuzil para o patrulhamento de áreas de risco, a criação de um novo espaço integrado das forças de segurança e a inclusão de um sistema de reconhecimento de pessoas procuradas nas câmeras da polícia. O documento será protocolado na Justiça Eleitoral no próximo sábado.
1: Ainda em São Paulo, Pedro Pupulin.
4: Fernando Haddad pediu ao Ministério Público Eleitoral que apure o que ele chamou de abordagem atípica da PM ao motorista que o acompanha. Segundo o candidato do PT ao governo de São Paulo,

0: Paulo, o profissional foi seguido por uma viatura com faróis apagados por cerca de 40 minutos após deixá-lo em casa. Diante do episódio, a defesa solicitou a identificação dos oficiais envolvidos e garantias de segurança para as eleições. A Secretaria de Segurança Pública informou que investiga o caso.
1: Cuidado na hora de comprar carro usado. Destaque de Ana Luísa Barreto.
2: Uma operação da Polícia Civil e do Ministério Público do Rio mirou criminosos envolvidos no golpe do falso anúncio de veículos. Uma pessoa acabou presa em Cubatão, na Baixada Santista. A investigação mostrou que integrantes do Terceiro Comando Puro atraíam compradores com ofertas inexistentes para sequestrar as vítimas. O esquema teria movimentado mais de 4 milhões de reais em 3 anos.
1: A manchete agora da Capital Paulista com Guilherme Muniz.
3: O Conselho Superior do Ministério Público negou um pedido da Prefeitura de São Paulo e permitiu que integrantes do Compresp sejam investigados por liberar uma obra na área da Serraria do Parque do Ibirapuera. O MP quer entender por que os membros do órgão municipal autorizaram a intervenção, apesar de uma recomendação técnica para vetar.
1: Meia-noite 14, xenofobia na Câmara Municipal. A manchete de Curitiba com Bruno de Oliveira.
4: Durante a sessão, Wanda de Assis, que é natural do Ceará, fazia o uso da palavra quando Tatiana Guzela pediu espaço para se manifestar. A vereadora do PL questionou o que Wanda estaria fazendo em Curitiba. A fala provocou uma discussão entre as parlamentares e a acusação de xenofobia.
5: A senhora gosta tanto de elogiar o PT, a atuação do PT, dos partidos correlatos ao PT. Por que a senhora não volta para o Ceará? Por que a senhora veio para cá?
1: De volta a Brasília, aqui no CBN Madrugada, agora com Mariana Machado.
6: A Polícia Civil do Distrito Federal fez uma operação contra um esquema de fabricação e distribuição clandestina de anabolizantes que operava nacionalmente. Insumos eram obtidos na fronteira com o Paraguai. A justiça determinou o bloqueio de mais de 32 milhões de reais em contas dos investigados e o sequestro de 25 veículos de luxo.
1: Ator envolvido em estupro de vulnerável. Assunto para Pedro Bavuso.
7: A Polícia Civil indiciou o ator Marco Furlan, de 48 anos, por estupro de vulnerável contra um menino autista de 5 anos. O caso aconteceu na madrugada do dia 2 de agosto, durante uma festa de aniversário, em uma chácara de Pindamonhangaba, no interior de São Paulo.
1: Cadeia para falsários, de Minas Gerais, informa Marcelo Martins.
8: A Polícia Federal prendeu 3 pessoas envolvidas na venda de diplomas falsos de faculdades de medicina no país. Os mandados foram cumpridos em 2 cidades de Minas Gerais e em 2 da Bahia, mas o esquema possuía ramificações em diferentes estados brasileiros. As investigações tiveram início quando um diploma falso foi apresentado ao Conselho Regional de Medicina do Rio Grande do Sul. Pelo menos 45 pessoas teriam feito pagamentos para obter os diplomas falsos.
1: Mega show na Paulista? Teremos, mas só no ano que vem, Lucas Taveira.
9: O mega show anunciado pelo prefeito da capital, Ricardo Nunes, para acontecer neste ano na Avenida Paulista foi adiado para 2027. A decisão veio após o Ministério Público encerrar as discussões sobre o evento. O MP autorizou a apresentação, mas a prefeitura alega que já não há tempo hábil para promover um grande show.
1: Dezesseis minutos desta quinta-feira, o destaque de esporte chega com Leonardo Dai.
10: Cruzeiro e Flamengo empataram em 1-1 no Mineirão no primeiro jogo das oitavas de final da Libertadores. A decisão da vaga será na próxima quarta-feira, às 9:30, no Maracanã. Quem vencer se classifica, um novo empate levará a decisão para os pênaltis. Também nesta quarta-feira, o Palmeiras empatou em casa em 1-1 com o Cerro Porteño do Paraguai. Também pelas oitavas de final da Libertadores, que tiveram ainda um empate em 1-1 entre o Platense da Argentina e o Coquimbo Unido do Chile. Aliás, até agora, nenhum time venceu nessa rodada de oitavas de final, já que na terça-feira tivemos os empates.

0: empates em 0-0 entre Fluminense e Independiente Rivadavia da Argentina e em 1-1 entre o Estudiantes da Argentina e a Universidade Católica do Chile. Nesta quinta-feira, mais dois jogos pela rodada de ida das oitavas de final. Às 19 horas, o Mirassol joga em casa contra a LDU do Equador. E às 9:30, o Corinthians joga fora de casa contra o Rosário Central da Argentina. O duelo entre Deportes Tolima e Independiente Del Valle foi adiado em função do terremoto que devastou a Colômbia. O jogo de ida será na próxima terça-feira, às 9:30, na casa do Tolima, na Colômbia. E o jogo de volta, na semana seguinte, no Equador, também às 9:30. Nesta quarta-feira, tivemos também duelo brasileiro pela Sul-Americana, rodada de ida das oitavas de final. O Atlético Mineiro largou em vantagem, vencendo o Red Bull Bragantino pelo placar de 1-0 em Bragança Paulista. Nesta quinta-feira, mais três brasileiros em campo pela Sul-Americana. Às 19 horas, o Santos recebe o Macará do Equador e o Vasco recebe o Olímpia do Paraguai. Às 9:30 da noite, o Botafogo visita o Cienciano do Peru. No futebol internacional, o destaque desta quarta-feira foi mais uma vez o PSG da França, que conquistou o título da Supercopa Europeia ao vencer o Aston Villa da Inglaterra pelo placar de 2-1 em Salzburg, na Áustria.
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2: Josélia Pegorim traz pra gente as informações desta quinta-feira.
3: Esta quinta-feira é de bastante atenção para as chuvas volumosas na região sul do Brasil. Ficam fora da chuva intensa o extremo sul gaúcho e o centro-norte e o oeste do estado do Paraná. Nas outras áreas, pancadas de chuva de moderada para forte intensidade. Há risco aí de volumes de chuva elevados no estado de Santa Catarina e também no Rio Grande do Sul, principalmente nas áreas de serra do Rio Grande do Sul e de Santa Catarina e também entre o litoral norte do Rio Grande do Sul e o litoral sul catarinense. As pancadas de chuva podem ser de forte intensidade também na Grande Porto Alegre, em Florianópolis e na região de Curitiba. Na maioria das áreas do sudeste, do centro-oeste, do nordeste e do norte do Brasil, esta quinta-feira promete ser um dia com muito sol, ar muito seco. Níveis de umidade até um pouco abaixo dos 20% voltam a ser observados, especialmente em estados como Mato Grosso, Goiás, Tocantins, o interior do Maranhão, do Piauí, oeste da Bahia. Temperaturas que vão superar, inclusive, as máximas aí de 37, 38 graus em muitos locais dessas regiões. A chuva tem atenção especial para a região entre o litoral norte da Bahia e o estado de Sergipe. Nessas áreas poderemos ter alguma chuva volumosa que exige atenção. Pancadas de chuva podem acontecer nas outras áreas na costa leste do Nordeste, mas sem causar transtornos. No extremo norte do Brasil, atenção para chuva de moderada para forte intensidade em Roraima e no noroeste do Amazonas. Josélia Pegorim, da Clima Tempo para a CBN.
2: Vinte e um minutos agora desta quinta-feira, mais uma vez, muito obrigado a você que nos acompanha ao longo da madrugada, até às 5 da manhã, não é, Ricardo Garcia? Comigo aqui na mesa de som, vamos até às 5, como sempre, porque hoje ainda é quinta-feira. No sábado, vamos até às 6 horas da manhã, mas hoje ainda é quinta-feira, vamos até às 5 na sua companhia, você que participa pelo WhatsApp 11 999 11 9981. O bom dia que chega do nosso ouvinte Júlio Andrade de Campinas. Estamos junto na madrugada. Ah, é isso aí. Também por aqui o Edson Fidelis, ele é Maria do Socorro, em Carapicuíba, mandando um bom dia para todo mundo. Muito obrigado também a você que participa pelo YouTube, tá trocando ideias no chat, acompanhando as imagens do estúdio. Estamos aqui no nosso estúdio B, então a imagem é diferente, né? Temos um fundo mais escurecido e não o fundo da redação, e um reflexo que quase dá para ver o Ricardo Garcia ali na mesa de som, quase, né?

0: e os ouvintes participando aqui via chat. Obrigado a Samantha Smith, o nosso ouvinte Tadeu de Souza, tá dizendo que ele ficou mais elegante, viu, Ricardo Garcia? Um cabecinha de kiwi. É o nosso corte aqui, o cabecinha de kiwi, né? Aquele que você passa a mão assim, você já passou a mão no kiwi, não passou, Ricardo Garcia? Né? Já sentiu aquela sensação? Então, é exatamente essa, você corta bem curtinho, é máquina 1, assim, praticamente, porque já não tem muita coisa, né? Então, né? Já manda, já passa logo a máquina, dá só aquela parada assim, fica modelo cabecinha de kiwi. É isso aí. O Pedro de Pouso Alegre também manda aqui o seu bom dia. Célio Castro de Manaus, Amazonas, muito obrigado também pela mensagem. E muito obrigado a você que nos acompanha também via Instagram, aqui no @phcgalvão. Repetindo, @phcgalvão. Quem está aqui é a Isilda Guerra. Está desejando uma quinta-feira abençoada para todo mundo. Frank Eduardo Espejo, de Jaú, no interior paulista. Também o Didi, o Zé da Pama. Muito obrigado ao Vânio Silva, Sônia Regina Tete, todo o pessoal que interage via Instagram no @phcgalvão. Muitíssimo obrigado. 24 minutos. Desta quinta-feira, a gente vai a Brasília com Igor Cardim. Notícia importante, uma aprovação importante no Congresso Nacional. É um mecanismo aí que vai permitir que o governo utilize verbas extras da venda de petróleo. E o que a gente tem feito nesse momento realmente é produzir e vender petróleo, né? Só ver o lucro da Petrobras no último trimestre, né? Lucro bilionário, como sempre. E o Senado aprovou um projeto que vai permitir que o governo use essa verba extra para reduzir impostos sobre combustíveis. Isso é muito bom, né? Vamos ver quando que isso vai chegar realmente no bolso do consumidor. É muito importante, não só para o consumidor pessoa física, mas para a economia como um todo, porque quando a gente baixa o preço do combustível, do diesel, por exemplo, principalmente, tem uma pressão menor na inflação, porque o preço do frete cai também, e aí tira a pressão da inflação, abre mais uma possibilidade para a gente ter aí na frente mais uma queda na taxa de juros. Mas o Igor Cardim vai explicar direitinho isso aí pra gente.
1: A Câmara e o Senado aprovaram um projeto que permite ao governo usar receitas extraordinárias obtidas com o petróleo para compensar a redução de impostos federais sobre os combustíveis. O texto inclui uma série de jabutis que ampliam os gastos em 2026. A proposta prevê, por exemplo, até 1,2 bilhão em subvenção para produtores de etanol e incentivos fiscais de até 5 bilhões em 5 anos para a produção nacional de fertilizantes, além de benefícios para projetos de minerais críticos. Também permite 2,5 bilhões adicionais para investimentos em defesa e antecipa até 3 bilhões do Fundo Social que seriam destinados à saúde e educação no ano que vem. Como compensação, o texto aprovado também estabelece mecanismos para conter as despesas a partir de 2027, incluindo limites para o crescimento de gastos vinculados ao Fundo Constitucional do Distrito Federal e ao Fundo Nacional de Desenvolvimento Científico e Tecnológico. A proposta ainda prevê medidas que podem aliviar as contas públicas em cerca de 10 bilhões de reais no próximo ano. Segundo o ministro da Fazenda, Dario Durigan, o projeto representa um ganho estrutural e permanente e abre um espaço fiscal importante para despesas não obrigatórias.
2: Uma diminuição, uma mitigação desse ritmo de crescimento já vai ser percebido ano que vem em torno de 10 bilhões, que é aqui um pouco a evolução a menor do gasto obrigatório que a gente espera para o ano que vem, já abrindo um espaço fiscal importante para outras demandas discricionárias, o mesmo para a nossa trajetória dos resultados fiscais.
1: A pauta foi destravada após interlocução dos líderes do governo com Lula e com o presidente do Senado, Davi Alcolumbre, devido ao

0: impacto fiscal da medida. Alcolumbre ressaltou que a proposta estava entre as prioridades do governo no esforço concentrado desta semana.
1: Hoje estamos aqui retomando a pauta com o projeto relatado por Vossa Excelência. E nós sabemos a magnitude e a complexidade desta matéria. Vossa Excelência tratou com vários atores este projeto de lei, várias instituições, com vários senadores que tinham algumas dúvidas. E eu queria lhe cumprimentar, era uma oportunidade que eu tinha de lhe cumprimentar.
0: A proposta, que agora segue para a sanção, foi enviada ao Congresso em abril, em meio à alta dos preços dos combustíveis provocada pela guerra no Oriente Médio. Até junho, o governo gastou 14,5 bilhões para conter os efeitos do conflito sobre os preços. De Brasília, Igor Cardim.
2: Depois do repórter CBN, a gente vai trazer uma outra reportagem da Rani Veloso, de Brasília, que mostra um reencontro, né, de Davi Alcolumbre e Lula, depois de meses sem se falar, né? E essa aprovação nesta quarta-feira lá no Senado já mostra que o papo deve ter sido bom, porque o Congresso dá de bandeja um presente para o presidente Lula, porque não há dúvida nenhuma que são medidas que trazem votos, são medidas populares, não só a queda no preço dos combustíveis, mas também esses subsídios dados a produtores de etanol, por exemplo. A gente sabe que o meio do agronegócio, né, Ricardo Garcia, está mais voltado para outra candidatura, de Flávio Bolsonaro. Então, um agrado neste momento ao pessoal do agro vai cair muito bem para o presidente Lula. A questão de subvenções também para a produção de fertilizantes, importantíssimo isso, não há dúvida nenhuma. A nossa ouvinte, o ouvinte, o Ricardo Garcia, deve lembrar quando estourou a guerra da Rússia com a Ucrânia. Eu fiquei sabendo naquele momento e fiquei espantado com o fato de que o Brasil, que é uma potência agrícola, importava 90% dos fertilizantes que a gente usa aqui. É que pode um negócio de pessoa estava dormindo nas últimas décadas que não olhou para essa situação. O Brasil tem que produzir cada vez mais fertilizantes para que a gente seja, talvez, num futuro longínquo, autossustentável em algo que é importantíssimo, né? O agronegócio é mais de 25% do nosso PIB, 50% quase das nossas exportações. Então não dá para a gente ficar na mão, principalmente neste momento de instabilidade mundial. Então, esse é o aspecto, vamos dizer, positivo da medida. Mas tem a preocupação, obviamente. A gente ouviu na reportagem a preocupação com o impacto fiscal de tudo isso. Ah, para o presidente Lula vai ser muito bom, porque é mais um elemento aí do pacote de bondades, mas há uma preocupação enorme, já de muito tempo para cá, com as contas públicas. Porque o que não falta é dinheiro saindo do Tesouro Nacional ou não entrando e não sendo computado no teto de gastos. Ah, vamos ter superávit primário, que beleza, né? Estamos gastando menos do que arrecadando. Só que você, quando vai para o secundário, né, sai do primário, quando vai para a realidade, né? Porque o superávit primário não leva em consideração os juros da dívida, que é uma dinheirama enorme. É a mesma coisa, viu, Ricardo Garcia, que a gente em casa, assim, falar que o orçamento tá tudo beleza, tá tudo às mil maravilhas, só que a gente não tá levando em consideração, de repente, 5, 6 empréstimos que a gente pegou no banco e tá pagando todo mês, né? Não leva em consideração, é o que acontece nessa conta do superávit primário, esse teto de gastos aí, que não tem validade efetiva nenhuma. O arcabouço fiscal não é respeitado. Não é respeitado pelo governo e não é respeitado lá fora. Ontem a gente viu aí, né, o JP Morgan analisando as contas do Brasil e retirando a indicação para investimento no Brasil. Então, essa situação fiscal é extremamente perigosa para quem vai sentar no ano que vem lá no Palácio do Planalto. Então, se o presidente Lula se mantiver no Palácio do Planalto, de repente ele vai dizer que recebeu, né, do governo anterior, né, as contas no vermelho, né? Porque as contas estão no vermelho. O próprio Ministério da Fazenda destacou no ano passado que, se nada for feito,

0: 2027 a coisa vai ficar muito ruim, muito ruim. Então, obviamente que essas medidas todas que incluem mais gastos fora do arcabouço fiscal preocupam e muito.
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0: quinta-feira, 13 de agosto de 2026. O Congresso aprovou o projeto de lei que permite ao governo utilizar a receita extraordinária da venda de petróleo para reduzir impostos sobre combustíveis. A proposta também concede benefícios fiscais aos setores de fertilizantes e minerais estratégicos e para a Copa do Mundo Feminina. Será sediada no Brasil em 2027. O Superior Tribunal de Justiça se posicionou contra a prescrição dos crimes de maio de 2006 em São Paulo, após os ataques do PCC. A corte declarou que os episódios constituem grave violação dos direitos humanos, não sujeitos à medida. Com a decisão, o processo retorna ao Tribunal de Justiça do Estado para avaliar a ação civil pública que pede a responsabilização e a indenização pelo Estado. Os confrontos entre PCC e as forças policiais deixaram mais de 500 mortos. Três times brasileiros entram em campo hoje pelas oitavas de final da Sul-Americana. Às 19h, o Santos recebe o Macará, do Equador, na Vila Belmiro. No mesmo horário, o Vasco joga contra o Olímpia do Paraguai, em São Januário. Às 21h30, o Botafogo encara o Cienciano, no Peru. Ontem, o Atlético Mineiro venceu o Bragantino fora de casa por 1-0. Horário de Brasília, 12h34.
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0: Meia-noite e 35, de vez em quando as palavras fogem, né, Ricardo Garcia? Mas elas fogem, mas elas vêm. Alguns segundos depois que a gente já falou, mas vamos lembrar que quando eu falava do presidente Lula, que ele pode receber as contas no vermelho, se ele voltar ao Palácio do Planalto, ou se permanecer no Palácio do Planalto, eu queria dizer da herança maldita, né? Porque eu já disse no passado lá que recebeu herança maldita de FHC, né? E a possível herança maldita pode vir dele mesmo, né? Então, o mínimo que a gente espera é que haja responsabilidade, não só, é claro, né, se ele permanecer no Palácio do Planalto, mas se outro estiver ou outra estiver lá no Palácio do Planalto. Outra não estará, porque não há nenhuma candidata neste ano à presidência da República, como tivemos na eleição anterior a Simone Tebet. Mas o mínimo que a gente espera é que haja um mínimo de responsabilidade fiscal, porque isso ajuda demais, né? E inicialmente para a gente ter uma continuidade, por exemplo, da trajetória de queda da taxa Selic, que seria muito importante ao longo de 2027. Porque por enquanto, diante dessas condições que temos agora, a previsão dos economistas é talvez mais uma queda aí de 0,25, porque tivemos essa redução da inflação nessa semana. Essas medidas agora vão tirar um pouco

0: mais de pressão sobre os combustíveis, que tem uma influência enorme na inflação. Então, vamos manter o otimismo. 6:37, continuamos em Brasília agora com a Rani Veloso, tem informações aí sobre esse encontro, né, providencial nesta quarta-feira entre os presidentes da República e do Senado.
1: O presidente Lula e Davi Alcolumbre retomaram as relações formais nesta quarta após 3 meses de afastamento em reunião no Palácio da Alvorada. O ministro José Guimarães, da Secretaria das Relações Institucionais, disse que foi fruto de um esforço coletivo. É o segundo encontro em pouco mais de uma semana. O primeiro foi em um jantar na casa do ministro do STF, Alexandre de Moraes. Dentre os motivos e interesses de cada lado estão as eleições deste ano. Guimarães destacou que foi dado um passo gigantesco e que a institucionalidade está reconstruída para destravar as pautas. Ele ressaltou que Alcolumbre está absolutamente sintonizado com a reeleição de Lula no estado dele, o Amapá, onde o atual governador Clécio Luiz, aliado de Alcolumbre, disputa a reeleição em uma coligação com o PT.
2: O Davi tem já compromisso com a nossa chapa no Amapá. Eu tenho acompanhado isso, independente aqui da pauta, né, do Senado, da interesse do governo. Nós temos uma chapa, a reeleição do governador, a candidatura do senador Randolfo, e o Davi está absolutamente sintonizado com a reeleição do Lula e com o nosso palanque lá no Amapá.
1: A líder do PT no Senado, Tereza Leitão, a outra articuladora desse encontro, disse que Alcolumbre está muito aberto e que o fim da escala de trabalho 6x1, uma das pautas prioritárias do governo, será levada para consulta a todos os líderes. Mas não ficou acertado um prazo para encaminhamento e votação. Os aliados de Lula destacaram que a PEC da segurança, a regulamentação da exploração das terras raras e minerais críticos também foram abordados. E destacaram o reflexo do avanço das negociações nas 6 comissões especiais de medidas provisórias instaladas nesta quarta, dentre elas a que vai analisar o fim da taxa das blusinhas. Nos bastidores, Alcolumbre se aproxima de Lula no momento de articulação para apoio em uma eventual reeleição à presidência do Senado no ano que vem, além de um suposto acordo para que o presidente não brigue, como ele já havia afirmado em entrevistas, para mudar o atual modelo de indicação das emendas parlamentares. Lula já tem o apoio do presidente da Câmara, Hugo Mota, que em troca quer a adesão do petista na campanha do pai, Nabor Vanderlei, ao Senado. Lula já havia escolhido seus candidatos na Paraíba, o ex-governador João Azevedo e o senador veneziano Vital do Rego. Além disso, o apoio à reeleição à Câmara entraria neste pacote. Enquanto isso, Mota comemora a liberação pelo governo de R$270 milhões em subvenção para os produtores de cana-de-açúcar no Nordeste, fruto de articulação dele. De Brasília, Rani Veloso.
0: 6:40, nossos ouvintes sempre nos ajudando aqui, né, Ricardo Garcia? Almir Leite me lembra aqui que tem candidata, sim, à presidência da República. Vamos nos corrigir aqui, porque há pouco eu disse que não tinha. Não aparecem nas pesquisas, mas há duas candidatas, estão registradas. A Samara Martins, da UP, e a Clariana Barão, da Democracia Cristã. São duas candidatas que estão inscritas aí para concorrer à presidência da República nas eleições de outubro. Faltam 19 minutos agora para 1 da madrugada. Nós vamos continuar em Brasília, agora com Igor Cardim. Tem as últimas informações sobre essa problemática com os Estados Unidos, né? A crise diplomática com, principalmente, o presidente Donald Trump. O Igor Cardim tem as últimas informações.
3: O assessor especial da presidência para assuntos internacionais, Celso Amorim, classificou como bizarro o procedimento adotado pelos Estados Unidos na indicação de Daniel Pérez para a embaixada no Brasil. Em audiência na Comissão de Relações Exteriores da Câmara, Amorim disse que Washington divulgou o nome do indicado à embaixada no Brasil e avançou com a análise no Senado americano antes de receber o agremã brasileiro. O governo do Brasil não deu o aval a Pérez e decidiu não conceder agremãs, que são autorizações para embaixadores, durante o período eleitoral. Segundo Amorim, a postura americana contraria as regras internacionais.
4: E o que aconteceu?

0: bizarramente nesse caso, é que os Estados Unidos não seguiram de maneira nenhuma. Primeiro, eles deram publicidade antes da concessão do Agremã. E talvez o mais grave, eles prosseguiram com o processo dentro do Senado americano sem ter o Agremã brasileiro. Isso é um comportamento totalmente contrário às regras internacionais. Estados Unidos ficaram mais de um ano e meio sem embaixador aqui. Quer dizer, o Brasil parecia que não tinha importância, ficava aqui um encarregado de negócio. De repente, na proximidade das eleições, às pressas, sem o nosso consentimento, quis acreditar um outro embaixador.
1: Celso Amorim também fez duras críticas aos ataques do presidente da Argentina, Javier Milei, contra Lula, a quem chamou de presidiário e ladrão.
0: Eu vejo diferenças muito grandes em todas essas situações. Nós nunca usamos de palavras ofensivas com o presidente Milei. Ele segue o governo dele, nós seguimos o nosso, mas nunca usamos palavras, nunca chamamos ele de ladrão, de outras palavras, eu não tenho todas aqui comigo, por na última expressão.
1: Sobre as relações com Washington, Amorim disse que o Brasil nunca deixou a mesa de negociações, mas classificou como de total opacidade o momento atual do diálogo com os Estados Unidos. Para ele, a classificação das facções como organizações terroristas e a condução do processo de indicação do embaixador fazem parte de um cenário de aumento das tensões entre os dois países. De Brasília, Igor Cardim.
2: O embaixador está reclamando que o presidente Donald Trump, que os Estados Unidos não respeitam as regras internacionais, como se fosse a primeira regra internacional desrespeitada por Donald Trump. Né? E o que ele mais tem feito, principalmente nesse segundo mandato, é desrespeitar regras internacionais. Né? Ele simplesmente segue aquela linha destacada pelo Tucídides, que é um dos primeiros historiadores, desde a Grécia Antiga, que lembrava que quem tem a força, quem tem o poder, não precisa seguir as regras. Não precisa. Normalmente vinha seguindo, porque foi criado um concerto de nações, principalmente ali a partir da Segunda Guerra Mundial, justamente para evitar conflitos, para evitar grandes guerras. É por isso que foi criada a ONU e os outros organismos multilaterais, para, de alguma forma, conter o chamado animus dominandi, dos estados. Né? E quando a gente fala estados, estados são controlados, são comandados, são presididos por seres humanos, por pessoas. Né? Então, esse animus dominandi, esta vontade de dominar, que tem que ser contida de alguma forma. E a partir do momento em que tivemos lá a Primeira Guerra Mundial, depois Segunda Guerra Mundial, se reuniram e falavam, bom, vamos tentar de alguma forma criar um concerto de nações para diminuir a possibilidade de guerra. A gente sempre lembra aqui que o sistema internacional é anárquico. Por mais que esses organismos multilaterais tenham sido criados, não há nenhum organismo com força suficiente para obrigar os estados a fazerem isso ou aquilo, principalmente os estados mais poderosos. E a gente está falando aqui do mais poderoso de todo, os Estados Unidos. Maior potência tecnológica, bélica. Então, o presidente Donald Trump não está nem aí para as regras que foram criadas nas últimas décadas para tentar, de alguma forma, colocar ordem nesse mundo. Esse mundo que os realistas classificam como uma inevitabilidade do conflito diante das múltiplas soberanias. Então, como cada país é soberano, não tem ninguém acima, decide como quer aquilo que vai fazer, e a gente tem no comando do mais poderoso de todos, o senhor Donald Trump, a inevitabilidade do conflito se coloca cada vez mais presente. É o que a gente está vivendo no mundo, nos últimos meses, nos últimos anos. Chamado dilema da segurança, que a gente já falou aqui, né, Ricardo Garcia? Dilema da segurança. Por quê? Porque ao se perceber inseguro, os estados, principalmente na Europa, estão fazendo o quê? Estão se armando. E ao se armarem, o que acontece? Acaba provocando insegurança nos seus vizinhos e no sistema internacional. Então, aquilo que é para trazer mais segurança acaba trazendo ainda mais.

0: mais insegurança. É o momento que a gente está vivendo, em que a China está desafiando a hegemonia dos Estados Unidos, momento que a gente tem a Rússia com uma guerra contra um país europeu, né? E a gente viu lá atrás, no passado recente, o presidente dos Estados Unidos, Donald Trump, recebendo lá no Salão Oval o presidente desse país europeu e colocando ele numa situação completamente embaraçosa, Volodymyr Zelensky, presidente da Ucrânia. A gente viu o presidente dos Estados Unidos colocando esse presidente numa situação embaraçosa, ou seja, o presidente de um país europeu sendo constrangido pelo presidente dos Estados Unidos porque teve o seu estado, o seu território invadido pela Rússia. Então, quando o presidente dos Estados Unidos se coloca nessa situação mais ao lado da Rússia do que de um país europeu, não precisa ser nenhum estudioso, né, Ricardo Garcia, das relações internacionais, para perceber que a gente está em outro mundo. A Angela Merkel, lá atrás, em 2017, já percebeu isso. Ela falou textualmente numa reunião lá com os presidentes europeus. Aquele período em que podíamos confiar em todos, já era. Tratemos de cuidar da nossa segurança. Mas vamos esperar para ver o que vai acontecer. E, obviamente, né, a preocupação existe. Mas Donald Trump passará, Ricardo Garcia. E nós, passarinho. 11 minutos agora para uma da madrugada. Nós continuamos em Brasília com o Felipe Igreja. Tem informações aí sobre uma decisão do Supremo. E olha, esse assunto a gente tem discutido muito sobre isso aqui no CBN Madrugada e a nossa entrevista é sobre isso. Finalmente, né, começaram a se mexer em relação a absurdos de penduricalhos, de super salários, por enquanto, em 6 estados. O mínimo que a gente espera é que isso, né, seja utilizado e valha para todo o território nacional. Vamos ouvir o Felipe Igreja.
1: Os ministros Alexandre de Moraes, Flávio Dino, Gilmar Mendes e Cristiano Zanin do Supremo Tribunal Federal determinaram que tribunais de justiça de 6 estados e do DF devem bloquear o pagamento de penduricalhos a juízes que acabaram recebendo valores exorbitantes, em alguns casos mais de R$3 milhões, descumprindo uma determinação do próprio STF que estabeleceu o limite máximo das verbas indenizatórias em 70% do subsídio dos magistrados. Com a decisão, os tribunais de justiça de Goiás, Maranhão, Paraná, Rio de Janeiro, Rio Grande do Norte, Rondônia e do Distrito Federal devem bloquear o pagamento de verbas indenizatórias que ficaram fora do teto e determinar ainda a imediata devolução dos valores pelos magistrados. Os despachos trazem ainda uma série de exemplos de descumprimento da determinação do STF, com pagamentos exorbitantes que foram autorizados. Entre eles, um valor de mais de R$3 milhões a um desembargador aposentado do Maranhão em abril, assim como pagamentos de mais de R$100 mil a 300 magistrados do Maranhão no mesmo mês. No DF, houve um pagamento de R$490 mil a uma magistrada em maio e 90% dos magistrados do TJ de Rondônia receberam mais de R$100 mil em abril. Nos despachos, os ministros do STF reforçam que os próprios documentos enviados pelos tribunais comprovam descumprimento das diretrizes estabelecidas pelo STF para o pagamento das verbas indenizatórias. Para o conselheiro do Observatório Social de Brasília, o Helder Lima, é evidente a desobediência da ordem do Supremo.
2: A decisão anterior do Supremo, ela já tinha sido bastante permissiva, né? E ainda assim, os tribunais não contentes, porque sabemos que provocou enorme descontentamento entre a classe dos magistrados, né? E seguem descumprindo a decisão que, ao nosso ver, já tinha sido, assim, bastante favorável, né? Aos magistrados que recebem essas verbas acima do teto. Temos autoridades recebendo valores absolutamente desproporcionais, mais de R$100 mil, né? Então é uma completa discrepância com a realidade do país.
1: Os ministros do STF notificaram ainda o Corregedor Nacional de Justiça, Mauro Campbell, da decisão, para que ele fiscalize

0: a vedação de qualquer pagamento superior ao autorizado, bem como apure eventual responsabilidade administrativa e disciplinar dos respectivos presidentes dos tribunais de justiça citados no caso. De Brasília, Felipe Igreja.
1: Bom, a gente vai falar mais sobre esse assunto daqui a pouquinho, aqui no CBN Madrugada. A gente vai conversar com a advogada Luciana Bauer, que é jurista, ex-juíza federal, sobre esse e outros assuntos relacionados ao Supremo Tribunal Federal, a super salários de juízes, né? Porque em algum momento isso precisa acabar, né, Ricardo Garcia? Porque sempre que a gente fala aqui de funcionalismo público, de privilégios, temos que destacar que é uma parcela mínima de funcionários que tem esses super salários, né? 30, 40, talvez 50 mil. Mas quem paga esse super salário sou eu, viu, Ricardo Garcia? Você, o nosso ouvinte que está nos acompanhando, né? Que acredito que, como eu, respeitam e muito a carreira da magistratura, da defensoria pública, do Ministério Público. Agora, eu vou repetir aqui o que eu sempre destaco: um país que paga um salário mínimo de R$ 1.600 para mais de 20 milhões de aposentados e pensionistas que ganham isso, não pode pagar quase R$ 100 mil para ninguém, para nenhum funcionário público. Não pode. Ah, mas eu estudei, mas eu fiz concurso, eu trabalho muito. Eu também trabalho, Ricardo Garcia também trabalha, né? Quem está nos ouvindo aqui também trabalha muito, se esforça. Não dá. R$ 95 mil a média salarial no Tribunal de Justiça de São Paulo no ano passado, simplesmente não dá. Algo tem que ser feito. 60 dias de férias? Quando que vai acabar isso? Quando que a Constituição Federal vai ser respeitada, que está escrito lá que todos são iguais perante a lei? Ou aqui vale a regra da Revolução dos Bichos lá, não é, Ricardo Garcia? Animal Farm. Todos são iguais, mas alguns são mais iguais do que os outros. E olha, coloca mais nisso, viu? Coloca mais nisso.

0: Faltam 5 para 1, vamos ao Rio de Janeiro. Mais um dia de muita violência, balas perdidas, uma mulher ficou sem os movimentos nos braços, nas pernas, tomou um tiro, estava dentro do ônibus. Se pode um negócio desse? Está indo para o seu trabalho, né, dentro do ônibus, e acontece uma coisa dessas. A Júlia Viana tem os detalhes.
1: Uma mulher e uma criança foram vítimas de bala perdida nesta quarta-feira na cidade do Rio. Aline de Siqueira Afonso ficou tetraplégica depois de ser baleada dentro de um ônibus na região de Vicente de Carvalho, na Zona Norte. De acordo com a equipe médica do Hospital Estadual Getúlio Vargas, a fonoaudióloga de 53 anos passou por uma cirurgia de 3 horas. O tiro entrou pela nuca, atingiu uma vértebra na coluna e causou uma lesão na medula. Mas ainda não é possível saber se as sequelas serão permanentes. O ônibus em que a Aline estava ficou no meio de um tiroteio entre policiais e traficantes por volta das 7 da manhã. Diante do confronto, o ônibus teve que ser dirigido por um policial militar porque o motorista ficou sem condições de assumir o volante. A PM afirma que os agentes foram atacados durante um patrulhamento. Os bandidos fugiram. Horas depois, no início da tarde, um menino de 6 anos foi atingido em outra operação realizada pela Polícia Civil na região da Mangueira, na Zona Norte. Lucas Afonso de Carvalho estava brincando na varanda de casa quando foi baleado de raspão no supercílio. O pai de Lucas, Max Silva de Carvalho, acusa a polícia de chegar na comunidade atirando.
2: Quando eu soube a notícia, eu falei, pronto, mataram meu filho. Eu fui lá no dia dos pais ver eles, para dar um abraço neles, porque eu já não vivo mais com eles. E o meu filho pegou um presente de escola que ele fez para mim, na mochila dele. E me deu que, pai, fiz para você. Então, fiquei falado, né? Mas eu creio que Deus está no controle e vai dar tudo certo. Eles simplesmente viraram a arma lá para dentro, para cima, e atiraram. Eu só queria saber, né, o porquê eles chegaram.

0: carro, assim, do nada atirando.
1: Em nota, a Polícia Civil deu outra versão. A corporação disse que agentes realizavam uma ação em um ferro velho do tráfico de drogas quando criminosos atiraram contra os policiais e não houve revide. 5 pessoas foram presas na ação. O menino Lucas Afonso de Carvalho tem estado de saúde estável. Com a colaboração de Clara Argento e Diogo Bugalho, do Rio de Janeiro, Júlia Viana.
2: 58 minutos desta quinta-feira, deixa eu destacar aqui, agradecer a companhia da ouvinte, do ouvinte CBN, muito obrigado ao Geraldo Leal, do Itaim Paulista, em São Paulo, também o José Dorismar Melo, de Ipueiras, no Ceará, Flávio Gomes, de Guarabira, na Paraíba, também se faz presente. Muito obrigado ao professor Manuel Ricardo, de Abadia de Goiás. A gente vai conhecendo, né, Ricardo Garcia? O Brasilzão, Abadia de Goiás. Está representada pelo professor Manuel Ricardo. Roberto Castelli, da Vila Isabel, no Rio de Janeiro. Doutora Socorro Oliveira, lá no plantão, em Fortaleza. Também nos faz companhia. Obrigado a você que participa pelo YouTube também, Edilson Almeida, tá por aqui, Claudinei Bernardes, também participando, Samantha Smith, obrigado pela participação também do José Ronaldo Faleiro, da Ilha de Santa Catarina, muito obrigado, Alain Machado, também por aqui, e muito obrigado a você que interage via Instagram, que no arroba PHC Galvão, repetindo, arroba PHC Galvão. Quem está por aqui interagindo, Ana Mendes, o Epitácio Melo também chegando. Muito obrigado, mensagem do nosso ouvinte Rui Fraga Magalhães, Sérgio Alves, só interagindo via Instagram. No arroba PHC Galvão, muitíssimo obrigado. Você pode interagir também via e-mail, é só entrar no site cbn.com.br. Você clica lá no Fale com o Âncora, a sua mensagem chega por aqui. 1 hora da madrugada desta quinta, vem aí Edmilson Fernandes.
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de agosto de 2026. O presidente do Senado, Davi Alcolumbre, afirmou nesta quarta-feira que conversou com o presidente Lula sobre a relação institucional e o diálogo entre os poderes. Esse foi o segundo encontro entre os dois em duas semanas, marcando uma reaproximação após meses de afastamento devido à rejeição pelo Senado da indicação de Jorge Messias ao Supremo Tribunal Federal. Na reunião foram debatidas pautas prioritárias para o governo que tramitam na casa, além de articulações e alianças políticas locais no estado do Amapá. O Ministério da Saúde definiu novas regras para o programa Farmácia Popular. A partir de agora, o credenciamento das farmácias precisará ser renovado a cada dois anos, com adesão individual por CNPJ. Estabelecimentos que descumprirem as normas estarão sujeitos a penalidades que vão desde a advertência e multa até a suspensão temporária e cancelamento da participação no programa. O Discord declarou estar desapontado com a decisão da Agência Nacional de Proteção de Dados de suspender as transmissões ao vivo na plataforma em 3 dias úteis. A empresa afirmou que analisa a determinação e que não tolera conteúdos violentos. Em julho, o site foi usado para transmitir a automutilação e o suicídio de uma menina de 13 anos. Pela decisão, as lives ficarão suspensas até que o Discord comprove a implementação de medidas para proteger crianças e adolescentes. Hora de Brasília, 1:01.

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0: Muito bem, aqui no CBN Madrugada, espaço para a gente falar um pouco mais aí sobre temas jurídicos importantes, notícias desta quarta-feira. Os ministros do Supremo Alexandre Moraes, Flávio Dino, Gilmar Mendes e Cristiano Zanin determinaram que juízes de 6 estados e do Distrito Federal devolvam imediatamente penduricalhos que ultrapassaram valores determinados pelo Supremo. Decisão que vale para magistrados de Goiás, Maranhão, Paraná, Rio de Janeiro, Rio Grande do Norte e também Rondônia. A gente vai conversar aqui no CBN Madrugada com a Luciana Bauer, que é jurista, advogada, ex-juíza federal. Luciana, muito bom dia, um prazer tê-la conosco aqui na CBN.
1: Bom dia a todos, é um prazer estar na CBN, que alcança todo o Brasil.
0: Exatamente. Como é que você avalia essa decisão dos ministros do Supremo em relação a esses penduricalhos, hein?
1: Então, eu avalio o quanto o judiciário é desrespeitado pelo próprio judiciário, né? Porque o Supremo tinha dado uma determinação do que ele entendia como subsídio e todas as outras verbas que poderiam extrapolar. Eu vou dar um exemplo de uma verba bem comum que pode extrapolar, porque é quase um outro cargo para um juiz. Estamos na época eleitoral e os juízes estaduais têm o seu cargo de juiz estadual, de família, etc., e acumulam uma jurisdição eleitoral que é bem complicado nessa época, às vezes dá um trabalho enorme. Então, eles têm essa acumulação que não entra no rol de subsídio. E isso demonstra o quanto é difícil unificar esse entendimento dos princípios de administração pública para os tribunais. Nós temos os princípios constitucionais, que é legalidade, impessoalidade, moralidade, mas também temos alguns específicos que são economicidade, ou seja, a atividade administrativa e também a judicial, ela tem que se pautar pelo menor impacto possível no orçamento. E outro ponto que eu chamo a atenção dessa decisão é que ela foi dirigida especificamente aos 6 presidentes dos tribunais dos estados ali mencionados, né, como Rio de Janeiro e Distrito Federal. Por quê? Porque é uma atividade administrativa do presidente do tribunal autorizar ou não essas verbas. Então, eles estão sendo chamados de um ponto de vista pessoal, sua responsabilidade enquanto presidente do tribunais a se explicarem perante o Supremo.
0: Agora, Luciana, você acha que a gente pode esperar medidas semelhantes em outros estados também? Porque sempre que a gente fala da questão dos penduricalhos, eu lembro um dado que ficou na minha cabeça, porque estou aqui no estado de São Paulo, né? Em 2025, a média salarial, eu não estou falando salário bruto, não, salário líquido dos desembargadores do Tribunal de Justiça de São Paulo, a média salarial, somando ali, né, todo ano, dividindo ali por 12 ou 13, se for contar o 13º, média de 90 R$ 95 mil reais por mês. Se a

0: Constituição está dizendo que o salário máximo, o teto, é o salário do ministro do Supremo, 46 mil, o nosso ouvinte não consegue entender como é que o próprio Supremo Tribunal Federal permite um desrespeito como esse à Constituição. O que explica isso, hein, Luciana?
1: Não

0: A Justiça Federal tem um salário per capita bem maior, bem menor, muito próximo do teto, porque ela é uma estrutura mais nacional e regulada pelo Conselho da Justiça Federal, pelo CNJ, então é mais difícil legislar. Mas nos estados, é muito mais fácil, nos estados, no Ministério Público, né, estadual, é muito mais fácil fazer esses primeiros cálculos. Eu acredito que vai ser ainda bem difícil equalizar esses salários que estavam acomodados a um patamar quase do dobro de um salário de ministro do Supremo a o que realmente cada um deveria viver. E temos sempre que ter em mente que um juiz, ele tem outros recebimentos, outros que não são subsídios. Por exemplo, esse exercício do direito eleitoral, às vezes também férias que ele acumula, vem acumulado, no outro mês ele recebe zerado, porque vem acumulado. Mas isso não explica vir um per capita tão grande, tão superior ao que manda a Constituição.
1: Você falou a questão das férias, né? Outro aspecto que eu realmente não consigo entender, porque lá na Constituição está escrito que todos são iguais perante a lei. E até hoje eu não consegui entender por que magistrados, integrantes do Ministério Público têm direito a 60 dias de férias e o restante dos brasileiros tem direito a 30. E lembrando, né? Acho que você sabe também muito bem disso, não é, Luciana Bauer, que muitos desses juízes vendem uma dessas férias e acabam acumulando ainda mais nos seus vencimentos. O próprio ministro Gilmar Mendes, há alguns meses, eu lembro que ele mesmo admitiu lá, temos que mudar isso, porque há pesquisas que mostram que a nossa justiça é uma das mais caras do mundo, que é uma justiça ainda lenta. Então eu pergunto, qual que é a justificativa para se manter esse privilégio?
0: Olha, justificativa tem muito pouca. E o pior é que não quer se padronizar para algo mais econômico. Quer se padronizar para estender essas férias remuneradas para mais e mais entidades, né? Como a AGU, como Defensoria. Eu acho que nós temos, principalmente no judiciário, um servidor público que não se vê como servidor público. Ele se vê como um ente a parte do orçamento da União, quando a nossa justiça é muito lenta. Qualquer pessoa que entre na justiça, o tempo médio é de 3 anos para ser julgado qualquer coisa. Isso é muito tempo, pensando aí em causas trabalhistas, causas de família. Nós temos uma justiça muito lenta.
1: A gente está conversando aqui no CBN Madrugada com a advogada, jurista Luciana Bauer, ex-juíza federal. Luciana, queria mudar de assunto, saber a sua opinião sobre uma decisão que foi tomada na semana passada, pela primeira vez um juiz cometeu uma infração grave, corre o risco de perder o cargo. É uma decisão do Superior Tribunal de Justiça, vai agora para o Supremo Tribunal Federal. A gente está falando do ministro Marco Buzzi, né, afastado aí pelo menos temporariamente, acusado de importunação sexual. Como é que você vê essa decisão do Superior Tribunal de Justiça, hein?
0: Então, temos que lembrar que as garantias da magistratura são garantias impessoais, que o magistrado não vai sofrer pressão. Mas isso não pode acobertar situações extremas em que realmente o próprio Supremo, no final do ano passado, no início desse ano, por meio de um voto do ministro Dino, colocou que não existe mais a aposentadoria compulsória em caso de perda de cargo. Então, é isso que está se aplicando a primeira vez essa jurisprudência do STF para o caso do ministro Marco Buzzi. O que eu chamo a atenção? Por mais que ele perca o cargo, por mais que ele seja colocado para fora da magistratura, isso não se confunde com a perda do direito trabalhista dele, das contribuições previdenciárias. Então,

0: já é um juízo, um ex-juízo, né? Futuramente, que tem já o tempo de serviço para se aposentar, ele vai se aposentar, independente de ser colocado para fora do serviço de juiz. Por quê? Porque a gente não pode fazer uma captação das contribuições previdenciárias. Isso não existe na nossa Constituição. Mesmo pessoas que são condenadas, que vão presas, elas continuam com o seu direito previdenciário, porque entender que o Estado ou que o Judiciário pudesse captar essas contribuições previdenciárias seria muito injusto, né? Eles contribuíam e ele tem o direito a essa aposentadoria, que não vai ser mais a aposentadoria, penso eu, especial de juízo, vai ser uma aposentadoria comum. Isso ainda está muito sem a regulamentação, ele vai ser o primeiro caso, então a gente vai acompanhar como é que o Supremo vai fazer essa modulação desse julgamento, como é que também o STJ vai aplicar administrativamente para esse afastamento.
1: Agora, Luciana, e no caso daqueles magistrados que não atingiram o tempo ainda para aposentadoria, quantos casos a gente tem no Brasil e a gente relata aqui dessa aposentadoria compulsória, por exemplo, para juízes que foram pegos em flagrante, por exemplo, vendendo sentenças? E aí, para o nosso ouvinte, eu mesmo não consigo entender isso como uma punição, né? O sujeito comete um crime e aí o máximo de punição que ele recebe é ir para casa, colocar o seu pijama, sentar lá no sofá e continuar recebendo salário de 60, 70, 80 mil reais. Não nos parece injusto isso?
0: Entendo perfeitamente a reforma. O problema é que a gente pegou essa legislação toda de juízes, né? A lei complementar da magistratura, etc. Ela tem uma forma de falar que não que é antiga. E falava aposentadoria compulsória como, na verdade, era uma perda de cargo. Só que essa perda de cargo, ela vem numa situação que também cada juiz que passa no seu estágio probatório, ele tem a garantia de não ser, a garantia de ser um juiz para sempre. É um cargo vitalício, isso está na Constituição. Então, de certa forma, por mais que ele seja expulso da magistratura, ele depende de uma ação penal para ser expulso definitivamente. Por isso que a gente interpreta que o Marco Buzzi, ele foi expulso, porque ele também, ele não está sofrendo só uma suspensão administrativa do colar, ele também, creio que está sobre uma investigação criminal de crimes sexuais que cometeu.
1: Sim.
0: Mas voltando ao ponto, então, essa garantia de vitaliciedade, o juiz vai ser afastado e ele vai receber conforme ele contribuiu. Se foi 5 anos, ele vai receber 1/25 do que seria a aposentadoria líquida. Se foi 10 anos, o correspondente, assim vai.
1: Sim.
0: Provavelmente agora, com a nova diretiva do STF, pode ser que ele receba só um teto de INSS. A gente não sabe ainda como vai ser feita essa transição, porque o Marco Buzzi vai ser o primeiro caso do juiz que perde o cargo e não vai ser mais aposentado compulsoriamente, embora essa palavra seja uma palavra antiga. O que, na verdade, a gente quer dizer com essa palavra, no fugir dos ovos, um direito administrativo, é uma perda de cargo, e daí ele se aposenta porque ele tem ali contribuições, e tem idade para se aposentar. Não necessariamente porque é um juiz afastado.
1: Sim. Para a gente fechar nosso papo, advogada, jurista Luciana Bauer, um último assunto aqui. O presidente do Supremo, Edson Fachin, apresentou na semana passada ao Conselho Nacional de Justiça a proposta para se criar um código de conduta que seja válido também para os ministros de cortes superiores. Porque, pelo que consta, temos aí código de conduta apenas para juízes de primeira, segunda instância, não para os tribunais superiores. O próprio

0: ministro Alexandre Moraes, no ano passado, me recordo, disse textualmente que não vê nenhuma necessidade da criação de um código de conduta para o Supremo. Você considera necessário esse código? Qual a sua opinião sobre esse assunto?
1: Ele é super necessário para as democracias. Não é só a democracia brasileira que está sofrendo com a falta de um código de conduta para o Supremo Tribunal Federal Brasileiro. A Suprema Corte dos Estados Unidos também está sofrendo isso. Por quê? Porque cada vez mais os juízes da Suprema Corte, de todo mundo, são chamados a fazer uma mediação política. E cada vez mais eles estão usando lobby, eles estão recebendo lobistas, eles estão julgando ações que os próprios parentes atuam. Isso era uma coisa impensável um tempo atrás no STF, quase que o regimento interno do STF falava que era vedado e usava a mesma configuração que tinha no Código de Processo Civil, em que você não pode atuar em caso que tenha cônjuge, filhos e outros afins até tantos graus. Só que o Supremo, no ano passado, quando ele começa a aceitar que não tanto faz julgar uma ação que é de um parente ou de um não parente, você quebra totalmente a isonomia de todos os advogados que não são parentes de ministro do Supremo, né? E isso causa um mal-estar e também uma falta de impessoalidade que deve ser a marca de uma democracia constitucional, e mais ainda a conduta dos ministros do Supremo. Eu tenho muita confiança que a ministra Carmen Lúcia foi encarregada de elaborar essa proposta, porque ela foi uma juíza de carreira a vida toda, ela não foi advogada antes, ela acho que foi juíza a vida toda, e ela tem um padrão ético que ela entende que realmente esses conflitos de interesses, esses impedimentos, essas tensões com parentes, com relações com advogados, por exemplo, um ministro que participava de uma banca de advogados ou de uma universidade, ele tem que ter algumas restrições. E isso vai ser pontuado também com a minuta da OAB. Mas até agora, o texto final deste arrazoado que a Carmen Lúcia vai levar para os demais ministros corroborarem ainda no público.
0: Muito bem. Jurista, advogada, ex-juíza federal, Luciana Bauer, obrigado pela gentileza aqui com a CBN. Um bom dia e até uma próxima oportunidade.
1: Um bom dia, comunidade CBN.
0: Uma hora 21 minutos, pois é uma no cravo e outra na ferradura, viu, Ricardo Garcia, ouvintes aqui do CBN Madrugada, porque enquanto o Supremo está tentando de alguma forma limitar os super salários, o juiz afastado porque estava lá numa audiência e resolveu pegar uma garrafa de vinho e tomar no gargalo e achando que isso é normal, depois gravou vídeo lá dizendo que estavam difamando ele, como se a ação dele tivesse sido completamente dentro dos parâmetros do que se espera de um juiz, né? Esse senhor foi afastado, mas vai continuar recebendo o seu gordo salário de mais de R$83 mil. E quem nos conta essa história é o Marcelo Martins.
2: O juiz Milton Lívio Lemos Salles, afastado por beber vinho e fumar cigarro durante uma sessão de julgamento online do Tribunal de Justiça de Minas Gerais, vai continuar recebendo salário de mais de R$83 mil. Conforme previsto na Lei Orgânica da Magistratura Nacional, ele continua recebendo os vencimentos básicos de forma regular em meio a investigações ou processos administrativos disciplinares contra ele. O juiz foi afastado nessa terça-feira pelo Conselho Nacional de Justiça e pela Corregedoria Geral do Tribunal de Justiça de Minas Gerais. Além de beber vinho e fumar cigarro durante a sessão realizada nesta semana, o magistrado também já foi advertido em outros casos. Em 2020, quando era juiz da 4ª Vara Criminal de Belo Horizonte, o magistrado compareceu ao edifício de uma desembargadora

0: sob efeito de álcool e medicamentos, para questionar por que recebeu uma nota mais baixa no processo de promoção por merecimento ao cargo de desembargador. Ele apresentava sinais de embriaguez quando chegou ao edifício da magistrada. O porteiro relatou que o juiz carregava uma lata de cerveja, tinha odor de álcool e caminhava de forma cambaleante. A magistrada estava se preparando para dormir e não autorizou a entrada dele no local. O órgão especial do tribunal julgou procedente em julho de 2022, por maioria dos votos, o processo administrativo disciplinar instaurado contra o magistrado Milton Lívio Salles, em razão de conduta considerada incompatível com o decoro das funções. Foi aplicada a plena de advertência ao magistrado. O outro caso é sobre uma medida protetiva contra ele relacionado à violência doméstica. O pedido foi feito pela companheira do juiz. O magistrado teria ameaçado que ela ficaria sem emprego e afirmado que poderia interferir na permanência dela no cargo de assessora parlamentar, além de ter ofendido a mãe dela. Em um episódio, o magistrado teria entrado sem autorização na residência da sogra. Segundo a companheira, câmeras de segurança registraram a entrada. Não houve relatos de denúncias de agressão física. Segundo a polícia, a vítima compareceu a uma sede da Polícia Civil em Belo Horizonte em abril deste ano, informando os fatos e manifestando o interesse da medida. Mas, por se tratar de um membro da magistratura, as investigações dependem do aval do Superior Tribunal de Justiça. A CBN procurou o STJ e aguarda um posicionamento sobre o caso. Com a colaboração de Débora Costa, de Belo Horizonte, Marcelo Martins.
1: PH para São Paulo, Matheus de Souza tem informações sobre suspensão do Discord. É uma plataforma de redes sociais que não está cumprindo determinações. Vamos acompanhar a reportagem do Matheus.
2: A plataforma Discord se disse desapontada com a decisão da Agência Nacional de Proteção de Dados, que determinou a suspensão das transmissões ao vivo pelo aplicativo em território brasileiro. A empresa chamou a medida de prematura e afirmou que não tolera grupos ou indivíduos que promovam ou incitem a violência. A decisão foi tomada por meio de uma medida preventiva e deve ser cumprida em até 3 dias úteis pela corporação. Segundo a ANPD, a suspensão vai funcionar até que o Discord comprove a adoção de medidas protetivas para crianças e adolescentes dentro da plataforma. A decisão veio após a primeira-dama Janja da Silva defender na semana passada que o Discord deveria ser bloqueado no Brasil. Na ocasião, ela citou o caso de uma menina de 13 anos coagida por outros usuários a tirar a própria vida durante uma transmissão ao vivo em um servidor privado na plataforma. O caso aconteceu em Naviraí, no Mato Grosso do Sul. A Polícia Civil apreendeu 5 adolescentes com idades entre 13 e 17 anos e prendeu um homem de 18 anos por participação no crime. Quando questionado sobre o acontecido, o Discord afirmou que identificou e desativou o servidor antes da morte da menina. Após o caso e a pressão de membros do governo, a ANPD, órgão vinculado ao Ministério da Justiça e Segurança Pública, instaurou um procedimento de fiscalização para apurar falhas na proteção de crianças e adolescentes no ambiente digital. Agora, sendo cumprida a determinação, o aplicativo continua funcionando como de costume, mas sem a ferramenta de transmissões ao vivo. O especialista em tecnologia e inovação, Arthur Igreja, acredita que o bloqueio definitivo do Discord funcionaria a curto prazo. No entanto, a longo prazo, ele acredita que usuários devam migrar para plataformas com menos mecanismos de proteção. Ele também detalhou que outras plataformas com transmissões ao vivo possuem sistemas de proteção mais velozes e eficazes.
3: Se alguém abrir uma live no YouTube e a pessoa começar a usar determinados termos, a live cai na hora. Então a pergunta é, por que que a Alphabet, que é dona do YouTube, consegue identificar naquele segundo e consegue bloquear, derrubar a live e abrir uma apuração ali a respeito do que estava acontecendo, e no Discord aconteceu o que aconteceu de forma tão livre, né? Então, quer dizer, alguém conseguiu solucionar isso tecnologicamente. Então fica insustentável o argumento de que não tem como resolver pelo lado da tecnologia, pelo menos dificultar ou mitigar, né?
2: Ariel de Castro Alves, membro da Comissão de Defesa dos Direitos da Criança e do Adolescente do Conselho Federal da OAB, também destacou a falta de uma forma eficaz de monitoramento dentro do Discord.
4: Sim, o grande problema

0: aí que foi detectado pela Agência Nacional foi exatamente do Discord depender das denúncias dos usuários. E muitas vezes os usuários, eles também estão participando dos próprios crimes. Então é necessário que essas empresas invistam em equipes, em especialistas, em sistemas que possam garantir a proteção das pessoas, principalmente das crianças e adolescentes.
1: Na segunda-feira, a Advocacia Geral da União recebeu uma proposta do Discord com medidas para reforçar a proteção de menores de idade na plataforma. O documento será analisado pelo governo federal e poderá servir de base para a negociação de um termo de ajustamento de conduta com a empresa. De São Paulo, Matheus de Souza.
2: 1:29, o Lucas Taveira traz para a gente agora as últimas informações sobre o terremoto na Colômbia.
3: As operações de resgate na Colômbia enfrentam momentos de extrema tensão por causa de centenas de tremores secundários registrados e do solo instável em áreas próximas a leitos de rios. As equipes entram no quarto dia de buscas por sobreviventes após o terremoto que atingiu o país na segunda-feira. Na noite de terça, 36 horas depois do abalo, uma mulher de 32 anos foi socorrida com vida dos escombros. Daniela Largo Sanches foi retirada em uma maca dos escombros, enquanto as equipes e os parentes gritavam de alegria. O presidente Abelardo de Lais Priella, que tomou posse em 7 de agosto, celebrou o resgate de Daniela. Ele ressaltou que há esperança e que confia nos socorristas. 40 pessoas que estavam no prédio ainda estão desaparecidas. A prefeitura de Cali, uma das cidades mais afetadas, revisou para baixo o balanço local de mortos, de 95 para 74. Com isso, o novo balanço nacional, que era de 254, foi para 233. Mais de 3 mil pessoas estão desaparecidas, segundo o governo. O tremor de magnitude 7,4 deixou também mais de 500 feridos e causou estragos em 14 dos 24 departamentos colombianos. De acordo com o balanço do governo, 61 prédios e 1.300 casas colapsaram ou foram danificadas. O Ministério da Fazenda colombiano ativou uma linha de crédito emergencial de US$450 milhões no Banco Mundial para financiar a reconstrução. A comunidade internacional iniciou a mobilização de ajuda emergencial para a Colômbia, que inclui dinheiro, suporte técnico e sistema de satélites para mapear e orientar as equipes de resgate. O desastre causou o fechamento temporário de 6 aeroportos, além de interrupções generalizadas nos serviços de água e energia elétrica e o cancelamento de partidas de futebol. Com colaboração de Karina Almeida, de São Paulo, Lucas Taveira.
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Quinta-feira, 13 de agosto de 2026. Páginas oficiais do candidato Flávio Bolsonaro do PL incluem curso de pós-graduação que ele não fez. Perfis do senador publicados nas páginas oficiais do Senado e da Assembleia Legislativa do Rio afirmam que ele tem pós-graduação em ciências políticas. A página da Alerj, onde ele foi deputado por 4 mandatos, diz que o curso foi feito na Universidade Federal do Rio de Janeiro. A UFRJ afirmou que Flávio não estudou na instituição. A campanha do candidato alegou que se tratam de erros ou equívocos. A Câmara dos Deputados aprovou o projeto de lei que permite a consignação de até 30% dos

0: salário para garantia na locação de imóveis. A medida dispensa a necessidade de fiador ou caução para trabalhadores, servidores e aposentados. Válida para desconto na folha de pagamento, a proposta que tramitava desde 2011 segue agora para análise no Senado. Dois times brasileiros entram em campo hoje pelas oitavas de final da Libertadores. Às 19h, o Mirassol enfrenta a LDU do Equador. E às 21h30, tem Corinthians e Rosário Central na Argentina. Ontem, o Palmeiras empatou em casa com o Cerro Porteño por 1-1, mesmo placar de Cruzeiro e Flamengo no Mineirão. Horário de Brasília, 1h33.
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0: E 34, meu caro Ricardo Garcia, o que temos todos os dias neste horário?
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0: Alice pergunta se para uma servidora pública que não quer aderir à Previdência Complementar, investir no Renda Mais é uma boa alternativa. Alice, a grande vantagem da Previdência Complementar, patrocinada pelo seu empregador, é que além das suas contribuições para o plano, o seu empregador também faz um depósito na sua conta. Isso sem contar com a possibilidade de deduzir os seus aportes do seu imposto de renda. Então, o valor dos seus investimentos na Previdência é a soma das suas contribuições, as do seu empregador, mais a rentabilidade do plano. Como o valor da sua aposentadoria no futuro depende do montante que você conseguir guardar, quanto mais acumular, maior a aposentadoria. Agora, cada plano de previdência tem regras específicas, especialmente estabelecendo as condições para ter o direito de receber os valores depositados pelo seu empregador. Normalmente, se exige um tempo mínimo de trabalho na empresa. Se você achar mais vantajoso abrir mão da previdência, o Tesouro Renda Mais é um bom substituto. 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Portanto, o Renda Mais é um bom substituto para o seu plano de previdência. 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
1: 1:37, agora é o momento do Viva Voz. Vera Magalhães e convidados, analistas e participação da reportagem CBN.
2: Hoje eu tenho dois convidados muito especiais com a gente, porque o Bruno Caraza, nosso comentarista das quartas-feiras, tirou uma breve semaninha de férias, semana que vem ele já está com a gente. Quem está comigo hoje para fazer o programa são o Felipe Recondo, colunista do Jornal Globo, apresentador do podcast Sem Precedentes e criador do canal Recondo e os 11, autor também de livros sobre o Supremo Tribunal Federal, nosso colega. Boa noite, Felipe. Obrigada por ter aceitado o convite para estar aqui com a gente hoje.
3: Obrigado, Vera.
2: E também está comigo o Caio Sartori, ele é repórter de política do Globo na sede do jornal lá no Rio de Janeiro, meu colega de jornal. Obrigada, Caio, por ter aceitado passar a próxima hora com a gente discutindo os principais assuntos aí do dia.
3: Eu que agradeço, é um prazer.
2: Gente, a gente vai continuar falando de

0: Supremo Tribunal Federal, porque, embora o programa seja especial eleições, a gente tem visto aqui nessas últimas semanas o quanto as coisas estão imbricadas e o quanto o Supremo acabou virando um assunto e um ator também do processo eleitoral, e não é dessa eleição, nas últimas eleições ele tem jogado esse papel. E ontem a gente discutiu aqui com a Thaís Oyama uma decisão do ministro Flávio Dino que acabou levantando o sigilo da fonte, porque ele ordenou uma busca e apreensão contra um político do Maranhão, acusado de ser a fonte de reportagens de um blogueiro lá do estado sobre seu colega Flávio Dino. Isso foi fruto de uma reclamação do próprio Dino, que suscitou um inquérito que está sob a relatoria do ministro Alexandre, e hoje a gente viu a repercussão aí institucional e política desse fato, porque algumas entidades que não haviam se manifestado até então soltaram notas, uma delas a Abrage, que é a Associação Brasileira de Jornalismo Investigativo, outras entidades ligadas à liberdade de imprensa, e o assunto continua aí suscitando muito debate. Recondo, queria começar te ouvindo. Ontem a Thaís me perguntou, e eu tateei um pouco para responder, por que que isso está no Supremo, afinal? Uma vez que ninguém ali que é investigado, né, tem foro privilegiado no Supremo. Como que foi a origem dessa reclamação e por que que isso acabou ficando no próprio tribunal?
1: Vera, primeiro, obrigado. Cumprimento aqui também o Caio. Obrigado pelo convite para estar aqui. Bom, é uma situação que causa sempre o mal-estar, porque tem a origem também no inquérito de fake news, o malfadado inquérito de fake news, que foi aberto lá em 2019, começo de 19, começo do governo Bolsonaro, com o argumento de que era para proteger o Supremo das acusações e, inclusive, ameaças que vinham sendo feitas na internet, na Deep Web, contra ministros do Supremo, e nós temos relatos de que isso de fato aconteceu, mas esse inquérito já se arrasta por muito tempo e acaba sendo uma espécie de guarda-chuva, ou então um conjunto sempre aberto para receber novos fatos que envolvam ministros do Supremo. E aí esse caso sobe ao Supremo, e você disse bem, né, não há ninguém com foro por prerrogativa de função para ser julgado no Supremo Tribunal Federal, mas é como se o inquérito de fake news fosse um grande imã que puxasse tudo que envolve acusações ou qualquer coisa que possa interferir na vida dos ministros do Supremo. E claro que, e ouvi você hoje, inclusive na hora do almoço com o Sardenberg, li a sua coluna hoje, é claro que o receio de atentados contra ministros do Supremo, as ameaças que são feitas a eles, tem que ser levadas em consideração, tem que ser levadas a sério, e são, inclusive, pela imprensa. Mas também, como você disse na sua coluna do Globo hoje, Vera, tem outras formas de lidar com isso, com esse tipo de comportamento que os ministros querem proibir. Por exemplo, nesse caso específico do jornalista do Maranhão, ele escreveu que o ministro Flávio Dino andava em São Luís com carros blindados oferecidos lá pelo Tribunal de Justiça, o que já falamos bastante, não tem nenhuma irregularidade, porque é algo para a segurança do ministro Flávio Dino, mas se isso coloca em risco a segurança do ministro Flávio Dino, não é buscando a fonte do jornalista que vai se proteger a segurança do ministro Flávio Dino. Tem outros mecanismos que são muito mais precisos, inclusive menos graves, que poderiam fazer com que a segurança do ministro Flávio Dino não fosse colocada em risco. E uma delas, inclusive, poderia até gerar muita discussão, mas eventualmente proibir esse jornalista de publicar informações que possam colocar em risco a vida do ministro Flávio Dino. Seria uma possibilidade.
0: O que foi seria controversa também, mas seria uma possibilidade.
1: Exatamente, mas seria uma possibilidade para dizer o seguinte: olha, o conteúdo que você está publicando, ele pode ter interesse jornalístico, sim, só que ele coloca em risco a vida de um magistrado, de um ministro do Supremo. Portanto, seria uma tentativa de dar uma decisão que é grave, mas muito menos grave do que se buscar quem é a fonte dessa pessoa. E acho que talvez a gente tenha demorado um pouco, e a gente está talvez num revival disso, porque a busca e apreensão, mais grave, foi a busca e apreensão em cima do jornalista.
0: Exato.
1: Lá no passado, que pegou o celular dele, e aí pegaram o celular dele e foram atrás de ver quem eram as fontes. A operação de ontem,

0: Vera? Foi em cima de quem está vazando as informações.
1: Exato.
0: O agente público que vaza informação sigilosa, ele comete crime. Ok. O problema, portanto, não é perseguir o agente público que comete o crime ao vazar. O problema é como se faz isso e expondo um jornalista que também ouvi você na hora do almoço mencionando isso. Não interessa se é um jornalista do qual gosta-se ou não. Ele está fazendo um trabalho dele e se há extorsão, como algumas pessoas têm falado, né, Vera? A gente tem ouvido isso, a desqualificação de extorsão. Processe esse jornalista por extorção.
1: Exato.
0: E mostre que ele extorquiu. Esse é o problema. Parece, às vezes, um atalho para tentar responsabilizar esse jornalista quando se deveria fazer o dever de casa. Investigue-se ele por extorção. E aí sim, processe e prenda ele se isso for verdadeiro. Mas simplesmente fazer esse atalho para pegar os agentes políticos que estão atuando contra os interesses ou prejudicando o Flávio Dino, não sei se é o caminho mais razoável. Óbvio que não.
1: Exato. Caio, a gente vai fazer aqui um bate-bola entre as questões jurídicas e as questões políticas, porque, como eu disse, elas estão bem relacionadas. E esse é aquele caso típico que fomenta um discurso anti-STF que, pelas razões certas ou erradas, está aí colocado na eleição. A gente está vendo desde ontem, e hoje continuou, uma série de reuniões do Flávio Bolsonaro com candidatos ao Senado. Ele está gravando com esses candidatos, discutindo temas com esses candidatos. Ele deu uma surfada nessa história, né? Falou ali em defesa da liberdade de imprensa, quando a gente sabe que existe um histórico também de atritos entre a imprensa e a família Bolsonaro, mas surfou um pouco nessa onda. E essas conversas todas com os candidatos ao Senado é na linha de que isso tem que ser um principal tema dos candidatos bolsonaristas nessa campanha. De que maneira isso também alimenta o Supremo como tema da campanha desse ano?
2: Exato, né, Vera? Primeiro, prazer falar de Supremo ao lado do Repondo, é uma honra.
1: Também estou aqui, né, você vê, responsa.
2: Mas tentando acrescentar um pouco da política, assim, a gente sabe que o ataque ao Supremo pelo poder que o Senado tem de emparedar a corte é o grande cerne do discurso da maioria dos candidatos da direita ou do bolsonarismo nessa eleição, assim. E primeiro, curioso também, né, porque até há pouco tempo o Flávio teve uma decisão a favor dele também restringindo um tipo de liberdade, que foi a derrubada da pesquisa Atlas pelo ministro Nunes Marques. Mas agora ele ganhou, de certa forma, mais um motivo para alimentar esse discurso de que o Supremo está atacando diferentes tipos de liberdade. E nesse caso é uma decisão de fato que não dá para dizer que o que estão criticando é fruto de ataques infundados ou de discurso golpista, né? É algo que, como vocês já falaram, atinge algo muito basilar ali, que é o sigilo de fonte e tal. E eu estava lembrando do livro recente e de muitas entrevistas do jurista Joaquim Falcão, né? Fundador da Escola de Direito da FGV aqui do Rio, que fala, que pinta uma oligarquia dos poderes em causa própria e tudo mais, e ele menciona como o Supremo, que tinha construído uma imagem muito bem sucedida ali de defensor da democracia, depois de todo o processo da tentativa de golpe, acaba tomando muitas atitudes em causa própria. Nesse caso é um ministro ajudando, de certa forma, outro, e que fazem a população se virar contra ele, assim. E eu acho que é isso, dá mais munição ainda para quem já atacava o Supremo ter mais um motivo, e dessa vez mais legítimo do que um mero discurso de ataque a ministros ou de anseios golpistas, né?
1: Pois é, Felipe, a gente vê muito, até nos comentários ontem daqui da CBN, a respeito do nosso programa, aquele bordão, né, que era associado ao Alexandre de Moraes, um meme, vigiar e punir, gostoso demais. Como quem diz, vocês, jornalistas, não achavam ele ótimo e agora estão criticando, como se uma coisa tivesse necessariamente a ver com a outra, como se a atuação que ele tivesse tido em relação a muitas questões durante a passagem dele pelo TSE ou tal, tivessem diretamente relacionadas. Mas, por outro lado, tem uma corrente que acha, talvez com razão, de que quando se consegue uma atuação excepcional com uma justificativa, se estica a corda para manter essa excepcionalidade para sempre. É o caso, por exemplo, desse inquérito. Como estabelecer esses limites até

0: onde se pode ir, principalmente numa corte em que essa questão dos grupos, né, conta muito, né? Quem está alinhado aqui, quem está alinhado ali.
1: Para juntar as duas coisas, Vera. Primeiro, eu acho que no Supremo não cabe torcida, né? Ou é tudo ou nada, ou estamos a favor de tal posicionamento ou contra tal posicionamento, a favor de tal grupo, contra tal grupo. Mesmo durante o governo Bolsonaro, penso eu, escrevemos um artigo, Diego Werneck, professor do INSPER e eu, dizendo o seguinte: nem carta branca para Alexandre de Moraes e nem ditadura do judiciário. Tentou-se naquele momento do governo Bolsonaro colocar-se o Supremo e a crítica ao Supremo, a análise do Supremo, entre dois polos, como se não houvesse decisões dadas pelo ministro Alexandre de Moraes em defesa da democracia, que também exageravam. E era preciso analisar decisão por decisão, assim como nós estamos fazendo agora. Continuamos em defesa, como continuaremos sempre no Brasil, em defesa da democracia. Agora, se um ministro, qualquer que seja ele, dá uma decisão que viole princípios ou que vá numa direção que consideremos que não defende esses princípios constitucionais, cabe a gente sim criticar. Então, quando as pessoas criticam, ah, vocês estavam gostando, não é o gostar ou não gostar, é avaliar a decisão. A crítica que se faz ao Supremo e qualquer instituição deveria ser essa. Quando a gente trata de Congresso, é assim, a gente faz a crítica e todo mundo entende que a gente está criticando o Congresso Nacional como tem que ser criticado. O Executivo é a mesma coisa. Mas por que do Supremo fica essa história de defesa, de grupos, de times, ou é a favor ou contra? O Supremo tem que ser criticado pelo que faz. E os ministros têm que ser criticados e analisados, avaliados pelas decisões que dão, não pelo nome que carregam. E aí você estava falando, inclusive, né, Vera, sobre grupos. E nesses casos, a gente não consegue sequer que os grupos atuem. Porque essa decisão, provavelmente, aí tem dois problemas dessa decisão, só para começar. A decisão continua sob sigilo, e aí, novamente, eu volto à sua coluna, e falamos hoje de manhã sobre isso, né? A gente tem que ter até uma cautela para fazer a crítica, porque nós não sabemos nem quais foram os elementos que o ministro Alexandre de Moraes usou para dar essa decisão. Seria muito bom e necessário que ele, pelo menos, justificasse publicamente, mantendo o que for necessário de sigilo para preservar as investigações, se considerar que é isso, mas pelo menos que explique para a gente, sociedade, quais foram os fundamentos para essa decisão, para então a gente dizer: não, não é verdade, o ministro Alexandre de Moraes tinha razão. A gente não pode ter confiança cega na decisão judicial. E aí, essa decisão, muito provavelmente, também não vai ser enviada para o plenário ou para o colegiado, seja o plenário virtual, para que essa discussão seja do tribunal e não só do ministro Alexandre de Moraes. E essa, a gente sabe, não é a primeira nem será a última decisão, infelizmente, do ministro Alexandre de Moraes no inquérito de fake news, que a gente vem aqui, discute e muita gente repete: nós já passamos dos limites ou já passamos do tempo desse inquérito se encerrar.
0: E aí, no dia seguinte dessa confusão toda, dessa decisão que suscitou tanta revolta e indignação dos jornalistas mais para além, houve uma série de decisões. Começou com uma decisão do próprio ministro Alexandre de Moraes em relação aos penduricalhos, que é um tema que o judiciário resolveu enfrentar esse ano, com idas e voltas. E aí se decidiu que vários tribunais estariam descumprindo a decisão do próprio Supremo a respeito do limite para o pagamento do que excede o teto salarial, por isso deveriam informar juízes que receberam um extrateto e devolver. Caio, essa questão da moralização do judiciário, dos privilégios, é uma questão que aí sim tem um certo apelo popular, né? É uma questão, uma pauta capaz de trazer algum tipo de benefício ali para o judiciário no momento em que a imagem da justiça e do Supremo aparece muito mal avaliada nas pesquisas, inclusive. De que maneira esse tema aí dos privilégios pode servir para atenuar um pouco essa crise de imagem que o STF vive?
2: Exato, né? Esse eu acho que é outro foco de desgaste do judiciário em geral, e que, por exemplo, o Lula tentou fazer num momento ali naquela época da PEC, que gerou manifestações, que a esquerda voltou às ruas, que atingia privilégios de maneira geral de todos os poderes, mas que o Lula, pela boa relação com o Supremo nesse mandato, acho que o PT em geral tem mais dificuldade, eu acho, de transformar em pauta eleitoral. Mas eu vejo o Supremo tentando se melhorar a própria imagem

0: partir disso, né? Não sei se o que o Repondo pode falar sobre isso, mas eu acho que é outro foco de desgaste que no próprio Joaquim Falcão, que eu mencionei, coloca também como um dos motivos que geram irritação da sociedade de ver um judiciário muito distante da própria realidade, enfim, com privilégios muito acima de todos os outros, assim.
1: É, principalmente, né, Recondo, porque eles vão e voltam nessa questão, não pode nenhum tipo de pagamento que exceda o teto. Aí, um pouquinho pode, um pouquinho a gente vai aceitar, mas tem que comunicar. Fica uma decisão também difícil de compreender a extensão dela e por onde que ela deixa brechas para ser burlada, né?
2: Mas para começar, Vera, acho que o problema é, depois de uma decisão como aquela de ontem, da busca e apreensão, jogar essa notícia, essa decisão judicial como uma cortina de fumaça para um problema.
1: Sim.
2: E, infelizmente, quando se trata de judiciário, eu já cobri Congresso Nacional, inclusive, você se recorda disso faz muito tempo, mas quando se trata de política, se há um problema, a gente fica insistindo nele até a questão se resolver na política, né? A gente pressiona muito. Quando se trata de judiciário, eles conseguem manejar isso de um jeito que daqui a pouco a gente esqueceu mais uma decisão controversa. E uma pena que esse assunto, inclusive, dos penduricários, desses benefícios da magistratura, seja usado para tentar hoje tirar um pouco do foco do problema dessa decisão que o ministro Alexandre de Moraes deu. Agora, falando desse problema dos benefícios, né, do salário, é uma questão extremamente complexa que o tribunal, e veio pelas mãos do ministro Flávio Dino, né, tentou utilizar. Claro, é um problema que precisa ser enfrentado, nenhuma dúvida, mas não tinha solução fácil para isso. O Supremo sacou esse assunto, falou, vamos conseguir resolver, vamos acabar com isso, uma decisão moralizadora. Só que não é fácil de resolver. Não é fácil de resolver porque a magistratura está há muito tempo sem reajuste, isso é uma verdade, é o teto do judiciário, nós temos problemas na carreira. É uma carreira que um juiz que acaba de entrar ganha o mesmo que um juiz que já está no cargo há 30 anos. E tem vários outros tipos de problema, falta de pessoal, tem um monte de problema no judiciário que acaba, inclusive, nublado por esses benefícios exagerados. A carreira tem muitos problemas, o judiciário tem problemas graves em termos de aparelhamento, servidores, congestionamento de processos, etc. E aí, o que me incomoda mais hoje, Vera, é um certo mal-estar com essa decisão, é de se valer dela para tentar fazer o seguinte: esquece essa decisão do ministro Alexandre de Moraes, vamos para outra pauta. E em parte eles conseguem, em parte, infelizmente, eles conseguem.
1: Porque foi uma coisa estranhíssima, tem a decisão do ministro Alexandre e aí começam a chegar decisões Flávio Dino, Gilmar Mendes e Cristiano Zanin, uma atrás da outra, muito parecidas. Parece que houve uma blitzkrieg ali e todos fazem parte de mais ou menos uma mesma ala, né, dentro do STF.
2: Você sabe, Vera, que se quando a gente fala de ala, eu fico pensando o seguinte, e acho que é uma certa dissonância entre a nossa crítica, a nossa avaliação, né, como jornalistas, e o que alguns ministros do Supremo enxergam, parte dos jornalistas, claro, né, não são todos. Mas os ministros insistem que o Supremo continua sob ataque e por isso reagem dessa maneira. Eles podem ter razão. Eles, penso eu, não comunicam isso como talvez devessem, demonstrassem isso como talvez devessem, convencesse a gente de que o tribunal permanece sob ataque. Mas mesmo que estivesse sob ataque, como eles dizem, vamos dar de barato que sim, as medidas que são resposta a isso não podem ser, primeiro, em segredo e dessa maneira, atropelando certos princípios, mantendo o inquérito aberto por tantos anos, com, às vezes, sem o devido processo legal sendo respeitado, sendo violado, né, por algumas decisões do ministro Alexandre de Moraes ou de outros ministros, e com certo avanço dos ministros nessa direção. É como, e você disse logo no início, né, o Supremo se mistura hoje com a política, é como se o Supremo tivesse, especialmente por essa ala que você mencionou, descido para o playground da política. E ali tudo vira política.
1: Talvez na próxima
2: devemos chamar a Maria Cristina Fernandes, porque tudo virou política.
1: Okay, a gente viu até essa semana o ministro Alexandre intermediando uma reunião entre o Lula e o Davi Alcolumbre. A gente vai tratar disso mais adiante, mas porque eles voltaram a se reunir hoje já sem a presença do ministro Alexandre, mas essa triangulação também levantou muita suspeita em relação a essa questão da politização dentro do STF.

0: STF. A gente sabe que tem uma vaga em aberto lá e que isso está em disputa. Isso é uma das razões da dificuldade do Lula dentro do Congresso Nacional. De alguma maneira, está tudo muito bagunçado, o que é o papel de cada um dos poderes nessa questão toda, né?
1: Exato, né? Eu lembrei que muitos analistas falaram, assim, no início desse mandato do Lula, de como o Supremo virou um player, um ator do presidencialismo de coalizão, né? É engraçado, porque antes tinha um modelo de relação com o Congresso que mudou completamente, com um Congresso muito mais empoderado e autônomo, e aí o Judiciário, o Supremo, entra, de certa forma, para equilibrar isso e fazer parte dessa coalizão do presidente. Assim, eu acho que isso ficou muito evidente depois do 8 de janeiro de 2023 e, de certa forma, permaneceu. Só que isso causa uma certa anomalia, né? Como esse episódio que você citou do Alexandre mediando o encontro com o Alcolumbre. Então, assim, você tem um presidente do Senado em crise com o presidente da República por causa da derrubada da indicação de ministro para o Supremo, né, o Jorge Messias, que a gente vai falar um pouco disso, dessa crise mais para frente. E aí quem faz o meio de campo dessa reaproximação é o ministro do Supremo. Então, enfim, é muito esquisito mesmo. Assim.
0: Principalmente, né, Recondo, porque uma das razões ali para pé atrás com a indicação do Messias, pé atrás esse que continua, seria muito ligado, ou pelo menos minimamente ligado ao ministro André Mendonça, que hoje é visto como uma espécie de antípoda desse grupo. Seria em torno de quem está se aglutinando um novo grupo. Você acha que dá para falar do André como uma liderança em ascensão dentro do STF? Ontem eu vi, se fosse o novo alecrim dourado de vocês, o André, ninguém estaria falando nada. Até isso agora vieram dizer que a imprensa que mal tem contato com o ministro André Mendonça, a verdade é essa, estaria incensando o ministro por conta do caso Master e do caso do INSS. Ele exerce esse tipo de liderança ou tem um pouco de fantasia nisso daí?
2: Eu acho que tem, velho, um pouco de fantasia, porque num tribunal tão pequeno como esse, em que e todo voto é igual, em que ninguém tem mais força no argumento ou no voto do que ninguém, todo voto é igual, todo ministro é igual. A liderança pode ser circunstancial em razão da relatoria de um processo. Era de se imaginar, por exemplo, que o ministro Joaquim Barbosa, quando relator do Mensalão, fosse uma liderança dentro do tribunal. Ele não era uma liderança, ele era relator de um processo muito importante. E por isso ele aparecia mais, ele tinha mais visibilidade na imprensa e inclusive mais assédio da gente como jornalista querendo ouvi-lo. Mas ele não exerce uma liderança sobre demais. A questão é, ele está com uma investigação super sensível que pode atingir vários políticos, inclusive
0: com
2: o presidente
0: duas,
2: do,
0: né,
2: Senado,
0: o INSS,
2: Davi Alcolumbre. Exatamente,
0: né?
2: Duas, verdade, verdade. E isso faz com que ele se torne essa pessoa com um alvo na testa, né, do ponto de vista político. Porque a depender de para onde forem as investigações, pode mudar um pouco do cenário político, né? Já se fala, e acho que é isso que está em torno, o Zambelli, inclusive, aqui na CBN falou, acho que na semana passada, né, sobre Davi Alcolumbre candidato à reeleição, é isso que está em jogo. E aí o ministro Alexandre de Moraes, que sabemos tem uma proximidade com Davi Alcolumbre, e Davi Alcolumbre querendo se relacionar melhor com Lula, já pensando no próximo, no próximo mandato, na próxima legislatura. Uhum. Então tudo está em jogo. Mas André Mendonça, não. André Mendonça não é uma liderança, ele é um ministro como outro qualquer dentro do tribunal e que por circunstâncias tem hoje essas duas investigações na mão.
3: Viva a Voz com a Vera Magalhães, convidados, participação da reportagem CBN, vem agora o Edmilson Fernandes.
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quinta-feira, 13 de agosto de 2026. Subiu para 265 o número de mortos em consequência do terremoto que atingiu a Colômbia na segunda-feira. O balanço atualizado pelo presidente contabiliza ainda cerca de 3.500 feridos, quase 500 desaparecidos e mais

0: de 53 mil pessoas afetadas. Depois de 3 dias, as equipes de resgate mantêm as buscas por sobreviventes sobre os escombros nas regiões mais impactadas. Presidente do Tribunal Superior Eleitoral, o ministro Nunes Marques, vai discutir hoje com os outros integrantes da corte o uso de inteligência artificial na campanha eleitoral. Está em jogo o uso do deepfake como o avatar do ex-presidente Jair Bolsonaro, apresentado pelo PL durante a convenção que oficializou a candidatura de Flávio Bolsonaro. A ideia é criar um consenso para pautar o julgamento do caso para a semana que vem. As importações brasileiras de canetas emagrecedoras cresceram 85% nos primeiros 7 meses de 2026. Os produtos utilizados no tratamento do diabetes e também da obesidade movimentaram mais de US$1 bilhão entre janeiro e julho, conforme dados do Ministério do Desenvolvimento, Indústria, Comércio e Serviços. Estados Unidos, Alemanha e Dinamarca lideram as origens dos medicamentos. De Brasília, 2:03.
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2: 2:04 com Ricardo Garcia na mesa de som. Vamos juntos até às 5 aqui no CBN Madrugada. E agora é hora de saber como é que fica o tempo em todo o Brasil.
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2: Com Josélia Pegorim.
3: Esta quinta-feira é de bastante atenção para as chuvas volumosas na região sul do Brasil. Ficam fora da chuva intensa o extremo sul gaúcho e o centro-norte e oeste do estado do Paraná. Nas outras áreas, pancadas de chuva de moderada para forte intensidade. Há risco aí de volumes de chuva elevados no estado de Santa Catarina e também no Rio Grande do Sul, principalmente nas áreas de serra do Rio Grande do Sul e de Santa Catarina e também entre o litoral norte do Rio Grande do Sul e o litoral sul catarinense. As pancadas de chuva podem ser de forte intensidade também na Grande Porto Alegre, em Florianópolis e na região de Curitiba. Na maioria das áreas do sudeste, do centro-oeste, do nordeste e do norte do Brasil, esta quinta-feira promete ser um dia com muito sol, ar muito seco. Níveis de umidade até um pouco abaixo dos 20% voltam a ser observados, especialmente em estados como Mato Grosso, Goiás, Tocantins, o interior do Maranhão, do Piauí, oeste da Bahia. Temperaturas que vão superar, inclusive, as máximas aí de 37, 38 graus em muitos locais dessas regiões. A chuva tem atenção especial para a região entre o litoral norte da Bahia e o estado de Sergipe. Nessas áreas poderemos ter alguma chuva volumosa que exige atenção. Pancadas de chuva podem acontecer nas outras áreas na costa leste do Nordeste, mas sem causar transtornos. No extremo norte do Brasil, atenção para chuva de moderada para forte intensidade em Roraima e no noroeste do Amazonas. Josélia Pegorim, da Clima Tempo para a CBN.
2: Agora com o Leonardo Dai.
4: Cruzeiro e Flamengo empataram em 1-1 no Mineirão no primeiro jogo das oitavas de final da Libertadores. A decisão da vaga será na próxima quarta-feira, às 9:30, no Maracanã. Quem vencer se classifica, um novo empate levará a decisão para os pênaltis. Também nesta quarta-feira, o Palmeiras empatou em casa em 1-1 com o Cerro Porteño do Paraguai, também pelas oitavas de final da Libertadores, que tiveram ainda um empate em 1-1 entre o Platense da Argentina e o Coquimbo.

Unido do Chile. Aliás, até agora, nenhum time venceu nessa rodada de oitavas de final, já que na terça-feira tivemos os empates em 0-0 entre Fluminense.

E às 9:30, o Corinthians joga fora de casa contra o Rosário Central da Argentina. O duelo entre Deportes Tolima e Independiente Del Valle foi adiado em função do terremoto que devastou a Colômbia. O jogo de ida será na próxima terça-feira, às 9:30, na casa do Tolima, na Colômbia. E o jogo de volta na semana seguinte, no Equador, também às 9:30. Nesta quarta-feira, tivemos também duelo brasileiro pela Sul-Americana, rodada de ida das oitavas de final. O Atlético Mineiro largou em vantagem, vencendo o Red Bull Bragantino pelo placar de 1-0 em Bragança Paulista. Nesta quinta-feira, mais três brasileiros em campo pela Sul-Americana. Às 19:00, o Santos recebe o Macará do Equador e o Vasco recebe o Olímpia do Paraguai. Às 9:30 da noite, o Botafogo visita o Cienciano do Peru. No futebol internacional, o destaque desta quarta-feira foi mais uma vez o PSG da França, que conquistou o título da Supercopa Europeia ao vencer o Aston Villa da Inglaterra pelo placar de 2-1 em Salzburg, na Áustria.

0: 2:10, espaço aberto agora para Tatiana Vasconcelos e Maria Cristina Fernandes.
1: Maria Cristina hoje vai comentar algumas simulações de pesquisas eleitorais feitas por inteligência artificial. Como assim, Maria Cristina?
2: Pois é, Tati, foi uma dica que me passaram e lendo um artigo do Maurício Moura, que é do Instituto IDEA, não tinha me dado conta o quanto que esta campanha é curta de fato, né? São 45 dias.
1: Sim.
2: Então, e de pouco debate, né? De pouca discussão pública dos problemas que o eleitor está enfrentando. E quando vi essa história que eu vou contar aqui pro ouvinte, eu digo, gente, a campanha já é curta. Com esta avalanche de vídeos falsos, né? Que inclusive o candidato do PL, o senador Flávio Bolsonaro, pediu autorização para uso de vídeo sem autorização de quem será retratado por vídeo de IA. E aí me deu uma certa angústia de a gente estar numa campanha curta e desinformada. Qual é a história? Ogden Olsen é um decano das pesquisas eleitorais, é fundador da Associação de Pesquisadores Eleitorais, foi um dos primeiros diretores do Ibope nos anos 80, e ele foi fazer uma simulação usando uma ferramenta gratuita de inteligência artificial. E pediu uma simulação dos resultados de uma pesquisa de intenção de voto no primeiro turno e deu a lista de candidatos, esses que aí estão. E veio toda a pesquisa com os indicadores. E depois ele foi refinando, pediu os cruzamentos por sexo, idade, região, escolaridade, renda. Os cruzamentos continuaram chegando. Depois ele pediu se o candidato tal ele tiver tal resultado na pesquisa, como os votos seriam redistribuídos. E assim foi. A cada simulação que ele ia pedindo, a inteligência artificial ia colocando diversos cenários e sugerindo como costuma acontecer, sugerindo simulações possíveis de serem feitas. Uma pesquisa como essa não pode ser registrada na Justiça Eleitoral, que requer a metodologia usada, o campo, há uma série de exigências. Mas ficamos a imaginar a quantidade de pesquisas falsas que podem circular.
1: Sim,
2: nas redes sociais.
1: Totalmente.
2: Respaldando aí algumas candidaturas e respaldando teses sem que a Justiça Eleitoral dê conta e consiga coibir. Então, eu acho que é uma dica para o ouvinte, talvez um serviço me arvore a imaginar isso. Sempre que a gente encontrar uma pesquisa nas redes sociais, procurar

0: registro desta pesquisa na Justiça Eleitoral. Qual é o número de registro, quando ela foi feita, quando ela foi registrada, o campo. As pesquisas sérias, elas são obrigadas a retratar isso. Eu acho que é um alerta importante, porque passaram também a circular nas redes e até na imprensa algumas pesquisas que nitidamente fazem, digamos assim, uma forçação de barra na metodologia, e por serem transparentes nessa forçação de barra, elas têm sido compradas também. E é importante a gente alertar contra essas pesquisas falsas, porque muitas vezes as pesquisas provocam um efeito de manada, né? O eleitor não quer perder o voto. Então, vota em quem já está na frente, para não perder o voto. Só que esta corrida de cavalo falsa não revela quem está na frente, nem quem está atrás. É apenas a simulação de um cenário falso, com o qual se quer falsear a vontade do eleitor.
1: Perigo, hein, Maria Cristina?
2: Mas valeu muito o alerta. A Tati estava lembrando aqui que toda vez que a gente dá a pesquisa séria e registrada no TSE, nós temos que dar um número de registro.
1: Não só, né?
2: Data.
1: A data que foi...
2: Quem foi encomendada.
1: Quem encomendou, a data, o número de registro e a margem de erro. Não é à toa que em qualquer veículo de comunicação que o nosso ouvinte acompanha uma pesquisa, tem esses dados, porque a gente precisa dar. É uma garantia de que é uma pesquisa registrada e feita com seriedade, né, Maria Cristina?
0: Pois é, porque é preocupante esse cenário. Inclusive, nesse artigo do Maurício Moura, publicado hoje no Globo, ele faz algumas comparações em relação à campanha em outros países. E eu falei com ele hoje de manhã para comentar o artigo. E ele me chamou, olha, eu faço pesquisa em 12 países. Uma campanha curta como esta do Brasil, eu não conheço. Isso é muito em decorrência de uma certa gritaria contra a política, né? Que se encurtou as campanhas, e para que elas ficassem mais baratas, sendo que o dinheiro para as campanhas aumentou, né? O fundo eleitoral e partidário aumentaram, desde então a campanha encurtou. Então, numa campanha curta dessa, o impacto de uma informação falsa é ainda maior, porque o tempo para se desfazer e para se restabelecer a verdade é mais curto. E muitas vezes pode não dar tempo de o eleitor ser esclarecido da realidade dos fatos. Né?
1: Perfeito.
3: Maria Cristina Fernandes conversando com a Tatiana Vasconcelos. Nós vamos a Brasília com João Rosa. Informações aí sobre a instalação de comissão para analisar a possibilidade de redução da maioridade penal.
4: A Câmara dos Deputados instalou nesta quarta a comissão especial que vai analisar a proposta que reduz a maioridade penal de 18 para 16 anos. A PEC prevê que, a partir dos 16 anos, o adolescente passa a responder criminalmente como um adulto. O deputado Aloysio Mendes, do Republicanos do Maranhão, foi escolhido para presidir o colegiado. Já o deputado Mendonça Filho, do PL de Pernambuco, será o relator da proposta. O plano de trabalho foi dividido em eixos temáticos e prevê a realização de audiências públicas com especialistas, entidades e representantes do governo. Segundo Mendonça Filho, a votação da proposta só deve ocorrer depois das eleições para não contaminar o debate em torno do tema.
5: Eu não tenho controle sobre o processo e a velocidade desse processo legislativo, mas eu defendo que possamos debater até final de novembro, começo de dezembro, votar na comissão especial, na sequência o plenário, ainda este ano, ou seja, antes do final dessa sessão legislativa e, consequentemente, do mandato dos atuais parlamentares.
4: A proposta já passou pela Comissão de Constituição e Justiça da Câmara em junho e tem um apoio de parlamentares bolsonaristas como o deputado Sargento Faur, do PL do Paraná.
6: Marmanjo de 16 anos, eu vou mais além. Falo para todos que estiverem me ouvindo aqui. Sou a favor, a partir dos 14 anos, para aqueles crimes graves que o resultado é morte dolosa, e 16 anos para aqueles crimes graves que o efeito não é morte. O tráfico.

0: tráfico, o roubo, a agressão, a invalidez.
1: Já o deputado Rogério Correia, do PT de Minas, é contrário. Para ele, apenas reduzir a maioridade penal não será suficiente para combater a criminalidade.
2: A posição do PT já é conhecida. A gente acha que segurança pública não se resolve com palavra de ordem, tipo matar bandido e colocar menores para ficar mais tempo na cadeia. Quem dera fosse simples assim, não é.
1: Agora a comissão especial vai discutir a proposta e preparar o texto que poderá ser levado ao plenário da Câmara. Por se tratar de uma mudança na Constituição, a PEC precisa do apoio de pelo menos 308 deputados em 2 turnos de votação. Se for aprovada, a proposta ainda seguirá para análise do Senado. De Brasília, João Rosa.
3: E 19, espaço aberto agora para Cássia Godoy, Carlos Alberto Sardenberg, conversando com Alexandre Schwarzman.
4: Bom, o seguinte, nós tivemos recentemente vários indicadores de atividade econômica no Brasil, comércio, serviços, indústria em queda, e você está nos dizendo que esses números de atividade mostram o esgotamento do consumo baseado em crédito. É algo que o governo vem fazendo, que é tentar distribuir crédito para estimular o consumo, e o que que isso significa para o futuro da atividade econômica no Brasil, e que tem a ver, claro, com taxa de juros e tal.
5: Claro, o modelo de crescimento no Brasil é fortemente ancorado na expansão do consumo, né? A gente vai olhar ali o que foi o crescimento da demanda no Brasil, né? Uns 70% do que cresceu a demanda cresceu pelo consumo das famílias, uns 20% mais ou menos veio do consumo do governo, investimento está lá atrás. Então, é um modelo fortemente ancorado na ideia de que, o presidente Lula já vocalizou isso várias vezes, né? Fala, não, você tem que fazer a economia girar, e para a economia girar, você tem que ter dinheiro na mão do povo, na mão do pobre, porque as pessoas gastam, isso faz com que a economia cresça. Obviamente, tem outras limitações que tem a ver com se tem gente para trabalhar ou não, mas isso é um outro problema. Mas o fato é que na estratégia para acelerar o consumo, uma perna dela era basicamente aumentar a transferência que o governo faz para as famílias, Bolsa Família, INSS, BPC, etc. A outra perna importante era aumentar a disponibilidade de crédito e levar as pessoas a tomarem mais. Um movimento mais recente, mas não o mais importante, foi a criação do crédito consignado, apenas a ampliação do crédito consignado para o setor privado. Era forte ali com pensionistas, era forte com funcionários, mas menos no setor privado. Mas o fato é que as famílias tomaram crédito demais. Hoje, o endividamento das famílias equivale ali a mais ou menos metade da renda delas. E o serviço dessa dívida também representa uma parcela grande e crescente da renda das famílias. Tem um pedaço muito grande comprometido. Então, a gente vê o tempo inteiro pipocar essas notícias de que as famílias estão sobreendividadas. E acho que parte da perda de fôlego que a gente vê na economia agora, nesse segundo, quer dizer, a gente está no terceiro trimestre, na verdade, mas a gente está vendo os números do segundo. Os números do segundo sugerem uma desaceleração importante com relação ao primeiro, particularmente tudo que é mais ligado a consumo, né? Então, a gente vai ter a divulgação amanhã do número final do trimestre para as vendas no varejo, mas o que a gente tem já de indicação para abril e maio é de uma perda de fôlego nisso, que a gente acredita está muito associada exatamente a esse comprometimento crescente da renda das famílias com dívida e com o serviço delas. Então, eu acho que é aí que esse modelo está dando sinais cada vez mais claros de esgotamento, né?
4: E você prevê o quê? Uma desaceleração forte para o segundo semestre?
5: A desaceleração já está acontecendo.

0: Aliás, o próprio Banco Central reconhece isso. A ata foi divulgada ontem, o Banco Central fala de sinais Primeiro, ele já apostava numa moderação de crescimento para o segundo semestre do ano. Mas ele fala ali numa desaceleração clara entre primeiro e segundo trimestres do ano. Então, já é mais ou menos consensual que está acontecendo, né? E não é concentrada, quer dizer, não é um setor que está puxando para baixo, a coisa parece mais ou menos disseminada ali. Então a gente vê provavelmente a economia perdendo fôlego na segunda metade do ano, mas com alguns aspectos interessantes, que a gente tem claramente um aumento dos gastos do governo tentando manter essa economia funcionando a tempo de chegar vigorosa para a eleição, provavelmente chega, porque, enfim, tudo bem, está desacelerando, a gente não vai ter uma recessão na segunda metade do ano, a gente vai ter, é simplesmente uma economia que cresce mais devagar. Mas está empurrando isso, acho que além do ponto que seria saudável, seja do ponto de vista de endividamento das famílias, seja do ponto de vista de endividamento do próprio governo. E aí os paralelos que a gente traça são os paralelos com a eleição de 2014, em que também, para ganhar uma eleição, né, vamos usar a expressão da própria presidente Dilma, o governo fez o diabo, mas o diabo tem o mau hábito de cobrar lá na frente, cobrar o preço dos serviços dele, né?
1: Uhum. Então, é isso que eu ia perguntar, quer dizer, a gente caminha para um cenário parecido com o que tivemos na época da Dilma, que nós tivemos recessão, tivemos inflação e uma crise aguda?
0: É difícil a gente prever esse tipo de coisa. Agora, temos um encontro marcado em 2027, né? 2027, uma série de distorções com o que a gente está vivendo hoje, eu falei do crédito, do gasto do governo, etc., alguém vai ter que oferecer alguma solução. A narrativa do PT é que a Dilma, lá em 2015, na tentativa de resolver esses problemas, causou a recessão. Minha interpretação é outra. A recessão aconteceu porque o governo Dilma não tinha elementos para resolver esses problemas. Eu desconfio que o próximo governo, independentemente de quem seja eleito, vai ter que mostrar que tem esses instrumentos e tem essa disposição. Porque na ausência dessas medidas, eu acho que a gente vai observar um fenômeno similar. Não exatamente igual, mas é isso. Bom, parte dele a gente já está vendo. A gente já está com taxas reais de juros comparáveis apenas àquelas que a gente viveu no governo Dilma. E não é a taxa do Banco Central, é a taxa de 5, 10 anos. Quer dizer, já tem essa percepção de que você só segura as pontas no país com um juro real muito elevado. Agora, com um juro de 8% ao ano, que é o que uma NTNB tá pagando, você não sustenta o crescimento do país. Quer dizer, nada compete com um juro de 8% depois da inflação. Eu falando, não, assim, com os problemas que a gente mapeia hoje, um governo que não enderece esses problemas em 2027, aí que o Renato estava falando do diabo, aí o diabo vai cobrar a conta dele direitinho.
2: Cobra com juros e correção monetária, hein? Alexandre Schwartzman conversando com Sadenberg, com a Cássia Godoy. Nós vamos ao Rio de Janeiro com a Ana Luísa Barreto. Cuidado, hein? Na hora de comprar um veículo usado.
3: Uma mulher foi presa em São Paulo durante uma operação da Polícia Civil e do Ministério Público do Rio nesta quarta-feira contra o golpe do falso anúncio de carros. As investigações apontam que criminosos da facção Terceiro Comando Puro usavam os anúncios de venda de veículos na internet como isca para atrair pessoas para comunidades de Belfor Roxo, na Baixada Fluminense. No local, as vítimas eram mantidas reféns e obrigadas a fazer transferências bancárias, além de terem pertences roubados. A mulher, alvo da operação, identificada apenas como Vilmara, foi encontrada na cidade de Cubatão, na

0: Baixada Santista. O filho dela, também apontado como integrante do grupo, foi conduzido para a delegacia para prestar esclarecimentos. A delegada Muriel Menezes, responsável pela operação, destacou o fato de as facções criminosas, como o TCP, estarem ampliando a atuação para além do tráfico de drogas.
1: A gente sabe que a questão do tráfico tem a ver com esse modus operandi in loco, e a gente sabe que o tráfico ele já tem várias outras frentes do que o tráfico em si. Justamente o estelionato, essa questão da extorsão mediante sequestro e a lavagem de capitais, que hoje em dia só o tráfico em si não é o suficiente. Então a gente vê que a movimentação de valores é muito maior. Até, inclusive, tinha movimentação de valores de boleto falso de energia. Então a lavagem de dinheiro, justamente para ocultar, já sair do Rio de Janeiro, é a questão.
0: Segundo as investigações, o grupo movimentou pelo menos 4 milhões de reais nos últimos 3 anos com lavagem de dinheiro de roubos, extorsões e estelionatos. Só na conta bancária de Vilmara havia 1 milhão de reais. Os criminosos recrutavam pessoas para publicar os anúncios falsos e dificultar a identificação dos responsáveis pelo esquema. A delegada Muriel Menezes ressaltou que o grupo agia com violência.
1: A gente sabe da restrição da liberdade, então eles mantinham por algumas horas, até para eles conseguirem o máximo de valores que eles conseguiam. Levavam em bancos, então eles conseguiam extrair o que eles não conseguiam em bancos. Eles pegavam os cartões para conseguir. Então eles tinham esse vínculo de pessoas em mercadinhos, em bares. Então eles pegavam os cartões e eles conseguiam passar em várias maquininhas.
0: Na primeira fase da operação, em junho de 2023, 28 pessoas haviam sido presas. Desde então, as vítimas identificadas relataram intensa violência física e até abusos sexuais cometidos pelos criminosos. Do Rio de Janeiro, Ana Luísa Barreto.
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0: Quinta-feira, 13 de agosto de 2026. O Supremo Tribunal Federal fará hoje uma nova audiência para discutir a capitalização do BRB. O governo de Celina Leão quer destravar o acordo para garantir um empréstimo de 6 bilhões e 600 milhões de reais. O governo do Distrito Federal tem criticado a falta de empenho da União e do Fundo Garantidor de Crédito para solucionar a crise no BRB e vai argumentar que recuperou a capacidade de pagamento. A Câmara dos Deputados aprovou o projeto de lei que estabelece a suspensão por um ano e meio da Carteira Nacional de Habilitação do motorista que usar o carro para abandonar animais na rua. No caso de abandono de cão ou gato, a suspensão passa a ser de 18 meses, exatamente de um ano e meio. As punições também serão aplicadas na condução de embarcações. A proposta será analisada pelo Senado. O projeto acrescenta conduta ao Código de Trânsito Brasileiro como infração gravíssima. No horário de Brasília, 2 horas e 32 minutos.
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0: 2:33. A gente vai acionar agora o Leandro Gouveia com o Panorama CBN. Mas antes, vamos abrir espaço para o Guilherme Muniz. Tem informações aí sobre uma polêmica que envolve uma área ali do Parque do Ibirapuera, em São Paulo.
1: O Ministério Público de São Paulo recebeu aval do Conselho Superior do Ministério Público para incluir técnicos do Compresp no inquérito sobre a obra da reforma da serraria do Parque do Ibirapuera. A Prefeitura de São Paulo havia entrado com recurso argumentando que a atuação dos técnicos não deveria ser investigada, mas o relator do caso, José Carlos Cossenzo, entendeu que não cabe à gestão municipal atuar como defesa dos integrantes do Conselho Municipal de Preservação do Patrimônio Histórico, Cultural e Ambiental da cidade de São Paulo na Justiça. Além disso, o promotor diz ver elementos concretos de que os conselheiros investigados aprovaram a obra, apesar de pontos que desrespeitam diretrizes previamente fixadas. Cossenzo argumenta também que há risco de descaracterização da área tombada. No começo desse ano, a Urbia, que administra o Parque do Ibirapuera, fez avançar o projeto de requalificação da serraria, gerando críticas de frequentadores e de conselheiros do Parque do Ibirapuera. A presença propôs a construção de um andar superior no local, que poderá ser explorado comercialmente. O uso comercial da serraria foi aprovado por órgãos federais e estaduais, mas a área técnica do Departamento do Patrimônio Histórico deu parecer contrário. Esse parecer foi ignorado pelos conselheiros do Compresp, o que fez o MP suspeitar de algum tipo de favorecimento indevido. A CBN apurou que o projeto de requalificação da serraria está suspenso até que o imbróglio jurídico seja resolvido. Já foram assinadas cartas de intenções entre a Urbia e empresas interessadas em explorar comercialmente o local. Mas esses acordos comerciais estão na gaveta até que os questionamentos judiciais terminem. A expectativa é de que uma grande rede de academias feche negócio para utilizar o mezanino do local. Atualmente, a área da serraria é utilizada aos finais de semana por praticantes de atividades ao ar livre e gratuitas, como yoga, alongamento e tai chi chuan. Em nota, a Urbia informou que não comenta o inquérito e que não há data para as obras começarem. De São Paulo, Guilherme Muniz.
2: Destaque no Panorama CBN. Governo suspende transmissões ao vivo no Discord após morte de menina no Mato Grosso do Sul. Ministros do STF mandam juízes de 7 tribunais devolverem pagamentos exorbitantes. Campanha de Flávio Bolsonaro admite informação errada sobre pós-graduação em sites oficiais. Grupos de mídia americanos processam Donald Trump por venda de publicações do presidente nas redes sociais. Primeiro eclipse solar total do século mobiliza parte da Europa. Olá para você que está aqui comigo, eu sou o Leandro Gouveia e essa é a segunda edição do podcast Panorama CBN de quarta-feira, 12 de agosto de 2026. Em menos de meia hora, eu te conto as principais notícias do dia. A Agência Nacional de Proteção de Dados, a ANPD, determinou nesta quarta-feira a suspensão das transmissões ao vivo no aplicativo Discord em todo o Brasil. É uma ferramenta que é muito usada por jogadores online. A medida dá 3 dias úteis para a empresa cumprir a ordem e desligar a ferramenta de vídeo. Não significa que o aplicativo vai ser bloqueado, porque o uso de mensagens de texto e áudio continua liberado. O foco da fiscalização é a ferramenta chamada Go Live, usada para transmissões ao vivo em salas fechadas. A agência reguladora, que é vinculada ao Ministério da Justiça, tomou a decisão depois de concluir que o Discord não tem mecanismos eficientes para moderar vídeos em tempo real ou proteger crianças e adolescentes contra graves violações de direitos. A ANPD aponta que o Discord não consegue analisar o conteúdo das transmissões enquanto elas acontecem e depende de denúncias dos próprios usuários. Toda essa ação faz parte do processo de fiscalização instaurado pela agência na última sexta-feira e acontece também depois da ANPD receber informações da própria empresa na segunda e se reunir com

0: representantes legais do Discord nessa terça. A Advocacia-Geral da União também informou na terça que recebeu do Discord uma proposta com medidas para reforçar a proteção de usuários na plataforma. O monitoramento da ANPD já acontecia desde o ano passado, mas ganhou força na última semana. A primeira-dama, Janja da Silva, chegou a defender publicamente a retirada da plataforma do ar, depois que uma menina de 13 anos de Naviraí, Mato Grosso do Sul, foi induzida por um grupo de adolescentes a cometer suicídio durante uma transmissão ao vivo. Em nota, o Discord declarou que recebeu a determinação da agência e está analisando o documento. A empresa afirmou que a avaliação do órgão do governo não reflete os investimentos feitos em segurança e que não tolera grupos ou indivíduos que promovem ou incentivam a violência. O Discord disse que investigou rapidamente e removeu o servidor criado na plataforma, acessível somente por convite, envolvido nesse caso. Além disso, a investigação encontrou evidências de que a atividade criminosa foi coordenada em outras plataformas antes da criação do servidor no Discord e continuou nessas plataformas depois dos indivíduos envolvidos terem sido banidos do Discord. E ministros do Supremo Tribunal Federal determinaram que os tribunais de justiça de 6 estados e do Distrito Federal bloqueiem o pagamento de benefícios extras a juízes. Em alguns casos, as quantias ultrapassaram 3 milhões de reais. Os pagamentos desrespeitam uma regra do próprio STF, que limitou o valor máximo dessas verbas em 70% do salário dos magistrados. A ordem atinge os tribunais de justiça de Goiás, Maranhão, Paraná, Rio de Janeiro, Rio Grande do Norte, Rondônia e do Distrito Federal. Eles vão ter que suspender repasses acima do teto e cobrar a devolução imediata do dinheiro. Os números mostram a dimensão dos valores. No Maranhão, um único juiz aposentado tinha mais de 3 milhões de reais para receber e mais de 300 magistrados ganharam acima de 100 mil reais na folha de abril. No Distrito Federal, uma magistrada recebeu 490 mil reais em maio. Já em Rondônia, 9 em cada 10 juízes receberam mais de 100 mil reais no mês de abril. Os ministros Alexandre de Moraes, Flávio Dino, Cristiano Zanin e Gilmar Mendes destacaram que os documentos enviados pelos próprios tribunais comprovam o descumprimento das regras fixadas pelo STF. O conselheiro do Observatório Social de Brasília, Welder Lima, avalia que houve uma clara desobediência ao Supremo.
1: A decisão anterior do Supremo, ela já tinha sido bastante permissiva, né? E ainda assim, os tribunais não contentes, porque sabemos que provocou enorme descontentamento entre a classe dos magistrados, né? E seguem descumprindo a decisão que, ao nosso ver, já tinha sido, assim, bastante favorável, né? Aos magistrados que recebem essas verbas acima do teto.
0: Depois do alerta, o STF notificou o Corregedor Nacional de Justiça, Mauro Campbell, para fiscalizar o cumprimento do bloqueio. Ele também vai apurar a responsabilidade administrativa e disciplinar dos presidentes de cada tribunal envolvido. No último episódio, eu te contei do juiz de Minas Gerais que foi afastado do cargo depois de ser flagrado numa audiência virtual, bebendo vinho e fumando. Pois bem, agora foram atrás do passado dele. E em 2020, quando atuava na 4ª Vara Criminal de Belo Horizonte, Milton Lívio Lemos Salles foi até o prédio de uma desembargadora para questionar uma nota baixa que ele recebeu em um processo de promoção por merecimento. Na ocasião, o porteiro do prédio disse que o juiz carregava uma lata de cerveja, tinha cheiro de álcool e caminhava de forma cambaleante. Por causa desse episódio, o órgão especial do tribunal aplicou uma pena de advertência ao juiz em julho de 2022. Milton também é alvo de um pedido de medida protetiva feito pela própria companheira por violência doméstica. Ela relata que o magistrado fez ameaças sobre a permanência dela no emprego de assessora parlamentar, fez ofensas à mãe dela e invadiu a casa da sogra sem autorização. Não há relatos de agressão física. A vítima registrou o caso em uma delegacia de Belo Horizonte em abril deste ano. Como o investigado é membro da magistratura, a apuração depende de autorização do Superior Tribunal de Justiça. E com tudo isso e mais o afastamento agora, Milton Lívio vai continuar recebendo o salário regular de mais de 83 mil reais. O pagamento mantido durante investigações é garantido pela Lei Orgânica da Magistratura Nacional. Na economia, depois do tombo de terça-feira, o principal índice da Bolsa de Valores de São Paulo caiu levemente, 0,23%, aos 167.491 pontos. O dólar comercial subiu 0,36%, cotado a R$ 5,17. O euro

0: O vale 5,96 com alta de 0,19%. O BNDES, Banco Nacional de Desenvolvimento Econômico e Social, registrou um lucro de 9 bilhões e 200 milhões de reais no primeiro semestre desse ano. O valor representa uma alta de 25% em comparação com o mesmo período do ano passado. O total de aprovações de crédito ultrapassou 110 bilhões de reais, impulsionado principalmente pelo setor de infraestrutura, que cresceu 91%. O presidente do BNDES, Aloysio Mercadante, destacou a saúde financeira da instituição e lembrou que os recursos do Banco Público voltam para o fomento da economia e para o pagamento de dividendos ao governo. Na página de eleições, o portal G1 revelou uma informação errada publicada nos perfis oficiais do senador Flávio Bolsonaro, no site do Senado e na Assembleia Legislativa do Rio de Janeiro. Os textos afirmam que ele fez pós-graduação em Ciências Políticas na Universidade Federal do Rio de Janeiro, a UFRJ. Só que a universidade informou ao G1 que não tem nenhum registro de aluno no nome dele. A constatação foi confirmada pelo Sistema Integrado de Gestão Acadêmica da instituição, o SIGA, que registra todos os dados desde 2001. A UFRJ confirmou apenas a passagem do irmão dele, o ex-deputado Eduardo Bolsonaro, que se formou em Direito. O professor Walter Duarte, que coordenou o Departamento de Ciência Política da UFRJ entre 2004 e 2009, garantiu que o senador nunca fez o curso por lá, nem nos anos 2000, nem depois, durante a presidência de Jair Bolsonaro. A informação incorreta constava também na Wikipédia até essa quarta-feira, quando foi tirada do ar, e no perfil do LinkedIn do senador, que acabou desativado. Em julho desse ano, a própria assessoria de Flávio Bolsonaro já tinha enviado uma nota biográfica à imprensa, trazendo essa mesma formação na UFRJ. Procurada pelo G1, a equipe da campanha do candidato à presidência afirmou que essas menções são erros ou equívocos e que o conteúdo pode ter sido copiado da internet. A assessoria enviou diplomas digitalizados que comprovam que Flávio Bolsonaro é graduado em Direito pela Universidade Cândido Mendes, pós-graduado em Políticas Públicas pelo Instituto Universitário de Pesquisas do Rio de Janeiro, o IUPERJ, e tem MBA em Empreendedorismo pela FGV. A equipe do senador não enviou documentos que comprovem a especialização em ciências políticas e disse que já pediu correções na internet. Em São Paulo, o pré-candidato do PT ao governo, Fernando Haddad, denunciou que um motorista da equipe dele foi seguido e abordado por policiais militares armados com fuzis. O episódio aconteceu na noite dessa terça-feira, logo depois de o ex-ministro ser deixado em casa. O motorista disse a Haddad que o carro foi acompanhado pela viatura por cerca de 40 minutos depois disso. E assustado, o motorista parou em frente a um hotel. O advogado do candidato, Hélio Silveira, disse à reportagem da CBN que os agentes se aproximaram e mandaram o trabalhador vazar do local. Haddad afirmou que estranhou a conduta.
1: E esperar que, se Deus quiser, não seja nada de importante. Mas, enfim, não é um procedimento habitual, né? Eu convivo com o bairro onde eu moro, é muito bem guardado, patrulhado, tenho boa relação com todos ali, nunca tive nenhum tipo de problema, espero não continuar não tendo nenhum tipo de problema, mas eu não posso deixar de reportar o que aconteceu, porque é um cidadão como qualquer um de vocês, que tem seus direitos e que não pode se sentir inseguro na sua cidade.
0: A defesa de Fernando Haddad vai acionar a Procuradoria-Geral do Estado e a Secretaria de Segurança Pública de São Paulo para pedir esclarecimentos e checar se existe alguma investigação em andamento. A Secretaria de Segurança Pública do Estado informou que determinou a identificação da equipe da PM para apurar o caso e diz que o próprio secretário ligou para Haddad para pedir detalhes e garantir que qualquer desvio de conduta vai ser apurado. Na Colômbia, a prefeitura de Cali reduziu o balanço local de mortos pelo terremoto de segunda-feira de 95 para 74. Com essa revisão, o total de mortos no país caiu de 254 para 233. Mais de 3 mil pessoas continuam desaparecidas e 1.600 edifícios desabaram ou tiveram danos severos. As buscas por sobreviventes chegaram ao terceiro dia, em meio a tremores secundários. Na terça-feira à noite, socorristas e voluntários resgataram uma mulher de 32 anos que passou cerca de 36 horas debaixo dos escombros de um hotel na cidade de Pereira. Daniela Largo Sanches foi retirada em uma maca sob aplausos de parentes e equipes de resgate. O presidente da Colômbia, Abelardo de la Espriella,

comemorou o resgate nas redes sociais e afirmou que as equipes e cães farejadores seguem trabalhando dia e noite. Antes dela, uma mulher e um bebê de 6 meses foram resgatados com vida no sul de Cali. O governo declarou estado de calamidade pública por 12 meses nos 14 estados afetados pelo abalo, considerado o mais forte do século no país. Em Pereira e Cali, as cidades mais afetadas, famílias dormem em parques por medo de tremores secundários. Na Itália, cerca de 700 voos foram cancelados no aeroporto de Catânia por causa da erupção do vulcão Monte Etna. O terminal vai ficar fechado pelo menos até quinta-feira, no auge do verão europeu. A liberação do espaço aéreo depende do fim da nuvem de fumaça. As imagens da lava descendo pelas encostas também estão atraindo multidões de turistas. O presidente dos Estados Unidos, Donald Trump, anunciou que a secretária de imprensa da Casa Branca, Caroline Leavitt, vai deixar o cargo no fim deste mês. Trump explicou que a saída ocorre para a assessora passar mais tempo com os 2 filhos pequenos. Ela vai passar a atuar como conselheira externa do governo e no Partido Republicano. Numa rede social, Trump disse que Leavitt era uma das assessoras de maior confiança. Minutos depois, ela agradeceu ao presidente pela oportunidade e confirmou o motivo da saída. Novas informações revelam o motivo daquela operação secreta que trocou o avião do presidente dos Estados Unidos na volta de uma viagem à Turquia no mês passado. Segundo a rede de TV CNN Internacional, a inteligência americana descobriu uma ameaça de ataque com um míssil contra o avião Air Force One. Fontes do governo disseram que a CIA detectou que o Irã sabia o paradeiro de Donald Trump. Por segurança, o serviço secreto colocou o presidente dentro de um caminhão de entregas de comida para transferir o presidente até um avião militar menor. Trump confirmou a missão e disse que seguiu ordens militares. Reportagens do jornal The New York Times e da rede CBS News detalham que o avião principal seguiu o voo com jornalistas e altos funcionários para servir como isca. O secretário de Estado americano Marco Rubio e o secretário do Tesouro Scott Bessent também continuaram na primeira aeronave para garantir a linha de sucessão presidencial se houvesse um ataque. 2 grupos de mídia dos Estados Unidos processaram o presidente Donald Trump pelo serviço de fornecer com antecedência para bancos, corretoras e empresas suas postagens nas redes sociais mediante pagamento. A ação foi apresentada na Justiça de Nova York pelo site The Intercept e pela Freedom of the Press Foundation. Os veículos afirmam que o esquema de cobrança criado pelo presidente é inconstitucional e corrupto. Como as publicações de Trump sobre tarifas, restrições comerciais e reuniões movimentam os mercados globais, o acesso antecipado dá vantagem aos assinantes. E a Organização Mundial da Saúde alertou nessa quarta-feira que as recentes mudanças na vacinação infantil nos Estados Unidos contrariam décadas de evidências científicas. Na segunda-feira, o presidente Trump assinou uma ordem para revisar a exigência de vacinas nas escolas e reiterando os apelos para que a vacina contra sarampo, caxumba e rubéola seja administrada em doses separadas e não em dose única, que é a chamada tríplice viral. O secretário de Saúde dos Estados Unidos, Robert Kennedy Jr., fundou um grupo antivacina e há muito tempo promove uma ligação comprovadamente falsa entre a vacina tríplice viral e o autismo. O diretor-geral da OMS, Tedros Adhanom, criticou a influência política no tema e reforçou que as vacinas são seguras e não causam autismo. O alerta acontece enquanto os americanos enfrentam o pior surto de sarampo desde 1991, com mais de 2.000 infecções confirmadas neste ano. O país corre o risco de perder o status de território livre da doença. Lembrando, para quem está em São Paulo, Guarulhos e São Bernardo do Campo, que a vacinação contra o sarampo está em andamento para pessoas de 6 meses a 59 anos de idade. Eu já tomei a minha essa semana. E o atacante da seleção argentina Lionel Messi publicou uma carta de despedida para o pai, Jorge Messi, que morreu aos 68 anos no último sábado. O jogador contou que o pai acompanhou a trajetória dele desde o começo do futebol e revelou que tentou ir longe na Copa do Mundo para dar tempo de o pai ver uma partida. O pai dele foi internado um pouco antes do começo do torneio. Grandes nomes do futebol prestaram apoio. O atacante Cristiano Ronaldo e o camisa 10 do Santos, Neymar, deixaram mensagem de força para o argentino nas redes sociais. No último episódio eu te contei do atacante Memphis Depay, que não vai ter o contrato renovado pelo Corinthians. E a dívida do clube com o atacante holandês pode saltar dos atuais 77 milhões.

0: milhões de reais para cerca de 180 milhões. Segundo a apuração do portal GE, a equipe do atleta planeja cobrar na justiça o valor integral do contrato que foi negociado, mas não chegou a ser assinado pelo presidente do clube, Osmar Stabile. A quantia pedida é de 20 milhões de dólares, o equivalente a cerca de 103 milhões de reais. A defesa do jogador argumenta que havia um acordo de boa-fé, respaldado por troca de e-mails, minutas contratuais para renovação por mais duas temporadas e a própria viagem de Depay ao Brasil para exames médicos. Inicialmente, o atleta tinha aceitado fixar a dívida anterior em 42 milhões de reais, sem juros. Mas, diante do recuo do clube na assinatura, ele passou a cobrar 77 milhões de reais por premiações atrasadas e encargos. Na terça à noite, depois do anúncio de que o contrato não seria renovado, Depay desabafou, dizendo que sempre respeitou o clube ao longo de todo o processo e que não vai deixar esse comportamento que ele chamou de inaceitável sem sanção. E antes da última notícia, convido você a mandar mensagem para o Panorama. Meu e-mail é leandro.gouveia@cbn.com.br. No Instagram é só procurar por Lê Reis Gouveia.
1: Após o sinal, diga seu nome e a cidade de onde está falando.
0: Tem participação por áudio.
2: Oi, Leandro. Aqui quem fala é Arthur De Mari, aqui de Canoas, no Rio Grande do Sul. Tenho 16 anos. Ouço aí o Panorama, eu sou deficiente visual, então eu ouço aí o Panorama todos os dias, por indicação da minha mãe, que ouve desde a época da pandemia o Panorama, e aí passou de mãe para filho, né? Bom, e aí agora que o Depay não renovou com o Corinthians, aí perdemos a piada, né? Corinthians tinha que rezar em nome de Pai, do Filho e do Espírito Santo também. Agora nem isso ele vai poder fazer.
0: Olha aí, tô sentindo que eu tô criando monstros entre os ouvintes do Panorama. Mas foi boa, Arthur, gostei. E obrigado, não só a você, mas também a sua mãe, pela indicação do Panorama. Ele que mandou esse áudio pelo meu Instagram. Na caixinha de comentários do Spotify, a Carolina Brant, que é de Porto Alegre, falou que está se atualizando no Panorama, porque ela ouve todos os dias, mas foi hospitalizada e operada na sexta-feira. Então ficou, ela escreveu arrasada, mas acho que é atrasada. E debilitada. Parabéns pelo programa, sou fã, obrigado Carolina, uma ótima recuperação aí pra você, espero que esteja tudo bem. E o Erval Bonet Júnior, que no Spotify também escreveu apenas parabéns. Muito obrigado, Erval, ele é do Rio de Janeiro, capital. E se você acompanha o Panorama e gosta do nosso trabalho, tira 10 segundinhos aí no Spotify, clica nos três pontinhos, vai em avaliar e dá 5 estrelas pro podcast.

Muita gente ficou olhando para o céu nessa quarta-feira. Moradores de diferentes partes do hemisfério norte acompanharam o primeiro eclipse solar total do século. O último foi em 1999. O fenômeno começou de forma parcial ao meio-dia e 34 no horário de Brasília, em áreas pouco povoadas, perto do Polo Norte. A fase total teve início pouco antes das 2 da tarde, no extremo norte da Sibéria, na Rússia. Nessa região, a escuridão do eclipse pôde ser vista perto da meia-noite no horário local, porque nessa época do ano o sol não se põe por lá. A sombra mais escura da Lua seguiu pelo Oceano Ártico, passou pela Groenlândia, alcançou a Islândia. Por lá, a fase total começou às 2h48 da tarde, durou cerca de 1 minuto, revelando a coroa solar, que é aquela camada mais externa da atmosfera do Sol. As imagens são belíssimas, aliás, você deve ter visto alguma aí nas suas redes sociais. Na sequência, o eclipse avançou sobre a Europa. Na Espanha, cidades como Bilbao, Burgos, Saragossa e Valência, além do município de Arija, viram o dia virar noite por alguns instantes. Em Madrid, muitos comerciantes fecharam as portas mais cedo para acompanhar o fenômeno. A fase total terminou às 3h34 da tarde, horário de Brasília. Segundo a NASA, a Agência Espacial Americana, o eclipse continuou de forma parcial em pontos da Europa e do norte da África até quase 5 da tarde, quando a sombra da Lua deixou o planeta. O eclipse solar total não pôde ser visto do Brasil, nem mesmo de forma parcial, e além do fascínio do público, ele abre portas para

estudos sobre a coroa e o campo magnético do Sol. Audiência na Europa. Você conseguiu observar de forma parcial ou total esse eclipse solar? Me conta, manda mensagem pra gente. Essa edição do Panorama vai ficando por aqui, ouvindo Gal Costa cantando Caetano Veloso. A produção e o roteiro foram feitos por mim, Leandro Gouveia, e a edição e a sonorização por Juliano Fonseca e Bruno Carvalho. A próxima edição do Panorama chega às plataformas por volta das 7 da manhã com Bianca Santos e eu volto na sequência. Até lá!

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0: quinta-feira, 13 de agosto de 2026. O governo brasileiro vai enviar ajuda humanitária à Colômbia em razão do terremoto que deixou centenas de vítimas no país. O Ministério das Relações Exteriores anunciou que o pedido foi feito pelas autoridades colombianas. O socorro foi acertado entre os chanceleres Mauro Vieira e Omar Escobar. Quatro ministros do Supremo Tribunal Federal determinaram que magistrados de sete tribunais de justiça devolvam os pagamentos indevidos de altos valores em penduricalhos. A decisão dos ministros Alexandre de Moraes, Flávio Dino, Cristiano Zanin e Gilmar Mendes atinge os tribunais de justiça de Goiás, Maranhão, Paraná, Rio de Janeiro, Rio Grande do Norte, Rondônia e do Distrito Federal. Os presidentes dessas cortes têm 72 horas para identificar os beneficiários e 5 dias para comprovar a suspensão e a devolução dos valores que ultrapassarem o teto. Em março, o Supremo decidiu que o valor final dos extras não pode passar de 70% do salário. No total, os ganhos não poderiam passar de R$78 mil. Mas em abril, pelo menos 1.000 magistrados receberam mais de R$100 mil. O Tribunal de Justiça do Maranhão, por exemplo, autorizou nesse mês o pagamento de mais de R$3 milhões em verbas rescisórias a um único desembargador aposentado. Outros 300 magistrados do mesmo tribunal ganharam mais de R$100 mil cada um. O governo de São Paulo entrou com ação no STF contra a União pela demora na liberação de um empréstimo de R$5.450 milhões para transporte e mobilidade no estado. O governo Tarcísio de Freitas alega que o processo aguarda a assinatura do Ministério da Fazenda há 2 meses. O governo federal afirma que a análise segue os trâmites regulares e que o volume de pedidos cresce no período eleitoral.
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2: Vamos agora com a nossa entrevista. Vamos falar sobre dor de cabeça recorrente. Quais são aqueles sinais de alerta que indicam um quadro de saúde mais sério? Vamos entender. Estamos aqui com o neurocirurgião, Dr. Orlando Maia, ele que é do Hospital Quali Ipanema, no Rio de Janeiro. Dr. Orlando, muito boa noite.
3: Boa noite, Tânia, boa noite aos ouvintes aí da CBN.
2: Bom, vamos numa gradação, antes de chegarmos nos casos mais graves. Vamos entender aqui quais são aquelas causas mais comuns, menos preocupantes da dor de cabeça. Quais são as causas?
3: Então, Tânia, primeiro dado importantíssimo é de que quase 50% da população, de uma forma geral, tem dor de cabeça. E é a causa mais frequente de falta ao trabalho, né? De absenteísmo de trabalho. Uhum. E, obviamente, os casos mais comuns são casos mais simples, né? A dor de cabeça, a cefaleia tensional é a causa mais comum, aquela associada a pessoas que dormem mal, por privação de sono, ou situação alimentar, ou algumas gatilhos aí que levam a essa cefaleia tensional. Mas tem a famosa enxaqueca também, né?
2: Sim. Que também é leve, também é considerada frequente
3: leve.
2: E sem grandes problemas.
3: Isso. Na verdade, eu acho que o interessante é a gente explicar para os ouvintes que existe uma confusão muito comum no Brasil, de que todo mundo acha que quem tem uma dor de cabeça forte ou uma dor de cabeça frequente, ele tem a doença enxaqueca. Então, essa parte, eu acho que ela é a mais importante. Enxaqueca é uma doença com características próprias que a pessoa também tem dor de cabeça. A dor de cabeça, ela é um fato marcante na enxaqueca, mas existe dor de cabeça sem ser enxaqueca, né? A causa mais frequente é a dor de cabeça tensional, a cefaleia tensional, não é uma enxaqueca. Então, existe enxaqueca, é uma doença que tem ali dentro dos sinais e sintomas dor de cabeça também, mas existe separadamente dor de cabeça de vários tipos, até dor de cabeças mais graves, que eu acho que a gente vai, durante o programa, falar sobre elas também.
2: Então, a enxaqueca é uma doença, que é diferente da cefaleia, da dor de cabeça tensional, mas é uma doença que não é classificada como essas outras que nós vamos chegar daqui a pouco, que são as mais sérias, é isso?
3: Sim, sim. É uma doença incapacitante por conta da dor, mas não é uma doença que tem risco de morte, tá, ou risco de uma situação mais grave. Mas é muito frequente na população, né, a doença enxaqueca. Ela é uma síndrome neurológica, né, porque ela não existe um exame que dá o diagnóstico de enxaqueca. Ela é feita por um conjunto de sinais e sintomas que você caracteriza como claro da enxaqueca, porque a enxaqueca é aquela dor normalmente unilateral, que ela dá mais de um lado da cabeça, retroocular ou na parte lateral da cabeça, que vem naquela situação onde a luz incomoda, o som incomoda e ela incapacita a pessoa. Então, esses sinais e sintomas, né, existem outros tipos de enxaqueca também, mas esse é o mais comum, que

0: que levam a caracterização da doença em enxaqueca, que tem tratamento. Né? Hoje existem diversos tipos de tratamento e controle dessa doença, que é uma doença muito comum também.
1: Que coisa. E, aliás, sobre enxaqueca, ela afeta mais as mulheres?
0: Exatamente, Tânia. É, de cada 4 casos,

0: Outra situação comum é intestino irritável, aquelas pessoas que têm situações intestinais que em algumas vezes você caracteriza como alguma coisa alimentar, mas não é alimentar, ela está associada à mesma situação da enxaqueca. Então a pessoa que tem enxaqueca, a gente classifica como uma pessoa que sofre de uma situação associada à dor em outros lugares do organismo.
1: Ah, eu não sabia disso. E da relação do intestino com enxaqueca. O tratamento da enxaqueca pode melhorar o quadro geral também?
0: Sim, é assim, porque hoje a gente chama o nosso intestino como nosso segundo cérebro, né? A neuronutrição hoje e a alimentação hoje faz parte daquilo que a gente possa fazer para gatilho de levar a enxaqueca ou também de coisas alimentares que você pode fazer para não ter a enxaqueca. Né? Então, são situações que se a gente fosse falar só sobre neuronutrição, sobre enxaqueca aqui, a gente falaria um programa inteiro só de enxaqueca, porque ele realmente é muito frequente e é uma situação até, assim, digo, interessante no tratamento em si.
1: Ah, nossa, um dia nós vamos falar só sobre enxaqueca, porque realmente tem muita gente que tem enxaqueca, né?
0: Tânia, eu acho uma coisa muito interessante de falar, porque assim, existem hábitos que fazem as pessoas a terem menos o gatilho, né? Primeiro, eu vou aproveitar que a gente está falando sobre enxaqueca e explicar o que é a enxaqueca. A enxaqueca é um dano neuronal, né? A pessoa vem com uma genética preparada para ter um gatilho que leva a uma descarga de neurotransmissores. Vamos falar assim, a química cerebral dessa pessoa, ela é diferente. Em alguns gatilhos, essa química cerebral é disparada e vasos em volta do cérebro, não vasos cerebrais, mas vasos da cabeça ou da área que envolve o cérebro ou do couro cabeludo ou da parte interna do osso da cabeça, eles dilatam subitamente por essa química cerebral alterada. E essa vasodilatação leva àquela característica normal da enxaqueca, que é uma dor pulsátil, aquela dor que vem como se fosse uma coisa igual o coração. Então é uma característica da enxaqueca. Então isso é a doença, né? É uma chuva aí, vamos chamar assim, de neurotransmissores cerebrais que leva ao gatilho dessa dor.
1: Ah, mas então só, já que, né? Depois a gente fala outro dia mais detalhadamente, mas o senhor falou de alimentos. Tem alimentos que são ruins e alimentos que são bons para quem tem enxaqueca?
0: Exatamente. Existem os gatilhos clássicos ruins. Queijo amarelo, bebida alcoólica, piore os vinhos tintos, chocolate, gorduras de frituras de uma forma geral. Mas assim, é uma coisa muito interessante. A enxaquecosa, né? A mulher enxaquecosa ou o homem enxaquecoso, né? Menos frequente, ele sabe exatamente quais são os seus gatilhos.
1: Varia,
0: ele sabe,
1: né?
0: Assim, tem uma variação. Tem os clássicos, que foi esse que eu falei aqui. Mas eles sabem diretamente. Se eu comer isso, ou se eu beber isso aqui, é certo que eu vou ter enxaqueca. Existem outros gatilhos não alimentares, como privação de sono, né? É aquela pessoa que por eventual problemas de trabalho, né? Quem trabalha de madrugada, né? Tem essa situação do ciclo circadiano, né? Então, e também tem gatilhos. E existem alimentos, né? Que melhoram, né? Que são classicamente aqueles alimentos anti-inflamatórios ligados a gengibre, cúrcuma. E existe um aí que os enxaquecosos usam muito de gatilho. Ele não é um alimento, assim, eu vou dizer que assim, você deve usar para evitar. Mas o café, o café, ele é, às vezes, interrompe aquele gatilho da enxaqueca. Né? Então, muita gente usa isso. Comecei a ter uma dor de cabeça, vou tomar um café para bloquear essa dor de vir. Isso é muito comum e funciona, tá?
1: Funciona.
0: E tanto que algumas medicações têm cafeína nela,
1: né? Ah, interessante. E só mais uma pergunta sobre enxaqueca aí, ó. Quando é associada ao ciclo menstrual, ainda assim é enxaqueca?
0: Sim. Existem características que esse ciclo menstrual, ele é o gatilho. Isso é comum também, tá? Você falou uma coisa muito comum, é uma coisa que vem muito no consultório, a pessoa tem aquele gatilho do ciclo. E a gente monta uma estratégia de tratamento, muitas vezes com medicações preventivas, mas também medicações para aquele momento do ciclo, né? Então, é porque assim, o tratamento da enxaqueca não é uma receita de bolo. Existe uma situação individualizada,

0: questão de pessoa para pessoa que você monta esse. E outra coisa, Tânia, você sabia que existem dores de cabeça e enxaquecas causadas pelo uso de analgésico?
1: Nossa, não. Aliás, tem a pergunta aqui da Isaura Ferreira justamente sobre o uso de analgésico. O analgésico sendo o problema? Aí complica.
0: Sem dúvida. Então, porque assim, quem tem dor crônica, né, de uma forma geral, né, no consultório de neurocirurgia, a gente não trata só dores na cabeça, né, a gente trata dores na coluna, dores em outros lugares. Quem tem dor crônica, não é correto o uso de analgésico. Porque assim, a dor é uma situação assim, complexa de entender, porque a dor, o nosso cérebro, que é o órgão que interpreta a dor, ele não sente dor. Né? Ele interpreta e ele tem uma memória. A dor é um processo de defesa do nosso organismo, né? Se você encostar num lugar fervendo, você tira a mão pela dor, ele é um arco reflexo da dor, e a dor ela causa uma memória. Então quem tem dor crônica, enxaquecoso é um portador de dor crônica, dor frequente, ela é uma dor que causa uma memória cerebral. Então os tratamentos eles não têm nenhuma relação com analgésico. São remédios que você vai fazer para tratar a enxaqueca em si. Você, não que a pessoa esteja proibida de usar analgésico, mas ela vai usar analgésico da forma que deve ser usada, que são momentos pontuais, situações de curto período, que é onde você pode lançar a mão dos anti-inflamatórios e dos analgésicos de uma forma geral.
1: Uau, então não é, se a dor é crônica, se é frequente, seja qualquer dor, não só a dor de cabeça, dor no ombro, não é o analgésico que vai resolver, né?
0: Exatamente, nossos ouvintes aí, que o Brasil é um dos países que mais tem automedicação no mundo, né? A compra indiscriminada de analgésico, que é livre, né? Faz com que as pessoas tenham a ideia de que se eu tenho dor, eu vou tratar com analgésico. E não é real, né? Isso não é real. E ele cria um gatilho e começa a ter uma dependência cerebral da utilização desse analgésico. Então, o cérebro começa a pedir esse analgésico. Então, toda vez que ele falta o analgésico, abre o gatilho da falta do analgésico e a dor vem e cria esse um círculo aí negativo da dor.
1: Puxa vida, ótimo alerta. Bom, doutor Orlando, então voltemos aqui à nossa pauta original, que são casos preocupantes de dor de cabeça. Quando a dor de cabeça precisa ser observada com muito cuidado, porque, não que nos outros casos ela não precise, mas porque ela pode ser um alerta para problemas mais sérios, né? O tipo de dor de cabeça, por exemplo, ele já por si só, a característica da dor, já ajuda no diagnóstico, assim, de casos mais sérios?
0: Ajuda, porque e às vezes a pessoa que tem dor de cabeça crônica, às vezes atrapalha também nesse diagnóstico. Mas a pessoa que tem enxaqueca ou dor de cabeça tensional, ele sabe a característica da dor dele, né? Se a dor for diferente, ou por exemplo, vou dar um exemplo aqui, uma dor de cabeça que se instalou súbita, uma dor forte e súbita. Isso é um sinal de alerta, porque isso pode ser um rompimento de um vaso cerebral, um rompimento de um aneurisma ou uma trombose venosa cerebral, né, que é uma dor que não melhora, né? Então, uma dor súbita inicia de uma hora para outra, ou dores que vêm associadas à náusea, a vômito, apesar da enxaqueca também poder
1: dá
0: vir.
1: Uma náusea,
0: mas da náusea e vômito, mas assim, dores que são diferentes, dores que vêm com alteração de fala, dores que muda a parte visual, então você vê, então eu perdi a visão paralela, ou eu tô sentindo menos o meu olfato, alguma coisa que venha diferente, ou perda da consciência, né? Então, sinais de alerta. E aí eu costumo dizer o seguinte, não deixa para amanhã. Não fala assim, vou ali deitar, vou dormir, porque amanhã eu vou acordar melhor. Algo que mudou daquela característica normal, porque assim, é normal, Tânia, a gente tem uma dor de cabeça no dia que a gente vai numa festa e bebe um pouquinho mais, ou que você comeu alguma coisa diferente da tua alimentação. Então é normal que o seu organismo às vezes reaja com dor de cabeça. Mas aquilo que é frequente, que está de uma hora para outra, ou que é súbito, ou que vem associado a um sinal neurológico, ele não deve ser deixado para depois, tem que ser investigado.
1: Nossa, doutor Orlando Maia, e nesses casos que o senhor descreveu, né, uma dor forte, súbita, de repente você perde uma parte da visão, a sua fala fica interrompida, o olfato, pode indicar o quê? Aneurisma?

0: prisma?
1: Pode indicar algumas doenças mais importantes, e assim, não é alarmante. A maioria das vezes essas dores, elas são benignas, são dores de tratamento corriqueiro, mas podem existir um tumor cerebral, pode existir um aneurisma cerebral, pode existir na maioria das vezes, quando eu falo tumor também, são tumores benignos, porque às vezes as pessoas chegam no consultório e falam assim: doutor, tem coisas que eu prefiro nem saber, né? Mas é o contrário. É o contrário. Tudo que você sabe quando está iniciando, ou tudo que você sabe naquele momento que está começando, é muito mais fácil de você curar. Então, assim, é não deixar para depois mesmo e investigar.
0: Sim. Muito bom. Puxa vida. O tumor, ele se manifesta com dor frequente?
1: O tumor cerebral, dependendo da gravidade desse tumor cerebral, o cérebro, ele é uma estrutura fechada por uma caixa craniana. O crânio é uma estrutura fechada e ele vive ali dentro através de um controle pressórico. Existem pressões, conteúdo e contingente. Tudo que tem ali dentro está harmonizado. Qualquer coisa que dentro da nossa cabeça cresça ali, ele vai ocupar o espaço de alguém que deveria estar ali, né? Então, existe alguém ali dentro, se posso falar assim. Existe o próprio cérebro, existe a circulação cerebral, existe uma circulação de um líquido que a gente tem dentro da cabeça, que é um líquido transparente chamado líquor. Então, quando ele começa a crescer, ele começa a aumentar a pressão de dentro da cabeça. Isso vale para qualquer tipo de tumor, seja benigno ou até um tumor maligno. Ele vai ocupando um espaço e vai aumentando a pressão de dentro da cabeça. Você começa a ter sinais e sintomas disso. Dependendo do local, se ele está na área visual, pode ter uma alteração visual, ou se a pressão sobe demais dentro da cabeça, ela aperta o olho por dentro e causa também uma alteração visual. Se ela está na parte frontal, na área que você tem o olfato, ela pode mudar o seu olfato. Se ela está na parte, no lobo frontal, que é aqui também na frente, ela pode mudar o seu comportamento. Isso às vezes acontece, a pessoa começa a mudar o comportamento e você acha que essa pessoa está tendo um problema psíquico. Não, essa pessoa pode estar tendo um tumor levando a uma alteração psíquica. Então, isso tudo, os exames de imagem que vão mostrar, né, o que se trata propriamente dito quando você tem uma dor diferente, né, vamos chamar assim.
0: Sim. Mas em geral, no cômputo geral, quando a pessoa tem dor de cabeça, maior parte é corriqueira, né?
1: Corriqueiro. A causa mais frequente, como a gente falou no início, é a cefaleia tensional. É tratamento medicamentoso, cura, absolutamente cura, né? E a outra grande parte é a enxaqueca, essa doença que a gente falou também, que também tem tratamento. Porque se você vê, às vezes, pessoas sofrendo e fala assim: ai, meu Deus, eu tenho enxaqueca desde criança e até hoje eu sofro de enxaqueca. Hoje, no século 21, Tânia, isso não é aceitável. Né? A gente tem tratamento eficaz para todos os tipos de enxaqueca, desde medicamentosos até hoje existe um tipo, vamos chamar assim, de cirurgia, que não é uma cirurgia que abre a cabeça, existe um cateterismo que você fecha esses vasos extra cerebrais que são causadores, chama neuroembolização, que é a oclusão desse vaso, que você também resolve esse problema de quem tem as enxaquecas que não resolvem com medicamentos convencionais. E existem hoje medicamentos injetáveis, modernos também, que dão controle àquelas pessoas que têm enxaquecas mais graves, né?
0: Sim, tem gente que não consegue sair do quarto, né? Complicado, crise de enxaqueca muito forte. O senhor já falou, mas vou pedir para o senhor repetir aqui. O Cláudio André pergunta que ele não entendeu a diferença entre uma dor de cabeça tensional e a enxaqueca. Quem tem enxaqueca, acho que sabe distinguir.
1: Exatamente.
0: Né?
1: Vamos explicar para ficar bem claro. Cefaleia e dor de cabeça é a mesma coisa, tá? Então, assim, essa é um nome, cefaleia e dor de cabeça é a mesma coisa.
0: Tá.
1: Quem tem qualquer tipo de cefaleia ou dor de cabeça, ela pode ser de diversos tipos. A mais frequente é a tensional, com a característica de uma dor relacionada à parte posterior de cabeça, nucalgia, às vezes pescoço, dor tensional, né? Mas é uma dor que incomoda, ela é frequente, muitas das vezes ela é bilateral, né? Que é diferente de quem tem a doença enxaqueca, que também vem com dor de cabeça. Mas essa característica é diferente.

0: ela normalmente ela é unilateral, mais na parte lateral da cabeça, atrás do olho, vem associado a náusea e vômito, vem associado ao que a gente chama de fotofobia, que é a luz incomodar, a fonofobia, que é o som incomodar, que é aquela pessoa que fala assim: ai meu Deus, eu tô com uma crise de enxaqueca, que eu tenho que ir lá pro quarto, apagar tudo, não posso ouvir nada e vou me concentrar lá. Mas isso era coisa do passado, hoje existe tratamento e cura, né, da enxaqueca.
1: Muito bom. E a enxaqueca, ela é pulsante, né? Ou não necessariamente? Ela
0: A
1: é
0: gente fala
1: pulsante.
0: pulsátil, ela é pulsátil, ela
1: Pulsátil.
0: tem aquele fenômeno de pressão, né, ali naquele lugar.
1: Muito bom. Esse tema realmente rende muitas outras conversas, hein, doutor? Porque as pessoas têm muita dor de cabeça nesse mundo maluco que a gente vive, né?
0: Ô, Tânia, o que eu falei para você, chega a 50% da população
1: Então.
0: ter dor de cabeça. É uma coisa muito frequente. E se a gente falar de outras doenças, se você falar, por exemplo, que de AVC, que é a doença mais frequente, né, que existe aí no mundo, né, que também tem associação com dor de cabeça em algum momento, você vai falar aqui um programa talvez
1: Então.
0: inteiro seu só sobre essas dúvidas e muita gente vai ter dúvida para tirar, né?
1: Então vamos voltar a falar mais à frente, hein, doutor? Foi ótima conversa. Muito obrigada, viu? Boa noite.
0: Boa noite, Tânia. Eu que agradeço. E se alguns dos ouvintes quiser tirar alguma dúvida, né, DR Orlando Maia no Instagram, e pode perguntar, eu respondo mesmo, não tem problema nenhum.
1: Aí, ó, o doutor tá lá no Instagram, DR de doutor Orlando Maia. Muito obrigada, doutor Orlando. Ele que
0: Boa
1: é
0: noite.
1: neurocirurgião do Hospital Qualy Ipanema, no Rio de Janeiro, conversando conosco sobre dor de cabeça. É, quem nunca, hein? É, eu tenho aquelas enxaquequinhas todo mês. Todo mês vem um. Mas de leve. Tem gente, tem amiga minha que fica completamente inviabilizada no dia que tá com a enxaqueca, né? Não, não pode. A luz, qualquer luz incomoda. Então tem graus, né? E tem gente que sofre muito, muito, muito, muito com enxaqueca. Mas interessante que o doutor Orlando Maia disse que tem tratamento específico, né? Ficar tomando remedinho analgésico, não. É, remédio específico para enxaqueca.
2: E aqui no CBN Madrugada, vamos ao interior de São Paulo com a Glauci Galavotti.
3: Um dos 16 indiciados pela Polícia Federal pelo desastre aéreo que matou 62 pessoas em Vinhedo, na região de Campinas, o ex-diretor de manutenção da Voepass, Eric Consoli, é um dos sócios de uma empresa de serviços aeronáuticos em Ribeirão Preto, aberta cerca de um ano depois do acidente. Segundo registros da Junta Comercial do Estado de São Paulo, a empresa foi criada em julho de 2025. A companhia aérea oferece atividades auxiliares de transportes aéreos executivos, como estacionamento e abastecimento de aeronaves, importação de peças sob encomenda, manutenção e seguro aeronáutico, mas não opera voos. Questionada sobre a relevância dessa nova empresa para o caso, a Polícia Federal esclareceu que os fatos investigados eram restritos ao sinistro aeronáutico. Além de Eric Consoli, ao menos mais duas pessoas continuaram a atuar no setor aéreo depois da tragédia de 2024. O engenheiro mecânico aeronáutico Thiago Passucci Morani, que era o inspetor-chefe da companhia e responsável por assinar liberações técnicas, hoje atua como gerente de planejamento e aeronavegabilidade em uma empresa que presta serviços para outras companhias aéreas. Ordelino de Campos Figueiredo, que atuava como despachante operacional de voo na Voepass até abril de 2025, trabalha hoje na mesma função em uma empresa de transporte aéreo de cargas com sede em Campinas. Todos os indiciados pela Polícia Federal prestaram depoimento e não são considerados foragidos pela Justiça. No entanto, por determinação judicial, eles estão impedidos de deixar o Brasil e seus nomes foram inseridos nos sistemas de controle de imigração para evitar saídas não autorizadas. Segundo apurações, ao menos um dos investigados está temporariamente no exterior, mas se comprometeu com as autoridades a retornar ao país para prestar esclarecimentos. O delegado explicou que a decretação de prisões preventivas não foi necessária no momento porque as medidas cautelares estão sendo cumpridas. O desastre com o voo 2283 foi no dia 9 de agosto de 2024, quando a aeronave ATR-72500 caiu em um condomínio em Vinhedo, resultando na morte de todos os 58 passageiros e quatro tripulantes. As investigações da Polícia Federal e do CENIPA concluíram que o acidente foi consequência de uma sucessão de fatores meteorológicos, falhas

técnicas e conduta operacional insuficiente da equipe. A Polícia Federal identificou uma cultura de não reporte na empresa, onde falhas críticas, especialmente no sistema de degelo, eram omitidas dos registros oficiais para evitar a retenção de aeronave em solo. De Ribeirão Preto, Glaucio Galvão.

0: Quinta-feira, 13 de agosto de 2026. O Congresso aprovou o projeto de lei que permite ao governo utilizar a receita extraordinária da venda de petróleo para reduzir impostos sobre combustíveis. A proposta também concede benefícios fiscais aos setores de fertilizantes e minerais estratégicos e para a Copa do Mundo Feminina, que será sediada no Brasil em 2027. O texto amplia gastos do governo fora do arcabouço fiscal, mas prevê um ajuste nas despesas para aliviar as contas públicas em cerca de 10 bilhões de reais no ano que vem. O Superior Tribunal de Justiça se posicionou contra a prescrição dos crimes de maio de 2006 em São Paulo, após ataques do PCC. A corte declarou que os episódios constituem grave violação dos direitos humanos não sujeitos à medida. Com a decisão, o processo retorna ao Tribunal de Justiça do Estado para avaliar a ação civil pública que pede responsabilização e indenização pelo Estado. Confrontos entre PCC e forças policiais deixaram mais de 500 mortos. Três times brasileiros entram em campo hoje pelas oitavas de final da Sul-Americana. Às 19h, o Santos recebe o Macará do Equador na Vila Belmiro. No mesmo horário, o Vasco joga contra o Olímpia do Paraguai em São Januário. Às 21h30, Botafogo encara o Cienciano no Peru. Ontem, o Atlético Mineiro venceu o Bragantino fora de casa por 1-0. Horário de Brasília, 3h32.
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0: Três horas e 33 minutos. Bom dia mais uma vez a você que nos acompanha aqui no CBN Madrugada com Ricardo Garcia na mesa de som. Vamos até às 5. E agora nós vamos abrir espaço para o Eduardo Vaz, do Paraná. Uma história aqui repugnante, né? De um professor que está sendo investigado por pedir fotos de uma estudante, uma adolescente nua, para que ela passasse de ano.
2: Um professor da rede estadual de ensino foi afastado das funções após ser denunciado por pedir fotos nua de uma aluna de 15 anos. O caso é investigado pelo Núcleo de Proteção à Criança e ao Adolescente Vítimas de Crimes, o NUCRIA, e aconteceu em Ponta Grossa, no Paraná. Segundo a Polícia Civil, o crime teria ocorrido quando o homem ainda era professor da adolescente. Depois que a estudante se recusou a enviar as imagens, ele teria passado a chantageá-la, usando como ameaça a possibilidade de reprovação na disciplina ministrada por ele. Em uma das mensagens divulgadas pela polícia,

O docente diz para a jovem, abre aspas, eu tô mandando, você não tem escolha. Vai querer decepcionar toda a sua família? Não, né? Então manda logo a foto que eu quero e não demore. Fecha aspas. Após o relato da adolescente, o professor passou por um processo administrativo e acabou afastado. O Núcleo Regional de Educação de Ponta Grossa confirmou que ele não integra mais o quadro da Rede Estadual de Ensino. Na última sexta-feira, a Polícia Civil cumpriu um mandado de busca e apreensão na casa do investigado. Durante a ação, foram apreendidos celular, notebook e pendrives que foram encaminhados para a perícia. A investigação também busca apurar a possível ocorrência de outro crime relacionado ao armazenamento de imagens pornográficas de adolescentes. O professor responde ao inquérito em liberdade. O nome dele e o colégio onde trabalhava não foram divulgados porque o processo tramita em segredo de justiça, o que não possibilitou o contato com a defesa do professor. De Ponta Grossa,

0: 7h35 minutos de Ponta Grossa no Paraná, vamos ao interior de São Paulo. E o caso aqui é ainda mais escabroso, né? Um ator de 48 anos, acusado de ter estuprado um garotinho autista de 5 anos de idade. Edu Bavuso.
1: A Polícia Civil indiciou o ator Marco Furlan, de 48 anos, por estupro de um vulnerável contra um menino autista de 5 anos. O caso aconteceu na madrugada do dia 2 de agosto, durante uma festa de aniversário em uma chácara de Pindamonhangaba, no interior de São Paulo. Segundo o boletim de ocorrência, a mãe deixou o filho dormindo em um dos quartos da residência. Ela afirmou à polícia que ouviu gritos e encontrou a criança e o ator sem roupas no quarto. O menino reclamava de dores e foi levado para o atendimento médico. Testemunhas também prestaram depoimento e relataram ter ouvido a criança pedir para o homem parar. O ator foi preso preventivamente e está no Centro de Detenção Provisória de Pinheiros, na capital paulista. O inquérito foi concluído pela Delegacia da Mulher de Pindamonhangaba e encaminhado ao Ministério Público. Em nota, a defesa de Marco Furlan afirma que ele é inocente e questiona também a rapidez da investigação, concluída em menos de 5 dias. A advogada do ator, Graciele Queiroz, afirma que pessoas que estavam na festa ainda não foram ouvidas. A defesa também ponderou que o ator não teria afirmado que confundiu a criança com a namorada, fato este que consta no boletim de ocorrência. A defesa alega ainda que, no depoimento, o ator disse que havia consumido cerveja durante a festa e que não se lembrava dos acontecimentos. O atendimento médico feito pelo IML posteriormente não apontou lesões na criança, mas, segundo a polícia, isso não afasta a possibilidade do crime. Em casos envolvendo crianças, a prática de ato libidinoso pode caracterizar estupro de vulnerável, independentemente da existência de lesões. Como o caso está sob segredo de justiça, novas informações dependem das autoridades responsáveis pela investigação e do Ministério Público. De São José dos Campos, Pedro Bavuso.
0: Não dá nem para comentar, né, Ricardo Garcia? O sujeito falou que confundiu uma criança de 5 anos com a namorada. Não dá nem pra gente comentar essa notícia, né? 3h38. Vamos abrir espaço para Álvaro Machado Dias, conversando com a Tatiana Vasconcelos e com o Fernando Andrade.
2: No espírito do eclipse.
3: Você está onde? Você está em algum lugar onde possa ver o eclipse, não?
2: Não. Eu tava adorando a conversa.
3: É, pois é. Eu tô louca para ver as imagens que a Marcela vai mandar pra gente, que a gente certamente vai também compartilhar com os nossos ouvintes. Mas vamos lá, do que a gente vai falar hoje? Máquinas que escapam de ambiente de teste, animais que fogem do perigo, gente que joga tudo para cima da noite para o dia. A gente vai falar sobre fuga. Parece o gesto mais simples que tem, mas pode ser também uma ação muito mal compreendida. O Álvaro, começou a circular a notícia de que modelo

0: de inteligência artificial escaparam dos ambientes seguros onde estavam sendo testados. A gente tem que correr para as montanhas? Não, não era essa a pergunta. O que que aconteceu exatamente?
1: Boa. Pois é, eu acho que o tema da fuga é um tema muito mal compreendido. E eu acho que esse caso das IAs, ele ilustra bem isso, né? Então, em julho, a gente teve um marco, não só dessa ideia de fuga das IAs, como também do marketing. Então, a OpenAI estava rodando um teste interno de capacidades de cibersegurança num ambiente isolado, sem acesso à internet e assim por diante. E aí, em determinado momento, a IA, tá? Isso eram duas IAs, na verdade, o GPT-5.6 e uma subsequente que ainda não foi lançada. Esses modelos descobriram falhas de segurança desconhecidas nesse ambiente de teste e abriram uma passagem para a internet. Ali atravessaram a rede e invadiram servidores de uma empresa chamada Hugging Face, que é a maior plataforma de inteligência artificial aberta que existe no mundo. O negócio ali é o seguinte: por que isso aconteceu? Por que uma máquina vai tomar uma atitude dessas? O negócio é o seguinte: o teste que essas IAs estavam fazendo tinha um gabarito, e esse gabarito, ele estava presente lá nos servidores da Hugging Face. Então, basicamente, o objetivo dessas IAs foi roubar o gabarito. A equipe da Hugging Face reconstruiu a situação, viu que foram vários, os ataques foram assim muito numerosos, enfim, a coisa toda foi toda complexa. E o que foi surpreendente é que ninguém programou aquilo, né? O que foi programado de fato foi o objetivo do teste, né? Que é conseguir as respostas dentro daquele ambiente fechado. Mas sair dessa sala fechada foi só o caminho racional, vamos dizer assim, dessas IAs. Então, a parede estava no caminho, mais ou menos essa é a ideia, tá? E ali um otimizador que é bem competente, né? O algoritmo, o agente da inteligência artificial, que simplesmente buscou, enfim, ignorar essa parede de alguma forma e chegar ao resultado. E aí vem o marketing, que eu acho que é um negócio muito interessante. Hoje em dia, a ideia de você transmitir a imagem de que você tem nas mãos uma IA muito poderosa, perigosa mesmo, se tornou atraente para essas empresas. Então, na sequência, a Anthropic também revelou que uma IA sua tinha feito algo parecido, né? A Anthropic é que faz o cloud. Depois a Meta falou que fez a mesma coisa. A gente não tem um histórico de IAs tão incríveis na Meta. Aí a Moonshot, que é uma chinesa que faz o Química 3, que é uma IA muito poderosa, também disse o mesmo. E aí agora o novo benchmark do mercado, por assim dizer, é você ter invadido o site de alguém. Uma coisa bastante interessante e um pouco sombria.
2: Álvaro, tem alguma história que tenha relação, algum paralelo humano com relação a essa história? Ou é uma maneira como as IAs agiram? Essa é uma maneira só delas?
1: Eu acho que tem um paralelo muito forte. E esse é o negócio, né? Parece que essas IAs, elas realmente estão agindo de uma maneira completamente bizarra, que a gente está num mundo novo, admirável mundo novo, mas não é nada disso. Olha só, essas IAs, essas máquinas, elas simplesmente estavam buscando algo que já estava definido desde o início, que era o resultado, era gabaritar nessa tal prova. Então, a trajetória delas já tinha um endereço, tá? É lá no site da Hugging Face que esses resultados podiam ser acessados diretamente. Isso daí faz com que a gente olhe para esse conceito da fuga de uma maneira diferente. Porque, olha só, a fuga clássica, como a gente entende, é fuga no sentido do medo, né? O movimento acaba, quando a gente está falando de uma fuga motivada por medo, quando a distância já basta. Então, eu estou longe do perigo, acabou. Aqui, as pessoas estão dizendo que a IA fugiu ou fugiu de controle, mas essa fuga, ela acaba num destino, um destino bem definido. E aí que está o negócio. Boa parte das fugas humanas é desse tipo que acaba num destino. Vou dar um exemplo. O imigrante, quando ele atravessa o mundo através, sei lá, atrás de trabalho, qualquer coisa assim, o sujeito que larga uma carreira estável aos 40 anos de idade, quem abandona uma religião, quem sai da academia, o que quer que seja. Para quem está dentro desses ambientes, é sempre uma fuga. Mas, para a pessoa que está agindo, de repente aquilo tem um objetivo. O sujeito não está fugindo no sentido que ele está querendo simplesmente se afastar do perigo, ele está objetivando algo. Então, essas fugas das IAs são tão fuga quanto a fuga do sujeito que decide

0: sair de um país e ir para outro. Não é bem uma fuga, mas muitas vezes a gente trata dessa maneira. Eu acho que está aí o negócio. A gente tem que pensar que esse é um fenômeno que ajudou a gente a pensar o sentido de fuga entre humanos também. Porque muitas vezes a gente chama de fuga, o que não é.
1: Existe fuga boa e fuga ruim?
0: Eu acho que sim, tá? Eu acho que o critério tem muito a ver com isso que eu acabei de falar. A fuga que faz mal é a fuga comandada pelo medo. Você só quer distância e ela é feita de maneira assim, muito orientada ao curto prazo, né? A pessoa foge, rola um alívio e o grande ponto é que esse alívio ensina o cérebro, né? Traz um prazer, um condicionamento a fazer de novo. Então você, sujeito fica fugindo sempre. Sempre que tem alguma ameaça, sujeito sai de perto.
1: É uma fuga evitativa?
0: Evitativa, genial, tá que você bom. Falou. É uma fuga evitativa. Eu diria que as fobias todas estão baseadas nisso, os quadros de ansiedade, né? É sempre a evitação, né? A fuga evitativa, como você colocou muito bem, que é o combustível do próprio medo. Tem um estudo bem legal disso, tá? Tem um pessoal lá, pesquisadores lá da Universidade King's College, que publicaram na revista Science um experimento com voluntários. E o experimento é assim: eles estão jogando videogame, tem um predador virtual dentro de um labirinto. Quando esse predador está longe, a estratégia para fugir, ela usa a parte pré-frontal do cérebro, que é mais de planejamento, mais racional. Só que quando o predador chega perto, as áreas utilizadas estão em estruturas muito profundas, antigas, né? Que a gente compartilha com outras espécies, como o mesencéfalo. Ou seja, ali o negócio se torna muito mais primal. E o que é curioso, aí as estratégias de fuga se tornam péssimas e as pessoas erram sem parar. Quer dizer, essa fuga proximal, ela é ruim. Agora, a fuga que tem um endereço, um objetivo, um ponto de chegada, ela não necessariamente é ruim, ela pode ser muito positiva. Eu acho que a gente tem que parar de achar que toda evitação, tudo aquilo que os outros chamam de fuga, no fundo é negativo, sabe? Tem essa conotação negativa no termo. Besteira, muitas vezes é ótimo.
2: Álvaro, e quem não foge, quem está numa situação ruim e se nega a fugir, o que significa?
0: Olha, muitas vezes as pessoas que não fogem, elas estão dentro de uma maneira de atuar, de agir, que eu acho que cabe muito no experimento mais importante da história da psicologia. Eu vou contar esse experimento que ele é incrível. É do Martin Seligman. O que ele fez? Esse sujeito, junto com outro chamado Steven Meyer, eles expuseram cães a choques, tá? Dos quais não havia como escapar. Nada que um animal fizesse mudava qualquer coisa. Aí depois eles colocaram esses cachorros numa caixa. E eles só tinham que pular uma barreira bem baixinha para o choque parar. Olha que coisa mais interessante, 2/3 não pulavam. Eles simplesmente deitavam e aguentavam. Quer dizer, parece que é uma coisa assim, o cachorro, ele se torna desamparado, tá? E o Seligman justamente chamou isso de desamparo aprendido. O animal aprendeu que agir não adianta. Quando você pega os animais que não passaram pelos choques, grande maioria, simplesmente aprendia a pular e ponto final. O que está em jogo aqui? Muitas vezes, ficar preso numa situação ruim tem a ver com essa ideia de que nada que você faz vai mudá-la. Não é covardia, não é, um sentimento de fraqueza existencial. Não, é uma percepção negativa mesmo. Eu acho que isso explica muito do porquê as pessoas ficam em situações ruins sem sair. É porque elas lá mais profundamente acreditam que não adianta nada. Tudo que elas fizerem vai terminar no mesmo desfecho negativo. Agora, tem um outro lado nessa história, né? Muita gente tem dificuldade de tomar decisões, né? Esse adiamento da decisão faz a pessoa ficar eternamente numa situação que é desfavorável. Então, eu acho que tem os dois lados. Tanto o lance de você sentir que, enfim, nada que você possa fazer vai mudar a sua vida, quanto essa incapacidade de tomar decisões. Os dois caminhos para você ficar parado.
1: A relação entre fuga e covardia, né? Quando fugir é covardia e quando não fugir também é covardia. Conta um caso pra gente se despedir, Álvaro, de uma fuga que você acha que foi sinônimo de coragem e não de covardia, e que possa ter sido algo extraordinário para você.
0: Legal. Eu vou contar a fuga que, na minha opinião, é a mais extraordinária da história do Brasil e também a maior prova de tudo isso aqui que a gente conversou. Olha só, fugir de um engenho no século XVII era impossível. Sem mapa.

0: roupa, sem comida, com capitães do mato atrás. E assim, quem fosse pego era mutilação ou morte na certa. E mesmo assim, milhares de escravizados fugiram. E repare uma coisa, eles não correram para qualquer lugar. Não era uma fuga evitativa, como você colocou muito bem, Tati. Era uma fuga com objetivo. Eles subiram a Serra da Barriga, no interior de Alagoas, e construíram Palmares, uma federação de povoados de agricultura, comércio, exército próprio, e que durou quase 100 anos. Olha só, quase 20 mil pessoas chegaram a morar em Palmares ao mesmo tempo. E assim, várias expedições tentaram acabar com Palmares, portuguesas, holandesas, mistas, e o negócio não aconteceu. Aí, essa fuga, no final das contas, ela para mim mostra a perseguição da liberdade, é uma fuga em sentido à liberdade, né? E o Zumbi, que foi o último grande líder de Palmares, virou esse símbolo. E aliás, se vocês me permitem, o Jorge Ben, ele entendeu, hoje em dia Jorge Ben Jor, entendeu perfeitamente essa narrativa quando ele compôs aquela música, né, que diz assim: eu quero ver o que vai acontecer quando Zumbi chegar. Não é uma música sobre fugir, é uma música sobre chegar. E talvez esteja aí a melhor definição de uma fuga bem feita. Ela termina numa chegada. Vamos ouvir para se despedir?
1: Bora.

0: Álvaro Machado Dias, conversando com a Tatiana Vasconcelos e com o Fernando Andrade. A gente vai fazer uma dobradinha, viu, Ricardo Garcia? Vamos dobradinha com Tatiana e Fernando agora, na parceria com Rossandro Klinger.
1: Tudo bem, Rossandro? Boa tarde. Bem-vindo.
2: Boa tarde, Tati. Boa tarde, esse rapaz agora relaxado.
1: Você lembra dele?
3: Tudo bem,
2: eu lembro. Ele Fernando. Conseguiu pegar o voo, porque não cancelaram o voo, porque não, ele conseguiu.
3: As crianças usaram o cinto de segurança no voo.
2: Usaram o cinto de segurança. Que bom.
1: Mas alguém tirou, chegou por último, tirou mala do bagageiro e disse: eu sou Premium Master Signature
3: não,
1: Plus.
3: Não aconteceu.
1: Eu tenho este direito.
2: Ai, eu passei por isso agora de madrugada vindo de Cuiabá, sabia?
1: Eu tava lendo aí uma notícia qualquer de um cara que chegou super atrasado no voo, obviamente ficou sem lugar no bagageiro, começou a tirar as malas das pessoas que já estavam postas no bagageiro para colocar a dele. E quando alguém reclamou, ele disse: não, mas eu sou Signature Plus, Master, Premium.
2: Oh, meu Deus, Premium. E isso
1: da é um novo jeito de dizer, sabe com quem está falando?
2: Caramba.
1: Mesma lógica, né?
2: Certamente o comissário de bordo foi lá e botou a malinha dele de volta.
1: Não,
2: no
1: Polícia
2: chão.
1: Federal. Polícia,
2: ótimo.
1: No voo.
2: Bom, só presta assim, né, gente?
1: Ai,
2: poxa,
1: gente,
2: vida.
1: As
2: pessoas
1: duro,
2: têm,
1: né,
2: a pedagogia que a alma demanda, né?
1: Pois é. Crianças que não sabem se comportar, tá beleza, assim. São crianças. Dá pra dar um desconto e achar que ainda tem jeito. Adultos é que olha realmente, francamente,
2: é
1: viu, Rossandro?
2: É porque você tem que lembrar dos adolescentes, que são muitos.
1: É.
2: Almas que não amadurecem por escolhas e permanecem no mundo infantil cômodo, do ego infantilizado e quase que narcisista.
1: Aff.
2: O egocentrismo que não evolui. Esse caso do Canadá, tirando o fato de que a gente não tem muitas informações para saber, por exemplo, se essa criança tem algum tipo de déficit cognitivo e emocional.
1: Peraí, como é que foi o caso mesmo? Uma criança não queria sentar
2: se
1: e colocar o cinto no avião.
2: A colocar o cinto, o pai também não conseguiu convencê-lo a colocar o cinto.
1: Ah.
2: E o voo foi cancelado, porque fechou o horário. Como Congonhas aqui, que tem um horário,
1: sim,
2: que depois não
1: decolou,
2: fechou.
1: Decolou,
2: entendeu?
1: Decolou, não decola, não mais.
2: Não decolou, não decola mais. Imagina, 132 pessoas foram prejudicadas.
1: Sim.
2: Tirando esse fato, que se for o caso, até aí acolhimento da família, mas mesmo assim, levando em consideração que eu estou sempre em avião e vejo várias crianças que têm muitos déficits cognitivos e estão lá com o seu cintozinho amarrado. Ontem, vindo de Cuiabá, eu estava no voo e a pessoa que estava no banco da frente, os bancos da fileira 1, são obrigadas a entregar todas as coisas porque não pode ficar ali, né? Que é essa emergência.
1: Ah, sim.
2: E a mulher se recusou a entregar a bolsa da Gucci dela.
1: Oh.
2: Como se a comissária fosse escondê-la de repente. E foi obrigada, e fez isso muito contrariada. E eu confesso a vocês, ouvintes, um lado meu que não é muito bonito.

0: Bonito. É que ao final, quando o voo pousou em Congonhas e a pista é curta e o freio é rápido, o fone de ouvido dela voou e se quebrou. E eu não consegui não comemorar intimamente, porque eu não sou tão evoluído assim.
1: Ah, mas tá liberado,
0: assim,
1: né? Acho que tudo bem, né?
0: Poxa vida, ah, meu Deus, a bolsa da Gucci ficou, mas o fone foi embora, né? É aquela coisa de, porque talvez eu ache que sou melhor que o outro. É, no fundo, esse evento lá do Canadá, e o que eu vi ontem de madrugada, revela, assim, uma sociedade que está criando pessoas inábeis para o convívio mínimo humano. Não é amar o próximo como a si mesmo, é até muito longe disso. É assim, respeitar minimamente as pessoas, olhar com o mínimo de dignidade para as pessoas. E é um sintoma, esse evento é um sintoma de uma sociedade que está adoecendo, de pessoas que estão sendo educadas para não conviver para o mundo, que elas acham que o mundo tem que se curvar aos seus egos infantilizados, indomesticados. E o projeto civilizatório, como a gente tem visto, ele não é dado, ele é conquistado, construído e reafirmado desde os pequenos gestos como esse, colocar um cinto para não atrapalhar a vida de 130 pessoas, fora as que perderam o voo, que não chegou o avião das suas conexões, porque também tem isso. Até a pessoa que você pode jantar no restaurante, ser uma pessoa aloprando na mesa ao lado, ser uma pessoa fumando onde não deveria, ser uma pessoa gritando. Esse pacto civilizatório, que é uma demanda muito grande do Brasil, nossa, enquanto brasileiro, para você que recentemente foi atropelada nas ruas de São Paulo, sabe do que eu tô falando? É algo muito importante da gente entender, porque no fundo todo mundo sai perdendo nessa história. Não tem quem ganhe. Quando você deteriora o pacto civilizatório, é o projeto todo que sai perdendo. E essa criança, ou essas crianças assim, serão adultos muito disfuncionais, inaptos para o trabalho, para uma relação a dois que exige profundidade, perdão, suportar as dificuldades e as arestas dos egos de cada um. Então, é refletir sobre esse evento, não sobre a criança em si desse evento, mas o que esse evento representa enquanto sintoma de uma sociedade que precisa entender limite como construção de competência emocional para a vida.
2: O pacto civilizatório, ele é baseado em que área, em que grupo? De onde eu tiro ele?
0: É a sociedade como um todo. Quando o pacto civilizatório é só entre os meus, que comigo pensam assim, creem e votam, não é um pacto civilizatório. É sentimento de seita, de grupo, de divisão e de ódio. Porque aí eu vou demonizar os outros. A civilização é um projeto de todos e não de uns. Quando é um projeto de uns, é nazismo. Porque eu vou dizer que os outros não são dignos da civilização, não são humanos e podem ser destruídos, mortos e transformados em objetos, em campos de concentração. Então, toda vez que a civilização é só para uns, não é civilização. Civilização é para todos, inclusive suportar que nessa civilização algumas pessoas eu não vou gostar da cara delas, da forma como elas votam, como elas vivem, como elas creem, como elas estão no mundo, mas ainda assim vou permitir que elas vivam, né? E uma frase que é dita de alguns filósofos, ninguém muitas vezes sabe localizar de quem exatamente é, mas que tem um fundo de verdade: discordo do que dizes, mas defenderei até a morte o teu direito de dizeres. Ou seja, eu preciso permitir que isso aconteça. E no caso do comportamento, já é o contrário, né? Eu gostaria de não colocar o cinto, eu tenho uma vontade de fazer isso, mas em prol de um coletivo que está acima de mim, eu colocarei. É assim que funciona, e esse projeto vai desde os pequenos gestos, que é a etiqueta, que é justamente o comportamento social baseado em como não incomodar o outro, até a ética, que é algo muito maior, né? E que vai construindo a nossa moralidade, não o moralismo, que pode ser inclusive usado para diminuir e agredir as outros, mas uma moralidade transcendente, superior, que faz com que a gente possa construir uma sociedade cada vez mais bonita, em que as pessoas sintam que elas fazem parte de um coletivo, que o pertencimento acontece em meio à diferença.
1: Certo. Tô aqui pensando como é que esse pacto civilizatório vai se esfarelando. Porque não é de uma vez, e a gente tem visto isso acontecer nesse país nos últimos anos, né?
0: Não só no Brasil, sabe, Tati, no mundo. Uhum. Inclusive, a nação que mais preocupa, porque está acontecendo de forma muito gritante, numa nação que tem muita importância para o mundo, que é os Estados Unidos. Mas, ao mesmo tempo, se a gente olhar da perspectiva histórica, lembrar que sempre isso acontece ciclicamente. Momentos de profunda tensão, divisionismo, que depois gera um cansaço muito profundo. Ontem eu ouvi uma coisa interessante.

0: Interessante. Fui fazer uma palestra sobre perdão em Cuiabá. E uma pessoa estava conversando comigo, eram duas irmãs que estavam dizendo que elas resistiram na família ao fla-flu político do Brasil. Uma votando na esquerda, a outra votando na direita. E ela me falou um negócio interessante. Sabe, para mim, Rosando, o caso do Master foi tão pedagógico, reuniu as famílias de novo, porque a gente viu que todo mundo estava no mesmo barco lá e a gente brigando por ninguém.
1: Então, pois é.
0: Às vezes começa a dar o cansaço e a gente começa a ver a grande palhaçada e a grande pantomima e o circo que é tudo isso. E você, rapaz, deixa eu voltar a comer pizza com meu cunhado, mesmo ele sendo flamenguista, eu São Paulino, ele votando um e o outro, porque isso não dá, não é, cansa dividir, sabe? Aí você começa a voltar a querer comer a pizza, sentar junto, conversar, no máximo fazer uma piada, tirar onda com a cara da pessoa, mas continuar convivendo.
1: Mas tem também que... relação que não dá, né? E a gente pode reconhecer também que, pô, não dá.
0: E tudo
1: não
0: bem,
1: dá,
0: e tudo faz bem parte. É incompatibilidade. Isso. E não vira inimigo. É. Tipo assim, bifurcou a estrada e beleza. Eu não vou te jogar no precipício.
1: Ah,
0: apenas
1: sim.
0: Vou deixar que bifurque.
1: Perfeito.
0: Nem você me joga, nem eu te jogo. Bifurcou. E quem sabe lá na frente a gente passa por transformações e ela volta a se encontrar de novo, né?
1: E
0: mas
1: aí,
0: se eu jogar você
1: ódio
0: no precipício, é difícil.
1: Sem ódio, né? Apenas
0: sem ódio.
1: Com maturidade para entender que a vida, os rumos políticos do país até, nos levaram por caminhos diferentes, por enquanto.
0: Existem momentos na vida, e isso vale para tanto do ponto de vista sociológico, político, geopolítico, como do ponto de vista individual, que uma distância é saudável. A Lua e a Terra têm uma distância saudável. Quando ela é alterada, dá tsunami, dá tudo, né? Então, assim, ressacas marinhas, né? Então, assim, tem distâncias que são saudáveis. Depois de um certo tempo, se a gente puder orbitar um pouco mais perto, beleza. Se não, vida que segue. O universo tem vários astros aí, né?
2: Sandro Klinger conversando com a Tatiana Vasconcelos e com o Fernando Andrade. Vem aí Edmilson Fernandes.
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0: quinta-feira, 13 de agosto de 2026. O governo brasileiro rejeitou o pedido dos Estados Unidos para que países da América Latina e do Caribe deixem o Tribunal Penal Internacional. O apelo foi feito pelo secretário de guerra americano, Peter Hegseth, que considera a corte ilegítima. Diplomatas brasileiros avaliam que a gestão Donald Trump busca blindagem jurídica para autoridades americanas e tenta violar a soberania das nações que integram o tribunal. A Procuradoria-Geral da República defendeu a manutenção do veto às visitas do senador Flávio Bolsonaro ao ex-presidente Jair Bolsonaro. A proibição de 90 dias, imposta pelo ministro Alexandre de Moraes, ocorreu após a divulgação de uma carta do ex-presidente nas redes do filho, descumprindo medidas cautelares da prisão domiciliar. A Câmara dos Deputados aprovou um projeto de lei que permite a consignação de até 30% do salário para garantia na locação de imóveis. A medida dispensa a necessidade de fiador ou caução para trabalhadores, servidores e aposentados. Válida para desconto na folha de pagamento, a proposta que tramitava desde 2011 segue agora para análise no Senado. Brasília, 4 e 2.
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1: 4:04 com Ricardo Garcia aqui na mesa de som. Vamos juntos com você até às 5 da manhã aqui no CBN Madrugada. Agora a Josélia Pegorim traz a previsão do tempo para hoje.
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2: Esta quinta-feira é de bastante atenção para as chuvas volumosas na região sul do Brasil. Ficam fora da chuva intensa o extremo sul gaúcho e o centro-norte e o oeste do estado do Paraná. Nas outras áreas, pancadas de chuva de moderada para forte intensidade. Há risco aí de volumes de chuva elevados no estado de Santa Catarina e também no Rio Grande do Sul, principalmente nas áreas de serra do Rio Grande do Sul e de Santa Catarina e também entre o litoral norte do Rio Grande do Sul e o litoral sul catarinense. As pancadas de chuva podem ser de forte intensidade também na Grande Porto Alegre, em Florianópolis e na região de Curitiba. Na maioria das áreas do sudeste, do centro-oeste, do nordeste e do norte do Brasil, esta quinta-feira promete ser um dia com muito sol, ar muito seco. Níveis de umidade até um pouco abaixo dos 20% voltam a ser observados, especialmente em estados como Mato Grosso, Goiás, Tocantins, o interior do Maranhão, do Piauí, oeste da Bahia. Temperaturas que vão superar, inclusive, as máximas aí de 37, 38 graus em muitos locais dessas regiões. A chuva tem atenção especial para a região entre o litoral norte da Bahia e o estado de Sergipe. Nessas áreas poderemos ter alguma chuva volumosa que exige atenção. Pancadas de chuva podem acontecer nas outras áreas na costa leste do Nordeste, mas sem causar transtornos. No extremo norte do Brasil, atenção para chuva de moderada para forte intensidade em Roraima e no noroeste do Amazonas. Josélia Pegorim, da Clima Tempo para a CBN.
1: Quatro horas e seis minutos. O Congresso Nacional fechou um acordo com o governo e aprovou um novo aumento de gastos públicos fora dos limites do arcabouço fiscal. Como contrapartida, o texto sinaliza um ajuste nas contas em 2027. As novas despesas foram incluídas num projeto que originalmente tratava só de receitas extraordinárias do petróleo para compensar a redução de impostos sobre combustíveis. O texto final aprovado abrigou diversos dispositivos adicionais e incentivos tributários direcionados a múltiplos setores da economia. A proposta assegura subvenção de R$1,2 bilhão para o setor de etanol, prorroga benefícios fiscais para as cadeias de fertilizantes e minerais críticos, além de conceder isenções tributárias vinculadas à realização da Copa do Mundo Feminina no Brasil no ano que vem. A flexibilização das regras fiscais permitiu a liberação de recursos adicionais que não serão contabilizados nos limites de gastos do arcabouço. Como contrapartida negociada pela equipe econômica, a proposta instituiu dois gatilhos permanentes para frear o ritmo de expansão das despesas obrigatórias a partir de 2027. O ministro da Fazenda, Dario Durigan, defendeu o impacto das medidas estruturais e afirmou que a desaceleração das despesas obrigatórias resultará em uma economia de cerca de R$10 bilhões no orçamento.
3: Uma diminuição, uma mitigação desse ritmo de crescimento já vai ser percebido ano que vem em torno de 10 bilhões, que é aqui um pouco a evolução a menor do gasto obrigatório que a gente espera para o ano que vem, já abrindo um espaço fiscal importante para outras demandas discricionárias, o mesmo para a nossa trajetória dos resultados fiscais.
1: Na TV Globo, o economista Cláudio Fristack alertou que a aprovação de novas exceções ao teto de gastos vai agravar a situação das contas públicas.
4: Hoje, ampliar os gastos públicos é pressionar os juros, reduzir a capacidade do governo de investimento, ampliar a instabilidade macroeconômica do país e causar um enorme, tem uma herança absurda. Os gatilhos, eles vão, pelo contrário, eles vão ser fragilizados. Como é natural

no ano eleitoral os gatilhos vão ser fragilizados, esses gatilhos que em tese compensariam a expansão dos gastos, e o que nós vamos ter em termos líquidos, ao fim, ao cabo, são mais gastos fiscais, numa situação de enorme fragilidade das contas públicas, enorme desarranjo das contas públicas no nosso país.

0: início do período eleitoral.
1: Hoje estamos aqui retomando a pauta com um projeto relatado por Vossa Excelência e nós sabemos a magnitude e a complexidade desta matéria. Vossa Excelência tratou com vários atores este projeto de lei, várias instituições, com vários senadores que tinham algumas dúvidas. Eu queria lhe cumprimentar, era uma oportunidade que eu tinha de lhe cumprimentar.
0: Nesta quarta-feira, Alcolumbre e o presidente Lula selaram a retomada oficial das relações institucionais numa reunião do Palácio da Alvorada, após 3 meses de afastamento. O encontro foi viabilizado após um jantar de reaproximação promovido na residência do ministro Alexandre de Moraes. 4:10. Tribunais de Justiça de 6 estados e Distrito Federal têm 4 dias para comprovar ao Supremo a suspensão e devolução integral de pagamentos indevidos de penduricalhos a magistrados. A determinação atinge as cortes de Goiás, Maranhão, Paraná, Rio de Janeiro, Rio Grande do Norte, Rondônia e Brasília. As decisões individuais dos ministros Alexandre Moraes, Flávio Dino, Cristiano Zanin e Gilmar Mendes foram baseadas na análise das folhas de pagamento entre abril e julho. Relatórios mostram que os tribunais descumpriram o limite fixado pelo próprio Supremo em março. Estabeleceu que as verbas indenizatórias extras não podem ultrapassar 70% do subsídio mensal. O relatório encaminhado pelos ministros lista casos de vencimentos exorbitantes, como autorização de mais de 3 milhões de reais em verbas rescisórias a um único desembargador aposentado no Maranhão. No Distrito Federal, uma magistrada recebeu quase 500 mil reais em um único mês, enquanto 90% do quadro de juízes de Rondônia recebeu acima de 100 mil reais em abril. No Rio Grande do Norte, um desembargador recebeu mais de 1 milhão de reais entre abril e maio. No TJ de Goiás, pagamentos variam entre 100 e 200 mil reais para 139 magistrados e pensionistas. Além da devolução dos valores, os presidentes das 7 instâncias estaduais e distrital têm 72 horas para identificar formalmente todos os beneficiários das verbas excedentes e enviar a relação completa ao STF. O tribunal também determinou que a Advocacia Geral da União apresente no mesmo prazo a folha de pagamento de seus quadros. O Corregedor Nacional de Justiça, ministro Mauro Campbell Marques, foi intimado a acompanhar o cumprimento do bloqueio das verbas e fiscalizar as devoluções. A Corregedoria também instaurou procedimento para apurar eventual responsabilidade administrativa e disciplinar dos presidentes dos tribunais de justiça que autorizaram transferências em desacordo com as ordens da Corte Suprema. Para o conselheiro do Observatório Social de Brasília, Welder Lima, os juízes não vêm cumprindo uma decisão judicial.
2: A decisão anterior do Supremo, ela já tinha sido bastante permissiva, né? E ainda assim, os tribunais não contentes, porque sabemos que provocou enorme descontentamento entre a classe dos magistrados, né? E seguem descumprindo a decisão que, ao nosso ver, já tinha sido, assim, bastante favorável, né? Aos magistrados que recebem essas verbas acima do teto. Temos autoridades recebendo valores absolutamente desproporcionais, mais de 100 mil reais. Né? Então é uma completa discrepância com a realidade do país.
0: 4:13. A plataforma Discord tem 2 dias para suspender a funcionalidade de transmissões ao vivo e recursos equivalentes de compartilhamento de vídeo no Brasil. A determinação é da Agência Nacional de Proteção de Dados. A interrupção é por tempo indeterminado, devendo ser mantida até que o Discord comprove à ANPD a implementação efetiva de medidas técnicas de segurança e de governança para a proteção de crianças e adolescentes. A sanção cautelar representa a primeira aplicação direta com base no novo Estatuto da Criança e do Adolescente Digital, em vigor desde março deste ano. A intervenção do órgão regulador ocorreu após o registro de um caso em Mato Grosso do Sul, no qual uma adolescente de 13 anos foi coagida a atos de automutilação e suicídio.

0: durante uma transmissão em grupo fechado da plataforma. A investigação resultou na apreensão de 5 adolescentes e na prisão de um homem de 18 anos. Em documento enviado ao Ministério da Justiça, o Discord admitiu que o sistema de alerta automático da plataforma, que aciona a revisão humana para acompanhar conteúdos sensíveis nas lives, falhou no caso da adolescente. O especialista em tecnologia e inovação, Arthur Igreja, cobrou investimentos em moderação ativa e filtros preventivos de áudio e vídeo no Discord.
1: Se alguém abrir uma live no YouTube e a pessoa começar a usar determinados termos, a live cai na hora. Então a pergunta é, por que que a Alphabet, que é dona do YouTube, consegue identificar naquele segundo e consegue bloquear, derrubar a live e abrir uma apuração ali a respeito do que estava acontecendo, e no Discord aconteceu o que aconteceu de forma tão livre, né? Então, quer dizer, alguém conseguiu solucionar isso tecnologicamente. Então fica insustentável o argumento de que não tem como resolver pelo lado da tecnologia, pelo menos dificultar ou mitigar, né?
0: O advogado Ariel de Castro Alves, da Comissão de Defesa dos Direitos da Criança e Adolescente do Conselho Federal da OAB, destacou que a plataforma falha ao depender exclusivamente de denúncias de usuários.
2: O grande problema aí que foi detectado pela Agência Nacional foi exatamente do Discord depender das denúncias dos usuários. E muitas vezes os usuários, eles também estão participando dos próprios crimes. Então é necessário que essas empresas invistam em equipes, em especialistas, em sistemas que possam garantir a proteção das pessoas, principalmente das crianças e adolescentes.
0: O Discord considerou prematura a decisão da Agência Nacional de Proteção de Dados e afirmou que não tolera grupos ou indivíduos que promovam ou incitem a violência. A plataforma enviou à Advocacia Geral da União uma proposta que poderá servir de base para a negociação de um termo de ajustamento de conduta. Dois times brasileiros entram em campo hoje pelas oitavas de final da Libertadores. Às 19h, Mirassol enfrenta a LDU do Equador. E às 21h, Corinthians encara o Rosário Central na Argentina. Ontem, o Palmeiras empatou em casa com o Cerro Porteño por 1-1, mesmo placar de Cruzeiro e Flamengo no Mineirão. Pelas oitavas de final da Sul-Americana, o Atlético Mineiro venceu o Bragantino fora de casa por 1-0. Hoje o Santos recebe o Macará do Equador, o Vasco joga contra o Olímpia do Paraguai e o Botafogo enfrenta o Cienciano no Peru. 4h18, espaço aberto para Sardenberg e Merval Pereira.
3: Bom, campanha a gente pode dizer que já está praticamente nas ruas, candidaturas definidas, candidaturas presidenciais já definidas, candidatos dando entrevistas, participando de alguns debates. E a gente pode dizer que nessa partida, Merval, o presidente Lula é o franco favorito para a eleição deste ano?
4: Bom, Sarenberg, eu acho que é o favorito. Acho que as pesquisas mostram que ele tem uma estabilidade na sua aposta pelos eleitores, né? E o Flávio é muito inconstante, né? Qualquer evento balança a candidatura dele. Acho que o Lula é o favorito, é o presidente em exercício, então tem muitas cartas na manga para usar, como Bolsonaro sempre usou, como outros candidatos já usaram. Então é sempre muito difícil você derrotar o incumbente, né? Mas eu não diria que a parada está decidida, porque o eleitorado do Lula é muito estável, mas ele está com dificuldade de ampliar esse eleitorado. Na eleição de 2022, ele ganhou por diferença muito pequena, porque todo o eleitorado de centro-direita foi para ele. Dessa vez não está acontecendo isso. Dessa vez há muitos indecisos entre ele e o Flávio, porque nem

0: um dos dois está impondo confiança nesse eleitorado que é volátil, né? Então, eu acho que é difícil você hoje dizer que o Lula vai ganhar a eleição, mas é muito provável que ele vença, a não ser que aconteçam coisas no meio do caminho que a gente não espera, não sabe. Mas o Flávio, para superar o Lula, ele vai ter que contar com muita coisa ruim do lado do adversário e muito pouca coisa boa, ruim para ele, né? Ele também tem muito telhado de vidro para ser atingido ainda, né? Então é sempre muito difícil você imaginar como vai ser o futuro do Flávio Bolsonaro. Embora a gente tenha já uma prova de que o eleitorado bolsonarista não é o eleitorado do Flávio, é o eleitorado do pai dele e do bolsonarismo, do movimento, né? É muito fiel, é muito, pode se decepcionar em algum momento, mas volta para ele sempre. Então isso indica que vai ser uma disputa provavelmente muito apertada. Só deixará de ser apertada se um dos lados cometer um erro irrecuperável nesses 50 dias de eleição, né?
1: Ou forem apanhados em alguma situação ruim, né?
0: Que não dê tempo para que o eleitorado absorva e perdoe, né? Porque foi o que aconteceu. O filme do Bolsonaro, a conversa do Flávio com o Vorcaro, deu uma derrubada nele e ele vem recuperando esse eleitorado novamente, né? Mas ele teve tempo para isso. Agora está cada vez menor o tempo, né?
1: Tá certo.
2: Horas e 22 minutos, aí o Sardenberg com o Merval Pereira. Nós vamos agora acionar o Michel Coforado conversando com o Fernando Andrade, com a Tatiana Vasconcelos.
3: Hoje
4: ele voltou, né?
3: Voltou.
5: Aí.
4: O problema é que depois dele vai vir a fatura do cartão de crédito, né?
5: Vai.
4: É assim que acontece depois que volta das férias, não é?
3: Em libra, você imagina, amor. Em pounds. Ai, meu bolso. Quer dizer, o meu não, do Fernando. Vamos lá. Hoje a gente, enquanto abriu o estúdio CBN, falava aqui sobre o iPod, a volta do iPod, voltou a ser um objeto de desejo e tal. Karina Almeida, que estava aqui, uma jovem jornalista, nossa companheira aqui de CBN, disse: tô querendo um. E ela, sei lá, talvez tenha nascido depois do iPod.
4: Você acha que ela
3: depois
4: tem,
3: que o iPod
4: ela nasceu
3: acabou.
4: Depois de 2003?
3: Não, tô brincando. Ela nasceu... eu acho que foi por aí, né? Se foi antes, não foi muito antes disso, não. Mas o que eu quero dizer é, o iPod era algo que nós usávamos, né? As pessoas da nossa geração, 40, 40 mais. E hoje voltou a ser um objeto de desejo dos jovens. Caiu em desuso muito rapidamente, né? Com a evolução da música digital. E agora, por que que todo mundo quer um iPod de novo, Michel?
4: Voltou. Olha, essa talvez seja uma das principais revoluções tecnológicas do século XXI, ou pelo menos desses primeiros anos do século XXI. A Karina deve ter nascido ali perto do primeiro lançamento do primeiro iPod. O primeiro iPod foi
3: lançado em 2002.
4: 2002, e ela tinha um ano.
3: Olha lá.
4: Não, mentira, ela nasceu depois, porque ele foi lançado em 2001.
3: Pois é.
4: Só que o que gerou a grande transformação foi em 2003, que é quando o iTunes foi lançado. Mas eu explico. É o seguinte, esse iPod era um aparelhinho pequenininho que fez uma revolução na cabeça de quem estava acostumado com Discman e também quem estava acostumado com toca-fita. Como é que a gente fazia para ouvir música antes? Você tinha que comprar um CD... Aí você colocava no Discman, era ruim porque se você encostasse no Discman, travava a música, pulava para a próxima música, era um inferno. E o toca-fita, que era o Discman, era a coisa de antigamente, né? Era Discman mesmo também, né? Era toca-fita, sei lá, era um negócio de antigamente, mais antigamente ainda, Walkman, que era de antigamente. Aí apareceu um negocinho que era do tamanho, sei lá, de uma caixa de fósforo, e dentro dele você conseguia botar 1000 músicas. o que já era uma revolução gigantesca. Só que em 2003, 2 anos depois do lançamento,

0: lançamento do iPod, a gente começou a poder comprar uma música individualmente online, porque a Apple lançou o iTunes, que te dava a chance de, ao invés de comprar o CD inteiro, escutar um monte de música chata que você não estava a fim de ouvir, você só podia montar a tua playlist só de hits, só de coisas que você tinha muita vontade de ouvir e escolher ali o que, que você ouvia atrás do quê, como é que você ia montar a sua lógica. Isso foi uma revolução. Uma revolução na forma como a gente ouve música, como a gente compra música e como a gente se relaciona com cantores, com a ideia de álbum, mudou para todo sempre. Sem esse negócio não teria Spotify, não teria Apple Music, não teria nada disso. Isso aí foi uma grande revolução dentro do sistema fonográfico. Só que o que aconteceu? Esse bagulhinho perdeu o lugar porque a gente depois deu lugar, botou no lugar dele o celular, que começou a poder tocar música, quantas músicas você quer. Só que também a gente foi para os streamings de música, que estão aí para tudo quanto é lado, te dando a chance também de você tocar a música do jeito que você quer. Só que os jovens agora estão dizendo, olha, estamos com saudade do iPod. E estamos com saudade do iPod real, tá? As procuras em 2025 já eram 15% superior ao ano anterior. E quando a gente olha para 2026, as procuras aumentaram 23%. Então tem um bocado de gente desesperado por isso. Por que que os jovens estão desesperados igual a Karina por esse aparelhinho? Pela chance, pela decisão, pela importância de poder você tomar a decisão sobre qual música você vai ouvir. E aí, os especialistas deram um nome para isso, que é a necessidade para o fenômeno, né? Que eles chamam de friction maxing. Em português, claro, é a necessidade que a gente tem de aumentar a fricção, ou seja, de aumentar a dificuldade em territórios ou em lugares que a gente tinha dado para as máquinas ou para a tecnologia o poder de escolher pela gente. Então, você está lá ouvindo a tua música no streaming, daqui a pouco ele pula de álbum, ele começa a dizer que, ah, entendi qual é o seu comportamento, o algoritmo já te sugere uma próxima. A gente diz que está num determinado mood, aí a máquina vai lá e decide qual música você vai ouvir. Há um movimento forte agora, que resultou no crescimento da busca pelos iPods, que é da valorização da tua tomada de decisão. Você quer pensar antes de decidir, você quer decidir que música você quer ouvir, você quer ter o preparo para isso, né? Esse movimento que culminou na busca por iPod, ele também vem culminando em outros setores que são fundamentais no nosso dia a dia que tinham ficado para trás. Que é a valorização do livro físico, né? Que é a experiência muito diferente de quando você compara, por exemplo, com a experiência de ler num leitor digital. A valorização, por exemplo, de escrever à mão. Então, fulano, ao invés de tomar notas no bloco do celular, ele começa a valorizar escrever no papel. E isso está relacionado a, como já disse, a capacidade que a gente tem de pensar sobre o que está fazendo, que o mundo físico dá pra gente, mas também a ideia de que é você que decide o que você quer fazer. Então, já chegou no mercado da música, tudo que chega no mercado da música depois vai tomando as outras esferas, né? Foi assim com as principais inovações. Eu acho que é um baita aprendizado. O povo do livro tem feito isso também, né? Há uma valorização de novo do livro físico pela ideia de que talvez seja uma das poucas mídias, assim como o iPod, que em nenhuma hipótese vai aparecer uma interrupção, né? No meio, sei lá, de Grande Sertão Veredas, não vai aparecer um anúncio de blusinha nova ou do novo iogurte proteico que você tem que consumir. A valorização dessas coisas que você que escolhe, você que passa a página, você que decide o ritmo, você que coloca a tua soberania e o teu poder sobre a coisa, não é comandado por ela, tá crescendo e esse fenômeno chama friction maxing, que dá conta desse novo movimento aí.
1: Gostei também, porque é pedagógico, te incita a pesquisar um pouco mais, a escolher. Olha só, eu quero esse artista, eu quero esse álbum. Poxa, achei bom isso.
2: Eu acho que a volta, pelo menos pra mim, a boa parte da atmosfera, do ambiente, do jeitão de que eu tenho saudade do começo dos anos 2000.
0: É bom, porque eu acho que dá uma percepção de segurança que a gente não tinha, perdeu, né, com a máquina, né, porque você não sabe nem o que vem depois, né, quando você organizou as próprias músicas, você tem inclusive uma noção de previsibilidade, que é importante a beça, né, e vai te dando uma certa calma diante desse jogo. Agora, pra mim não serve, hein? Quando começou esse negócio de vitrola, eu me animei, porque eu sou da moda, né? Aí falou, tem que comprar vitrola, fui lá, né? Falei, vou comprar uma vitrola. Comprei, só que eu não sabia, não lembrava, obviamente, que era eu que tinha que botar.

0: Tem que virar o disco.
1: Disco lá. E eu tinha que virar o disco. E a vitrola tinha um limite, né? Do disco, né? Porque não é igual o teu celular que você pode botar 500 mil músicas lá e toca. Ou esse iPod que aguenta mil. Sei lá, eram 8 músicas de um lado, 8 do outro. Aí quando tinha que virar e só tinha 8, já me dava uma preguiça danada, aí eu abandonei logo nas primeiras experiências. Eu acho que nem a minha, não. Essa coisa da curadoria, eu acho que é pra quem gosta muito de música, né?
2: Fora que é um hábito super caro, né? Enfim. Só o Fernando Andrade que pode aqui.
0: Adoro. Eu dei um passo atrás ainda desse, do iPod. Eu fui pro toca-disco, que é bem mais legal.
2: Então, como é que chama? Eu ia falar o xilocoiso.
0: Xilofone.
2: Xilofone.
1: Não, mas sabe o que eu acho bonito no toca-disco? Também a gente perdeu, inclusive, com o iPod. Talvez o próximo passo seja voltar pro toca-disco, e aí Fernando já tá liderando a tendência. É a ideia da grande narrativa, né? É, quando um artista pensava o seu álbum, a gente tinha essa possibilidade de uma grande narrativa que se estruturava em torno de algo. Você não tem mais isso, né? Porque você que escolhe as suas músicas, só quer ouvir o hits, né? Só quer ouvir aquilo que tá na boca do povo, a música que você lembra, que você sabe cantar junto, que você gosta muito. A gente perdeu isso. É, então, acho que o grande álbum dava conta disso. É só a gênia da Anitta que tá conseguindo fazer isso agora com equilíbrio, né? É. Mas aí é outro assunto.
2: É, fala de Anitta um dia aqui, Michel, o que você acha?
1: Eu sou fã inveterado da Anitta.
2: Então, que
1: eu
2: tal? Sexta-feira você pode trocar um livro por um disco. Ó, a minha proposta.
1: Tá bom.
2: Pensa
1: vamos
2: aí.
1: Falar disso.
2: Tá bom.
1: Anitta.
0: Ó, e vários, então, vários iPoders escreveram pra gente.
2: Cara, Mauro, eu tô pensando, acho que eu nunca tive um iPod. Onde que eu ouvi a música? No Discman?
0: Tem aqui um ouvinte. Tem um iPod.
2: Eu acho que eu
0: carregado com 1.230 músicas, vídeos feitas por ele. Ah. Ainda uso. Não carrego mais músicas, nem instalo mais o antigo iTunes. E ainda poderá ser carregado e utilizado no novo iTunes? Não sei. É o Mauro Guerreiro, tem 53 anos, é de Santo Amaro.
2: Eu tô pensando aqui, porque você teve um iPod, Fê?
0: Tive.
2: Logo
0: no começo eu comprei
2: um. E aí, sabe por que eu não tive, eu acho? Porque eu tinha carro. Foi logo que eu comprei um carro, então é nos
1: você
2: meus
1: podia escolher, né? Um iPod ou um carro, você preferiu um carro.
2: Não é isso, não. Não é nada disso, mas enfim, eu tô falando sobre hábitos mesmo, né? Eu ouço muita música me deslocando. Só que se eu tinha um carro, eu ouvia a música no carro, no rádio, no Discman do carro e tal. Então eu não tive um iPod, eu acho.
1: Custava cara a beça, tá? Em 2001, quando foi lançado, ele custava $399.
2: Então eu já entendi por que eu nem tinha um iPod.
0: Mas você comprou um toca-CD pro seu carro, é isso.
2: É, mas aí eu tinha um sonzinho legal ali, que saía a frentinha pra ninguém roubar. Lembra? É, eu tinha um desse. No meu hipercarro, meu

0: Ricardo Garcia tirou da cartola aí um Bartô Galeno.
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0: Você... 4h33.

Quinta-feira, 13 de agosto de 2026. Por 6-3, o Supremo votou pela constitucionalidade da moratória da soja. A corte decidiu que o acordo privado para barrar a compra do grão vindo de áreas desmatadas na Amazônia não fere o Código Florestal e não se enquadra como cartel. Com relatoria do ministro Flávio Dino, o STF também extinguiu processos contra empresas que aplicam o pacto ambiental. A Justiça de São Paulo absolveu 2 ex-policiais militares acusados de executar um adolescente de 15 anos em junho de 2020, na zona sul da cidade. Embora os jurados tenham

0: conhecido a ocorrência do homicídio, entenderam que o ex-sargento Adriano Campos e o ex-soldado Gilberto Rodrigues não foram os autores do crime contra Guilherme Silva Guedes. Morreu nesta quarta-feira o homem em situação de rua que teve o corpo incendiado enquanto dormia em uma parada de ônibus no centro de Alvorada, região metropolitana de Porto Alegre. A vítima foi identificada como Davi William Souza da Cunha, de 39 anos. A Polícia Civil investiga o crime ocorrido na madrugada de terça-feira e busca identificar o suspeito de atear fogo à vítima. Nenhum suspeito foi preso até o momento. No horário de Brasília, 4h35.
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0: Muito bem, aqui no CBN Madrugada, espaço para a gente falar um pouco mais aí sobre temas jurídicos importantes, notícias desta quarta-feira. Os ministros do Supremo Alexandre Moraes, Flávio Dino, Gilmar Mendes e Cristiano Zanin determinaram que juízes de 6 estados e do Distrito Federal devolvam imediatamente penduricalhos que ultrapassaram valores determinados pelo Supremo. Decisão que vale para magistrados de Goiás, Maranhão, Paraná, Rio de Janeiro, Rio Grande do Norte e também Rondônia. A gente vai conversar aqui no CBN Madrugada com a Luciana Bauer, que é jurista, advogada, ex-juíza federal. Luciana, muito bom dia, um prazer tê-la conosco aqui na CBN.
1: Um bom dia a todos, é um prazer estar na CBN, que alcança todo o Brasil.
0: Exatamente. Como é que você avalia essa decisão dos ministros do Supremo em relação a esses penduricalhos, hein?
1: Então, eu avalio o quanto o judiciário é desrespeitado pelo próprio judiciário, né? Porque o Supremo tinha dado uma determinação do que ele entendia como subsídio e todas as outras verbas que poderiam extrapolar. Eu vou dar um exemplo de uma verba bem comum que pode extrapolar, porque é quase um outro cargo para um juiz. Estamos na época eleitoral e os juízes estaduais têm o seu cargo de juiz estadual, de família, etc., e acumulam uma jurisdição eleitoral que é bem complicada nessa época, às vezes dá um trabalho enorme. Então, eles têm essa acumulação que não entra no rol de subsídio. E isso demonstra o quanto é difícil unificar esse entendimento dos princípios de administração pública para os tribunais. Nós temos os princípios constitucionais, que é legalidade, impessoalidade, moralidade, mas também temos alguns específicos que são economicidade, ou seja, a atividade administrativa e também a judicial, ela tem que se pautar pelo menor impacto possível no orçamento. E outro ponto que eu chamo a atenção dessa decisão é que ela foi dirigida especificamente aos 6 presidentes dos tribunais dos estados ali mencionados, né, como Rio de Janeiro e Distrito Federal. Por quê? Porque é uma atividade administrativa do presidente do tribunal autorizar ou não essas verbas. Então, eles estão sendo chamados de um ponto de vista pessoal, isso é

0: responsabilidade enquanto presidente e tudo mais a se ficarem perante o Supremo.
1: Agora, Luciana, você acha que a gente pode esperar medidas semelhantes em outros estados também? Porque sempre que a gente fala da questão dos penduricalhos, eu lembro um dado que ficou na minha cabeça porque estou aqui no estado de São Paulo, né? Em 2025, a média salarial, eu não estou falando salário bruto não, salário líquido dos desembargadores do Tribunal de Justiça de São Paulo, a média salarial, somando ali, né, todo ano, dividindo ali por 12 ou 13, se for contar o 13º, média de 95 mil reais por mês. Se a Constituição está dizendo que o salário máximo, o teto, é o salário do ministro do Supremo, 46 mil, o nosso ouvinte não consegue entender como é que o próprio Supremo Tribunal Federal permite um desrespeito como esse à Constituição. O que explica isso, hein, Luciana?
0: Não consigo explicar, é a mesma explicação que teríamos para o orçamento secreto, porque temos um poder que achou confortável legislar para si mesmo, isso que a gente tem em cada tribunal dos estados do Brasil. A Justiça Federal tem um salário per capita bem menor, muito próximo do teto, porque ela é uma estrutura mais nacional e regulada pelo Conselho da Justiça Federal, pelo CNJ, então é mais difícil legislar. Mas nos estados, é muito mais fácil, nos estados, no Ministério Público, né, estadual, é muito mais fácil fazer esses sindicatos. Eu acredito que vai ser ainda bem difícil equalizar esses salários que estavam acomodados a um patamar quase do dobro de um salário do ministro do Supremo a o que realmente cada um deveria viver. E temos sempre que ter em mente que o juiz, ele tem outros recebimentos, outros que não são subsídios. Por exemplo, esse exercício do direito eleitoral, às vezes também férias que ele acumula, vem acumulado, no outro mês ele recebe zerado, porque vem acumulado, mas isso não explica vir um per capita tão grande, tão superior ao que manda a Constituição.
1: Você falou a questão das férias, né? Outro aspecto que eu realmente não consigo entender, porque lá na Constituição está escrito que todos são iguais perante a lei. E até hoje eu não consegui entender por que magistrados, integrantes do Ministério Público têm direito a 60 dias de férias e o restante dos brasileiros tem direito a 30. E lembrando, né? Acho que você sabe também muito bem disso, não é, Luciana Bauer? Que muitos desses juízes vendem uma dessas férias e acabam acumulando ainda mais nos seus vencimentos. O próprio ministro Gilmar Mendes, há alguns meses, eu lembro que ele mesmo admitiu lá, temos que mudar isso, porque há pesquisas que mostram que a nossa justiça é uma das mais caras do mundo, que é uma justiça ainda lenta. Então eu pergunto, qual que é a justificativa para se manter esse privilégio?
0: Olha, justificativa tem muito pouca. E o pior é que não quer se padronizar para algo mais isonômico, quer se padronizar para estender essas férias remuneradas para mais e mais entidades, né? Como a AGU, como Defensoria. Eu acho que nós temos, principalmente no judiciário, um servidor público que não se vê como servidor público, ele se vê como um ente a parte do orçamento da União, quando a nossa justiça é muito lenta. Qualquer pessoa que entre na justiça, o tempo médio é de 3 anos para ser julgado qualquer coisa. Isso é muito tempo, pensando aí em causas trabalhistas, causas de família. Nós temos uma justiça muito lenta.
1: A gente está conversando aqui no CBN Madrugada com a advogada, jurista Luciana Bauer, ex-juíza federal. Luciana, queria mudar de assunto, saber a sua opinião sobre uma decisão que foi tomada na semana passada, pela primeira vez um juiz que cometeu uma infração grave corre o risco de perder o cargo. É uma decisão do

0: Superior Tribunal de Justiça, vai agora para o Supremo Tribunal Federal. A gente está falando do ministro Marco Buzzi, né, afastado aí, pelo menos temporariamente, acusado de importunação sexual. Como é que você vê essa decisão do Superior Tribunal de Justiça, hein?
1: Então, temos que lembrar que as garantias da magistratura são garantias impessoais, que o magistrado não vai sofrer pressão. Mas isso não pode acobertar situações extremas em que realmente o próprio Supremo, no final do ano passado, no início desse ano, por meio de um voto do ministro Dino, colocou que não existe mais a aposentadoria compulsória em caso de perda de cargo. Então é isso que está se aplicando a primeira vez essa jurisprudência do STF para o caso do ministro Marco Buzzi. O que que eu chamo a atenção? Por mais que ele perca o cargo, por mais que ele seja colocado para fora da magistratura, isso não se confunde com a perda do direito trabalhista dele, das contribuições previdenciárias. Então, se ele já é um juiz ou um ex-juiz, né, futuramente, que tem já o tempo de serviço para se aposentar, ele vai se aposentar, independente de ser colocado para fora do serviço de juiz. Por quê? Porque a gente não pode fazer uma captação das contribuições previdenciárias. Isso não existe na nossa Constituição. Mesmo pessoas que são condenadas, que vão presas, elas continuam com o seu direito previdenciário, porque entender que o Estado ou que o Judiciário pudesse captar essas contribuições previdenciárias seria muito injusto, né? Eles contribuíam e ele tem o direito a essa aposentadoria, que não vai ser mais a aposentadoria, penso eu, especial de juízo, vai ser uma aposentadoria comum. Isso ainda está muito sem a regulamentação, ele vai ser o primeiro caso, então a gente vai acompanhar como é que o Supremo vai fazer essa modulação desse julgamento, como é que também o STJ vai aplicar administrativamente para esse afastamento.
0: Agora, Luciana, e no caso daqueles magistrados que não atingiram o tempo ainda para aposentadoria, quantos casos a gente tem no Brasil e a gente relata aqui dessa aposentadoria compulsória, por exemplo, para juízes que foram pegos em flagrante, por exemplo, vendendo sentenças? E aí, para o nosso ouvinte, eu mesmo não consigo entender isso como uma punição, né? O sujeito comete um crime e aí o máximo de punição que ele recebe é ir para casa, colocar o seu pijama, sentar lá no sofá e continuar recebendo salário de 60, 70, 80 mil reais. Não nos parece injusto isso?
1: Entendo perfeitamente a reforma. O problema é que a gente pegou essa legislação toda de juízes, né? A lei complementar da magistratura, etc. Ela tem uma forma de falar que não que é antiga. Que falava aposentadoria compulsória como, na verdade, era uma perda de cargo. Só que essa perda de cargo, ela vem numa situação que também cada juiz que passa no seu estágio probatório, ele tem a garantia de não ter, a garantia de ser um juiz para sempre. É um cargo vitalício, isso está na Constituição. Então, de certa forma, por mais que ele seja expulso da magistratura, ele depende de uma ação penal para ser expulso definitivamente. Por isso que a gente interpreta que o Marco Buzzi, ele foi expulso, porque ele também, ele não está sofrendo só uma suspensão administrativa dos colegas, ele também, creio que está sobre uma investigação criminal de crimes sexuais que cometeu.
0: Sim.
1: Mas voltando ao ponto, então, essa garantia de vitaliciedade, ele vai ser afastado e ele vai receber conforme ele contribuiu. Se foi 5 anos, ele vai receber 1/25 do que seria a aposentadoria líquida. Se foi 10 anos, o correspondente, assim vai.
0: Sim.
1: Provavelmente agora, com a nova...

0: diretiva do STF, pode ser que ele receba só o teto do INSS. A gente não sabe ainda como vai ser feita essa transição, porque o Márcio Buzzi vai ser o primeiro caso do juiz que perde o cargo e não vai ser mais aposentado compulsoriamente, embora essa palavra seja uma palavra antiga. O que, na verdade, a gente quer dizer com essa palavra, no fugir dos ovos, em direito administrativo, é uma perda de cargo, e daí ele se aposenta porque ele tem ali contribuições, ele tem idade para se aposentar. Não necessariamente porque é um juiz afastado.
1: Sim. Para a gente fechar nosso papo, advogada, jurista Luciana Bauer, um último assunto aqui. O presidente do Supremo, Edson Fachin, apresentou na semana passada ao Conselho Nacional de Justiça a proposta para se criar um código de conduta que seja válido também para os ministros de cortes superiores. Porque, pelo que consta, temos aí código de conduta apenas para juiz de primeira, segunda instância, não para os tribunais superiores. O próprio ministro Alexandre Moraes, no ano passado, me recordo, disse textualmente que não vê nenhuma necessidade da criação de um código de conduta para o Supremo. Você considera necessário esse código? Qual a sua opinião sobre esse assunto?
0: Ele é super necessário para as democracias, não é só a democracia brasileira está sofrendo com a falta de um código de conduta para o Supremo Tribunal Federal Brasileiro. A Suprema Corte dos Estados Unidos também está sofrendo isso. Por quê? Porque cada vez mais os juízes da Suprema Corte, de todo mundo, são chamados a fazer uma mediação política. E cada vez mais eles estão usando lobby, eles estão recebendo lobistas, eles estão julgando ações que os próprios parentes atuam. Isso era uma coisa impensável um tempo atrás no STF, quase que o regimento interno do STF falava que era vedado e usava a mesma configuração que tinha no Código de Processo Civil, em que você não pode atuar em casos que tenha cônjuge, filhos e outros afins até tantos graus. Só que o Supremo, no ano passado, quando ele começa a aceitar que não tanto faz julgar uma ação que é de um parente ou de um não parente, você quebra totalmente a isonomia de todos os advogados que não são parentes de ministro do Supremo, né? E isso causa um mal-estar e também uma falta de impessoalidade que deve ser a marca de uma democracia constitucional, e mais ainda a conduta dos ministros do Supremo. Eu tenho muita confiança que a ministra Carmen Lúcia ficou encarregada de elaborar essa proposta, porque ela foi uma juíza de carreira a vida toda, ela não foi advogada antes, ela acho que foi juíza a vida toda, e ela tem um padrão ético que ela entende que realmente esses conflitos de interesses, esses impedimentos, essas tensões com parentes, com relações com advogados, por exemplo, um ministro que participava de uma banca de advogados ou de uma universidade, ele tem que ter algumas restrições. E isso vai ser pontuado também com a minuta da OAB. Mas até agora, o texto final desse arrazoado que a Carmen Lúcia vai levar para os demais ministros corroborarem ainda no público.
1: Muito bem, jurista, advogada, ex-juíza federal, Luciana Bauer, obrigado pela gentileza aqui com a CBN, um bom dia e até uma próxima oportunidade.
0: Um bom dia, comunidade CBN.
1: Quatro e 54, para fechar o programa, nós vamos a Minas com Marcelo Martins, informações aqui sobre a prisão de falsários, né? Que falsificavam diplomas de medicina. Olha o perigo, olha só.
2: Três pessoas foram presas durante uma operação da Polícia Federal contra a venda de diplomas falsos de faculdades de medicina no país.

0: mandados foram cumpridos nas cidades de Montes Claros e Bocaiúva, no norte de Minas Gerais, e também nos municípios de Barreiras e Luiz Eduardo Magalhães, na Bahia. As investigações tiveram início em 2023, quando um diploma falso foi apresentado ao Conselho Regional de Medicina no estado do Rio Grande do Sul, supostamente fornecido por um dos suspeitos. Segundo a Polícia Federal, os indícios revelaram um esquema para falsificação e comercialização de diplomas, históricos escolares e outros documentos para viabilizar a aprovação ou a transferência. Ainda de acordo com a polícia, as fraudes eram realizadas tanto na emissão do diploma para ser registrado no Conselho Regional de Medicina, quanto para um estudante ingressar na faculdade já em andamento ou ao final do curso. Nesse caso, o acadêmico ingressava com documentos falsos, como se estivesse transferindo para outra faculdade nos períodos finais do curso. Segundo a polícia, o esquema possuía ramificações em diferentes estados do Brasil e pelo menos 45 pessoas inscritas como profissionais no Conselho Regional de Medicina teriam feito pagamentos ao grupo para obter documentos falsos com a finalidade de viabilizar esse registro. Um dos suspeitos foi investigado pela Polícia Federal em 2016, quando foi identificada uma organização criminosa envolvida em fraude no Enem, o Exame Nacional do Ensino Médio. Na época, a polícia revelou um esquema que recrutava professores e estudantes para realizar as provas e transmitir, por meio de dispositivos eletrônicos, os gabaritos a candidatos que pagavam valores elevados para obter vantagem no Enem. Na época, a investigação foi realizada em 3 estados e prendeu integrantes da organização. De Belo Horizonte, Marcelo Martins.
1: A cadeia é pesada, né? Porque pessoas sem preparo, atuando como médicas, é realmente inaceitável, né? Faltam 3 minutos agora para 5 da manhã, ponto final na edição desta quinta-feira aqui do CBN Madrugada, com a produção do Matheus de Souza, trabalhos técnicos comigo aqui, Ricardo Garcia.
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1: Vem aí o Frederico Goulart com o repórter CBN, antes o Edmilson Fernandes. Na verdade, o Edmilson Fernandes com o repórter CBN e o Frederico Goulart logo na sequência com primeiras notícias. Na verdade, Letícia Valente chegando aqui ao estúdio para apresentar o repórter CBN. Desejo a você uma excelente quinta-feira e meia-noite estaremos de volta, né, Ricardo Garcia? Para mais uma edição do CBN Madrugada. Até lá.
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13 de agosto de 2026. O governo brasileiro vai enviar ajuda humanitária à Colômbia em razão do terremoto que deixou centenas de vítimas no país vizinho. O Ministério das Relações Exteriores anunciou que o pedido foi feito pelas autoridades colombianas. O socorro foi acertado entre os chanceleres Mauro Vieira e Omar Escobar. O Itamaraty ainda não deu detalhes sobre o tipo de ajuda. A plataforma Discord tem 2 dias para suspender o recurso de transmissões ao vivo no Brasil. A determinação é da Agência Nacional de Proteção de Dados. A intervenção do órgão regulador ocorreu após o registro de um caso em que uma adolescente de 13 anos foi coagida a atos de automutilação e suicídio durante uma transmissão em um grupo fechado da plataforma. Ministros do Tribunal Superior Eleitoral vão debater hoje a proibição de deepfakes e o uso da inteligência artificial nas eleições. A discussão define o alcance das restrições e as punições para descumprimentos. O debate tem como pano de fundo a análise de uma representação do PT que questiona a exibição de um avatar do ex-presidente Jair Bolsonaro durante a convenção do PL. Informou nessa madrugada que o Estreito de Hormuz está sob controle do regime dos Ayatollahs. A informação rebate a fala do presidente dos Estados Unidos, Donald Trump.

0: que declarou ter controle total da via estratégica. Com a falta de avanços no acordo firmado em junho, o tráfego marítimo no local voltou a ser comprometido. Horário de Brasília, 5 horas.
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1: Olá, bom dia, estamos no ar. CBN Primeiras Notícias, quinta-feira, 13 de agosto. Você acorda com a gente aqui na CBN para saber os assuntos principais desse dia que começa. Prestação de serviço, os assuntos que vão repercutir pelas próximas horas. Bom dia para todo mundo. Você que pulou da cama agora, tocou o nosso despertador. Você que tá acordado aí durante a madrugada, acompanhando a nossa programação, acompanhando Paulo Galvão do CBN Madrugada. Vamos juntos atravessar essa hora aqui na CBN. Até às 6, o Primeiras Notícias no ar. 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Vamos nessa, Ana Paula Jalme, tudo bem com você? Bom dia.
2: Vamos nessa, Fred, bom dia pra você, bom dia também pro nosso ouvinte. Quinta-feira, 13 de agosto, dia do economista, Fred.
1: Parabéns a todos.
2: Parabéns a todos eles, tão importantes pra gente, né? Pra ajudar a gente a entender aí o cenário, o contexto. Parabéns aos economistas.
1: Mas os economistas brasileiros hoje, eles estão acordando meio desconfiados depois do debate que aconteceu ontem no Congresso Nacional. Que aprovou uma série de jabuti, né? Uma série de medidas fora da pauta principal que estava sendo debatida, que era a redução do preço do combustível. E a gente tem aí uma série de aumento de gastos previstos para além do arcabouço fiscal agora nesse ano de 2026, mas junto nessa discussão veio uma promessa que no ano que vem vai ter ajuste. No ano que vem vai ter ajuste fiscal. Esse é um dos assuntos principais dessa quinta-feira. A gente trata aqui logo de cara na abertura do CBN Primeiras Notícias. Reginaldo Pires está aqui com a gente também, né, Reginaldo? Olha ele aí, o nosso Reginaldo e o Ricardo Garcia lá em São Paulo. É, o time do PN está completo para te contar os assuntos de hoje. Também vamos falar sobre a decisão dos ministros do Supremo Tribunal Federal, que mandou juízes de 7 estados, né? Na verdade, 6 estados, mais o Distrito Federal, dos tribunais desses estados, devolverem penduricalhos, né? Aqueles pagamentos para cima do teto, bônus, né? Dos vencimentos, os bônus, né? Teve juiz aí recebendo mais de 3 milhões de reais.
2: Olha, tava bom para mim, viu?
1: Que beleza, hein?
2: Bônus desse.
1: Que farra, hein, Brasil? E outra decisão também importante de ontem da Agência Nacional de Proteção de Dados, que é um órgão vinculado ao Ministério da Justiça, o Discord.

0: do Brasil, as transmissões ao vivo dessa plataforma foram suspensas depois de um caso terrível com uma adolescente, que aconteceu a morte, o suicídio de uma adolescente no âmbito dessa plataforma. Esse assunto também segue repercutindo muito nessa quinta-feira. Essas três notícias estão na nossa abertura, mas é aquele bom e velho esquema de sempre, né, Ana Paula? Trazemos logo de cara os assuntos principais do dia, mas até às 6 da manhã tem muito mais.
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0: Manchetes dos jornais, muita me ajuda a lembrar aí.
1: Aquele giro pelo Brasil inteiro.
0: Imagens, né?
1: Previsão do tempo.
0: Sabendo como é que tá amanhecendo, se o sol
1: muita
0: tá aparecendo
1: coisa.
0: Ou não. E CBN Agro, tem as agendas do dia, o pessoal gosta da agenda do dia, né?
1: Você já
0: acorda sabendo o que vai acontecer. É o CBN Primeiras Notícias que você está acostumado, você está no lugar certo, acordando no lugar certo. Quinta-feira, né? É o pré-sextor, então vamos juntos. Estamos no ar.
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0: O Congresso Nacional fechou um acordo com o governo e aprovou um novo aumento de gastos públicos fora dos limites do arcabouço fiscal. Como contrapartida, o texto sinaliza um ajuste nas contas em 2027 apenas. As novas despesas foram incluídas no projeto que originalmente tratava só de receitas extraordinárias de petróleo para compensar a redução de impostos sobre combustíveis. O repórter Igor Cardim explica que o texto final aprovado abrigou diversos dispositivos adicionais, os chamados jabutis, e incentivos tributários direcionados a múltiplos setores da economia.
3: A Câmara e o Senado aprovaram o projeto que permite ao governo usar receitas extraordinárias obtidas com o petróleo para compensar a redução de impostos federais sobre os combustíveis. O texto inclui uma série de jabutis que ampliam os gastos em 2026. A proposta prevê, por exemplo, até 1,2 bilhão em subvenção para produtores de etanol e incentivos fiscais de até 5 bilhões em 5 anos para a produção nacional de fertilizantes, além de benefícios para projetos de minerais críticos. Também permite 2,5 bilhões adicionais para investimentos em defesa e antecipa até 3 bilhões do Fundo Social que seriam destinados à saúde e educação no ano que vem. Como compensação, o texto aprovado também estabelece mecanismos para conter as despesas a partir de 2027, incluindo limites para o crescimento de gastos vinculados ao Fundo Constitucional do Distrito Federal e ao Fundo Nacional de Desenvolvimento Científico e Tecnológico. A proposta ainda prevê medidas que podem aliviar as contas públicas em cerca de 10 bilhões de reais no próximo ano. Segundo o ministro da Fazenda, Dario Durigan, o projeto representa um ganho estrutural e permanente e abre um espaço fiscal importante para despesas não obrigatórias.
4: Uma diminuição, uma mitigação desse ritmo de crescimento já vai ser percebido ano que vem em torno de 10 bilhões, que é aqui um pouco a evolução a menor do gasto obrigatório que a gente espera para o ano que vem, já abrindo um espaço fiscal importante para outras demandas discricionárias. Isso mesmo para a nossa trajetória dos resultados fiscais.
3: A pauta foi destravada após interlocução dos líderes do governo com Lula e com o presidente do Senado, Davi Alcolumbre, devido ao impacto fiscal da medida. A proposta, que agora segue para a sanção, foi enviada ao Congresso em abril, em meio à alta dos preços dos combustíveis provocada pela guerra no Oriente Médio. Até junho, o governo gastou 14,5 bilhões para conter os efeitos do conflito sobre os preços.
0: Ontem, Davi Alcolumbre e o presidente Lula selaram a retomada oficial das relações institucionais numa reunião no Palácio da Alvorada, depois de 3 meses de afastamento, desde que o Senado barrou a indicação do advogado-geral da União, Jorge Messias, para o Supremo Tribunal Federal. O encontro foi viabilizado depois de uma reunião, um jantar de aproximação promovido na casa do ministro Alexandre de Moraes. Os tribunais de justiça de 6 estados e do Distrito Federal têm 4 dias para comprovar ao Supremo Tribunal Federal a suspensão e a devolução integral de pagamentos indevidos de penduricalhos a magistrados. A decisão do STF foi tomada com base na análise das folhas de

0: pagamento entre abril e julho. O relatório lista casos de vencimentos exorbitantes, como, por exemplo, a autorização de mais de 3 milhões de reais em verbas rescisórias a um único desembargador aposentado no Maranhão. Voltamos a Brasília com Felipe Igreja.
1: Os ministros Alexandre de Moraes, Flávio Dino...

0: Estabeleceu o limite máximo das verbas indenizatórias em 70% do subsídio dos magistrados. Com a decisão, os tribunais de justiça de Goiás, Maranhão, Paraná, Rio de Janeiro, Rio Grande do Norte, Rondônia e do Distrito Federal devem bloquear o pagamento de verbas indenizatórias que ficaram fora do teto e determinar ainda a imediata devolução dos valores pelos magistrados. Os despachos trazem ainda uma série de exemplos de descumprimento da determinação do STF, com pagamentos exorbitantes que foram autorizados, entre eles um valor de mais de 3 milhões de reais a um desembargador aposentado do Maranhão em abril, assim como pagamentos de mais de 100 mil reais a 300 magistrados do Maranhão no mesmo mês. No DF, houve um pagamento de 490 mil reais a uma magistrada em maio, e 90% dos magistrados do TJ de Rondônia receberam mais de 100 mil reais em abril. Para o conselheiro do Observatório Social de Brasília, o Helder Lima, é evidente a desobediência da ordem do Supremo.
1: A decisão anterior do Supremo, ela já tinha sido bastante permissiva, né? E ainda assim, os tribunais não contentes, porque sabemos que provocou enorme descontentamento entre a classe dos magistrados, né? E seguem descumprindo a decisão que, ao nosso ver, já tinha sido, assim, bastante favorável, né? Aos magistrados que recebem essas verbas acima do teto. Então, é uma completa discrepância com a realidade do país.
2: A Agência Nacional de Proteção de Dados determinou a suspensão das transmissões ao vivo no Discord, até que a plataforma comprove a adoção de medidas para proteger crianças e adolescentes. A intervenção do órgão regulador aconteceu depois do registro de um caso em Mato Grosso do Sul, no qual uma adolescente de 13 anos foi coagida a atos de automutilação e suicídio durante uma transmissão em grupo. A sanção representa a primeira aplicação direta com base no novo ECA digital no país. É o que explica o repórter Matheus de Souza.
3: A decisão foi tomada por meio de uma medida preventiva e deve ser cumprida em até 3 dias úteis pela corporação. Segundo a ANPD, a suspensão vai funcionar até que o Discord comprove a adoção de medidas protetivas para crianças e adolescentes dentro da plataforma. A decisão veio após a primeira-dama Janja da Silva defender na semana passada que o Discord deveria ser bloqueado no Brasil. Na ocasião, ela citou o caso de uma menina de 13 anos coagida por outros usuários a tirar a própria vida durante uma transmissão ao vivo em um servidor privado na plataforma. O caso aconteceu em Naviraí, no Mato Grosso do Sul. A Polícia Civil apreendeu 5 adolescentes com idades entre 13 e 17 anos e prendeu um homem de 18 anos por participação no crime. Quando questionado sobre o acontecido, o Discord afirmou que identificou e desativou o servidor antes da morte da menina. Após o caso e a pressão de membros do governo, a ANPD, órgão vinculado ao Ministério da Justiça e Segurança Pública, instaurou um procedimento de fiscalização para apurar falhas na proteção de crianças e adolescentes no ambiente digital. Agora, sendo cumprida a determinação, o aplicativo continua funcionando como de costume, mas sem a ferramenta de transmissões ao vivo. Na segunda-feira, a Advocacia Geral da União recebeu uma proposta do Discord com medidas para reforçar a proteção de menores de idade na plataforma. O documento será analisado pelo governo federal e poderá servir de base para a negociação de um termo de ajustamento de conduta com a empresa.
2: Agora, pelo horário de Brasília, são 5 horas e 14 minutos. 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

Bom dia a quem nos escuta na cidade do estado de São Paulo. Sou Pedro Fagundes, fico com vocês na próxima hora aqui no CBN Primeiras Notícias para falar as notícias da nossa capital. Digo para vocês que dois ex-policiais militares foram absolvidos da acusação de executar o adolescente Guilherme Silva Guedes, de 15 anos, em junho de 2020, na zona sul de São Paulo. A decisão foi tomada na noite desta terça-feira pelo Tribunal do Júri no Fórum Criminal da Barra Funda.

0: ainda na zona oeste da capital. Os jurados entenderam, por maioria, que o jovem foi vítima de homicídio, mas que o ex-sargento Adriano Campos e o ex-soldado Gilberto Rodrigues não foram autores do crime. O julgamento durou 2 dias e a sentença também determina a expedição de alvará de soltura para os réus em relação a essa condenação. A acusação do Ministério Público era que os dois sequestraram, torturaram e executaram Guilherme com 2 tiros na cabeça. Na época, eles trabalhavam como seguranças particulares e teriam suspeitado que o adolescente participou de um furto. Testemunhas, porém, negam essa versão e afirmam que Guilherme estava em uma festa no momento dos fatos. Imagens de câmeras de segurança ainda registraram o adolescente ao lado de Adriano pouco antes do desaparecimento na região de Americanópolis, na zona sul de São Paulo. O corpo de Guilherme foi encontrado posteriormente em Diadema, na Grande São Paulo. Agora que são 5:16.
1: 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Hora de abrir a agenda do dia, quinta-feira, 13 de agosto de 2026. Que vai acontecer hoje? Que tá na pauta da reportagem da CBN? Aqueles assuntos que você vai acompanhar ao longo do dia, nos nossos programas, nos nossos jornais, os desdobramentos com a reportagem da CBN espalhada pelo país. Em Brasília, os ministros do Tribunal Superior Eleitoral vão participar hoje de uma reunião fechada para debater o alcance da proibição de deepfakes na campanha e a definição de punições para o descumprimento das regras. Deepfakes e também o uso de ferramentas de inteligência artificial. Embora seja uma reunião fechada, claro, nossa reportagem vai estar lá na porta do TSE para saber, né, o que vai ser decidido e trazer as informações precisas para você. A discussão aborda parâmetros para o uso da IA e avalia sanções que vão de advertência a multas, passando aí por medidas mais severas em caso de reincidência. O TSE, o Tribunal Superior Eleitoral, vai analisar a possibilidade de uma vedação absoluta ao uso de conteúdos sintéticos em áudio ou vídeo, independentemente da finalidade, ou de restrições focadas exclusivamente em casos que promovam desinformação ou prejudiquem os concorrentes na disputa eleitoral desse ano. Esse debate, você se lembra, tem como pano de fundo a análise de uma representação do PT, Partido dos Trabalhadores, que questiona aquela exibição de um avatar do ex-presidente Jair Bolsonaro durante a convenção do PL que lançou a candidatura de Flávio Bolsonaro, filho de Jair Bolsonaro, à presidência da República. Em outro tribunal, ainda em Brasília, o STF, o Supremo Tribunal Federal, hoje vai ter uma discussão, uma nova audiência para debater a capitalização do BRB. O governo de Celina Leão, a governadora do Distrito Federal, quer destravar o acordo para garantir um empréstimo de 6 bilhões e 600 milhões de reais. O governo do Distrito Federal tem criticado a falta de empenho da União e do Fundo Garantidor de Crédito para solucionar a crise do Banco de Brasília. Vai argumentar que recuperou a capacidade de pagamento. Lembrando, o BRB está diretamente relacionado naquela tentativa, né, de salvar o Banco Master. Depois, o próprio Banco de Brasília acabou se vendo aí em maus lençóis. Hoje, o Supremo deve fazer essa nova audiência. Tribunal Superior Eleitoral vai julgar o pedido do Partido dos Trabalhadores para recalcular a distribuição do fundo eleitoral agora nesse pleito, nessa eleição de 2026. O partido pede que o cálculo de distribuição de recursos do fundão, né, o Fundo Especial de Financiamento de Campanha, para esse ano seja refeito. Segundo o partido, foram atribuídas 68 cadeiras ao PT na Câmara com uma base de cálculo, quando na verdade deveria ser considerado 69 cadeiras, o que altera diretamente a grana, né, que cada partido recebe, é diretamente proporcional à representação dos eleitos na Câmara dos Deputados. Vamos ver se sai alguma mudança, porque isso pode mexer aí no jogo financeiro e no recurso de várias candidaturas na eleição desse ano. E na agenda internacional, as equipes de resgate da Colômbia correm contra o tempo para tentar localizar sobreviventes do terremoto que aconteceu nessa semana, antes do encerramento do prazo crítico de 72 horas. O número de mortos em consequência do tremor subiu para 265, são mais de 3.700 feridos e cerca de 500 desaparecidos, com mais de 30 mil famílias impactadas. O presidente da Colômbia, que recentemente tomou posse, Abelardo

0: Vila Espriella decretou estado de emergência econômica no país para tentar acelerar o redirecionamento de fundo público, dinheiro para reconstrução de estradas, aeroportos, escolas e postos de saúde na Colômbia. Agora são 5:20.
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0: Hora de chamar a Josélia Pegorim, meteorologista da Climatempo, que vai explicar como fica hoje, nessa quinta-feira, o tempo em todo o Brasil.
2: Esta quinta-feira é de bastante atenção para as chuvas volumosas na região sul do Brasil. Ficam fora da chuva intensa o extremo sul gaúcho e o centro-norte e o oeste do estado do Paraná. Nas outras áreas, pancadas de chuva de moderada para forte intensidade. Há risco aí de volumes de chuva elevados no estado de Santa Catarina e também no Rio Grande do Sul, principalmente nas áreas de serra do Rio Grande do Sul e de Santa Catarina e também entre o litoral norte do Rio Grande do Sul e o litoral sul catarinense. As pancadas de chuva podem ser de forte intensidade também na Grande Porto Alegre, em Florianópolis e na região de Curitiba. Na maioria das áreas do sudeste, do centro-oeste, do nordeste e do norte do Brasil, esta quinta-feira promete ser um dia com muito sol, ar muito seco. Níveis de umidade até um pouco abaixo dos 20% voltam a ser observados, especialmente em estados como Mato Grosso, Goiás, Tocantins, o interior do Maranhão, do Piauí, oeste da Bahia. Temperaturas que vão superar, inclusive, as máximas aí de 37, 38 graus em muitos locais dessas regiões. A chuva tem atenção especial para a região entre o litoral norte da Bahia e o estado de Sergipe. Nessas áreas poderemos ter alguma chuva volumosa que exige atenção. Pancadas de chuva podem acontecer nas outras áreas na costa leste do Nordeste, mas sem causar transtornos. No extremo norte do Brasil, atenção para chuva de moderada para forte intensidade em Roraima e no noroeste do Amazonas. Josélia Pegorim, da Clima Tempo, para a CBN.
0: Dois times brasileiros que entram em campo pelas oitavas de final da Libertadores na agenda do dia do futebol. Às 7:00 PM, o Mirassol enfrenta a LDU do Equador e às 9:30 o Corinthians vai encarar o Rosário Central na Argentina. Ontem, o Palmeiras empatou em casa com o Cerro Porteño por 1-1 e esse foi o mesmo placar da partida entre Cruzeiro e Flamengo que aconteceu no estádio do Mineirão. Jogos de ida, então, aí nos confrontos envolvendo Palmeiras e Flamengo. Palmeiras e Flamengo que fizeram a última final da Libertadores, né? O Flamengo foi o campeão em cima do Palmeiras. Os confrontos totalmente em aberto para definição nos jogos de volta acontecendo aí na semana que vem. E a gente acompanha de perto a movimentação aí dos clubes brasileiros na Libertadores e também na Sul-Americana. Pelas oitavas de final da Copa Sul-Americana, o Atlético Mineiro ontem entrou em campo e venceu o Bragantino, confronto brasileiro. Vitória do Atlético foi fora de casa pelo placar de 1-0. O Atlético em vantagem para a partida de volta. Hoje, o Santos recebe o Macará do Equador. O Vasco joga contra o Olímpia do Paraguai em São Januário. E o Botafogo vai enfrentar o Cienciano do Peru, fora de casa no Peru. Agora são 5:24. Hora de chamar de volta a Ana Paula Jalme, que vai nos trazer aqui os detalhes das capas dos jornais brasileiros, edição dessa quinta-feira, dia 13 de agosto de 2026. Vamos saber o que que os principais jornais estão trazendo aí em destaque. Você vai conferir logo mais nas bancas, antes aqui no CBN Primeiras Notícias. Capa de hoje da Folha de São Paulo. Ana Paula, entre os principais assuntos, tem uma reportagem que destaca um encontro, aquilo que a gente já citou aqui mais cedo, né?
3: Sim.
0: O encontro e a pacificação das relações entre o presidente Lula e o presidente do Senado, Davi Alcolumbre. Afinal de contas, eles estiveram aí durante um período meio que brigados, depois daquela história toda envolvendo Jorge Messias, né? A indicação de Jorge Messias para o Supremo Tribunal Federal, só que um precisa do outro, né? Não dá pra ficar muito aliança. Tempo nessa bad trip aí. E aí, o que foi que aconteceu?
3: É, reunião marcando aí essa retomada, né, da conversa entre os dois, mais de 3 meses desse rompimento político. Foi um café da manhã, aconteceu ontem no Palácio da Alvorada. Lula pediu que o

0: o possível e impossível para votar a proposta que acaba com a escala de trabalho 6x1. Essa proposta aprovada pela Câmara em maio está parada no Senado. Alcolumbre disse que não é contrário a essa medida, mas destacou a resistência do setor produtivo. O governo pretende negociar aí com senadores da oposição, também da base aliada, para tentar avançar com essa medida. Lula e Alcolumbre também trataram ontem de outras pautas importantes, consideradas prioritárias pelo Planalto, entre elas a PEC da Segurança Pública, medidas para reduzir as filas do INSS e mudanças no Código de Trânsito para motoboys e mototaxistas. Outro assunto aí que apareceu nesse debate foi a taxa das blusinhas, né? A medida provisória que zera o imposto de importação para aquelas compras internacionais de até $50 precisa ser votada até setembro. Caso contrário, a cobrança volta a valer justamente nas semanas que antecedem as eleições. Essa medida é importante para o governo para evitar desgaste, principalmente entre aqueles consumidores de menor renda. Esse encontro também representa, como você lembrou, a reaproximação entre o Lula e Alcolumbre, os dois que estavam rompidos aí desde abril, quando o Senado rejeitou a indicação do Jorge Messias para o STF, Fred.
1: Essa é uma das informações importantes aí na capa de hoje da Folha de São Paulo. Da Folha de São Paulo, vamos trazer aqui as notícias do dia do Globo. O Jornal Globo também trazendo na primeira página uma matéria interessante aí sobre o aspecto político, eleitoral, às vésperas do pleito desse ano de 2026. Uma reportagem que mostra que o Centrão, Ana Paula, decidiu manter a neutralidade não apenas na eleição presidencial, mas também na maior parte dos estados brasileiros nesse processo aí de eleição entre Lula e Flávio Bolsonaro. Explica aí pra gente.
0: Lembrando aqui que União Brasil, Republicanos aí foram liberados para apoiar Lula ou Flávio Bolsonaro, mas muitos diretórios preferiram não escolher nenhum dos dois. Até agora, 25 comandos estaduais estão neutros, enquanto 16 apoiam Flávio Bolsonaro e 11 estão aliados com o PT. Essa estratégia também aparece em estados importantes, chaves, como Minas Gerais, Rio de Janeiro e Paraná. A intenção é preservar o espaço político, a influência também no Congresso. São Paulo é uma das exceções. União Brasil, PP, Republicanos estão alinhados aí com Tarcísio de Freitas, apoiam Flávio Bolsonaro para a presidência. A neutralidade nacional acaba favorecendo Lula porque reduz o tempo de propaganda e também o acesso ao fundo eleitoral que o Flávio teria com apoio formal dessas siglas. O movimento também abriu espaço para aproximações entre Lula e lideranças do Congresso. O presidente da Câmara, Hugo Mota, já declarou apoio à reeleição do petista. O Planalto também busca ali o apoio do Davi Alcolumbre, presidente do Senado. Para o Flávio, a decisão representa uma perda da estrutura eleitoral. Mesmo assim, ele afirma que mantém alianças com lideranças do Centrão aí pelos estados. Fred.
1: Na capa do Estado de São Paulo, a manchete hoje do Estadão, Congresso aprovando gastos fora do teto. Um projeto lá que passou ontem cheio de jabutis, já tratamos desse tema aqui no Primeiras Notícias, outro assunto também que já tratamos, os ministros do STF mandando juízes de 7 tribunais devolver os penduricalhos, a questão do Discord também na capa do Estadão hoje, todos os jornais brasileiros, mas a reportagem que a Ana Paula separou diz respeito à área da saúde, né? O destaque é uma nova estratégia de pesquisadores brasileiros para prevenir o AVC, o acidente vascular cerebral. Que estratégia é essa, Ana Paula?
0: Fred, a aposta é uma chamada polipílula, que reúne 3 medicamentos num só comprimido. O remédio combina, então, várias substâncias usadas no controle da pressão arterial para reduzir o colesterol. Esse estudo é coordenado por pesquisadores aí do Rio Grande do Sul. A proposta é facilitar o tratamento das pessoas que têm fatores de risco para o AVC, principalmente porque muitos pacientes acabam tendo dificuldades para manter o uso correto de vários medicamentos. Na primeira fase dessa pesquisa, participaram pessoas com pressão arterial acima do ideal, mas que ainda não eram consideradas hipertensas e que apresentavam risco leve ou moderado de AVC. Os resultados indicaram uma redução da pressão arterial entre esses participantes que usaram a chamada polipílula. O efeito foi ainda maior entre aqueles que, além do medicamento, receberam orientação de praticar atividade física e adotar hábitos mais saudáveis. Além da pressão e do colesterol, os participantes vão ter

0: vão ter aí também a memória, né? Outras funções cognitivas acompanhadas por esses pesquisadores. A intenção é investigar também se o controle desses fatores de risco pode ajudar a prevenir problemas cognitivos e demência. O AVC está entre as principais causas de morte aqui no país. Os pesquisadores destacam que a prevenção depende também de mudanças no próprio estilo de vida das pessoas, e a expectativa é que, se os estudos forem, os resultados forem confirmados, a combinação de medicamentos pode facilitar o tratamento, diminuir custos e aumentar o controle desses fatores de risco para as doenças cardiovasculares, Fred.
1: Mudança no estilo de vida é fazer atividade física, melhorar a sua alimentação, aquele não adianta combo. Medicação nenhuma, né? Se você não leva uma rotina mais saudável,
0: exatamente.
1: Não é mesmo? Como nós fazemos aqui sempre, né?
0: Claro. Vamos exemplo.
1: Vamos pro repórter CBN, Ana Paula Jalme, antes que pegue a gente na mentira aqui. Daqui a pouquinho, Primeiras Notícias estará de volta com o Fernando Andrade e o Noticiário Internacional. Não sai daí, 5h31.
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0: Quinta-feira, 13 de agosto de 2026, o Congresso Nacional aprovou com o apoio do governo um projeto de lei que permite extrapolar o teto do arcabouço fiscal em até 7 bilhões e meio de reais neste ano eleitoral. Em contrapartida, o texto prevê gatilhos de contenção de gastos obrigatórios a partir de 2027. As novas despesas foram incluídas num projeto que, originalmente, tratava só de receitas extraordinárias do petróleo para compensar a redução de impostos sobre combustíveis. A Procuradoria-Geral da República defendeu a manutenção do veto às visitas do senador Flávio Bolsonaro ao ex-presidente Jair Bolsonaro. A proibição de 90 dias imposta pelo ministro Alexandre de Moraes ocorreu após a divulgação de uma carta do ex-presidente nas redes do filho. O descumprimento de medidas cautelares tratou-se de um descumprimento de medidas cautelares da prisão domiciliar. A Câmara dos Deputados aprovou um projeto de lei que permite a consignação de até 30% do salário para garantia na locação de imóveis. A medida dispensa a necessidade de fiador ou caução para trabalhadores, servidores e aposentados. Válida para desconto na folha de pagamento, a proposta, que tramitava desde 2011, segue agora para análise no Senado. Horário de Brasília, 5h33.
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1: Hora de abrir espaço para o noticiário internacional. Na volta do repórter CBN, aqui no CBN Primeiras Notícias. Hora de abrir espaço para o Fernando Andrade. Falou em noticiário internacional, a gente chama o Fernando para nos ajudar a entender os assuntos que estão aí em destaque pelo mundo. Nessa quinta, ele fala da crise carcerária no Reino Unido e dos navios fantasmas da Arábia Saudita. Vamos conferir.
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2: Olá, seja bem-vindo ao Mundo em 3 minutos. Hoje eu começo falando sobre a crise nas prisões no Reino Unido. O sistema lá se aproxima do colapso. As prisões masculinas estão atualmente com 97% de lotação. Segundo o Institute for Government, que é um instituto britânico independente de pesquisa, a população prisional dobrou nos últimos 30 anos, apesar da queda nas taxas de criminalidade. Isso ocorre, em grande parte, às penas mais longas e ao número crescente de pessoas que retornam à prisão após serem libertadas. E construir novas prisões não resolveria o problema a tempo. Nos últimos anos, vários governos aumentaram as penas para vários crimes, mas o número de vagas permaneceu o mesmo. Eis que no ano passado, durante o mandato do ex-primeiro-ministro Keir Starmer, foi aprovada a lei de sentenciamento, que liberta presos condenados por determinados crimes a partir de 1/3 do cumprimento dessa pena. Isso para liberar espaço. O programa deve começar

0: agora em outubro. É uma proposta que teve muita polêmica, teve mudanças. Recentemente decidiram que isso não se aplicaria aos condenados por estupro, crimes sexuais graves contra crianças e crimes de aliciamento. Mas veio à tona agora um caso que é sobre a morte de um policial chamado Andrew Harper. Foi morto em 2019, ele foi morto depois de ser arrastado por um carro dirigido por dois homens que fugiam de um roubo. Os dois foram condenados por homicídio culposo e podem, de acordo com essa lei, deixar a prisão. E aí? O novo primeiro-ministro, Andy Burnham, está num impasse. Segue a lei, adiciona mais um crime e aí o número de vagas diminui ainda mais. Cerca de 90 mil pessoas assinaram uma petição para impedir a libertação antecipada dos assassinos. 50 chefes de polícia também assinaram uma carta pedindo a Burnham que utilizasse todas as opções legais para impedir a libertação. Agora falamos sobre o impacto das ameaças e dos ataques dos Houthis do Iêmen nas exportações de petróleo da Arábia Saudita pelo Mar Vermelho. Vamos lembrar aqui que os Houthis, que são aliados do Irã, declararam um embargo marítimo contra a Arábia Saudita há um mês. O que acontece agora é que os navios sauditas transportando petróleo simplesmente desaparecem dos radares. Eles desligam tudo para poder passar pelo Mar Vermelho e evitar ataques. Desde o início do embargo, os Houthis atacaram vários navios ligados à Arábia Saudita, também atingiram instalações petroleiras até uma refinaria. Segundo a Reuters, os dados sobre os embarques de petróleo em Yanbu, que é o principal porto saudita, divergem. Cada um diz uma coisa. A Vortexa estima uma queda para 2,38 milhões de barris por dia. A Kepler fala em 1,78 milhão, também de queda. Enquanto a AXS Marine aponta uma alta de 850 mil. O que que isso impacta? Por que que isso é importante? Isso dificulta as projeções sobre a oferta global de petróleo. O que essas empresas fazem agora é esperar os navios passarem pelo Mar Vermelho, na área de alto risco, e esperam para ver se eles reaparecem nos radares. Fato é que vários países do Golfo estão em busca de novas rotas para evitar o Estreito de Hormuz ou o Estreito de Bab el-Mandeb, que fica na entrada do Mar Vermelho. E já que a gente está falando hoje aqui sobre a Arábia Saudita, lá a estatal Aramco está ampliando o oleoduto leste-oeste. Tem 1.200 quilômetros que liga os campos de petróleo até o porto de Anbu, que eu citei anteriormente. E aí, com isso, será possível redirecionar 7 a 8 milhões de barris por dia, evitando o Estreito de Hormuz. Muda em 3 minutos. Até amanhã.
1: Até amanhã, Fernando Andrade. Os destaques pelo mundo, com o nosso Fernando Andrade sempre aqui no CBN Primeiras Notícias. 5:38. Agora a gente volta a trazer os destaques pelo Brasil. Já tratamos da agenda do dia, noticiário de hoje lá em Brasília. Agora vamos passear, né? Saber o que é a notícia com a rede CBN, as nossas afiliadas, os repórteres que estão em todos os cantos desse Brasil e os nossos ouvintes e espectadores que sempre contribuem, colaboram aqui com a gente também. O bonde das 5:30 que chegou agora. Seja bem-vindo, seja bem-vinda, né? Despertador tocou 5:30, então chegou atrasado, mas chegou. Isso aqui é importante.
2: Importante é chegar, exatamente.
1: Chegou agora, já deixou, você já deixou o seu like lá na transmissão do CBN Primeiro? Você já deixou o seu like, Ana Paula Jovem?
2: Ah, claro que
1: a
2: já.
1: A gente faz a primeira notícia,
2: tempo.
1: Mas a gente também tem que, né?
2: É,
1: dá uma bombada aí nas nossas transmissões. Deixa o joinha lá, nunca te pedi nada, né? Deixa o seu bom dia também.
2: Já estão inscritas também no nosso canal.
1: Isso, por favor, né? Passou da hora, vamos se inscrever aí no canal porque você recebe a notificação, né? Da gente entra no ar, não só o Primeiro Notícias, qualquer programa da CBN.
2: E não perde nada.
1: É, aí você já vai direto lá pra transmissão. José Almeida acompanhando a gente em Vila Nova Cachoeirinha, Zona Norte de São Paulo, ligado no YouTube, parabéns pelo programa. Ah, o Cristino Pessoa, Jaboatão dos Guararapes, Pernambuco também, 22 graus temperatura agora, previsão de muito sol lá em Pernambuco. Deixa eu confirmar se tá essa previsão mesmo, isso mesmo. Recife ensolarado, hoje a máxima vai aos 30 graus na capital pernambucana, agora 22 graus a temperatura, como disse o Cristino Pessoa. Tá bombando aí o nosso chat, né, Ana Paula?
2: Tá
1: gente
2: bombando.
1: Interagindo, participando. Você pode participar também no WhatsApp 21 997 64 2381, 997 64 2381. Pelo sul do país, 15 graus agora em Florianópolis, capital de Santa Catarina, 16 em Curitiba, hoje previsão de chuva, tempestade, Curitiba e Porto Alegre. Porto Alegre mais friozinho, 14 graus agora. Vamos a Curitiba.

0: Curitiba, vamos acionar o Eduardo Vaz, na verdade é Ponta Grossa, interior do estado do Paraná. Ele vai contar o caso de um professor que está sendo investigado por pedir fotos de uma adolescente nua. Investigação da polícia lá no estado do Paraná. O destaque do dia do Eduardo. Bom dia, Eduardo.
1: Oi, Fred, bom dia. Um professor da rede estadual de ensino foi afastado das funções após ser denunciado por pedir fotos nua de uma aluna de 15 anos. O caso é investigado pelo Núcleo de Proteção à Criança e ao Adolescente Vítimas de Crimes, o NUCRIA, e aconteceu em Ponta Grossa, no Paraná. Segundo a Polícia Civil, o crime teria ocorrido quando o homem ainda era professor da adolescente. Depois que a estudante se recusou a enviar as imagens, ele teria passado a chantageá-la, usando como ameaça a possibilidade de reprovação na disciplina ministrada por ele. Em uma das mensagens divulgadas pela polícia, o docente diz para a jovem, abre aspas, eu tô mandando, você não tem escolha. Vai querer decepcionar toda a sua família? Não, né? Então manda logo a foto que eu quero e não demore. Fecha aspas. Após o relato da adolescente, o professor passou por um processo administrativo e acabou afastado. O Núcleo Regional de Educação de Ponta Grossa confirmou que ele não integra mais o quadro da Rede Estadual de Ensino. Na última sexta-feira, a Polícia Civil cumpriu um mandado de busca e apreensão na casa do investigado. Durante a ação, foram apreendidos celular, notebook e pendrives que foram encaminhados para a perícia. Volto com você, Fred.
0: Brasília, capital federal. Vamos para o centro-oeste. 18 graus, temperatura de momento, 29 a máxima do dia. A Ana Carolina Tomé está chegando para nos contar como é que vai ser hoje a audiência que a gente comentou mais cedo no Supremo, que vai tratar daquele empréstimo bilionário para tentar salvar o BRB, o Banco de Brasília. Ana Carolina, bom dia.
2: Oi, Fred, bom dia para você, para os nossos ouvintes. O presidente do BRB, Nelson Antônio de Souza, a governadora aqui do DF, Celina Leão, autoridades do Banco Central e representantes da União por meio do Ministério da Fazenda e da AGU, Advocacia Geral da União, vão se reunir hoje no Supremo Tribunal Federal para uma audiência marcada pelo ministro Luiz Fux. O encontro terá como objetivo discutir o acordo de socorro financeiro ao Banco de Brasília. O BRB enfrenta uma crise sem precedentes após a aquisição de carteiras de crédito consideradas problemáticas do Banco Master e aguarda um empréstimo superior a 6 bilhões de reais para reforçar sua capitalização. O acordo firmado entre as partes previa que o Fundo Garantidor de Créditos, o FGC, concederia o empréstimo ao governo do DF, que por sua vez faria o aporte do secundário cursos no BRB. Como garantia da operação, bancos participantes dariam fiança ao negócio, enquanto o GDF ofereceria como contragarantia as cotas a que tem direito nos fundos de participação dos estados e dos municípios. Ocorre que recentemente, Fred, em ofício encaminhado ao ministro Luiz Fux, o FGC afirmou que ainda não recebeu do GDF ou do BRB a totalidade das informações necessárias para analisar o pedido de empréstimo. Nesse documento, o FGC reforçou que o balanço do BRB referente a 2025 e os dados dos primeiros meses deste ano são essenciais para avaliar a situação econômico-financeira da instituição e, consequentemente, decidir pela liberação ou não dos recursos. As informações apresentadas pelo FGC entram em contradição com declarações recentes da governadora Celina Leão. Segundo ela, toda a documentação necessária para o empréstimo já teria sido encaminhada e o balanço do banco seria divulgado somente após o pagamento do empréstimo. A divulgação entre o que afirma o GDF e o que consta no ofício do FGC levou à convocação de uma nova audiência no STF. O encontro marcado para esta quinta-feira deverá discutir justamente as condições da operação. Fred.
0: Obrigado. Essa Ana Carolina também é 5h44 de Brasília. Vamos seguir agora para Minas, Belo Horizonte, região sudeste, 16 graus. Temperatura de momento 29, a máxima do dia. Lilavati Oliveira. Lavati vai comentar ainda as repercussões daquele caso, você certamente viu aí, né? Nas redes sociais, aquele juiz que foi afastado depois de tomar uma garrafa de vinho ali e fumar um cigarro, acender um cigarro com maçarico numa sessão de julgamento online do Tribunal de Justiça de Minas Gerais. Ele foi afastado, mas vai continuar ganhando um belo salário, né, Lavati? Bom dia.
3: Olá, Fred. Muito bom dia para você. Voltamos a falar sobre o caso envolvendo o juiz Milton Lemos Salles, afastado por beber vinho e fumar cigarro durante uma sessão de julgamento online do Tribunal de Justiça de Minas Gerais. Ele vai continuar recebendo o salário de mais de 83 mil reais. Conforme previsto na Lei Orgânica da Magistratura Nacional, ele

0: continua recebendo os vencimentos básicos de forma regular em meio às investigações ou processos administrativos disciplinares contra ele. O juiz foi afastado na última terça-feira pelo Conselho Nacional de Justiça e pela Corregedoria Geral do Tribunal de Justiça de Minas e também já foi advertido em outros casos. Em 2020, Fred, quando era juiz da 4ª Vara Criminal de Belo Horizonte, ele compareceu ao edifício de uma desembargadora sob efeito de álcool e medicamentos para questionar por que recebeu uma nota mais baixa no processo de promoção por merecimento ao cargo de desembargador. Ele apresentava sinais de embriaguez quando chegou ao edifício. O porteiro relatou que o juiz carregava uma lata de cerveja e caminhava de forma cambaleante. A mulher estava se preparando para dormir e não autorizou a entrada dele no local. O órgão especial do tribunal julgou procedente em julho de 2022, por maioria dos votos, o processo administrativo disciplinar instaurado contra o juiz em razão de conduta considerada incompatível com o decoro das funções. O outro caso é sobre uma medida protetiva contra ele relacionada à violência doméstica. O pedido foi feito pela companheira do juiz. Ele teria ameaçado que ela ficaria sem emprego e afirmado que poderia interferir na permanência dela no cargo de assessora parlamentar, além de ter ofendido a mãe dela. Em um episódio, o juiz teria entrado sem autorização na residência da sogra. Segundo a companheira, câmeras de segurança registraram a entrada. Não houve relatos de denúncias de agressão física. As investigações dependem do aval do Superior Tribunal de Justiça. A CBN procurou o STJ e aguarda um posicionamento sobre o caso. A gente segue, Fred, por aqui acompanhando todos os desdobramentos envolvendo o juiz. Uma ótima quinta-feira a todos.
1: 5h47, agora seguimos pela região sudeste, vamos para o Rio de Janeiro, vamos acionar o Diogo Bugalho, que já está aqui ao meu lado com os destaques do dia. 18 graus é a temperatura de momento no Rio, vamos até 32 na máxima dessa quinta-feira e hoje o noticiário do Rio, infelizmente, mais uma vez marcado pela violência, né, Diogo? Bom dia para você.
2: Pois é, Fred, bom dia para você, bom dia também para você que nos ouve. Amanhecemos aí com um dia mais tranquilo, mas a quarta-feira aqui foi marcada por tiroteios que terminaram com inocentes baleados. Pela manhã, uma mulher ficou tetraplégica depois de ser atingida por uma bala perdida enquanto estava no ônibus indo para o trabalho. Horas depois, na parte da tarde, um menino de 6 anos foi baleado de raspão no supercílio enquanto brincava na varanda de casa. Primeiro caso, a gente falou aqui de manhã, foi o da fonoaudióloga Aline de Siqueira Afonso, baleada dentro do ônibus na região de Vicente de Carvalho, na Zona Norte, por volta das 7 da manhã. O tiro entrou pela nuca, atingiu uma vértebra na coluna e causou uma lesão na medula, deixando ela sem os movimentos do corpo. Mas ainda não é possível saber a extensão das sequelas permanentes, né? Quais serão permanentes, enfim. A APM disse que esse tiroteio aconteceu quando policiais foram atacados durante um patrulhamento. Os bandidos fugiram. Horas depois, no início da tarde, um menino de 6 anos foi atingido em outra operação realizada pela Polícia Civil na região da Mangueira, também na Zona Norte. O Lucas Afonso de Carvalho tem estado de saúde estável. O pai de Lucas diz que a polícia chegou atirando na comunidade, mas a corporação afirma que foi atacada por criminosos e não revidou. O protesto de moradores por causa desse menino baleado de raspão chegou a fechar a principal via ali da região. Enfim, a situação ficou muito tensa durante a tarde. A gente acompanha também as repercussões desses dois casos e da segurança aqui no Rio nessa quinta-feira. Fred.
1: É isso. Obrigado, Diogo. Ficaremos atentos aí aos desdobramentos. Diogo Bugalho do Rio de Janeiro. Agora são 5h49. Vamos para São Paulo. Antes da capital, uma passadinha em Ribeirão Preto, interior. A Glauci Galavotti vai trazer detalhes de uma reportagem da CBN Ribeirão Preto que descobriu que pelo menos 3 daqueles 16 indiciados pelo acidente aéreo da Voipass seguem trabalhando no setor aéreo. Não é isso, Glauci? Bom dia.
3: Olá, Fred, bom dia. Um dos 16 indiciados pela Polícia Federal pelo desastre aéreo que matou 62 pessoas em Vinhedo, na região de Campinas, o ex-diretor de manutenção da Voipass, Eric Consoli, é um dos sócios de uma empresa de serviços aeronáuticos em Ribeirão Preto, aberta cerca de 1 ano depois do acidente. Segundo registros da Junta Comercial do Estado de São Paulo, a empresa foi criada em julho de 2025. Além de Eric Consoli, ao menos mais 2 pessoas continuaram a atuar no setor aéreo depois da tragédia de 2024. O engenheiro mecânico aeronáutico

0: Thiago Passucci Morani, que era o inspetor-chefe da companhia e responsável por assinar liberações técnicas, hoje atua como gerente de planejamento e aeronavegabilidade em uma empresa que presta serviços para outras companhias aéreas. Ordelino de Campos Figueiredo, que atuava como despachante operacional de voo na Voepass até abril de 2025, trabalha hoje na mesma função em uma empresa de transporte aéreo de cargas com sede em Campinas. A Polícia Federal identificou uma cultura de não reporte na empresa, onde falhas críticas, especialmente no sistema de degelo, eram omitidas dos registros oficiais para evitar a retenção de aeronave em solo. Volto com você, Fred.
1: Essa colaboração da nossa reportagem em Ribeirão Preto, Glaucio Galavotti, 19 graus a temperatura de momento, 32 é a máxima do dia, e a gente segue acompanhando as repercussões aí do inquérito da Voepass. Vamos para a capital paulista agora, conversar com Pedro Fagundes, em São Paulo. A gente já tá amanhecendo com 17 graus, hoje 29 a máxima do dia, ainda escuro na capital paulista, e o Pedro tá trazendo informações importantes aí dessa quinta-feira do Noticiário Policial, não é isso, Pedro? Bom dia.
2: Isso mesmo, Fred, bom dia a você, bom dia também aos nossos ouvintes do CBN Primeiras Notícias. Olha, aqui em São Paulo, a gente acompanha a repercussão do júri popular que absolveu dois ex-policiais militares acusados de torturar e executar o adolescente Guilherme Silva Guedes, de 15 anos, no ano de 2020, na zona sul da capital paulista. De acordo com o Ministério Público, os dois atuavam como seguranças particulares e suspeitaram que o jovem tivesse cometido um furto, o que é negado por testemunhas. Os jurados entenderam, por maioria, que o jovem foi sim vítima de homicídio, mas que os dois réus não foram os autores do crime. Duas semanas atrás, o júri popular também absolveu outros dois PMs acusados de matar um suspeito desarmado e rendido durante uma abordagem no ano passado. Nesse caso, tudo foi filmado pelas câmeras corporais dos agentes, ainda assim, os dois absolvidos. Na política, os candidatos à presidência Renan Santos, do Missão, Ronaldo Caiado, do PSD, e Romeu Zema, do Partido Novo, participam de uma sabatina aqui na cidade, promovida pelo Fórum Caminhos da Liberdade. E por fim, a Defesa Civil também emitiu um alerta para temperaturas até 5 graus acima da média na Grande São Paulo, o que oferece riscos à saúde e também ameaça de queimadas. Bem, são esses os destaques dessa quinta-feira, Fred. Um bom dia para você e também para os nossos ouvintes do CBN Primeiras Notícias.
1: Ótimo dia, Pedro Fagundes de São Paulo, agora são 5h52.
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1: Cassiano Ribeiro segue de férias, Rafael Salomão, editor assistente da Globo Rural, segue aqui com a gente, acordando os ouvintes do campo, com destaque do dia no CBN Agro, e hoje ele vai falar de uma discussão importante no Congresso Nacional, o debate a respeito de uma medida provisória que trata das dívidas de produtores rurais. Rafael Salomão, bom dia.
5: Bom dia, Frederico Goulart, bom dia, ouvintes da CBN, uma ótima quinta-feira para vocês. O Congresso instalou na quarta-feira a comissão mista que vai analisar a medida provisória do endividamento rural. O texto cria regras de apoio a produtores que sofreram perdas de safra entre os anos de 2019 e 2025. Esse texto inclui nos cálculos do governo cerca de 100 bilhões de reais em dívidas. Autoriza a criação de linhas de crédito com taxas de juros escalonadas, prazos mais longos e carência para pagamento. A reportagem da Globo Rural mostrou que essas operações ainda estão travadas, porque falta o governo divulgar o quanto vai poder ser negociado com subvenção federal. Mas a medida provisória tem prazo e, para virar lei, tem que passar por votação no Congresso, senão perde a validade. O presidente da comissão mista que vai avaliar o texto vai ser o senador Renan Calheiros, do MDB de Alagoas. O relator, deputado Paulo Pimenta, do PT do Rio Grande do Sul. Agora, enquanto se discute esse apoio aos produtores endividados, outra política pública necessária para o setor agropecuário avança pouco no país, a do seguro rural. A queixa de lideranças do setor agro, parlamentares e das próprias seguradoras é de falta de prioridade do governo para o assunto. O programa do seguro rural prevê que o governo banque uma parte do custo das apólices que o produtor contrata.

0: Isso demanda um orçamento que vem sofrendo cortes e bloqueios. E em um ano como esse de El Niño, a preocupação do setor com o clima aumenta. Tem um projeto de lei para mudar regras e estimular a contratação do seguro, ainda pendente de votação no Senado. Um dos argumentos de quem defende mudanças no modelo é o de que um programa de seguro rural bem estruturado é melhor e mais econômico para o país do que renegociar a dívida depois que o prejuízo já aconteceu. Era isso por hoje, um bom dia para vocês.
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2: A batata doce vem ampliando sua relevância no agronegócio brasileiro, impulsionada pelo crescimento da demanda interna e pelo avanço das vendas ao exterior. Em 2025, o Brasil exportou mais de 20 mil toneladas do produto para países como Reino Unido, Holanda, Espanha, Portugal e Canadá. Na região de Presidente Prudente, produtores e empresas investem em classificação, embalagem e logística para atender aos padrões internacionais de qualidade, abrindo novas oportunidades de negócio e ampliando a presença brasileira no comércio internacional. Além de gerar empregos e movimentar a economia regional, a batata doce reafirma sua importância para o agropaulista, consolidando-se como uma cultura estratégica para o desenvolvimento do setor.
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3: A família de uma bebê de 7 meses afirma que ela morreu depois de uma possível negligência médica em uma UPA na zona leste de São Paulo. Isadora dos Santos Braga foi atendida na UPA Tito Lopes e morreu durante a transferência para o Hospital Municipal Tide Setúbal. Segundo a avó da criança, Isadora teve o quadro agravado depois de receber atendimento e medicação na unidade. O corpo foi encaminhado ao serviço de verificação de óbito, que vai investigar as circunstâncias da morte. A bebê começou a apresentar febre, coriza e tosse na segunda-feira, foi levada à UPA por volta das 2:30 PM. A criança passou por exames e, de acordo com a família, os resultados não foram apresentados. Por volta das 7 PM, a bebê estava com a pele arroxeada, manchas vermelhas e falta de ar. De acordo com a família, Isadora permaneceu na UPA por cerca de 10 horas antes de ser transferida. Agora que são 5:57.

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1: Já já, o Jornal da CBN com Milton Jung e Cássia Godoy. Milton, tudo bem? Bom dia.
2: Bom dia pra você, Fred. Bom dia, ouvintes.
1: Reportagem curiosa aqui do Jornal Globo, Milton. O Candy Crush, aquele joguinho de celular, tá completando 15 anos. Um joguinho que sobreviveu à inteligência artificial. Tem os seus adeptos, né? Pelo mundo inteiro. E por conta da facilidade de jogar, muita gente no transporte público tem acesso fácil. E é isso. Você é um desses adeptos, não?
2: Fui durante muito tempo. 4.994 é o nível que eu parei a última vez.
1: Olha.
2: Desse jogo. E com mérito, no sentido de nunca ter gastado um só tostão nesse jogo. Porque você sabe que para as tarefas mais difíceis ou as fases mais complicadas, se pagar, você avança. Tem outras estratégias, né? Isso a própria reportagem do Globo conta, pessoas que viajavam no tempo. E como você tem um limite de etapas ou de tentativas durante o dia, algumas pessoas avançavam o celular para conquistar novas vidas mais cedo. E há um caso, inclusive, contado pelo próprio jornal Globo, de uma pessoa que percebeu, um jogador que percebeu que estava viciado quando perdeu uma prova importante, porque mexeu no tempo do seu celular, esqueceu de voltar atrás e aí perdeu a prova. E aí entendeu o seguinte: acho que estou exagerando. E tá mesmo. E esse é um cuidado que todos nós temos que ter diante de jogos viciantes, como é esse, o Candy Crush.
1: É isso. Valeu, Milton. Bom jornal pra você e pra Cássia. Bom dia.
2: Você sabe até que mais. Eu era federado, né?
1: É. Aula de Masterclass de Candy Crush aqui com o
2: abraço.
1: Valeu.
2: Tchau.
1: Milton e Cássia agora na sequência. Tá na hora de encerrar o Primeiro Notícias, porque são 6 horas da manhã em ponto. Ana Paula

0: Tchau, Mi. Até amanhã, bom dia.
1: Até amanhã, Fred.
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0: quinta-feira, 13 de agosto de 2026, o Tribunal Superior do Trabalho mudou o entendimento sobre qual ramo da justiça deve julgar ações ligadas ao saque do FGTS. Pela nova regra, pedidos vinculados ao fim ou à alteração do contrato de trabalho continuam na Justiça do Trabalho. Já solicitações motivadas por razões alheias à relação de emprego, como doença grave, aposentadoria ou compra de imóvel, passam para a Justiça Comum. Morreu nessa quarta-feira o homem em situação de rua que teve o corpo incendiado enquanto dormia em uma parada de ônibus no centro de Alvorada, na região metropolitana de Porto Alegre. A vítima foi identificada como Davi William Souza da Cunha, de 39 anos. A Polícia Civil investiga o crime ocorrido na madrugada de terça-feira e busca identificar o suspeito de atear fogo à vítima. Ninguém foi preso até o momento. Cuba comemora hoje o centenário de nascimento de Fidel Castro em meio à maior crise econômica e energética desde a Revolução de 1959. As homenagens organizadas pelo Partido Comunista acontecem sob o impacto do endurecimento do embargo norte-americano e do desabastecimento de petróleo. Horário de Brasília, 6:02.
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1: Olá, muito bom dia para você. Esse é o Jornal da CBN. Eu sou Milton Jung e ao nosso lado está a Cássia Godoy. Bom dia para você, Cássia.
2: Bom dia, Milton. Bom dia aos ouvintes do Jornal da CBN.
1: Fique agora mais bem informado com os destaques desta quinta-feira, 13 de agosto de 2026.
2: Governo, o Congresso Nacional aprovou um projeto que pode extrapolar o teto de gastos em até 7,5 bilhões de reais neste ano eleitoral.
1: Como contrapartida, o texto sinaliza um ajuste nas contas públicas em 2027.
2: As novas despesas foram incluídas em um projeto que originalmente tratava apenas de receitas extraordinárias do petróleo, para compensar a redução de impostos sobre combustíveis.
1: O texto final aprovado abrigou diversos dispositivos adicionais e incentivos tributários direcionados a múltiplos setores da economia.
2: A proposta assegura uma subvenção de 1 bilhão e 200 milhões de reais para o setor de etanol, prorroga benefícios fiscais para as cadeias de fertilizantes e minerais críticos, além de conceder isenções tributárias vinculadas à realização da Copa do Mundo Feminina no Brasil no ano que vem.
1: O ministro da Fazenda, Dario Durigan, afirmou que a desaceleração das despesas obrigatórias resultará em uma economia de cerca de 10 bilhões de reais no orçamento.
3: Uma diminuição, uma mitigação desse ritmo de crescimento já vai ser percebido no ano que vem em torno de 10 bilhões, que é aqui um pouco a evolução a menor do gasto obrigatório que a gente espera no ano que vem, já abrindo um espaço fiscal importante para outras demandas discricionárias, o mesmo para a nossa trajetória dos resultados fiscais.
2: Na TV Globo, o economista Cláudio Fristac alertou que a aprovação de

0: novas execuções do teto de gastos vai agravar a situação das contas públicas.
1: Hoje, ampliar os gastos públicos é pressionar os juros, reduzir a capacidade do governo de investimento, ampliar a instabilidade macroeconômica do país e causar um enorme, tem uma herança absurda. Os gatilhos, eles vão, pelo contrário, eles vão ser fragilizados, como é natural. No ano eleitoral, os gatilhos vão ser fragilizados, esses gatilhos que em tese compensariam a expansão dos gastos, e o que nós vamos ter em termos líquidos, ao fim e ao cabo, são mais gastos fiscais, numa situação de enorme fragilidade das contas públicas, enorme desarranjo das contas públicas no nosso país.
2: O presidente do Senado, Davi Alcolumbre, disse que a aprovação do projeto faz parte do esforço concentrado antes do início do período eleitoral.
3: Hoje estamos aqui retomando a pauta com o projeto relatado por Vossa Excelência, e nós sabemos a magnitude e a complexidade desta matéria. Vossa Excelência tratou com vários atores este projeto de lei, várias instituições, com vários senadores que tinham algumas dúvidas, e eu queria lhe cumprimentar. Era uma oportunidade que eu tinha de lhe cumprimentar.
0: Nesta quarta-feira, Alcolumbre e o presidente Lula selaram a retomada oficial das relações institucionais em uma reunião no Palácio da Alvorada, após 3 meses de afastamento.
2: O encontro foi viabilizado após um jantar de reaproximação promovido na residência do ministro Alexandre de Moraes.
0: A retomada do diálogo busca destravar propostas prioritárias do Poder Executivo que aguardam andamento no Congresso Nacional.
2: Entre os temas que entraram em pauta estão a proposta de emenda à Constituição que aborda o fim da escala 6x1, a PEC da Segurança Pública, a regulamentação da exploração de terras raras e análise da MP, que acabou com a taxa das blusinhas.
0: O movimento de alinhamento envolve acordos estratégicos para as disputas eleitorais no Amapá, apoio do Palácio do Planalto a pleitos futuros do comando do Senado e a manutenção do modelo de distribuição das emendas parlamentares.
2: 6 e 7.
0: Os tribunais de justiça de 6 estados e do Distrito Federal têm 4 dias para comprovar ao Supremo Tribunal Federal a suspensão e a devolução integral de pagamentos indevidos de penduricalhos a magistrados.
2: A determinação atinge as cortes de Goiás, Maranhão, Paraná, Rio de Janeiro, Rio Grande do Norte, Rondônia e Brasília.
0: As decisões individuais dos ministros Alexandre de Moraes, Flávio Dino, Cristiano Zanin e Gilmar Mendes foram baseadas na análise das folhas de pagamento entre abril e julho.
2: Os relatórios mostram que os tribunais descumpriram o limite fixado pelo próprio Supremo em março, que estabeleceu que as verbas indenizatórias extras não podem ultrapassar 70% do subsídio mensal.
0: O relatório encaminhado pelos ministros lista casos de vencimentos exorbitantes, como a autorização de mais de 3 milhões de reais em verbas rescisórias a um único desembargador aposentado no Maranhão.
2: No Distrito Federal, uma magistrada recebeu quase 500 mil reais em um único mês, enquanto 90% do quadro de juízes de Rondônia recebeu acima de 100 mil reais em abril.
0: No Rio Grande do Norte, um desembargador recebeu mais de 1 milhão de reais entre abril e maio.
2: No Tribunal de Justiça de Goiás, os pagamentos variaram entre 100 e 200 mil reais para 139 magistrados e pensionistas.
0: Entre as irregularidades estão o pagamento de benefícios já extintos por decisões do Supremo, como assistência pré-escolar, auxílio mudança e auxílio adoção.
2: Além da devolução dos valores, os presidentes das 7 instâncias estaduais e distrital têm 72 horas para identificar formalmente todos os beneficiários das verbas excedentes e enviar a relação completa ao STF.
0: Para o conselheiro do Observatório Social de Brasília, o Helder Lima, os juízes não vêm cumprindo uma decisão judicial.
4: A decisão anterior do Supremo, ela já tinha sido bastante permissiva, né? E ainda assim, os tribunais não contentes, porque sabemos que provocou enorme descontentamento entre a classe dos magistrados, né? E seguem descumprindo a decisão que, ao nosso ver, já tinha sido, assim, bastante favorável, né? Aos magistrados que recebem essas verbas acima do teto. Temos autoridades recebendo valores absolutamente desproporcionais, mais de 100 mil reais, né? Então é uma completa discrepância com a realidade do país.
2: 6 horas, 10 minutos.
0: As equipes de resgate da Colômbia correm contra o tempo para tentar localizar sobreviventes do

0: terremoto antes do encerramento do prazo crítico de 72 horas.
1: O número de mortos em consequência do tremor subiu para 265.
0: São mais de 3.700.

0: resultados de resgates bem-sucedidos trazem alento em meio à tragédia, como a retirada de uma paciente internada que permaneceu 3 dias presa nos destroços de um hospital destruído.
1: Parentes e voluntários acompanham as buscas em pontos de desabamento, aguardando notícias de familiares e crianças que seguiam soterrados.
0: O presidente Abelardo de la Espriella decretou estado de emergência econômica no país para acelerar o redirecionamento de fundos públicos à reconstrução de estradas, aeroportos, escolas e postos de saúde.
1: A mobilização internacional se intensificou nas últimas horas, com envio de dezenas de toneladas de suprimentos e ajuda humanitária por países vizinhos.
0: O governo brasileiro informou que enviará ajuda humanitária à Colômbia, atendendo a um pedido das autoridades locais. Os detalhes do socorro ainda não foram informados.
1: Agora são 6:11.
0: A plataforma Discord tem 2 dias para suspender a funcionalidade de transmissões ao vivo e recursos equivalentes de compartilhamento de vídeo no Brasil.
1: A determinação é da Agência Nacional de Proteção de Dados.
0: A interrupção é por tempo indeterminado, devendo ser mantida até que o Discord comprove a ANPD a implementação efetiva de medidas técnicas de segurança e de governança para a proteção de crianças e adolescentes.
1: A sanção cautelar representa a primeira aplicação direta com base no novo Estatuto da Criança e do Adolescente Digital, em vigor desde março deste ano.
0: A intervenção do órgão regulador ocorreu após o registro de um caso em Mato Grosso do Sul, no qual uma adolescente de 13 anos foi coagida a atos de automutilação e suicídio durante uma transmissão em grupo fechado da plataforma.
1: A investigação resultou na apreensão de 5 adolescentes e na prisão de um homem de 18 anos.
0: Em documento enviado ao Ministério da Justiça, o Discord admitiu que o sistema de alerta automático da plataforma, que aciona a revisão humana para acompanhar conteúdos sensíveis nas lives, falhou no caso da adolescente.
1: O especialista em tecnologia e inovação, Arthur Igreja, cobrou investimentos em moderação ativa e filtros preventivos de áudio e vídeo no Discord.
2: Se alguém abrir uma live no YouTube e a pessoa começar a usar determinados termos, a live cai na hora. Então a pergunta é, por que que a Alphabet, que é dona do YouTube, consegue identificar naquele segundo e consegue bloquear, derrubar a live e abrir uma apuração ali a respeito do que estava acontecendo, e no Discord aconteceu o que aconteceu de forma tão livre, né? Então, quer dizer, alguém conseguiu solucionar isso tecnologicamente. Então fica insustentável o argumento de que não tem como resolver pelo lado da tecnologia, pelo menos dificultar ou mitigar, né?
0: O advogado Ariel de Castro Alves, da Comissão de Defesa dos Direitos da Criança e do Adolescente do Conselho Federal da OAB, destacou que a plataforma falha ao depender exclusivamente de denúncias de usuários.
3: O grande problema aí que foi detectado pela Agência Nacional foi exatamente do Discord depender das denúncias dos usuários. E muitas vezes os usuários, eles também estão participando dos próprios crimes. Então é necessário que essas empresas invistam em equipes, em especialistas, em sistemas que possam garantir a proteção das pessoas, principalmente das crianças e adolescentes.
1: Agora são 6:14.
0: Os ministros do Tribunal Superior Eleitoral participarão hoje de uma reunião fechada para debater o alcance da proibição de deepfakes na campanha e a fixação de punições para o descumprimento das regras.
1: A discussão aborda a definição de parâmetros para o uso de inteligência artificial e avalia sanções que variam de advertências e multas a medidas mais severas em caso de reincidência.
0: O colegiado analisa a vedação absoluta do uso de conteúdos sintéticos em formato de áudio ou vídeo, independentemente da finalidade, ou a aplicação de restrições focadas exclusivamente em casos que promovam a desinformação ou prejudiquem concorrentes na disputa.
1: O debate tem como pano de fundo a análise de uma representação do PT que questiona a exibição de um avatar do ex-presidente Jair Bolsonaro durante a convenção do PL.
0: A campanha de Flávio Bolsonaro afirmou ao TSE que o vídeo não violou a lei eleitoral, já que não ocultou o uso da tecnologia empregada e que o público foi avisado de que não se tratava da presença física, de transmissão ao vivo ou de gravação autêntica de Jair Bolsonaro.
1: Em um documento enviado ao TSE ontem à noite, os advogados do PT reiteraram que o vídeo de IA de Bolsonaro é irregular porque a corte já proibiu a deepfake.
0: 6:15.
1: Dois times brasileiros entram em

0: hoje pelas oitavas de final da Libertadores.
1: Às 19h, o Mirassol enfrenta a LDU do Equador e às 21h, o Corinthians encara o Rosário Central na Argentina.
0: Ontem, o Palmeiras empatou em casa com o Cerro Porteño por 1-1, mesmo placar de Cruzeiro e Flamengo no Mineirão.
1: Pelas oitavas de final da Copa Sul-Americana, o Atlético Mineiro venceu o Bragantino fora de casa por 1-0.
0: Hoje, o Santos recebe o Macará do Equador. O Vasco joga contra o Olímpia do Paraguai e o Botafogo enfrenta o Cienciano no Peru.
1: Esses são alguns dos destaques de hoje do Jornal da CBN. 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
0: 6h16.
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3: A Federação da Agricultura e Pecuária do Estado de São Paulo, FAESP, manifesta preocupação com a decisão dos Estados Unidos de ampliar as tarifas sobre produtos brasileiros. A entidade reforça que o momento exige equilíbrio, diálogo e atuação diplomática permanente para preservar mercados estratégicos e garantir segurança ao setor produtivo. O agro brasileiro segue investindo em sustentabilidade, rastreabilidade e eficiência para manter sua posição como fornecedor confiável. Ainda assim, decisões externas afetam diretamente a produção, os empregos e a economia. Para a FAESP, medidas dessa natureza aumentam a preocupação do setor produtivo, que depende de estabilidade e previsibilidade para planejar investimentos e manter sua competitividade.
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2: 6:18.
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4: Olá, ouvinte CBN, muito bom dia para você que acorda bem informado aqui na Rádio que Toca Notícia. Quinta-feira apenas começando e ainda com movimentação tranquila na zona norte do Recife. A Avenida Norte tem trânsito bom nos dois sentidos, no trecho entre a Tamarineira e o bairro do Espinheiro. Situação que se repete na Estrada do Encanamento e também na Estrada do Arraial. E a Avenida 17 de Agosto tem fluidez nos dois sentidos, sendo uma ótima opção para você que vai do bairro de Apipucos para o Parnamirim. 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
3: Eita, 6:21. Cidade iluminada, o sol apareceu. E vamos em frente. Hoje é quinta-feira, 13 de agosto de 2026. 225 dias do ano, faltando somente 140 para terminar. Lua nova. Hoje é dia do economista e é dia dos encarcerados e ainda dia do canhoto.
4: Olha aí.
3: Olha aí.
4: É, canhoto é perigoso, principalmente se for numa briga.
3: É quem entra pela esquerda.
4: Exatamente. A maré está baixando às 10:32. Ela vai chegar a 5 centímetros. Às 4:38 da tarde, 2,35 metros. Às 10:42 da noite, aí chega a 17 centímetros. A previsão do tempo nessa quinta-feira, sol com pancadas de chuva no período matinal. Muitas nuvens à tarde. À noite, não há perspectiva de chuva. A mínima 22, a máxima 29 graus.
5: Bom dia para você que nos acompanha aqui na CBN Recife, nos destaques do JC Digital de hoje. Decreto institui abertura de mercado livre de energia elétrica. Mais 3 decretos trataram de hidrogênio verde, de carbono e do programa de combustível sustentável de aviação. Eclipse solar total encantou o céu de parte do mundo. Flávio é o primeiro a destinar programa para o Nordeste, prevendo trem e prometendo manter programas sociais. Ruídos sobre Túlio testam a sintonia da chapa liderada por Raquel Lira. E briga generalizada em Setúbal foi marcada pelas redes sociais.
3: O Diário de Pernambuco, já nas ruas e no papel. Espera por cirurgia no Agamenon Magalhães pode durar 29 meses. Uma auditoria do Tribunal de Contas do Estado verificou diversos gargalos no setor de cirurgias da unidade hospitalar, que tem feito as pessoas esperarem meses pelos procedimentos. Pacientes em maca pelos corredores também foram encontrados, pela reportagem do Diário de Pernambuco. Eleições. Miguel Coelho anuncia apoio à candidatura de Eduardo da Fonte. Legislativo. Redução de impostos dos combustíveis aprovada na Câmara. Moraes manda juízes devolverem ganhos exorbitantes. Olinda. Imóveis no Amparo estão sob risco. E ainda cinema. Baile Perfumado completa 30 anos e ganha reexibição.
4: Folha de São Paulo, ministros do STF mandam juízes de 7 estados devolverem pagamentos. A agência proíbe transmissões ao vivo do Discord após morte de adolescente. O estado de São Paulo, Congresso aprova gastos fora do teto em projeto cheio de jabutis. Tarcísio vai ao STF, cobra aval da União e empréstimo para o estado de São Paulo. O Globo, Congresso e governo ampliam gasto em 2026, mas sinalizam ajuste de 10 bilhões de reais em 2027. Centrão reproduz nos estados neutralidade da corrida presidencial.
5: Nos destaques do portal da CBN Recife, Secretaria de Educação do

0: Cabo de Santo Agostinho afasta estudantes suspeitos de estupro coletivo em escola. Criminosos utilizavam cemitério em Serra Talhada para esconder drogas, aponta a PCPE. E Pernambuco movimenta mais de 415 bilhões de reais via Pix em 2026, segundo o FEComércio.
1: A Folha de Pernambuco, nas ruas e no papel. E o dia virou noite em países do hemisfério norte. Eclipse total do sol foi vista em partes da Rússia, da Islândia e Espanha. Levou milhões de europeus a observar o céu. Período chuvoso atrai escorpiões. Entre junho e setembro, há um aumento na incidência de picadas desse animal peçonhento em Pernambuco, isso porque durante o período mais chuvoso, os escorpiões tendem a deixar os locais onde costumam permanecer para ir em busca de abrigo. Saiba como prevenir acidentes.
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3: Bom dia para você, Eduardo Hauen.
4: Bom dia, Milton. Bom dia, Cássio. Bom dia a todos os ouvintes.
5: Bom dia, Eduardo.
3: Nós falamos aqui no quadro sobre consumo de água, alguns exageros, muitas vezes, que as pessoas cometem aqui e acolá. Você nos orientou melhor. E aí, em seguida, o Marco Aurélio, que é nosso ouvinte, mandou a seguinte mensagem: no treino de natação, precisa tomar água?
4: Bom dia, Marco Aurélio. Milton, sim, é preciso tomar água aí durante o treino de natação, mesmo a gente estando dentro da piscina ali com tanta água, né? É um erro comum achar que por estar dentro ali da água, a pessoa não transpira ou não precisa se hidratar. Isso não é verdade. Tem estudo com nadadores que mostrou perda real de peso, né, por suor durante o treino, mesmo em piscina aquecida, indicando aí uma desidratação relevante se não houver reposição adequada. E mais, tem vários trabalhos, Milton, tem um trabalho com nadador competitivo que mostrou perda de quase 2 quilos de peso após 3 horas ali de treino na piscina, com aumento da temperatura corporal, ou seja, além de não hidratar, ainda você aumenta a temperatura, mesmo com ingestão voluntária. Ou seja, você está liberado a beber água, está fazendo treino de natação e mesmo assim você tem uma perda pelo suor de bastante água. Ou seja, a sede sozinha ela não foi suficiente para manter o equilíbrio líquido. Então, na prática, Milton e Cássia, beber água antes de entrar na piscina, porque tem alguns trabalhos que mostrou que as pessoas já chegavam desidratadas no treino de natação. Então é muito importante já chegar hidratado, igual a corrida. A gente já tomar água antes de ir para a piscina e não esperar sentir sede. Porque a sensação de sede, ela já costuma vir depois que a desidratação já ocorreu. Fazer pequenas pausas durante ali a natação. Então, você está fazendo uma natação. Cada 20, 30 minutos ali no treino, para um pouquinho e toma um pouquinho de água. Principalmente se é aquele treino longo. E perda de peso acima de 2%, ou seja, uma pessoa de 70 quilos, perder ali 350 ml de suor durante a natação, já é suficiente para a gente prejudicar aí o desempenho, e não só o desempenho, mas também a nossa capacidade de controlar a temperatura, a termorregulação. Então é muito importante, água de piscina, ela não hidrata por fora, a gente precisa, né, beber o líquido ali, tá? Esse líquido é muito importante a gente se preparar e também preventivamente. Então, entrar hidratado, durante o treino você ir tomando água e logo que você terminar o treino, se você tiver uma possibilidade de fazer uma pesagem, você sabe quanto que você perdeu durante aquele treino de suor. Então, é igual no treino da musculação, é igual o treino da corrida. É super importante a gente estar alerta, sim, Milton e Cássia, a importância de estar se hidratando durante o exercício.
3: Ok, muito obrigado aí por mais essas explicações. E queria só deixar um registro aqui, porque enquanto nós estávamos conversando, eu recebi imagens e informações de um dos nossos ouvintes, o Lucival Ferreira. O Lucival,

0: está no Mato Grosso e ele acabou de subir 1.200 degraus para chegar no alto do Cristo Redentor, no Parque Estadual da Serra Azul, em Barra do Garças, fica ali no Mato Grosso. É a escadaria da fé. Ele é que leva até o mirante do Cristo Redentor, mandou a foto lá de cima, mostrou que são 1.200 degraus, ou seja, tá com o cardio em dia hoje. O aeróbico em dia também, né, Eduardo Howen?
1: É um excelente exercício, né? Subir escada é um excelente exercício e tem um cuidado muito grande na descida agora.
0: Bom alerta. Obrigado, um abraço, até mais.
1: Um abraço a todos, bom dia.
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0: quinta-feira, 13 de agosto de 2026. O Congresso aprovou um projeto que pode extrapolar o teto de gastos em até 7 bilhões e meio de reais neste ano. Como contrapartida, o texto sinaliza um ajuste nas contas públicas em 2027. As novas despesas foram incluídas em um projeto que originalmente tratava apenas de receitas extraordinárias do petróleo para compensar a redução de impostos sobre combustíveis. A Procuradoria-Geral da República defendeu a manutenção do veto às visitas do senador Flávio Bolsonaro ao ex-presidente Jair Bolsonaro. A proibição de 90 dias, imposta pelo ministro Alexandre de Moraes, ocorreu após a divulgação de uma carta do ex-chefe do Executivo nas redes sociais do filho, atitude que descumpriu as medidas cautelares da prisão domiciliar. O governo brasileiro vai enviar ajuda humanitária à Colômbia em razão do terremoto que deixou centenas de vítimas no país vizinho. O Ministério das Relações Exteriores anunciou que o pedido foi feito pelas autoridades colombianas. O socorro foi acertado entre os chanceleres Mauro Vieira e Omar Escobar. O Itamaraty ainda não deu detalhes sobre o tipo de ajuda. O número de mortos em decorrência do tremor chega a 265. Começa hoje o Masters 1000 de Cincinnati, nos Estados Unidos. O tenista brasileiro João Fonseca estreará na segunda rodada no fim de semana. A competição serve como preparação para o US Open, quarto e último Grand Slam da temporada, com início previsto para o próximo dia 30. No horário de Brasília, 6h33.
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0: 6h34.
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Sabe por que a floresta é eterna? Porque ela morre o tempo todo. A árvore cai, apodrece, vira adubo. O adubo alimenta a semente vira uma árvore nova. A floresta atravessa milênios justamente porque nada nela fica parado. O que passa tempo demais inalterado se destrói. A floresta vive porque aceita morrer uma, duas, infinitas vezes e por isso segue. O que vale para a floresta vale para o espírito humano. A gente precisa mudar e crescer. Quando trava, a psique

0: obra de um jeito peculiar. Jung passou a vida observando isso. O que a consciência se recusa a transformar, o inconsciente transforma em sintoma. A pessoa estagnada começa a adoecer de um jeito esquisito. Vai de uma ansiedade sem motivo, passando por um tédio que pesa, feito chumbo, até chegar a uma irritação com a própria vida que ela mesma não sabe explicar, entre outros sintomas. Na verdade, sintomas são recados, como se dissessem: tem algo aí dentro pedindo passagem e batendo em uma porta trancada. E a porta trancada quase sempre é uma versão antiga da gente que a gente teima em manter viva. Quantos profissionais já estão em outro momento da carreira, mas têm medo de admitir? Quantas pessoas mudaram de valores e seguem frequentando a vida antiga por lealdade? São tantos adultos carregando uma identidade montada aos 20 anos, sentindo a roupa apertar, mas vestindo-a assim mesmo porque custou caro. Deixar uma versão sua morrer dói, feito luto. É luto mesmo. Só que é o luto que aduba. A árvore que cai não encerra a floresta, inaugura a próxima. Quem se recusa a morrer um pouco vai apodrecendo inteiro, devagar, em pé. A floresta sabe disso há milênios. Falta a gente aprender a fazer o mesmo dentro da nossa floresta emocional.
1: Esse é o Rossandro Klinge, todos os dias conosco aqui no Jornal da CBN. Se você quiser ouvir novamente o Refletir para Viver ou até compartilhar com alguém esse conteúdo, pode fazer isso através do nosso site cbn.com.br.
2: Sabe onde é que você também pode encontrar esse comentário? Daqui a pouquinho, ele fica recortado, editado, lá na página da CBN no YouTube. Então você pode ir até lá também, se quiser compartilhar de lá, achar mais fácil, também está à sua disposição, pode aproveitar.
1: Mais uma alternativa.
2: 6:37. Hoje teremos mais um episódio da série 50 debates para o Brasil. E nós vamos discutir as políticas de diversidade no serviço público. Quem deve ocupar as vagas no Estado? Resposta mais simples seria, né, quem tiver melhor desempenho no concurso. A discussão começa quando se pergunta se todos os candidatos chegam a essa disputa em condições semelhantes. As políticas de cotas que temos atualmente são suficientes, deveriam ser modificadas ou deveriam ser eliminadas? Para conversar conosco, nós convidamos para o debate de hoje Alessandra Benedito, que é vice-presidente de Equidade Racial da Fundação Lehman, e Luiz Henrique Antunes Alóquio, doutor e mestre em Direito, especialista em Direitos dos Servidores Públicos. O debate começa logo depois das 8:30 da manhã.

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3: 6h40.
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5: De volta com você, ouvinte CBN, falando agora de trânsito intenso na Abdias de Carvalho, desde o início da via até as imediatas.

0: ações do cruzamento com a Avenida General São Martim, no bairro do Bongi. Já mais à frente, tem movimentação intensa desde o bairro do Prado até as imediações do encontro com a Avenida Esporte Clube do Recife. Para você que está seguindo em direção à área central do Recife, vindo do interior do estado ou vindo de bairros como Curado 2, Cavaleiro, a melhor opção ainda é seguir pela Abdias de Carvalho. 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Ayrton Vasconcelos para a CBN Recife.
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0: Ministros do STF mandaram juízes de 6 estados e do Distrito Federal devolverem pagamentos recebidos em forma de penduricalhos. Alguns magistrados chegaram a ter pagamentos de 3 milhões de reais autorizados pelos tribunais. O STF também questiona a responsabilidade dos presidentes dos tribunais de justiça, que desobedeceram a ordem do STF e pagaram valores acima dos permitidos.
1: Os ministros Alexandre de Moraes, Flávio Dino, Gilmar Mendes e Cristiano Zanin do Supremo Tribunal Federal determinaram que tribunais de justiça de 6 estados e do DF devem bloquear o pagamento de penduricalhos a juízes que acabaram recebendo valores exorbitantes, em alguns casos mais de 3 milhões de reais, descumprindo uma determinação do próprio STF que estabeleceu o limite máximo das verbas indenizatórias em 70% do subsídio dos magistrados. Com a decisão, os tribunais de justiça de Goiás, Maranhão, Paraná, Rio de Janeiro, Rio Grande do Norte, Rondônia e do Distrito Federal devem bloquear o pagamento de verbas indenizatórias que ficaram fora do teto e determinar ainda a imediata devolução dos valores pelos magistrados. Os despachos trazem ainda uma série de exemplos de descumprimento da determinação do STF, com pagamentos exorbitantes que foram autorizados, entre eles um valor de mais de 3 milhões de reais a um desembargador.

0: pescador aposentado do Maranhão em abril, assim como pagamentos de mais de R$100 mil a 300 magistrados do Maranhão no mesmo mês. No DF, houve um pagamento de R$490 mil a uma magistrada em maio, e 90% dos magistrados do TJ de Rondônia receberam mais de R$100 mil em abril. Nos despachos, os ministros do STF reforçam que os próprios documentos enviados pelos tribunais comprovam descumprimento das diretrizes estabelecidas pelo STF para o pagamento das verbas indenizatórias. Para o conselheiro do Observatório Social de Brasília, o Helder Lima, é evidente a desobediência da ordem do Supremo.
1: A decisão anterior do Supremo, ela já tinha sido bastante permissiva, né? E ainda assim, os tribunais não contentes, porque sabemos que provocou enorme descontentamento entre a classe dos magistrados, né? E seguem descumprindo a decisão que, ao nosso ver, já tinha sido, assim, bastante favorável, né? Aos magistrados que recebem essas verbas acima do teto. Temos autoridades recebendo valores absolutamente desproporcionais, mais de R$100 mil, né? Então é uma completa discrepância com a realidade do país.
0: Os ministros do STF notificaram ainda o Corregedor Nacional de Justiça, Mauro Campbell, da decisão, para que ele fiscalize a vedação de qualquer pagamento superior ao autorizado, bem como apure eventual responsabilidade administrativa e disciplinar dos respectivos presidentes dos tribunais de justiça citados no caso. De Brasília, Felipe Igreja.
2: Ô, Cássia, você vê, porque tem o teto, né?
3: Sim.
2: Aí tem o extra-teto.
3: Pois é.
2: E agora tem o extra-teto.
3: Nossa.
2: O que estão tentando fazer agora é combater o extra-penduricalho. Tem isso, quer dizer, é o limite do limite que está sendo passado.
3: Muitas categorias.
2: Muitas. 6h47.

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1: 6:48.
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3: Ouvinte CBN, a Avenida Caxangá tem trânsito intenso no sentido centro, desde o bairro da Várzea até as imediações da Iputinga e mais à frente, desde o bairro do Cordeiro até o encontro com a Rua Benfica, no bairro da Madalena. Para você que nesta manhã de quinta-feira segue de Camaragibe em direção à área central do Recife para bairros como Derby, Ilha do Leite, Boa Vista, a melhor opção ainda é seguir na Avenida Caxangá, apesar da lentidão. 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Daqui a pouco eu tô de volta trazendo mais informação de trânsito para você aqui na Rádio que Toca Notícia. Ayrton Vasconcelos para a CBN.
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2: O Ministério da Saúde iniciou uma nova estratégia desenvolvida em parceria com o Serviço Federal de Processamento de Dados para ampliar gradualmente a autonomia do Brasil sobre a infraestrutura responsável por armazenar e operar dados, sistemas e serviços digitais de saúde. Segundo a pasta, a iniciativa poderá colocar o Brasil entre os poucos países com soberania sobre os dados públicos do setor. A proposta prevê que, pela primeira vez, informações do Sistema Único de Saúde sejam armazenadas e processadas em território nacional, ficando submetidas exclusivamente às leis brasileiras, incluindo a Lei Geral de Proteção de Dados. Para o cidadão, a mudança não deverá ser percebida como uma alteração tecnológica, mas como uma melhoria na continuidade, na segurança e na evolução dos serviços digitais de saúde.
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0: Muito bom dia, Walter Vanganiello Mairovich.
1: Bom dia, Milton, ouvintes, e boa jornada, Cássia, nesta manhã nada esmeraldina.
2: Nem um pouco. Bom dia, Mairovich.
1: O Milton, como se sabe, existe um inquérito policial em curso no Supremo Tribunal. Esse inquérito nasceu em razão de suspeita de crime, atenção, de perseguição. E perseguição ao Supremo Ministro Flávio Dino. O relator do inquérito é o ministro Alexandre de Moraes. Nesse inquérito, Milton, apuram-se fatos dados como acontecidos no Maranhão e São Luís. E atenção, o crime em investigação é de perseguição ao ministro Flávio Dino, a colocar ele e a família em risco quando das estadas em São Luís. São três os suspeitos, três: um jornalista investigativo, um ex-secretário do governo do Maranhão e um ex-secretário municipal de São Luís. Nenhum desses suspeitos, isso é importante, à luz da Constituição e da lei processual, nenhum deles são detentores de foro privilegiado, aquele tecnicamente chamado de foro por prerrogativa de função. De novo, nenhum dos suspeitos tem foro, exercem função pública. Será, ouvinte da CBN, será que os três suspeitos estão com foro privilegiado porque existe uma suprema vítima? Mas não existe

0: isso na lei processual penal e nem na Constituição. Não há foro privilegiado quando a vítima é Supremo Ministro, nem quando o ex-governador, ex-senador, no caso Dino. Enfim, nesse caso do Flávio Dino, tem algo errado, anormal e, pior, inconstitucional. E tudo se agrava, Milton, em termos de violação ao Estado de Direito, quando se percebe, atenção de novo, ter sido criado no Supremo uma, aspas, guarda pretoriana, com pasdarrãs, ou melhor, pitbulls, sendo azulados pelo chefe dessa guarda pretoriana, que é o ministro Alexandre de Moraes. Isto acontece desde o tempo do perpétuo inquérito das fake news.
1: Mairovich, fale um pouco mais sobre o que está em investigação.
0: Bom, o crime é o de perseguição ao ministro Dino, ou melhor, de perseguição dada como reiterada, porque o crime implica em reiteração, e que, pelo jeito, não passou de matéria jornalística investigativa falsa, rocambolesca, encerrada ao dar informação de uso de carro oficial, chapa branca, com uso abusivo pelo Dino e família. Carros, frise-se, usados para a segurança do ministro e da esposa, regularmente. Enfim, Cássia, está em curso no Supremo, pasmem, investigação por crime de perseguição, que está previsto no artigo 147-A do Código Penal. No Supremo está por competência, atenção, em razão da toga. Trata-se de crime que no direito americano é chamado de stalking, ou seja, a perseguição obsessiva. Exemplo típico, Cássia, é do ex-marido que, inconformado com a separação e depois de ter tomado um pé, fica como chiclete a grudar na esposa, perseguindo e ameaçando a integridade física e psicológica dela, tudo ali a limitar a sua locomoção ou invadindo a privacidade da vítima. Ainda que grave ou até gravíssima a perseguição, com envolvimento de ex-secretário de Segurança Pública, suspeito também de envolvimento em acobertar episódio de assassinato, o caso da suprema vítima Dino deveria ser desvendado, esclarecido em inquérito. E inquérito que está em lugar errado. Pior, nem o procurador-geral Paulo Gonet acordou para isso, percebeu. E tudo deve ser apurado em inquérito, sem a guarda pretoriana do Supremo e sem os pitbulls do ministro Moraes, que são assolados.
2: Mairovich, o que tem sustentado essas decisões supremas?
0: Olha, Milton, esse supremo abuso, nasceu por uma porcaria, ou melhor, uma portaria de quem? Do Dias Toffoli, que aumentou arbitrariamente o poder de polícia do Supremo. Aí está o nascedouro. Pelo regimento interno, havia o poder de polícia limitado, reduzido a quê? Às sessões plenárias do Supremo e das turmas do Supremo. Poder de polícia limitado. Hoje o poder de polícia do Supremo, graças à motivação do Toffoli, abrange, Milton, todo o território nacional. Milton, vale até para o Taiaiá. Mas Cássia e Milton, não bastasse esse espetáculo dantesco a envolver o foro privilegiado, tem um componente a mais. O ministro Moraes, ao deferir diligências, atentou à garantia constitucional que assegura o sigilo da fonte jornalística. Os equipamentos do jornalista maranhense Luiz Pablo foram apreendidos e celulares seus vasculhados. Saíram duas suspeitas. Aí, para amarrar, o ministro Moraes determinou, no segundo momento, a busca e apreensão de equipamentos celulares dos ex-secretários. Aí, bingo, as fontes foram descobertas. Atenção.

0: não se está a blindar crimes e nem mesmo incentivar perseguições com risco. Apenas se está a mostrar neste quadro de justiça e cidadania, como dizia o poeta Horácio na obra Sátiras, escrita no ano 35 a.C., dizia Horácio, que para tudo existe modos e rebus, maneiras de fazer, de cumprir a lei com temperança, ou seja, no lugar certo, sem guardas pretorianos, coronel de toga e pitbull instigados, assolados.
1: Muito obrigado, Walter Fanganello Mairovich, um bom finalzinho de semana, até mais.
0: Obrigado, tchau, Cássio.
2: Até mais, Mairovich.
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0: quinta-feira, 13 de agosto de 2026. O presidente do Tribunal Superior Eleitoral, ministro Cássio Nunes Marques, vai discutir hoje com os outros integrantes da corte o uso de inteligência artificial na campanha eleitoral. Está em jogo a utilização de deepfake, como o avatar do ex-presidente Jair Bolsonaro, apresentado pelo PL na convenção que oficializou a candidatura do senador Flávio Bolsonaro à presidência da República. A ideia é criar um consenso para pautar o julgamento do caso para a semana que vem. O governo brasileiro rejeitou o pedido dos Estados Unidos para que países da América Latina e do Caribe deixem o Tribunal Penal Internacional. O apelo foi feito pelo secretário americano de guerra, Pete Hegseth, que considera a corte ilegítima. Diplomatas brasileiros avaliam que a gestão do presidente Donald Trump busca blindagem jurídica para autoridades do país e tenta violar a soberania das nações que fazem parte do tribunal. O fluxo de investimentos estrangeiros na Bolsa de Valores de São Paulo voltou a recuar em agosto diante das incertezas provocadas pela guerra no Irã, os juros elevados e o temor fiscal. O movimento contrasta com o volume que no primeiro semestre levou a B3 a rondar os 200 mil pontos e ajudou o dólar a cair para os níveis mais baixos desde 2024. Segundo a Bolsa, os investidores internacionais já retiraram 7 bilhões e 200 milhões de reais neste mês. No acumulado do ano, no entanto, o saldo permanece positivo em 33 bilhões e 800 milhões. No horário de Brasília, 7:03.
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1: Muito bom dia a você que escolheu ficar mais bem informado ouvindo o Jornal da CBN na manhã desta quinta-feira, 13 de agosto de 2026. Já havíamos conversado com você aí nesses dias de que há um esforço concentrado no Congresso Nacional nesta semana, com votação de alguns projetos, discussão de alguns temas, e a Câmara aprovou o projeto que usa a receita de petróleo para reduzir o preço de combustíveis.

0: O Felipe Igreja está em Brasília, tem outras informações sobre o assunto. Bom dia para você, Felipe.
1: Bom dia, Milton. Bom dia a todos que nos acompanham. A Câmara e o Senado aprovaram esse projeto que permite ao governo usar as receitas extraordinárias obtidas com o petróleo para compensar a redução de impostos federais sobre os combustíveis. O texto inclui uma série de jabutis que ampliam os gastos em 2026. A proposta prevê, por exemplo, até 1,2 bilhão de reais em subvenção para produtores de etanol e incentivos fiscais de até 5 bilhões em 5 anos para a produção nacional de fertilizantes, além de benefícios para projetos de minerais críticos. Também permite 2,5 bilhões adicionais para investimentos em defesa e antecipa 3 bilhões de reais do Fundo Social que seriam destinados à saúde e educação no ano que vem. Como compensação, o texto aprovado estabelece mecanismos para conter as despesas, só que a partir de 2027, incluindo limites para o crescimento de gastos vinculados ao Fundo Constitucional do Distrito Federal e ao Fundo Nacional de Desenvolvimento Científico e Tecnológico. A proposta ainda prevê medidas que podem aliviar as contas públicas em cerca de 10 bilhões de reais no próximo ano. Segundo o ministro da Fazenda, Dario Durigan, o projeto representa um ganho estrutural e permanente e abre espaço fiscal importante para despesas não obrigatórias.
2: E Felipe, a Câmara também...
3: mitigação desse ritmo de crescimento já vai ser percebido ano que vem em torno de 10 bilhões, que é aqui um pouco a evolução a menor do gasto obrigatório que a gente espera para o ano que vem, já abrindo um espaço fiscal importante para outras demandas discricionárias, o mesmo para a nossa trajetória dos resultados fiscais.
1: Foi destravada após a interlocução dos líderes do governo com o presidente Lula e com o presidente do Senado, Davi Alcolumbre, devido ao impacto fiscal da medida. Alcolumbre ressaltou que a proposta estava entre as prioridades do governo nessa semana de esforço concentrado.
4: Hoje estamos aqui retomando a pauta com um projeto relatado por Vossa Excelência e nós sabemos a magnitude e a complexidade desta matéria. Vossa Excelência tratou com vários atores este projeto de lei, várias instituições, com vários senadores que tinham algumas dúvidas. Eu queria lhe cumprimentar, era uma oportunidade que eu tinha de lhe cumprimentar.
1: A proposta agora segue para sanção. Milton e Cássia.
2: E Felipe, tem um outro assunto também para a gente conversar. A Câmara deve debater a PEC da redução da maioridade penal também?
1: Exatamente, Cássia. A Câmara dos Deputados, nessa semana de esforço concentrado, instalou ontem a comissão especial que vai analisar a proposta que reduz a maioridade penal de 18 para 16 anos. A PEC prevê que a partir dos 16 anos, o adolescente passe a responder criminalmente como um adulto. O deputado Aloysio Mendes, do Republicanos, do Maranhão, foi escolhido para presidir o colegiado. Já o deputado Mendonça Filho, do PL de Pernambuco, será o relator da proposta. O plano de trabalho foi dividido em eixos temáticos e prevê a realização de audiências públicas com especialistas, entidades e representantes do governo. Segundo Mendonça Filho, a votação da proposta só deve ocorrer depois das eleições para não contaminar o debate em torno do tema.
2: Muito obrigada, esse foi o Felipe Igreja falando direto de Brasília.
0: Agora são 7h09. Estamos aqui com o Pedro Fagundes, que apurou as informações das agências internacionais sobre os trabalhos de resgate ainda que seguem na Colômbia e estão chegando em momentos críticos. Pedro Fagundes, bom dia.
5: Bom dia, Milton, Cássia, também aos nossos ouvintes. Olha, o terremoto que atingiu a Colômbia nesta segunda-feira já deixou 265 mortos, 3.500 feridos, além de quase 500 desaparecidos. Mais de 53 mil pessoas também foram afetadas pelo desastre, enquanto as equipes de resgate entram nas últimas horas do período considerado crítico para encontrar sobreviventes. As primeiras 72 horas depois de um terremoto são elas as consideradas decisivas. Depois desse período, as chances de encontrar pessoas com vida sob os escombros caem de forma significativa. O balanço mais recente foi divulgado pelo presidente da Colômbia, o recém-possado Abelardo de la Espriella. Segundo ele, o impacto do desastre é enorme e exige uma forte resposta do governo. Em Cali, uma das regiões mais atingidas, máquinas pesadas ajudam na retirada de entulhos e também na abertura de espaços entre estruturas destruídas.

mesmo com a redução das chances de sobrevivência, as buscas elas continuam, principalmente com cães farejadores e também equipes especializadas. Casos de pessoas encontradas

0: 50 toneladas de ajuda humanitária enviadas por El Salvador. O Peru também enviou outras 8 toneladas de mantimentos. Já o Brasil também anunciou o envio de ajuda humanitária após um pedido do governo colombiano. Ainda, o governo espanhol também iniciou o envio de um primeiro pacote de 1 milhão de euros em ajuda emergencial, depois de confirmar nesta manhã a morte de um cidadão com dupla nacionalidade na Colômbia. Outros 12 espanhóis continuam desaparecidos, um número que, no entanto, caiu nas últimas 75 horas. O governo colombiano decretou estado de emergência econômica para acelerar o envio de recursos à reconstrução. Milton.
1: Muito obrigado. As informações foram do Pedro Fagundes, às 7h12.
2: De volta ao Brasil, nós temos os desdobramentos do caso daquele juiz de Minas que foi afastado por beber e fumar durante uma sessão online. O Marcelo Martins está acompanhando esse caso e tem informação ao vivo para a gente. Bom dia, Marcelo.
3: Bom dia, Cássia, e a você, ouvinte da CBN. Mesmo afastado pelo CNJ por beber e fumar durante o julgamento, o juiz Milton Salles vai continuar recebendo salário de mais de R$ 83 mil. O valor considera a remuneração líquida e pode variar de acordo com descontos, benefícios e outros componentes da folha. Segundo o Tribunal de Justiça de Minas Gerais, a legislação prevê a manutenção dos vencimentos durante a fase de apuração do caso. Não foi informado um prazo para a conclusão do procedimento administrativo que apura a conduta do magistrado. Além disso, o recebimento dos vencimentos básicos de forma regular em meio a investigações ou processos administrativos disciplinares é também previsto na Lei Orgânica da Magistratura Nacional. Com o afastamento do juiz, os processos que estavam sob a regulatoria dele serão redistribuídos e um magistrado de primeiro grau será convocado para substituí-lo. O juiz também está impedido de ingressar para fins funcionais nas instalações do Tribunal de Justiça de Minas Gerais e de utilizar veículos oficiais. Lembrando ao ouvinte sobre o caso, Cássia, Milton Salles está afastado desde a última terça-feira pelo Conselho Nacional de Justiça e pela Corregedoria Geral do Tribunal de Justiça de Minas Gerais. Ele virou uma garrafa de vinho na boca e acendeu um cigarro durante uma sessão virtual. Além desse episódio, o mesmo magistrado já tem registro de violência doméstica e chegou a ser advertido por estar alcoolizado ao cobrar de uma colega do Tribunal de Justiça sobre o desempenho em uma promoção a desembargador. Cássia.
2: Muito obrigada. Esse foi o Marcelo Martins. E o caso desse juiz acabou trazendo aí um segundo flagrante involuntário. Porque a gente está falando do juiz que foi afastado por causa dessa conduta inadequada durante uma sessão virtual. E agora a gente fica sabendo que ele vai continuar recebendo um salário de quanto? Mais de R$ 83 mil. Então a gente está falando de um salário que está acima do teto constitucional. Então, além de tudo, ainda recebe acima do teto. E eles vão ter que convocar um outro juiz, que obviamente vai ter que ser remunerado, para fazer esse período de suspensão do trabalho do juiz original.
1: Estamos agora às 7h14. Logo na abertura aqui desse bloco, a gente conversou com o Felipe Igreja, que trouxe, entre as informações que trouxe lá do Congresso Nacional, trouxe essa aprovação do projeto que permite compensar a redução de impostos federais sobre combustíveis, decorrência da guerra no Irã, enfim, usando receitas extraordinárias do petróleo nesse ano de 2026. Nós vamos falar sobre esse assunto com a Miriam Leitão, daqui a pouquinho, aqui no Jornal da CBN.

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1: 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Congresso aprova projeto que reduz preço dos combustíveis com aumento de gastos fora do arcabouço fiscal. Ministros do STF determinam que juízes de seis

0: 12 do Distrito Federal devolvam penduricalhos. Após suicídio de adolescente, a Agência Nacional de Proteção de Dados suspende transmissões ao vivo pelo Discord no Brasil. Eu, Frederico Goulart, te conto os detalhes. 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
2: 7:17.
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4: De volta com você, ouvinte CBN, falando agora de trânsito intenso na Avenida Doutor José Rufino, desde o bairro de Tegipió até as imediações do encontro com a Rua São Miguel, que tem trânsito moderado nesta manhã de quarta-feira, desde o bairro do Jiquiá até as imediações do cruzamento com a Rua Santos Araújo, no bairro de Afogados. Para você que nessa manhã de quinta-feira está seguindo do bairro de Tegipió em direção ao Recife Antigo, apesar da lentidão, o melhor caminho ainda é permanecer na Avenida Doutor José Rufino, seguindo pela São Miguel e Avenida Sul. 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Ayrton Vasconcelos para CBN.
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5: 7:18.
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10: Muito bom dia para você. No ar, mais uma edição do Boletim da Eleição, que de segunda a sexta, dentro do Jornal da CBN, após as 7:15, destaca os principais assuntos do cenário eleitoral em Pernambuco. Eu começo destacando a informação de que, nesta sexta-feira, o presidente Lula chama a Brasília diversos correligionários e nomes que vão disputar as eleições em prol da sua candidatura à reeleição para gravar material de campanha. E entre esses nomes estão o candidato ao governador de Pernambuco pela Frente Popular, João Campos, do PSB, e também os candidatos ao Senado, Humberto Costa, do PT, e Marília Reis, do PDT. A estratégia, então, é associar de forma mais direta a imagem de Lula às candidaturas da chapa aqui em Pernambuco. A campanha começa oficialmente no domingo.

0: do lado da governadora Raquel Lira, ontem ela esteve com os dois candidatos ao Senado, Eduardo da Fonte, do PP, e Túlio Gadelha, do PSD, em uma visita às obras da fábrica Tacaruna, que deve virar um espaço de aperfeiçoamento de profissionais de educação e também abrigar uma escola técnica de hotelaria, gastronomia e economia criativa. Além de Eduardo da Fonte e Túlio Gadelha, Priscila Krause, candidata a vice de Raquel, também esteve nessa visita e todos os quatro bateram um retrato. E ainda em relação à governadora Raquel Lira, vale dizer que ontem uma decisão do desembargador eleitoral Fernando Braga Damasceno determinou a remoção de uma postagem em que Raquel aparece associada ao candidato à presidência Flávio Bolsonaro, do PL. Remoção dessa postagem no Instagram, para ser mais preciso. Então, uma determinação à Meta, dona tanto do Instagram quanto do Facebook. Fernando Braga Damasceno entendeu que a postagem atribui à candidata determinada proximidade e alinhamento político. Ele também questionou a utilização de inteligência artificial sem a devida sinalização, o que descumpre uma determinação do TSE. O boletim da eleição fica por aqui. 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
0: Um cemitério público em Serra Talhada, no sertão de Pernambuco, era utilizado para esconder drogas, balanças de precisão e outros materiais relacionados ao tráfico de entorpecentes na região. A organização criminosa relacionada à prática foi alvo de uma operação deflagrada pela Polícia Civil, que levou ao cumprimento de 8 mandados de prisão preventiva e 7 de busca e apreensão domiciliar. Das prisões, 3 foram feitas no presídio de Igaraçu, onde os investigados já estavam recolhidos por outros motivos, e 1 na cadeia pública de Serra Talhada. Segundo a polícia, as investigações foram iniciadas em setembro do ano passado. A escolha do cemitério para guardar as drogas serviu para dificultar a localização dos materiais e preservar os pontos utilizados pelo grupo. Entre os crimes listados estão tráfico de drogas, associação para o tráfico e posse ou porte ilegal de arma de fogo.
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0: 7:25.
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2: Miriam, bom dia.
3: Bom dia, Milton. Bom dia, Cássia. Bom dia, ouvintes da Rádio CBN.
0: Bom dia, Miriam.
2: Agora há pouco, nossa reportagem em Brasília trouxe informações sobre o projeto aprovado no Congresso Nacional, que autorizou mais gastos fora das regras fiscais.

0: R$ 1.000 nesse ano e promete uma contenção a partir de 2027, ou seja, a partir do ano que vem. Essa conta fecha o que o governo ganha de fato com esse acordo?
1: Não fecha não, porque o governo vai gastar à vista e poupar a prazo. Isso no momento que ele está precisando cortar gastos, simplesmente. Então, ele foi lá para pedir uma coisa específica, o seguinte, teve a guerra contra o Irã, isso aumentou o preço do petróleo, isso afetou vários setores, então, que dependem de combustível, então, para evitar uma alta muito forte do combustível, eu vou criar um imposto de exportação e usar essa receita para neutralizar o gasto que eu vou ter subsidiando esses combustíveis. Então, ficaria elas por elas, e dessa forma o governo queria falar, olha, eu estou criando uma despesa, mas estou criando também uma receita que vai tampar essa, que vai cobrir essa despesa, e vai ficar elas por elas. O problema é que chegou no Congresso e o Congresso dependurou todos os seus jabutis de toda a ordem, né? Gasto, por exemplo, subsídio para etanol, 1.2 bi. Gastos para defesa ficarão fora do teto, 2.5 bi. Subsídio para terras raras, para fertilizantes, para gastos com a Copa do Mundo e subsídios não entrarão também na conta do arcabouço. Então você tem uma mistura de subsídios e de excepcionalizações, ou seja, gastos acima do teto, tudo para 2026. Então, a saúde e educação, vai antecipar gastos com saúde e educação. Então, é isso que eu falei de gastar à vista e poupar a prazo. O que que ele vai poupar? E aí, outras vantagens que o governo, na negociação, conseguiu, é que um ajuste que o ministro calcula, como o ministro Dario Durigan, como 10 bilhões para 2027, que é assim, o Fundo Constitucional do Distrito Federal e o Fundo Constitucional do Ciência e Tecnologia estavam crescendo conforme a receita crescia e não dentro do limite do teto do arcabouço. Bom, agora elas entram no arcabouço. Isso era um pedido antigo, uma proposta antiga que foi derrubada no passado. E além disso, ele vai tirar o recurso extraordinário do petróleo de dentro da receita corrente líquida. O que que isso significa? É conter um pouco o crescimento das despesas de saúde e educação no ano que vem. Porque saúde e educação são vinculados a receita corrente líquida. Quando a receita cresce, essas despesas com saúde e educação crescem muito, com os fundos constitucionais também, que são ligados a essa receita. E aí fica menos espaço para as outras despesas não vinculadas. E essa corrida está chegando num ponto ser difícil administrar o país, né? Todo congelado, é um assunto que a gente fala sempre aqui. Mas o saldo total, o governo está apresentando como positivo. Eu acho que isso aí, o governo está fazendo o jogo do contente. Olha, o ano que vem eu vou ter mais alguns instrumentos a mais para controlar o gasto. Mas ele está precisando controlar o gasto já, desse ano. E esse ano tem um aumento de gastos, ou aumento dessa maquiagem contábil, que é colocar acima do teto. Porque foi assim que o último teto caiu. Foi exatamente por excesso de coisas colocadas acima do teto. Então, o arcabouço está seguindo o mesmo caminho, Cássia.
2: E Miriam, quais são as consequências práticas no médio e no longo prazos de adotar essa conduta de gastar à vista e poupar a prazo?
1: Isso é muito perigoso, porque nós já estamos com um problema muito grave, sobre o qual a gente tem conversado aqui em várias ocasiões, da dívida crescente, do medo, né, em relação ao Brasil, de investidores com preocupação, e do desequilíbrio mesmo que pode levar à inflação, a juros altos, então, todo aquele desacerto, né? Então, o Brasil precisa fazer um ajuste fiscal. E um ajuste fiscal não se faz assim. Cada vez que o Congresso, que o governo vai lá pedir alguma coisa ao Congresso, o Congresso fala assim, eu dou, desde que eu aprove os seguintes jabutis. Aí tira tudo de dentro dos armários que tem de jabuti e coloca na mesa. Quer dizer, dá 1.2 bi para etanol, que já tem outros subsídios, não contabilizar a despesa extra com defesa, não contabilizar

0: amenizar a despesa com a Copa do Mundo das Mulheres. Enfim, você vai distorcendo cada vez mais a contabilidade pública e vai aumentando o gasto. E tem sido assim. A gente, cada medida que vai para o Congresso, volta com um monte de jabuti. Alguns jabutis são tão ruins em alguns momentos, que era preferir perder a matéria, ser derrotada no Congresso, do que aprovar com aquele custo. Em vários momentos já foi isso aqui. Enfim, é isso. O governo está dizendo que teve vitória. Eu não acho que o governo teve vitória, não.
1: Bom, obrigado, Miriam. Bom dia.
0: Bom dia.
2: Bom dia.
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0: quarta-feira, 13 de agosto de 2026. As queimadas no Brasil caíram 33% no acumulado de 2026, segundo o Ministério do Meio Ambiente. Ao todo, 2 milhões de hectares foram destruídos até agora. Levando em conta temporadas anteriores, a média anual do período costuma ultrapassar os 3 milhões de hectares. Por causa do risco de um El Niño mais forte, o governo federal antecipou uma série de medidas e conseguiu destravar um repasse de mais de 300 milhões de reais destinado aos órgãos de combate ao fogo. Em relação a 2025 e a média dos últimos 13 anos, houve queda nos incêndios em praticamente todos os biomas. Apenas a Caatinga apresentou alta. Tribunais de Justiça de 6 estados e do Distrito Federal têm 4 dias para comprovar ao STF a suspensão e devolução integral de pagamentos indevidos de penduricalhos a magistrados. A determinação atinge as cortes de Goiás, Maranhão, Paraná, Rio de Janeiro, Rio Grande do Norte, Rondônia e Brasília. As decisões individuais dos ministros Alexandre de Moraes, Flávio Dino, Cristiano Zanin e Gilmar Mendes foram baseadas na análise das folhas de pagamento entre abril e julho. Os relatórios mostram que os tribunais descumpriram o limite fixado pelo próprio Supremo em março, que estabeleceu que as verbas indenizatórias extras não podem ultrapassar 70% do subsídio mensal. Cuba comemora hoje o centenário de nascimento de Fidel Castro, em meio à maior crise econômica e energética desde a Revolução de 1959. As homenagens organizadas pelo Partido Comunista ocorrem sob o impacto do endurecimento do embargo americano e do desabastecimento de petróleo. No horário de Brasília, 7h34.
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0: Voltamos a acionar aqui o Pedro Fagundes, que agora tem informações sobre uma operação que tem como alvo o advogado Nelson Williams. O Nelson Williams já havia sido investigado, ou está sendo investigado, numa outra operação por fraude no ICMS em São Paulo e no Paraná. A operação de agora tem outro objetivo. Explica pra gente, Pedro.
1: Então, Milton, tem outro objetivo e também outra localidade. A ordem agora foi expedida pela Justiça lá na Paraíba, porque a Polícia Federal cumpre esse novo mandado de busca e apreensão na mansão do advogado Nelson Williams, aqui em São Paulo, mas uma ordem expedida na Paraíba, porque faz

0: parte de uma operação chamada Arena, que investiga um grupo empresarial do Nordeste que é suspeito de utilizar a estrutura societária e financeira no exterior para ocultar a origem e também destinação de recursos que são provenientes da exploração de jogos de azar e também apostas esportivas. E é Nelson Williams o principal suspeito de ser o operador financeiro do grupo investigado. De acordo com o portal G1, estão sendo nesse momento cumpridos 17 mandados de busca e apreensão, além de mais de R$1 bilhão congelados por conta desta operação. Como você bem adiantou, no mês passado, William já tinha sido alvo de outra operação, desta vez aqui do Fisco Paulista, que investiga esse esquema de venda de créditos falsos de ICMS. A fraude, ela teria provocado uma sonegação de ao menos R$3 bilhões e R$800 milhões. Um dos principais núcleos investigados é ligado a um grupo econômico do Nelson Williams e também o escritório dele é alvo das buscas de operação do mês de julho. A mulher do advogado N. Williams, que também é advogada e sócia dele, e também a advogada Mayra de Paula, de Londrina, estavam também entre os alvos. Na ocasião, o escritório de Williams afirmou que a gestão das operações investigadas era responsabilidade exclusiva do escritório de Paula Advogados. Disse ainda que encerrou a parceria depois de identificar inconsistências e comunicou os clientes. Segundo a investigação, o esquema ele utilizava empresas de fachada ou inativas para criar esses créditos falsos de ICMS e vendê-los principalmente a pequenas e médias empresas. Bem, até agora, 752 empresas já foram autuadas pela Secretaria da Fazenda. Milton.
1: E foi o Pedro Fagundes.
2: Vamos agora ao Rio de Janeiro falar sobre as discussões em relação aos voos panorâmicos de helicóptero na cidade. O Diogo Bugalho está conosco. Bom dia, Diogo.
3: Bom dia, Cássia. Bom dia a todos. O Ministério Público Federal pediu à Justiça uma série de medidas para reorganizar a operação de helicópteros comerciais aqui no Rio, depois de uma sequência de acidentes registrados nesse ano. O último deles, a queda de uma aeronave no último sábado, que levava turistas e caiu no Parque Nacional da Tijuca, lá na região da Vista Chinesa, matando 4 pessoas. A principal medida requerida à Justiça é que os helicópteros destinados ao transporte remunerado de passageiros, incluindo voos panorâmicos e táxi aéreo, utilizem prioritariamente a rota especial de helicópteros praia, um corredor aéreo já existente sobre o mar entre a Barra da Tijuca, na zona sudoeste, e o Arpoador, na zona sul. Essa rota marítima mantém as aeronaves a cerca de 600 metros da faixa de areia. Segundo o procurador da República, Sérgio Suyama, autor da ação, a intenção não é proibir os passeios turísticos ou outras operações comerciais, mas afastar o tráfego aéreo das áreas densamente povoadas da capital fluminense. A medida solicitada pelo MPF não altera as rotas necessárias para os pousos e decolagens e também para situações de emergência, operações de segurança pública envolvendo helicópteros. O MPF determinou ainda a abertura de um novo inquérito para apurar a responsabilidade da empresa responsável pelo voo que caiu no último sábado, por danos ambientais causados ao Parque Nacional da Tijuca em decorrência do acidente e do incêndio na aeronave. Esse inquérito deve ser aberto independentemente das investigações sobre a causa do acidente aéreo. Cássia.
2: Muito obrigada, Diogo Bugalho.
1: Nós temos agora 7:40. A Agência Nacional de Proteção de Dados determinou a suspensão das transmissões ao vivo no Discord até que a plataforma comprove a adoção de medidas para proteger crianças e adolescentes. Essa decisão veio após um caso grave de coerção de uma menor, uma menina. Para especialistas, a medida pode ter resultado em curto prazo. No entanto, usuários podem migrar para plataformas com menos mecanismos de proteção no futuro. Acompanhe essa discussão na reportagem do Matheus de Souza.
4: A plataforma Discord se disse desapontada com a decisão da Agência Nacional de Proteção de Dados, que determinou a suspensão das transmissões ao vivo pelo aplicativo em território brasileiro. A empresa chamou a medida de prematura e afirmou que não tolera grupos ou indivíduos que promovam ou incitem a violência. A decisão foi tomada por meio de uma medida preventiva e deve ser cumprida em até 3 dias úteis pela corporação. Segundo a ANPD, a suspensão

0: vai funcionar até que o Discord comprove a adoção de medidas protetivas para crianças e adolescentes dentro da plataforma. A decisão veio após a primeira-dama Janja da Silva defender na semana passada que o Discord deveria ser bloqueado no Brasil. Na ocasião, ela citou o caso de uma menina de 13 anos coagida por outros usuários a tirar a própria vida durante uma transmissão ao vivo em um servidor privado na plataforma. O caso aconteceu em Naviraí, no Mato Grosso do Sul. A Polícia Civil apreendeu 5 adolescentes com idades entre 13 e 17 anos e prendeu um homem de 18 anos por participação no crime. Quando questionado sobre o acontecido, o Discord afirmou que identificou e desativou o servidor antes da morte da menina. Após o caso e a pressão de membros do governo, a ANPD, órgão vinculado ao Ministério da Justiça e Segurança Pública, instaurou um procedimento de fiscalização para apurar falhas na proteção de crianças e adolescentes no ambiente digital. Agora, sendo cumprida a determinação, o aplicativo continua funcionando como de costume, mas sem a ferramenta de transmissões ao vivo. O especialista em tecnologia e inovação, Arthur Igreja, acredita que o bloqueio definitivo do Discord funcionaria a curto prazo. No entanto, a longo prazo, ele acredita que usuários devam migrar para plataformas com menos mecanismos de proteção. Ele também detalhou que outras plataformas com transmissões ao vivo possuem sistemas de proteção mais velozes e eficazes.
1: Se alguém abrir uma live no YouTube e a pessoa começar a usar determinados termos, a live cai na hora. Então a pergunta é, por que que a Alphabet, que é dona do YouTube, consegue identificar naquele segundo e consegue bloquear, derrubar a live e abrir uma apuração ali a respeito do que estava acontecendo, e no Discord aconteceu o que aconteceu de forma tão livre, né? Então, quer dizer, alguém conseguiu solucionar isso tecnologicamente. Então fica insustentável o argumento de que não tem como resolver pelo lado da tecnologia, pelo menos dificultar ou mitigar, né?
0: Ariel de Castro Alves, membro da Comissão de Defesa dos Direitos da Criança e do Adolescente do Conselho Federal da OAB, também destacou a falta de uma forma eficaz de monitoramento dentro do Discord.
2: Sim, o grande problema aí que foi detectado pela Agência Nacional foi exatamente do Discord depender das denúncias dos usuários. E muitas vezes os usuários, eles também estão participando dos próprios crimes. Então é necessário que essas empresas invistam em equipes, em especialistas, em sistemas que possam garantir a proteção das pessoas, principalmente das crianças e adolescentes.
0: Na segunda-feira, a Advocacia Geral da União recebeu uma proposta do Discord com medidas para reforçar a proteção de menores de idade na plataforma. O documento será analisado pelo governo federal e poderá servir de base para a negociação de um termo de ajustamento de conduta com a empresa. De São Paulo, Matheus de Souza.
3: A decisão da Agência Nacional aqui no Brasil teve repercussão internacional. A imprensa internacional toda tem tratado desse assunto. Veículos de países como Estados Unidos, Reino Unido, França, Espanha, Itália, na Argentina, destacaram a medida que foi tomada, porque este é um tema que está preocupando diferentes sociedades. Em diferentes países, se tem um olhar mais aprofundado sobre esse assunto, os riscos que se são expostos diante de plataformas como essa, que não tem um controle maior, mais apurado, que já existe em outras plataformas, como foi citado na reportagem. Haverá necessidade, sem dúvida, de mudanças do Discord, não tirá-lo do ar, mas sim de fazer com que haja mais filtros para se evitar esse tipo de absurdo. Ainda na segunda-feira, nosso comentarista Pedro Doria tratou desse assunto aqui no Jornal da CBN, fazendo esses alertas. Comentário que fica à sua disposição lá no site da CBN. 7h45 agora.
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1: 7h46.
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3: Ouvinte CBN, a Avenida Cruz Cabugá tem trânsito intenso no sentido centro, desde o início da via até as imediações do cruzamento com a Avenida Mário Melo. Nesta manhã de quinta-feira, você que segue de Olinda em direção à zona sul do Recife, bairros como Boa Viagem ou Imbiribeira, a melhor opção é seguir pela Agamenon Magalhães e mais à frente acessar a Via Mangue. Agamenon Magalhães que tem trânsito intenso no sentido zona sul, mas a melhor opção ainda é seguir por ela. Enquanto o trânsito anda devagar, seus planos podem acelerar. 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Ayrton Vasconcelos para a CBN Recife.
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9: Os estudantes supostamente envolvidos nas denúncias de estupro coletivo de duas adolescentes de 14 anos dentro de sala de aula em uma escola da rede municipal de ensino do Cabo de Santo Agostinho foram afastados da instituição por tempo indeterminado, segundo a Secretaria de Educação. Os casos foram denunciados na última semana e teriam ocorrido em momentos diferentes durante o intervalo escolar. Ainda de acordo com a Secretaria, as jovens e as mães devem receber atendimento psicológico e suporte especializado. Segundo a advogada Luane Porto, que representa as vítimas, as duas seguem sem frequentar as aulas. Os crimes teriam sido praticados por 5 alunos da mesma turma das vítimas. A advogada informou à CBN Recife que uma das adolescentes chegou a contar à direção da escola sobre o ocorrido, mas nenhuma providência foi tomada de imediato. Em nota, a Prefeitura do Cabo disse à época que desde que tomou conhecimento da denúncia, adotou todas as medidas cabíveis. O caso é investigado pela Polícia Civil.
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1: Está aqui no Diário de hoje, repercutindo, uma auditoria do Tribunal de Contas do Estado verificou diversos gargalos no setor de cirurgias da unidade hospitalar do Hospital Agamenon Magalhães, que tem feito as pessoas esperarem meses pelo procedimento, pacientes em maca pelos corredores, e também foram encontrados outros problemas pela reportagem do Diário de Pernambuco. Tanto que a manchete é essa, ó: espera por cirurgia do Agamenon Magalhães pode durar 29 meses.

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1: Setor de serviços cai 0,5% em Pernambuco. Apresentou retração em junho, apesar de registrar crescimento da receita no período. De acordo com a pesquisa mensal, serviço PMS do Instituto Brasileiro de Geografia e Estatística, o volume de serviços no estado caiu 0,5% na comparação com junho de 2025, enquanto a receita nominal avançou 8,9% no mesmo intervalo.

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0: 7h56.
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0: Marcelo da Besta.
1: Bom dia, Milton. Bom dia, Cássia. Bom dia, ouvintes.
2: Bom dia, Marcelo.
0: O Diogo é de São João de Meriti, no Rio de Janeiro. Escreveu aqui o seguinte: comecei a investir recentemente e tenho um perfil mais arrojado. Atualmente tenho 17 anos na minha 17 ativos na minha carteira, divididos entre ações, fundos imobiliários, ETFs, bitcoins e títulos do Tesouro. Essa quantidade é considerada saudável? Como saber se minha carteira está concentrada, diversificada ou pulverizada? O valor do patrimônio deve ditar o número de ativos que possuo? E depois dessas várias perguntas, a sua resposta, Marcelo D'Agosto.
1: Bom, então vamos lá, vamos falar um pouco de diversificação. A diversificação, a função dela é proteger a sua carteira dos altos e baixos extremos, mas, ao mesmo tempo, tentar um retorno acima da média no longo prazo. Uma estratégia que você pode fazer é separar sua carteira entre os ativos de renda fixa e de renda variável. Na renda fixa, você pode incluir os títulos do Tesouro. Na renda variável, as ações, os ETFs, os fundos imobiliários e o Bitcoin. Na renda fixa, você pode também subdividir entre os títulos atrelados à Selic, os pré-fixados e os indexados à inflação. Na renda variável, você pode separar as ações e os ETFs atrelados aos índices do mercado acionário e os investimentos alternativos. Nesses alternativos, pode incluir os fundos imobiliários e o Bitcoin. A diversificação é um conceito teórico, né? E na prática varia conforme o perfil do investidor. Se ele é mais conservador ou mais agressivo. Isso significa se a pessoa aceita mais facilmente as perdas ou não. Se a pessoa não quer perdas, então é um investidor conservador. Se aceita perder um pouco para tentar recuperar no futuro, como acontece com o investimento no Bitcoin, então a pessoa é mais agressiva, né? É mais arrojada. Além disso, tem a função da idade e do patrimônio. Teoricamente, quanto maior a idade e maior o patrimônio, menos riscos a pessoa quer correr, porque vai ter muito mais coisa a perder e não tem tempo suficiente para recuperar aquilo que perdeu. Mas também é importante avaliar a conjuntura, né? Hoje, com o juro alto que a gente tem, não precisa correr muito risco para ter uma boa rentabilidade. Então, em resumo, além de diversificar, procura agrupar os ativos da sua carteira para entender como cada grupo se comporta. E daí você pode ir fazendo os ajustes conforme o desempenho de cada grupo e também de cada ativo, porque às vezes você tem um grupo que performa bem, mas uma determinada ação ou determinado investimento está mal e faz sentido então trocar esse ativo por um outro. Então, a diversificação é um processo, tem uma regra geral, mas também é uma coisa que você tem que acompanhar sempre, fazer uma revisão periodicamente, a cada 6 meses, por exemplo.
0: Muito obrigado, Marcelo D'Agosto. Um bom dia para você.
1: Bom dia, um abraço e até amanhã.
2: Até amanhã.
0: E obrigado também ao Diogo, que mandou a mensagem para cbndinheiro@cbn.com.br.
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quinta-feira, 13 de agosto de 2026. A Polícia Federal cumpre um mandado de busca e apreensão na mansão do advogado Nelson Williams, em São Paulo. Ele é suspeito de ser operador financeiro de um grupo empresarial do Nordeste, suspeito de lavar dinheiro obtido com jogos de azar e apostas esportivas. A ação é realizada em 5 estados. A Justiça também autorizou a quebra de sigilo bancário e o sequestro de até R$1,1 bilhão. De acordo com a Polícia Federal, o grupo usou companhias e estruturas financeiras no exterior para esconder a origem e o destino dos recursos. As chuvas intensas, o granizo e o tornado que atingiram o Rio Grande do Sul na segunda quinzena de julho causaram prejuízos a pelo menos 30 mil propriedades rurais de 101 municípios. Segundo o levantamento da Empresa de Assistência Técnica e Extensão Rural do Estado, o evento provocou danos à produção agrícola, à pecuária e ao abastecimento de água. Segundo a previsão do tempo, o Rio Grande do Sul deve ter mais um dia de chuva, com risco de temporais e volumes elevados em alguns

0: pontos.
1: Dois times brasileiros entram em campo hoje pelas oitavas de final da Libertadores. Às 19h, o Mirassol enfrenta a LDU do Equador e às 21h, o Corinthians encara o Rosário Central na Argentina. Ontem, o Palmeiras empatou em casa com o Cerro Porteño por 1-1. Mesmo placar de Cruzeiro e Flamengo no Mineirão. Pelas oitavas de final da Copa Sul-Americana, o Santos recebe o Macará do Equador, o Vasco joga contra o Olímpia do Paraguai e o Botafogo enfrenta o Cienciano no Peru. Na quarta-feira, o Atlético Mineiro venceu o Bragantino fora de casa por 1-0. No horário de Brasília, 8:02.
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0: 8:03.
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1: Muito bom dia a você que escolheu ficar mais bem informado ouvindo o Jornal da CBN na manhã desta quinta-feira, dia 13 de agosto de 2026.
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0: Muito bom dia para você, Malu Gaspar.
1: Bom dia, Milton. Bom dia, Cássia. Bom dia para os nossos queridos ouvintes.
2: Bom dia, Malu.
0: Malu, tem causado extrema preocupação esse caso envolvendo Luiz Pablo e a quebra do sigilo da fonte através de uma decisão do STF de Alexandre de Moraes, porque não é algo que fica apenas localizado a isso, abre uma porteira perigosa.
1: Sim, Milton, Cássio, muito perigoso. Você está dizendo, você está mandando dois recados aí para o público e para as potenciais fontes em geral, né? Você está dizendo que a partir de agora, qualquer um que resolver usar o direito ao anonimato para contar, revelar fatos graves sobre autoridades públicas, figuras que têm dever de prestar satisfação à sociedade, podem ser, essas pessoas podem vir a ser intimidadas por um inquérito que vai violar o sigilo da fonte. Tem falado que essa questão do sigilo da fonte é essencial e não é pedido corporativo de jornalista, não é uma reivindicação específica do jornalista. Ele é garantido justamente para que a gente tenha esse instrumento da democracia, que é para todo cidadão, né, que é a possibilidade de saber o que os poderosos estão fazendo e querem esconder, que a gente precisa revelar, né? Essa é a principal questão e é por isso que é tão grave. Hoje é um blogueiro do Maranhão, muita gente desfazendo do sujeito porque ele tem um blog num veículo regional, mas isso pode atingir a todo mundo. E outra coisa, Milton, você que trabalha com rádio,

0: falácia. A gente sabe que nos veículos, que o contexto do jornalismo regional é muito mais desafiador. Você tem muitos blogs, muitos sites, tem muito mais interferência política nesses veículos. Agora, isso não invalida o direito dos jornalistas de terem acesso, de preservarem as fontes das informações que eles publicam. Senão, você não consegue mais fazer nada. Por isso que é tão prejudicial. Se todo juiz tiver o direito de quebrar o sigilo de um jornalista para saber com quem ele está falando e intimidar as pessoas que tenham denúncias graves para fazer, você acabou com a democracia. Isso é coisa de ditadura.
1: E a decisão do ministro Alexandre de Moraes também não explica por que esse caso está tramitando na mais alta corte do país.
0: Então, aí vem uma outra questão, né, que é o entulho do inquérito das fake news, por onde se passam todos assuntos que não têm nada que ver com o Supremo Tribunal Federal, que deveria ser o foro privilegiado para presidente, para ministros, para esse tipo de autoridade. Nem para governador é. Então, você tem ali, inclusive, um inquérito. Muita gente está falando, Cássio, vou falar rapidinho para não me estender, mas eu acho que é importante. Muita gente falando, olha, é esse sujeito que se soube depois, né? No começo não se sabia que era a fonte do jornalista, ele é alvo de um processo por assassinato. E isso em si justificaria quebrar a fonte. Primeiro que você está indo do fim para o começo, né? Ninguém sabia quem era a fonte do jornalista. E outra coisa, é uma máxima do jornalismo. Nem toda informação relevante para o interesse público vem de pessoas ilibadas. O famoso não tem informação no convento. Então, por isso que a gente tem que preservar o jornalista. O sujeito cometeu o crime, perseguiu o ministro Flávio Dino, fez monitoramento clandestino, investigue-se quem fez. O jornalista nem foi nesses lugares, nos lugares onde os carros foram fotografados. O carro foi fotografado, né? Se trata de uma denúncia de uso irregular de carro oficial, que o ministro disse que não é irregular. Mas seja como for, o jornalista nem estava nos locais onde o carro estava. Ele recebeu uma informação, como tantos de nós fazemos, publicou a informação acreditando que era de interesse público. O ministro poderia ter feito, respondido à acusação, dito que não tinha nada de irregular, esclarecido a situação, e depois ainda por cima processado o jornalista. Não, o que é que fez? Acionou-se o inquérito das fake news como forma de intimidação da imprensa. Está dizendo para todo mundo, olha, se você fizer alguma coisa contra alguém que incomode um ministro do Supremo, ou um juiz, ou uma autoridade nossa amiga, você vai se ver com a lei, você vai se ver com a gente, seja de forma ilegal ou legal. Então, eu acho que esse que é o principal recado e é muito preocupante, Cássia, Milton, porque a democracia precisa da transparência, da luz do sol. O que eles estão fazendo com esse processo é dizer para todo mundo que só vai sair, só vai ser publicado o que eles querem e não o que precisa sair, entendeu?
2: Muito obrigado pelo alerta que se faz necessário em todas as frentes. Muito obrigado, Malu, e um bom dia.
0: Um abraço, gente. Bom trabalho para todo mundo. Bola para frente.
1: Até a próxima.
0: Até.
1: 8:10.

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1: 8:12. 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
2: De volta com você, ouvinte CBN, falando agora de movimentação intensa na BR-101 no sentido sul, desde o Bola na Rede até as imediações da Guabiraba. Mais à frente, também na BR-101 no sentido sul, tem um acidente envolvendo um carro e uma carreta próximo à integração da Macaxeira. Os veículos não estão na via, estão no acostamento, porém o trânsito está intenso na região devido à curiosidade e também da redução de velocidade devido à presença de agentes de trânsito. Para você que está seguindo aí em direção ao Cabo de Santo Agostinho, vindo da cidade do Paulista, a BR-101 permanece como a melhor opção. 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
7: O Pix respondeu por 20,5% das vendas presenciais em bares e restaurantes de todo o Brasil. Segundo a Brasel, é a Associação Brasileira de Bares e Restaurantes e fez essa pesquisa. Embora o cartão de crédito ele permaneça como principal meio de pagamento, o sistema de transferência instantânea, o Pix, ele ganhou espaço principalmente nos pequenos estabelecimentos, redes de alimentação rápida e empresas aqui da região norte e nordeste. O levantamento foi realizado em 2.109 pontos comerciais. Então, embora a pesquisa de conjuntura ela seja mensal, esta é apenas a segunda vez que a Brasel incluiu uma sondagem sobre os meios de pagamento. Na primeira edição, em 2024, foram ouvidos 1.466 comerciantes. Então, o avanço é um pouco mais lento entre as empresas com faturamento anual superior a R$1 milhão, nas quais a participação do Pix varia entre 14,9% a 17,5%. Mas o Pix está ampliando aí a participação nos pagamentos de bares e restaurantes.
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2: O zagueiro Cleiton Sampaio, que pertence ao Internacional de Porto Alegre, interessa ao Esporte Clube do Recife. O atleta não atua há cerca de 100 dias. O Esporte

Esporte pode anunciar a contratação desse jogador a qualquer momento. O meia Juan Alano foi apresentado. Mal chegou e já enfrenta polêmicas. A primeira, o contrato do atleta, que vai até o final de 2028. E a segunda polêmica é que comenta-se que o salário do jogador é de cerca de 250 mil reais. No Náutico, em entrevista coletiva, o técnico Hélio dos Anjos falou sobre o problema dos salários atrasados no Náutico. Elogiou a postura dos dirigentes alvirrubros e cravou: o salário mais atrasado é o meu. O treinador ainda disse que uma imagem, né, que é aquela parte maior do salário, e uma CLT, ou seja, um mês ao todo de atraso, é o que consta no momento para o elenco do Náutico. Segundo Hélio dos Anjos, esta situação não está interferindo nos trabalhos.

0: 20 ou 30 dias ainda se recuperando de uma lesão grau 1 na panturrilha. No Santa Cruz, o atacante Alexandro, de 30 anos, foi anunciado como novo reforço. A maior expectativa é que a torcida do Santa Cruz bata um novo recorde de público na arena no próximo sábado. Santa Cruz vai enfrentar o Maranhão às 19h30. No jogo contra o Figueirense, o maior público da temporada do Santa Cruz foi de 27.393 espectadores.
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0: Muito bom dia para você, Carlos Alberto Stadenberg.
1: E aí, Milton, Cássia, muito bom dia.
2: Bom dia, Carlos Alberto.
0: Stadenberg, ainda nesses últimos dias aí, aqui no Jornal da CBN, nessa série de debates que nós estamos fazendo, nós falávamos, ontem mesmo, né? Falamos sobre...
1: Isso.
0: Sobre o teto, né, de gastos, sobre
2: o arcabouço fiscal,
0: uhum, etc. E aí, vai pro Congresso à tarde, a vida se faz real, né? Lá, com aprovação de mais um extra-teto.
1: Pois é, Milton. O Congresso aprovou ontem uma série de medidas para regularizar aqueles subsídios que o governo estabeleceu para os combustíveis, né? Uhum. Para impedir a alta dos combustíveis em consequência do aumento do preço do petróleo por causa da guerra. Então, o discurso era: não queremos que os efeitos da guerra passem para a população brasileira, então o governo colocou uma série de subsídios ao preço dos combustíveis, de todos os combustíveis. Bom, e agora houve isso foi feito por medida provisória, e agora o Congresso aprovou uma lei, a lei que regulamenta, aí acerta toda essa situação, né? E que leva a um aumento de gastos desse ano. Um aumento de gasto desse ano e, como você disse, um gasto que fica fora da contabilidade das contas

0: governo, né? Aquele esquema que o governo já vem usando há muito tempo, que é colocar determinadas despesas fora da contabilidade oficial e com isso dizer, poder anunciar que cumpriu as metas de ajuste fiscal, mas na verdade não cumpre porque uma série de despesas são feitas, mas não são contabilizadas. O projeto de ontem, para não entrar em detalhes assim de que pode com muito número e muito detalhe, o resumo da ópera é o seguinte: eles, para garantir esses subsídios a combustíveis, eles acabam provocando um aumento de gastos para o ano que vem. Mas o governo está comemorando, dizendo que foram estabelecidas algumas regras para reduzir, que permita reduzir despesa no ano que vem, que é o ano do novo mandato de quem for eleito em outubro agora, né? Então, é um padrão que você tem, que é o seguinte: eu estou aumentando a despesa agora, mas eu prometo que eu vou reduzir lá na frente. E o que ele promete lá na frente é muito pouco, segundo cálculos do próprio governo, permitiria uma redução de gastos no ano que vem em torno de 10 bilhões de reais, o que é nada comparado com o tamanho do orçamento da União, que vai para mais de 2 trilhões, né? E além disso, é duvidoso que se aplique, porque a regra que foi estabelecida ontem, ela procura reduzir a velocidade e o tamanho do crescimento das despesas, né? Permite colocar, em vez das despesas estarem crescendo tanto quanto estão crescendo hoje, cresceria um pouco menos. Mas não resolve, claramente, como você disse, não resolve o problema. Porque o que os analistas todos estão dizendo é que o crescimento da dívida pública está tão alto que só tem uma saída, que é o governo vai ter que fazer no ano que vem, porque isso aqui já foi perdido, vai ter que fazer a partir do ano que vem superávites primários. Não reduzir o tamanho da despesa ou da despesa contábil, mas fazer um superávit primário de verdade, isto é, pegar, somar todas as despesas e aí descontar da receita, mas de tal modo que sobre dinheiro, quer dizer, em outras palavras, gastar menos do que arrecada e assim fazer superávit primário e poder então começar a reduzir a dívida. Isso seria só o fato de um governo anunciar com credibilidade que está organizando as suas contas para gerar um superávit primário, só isso já provocaria uma melhora no ambiente e uma redução dos juros, como aconteceu no curto governo do Michel Temer, né? Quando estabeleceu o teto de gastos e havia um ministro da Fazenda e um presidente do Banco Central empenhados na cobrança dessa regra. E os juros caíram no governo do Michel Temer. Agora, o atual governo diz que não precisa fazer superávit primário e que o problema maior dos juros está na taxa elevada de juros que o Banco Central está cobrando. É o contrário, né? A taxa de juros é alta porque a dívida pública é muito alta. Então, só fazendo reconhecendo isso é que você pode ter uma efetiva redução de gastos para o ano que vem. A impressão que a gente tem é que ninguém está prevendo um ajuste fiscal efetivo para no ano que vem. Os economistas estão dizendo que é necessário, mas não acreditam que nas circunstâncias atuais haja disposição efetiva para fazer isso, Milton.
1: Muito obrigado pela sua análise, Sardenberg. Até logo mais, ao meio-dia.
0: Até logo mais. E eu só queria acrescentar que apoio e estou dentro do comentário da Malu Gaspar sobre a proteção do jornalismo que foi ameaçada, está sendo ameaçada por esse inquérito do Alexandre de Moraes.
1: Proteção ao sigilo da fonte jornalística, né?
0: Exatamente.
1: Muito. Eu vou aproveitar então rapidamente só para responder a algum ouvinte que nos escreveu, dizendo: então quer dizer que o jornalista está acima da lei? Não. O jornalista não está acima da lei, responde à lei, sim, e se cometeu crime, vai ser julgado pelo crime cometido.
0: E é o caminho correto, quer dizer, se uma pessoa qualquer se sentiu ofendida por uma publicação de um jornalista, processo jornalista, é isso que acontece. E aliás, tem um monte de processo.
1: Exatamente.
0: Processo jornalista, cobra.

0: cobrar indenização, se for crime, pede para ir para cadeia e tal, não sei o quê. É isso que acontece, você tem que processar o jornalista. Agora, fazer um inquérito para recolher o material, os equipamentos do jornalista, celulares, e aí atrás da fonte, aí não pode. Aí, efetivamente, é inconstitucional e ilegal o que está sendo feito.
1: Muito obrigado, Sandenberg. Até mais.
0: Até mais.
2: Até mais.
1: Nós estamos agora 8 horas e 27 minutos. Fique agora com É da Sua Conta do PicPay com a Renata Flores.
3: Bom dia, Milton. 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
2: 8:30.
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0: quinta-feira, 13 de agosto de 2026. A Câmara aprovou um projeto de lei que permite a consignação de até 30% do salário como garantia para locação de imóveis. A medida dispensa a necessidade de fiadura ou caução para trabalhadores, servidores e aposentados. A proposta é válida para desconto na folha de pagamento e tramitava desde 2011. O texto segue agora para análise do Senado. A plataforma Discord tem 2 dias para suspender o recurso de transmissões ao vivo no Brasil. A determinação é da Agência Nacional de Proteção de Dados. A intervenção do órgão regulador ocorreu após o registro de um caso em que uma adolescente de 13 anos foi coagida a atos de automutilação e suicídio em uma transmissão em um grupo fechado da plataforma. 3 estados americanos planejam executar 3 homens condenados por assassinato nesta quinta-feira, o que não acontece desde 2010. O país registra uma alta no número de penas de morte. Organizações de direitos humanos afirmam que a elevação reflete decisões políticas e a retomada de agendas mais duras de segurança. O Fluminense demitiu o técnico Luiz Ubeldía depois do empate por 0-0 contra o Independente Rivadavia da Argentina pelo jogo de ida das oitavas de final da Libertadores. O clube também dispensou 3 auxiliares e o preparador físico. O auxiliar técnico Marcão vai comandar o time até a escolha do novo treinador. No horário de Brasília, 8:32.
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0: 8h32.
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2: Hoje na série 50 debates para o Brasil, vamos discutir as políticas de diversidade no serviço público. Legislação federal reserva 30% das vagas dos concursos públicos para pessoas pretas e pardas, indígenas e quilombolas. Há também reserva de vagas para pessoas com deficiência. O funcionalismo público deve adotar políticas de inclusão para grupos historicamente subrepresentados ou todos devem disputar as vagas exclusivamente pelas mesmas regras de seleção? Para discutir esse assunto, nós convidamos Alessandra Benedito, vice-presidente de Equidade Racial da Fundação Lehman, e Luiz Henrique Antunes Alóquio, doutor e mestre em Direito e especialista em Direitos dos Servidores Públicos. Alessandra Benedito, muito obrigado pela sua gentileza ter aceitado o nosso convite. Bom dia.
3: Bom dia, sou eu quem agradeço, Milton e Cássia.
2: Luiz Henrique Alóquio, muito obrigado pela sua gentileza ter aceitado participar dessa discussão aqui no Jornal da CBN. Bom dia.
4: Bom dia a todos, eu que agradeço o convite, muito honrado em compor aqui com a doutora Alessandra.
2: E conforme nós já combinamos previamente, cada um de vocês terá duas perguntas para serem respondidas e um tempo aproximado de 2 minutos. Quando esse tempo terminar, se for o caso, eu e Cássia faremos aqui a sinalização também. E eu começo com você, Alessandra Benedito, para entender o seguinte: uma das críticas as políticas de diversidade é que essa medida, ou à medida que as novas categorias passam a receber um tratamento diferenciado, surgem disputas entre grupos e fica mais difícil estabelecer critérios e limites. Como definir quem deve ser beneficiado e até quando uma política de cotas deve permanecer?
3: Milton, obrigada pela pergunta. Eu acho que a gente tem um desafio na sua pergunta que pode nos levar a um lugar que não nos ajuda, não nos ajude a evoluir. Eu acho que é sempre sobre critérios e é sempre sobre critérios muito claros para avaliar como cada um desses grupos que, de alguma forma, sejam beneficiados por alguma política de cotas ou alguma política de ação afirmativa com a finalidade de estabelecer o mínimo de igualdade entre os grupos, qual que é a incidência sobre aquele grupo de não representatividade dentro do funcionalismo público. E ao invés da gente tratar isso como uma crise, talvez tratar isso como uma possibilidade de entender ao longo do tempo a estrutura normativa deu condição desse grupo conseguir estar comungando da imensa possibilidade que qualquer cidadão ou cidadã tem, esse indivíduo, essa coletividade de indivíduos, ela está representada ou ela não está representada no funcionalismo público? E lembrando que eu acho que você traz na sua pergunta algo que é muito importante e que às vezes a gente se esquece quando a gente vai falar de cotas, quando a gente vai falar de políticas de ações afirmativas, que é a questão do tempo, né? Você precisa, na verdade, ter um ciclo de avaliação das políticas públicas. Uma política pública, ela começa com uma avaliação de qual que é a coletividade de sujeitos que precisam da implementação, de que forma que ela deve ser feita, o quanto eu tenho de recurso, e eu preciso que esse ciclo de avaliação

0: ação e de implementação, na verdade, ele siga durante toda a trajetória e não só no final da política pública. Então, política pública tem tempo, grupo para qual essa, os grupos para os quais essa política precisa ser implementada também devem ser analisados com muito cuidado e sempre reavaliados. E quando a condição que gerou a incidência não existir mais, definitivamente o recurso deve ser realocado, porque desafios que o Estado tem para poder suprir, eles são múltiplos, né? E os grupos subrepresentados e às vezes com marcadores de diversidade, inclusive interseccionais, que há uma interseccionalidade, ou seja, uma sobreposição de uma determinada característica, eles são muitos. Então, eu acho que essa sua pergunta merece uma análise cuidadosa do ponto de vista de como é que a gente pensa a política pública, como é que a gente avalia a necessidade, como é que a gente escolhe qual que é o público, qual que é o momento em que a gente vai trabalhar com cada um desses públicos, bem como com a sobreposição. Então, eu não acho que a gente tenha um problema, a gente tem uma solução a ser pensada com bastante cuidado por toda a sociedade, aí pensando nos vários papéis que emergem dessa sociedade.
1: E aí me permite, então, ouvir aqui a palavra do Luiz Henrique Aloco a propósito dessa questão e por que que não se deveria ter esta seleção da forma como está hoje na lei? Por que mudar?
2: Veja, eu não sou tão antagonista das políticas de ação afirmativa. A exemplo da doutora Alessandra, é bom enfatizar que existe um paradoxo nelas, né? O paradoxo da bomba relógio. Quando a ação afirmativa funciona, ela tem que deixar de existir. Explodiu a bomba, foi um sucesso, deixou de existir. Aniquilamos o problema, mas voltando ao início daquilo que eu traria como resposta. Nós não devemos partir em nenhum tipo de seleção pública da presunção de uma ação afirmativa. A primeira seleção pública deve ser baseada em mérito. Não estou falando aqui na visão inocente de meritocracia. Isso não afasta a necessidade ou a possibilidade de uma política de ação afirmativa. Foi utilizada aqui a expressão cota, não gosto muito da expressão cota, certo? O meu problema, Milton, é com a potencial captura do discurso de ações afirmativas, certo? Quando as ações afirmativas voltadas à diversidade, equidade, inclusão, acabam sendo capturadas para discurso político. Dou sempre o exemplo recente agora, né? Até coisa de 1-2 anos, havia, né, a discussão de uma jurista negra no STF. Nada mais justo, porque como Frei Davi disse, né, nós não moramos na Suíça, né? O STF não está na Suíça. Mas recentemente o presidente da República fez uma nomeação que não incluiu nenhuma mulher, nenhuma mulher negra para o STF. Então, os critérios de inclusão, os critérios de equidade, é que a gente precisa ter muita cautela para que isso não seja uma captura de mero discurso semântico, ok? E isso passa pela definição de percentuais, do critério. Na questão racial, heteroidentificação, autoidentificação, fenótipo, genótipo, a gente aderiu muito facilmente à prática sem um estudo prévio de critérios. E isso não é só para efeito de cargos públicos. Na própria seleção universitária, hoje, na maioria das universidades, a primeira categoria brasileira a ter uma ação afirmativa, que são as pessoas com deficiência, elas têm dificuldade, porque se uma pessoa com deficiência estudou numa escola pública, em boa parte das universidades públicas, ela não tem acesso às vagas de ação afirmativa. Numa escola privada, me perdoe. Então, a construção de critérios no Brasil, ela foi muito maltratada pelo parlamento, né? Voltando aqui à lei brasileira de ação afirmativa para as universidades, ela nasceu de um projeto de lei para suprimir o vestibular.
1: Então, Luiz Henrique, só para a gente dividir o tempo entre vocês dois aqui de forma equânime, deixa eu colocar também a Cássia Godoy aqui na nossa conversa.
3: Queria perguntar para vocês dois o seguinte: considerando isso que foi ressaltado pelo Luiz Aloquio, dessa potencial captura política de uma pauta importante como essa, quais devem ser os critérios utilizados para que a gente tenha o Estado brasileiro refletindo a cara da sociedade que atende? Então, eu quero começar justamente por você, Luiz Aloquio. Quais seriam esses critérios?

0: O primeiro critério deve ser o mérito na seleção. A ação afirmativa não é antagônica ao mérito. Só que em determinados momentos, a gente cria elementos para antagonizar. Exame Nacional da Magistratura. Se você for em ampla concorrência, a nota mínima para aprovação é 70%. Se você for para as políticas de ação afirmativa, a nota mínima para aprovação é 50% da prova. Qual a razão disso? Se ninguém compete com ninguém. O Exame Nacional de Magistratura não disputa vagas limitadas. Basta que você seja aprovado para estar habilitado a fazer o posterior concurso para juiz. Então, a construção de critérios, até para quem quer ajudar a política de ação afirmativa, acaba prejudicando essa inclusão com base em mérito. Novamente, ação afirmativa não é, nunca foi, nunca deveria ter sido antagônica à noção de mérito.
1: Quero te ouvir também, Alessandra Benedito, como equacionar essa questão, né? Fazer com que o Estado brasileiro reflita a cara da sociedade que atenda.
2: Cássia, obrigada pela pergunta, obrigada, doutor Luiz, também, prazer te ouvir. Eu acho que concordo com o doutor Luiz que ações afirmativas não são antagônicas à questão de mérito, o mérito e não a meritocracia. O mérito é necessário que ele seja avaliado, porque é assim que a gente mede as competências e habilidades para saber se alguém está ou não habilitado a ocupar um cargo. Quando ele traz a ideia de que da não captura do discurso das ações afirmativas por esse ou por aquele partido, eu acho que eu concordo com ele, eu acho que a gente converge nesse sentido. E a ideia de uma ação afirmativa ou a ideia de uma política pública, na verdade, é algo que é pensado para o Estado, independentemente de quem esteja à frente das cadeiras e dos processos decisórios, a ideia é pensar o Estado. E aí, pensando, por exemplo, quando a gente fala de políticas públicas, olhando especificamente para o funcionalismo público, você está falando de carreiras que provavelmente são carreiras que duram aí uma vida útil desse trabalhador inteira, caso ele não faça uma outra opção. Então, eu não estou falando desse ou daquele governo, eu não estou falando dessa ou daquela condição, mas eu estou falando de uma condição de aumento de representatividade para um Estado que ainda é extremamente desigual e que estas desigualdades, a partir de uma série de marcadores, elas não conseguiram ser equacionadas minimamente, aí a gente tem dados estatísticos o suficientes para poder demonstrar isso, seja por conta da história, seja por conta de, às vezes, até de existir um arcabouço normativo no sentido de dar proteção, mas aí a gente questiona como é que esse arcabouço normativo está dando efetividade àquilo que está previsto na lei, aí dentro daquela lógica de que primeiro eu olho para essa sociedade, vejo quais são as necessidades dela, avalio qual é o valor que isso tem e depois eu verifico se eu vou regulamentar ou não. Vamos olhar, por exemplo, para as questões raciais. A gente tem uma série de instrumentos normativos para isso, para as pessoas com deficiência, entre outros grupos que, de alguma forma, não tenham conseguido ter representatividade em números e representatividade não só em números, porque eu acho que quando a gente fala de cargos públicos, e também na instância privada, às vezes você olha que nas carreiras iniciais você até tem um número maior de representantes, mas que quando você chega no lugar onde as pessoas tomam efetivamente as decisões e que a caneta está nas mãos e que possivelmente refletiria em tudo que a gente fala de organização do Estado, a forma como essas pessoas decidem, e efetivamente você não tem representatividade. Então, voltando ao que você me pergunta, primeiro, entender que política pública e ações afirmativas, que é um veículo para a implementação de uma política pública, definitivamente não são políticas de governo, são políticas de Estado. Enquanto políticas de Estado, elas precisam ter continuidade e avaliação. Uma vez não tendo mais necessidade, e aí eu acho que não é só sobre não ter necessidade, mas é sobre redirecionamento no fluxo. Há necessidade de redirecionar? Vamos redirecionar, vamos repensar. Desculpa, devolvendo a palavra.
3: Imagina, Alessandra Benedito e Luiz Henrique Alóquio, eu agradeço a vocês por trazerem alguns dos argumentos que são importantes para que se reflita sobre essa questão. E muito obrigado aí pela gentileza de vocês de terem aceitado participar desta conversa, desse diálogo, deste debate aqui no Jornal da CBN. Lembrando sempre que este material fica à disposição dos nossos ouvintes para que possam também compartilhar e levar essa discussão à frente em outros fóruns, que este é o nosso objetivo. O material está lá, disponível no canal da CBN no YouTube ou no site da CBN, cbn.com.br. 8h47.

0: Sebrae. O Sebrae lançou uma central de triagem de vidro para catadores de Belo Horizonte em Minas Gerais. A iniciativa vai reunir catadores e cooperativas para facilitar a coleta, a separação e a venda do material para a indústria. É o que explica o presidente da instituição, Rodrigo Soares.
1: Estamos juntos lançando o Hub de Vidro para justamente, a partir daí, num convênio com a Associação de Restaurantes de Belo Horizonte também, fazer o recolhimento desses vidros, atuando na logística reversa e na responsabilidade compartilhada, que são obrigações da legislação, fazendo com que os vidros possam ser reciclados, reutilizados na economia, da forma correta. A partir daí, você gera mais renda para as cooperativas da região de Belo Horizonte, da região metropolitana. E queremos ampliar isso para o país inteiro, com outras ações no Sebrae, no Procatadores.
0: O Hub de Vidro faz parte do projeto Pro Catadores.
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4: 8h50.
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6: De volta com você, ouvinte CBN, falando agora da Zona Norte do Recife. A Avenida Norte tem trânsito intenso desde a Tamarineira até o Espinheiro, no sentido centro. Situação que se repete na Avenida Rui Barbosa, desde o Parque da Jaqueira até as imediações do encontro com a Agamenon Magalhães, que permanece com trânsito intenso desde o Espinheiro até as imediações do Paissandu. Na Rua Amélia, a situação é complicada desde a descida da ponte até o cruzamento com a Rua da Hora. Você que nesta manhã de quinta-feira segue do bairro do Parnamirim em direção à Boa Viagem, a melhor opção ainda é seguir pela Avenida Rui Barbosa, pegando a Agamenon, e mais à frente a Domingos Ferreira. 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Ayrton Vasconcelos para a CBN Recife.

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1: Bom dia para você que nos acompanha aqui na CBN Recife. Voltamos com mais uma edição do Boletim da Eleição, trazendo atualizações sobre o cenário político pernambucano. A candidatura de Túlio Gadelha, do PSD, ao Senado, viveu seu dia de novela ontem. É que informações dos bastidores davam como certa a desistência do deputado federal da disputa na chapa da governadora Raquel Lira, após ele dispensar integrantes da equipe de campanha. Há quem tivesse cantado a pedra e já desse como certa a decisão. No entanto, no final do dia, o parlamentar utilizou as redes sociais para reafirmar que sua candidatura ao Senado permanece e reforçar o apoio à governadora Raquel Lira. Agora, às vésperas do prazo final para o registro das candidaturas, fica o questionamento sobre, no mínimo, a afinidade da chapa governista.
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3: 8h55.
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0: levantamento, Gerson, toque na trave, voltou, olha o chute do Paquetá, gol! Do Flamengo!
1: Muito bom dia para você, Paulo Vinícius Coelho.
2: Muito bom dia, Milton Yung, muito bom dia, Cássia Godoy, que bom ouvir Luiz Roberto narrando história do jornalismo esportivo do Brasil e uma aula de

0: vida nesse ano, a gente passou por tantas dificuldades, tanto problema de saúde, tá recuperado, graças a Deus.
1: Verdade.
0: Um abraço, Luiz Roberto.
2: E voltou narrando esse jogão de bola, né?
0: É, já já eu vou fazer um plantão jornal nacional aqui.
2: Já deu aqui. Não vem com esse papo, não. A gente já deu esse plantão aí.
0: Mas o meu dia caiu?
2: É, agora nós queremos saber quem vai ser o técnico.
1: Isso.
0: Acho que sábado deve ser o Marcão. Vou apurar daqui a pouquinho se vai ser o Marcão sábado contra o Palmeiras. Ah, o Luiz Roberto narrou esse jogaço, o Cruzeiro chutou uma bola no gol só, uma bola no alvo, jogou bem, não jogou mal, mas chutou só uma bola no alvo, que foi a bola do Arroio, esse golaço espetacular que o Luiz Roberto narrou. O Cruzeiro fez 1-0, o Flamengo estava melhor no jogo, em termos de posse de bola, em termos de controle da partida, conseguiu fazer o gol na primeira jogada do Paquetá. Tinha acabado de entrar no lugar do Arrascaeta, cobrança de falta no rebote, o Paquetá fez 1-1, que foi o placar desses primeiros 5 jogos das oitavas de final. Se você olhar, é inédito. Os 5 jogos das oitavas de final até agora, todos empatados. Fluminense 0, Independiente Rivadavia 0, Estudiantes 1, Universidade Católica 1, Platense 1, Coquimbo 1, Cruzeiro 1, Flamengo 1, Palmeiras 1, Cerro Porteño 1. Tudo empatado. O que dá uma noção de que o equilíbrio é parte desse momento e que não é para ter desespero com o que vai acontecer nos jogos de volta. Vou tentar ganhar o jogo de volta. Isso vale para o Cruzeiro contra o Flamengo no Maracanã. Acho o Flamengo favorito no Maracanã, pela torcida, pelo estádio, pelo ambiente, porque tem um time mais sólido e mais experiente em Libertadores. O Palmeiras não vai ser favorito contra o Cerro Porteño depois que aconteceu ontem no Nubank Park, mas pode ganhar o jogo fora de casa. O Palmeiras tem sido mais forte fora do que dentro da sua casa. E ontem não era para... Se tivesse feito 2-0, 3-0, a gente não estaria discutindo a atuação do Palmeiras, que teve muito volume de jogo, não foi um time brilhante, mas teve muito volume. E acabou perdendo a chance de vencer por causa de um erro grosseiro do Carlos Miguel, que está procurando a bola até agora.
1: E os jogos de hoje, hein?
0: Só um parêntese para não parecer que eu tô querendo encerrar a carreira do Carlos Miguel. Não se trata disso. A gente viu o Tafarel tomando peru e Zete tomando peru no começo de carreira. Ele vai se recuperar, mas ele tomou 2 gols que não pode tomar contra o Atlético Mineiro e ontem. Hoje tem o Corinthians na Libertadores, a vida depois de Memphis Depay começa hoje. O erro, na verdade, foi ter incumpridado demais a novela, mas é respeitoso que o Corinthians dissesse desde o início que não ia renovar. Muda a característica do time. Contra a defesa menos vazada da Libertadores, o Rosário Central, não é um jogo fácil. O Corinthians vai ter um jogo dificílimo em Rosário, às margens do Rio Paraná, contra o Rosário Central. Esse jogo é 9:30 da noite. Às 7 da noite tem Mirassol e LDU, abrindo a rodada da Libertadores. Como tem um jogo adiado? Então são o 6º e 7º jogos dessa primeira etapa. E Sul-Americana tem Vasco e Olímpia, tem Botafogo e Cienciano e tem Santos e Macará com Neymar. Desculpa.
2: E tem Fluminense sem Zubeldía.
0: Sem Zubeldía, no sábado contra o Palmeiras, 4:30 da tarde, vai abrir a rodada do Brasileirão. Foram 61 jogos, o Fluminense está em 4º lugar no campeonato. Essa febre do Campeonato Brasileiro, né? De demitir técnicos. Eu não demitiria antes do jogo de volta da Libertadores, não. Depois, se fosse eliminado, ok. Mas eu não demitiria antes. Acho que essa mania que a gente tem de demitir técnico como se fosse sempre o único remédio. É o 14º técnico demitido em 22, trocado em 22 rodadas de Campeonato Brasileiro. Estou fazendo a conta do Brasileirão. 14 em 22 rodadas. Na Inglaterra, no campeonato inteiro, foram 12.
2: Uhum. E por enquanto fica o Marcão e não se tem informação de quem o Fluminense está procurando.
0: É, eu vou tentar descobrir se você é o Marcão mesmo, vou desligar com vocês e
2: meu
0: vou ligar.
2: Tá aqui, só mandar, tá?
1: Pro próximo jogo vai ser o Marcão mesmo. Agora a gente não sabe quem vai Marcão ficar em definitivo.
0: É. Contra o Palmeiras, sábado 16:30. Os dois precisando vencer no Brasileiro. O Palmeiras não vence há 3 jogos. E depois tendo que classificar na Libertadores. Acho que o Fluminense vai ter um novo técnico na terça-feira na Libertadores em Mendoza, mas sábado deve ser o Marcão, né?
2: Tá bom, obrigado. E se souber, só mandar aqui no WhatsApp, tá? Tô esperando.
0: Pode deixar.
2: Valeu, um abraço, até mais.
3: Tchau. 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

0: quinta-feira, 13 de agosto de 2026. O Ministério Público do Rio de Janeiro faz buscas no estado, em São Paulo e na Bahia, contra suspeitos de operar bets ilegais, aplicar golpes e lavar dinheiro. A quadrilha é acusada de movimentar 1 bilhão e 400 milhões de reais entre 2022 e 2026. Depois de captar os recursos das vítimas, a quadrilha convertia os valores em criptoativos e distribuía o dinheiro em múltiplas contas, além de fazer remessas para o exterior. O Congresso aprovou um projeto que pode extrapolar o teto de gastos em até 7 bilhões e meio de reais neste ano. Como contrapartida, o texto sinaliza um ajuste nas contas públicas em 2027. As novas despesas foram incluídas em um projeto que originalmente tratava apenas de receitas extraordinárias de petróleo para compensar a redução de impostos sobre combustíveis. O Banco do Brasil anunciou lucro de 3 bilhões e 900 milhões de reais entre abril e junho. O valor representa alta de 3,3% na comparação com o mesmo período do ano passado. Apesar de avanço ou do avanço, o balanço mostra indicadores pressionados pela crise do agronegócio e pelo avanço da inadimplência entre pessoas físicas. O chefe da unidade paramilitar iraniana, Bazij, afirmou que o Estreito de Hormuz está sob controle e a gestão da República Islâmica. Ele deu a declaração um dia depois do presidente Donald Trump dizer que os Estados Unidos mantêm o domínio total da via marítima. O chefe da unidade paramilitar do Irã afirmou que o líder americano tenta minar a popularidade de Teerã no Oriente Médio. No horário de Brasília, 9:04.
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1: Pronto, minha gente. Turma que sabe das coisas já prontinha e o comando agora é aqui. Vamos juntos até o meio-dia. Hoje é quinta-feira, que risco correu de não cair numa sexta-feira,
4: não é?
1: Sexta-feira 13. Né?
4: Exatamente. Porque foi sexta, por um.
1: Sexta-feira 13 de agosto é o dia que a besta-fera come ferro e caga arame farpado.
4: Pois é.
1: É uma loucura a sexta-feira 13. Caímos.
4: Exatamente. Sal por um. Sal
5: e
4: por
5: eu fui uma vez dar uma explicação de uma das teorias aqui da sexta-feira 13. E o departamento de história de uma universidade não gostou.
1: Foi,
5: não, não gostou, disse: olha, isso é notícia de Google e tal. Então, é uma polêmica danada do porquê. Eu não vou nem repetir para não ter mais confusão.
1: É, mas é uma superstição tão grande que não é só nossa.

0: acho que menos nossa do que na China, por exemplo. É. Estados Unidos, um desses países, não tem o apartamento 13.
1: É, pula pro 14.
2: Sim, né? Sim.
0: Pula pro 14.
1: Exatamente. Então, hotéis que não alugam o quarto 13 ou andar 13 todo.
0: Haja besteira, né, rapaz?
1: E aqui o pessoal aperta o 13, né? É o mesmo.
0: Então, hoje é dia do economista, é dia dos encarcerados e é dia do canhoto. Aí eu até pedi hoje algum auxílio da IA para falar um pouco sobre o canhoto, porque o que havia de preconceito contra o canhoto, e não faz muito tempo que isso passou, não era brincadeira. O canhoto era tido como uma figura amaldiçoada.
1: Sim.
0: Entendeu? No interior era uma loucura. Como nascer. Era castigo, né? Depois o cara.
2: Fazia exercício para deixar de ser canhoto, né?
0: Na escola o cara amarrava o braço do.
1: Sim.
0: O braço direito para ele fazer tudo com o esquerdo.
1: Esquerdo. É. E também eu lembrei aí.
0: E isso, segundo o IA, isso atrapalhava o juízo do cara. O cara.
1: É. Totalmente. Imagina a gente pegar, que é a gente que é destro, escrever com a mão esquerda. Exatamente. E ser alfabetizado. E o dia do condenado eu me lembrei daquela música de Chico Buarque. Que diz assim, São Brás o proteja, o santo dos ladrão. Eu não sabia nem disso, mas tem também o santo dos ladrão. Então, o santo, segundo a música, é
2: São Brás,
1: São Brás.
2: Será que é dele também? Não sei.
1: Já me disseram que não era São Brás, que na verdade era outro, que Jesus foi crucificado entre dois ladrões, e um dos ladrões foi pro céu, e na verdade era aquele ladrão que ficou do lado de Jesus. Se tiver alguém que.
0: São Brás tem umas. Diversas coisas preconceituosas contra São Brás.
1: É?
0: Não sei porquê, mas tem um poema de Chico Pedrosa, desses de Matuto, que o mundo estava desgraçado e tal, e botaram. Tem que botar um santo para administrar, botaram São Brás. Aí disse que foi.
2: Arrebentou tudo.
0: Aí foi que complicou tudo. Mas veja bem, então, com relação ao canhoto. Eu vejo aqui, a IA está me dando, que 10% da população do mundo é de canhotos.
2: Einstein e Leonardo da Vinci eram canhotos.
0: E os canhotos ilustres. Bill Gates é canhoto. Einstein era canhoto.
2: Leonardo da Vinci.
0: Da Vinci era canhoto e vai por aí afora, cheio de canhoto importante. Né?
1: Inclusive tem a ver com a área do cérebro.
0: Sim.
1: Não é? Dizem que o canhoto, ele pensa mais com o lado direito, é o contrário. E o destro pensa com o lado esquerdo. Então, se a gente for ver isso, talvez algumas habilidades sejam despertadas. Pode ser que venham até estudos mais na frente para poder delimitar exatamente.
0: Agora, acho que houve pouca informação para esse fato coincidente, interessante e dramático que nós tivemos, que hoje também é o dia da morte de Eduardo Campos.
1: Sim.
0: E a Raiz morreram
1: no mesmo dia,
0: em anos diferentes. O Diário de Pernambuco bota aqui num pequeno texto. O dono chega já, vem para cá. Aí veja, a história de Pernambuco guarda uma triste coincidência difícil de esquecer. Foi num dia 13 de agosto que o Estado perdeu dois dos seus grandes nomes da política. Miguel Arraes morreram em 2005 Miguel Arraes morreu em 2005 aos 88 anos. Eduardo Campos, seu neto, em 2014 aos 49 anos. Novo demais, né?
1: Pois é.
0: Eduardo, Arraes, três vezes. Então, todas essas histórias. E hoje, como estamos em campanha política, né? Era de se esperar um ato grande aí de homenagem criado pelo outro neto, criado para Arraes e Eduardo.
1: Fazia sentido.
0: E
1: né?
0: Esse pessoal não fez. Perdeu uma chance de fazer uma
3: pré-campanha, fazer uma questão, né?
1: Porque normalmente não se comemora o dia de morte, ou nem se festeja, ou não se glorifica o dia da morte.
0: Mas é gente da história.
2: Mas
0: é
2: uma homenagem póstuma, né?
1: Eu acho que uma nota na rádio, alguma coisa, mas assim, uma coisa muito
0: grande. Não, se comemora. Muito grande, né? o dia da morte de Luiz Gonzaga se faz festa. O Parque Casa Branca.
3: Essas personalidades que se eternizam.
0: Quando o Perazzo morrer, a gente vai festejar

0: todo dia a gente vai fumar um charuto. Um charuto de bosta de
1: não faça isso, não, que eu venho puxar o pé na cama.
2: Ixi, Maria.
0: E é dia do economista.

0: baixa, a gente responde, depende.
1: Depende.
0: Olha o economista, e aí o dólar vai subir ou vai cair? Depende.
1: Depende.
0: Olha, como é que vai ficar as contas públicas ano que vem? Depende do resultado da eleição, depende de quem vai assumir. Então, o economista ganha bem? Depende. Se qualificar, se trabalhar duro, se der carga na sua vida profissional, ganha bem.
1: Eu vi uma definição de Luiz Felipe Pondé para os filósofos. Ele disse, todo mundo tem problema, nós não temos, porque nós não somos obrigados a saber de nada. Agora somos obrigados a dizer tudo.
0: É verdade, é uma via de mão dupla, né? Exato.
1: Mas por favor, nosso Jota, vamos botar o bonde para correr? Vamos nessa história aí do PASEP, o doutor Perazzo, historicamente trazia sempre uma bomba, depois ele deixou de jogar bomba. Isso aí é um advogado que vem dizendo que o PASEP pode, saiu uma decisão do STJ e o PASEP pode dar dinheiro aí a muita gente. Vamos ver o que ele diz e o que é que o doutor Perazzo acrescenta.
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3: Eu vou ler a matéria e vou explicando na sequência o que aconteceu aqui. A decisão do Superior Tribunal de Justiça, STJ, de submeter o recurso especial, aqui está o número, ao rito dos recursos repetitivos, buscando uniformizar decisões sobre falha no programa PASEP. A controvérsia central buscava definir se o Banco do Brasil possui responsabilidade jurídica para responder por desfalques e má gestão de rendimentos nessas contas, ou seja, nas contas do PASEP. Além disso, o tribunal analisou se o prazo para processar a instituição é de 5 ou 10 anos, estabelecendo também o momento exato em que essa contagem deve começar. Essa medida visa garantir a segurança jurídica e evitar julgamentos contraditórios em diferentes estados sobre o mesmo tema.
1: O PASEP é o PIS do servidor público, não é?
4: Exatamente.
1: Então,
4: o que aconteceu foi o seguinte: existe essa tese. Pessoalmente, eu não acredito nela. Pessoalmente, eu não acredito, mas muita gente acredita. Estavam aí, inclusive, propalando que o pessoal tinha 300 mil reais para receber.
1: Ah, ele disse que é uma bolada de dinheiro aí.
4: E eu sempre escuto os clientes chegando, dizendo que fizeram os cálculos para ele, deu 300 mil, etc. Então, esse caso do PASEP tem duas vertentes. Uma é o seguinte: realmente houve desfalque. O cara vai lá pegar a conta, de repente tinha um saque, tinha uma transferência, ou o dinheiro simplesmente era estornado. Umas coisas o cara dizia: não fui eu que fiz isso. Então, você tinha que ter acesso ao recibo, você tinha que ter acesso a qual foi a conta que foi transferida, etc. E o banco muitas vezes não consegue explicar. Essa é uma situação. A outra situação que estava muito comum, bem mais comum do que essa do desfalque, era os advogados afirmarem que havia expurgos nos índices de inflação. Deveria ter sido 40% naquele mês de 88 e só deram 10%. Então, foi aumentando esse expurgo e não estava bem corrigido. Essa daí eu já não acredito tanto. Tem a questão da previsão. E no geral, eu vejo o seguinte: está causando problema muito grande para a gente, advogado. Uhum. Todo dia chega alguém no TikTok, chega alguém no YouTube, lança uma tese completamente absurda, com uma estapafúrdia, e o escritório enche para poder dizer: olha, esse advogado está falando,
1: já dizendo que a decisão foi tomada. Ele aí cita até o número da lei, 1.500.
4: A lei é fácil, você até citar até uma jurisprudência. Não teve um juiz do Mato Grosso do Sul que deu.
1: Sim.
4: Mas assim, paciência, o daqui não é obrigado a ir lá, não é vinculante.
1: Essa discussão era justamente em cima disso, para unificar. Porque havia uma confusão enorme e disse que o STJ tirou.
4: Exatamente. Quando vem essas causas muito grandes, aí eu me lembro da revisão da vida toda, a revisão do FGTS e tantas outras, que, digamos assim, estava ganho, o Supremo voltou atrás nos 49 do segundo tempo e acabou. Foi

0: revisão da vida toda, que o pessoal já estava tomando empréstimo com base naquilo.
1: Estava contando com esse, né, dinheiro.
0: É isso aí. Então, cuidado com a dor que o Santo é de barro.
2: Doutor Felipe, por gentileza, eu senti que você estava com vontade de prestar uma homenagenzinha a doutor Arraes e a Eduardo Campos, pela coincidência do dia de hoje. E lembrando que os dois foram sepultados no cemitério de Santo Amaro.
3: De Santo Amaro.
2: Eu lhe asseguro que vou passar por lá hoje à tarde, porque foram pessoas de muito serviço e excelente memória que a gente tem dos dois.
3: Né? Verdade, Geraldo. Independentemente de questões políticas, sim, partidárias, né? A gente deve reconhecer os grandes líderes que tivemos, né? Pessoas que, de certa forma, contribuíram para o Estado ser o que ele é hoje, né? E para o Brasil também, em momentos da história que a gente precisou, né, de discernimento democrático, né? Doutor Arraes, ele é uma figura, né? Eu acredito que, sim, Eduardo teve a sua recente importância, mas doutor Arraes, ele tem uma importância suprapartidária.
2: Sim.
3: Né? Doutor Arraes faz parte de uma legião que surgiu através dele, né? Uhum. Da esquerda em Pernambuco e da acima de qualquer questão pequena da política e da discussão.
2: Eu acho até que doutor Arraes era a maior liderança, quer dizer, sim, é um nome, sim, que mais...
4: Era nacional, né?
2: Nacional. Eu me lembro que tinha uma professora que vinha de Brasília e conversava com as outras. Eu morro de inveja de não ser do estado de vocês governado por Arraes. Mas eu acho Eduardo Campos melhor gerente do que doutor Arraes.
3: Gerente, é verdade.
4: Sem dúvida, sem dúvida. Porque dizem até que Arraes não gostava de governar, né? Arraes gostava de
1: fazer política.
4: Da
3: conversa, do diálogo.
4: O Eduardo podia gostar de política, mas gostava de governar.
2: Gostava
4: de gerir.
3: E não devemos confundir um com o outro, porque a geração atual, que não conheceu o doutor Arraes, liga muito a família Campos, Eduardo Campos, a doutor Arraes, né? São figuras distintas, né? Como se a gente tivesse...
1: Com legados aqui, distintos, né?
3: Exatamente, do guarda-chuva e de dentro do guarda-chuva de uma parte. Doutor Arraes traz uma legião muito maior do que isso, né? Uhum. Nós precisamos reconhecer isso, a grandeza dele, sobretudo.
2: E o meu economista Vitor Borba, é uma juventude extraordinária aqui. Quantos anos tem o amigo?
5: 32.
2: 32.
5: Pai de dois meninos. Um menino e uma menina, um de três e uma de um.
2: Não precisa nem dizer. Tá quebrando castanha sem a pedra. A gente quando assa castanha, não tem que ter uma pedra.
1: Tem que ter um cheixo.
2: Isso quando ele não precisa.
4: É isso quando não pega no dedo, né?
5: Confusão é boa quando é dobrada.
2: Veja, agora, meus doutores, essa manchete do Diário de Pernambuco chega a choca. Espera por cirurgia no H-Menor Magalhães pode durar 29 meses.
4: Dois anos e cinco meses.
2: Isso aqui não estamos fazendo nenhuma referência a governo tal, nem governo qual. Isso foi assim por muito tempo. Acho que não sei quando vai deixar de ser, mas um dia é preciso deixar. Eu me lembro que quando eu apresentava comícios há 200 anos... O grande assunto era a questão da saúde. Sim. E que ia ser resolvido com um cinturão de hospitais na região metropolitana. Por coincidência, foi no governo de Eduardo que tivemos as UPAs.
0: UPAs e também os dois hospitais. Três hospitais.
3: Regiões,
0: outro aqui perto
1: da Paulista. E um em Paulista.
0: E outro em Paulista. O Dom Helder Câmara.
3: O Miguel Arraes.
0: E
3: o Pelópolis.
0: Exatamente. Foi, digamos assim, para...
1: E o mestre Italino em Caruaru, né? Se eu não me engano.
0: Foi, mas o grosso era ele dizia assim: vamos ser
2: próprio, né? E já
3: cinturão, né?
0: Para que evitar que aqueles dois graves.
2: Tem um de Serra Talhada também.
0: De Petrolina, que é muito bom. Tem bons hospitais no estado.
2: Não, digo de
1: gestão de Eduardo.
2: Na gestão de Eduardo. Então, eu me lembro que antes disso, no tempo que Serra era ministro da saúde, chegou até a vir aqui por conta de reclamações que faziam do Hospital das Clínicas. Sim. E um médico me disse, num desses debates com o médico, olha, eu estou marcando consulta lá no Hospital das Clínicas para daqui a 5 anos. Quer dizer, o cara dizia,

0: estou com uma caganeira, quero que o senhor veja e tal e tal. Aí a atendente, eu quero anote, venha no dia, daqui a 5 anos.
1: Vem em 2031.
2: Se ainda estiver vivo, né?
1: Se não morrer desidratado.
3: Era isso que eu ia falar.
2: Tem que rir para não chorar.
3: Como eu atendo muita gente mais humilde, é constante ouvir essas coisas. O pessoal coloca o benefício previdenciário, às vezes morre no meio do caminho e tal. Os herdeiros têm que se habilitar. E aí, quando os herdeiros chegam, disse: mas olha, ontem eu fiquei tão chateado. Ligaram lá para casa pedindo para a mamãe ir para a cirurgia, que eles encontraram a vaga no meio, uma abertura. Mamãe morreu faz 2 anos. Aí, na minha cabeça de classe média, na minha cabeça que tem acesso, que tem plano de saúde, etc., que se tiver uma dorzinha, corre no hospital e se não operar amanhã, faz um barraco. É muito difícil para uma pessoa de classe média aceitar que isso existe, que é daqui a 3 anos, daqui a 5 anos. É muito inconcebível para quem é de classe média em diante. Mas essa é a realidade das camadas mais humildes. É 5 anos, é 3 anos. O cara morreu daqui para lá, sabe, um câncer.
4: Evoluiu uma doença.
0: Uma matéria da Veja já há algum tempo. No Brasil, você não pode viver sem ter um amigo médico e um amigo advogado.
1: Exatamente. É verdade.
0: Vocês estão no rolo.
2: Exatamente. Por isso que eu casei com a médica, geral. Dá para não ter esse problema.
4: Eu também.
3: Vovó dizia, você tem que ter um médico e um policial.
0: Que, diga logo de que ela trata.
1: A especialidade.
0: Começar a mandar gente de graça.
2: Com certeza. O WhatsApp está aberto, o telefone é sempre bem-vindo à sua ligação. Ela é residente de pneumologia lá no Otávio de Freitas, que passa por um momento muito crítico lá.
0: Sim, e o setor de pneumologia do Otávio de Freitas tem uma multidão lá se tratando, né?
2: Nem me falem.
0: Se vai dar certo. Era o hospital dos tuberculosos antigamente.
2: Ainda é.
3: E da Covid pra cá tomou uma importância especial. Maior, né?
0: Não, ia um hospital enorme, né? Enorme.
3: Não, tô falando do pneumologista. Sim. Pneumologista da COVID pra cá, digamos, foi uma
2: procura muito grande, né? Uma necessidade muito grande.
0: E essa decisão tomada com relação aos juízes, será que vai pegar? Vamos dar uma repetida, porque esse tem sido o grande assunto de ontem para hoje. Quer dizer, os ministros do Supremo, essa foi uma decisão de 4 naquela base de faça o que eu mando, mas não faça o que eu faço. Vamos lá.
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6: 4 ministros do Supremo Tribunal Federal determinaram que 7 tribunais de justiça do país suspendam e cobrem a devolução de pagamentos considerados exorbitantes a juízes e desembargadores. A medida atinge os tribunais do Distrito Federal, Goiás, Maranhão, Paraná, Rio de Janeiro, Rio Grande do Norte e Rondônia. Os valores envolvem os chamados penduricalhos, como verbas indenizatórias e gratificações. A ordem foi dada por Alexandre de Moraes, Flávio Dino, Gilmar Mendes e Cristiano Zanin, depois de o STF identificar pagamentos acima dos limites que são estabelecidos pela corte. Em alguns casos, a remuneração mensal passou de R$400 mil, muito acima do teto constitucional, que é R$46.400. Um caso citado é o de um desembargador aposentado do Maranhão, que recebeu R$3.200.000 em apenas um mês. Os tribunais terão prazos curtos para identificar os beneficiados, suspender os pagamentos irregulares e informar ao Supremo como vai ser feita a devolução dos valores. A medida também determina que a Corregedoria Nacional de Justiça apure eventuais responsabilidades de presidentes dos tribunais que tenham autorizado ou mantido os pagamentos.
0: O doutor Vitor Borba é também especialista em ciências políticas. Eu lhe pergunto, e o Tribunal de Contas, isso não era para tomar conta de tudo, não?
3: O Tribunal de Contas, na verdade, não tem a força suficiente para entrar numa briga dessa contra o CNJ, a própria magistratura.
2: Contra os próprios tribunais.
3: Hoje, quem manda prender, quem manda soltar o grande poder do país é o judiciário. Se você disser hoje que o presidente da República manda mais do que um ministro do Supremo, na prática a gente sabe que não é verdade. A condução do país está sendo colocada...
7: Aliás, o presidente da República está no terceiro lugar. Porque o judiciário manda na frente, o parlamento manda depois e aí vem o presidente
4: hoje
7: da República.
4: Hoje em dia o presidente
7: hoje é assim.
4: Esvaziada.
2: É uma sinalização muito ruim, né? Para todo o país.

0: independentemente da sua condição socioeconômica, mas sobretudo pelos mais vulneráveis, né? Isso não é nem um pouco bem visto.
1: Eu acho que sempre não resolve isso, sempre não resolve nada.
0: Não, porque a gente precisa do exemplo, né Geraldo? Claro. A gente precisa do exemplo.
1: Exatamente.
0: As pessoas que têm a caneta na mão no país, seja no executivo, no legislativo, no judiciário, precisam dar o exemplo para a população.
1: Meter um perito
2: E olha a gravidade, os ministros do STF mandando investigar presidentes de tribunais, né? Próprios presidentes vão avaliar se agiram conforme a legislação e as determinações do CNJ. Então isso é algo muito grave.
0: A pergunta que a gente faz é quem julga os julgadores, né?
1: Veja aí, doutor Felipe.
3: É o seguinte, eu acho que o fato de estar se discutindo isso hoje já é uma evolução. Porque isso há 10 anos atrás, por exemplo, 10 anos ainda é muito, mas há pouco tempo
1: você
3: atrás...
1: Você podia até ser preso se falasse
3: isso. Isso era intocável. É.
4: Eu discordo só pelo seguinte motivo: o que a gente está vendo agora são fronteiras que estão sendo rompidas. Jornalista, por exemplo, jornalista no interior, radialista de rádio no interior, morre muito. Por quê? Porque denuncia quem? O influente da área. Então, o jornalista sempre teve uma proteção especial porque incomoda poderosos. Então, a gente vê agora, por parte do Supremo, essa questão de mandar investigar a fonte, descobrir fonte. Essa é mais uma porteira que a primeira vez, a segunda, daqui a pouco vai se normalizar.
1: É muito vindo de cima. Estamos na hora ideal de tratar disso. Vem uma eleição aí, vem tudo. A gente vai pegar notícia e volta já.
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6: De volta com você, ouvinte CBN, falando agora de trânsito intenso na Rua Real da Torre, desde o início da via até as imediações do túnel da Abolição. Ali próximo, na Rua Padre Anchieta, tem movimentação intensa desde o início da via até as imediações da Beira Rio, que tem trânsito moderado desde José Osório até a Conde de Irajá. Para você que nesta manhã de quinta-feira está seguindo do Parnamirim em direção à Imbiribeira, ainda assim com lentidão, o melhor caminho é pegar a Rua Real da Torre, seguindo pelo bairro de Afogados até a Imbiribeira. 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Ayrton Vasconcelos para a CBN Recife.
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7: Quinta-feira, 13 de agosto de 2026. A Polícia Civil e o Ministério Público do Maranhão fazem uma operação contra os núcleos operacional, financeiro e logístico do Comando Vermelho em municípios do estado. A investigação também identificou ramificações da facção em outros estados, como Pará e Mato Grosso. Até o momento, 15 investigados foram presos, incluindo um chefe do Comando Vermelho no Nordeste, que foi localizado em uma favela do Rio. Ele estava escondido na Cidade de Deus desde 2024, mas, segundo a investigação, continuava chefiando o esquema em cidades maranhenses. As queimadas no Brasil caíram 33% no acumulado de 2026, segundo o Ministério do Meio Ambiente. Ao todo, 2 milhões de hectares foram destruídos até agora. Levando em conta temporadas anteriores, a média anual do período costuma ultrapassar os 3 milhões de hectares. Por causa de um risco de um El Niño mais forte, o governo federal antecipou uma série de medidas e conseguiu destravar um repasse de mais de 300 milhões de reais destinado aos órgãos de combate ao fogo. Em relação a 2025 e a média dos últimos 13 anos, houve queda nos incêndios em praticamente todos os biomas. Apenas a Caatinga apresentou alta. Dezenas de colonos israelenses cercam residências de famílias palestinas em um vilarejo da Cisjordânia desde domingo. Os palestinos dizem que não conseguem nem sair de casa, nem entrar nos imóveis. As pessoas não têm acesso a alimentos e água.

0: e estão com a energia elétrica cortada, além de outros serviços essenciais. Embora seja defensor da colonização israelense na Cisjordânia, o embaixador dos Estados Unidos em Israel classificou a iniciativa como ato horrível de terror. O horário de Brasília, 9:32.
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4: Então são 9h35, nós estamos aqui falando um pouco de coisas passadas. Queria dar um pequeno recado aqui a vocês, contando um pouquinho da minha vida. Eu fui, eu estudei, eu não aprendi, mas eu passei pela mão dos grandes chefes de comunicação do rádio no Brasil. Eu fui dirigido por Odair Mazano, que é o compositor de qual é a música de Dilma Bento e Vênia? Hino ao Amor. Ele era diretor das associadas do sistema de programação. Era concorrente, de adversário e quase inimigo de Mário Luiz, que era do Sistema Globo de Rádio, com quem eu também trabalhei, não é? E com Carlos Colasanti, que eu só agora há poucos tempos vim saber que ele morreu. Mas Carlos Colasanti foi diretor do Grupo LS, que, quando eu estive na Rádio Olinda, da melhor qualidade. Mas no caso de Mário Luiz, era o mais exigente, mais falante, mais esporrento. E aí ele num estágio lá na Rádio Globo, ele disse: você, rapaz, você é da terra do alô, é do Pernambuco, é o bom dia e o alô. Aí ele quis dizer que ele não apresentava conteúdo. Eu digo: vamos resolver isso, me ajude. Bom, aí ele disse, logo para começar, para esse pessoal que fala muito lá, você vai hoje me assistir dando uma aula a João Saldanha. Veja,

0: Somente.
1: Somente.
0: Só isso.
2: Você não vai participar, fica sentadinho.
0: Fica
2: lá calado.
0: Fica quieto.
2: É, pra não levar um murro. E vai ouvir João Saldanha. João Saldanha estava passando a comentar no rádio. Ele escrevia para jornal, isso, fazia para televisão, passando a comentar no rádio. Aí ele disse: o problema de João Saldanha, eu vou dar aula a ele aqui, porque ele fazia comentários de 15 minutos. E aqui na Globo ele não vai falar mais de 3 minutos. E ele está achando que não dá para falar, que dá, não dá. Ele vem para cá e eu vou dizer: olha, Saldanha, não tem como discutir. Você foi contratado, ganha bem, não sei o quê, mas aqui são 3 minutos. Saldanha, não é possível, só 3 minutos. O que é que eu vou dizer? Aí disse: é isso, bom, deixe que eu tomo uma providência e você só vai falar 3 minutos. Eu fui lá, conversou e tal, deu explicações de que ia. Saldanha, quem fala muito não é comunicador, é cascateiro. Então eu não quero cascata aqui. É essa. Aí ele, vocês não têm a obrigação de saber, mas André sabe muito bem: existia um negócio chamado cartucho. Isso. Que já era uma evolução enorme no rádio.
0: Perfeito.
2: O cartucho se botava, se gravava os comerciais em cartucho, o operador deitava e rolava.
0: E você tinha o tempo. O cartucho podia ter meia hora, como 2 minutos,
2: ele
0: como 30 segundos.
2: Ele parava no ponto e já deixava o outro no ponto.
0: É.
2: Aí, resultado, ele disse: o senhor, o operador vai para sua casa, vai levar a cartucheira, você vai gravar o comentário de 3 minutos. Aí o Saldanha disse: bom, vou tentar. Aí tentou a primeira, tentou a segunda, a décima, aí conseguiu fazer o comentário em 3 minutos. Depois que aprendeu a falar 3 minutos, quem disse que ele queria falar mais muito?
0: Não, se brincar, ele não falava nem os 3.
2: Exatamente.
0: Tem uma história interessantíssima dele na TV Globo. Ele foi pro Jornal da Globo.
2: Sim.
0: Aí era uma sexta-feira pré-carnaval. Uma sexta pré-carnaval, e tinha tido um acidente na Serra de Petrópolis. Aí caiu um bocado de pauta e tal, e aquele rolo danado, morreu gente. Aí ele fechava o jornal. E os 4 times do Rio tinham jogado. Saldanha, tem 30 segundos, vai fechar o jornal.
2: Nossa senhora.
0: Aí ele, o Flamengo levantou o polegar pra cima, ganhou. O Fluminense, ele botou no meio do caminho, empatou. O Botafogo, do mesmo jeito, empatou. E o Vasco, pra baixo, perdeu. Boa noite.
2: Isso foi maravilhoso.
3: 30 segundos,
4: fim de assunto.
2: Me impressiona o poder de síntese de Juca Kfouri. É impressionante como ele consegue dizer tudo em quase nada.
0: É porque você se disciplina, né? Você,
2: é impressionante.
3: Você além do que me chamou muita atenção, Geraldo disse típico melhor. Existe muito aquela história que você é a média das 5 pessoas que você convive. É por isso que quando a gente consegue ver um cara lá de Mimoso e consegue ter acesso a uma. Tem o talento, e esse talento tem que ser desenvolvido através desse acesso. Quando você tem acesso a esses grandes caras, aí você super decola. É isso que eu sempre vejo. Eles usavam cartucho, você acabou de falar, o cara dava esporro pra cacete. Por quê? Porque ele era exigente, o nível era lá em cima. Se não fosse, vocês não aprendiam bem. Então, tudo isso, conviver com pessoas que sabem fazer com excelência,
2: olha, mas você
3: é a melhor lição que podíamos ter, né?
2: O tempo passou e hoje o limite é 30 segundos.
3: É TikTok, né?
5: A internet, se você tem um vídeo mais de 1 minuto e meio na rede social, é sinal de que só vai assistir quem realmente quer. É especializado ali, não, ou quer aquele assunto.
3: Partiu pro TikTok. Tem que chamar muita atenção. Os filmes de Hollywood estão perdendo público porque a galera não consegue mais passar duas ou três horas.
4: Três horas
3: e o cara fica, tá tão ansioso. Por quê? Porque agora é 30 segundos informação. 30 segundos, outra
0: bem
3: informação.
0: Hoje não ganhava.
2: Quando
0: Oscar.
2: O cara vai bem hoje. Pelo sabe, quando ele não consegue falar com você, e deixa um recado de 10 minutos.
0: Um áudio.
2: Patati, patatá.
0: Aí lasca.
2: Ele pensa que alguém vai ouvir os 10 minutos dele.
3: Isso.
2: Bota esse professor aí, por gentileza, Jota, pra ele dar uma aulinha pra gente.
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7: Pessoas inteligentes respondem apenas o que foi perguntado. Você já reparou que pessoas realmente inteligentes respondem de forma estranhamente curta? Enquanto você se mata explicando tudo, elas soltam 2 frases e pronto. Isso não é falta de educação, é inteligência estratégica. E você deveria aprender isso urgente. A maioria das pessoas erra feio na comunicação. Alguém faz uma pergunta simples e elas entregam um discurso enorme.

0: cheio de detalhes que ninguém pediu. Resultado? Parecem confusas, inseguras e sem objetividade. Inteligência na conversa não é falar muito, é falar certo. Quem responde direto ao ponto passa três mensagens: clareza, segurança e respeito pelo tempo do outro. Quanto mais você se alonga, mais perde força. Regra simples: perguntar um A, responda A. Se quiser complementar, pergunte antes. Quer que eu detalhe melhor? Isso muda tudo.
1: Se você tem algum amigo que, daquele que é danado para conversar, e você vem pela rua e vem lá embaixo, aí você... No meu caso, eu já vou olhando pro relógio para ele ver que eu tô...
2: Que eu tô apressado.
1: Eu tinha um amigo que dizia, olha, eu não compro relógio, eu não uso, eu uso relógio.
3: Eu usei muito tempo, agora mais não.
1: Se eu não uso relógio para não contrariar meus amigos. Porque no caso dele, ele atrasava. Era Ivan Maurício. Ele atrasava os encontros. Ele chegava, não tinha hora para chegar. Eu digo, Ivan, olha, se você quiser chegar de meia-noite, chegue de meia-noite, mas me diga que eu
4: vou chegar. Mas aqui no Brasil a gente tem que ver, trazer para nossa realidade tupiniquim. Ele falou, a pessoa que falou aí, disse o seguinte: só responda o que for perguntado. Isso numa delegacia, você tem que ser muito verdadeiro com isso. Por quê? Porque às vezes você fala demais...
2: Ou não responde nada.
4: Fala demais e o cara... Mas aqui no Brasil tem uma particularidade. Eu converso com professores, eles dizem o seguinte, olha, lá nos Estados Unidos, você faz uma pergunta, o cara ou responde sim ou não e acerta. E aqui, você tem a tendência de dizer assim, eu vou me esforçar muito, aí... Começa a escrever, bota receita de bolo, bota não sei o quê, enche, faz cinco folhas de resposta. Aí o professor disse, porra, esse cara respondeu tudo errado. Mas ele escreveu tanto que eu vou dar dois pontos pra esse cara. Esse cara era pra ter tirado zero. Então aqui, infelizmente, muita gente diz, mas eu me esforcei tanto. Esforço não vale nada, o que vale é o resultado, porra. É você trabalhar pouco e acertar na mosca.
2: Me lembra o tempo que eu morei na Europa e certa vez pegávamos ali um Uber, um táxi e tal, e perguntava ao motorista, o senhor sabe onde fica tal rua? Ele dizia, sim. Sim. E mais nada.
5: O português é assim, né? Você pode me dizer como é que chega lá, né?
6: Agora, isso se replica, pessoal, muito no direito, viu, de hoje. Porque hoje em dia você não tem mais aquelas peças, aqueles calhamaços de processo, aquelas petições iniciais imensas, né? Você hoje tem uma tendência de ser mais resumido.
2: Aqueles
1: discursos impossíveis do pessoal do Supremo, né?
6: Do Supremo.
1: Que resolve falar 4, 5 horas. Ninguém se lembra do que ele disse lá atrás, né?
6: As sustentações orais, você tem que ter uma estratégia ali de tempo curto para desmemorizar ali nos desembargadores, em quem está julgando, o que você de fato quer. Se você enrolar muito, você percebe neles a inquietação de querer entender o que você está colocando, mas ele está tão inquieto com a resposta, com o rodeio que você está fazendo, que ele não absorve.
1: Mas Luiz, na tentativa de me fazer falar menos, se essa reclamação ele fazia, era porque eu falava muito, eu acho que ainda passo da conta. Mas ele dizia que nos Estados Unidos, o cara que passava, tomava conta das coisas, recebia você passava para ele um relatório, vamos dizer, de 4 páginas. Ele passava para a secretária quando você saía e dizia, reduz a meia página.
6: A meia página.
3: Faça uma síntese.
1: Já naquele tempo, né?
6: Hoje a IA faz isso. A IA.
1: Hoje é muito mais. A IA lhe pergunta, né? Quer que eu reduza?
6: Quer que eu reduza? Ela já faz. A pergunta dela
4: é. Os grandes advogados diziam o seguinte: olha, nos memoriais, tem que botar 10 páginas. Ele disse, bota tudo em 3. Mas não dá em 3. Olha, ou você bota em 3 e talvez eles leiam. E se você botar em 10,
6: eles não vão ler
4: de jeito nenhum. Então tem que ser resumido.
6: Tudo
4: tem que ser muito objetivo.
1: Então vamos trazer informações sobre a segurança na China. Rapaz, é impressionante como eu estou vendo coisa da China e sabendo que a gente tem que aprender muito com a China. Né? Muito com a China. Eu vi um negócio do Japão, por exemplo, eu vi uma matéria. O japonês ele já é honesto, porque ele é honesto mesmo. Diz que os japoneses agora trabalham demais. Eles vão para as festas, se embebedam e ficam dormindo na rua para não perder a hora do emprego no dia seguinte. Ali, o celular, o dinheiro, o que tiver na mão,
2: ninguém mexe.
1: Aí é danado. Né? Vamos para a China agora.
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7: A China, bandido não tem para onde correr e rastrear em apenas 7 minutos. Isso graças a um sistema chamado Skynet, capaz de localizar qualquer pessoa, mesmo em cidades com milhões.

0: habitantes. E em parceria com a polícia chinesa, uma das maiores emissoras do mundo, a BBC, decidiu testar isso em 2017. As autoridades chinesas tiraram uma foto de um repórter e disseram, pode correr. Ele tentou se misturar, mudar o passo, sumir no centro da cidade, mas 7 minutos depois a polícia cercou. O sistema já tinha rastreado cada passo dele pelas câmeras de toda a cidade. Isso porque o sistema não para no rosto. Ele analisa como você anda, as roupas que você usa e rastreia com quem você esteve a semana inteira. E isso não ficou só no teste. Em Shenzhen, por exemplo, se você atravessar a rua fora da faixa, a sua foto e o seu nome aparecem num telão gigante em tempo real, para que todo mundo veja que você cometeu uma infração. É uma humilhação pública como uma ferramenta de ordem. Hoje a China tem mais de 600 milhões de câmeras, mais da metade de todas as câmeras do planeta estão lá. O que ninguém te conta é o que está por trás de tudo isso. O objetivo do Skynet não é só te filmar, é fazer com que você acredite que está sendo vigiado a todo momento. Mas você está. Quando você sente esse peso, você começa a se vigiar sozinho. Você vira seu próprio guarda e mesmo onde não tem câmera, você acaba andando dentro dali. Imagina isso chegando aqui no Brasil e acabar de um dia pro outro muitos crimes. Pena que não é todo mundo, às vezes, que quer essa máquina funcionando com essa força toda.
1: Eu tava perguntando aí, se eu virar chinês e passar na porta de Xi Jinping e chamar ele de ladrão, aí a puta... Se ele bota um soldado pra conversar com você.
2: Eu me lembrei foi de uma piada agora. Eu acho que foi Zé Lezinho que contou. Disse que o cara dobrou a rua, que não podia dobrar. Aí o guarda disse, dobrou. Você não viu a placa, não? Disse, não, a placa eu vi. O que eu não vi foi o senhor.
1: A gente volta já.
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5: De volta com você, ouvinte CBN, falando agora da BR-232, com trânsito intenso no sentido capital, desde o Jardim Botânico do Recife até as imediações.

0: do acesso para a Avenida Abdias de Carvalho. Essa lentidão é reflexo de um acidente envolvendo moto que aconteceu em cima do viaduto sobre a BR-101 na faixa central. A PRF e o SAMU já estiveram no local realizando os atendimentos necessários, mas o trânsito segue intenso devido ao horário. Para você que segue em direção à capital pernambucana, não tem opção de desvio, permaneça na BR-232 seguindo para a Abdias de Carvalho. 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Ayrton Vasconcelos para a CBN Recife.
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3: Canelinha, quando puder. Pode deixar. Oi. Tá vendo aí? Deixa eu dizer para vocês uma coisa que eu tava com ela aqui na cabeça. Doutor Bartolomeu Bueno. Ele foi juiz em Tabira, foi?
4: Foi Tabira, foi Nhexu. Ele rodou o sertão todo, não, foi ali perto de Garanhuns, ele rodou tudo.
3: Vamos dar um abraço nele. Ele nesse caso, foi em Tabira. Diz que um camarada estava sendo julgado, matutinho, e o advogado chegou e fala, não sei o que, fala muito ou fala pouco. O advogado chegou e disse, pois não, doutor, o senhor Bartolomeu disse, você está com a palavra. Aí ele falou, 1 minuto e meio. Aí, mais uma defesa tão mal feita que ele disse que ficou com pena do cara que estava lá para ser julgado. Aí, eu sendo julgado. Aí ele disse, olha, quer falar mais não? Eu disse, não, não quero não. Mas você falou 1 minuto e meio. Fale 15 minutos. Eu disse, não, não quero não. Aí ele disse, tá bom. Aí o réu disse, doutor, eu posso dizer uma coisa? Diga. Isso é doutor pra cor.
4: Olha, isso é tão importante que é o seguinte, eu não sei se vocês lembram, acho que faz uns 15 dias um advogado foi morto. E porque ele disse o seguinte, olha, eu concordo com a defesa. Aí a juíza disse, não vou admitir. Você está deixando o réu indefeso. E aí dizem aí, estão investigando, que talvez tenha sido o próprio réu que mandou matar e etc. Mas por quê? Porque eu já vi isso acontecer várias vezes. Quando você é fraco demais ou você admite alguns pontos importantes, você está deixando o seu cliente indefeso. E o juiz, ele pode sim sentir que a defesa foi tão fraca e destituí-lo. Eu considero indefeso, manda entrar a defensoria pública. Não é raro disso acontecer, não. Já aconteceu muitas
5: expõe
4: vezes.
5: Expõe vulnerabilidades desnecessárias, né?
4: Porque você tem direito a ampla defesa. Sim, o cara fala 1 minuto, basicamente, em outras palavras, em 1 minuto não deu para fazer a tese de defesa e de repente isso mostra que não houve ampla defesa.
6: E o juiz percebe que prejudicou,
4: exatamente.
5: Se me permite, um breve comentário sobre o tópico anterior. A questão da segurança, né, lá da China, do vigiamento e etc. A gente tem um sociólogo polonês, é um pensador também político, chamado Zygmunt Bauman. E ele fala sobre o pêndulo moderno, né? Quanto mais segurança uma sociedade tem, menos liberdade ela terá. Quanto mais liberdade, menos segurança ela terá. Então, esse monitoramento exacerbado, ele é uma faca, como diria meu pai, de 2 legumes, né? Ela garante segurança por um lado, mas restringe a liberdade individual dos indivíduos ao ponto de ser exposto.
3: Eu acho que muita coisa da nossa insegurança vem da questão do pessoal achar que está nos dando liberdade. Né?
5: É
3: hoje você. Aí o ladrão vem e bota a segurança no ar. Você não pode andar aqui.
7: Tem monitoramento, né? Monitoramento em tempo real.
4: Mas não é só monitoramento, então. É a cultura toda lá. Veja, houve o estímulo por muito tempo dos pais entregarem os filhos ou os filhos entregarem os pais se não seguisse aquela linha política. Se o cara tivesse um divergente,
5: denunciava,
4: dentro de casa, havia uma propaganda estatal para você denunciar o seu próprio filho.
5: É um regime totalitário.
4: Isso acontecia. E quando eu estive lá, eu tive pequenas mostras disso aí, que você tem que andar na linha sempre. Por quê? Porque foi criado também um estímulo de que se você denunciar, você é amigo do sistema, e se você não denunciar, você pode embarcar numa barca furada simplesmente porque você fica calado. Monitoramento é apenas o aperfeiçoamento dessa cultura de um estar denunciando,
5: fiscalizando.
6: Monitoramento é permanente, né?
3: Deixa eu dizer rapidinho aqui uma coisa agora. enfermeira diz ter

0: sido vítima de estupro no Hospital Getúlio Vargas. Segundo relata a vítima, ela estava descansando no setor de repouso do Getúlio Vargas quando foi molestada por um colega de trabalho. Essa coisa de molestar, eu não sei que tipo de molestada foi. Mas teve um camarada, foi, parece que Paraná, eu estava até contando a memória quando estava funcionando, eu contei até a André também, que eu estava ouvindo aqui na rádio. Um sem vergonha foi dormir num quarto com uma criança de 5 anos, um menino macho, de 5 anos, e estuprou o menino. E aí, quando vira a gritaria e tal, abriram a porta, aí o cara ficou com aquela cara de besta e tal, se fazendo de besta. Disse, mas como é que você faz isso, rapaz? Não, eu pensei que era minha namorada.
1: Foi, eu vi essa notícia recentemente. Aí o cara parece que é artista, que é da...
0: Que murro esse cara merecia no meio da testa, né? A gente volta já!
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3: 9:58.

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quinta-feira, 13 de agosto de 2026. A Polícia Civil e o Ministério Público do Maranhão fazem uma operação contra os núcleos operacional, financeiro e logístico do Comando Vermelho em municípios do estado. A investigação também identificou ramificações da facção em outras unidades da federação. As vendas do varejo subiram 0,5% em junho, na comparação com o mês anterior, de acordo com o IBGE. Em maio, o setor tinha registrado alta de 0,3%. No período pesquisado, metade das 8 atividades avaliadas apresentou elevação. No campo positivo, destaque foi o grupo Outros Artigos de Uso Pessoal e Doméstico, com crescimento de 2,4%. Já livros, jornais, revistas e papelaria apresentou queda mais intensa, 9,9%. A petroquímica Braskem está em discussões avançadas para um potencial pedido de recuperação extrajudicial. A solicitação pode ser protocolada ainda neste mês. A medida tem o objetivo de equacionar mais de 10 bilhões de dólares em dívidas de operações no Brasil, nos Estados Unidos e na Europa, segundo a agência de notícias Reuters. A companhia tem uma proteção

0: obtida por medida cautelar em junho, que vai até o próximo dia 24. A Câmara aprovou um projeto de lei que permite a consignação de até 30% do salário como garantia para locação de imóveis. A medida dispensa a necessidade de fiador ou caução para trabalhadores, servidores e aposentados. A proposta é válida para desconto na folha de pagamento e tramitava desde 2011. O texto segue agora para análise do Senado. No horário de Brasília, 10:03.
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1: Ô Felipe Ferreira Lima, que além de advogado, também é cientista político e é pesquisador. Como é que nós estamos hoje aqui? O que está verdadeiramente para acontecer? Porque todo dia surge um boato. Por exemplo, o nosso...
2: Túlio.
3: Sim. Cadeira. Ontem foi aquela confusão toda.
1: É, né? Verdade que ele confirmou a candidatura? Não.
3: Até agora, oficialmente, não teve nada, né, Geraldo? O que se esperava, o que estava combinado ali, é que ele marcasse uma coletiva para anunciar quem ia ser o suplente dele. E aí desmarcou duas vezes. Isso gerou a especulação de que ele iria desistir. O que aconteceu no fim das contas, essa celeuma toda de Senado, é o seguinte: a gente, na verdade, está vivendo uma eleição polarizada em Pernambuco desde o fim da última. Desde que anunciaram o resultado de que a governadora Raquel Lira foi a governadora eleita no segundo turno da eleição passada, no dia seguinte já sabia, já se comentava que o prefeito do Recife até então, João Campos, e ela seria o embate próximo. A gente viveu, na verdade, 4 anos de uma pré-campanha polarizada. Sim. O que é que isso aconteceu? Funilou quem seria candidato a governador. Ninguém quis mais se meter. Vou me meter num clássico desse.
1: Sim.
3: Se eu for pro futebol aí, por exemplo, Santa Cruz e Sport vai jogar. E quem é que vai se meter ali para disputar atenção aqui em Pernambuco daquilo? Então, isso valorizou a eleição para o Senado, que sempre foi uma eleição satélite para a gente. Eu digo satélite por quê? Porque sempre foi uma eleição que, dando-se bem o palanque do governador, carrega o senador, né? Sim. O senador, geralmente, é aquele que não tinha muito voto. Se o governador se desse bem, ele ia junto, acabava sendo eleito. Agora mudou, porque como centralizou, isso funilou para o governo do estado, a eleição para o Senado virou quem queria ser governador ou quem estava buscando o Senado foi ao mesmo tempo para lá. E aí congestionou e causou tudo isso aí.
4: E veja só, pelo menos o pessoal do Bolsonaro está falando sempre: olha, vote em um senador que tenha coragem de fazer o impeachment. Quer dizer, a gente nunca tinha visto esse mote para eleição de senador. Era um mote completamente diferente. Vou fazer pelo estado, vou fazer isso. A situação política mudou
5: do Supremo,
4: de um jeito, exatamente,
5: do Supremo.
4: O mote de campanha vai ser: eu votaria a favor de um impeachment. Veja que coisa interessante. A primeira eleição de senador na história, que talvez uma das decisões do eleitor seja isso: esse cara tem coragem de votar, sim ou não? Eu quero mudar o Supremo através de um impeachment, sim ou não? É através desse cara, sim ou não? E talvez isso arraste votos. Tanto
5: com
4: para
5: certeza
4: o sim,
5: vai arrastar
4: como para o não, né?
1: Doutor Felipe, agora nós temos exemplo de... Porque no regime militar, naquela transição, acontecia muita coisa, do que Jabas... vota em Jabas e ganha de 2, parece.
3: Sim, aquele cálculo que existia naquele que
1: fazia,
3: tempo, né?
1: Mas agora, um palanque, vamos falar no palanque de Raquel, com 3 candidatos ao Senado, porque certamente ela não vai expulsar Mendoncinha do palanque.
5: Ela pode até não dizer que ele é candidato dela, mas
6: como disse, né? Ela já disse em entrevista à CNN recentemente.
1: Mas ele vai conviver no palanque com 2 belos adversários, porque antigamente, como era anteriormente, um candidato dizia: vote no outro, vote em mim e vote também em fulano.
5: Voto fechado. A chapa completa.
4: Casadinha.
1: Agora, nós temos aqui um contrapeso. É uma parada administrar isso.
3: É uma parada.
1: Vamos ter muito problema
3: agora
1: ainda.
3: Tem a questão

0: positiva e negativa. Positiva porque demonstra que o palanque do governo, se está chamando muita atenção para muita candidatura, significa dizer que há uma perspectiva de vitória interessante. Uhum. Porque senão não teria essa orbitação, digamos Sim. assim, em torno do dela. Agora, eu acho também, Geraldo, que houve um atropelo um pouco na campanha de João em ter anunciado dois senadores, né? Dois candidatos a senador de esquerda com muita antecedência.
1: Sim.
0: Isso acabou fechando para João o caminho para a direita.
2: O espaço, né? Para negociação, né?
0: Exatamente.
1: Aquilo que o doutor Reis sempre fez. Né?
0: Exatamente.
1: O doutor Reis nunca deixou de ter um rico na chapa.
0: E dizia muito do centro.
1: Agora ele dizia. É. Agora quem manda sou eu.
3: Preferencialmente o Usineiro, né? Que a esquerda tinha um ojeriza naquele período.
0: Sim. Aí, veja.
3: O Usineiro era pior que um... qualquer coisa.
1: Eu ia apresentar o comício, era Mansueto e
0: Farias.
1: Farias eu não apresentava, não, só apresentava Mansueto. Anchieta era quem apresentava
0: Farias. Porque Farias. Ia junto, satélite.
3: Exato.
0: Ia junto.
3: E toda Mansueto sociedade. Foi o mais votado, tá? Mansueto foi o primeiro senador votado e Antônio Farias o segundo. Uhum. Talvez por isso. Talvez
2: muito Pernambuco tem essa característica.
1: Mansueto era um deputado federal, não é?
3: Sim.
1: Não era federal?
0: Federal. Depois.
3: Conhecido na terra dele.
1: Limitado,
3: mas no estado. Só em Petrolina.
0: Sim.
1: E a Raiz elegeu os dois.
2: E toda a sociedade ela tem quatro poderes, né, Geraldo? Ela tem um poder político, econômico, militar e de imprensa.
3: Uhum.
2: Então, no passado, avaliava-se muito a questão do poder econômico para a montagem de chapa, Sim. o poder político, e aí está a história dos governadores de Pernambuco de 20, 30, 40 anos atrás. O poder militar também era considerado, sobretudo durante o regime militar e pós também regime militar. E o poder de imprensa, ou uhum. seja, qual é o governador que quer ser mal falado na imprensa? Então, isso é muito bem avaliado dentro dos partidos, tanto é que a maioria dos partidos tem um jornalista, um influencer, um comunicador na sua chapa para comunicar também com essa classe tão importante nos estados.
0: Agora, essa questão do palanque de João acabou jogando para Raquel, mesmo que ela diga assim, olha, Mendonça não é meu candidato, jogou para o colo dela à direita. Ela pode ficar neutra. E a direita automaticamente só
2: e é o que ela vai fazer. É um presente. É o que ela está fazendo, na verdade, né?
0: Exatamente.
2: Ela não tem se pronunciado dizendo eu voto em Flávio, eu voto em Lula, eu voto em Zema. Ela simplesmente tem dito isso. Meu projeto é Pernambuco.
3: Na eleição 2 ela não falou também, não.
1: Também ela não falou.
0: João ficou dependente.
1: E teve esse voto da chamada
2: de. Teve.
0: João ficou dependente da figura de Lula, que vai precisar vir aqui para decolar a candidatura dele, diferente de quando ele foi candidato à reeleição do Recife. Você viu alguma foto de Lula com João
2: de
0: Campos?
2: Ele mesmo. Criticou o PT.
0: Ele queria ganhar no primeiro turno, então ele precisava do voto da direita. É. Ficou calado quanto à figura de Lula e teve uma votação extraordinária.
1: 78%. Quem de nós aqui tem dúvida se na eleição passada Raquel votou em Lula? Eu tenho certeza que ela votou em Lula, como tenho certeza que ela vota agora.
0: O perfil dela, é a origem.
1: Porque política é política, ela não vai dizer.
0: Entendeu?
1: Agora, vamos chamar uma coisa que está... Eu às vezes fico confuso com essas músicas que a IA tá fazendo. Os compositores, eu converso com eles aqui, eles dizem, nós estamos enlouquecendo. Marcelo Melo disse, eu recebi meia música um dia desses, mandei pro cara completou com o IA e mandou para mim de volta. E eu digo, meu Deus, como é que eu vou sair dessa? Então, tem aí uma informação de que eles está havendo um trabalho para o compositor não deixar de ganhar o dinheiro dele por conta da IA.
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5: A inteligência artificial está despejando 90 mil músicas por dia numa única plataforma. E até 85% dos plays dessas músicas eram fraude. Os números são do Deezer, uma das maiores plataformas de streaming do mundo, divulgados em julho de 2026. Todo dia chegam lá cerca de 90 mil faixas feitas 100% por IA. Em junho, passou da metade de tudo que foi enviado. Só que tem um detalhe. Essas músicas somam apenas 1% a 3% do que as pessoas escutam. O público continua escolhendo música feita por gente. Então, de onde vem o dinheiro de quem fabrica música sintética em massa? De plays falsos. Tem gente gerando milhares de faixas com IA e usando contas automatizadas para dar play nelas mesmas. Quando o play falso passa, ele tira dinheiro do bolo de royalties que paga quem vive de música. O Deezer identificou

fraude em até 85% dos plays dessas faixas e cortou esses plays com cálculo de pagamento. No fim de julho, a indústria musical reagiu em bloco. Dia 30, a IFPI, que reúne as gravadoras do mundo inteiro, criou uma nova regra para as paradas oficiais. Para entrar no ranking, a música tem que ser substancialmente feita por gente.

0: nível de inteligência utilizado para uma fraude. E só inteligência de automação, inteligência de dados, para identificar esse tipo de situação e poder proteger aí aqueles que têm interesse com esse tipo de trabalho.
1: Se entrar, digamos assim, se puxar, fizer uma violação de direitos autorais, etc. Mas pode ser que tenha muita música realmente, eles criam padrões musicais que deram certo. Olha, por exemplo, tem pássaro que quando escuta uma Xuxa, né, antigamente, não sei o quê, ele gosta, ele vê, ele fica todo... porque a música é boa. O que eu vejo, por exemplo, é o YouTube. O YouTube tá com muito vídeo por IA, muito. E aí, aquele confronto deve ser colocado ou só dos humanos. O YouTube tá preferindo dos humanos. Mas o IA tá sendo muito assistido. As petições iniciais, eu acho que é o seguinte... O tribunal está mandando prazo. A gente sabe que é com inteligência artificial. A gente sabe que o outro advogado está com inteligência artificial. E a gente fica na manivela, a gente fica na carroça, sabe? Enquanto o cara está numa Porsche.
0: Automatizado, né?
1: É rápido demais.
2: É um caminho sem volta.
1: E engraçado, eu não sei se vocês perceberam, eu senti o seguinte. Ele conseguiu, a IA está conseguindo clonar o que eu escreveria até melhor do que eu. Digo, pô, ficou bom. Ficou ótimo, não sei o quê, porque eu já consegui fazer do jeito. Então, do tipo, você tem energia elétrica e agora eu vou voltar para a era pré-energia elétrica. Não tem volta, gente. É a gente tentar aprimorar e tirar o melhor da gente através da IA.
3: Se convencer de que não tem volta.
1: Não tem não, não tem mais não.
4: Então, pelo cálculo aí, são 2 milhões e 700 mil músicas por mês.
5: Por mês, né?
4: 90 mil por dia. Imagina. 2 milhões e 700 mil por mês.
5: Doutor Vitor, às vezes as pessoas me perguntam... Por que você deu certo no raio? As pessoas me aceitam com os meus defeitos. Eu acho que foi isso. Mas o que eu consigo, no final, ir apurando, é que as coisas que eu fiz, que eu achei erradas, deram mais certo do que as coisas que eu fiz certo. Pô, eu entrevistei o presidente da República, o Gota Serena. Se eu contar para vocês a minha aventura para entrevistar Lula na primeira eleição, né, no dia da eleição, entrar na casa dele, uma coisa de louco, vai demorar, mas eu digo a vocês, né? Aí, mas o que dá certo? Quando vai na memória, é a perna cabeluda, é não sei o quê, foi um palavrão dito, meu Deus do céu, como é que
2: é o que viraliza, funciona? É a autenticidade, né?
5: Se você for na internet,
2: ser espontâneo.
5: Se você for na internet também, você vai ver isso. Você bota coisa séria, é muito difícil alguma coisa séria pegar na mídia social.
1: Algumas coisas de Geraldo que eu me lembro foram marcantes. O dia que Geraldo anunciou que Daniela Mercury tinha se assumido homossexual, mas foi tão engraçado e verdadeiro ao mesmo tempo a notícia. Outra que ele levava um pai de santo e um evangelho. Qual era o nome daquele...
5: Era Babachola.
3: E um
5: professor de história que era ateu.
1: Não, mas tinha um irmão que era um pastorzinho.
5: Tinha brabo, Ebenezer Jamil.
1: Rapaz, era espetacular cada briga. Sabe, eu não posso admitir que esse macumbeiro diga isso e o outro macumbeiro é. Assim, essas coisas. Teve uma vez que eu cheguei no lugar, tava apressado, mas eu não saí do carro enquanto eu não terminava de ouvir. Ou seja, eram essas coisas simples.
2: Você tem que ser espontâneo, a verdade.
1: No fundo, a gente vai se apaixonando por aquele negócio.
2: O jeito natural de ser que cativa as pessoas.
5: Veja, eu Padre Reginaldo, que era meu amigo muito querido, tem agora lá um busto dele para você.
4: No morro lá.
5: Vi lá no Morro da Conceição. Ele continua sendo uma liderança enorme no Morro da Conceição. E Padre Reginaldo foi expulso pelo dono da Cabeção.
4: Isso.
5: E casou aos 53 anos, parece, quando deixou de ser padre. Aí eu peguei a manchete e foi assim: Padre Reginaldo Veloso, aos 53 anos. Se rende ao cara preta. Aí essa. Daqui a pouco, o telefone. Olha, quem está no telefone? Você, Padre Reginaldo, quer falar com você de qualquer jeito. Aí eu digo, padre, diga parabéns, padre, pelo casamento. Eu já com medo da reação dele. Ele disse: meu irmão. Irmão Geraldo, quero comer. Irmão Geraldo, que negócio de cara preta é esse? Mas isso é coisa de gente safada, doutor.
4: Não é essa, não.
5: Um abraço grande, esqueça esse negócio.

0: noticia.
1: Brother, vai com a notícia? Vai.
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3: 10 e 18.
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4: De volta com você, ouvinte CBN, falando novamente da BR-101. Dessa vez, no sentido norte, tem trânsito intenso desde o bairro da Macaxeira até as imediações ali do retorno para acessar Bola na Rede. Reflexo de obra na via, ocupando a faixa da esquerda, obra de recapeamento da BR-101. Para você que está seguindo em direção à cidade do Paulista, não é necessário realizar desvios, só siga com atenção e reduza a velocidade. 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
1: Eita, meus amigos, vamos em frente. Nós temos uma polêmica aí em cima de outra. Vocês devem ter acompanhado essa reação que veio contra a Lei Maria da Penha, não é?

0: a história de que o homem está sendo injustiçado, mas isso a internet está tratando um atrás do outro, trazendo entrevistas antigas. Isso rola há 32 anos, quando fez agora? 30 ou 40
1: anos? 20 anos da lei. Anos da lei. Do incidente faz bem mais tempo.
0: Uhum. Então, tem uma deputada que tem um projeto aí, dois projetos, que ela disse que já é lei essa coisa que os advogados têm reclamado aqui, que não, você não tem como defender o homem num caso desse de assédio sexual. Vem lá.
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3: A Câmara dos Deputados está analisando dois projetos de lei que estão gerando muita polêmica por propor mudanças na Lei Maria da Penha. As iniciativas são de autoria da deputada federal Júlia Zanatta, do PL de Santa Catarina, que quer ampliar o direito ao contraditório e ainda a ampla defesa aos homens que são acusados de violência contra a mulher.
4: Só aquelas que usam da Lei Maria da Penha para fazer falsa acusação para se dar bem na questão patrimonial, na questão de guarda e para ferrar a vida do ex-companheiro, porque a verdade é que as falsas acusações, elas têm se tornado uma epidemia. Após eu ter apresentado o PL 5128 de 2025, recebi muitos relatos de homens que tiveram suas vidas detonadas por falsas acusações. Punir a mentira já é lei. Denunciação caluniosa, artigo 339 do Código Penal, de 2 a 8 anos. Mas você lembra de uma condenação? Pois é, a lei existe, só não aplicam. E isso é proposital. Porque perante a lei, todos somos iguais. Ou pelo menos deveríamos ser, segundo a Constituição. Nenhum dos dois desses projetos tira direito nenhum de mulher nenhuma. Os dois só devolvem à lei o que ela deveria ser, um escudo e não uma arma contra alguém.
0: Ah, o que ela está dizendo é que ela tem um projeto, mas quer dizer, essa lei contra a ofensa...
5: Veja, existe a falsa denúncia e existe também uma tese que é o seguinte, olha, vocês discutiam sim, vocês brigavam sim. Então, o que eu estou vendo aí mais no TikTok é o seguinte, qualquer divórcio, quem já viu um divórcio aqui que não teve conflito? Não é, quando vocês estão se chegando, é uma coisa, quando está se divorciando, há conflito, há discussão, há briga. E o que eu estou vendo é o seguinte, que hoje essa discussão, esse problema do divórcio, está havendo muito incentivo na internet para, olha, você na verdade sofreu foi uma violência psicológica, você sofreu foi uma violência emocional. Então, não existe um divórcio bom, por melhor que ele seja, ele tem uma parte dura, só que aí tem a questão dos bens, tem a questão da guarda dos filhos. E, infelizmente, algumas mulheres realmente fazem falsas denúncias, outras até acreditam que aquela questão ali foi uma violência emocional, são estimuladas, às vezes, a entender, quando é maior do que isso. Então, por isso que a gente viu explodir também a questão da Maria da Penha, é porque a Maria da Penha, para muitas pessoas, virou uma estratégia processual e não uma violência real. E a mulher até disse, não, ele discutia, ele falava, não sei o quê, e já caracteriza. Então, ou a gente coloca isso de uma maneira realmente viável, ou daqui a pouco as pessoas não vão ter coragem de se relacionar, porque pode ser colocada numa situação de violência emocional e tal, está muito aberta. A sociedade precisa baixar o fôlego e entender realmente o que é violência.
0: Por favor, a perícia aí com o doutor Diogo Ramos, a questão da violência psicológica, doutor, ela não é uma coisa muito subjetiva? Como é que o senhor vai dizer, não, você não era para ter dito isso?
6: Tem que ter um laudo de um psicólogo.
0: Tem coisa que eu posso dizer e não lhe ofender e posso dizer ao doutor Perazzo.
5: Mas vem cá, vai ter laudo
6: tem que ter laudo
5: da acusação e da defesa, né?
6: Então, mas aquilo que a gente sempre fala, o perito oficial do juiz é aquele que vem trazendo uma percepção de verdade e as partes podem habilitar os seus assistentes para ajudar nessa discussão. Eu só queria acrescentar que a sociedade apoia a aplicação, lógico, da Lei Maria da Penha, um instrumento de defesa importante das mulheres. Agora, uma contramedida para proteger ainda mais a lei seria asseverar os casos de denunciação caluniosa, que é mais ou menos um extrato disso do que o doutor Perazzo falou. Então não dá para ter uma denunciação caluniosa de alguém que se apropriou ali de termos da Lei Maria da Penha com a pena branda. Precisa asseverar para que o uso da Lei Maria da Penha seja mais consciente e efetivo. Sim. Então, assim, uma medida que a gente apoia é essa, que a denunciação caluniosa em casos de utilização dos aspectos protetivos da Lei Maria da Penha seja um pouco mais severa,
1: é claro, para
6: tentar equalizar mais essa situação.
1: Quando a denúncia vem, o dano já foi feito. O cara já foi proibido de entrar na casa dele.
7: Medida protetiva.
6: Reparação do

0: reparação do dano e uma pena compatível com esse bem jurídico que foi atingido.
1: Lembro bem de uma história de um grande executivo.
2: A rua já condena ele onde ele mora.
1: Eu lembro a história de um grande executivo.
2: Emprego,
1: de uma grande empresa.
2: Sabe, quando vai fazer uma seleção, tu tem esse problema. Quer dizer, o mundo se fecha pro cara e não tem reparação depois.
1: Olha só o ponto que já chegou.
3: Faça um favor pra mim, deixa eu fazer uma... Vamos embora que eu vou fazer uma denunciação caluniosa contra vocês e amanhã a gente se encontra. Um abraço, amigo!
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0: Quinta-feira, 13 de agosto de 2026. Um grupo empresarial do Nordeste, investigado por lavagem de dinheiro ligado a jogos de azar e apostas esportivas, movimentou mais de 2 bilhões de reais de forma suspeita entre 2022 e 2025. Um dos alvos de busca e apreensão da operação que combate o esquema é o advogado Nelson Williams, apontado como operador financeiro da fraude. Ele já esteve na mira da Polícia Federal em outras ocasiões. Williams já foi alvo de uma ação por sonegação fiscal e de um desdobramento da operação sem desconto, que apura fraudes em pagamentos de benefícios do INSS. De acordo com o portal G1, o principal alvo de hoje é a PixBet, da Paraíba. A Polícia Federal identificou movimentações financeiras entre a companhia e a PixStar, apontada pela investigação como uma empresa fantasma sediada em Curaçao. A Receita também investiga se recursos de origem ilegal foram usados para pagar a autorização necessária para operar apostas legalmente no Brasil. São cumpridos 17 mandados de busca e apreensão em 5 estados. Um torcedor do Cruzeiro foi condenado a 67 anos de prisão pela participação em uma emboscada contra um ônibus com torcedores do Atlético em Belo Horizonte. O ataque aconteceu em novembro de 2021. Uma pessoa morreu e 9 pessoas ficaram feridas. Segundo a justiça, o réu não compareceu ao julgamento e, diante da ausência, a juíza responsável pelo caso determinou a expedição de um mandado de prisão contra o homem. De acordo com a denúncia, integrantes da torcida do Cruzeiro cercaram o ônibus que transportava atleticanos e usaram bombas, pedras, barras de ferro e pedaços de madeira para praticar as agressões. A Bolsa de Valores de São Paulo opera praticamente estável, aos 167.526 pontos. O dólar comercial está em alta de 0,32%, negociado a R$ 5,17. O euro vale R$ 5,97, elevação de 0,12%. No horário de Brasília, 10 horas e 33 minutos.
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1: 10 horas e 33 minutos.
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2: Ministério Público devolve inquérito de artesã envenenada.
1: Reportagem CBN, Letícia Rodrigues.
3: O Ministério Público de Pernambuco devolveu o inquérito do caso da artesã Deni Cardoso à Polícia Civil. A vítima, que trabalhava em um projeto social no Hospital Universitário Oswaldo Cruz, no Recife, foi envenenada durante meses pela mãe de um dos pacientes. Segundo o Ministério Público, ainda são necessárias novas provas e análises para complementar as investigações que foram iniciadas há mais de um ano. A decisão foi tomada 10 dias após a corporação concluir o inquérito que indiciou Maria Aparecida Rodrigues de Araújo por tentativa de homicídio. A suspeita, que além de ser acompanhante de um dos pacientes do projeto em que a vítima atuava, também é ex-companheira de um amigo da artesã. Para a polícia, o crime foi motivado por ciúmes. Maria Aparecida chegou a ser filmada despejando uma substância na garrafa de Deni Cardoso. As imagens foram feitas logo após a artesã começar a apresentar sintomas de intoxicação. A reportagem da CBN Recife procurou o Ministério Público de Pernambuco para saber mais detalhes da decisão assinada pela promotora Rosângela Furtado Alvarenga, da 28ª Promotoria de Justiça Criminal, e aguarda o retorno do órgão.
1: INSS. Proposta de delações estão em pancadas.
4: As investigações sobre as fraudes no INSS mantêm represadas há meses 4 propostas de delação premiada de personagens-chave do esquema. Segundo a comentarista da CBN, colunista do jornal Globo, Malu Gaspar, as negociações envolvem o ex-procurador-geral do Instituto, Virgílio Oliveira, o ex-diretor de benefícios André Fidelis, o advogado Eric Douglas Fidelis e o empresário Maurício Camisotti. Integrantes das defesas manifestaram preocupação com a demora, temendo que os dados e os anexos apresentados nos depoimentos sejam utilizados nas apurações antes da formalização dos benefícios legais. Segundo as apurações da Polícia Federal, os 4 potenciais delatores ocupavam papéis centrais na estrutura investigada. Virgílio Oliveira e André Fidelis são suspeitos de facilitar e autorizar descontos associativos não consentidos em aposentadorias e pensões. Já Maurício Camisotti atuava como um dos principais operadores financeiros por meio de entidades conveniadas ao Instituto.
2: Acordo do Congresso e do governo.
1: Pacote de bondades fora do orçamento.
5: O Congresso aprovou o projeto de lei que permite ao governo utilizar a receita extraordinária da venda de petróleo para reduzir impostos sobre combustíveis. A proposta também concede benefícios fiscais aos setores de fertilizantes e minerais estratégicos e para a Copa do Mundo Feminina, que será sediada no Brasil em 2027. O texto amplia gastos do governo fora do arcabouço fiscal, mas prevê um ajuste nas despesas para aliviar as contas públicas em cerca de 10 bilhões de reais no ano que vem.
2: Lula, eu tô me lembrando de álcool. Lula e Alcolumbre.
1: Conversa, selou a paz entre os dois.
6: Após 3 meses de afastamento, o presidente Lula e o presidente do Senado, Davi Alcolumbre, retomaram as relações institucionais. A reaproximação foi selada nesta quarta durante reunião no Palácio da Alvorada. O movimento envolve interesses mútuos nas relações estaduais deste ano e tenta destravar pautas prioritárias do governo no Congresso, como o fim da escala 6x1, a PEC da segurança e a taxação de compras internacionais. O ministro José Guimarães ressaltou que Alcolumbre está absolutamente sintonizado com a reeleição de Lula no estado dele, o Amapá.
2: Estudantes suspeitos de estupro coletivo em escola são afastados.
1: Reportagem CBN, Lucas Arruda.
7: Os estudantes supostamente envolvidos nas denúncias de estupro coletivo de 2 adolescentes de 14 anos dentro de sala de aula em uma escola da rede municipal de ensino do Cabo de Santo Agostinho foram afastados da instituição por tempo

0: indeterminado, segundo a Secretaria de Educação. Os casos foram denunciados na última semana e teriam ocorrido em momentos diferentes durante o intervalo escolar. Ainda de acordo com a Secretaria, as jovens e as mães devem receber atendimento psicológico e suporte especializado. Segundo a advogada Luane Porto, que representa as vítimas, as duas seguem sem frequentar as aulas. Os crimes teriam sido praticados por 5 alunos da mesma turma das vítimas. A advogada informou à CBN Recife que uma das adolescentes chegou a contar à direção da escola sobre o ocorrido, mas nenhuma providência foi tomada de imediato. Em nota, a Prefeitura do Cabo disse à época que desde que tomou conhecimento da denúncia, adotou todas as medidas cabíveis. O caso é investigado pela Polícia Civil.
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3: Na maioria das áreas do sudeste, do centro-oeste, do nordeste e do norte do Brasil, esta quinta-feira promete ser um dia com muito sol, ar muito seco. Níveis de umidade até um pouco abaixo dos 20% voltam a ser observados no interior do Maranhão, do Piauí oeste da Bahia. Temperaturas que vão superar, inclusive, as máximas aí de 37, 38 graus em muitos locais dessas regiões. A chuva tem atenção especial para a região entre o litoral norte da Bahia e o estado de Sergipe. Nessas áreas poderemos ter alguma chuva volumosa que exige atenção. Pancadas de chuva podem acontecer nas outras áreas na costa leste do Nordeste, mas sem causar transtornos.
2: Diplomas falsos. Esquema era armado em cursos de medicina.
4: A Polícia Federal prendeu 3 pessoas envolvidas na venda de diplomas falsos de faculdades de medicina no país. Os mandados foram cumpridos em 2 cidades de Minas Gerais e em 2 da Bahia, mas o esquema possuía ramificações em diferentes estados brasileiros. As investigações tiveram início quando um diploma falso foi apresentado ao Conselho Regional de Medicina do Rio Grande do Sul. Pelo menos 45 pessoas teriam feito pagamentos para obter os diplomas falsos.
2: Juiz de Minas Gerais continua recebendo salário mesmo afastado do cargo.
4: Mesmo afastado pelo CNJ por beber e fumar durante um julgamento, o juiz Milton Salles vai continuar recebendo salário de mais de R$ 83 mil. Segundo o Tribunal de Justiça de Minas Gerais, a legislação prevê a manutenção dos vencimentos durante a fase de apuração do caso. Além desse episódio, o mesmo magistrado já tem registro de violência doméstica e chegou a ser advertido por cobrar de uma colega do TJ, alcoolizado, sobre o desempenho em uma promoção a desembargador.
1: Eleições 2026.
2: Ronaldo Caiado ajustando nomes para futuro governo.
5: O candidato do PSD à presidência da República, Ronaldo Caiado, vai insistir no convite ao promotor Lincoln Gaquia para ser ministro da Segurança em um eventual governo dele. Entre outros nomes cogitados, também está o de Armínio Fraga para a Fazenda. Em agenda em São Paulo, Caiado voltou a criticar Lula e Flávio Bolsonaro ao dizer que currículo não é feito com certidão de nascimento.
2: Tribunal Superior Eleitoral. Ministros avaliam proibir uso de inteligência artificial em campanhas.
6: O presidente do Tribunal Superior Eleitoral, o ministro Nunes Marques, vai discutir hoje com os outros integrantes da corte o uso de inteligência artificial na campanha eleitoral. Está em jogo o uso do deepfake como o avatar do ex-presidente Jair Bolsonaro, apresentado pelo PL durante a convenção que oficializou a candidatura de Flávio Bolsonaro. A ideia é criar um consenso para pautar o julgamento do caso para a semana que vem.
2: Organização Mundial da Saúde faz alerta sobre negação das vacinas.
7: E a Organização Mundial da Saúde alertou nessa quarta-feira que as recentes mudanças na vacinação infantil nos Estados Unidos contrariam décadas de evidências científicas. Na segunda-feira, o presidente Trump assinou uma ordem para revisar a exigência de vacinas nas escolas e reiterando os apelos para que a vacina contra sarampo, caxumba e rubéola seja administrada em doses separadas e não em dose única, que é a chamada tríplice viral. O secretário de Saúde dos Estados Unidos, Robert Kennedy Jr., fundou um grupo antivacina e há muito tempo promove uma ligação comprovadamente falsa entre a vacina tríplice viral e o autismo.

0: mesmo. O diretor-geral da OMS, Tedros Adhanom, criticou a influência política no tema e reforçou que as vacinas são seguras e não causam autismo. O alerta acontece enquanto os americanos enfrentam o pior surto de sarampo desde 1991, com mais de 2 mil infecções confirmadas neste ano. O país corre o risco de perder o status de território livre da doença.
1: Estados Unidos reafirma hegemonia nas Américas.
2: O Departamento de Estado americano divulgou um vídeo em que afirma que a hegemonia do país nas Américas nunca mais será questionada. A publicação exalta o histórico da doutrina Monroe e cita a recente operação que prendeu o ex-ditador venezuelano Nicolás Maduro como exemplo de estratégia. Como, segundo o governo americano, a medida busca reverter o avanço da influência chinesa na região e reforçar a segurança no hemisfério ocidental.
1: Trump processado. Grupos de mídia vão à justiça.
0: Dois grupos de mídia dos Estados Unidos processaram o presidente Donald Trump pelo serviço de fornecer com antecedência para bancos, corretoras e empresas suas postagens nas redes sociais mediante pagamento. A ação foi apresentada na Justiça de Nova York pelo site The Intercept e pela Freedom of the Press Foundation. Os veículos afirmam que o esquema de cobrança criado pelo presidente é inconstitucional e corrupto. Como as publicações de Trump sobre tarifas, restrições comerciais e reuniões movimentam os mercados globais, o acesso antecipado dá vantagem aos assinantes.
1: Bronca sem fim no Banco de Brasília. Instituição tenta nova cartada para garantir empréstimo.
2: O empréstimo pedido pelo governo do Distrito Federal para salvar o BRB é visto como atípico pelo Fundo Garantidor de Créditos, segundo o jornal Globo. A situação pode ser mais um obstáculo para a gestão da governadora Celina Leão socorrer o Banco Estatal, que enfrenta uma grave crise financeira em virtude das operações com o Banco Master de Daniel Forcaro. Normalmente, o FGC faz operações de crédito para troca de comando ou saída de instituições do mercado.
1: BNDES registra lucro bilionário no primeiro trimestre.
0: O BNDES, Banco Nacional de Desenvolvimento Econômico e Social, registrou um lucro de 9 bilhões e 200 milhões de reais no primeiro semestre desse ano. O valor representa uma alta de 25% em comparação com o mesmo período do ano passado. O total de aprovações de crédito ultrapassou 110 bilhões de reais, impulsionado principalmente pelo setor de infraestrutura, que cresceu 91%. O presidente do BNDES, Aloysio Mercadante, destacou a saúde financeira da instituição e lembrou que os recursos do banco público voltam para o fomento da economia e para o pagamento de dividendos ao governo.
1: Valorização da Bolsa tem recorde no último levantamento.
2: O lucro da Bolsa de Valores de São Paulo, atribuída aos acionistas, cresceu 28% entre abril e junho e atingiu 1 bilhão 690 milhões de reais. A base de comparação é o mesmo período do ano passado. No segundo bimestre de 2026, a B3 registrou receita recorde de 3 bilhões e 200 milhões de reais. O desempenho foi influenciado pela expectativa de queda das taxas de juros e pelo maior fluxo de capital estrangeiro.
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1: Editoria Financeira. Marcelo D'Agosto.
4: Alice pergunta se para uma servidora pública que não quer aderir à Previdência Complementar, investir no Renda Mais é uma boa alternativa. Alice, a grande vantagem da Previdência Complementar, patrocinada pelo seu empregador, é que além das suas contribuições para o plano, o seu empregador também faz um depósito na sua conta. Isso sem contar com a possibilidade de deduzir os seus aportes do seu imposto de renda. Então, o valor dos seus investimentos na Previdência é a soma das suas contribuições, as do seu empregador, mais a rentabilidade do plano. Como o valor da sua aposentadoria no futuro depende do montante que você conseguir guardar, quanto mais acumular, maior a aposentadoria. Agora, cada plano de Previdência tem regras específicas, especialmente estabelecendo as condições para ter o direito de receber os valores depositados pelo seu empregador. Normalmente, se exige um tempo mínimo de trabalho na empresa. Se você achar mais vantajoso abrir mão da Previdência, o Tesouro Renda Mais é um bom substituto. A vantagem do Renda Mais é a garantia de receber o que investiu, corrigido pela inflação mais os juros, durante 20 anos.

0: anos, com a garantia do Tesouro. Com os juros elevados que temos hoje, o investimento no Renda Mais custa relativamente pouco comparado com o valor que você vai receber no futuro. Portanto, o Renda Mais é um bom substituto para o seu plano de previdência.
1: 10h48.
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3: De volta com você, ouvinte CBN, falando agora da Avenida Sul, com trânsito intenso desde o início da via até as mediações do bairro de São José, ali no cruzamento com a Travessa Padre Azevedo. Já no sentido contrário, a Rua Imperial tem movimentação intensa desde a alça do Capitão Temudo até as mediações do encontro com a Rua da Paz, no bairro de Afogados. Você que nesta manhã de quinta-feira está seguindo da área central do Recife para o bairro da Imbribeira, a melhor opção agora é desviar para a Via Mangue. 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Daqui a pouco eu volto com mais informação de trânsito para você. Ayrton Vasconcelos para a CBN Recife.
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1: 10h51. Copa Libertadores. Clássico brasileiro termina com empate.
7: Cruzeiro e Flamengo empataram em 1-1 no Mineirão no primeiro jogo das oitavas de final da Libertadores. A decisão da vaga será na próxima quarta-feira, às 9h30, no Maracanã. Quem vencer se classifica, um novo empate levará a decisão para os pênaltis. Também nesta quarta-feira, o Palmeiras empatou em casa em 1-1 com o Cerro Porteño do Paraguai. Também pelas oitavas de final da Libertadores, que tiveram ainda um empate em 1-1 entre o Platense da Argentina e o Coquimbo Unido do Chile. Aliás, até agora, nenhum time venceu nessa rodada de oitavas de final, já que na terça-feira tivemos os empates em 0-0 entre Fluminense e Independiente Rivadavia da Argentina e em 1-1 entre o Estudiantes da Argentina e a Universidade Católica do Chile. Nesta quinta-feira, mais dois jogos pela rodada de ida das oitavas de final. Às 19 horas, o Mirassol joga em casa contra a LDU do Equador. E às 9h30, o Corinthians joga fora de casa contra o Rosário Central da Argentina.
1: Dívida do Corinthians. Memphis Depay vai para a justiça.
8: E a dívida do clube com o atacante holandês pode saltar dos atuais 77 milhões de reais para cerca de 180 milhões. Segundo a apuração do portal GE, a equipe do atleta planeja cobrar na justiça

0: o valor integral do contrato que foi negociado, mas não chegou a ser assinado pelo presidente do clube, Osmar Stabile. A quantia pedida é de 20 milhões de dólares, o equivalente a cerca de 103 milhões de reais. A defesa do jogador argumenta que havia um acordo de boa-fé, respaldado por troca de e-mails, minutas contratuais para renovação por mais duas temporadas e a própria viagem de Depay ao Brasil para exames médicos. Inicialmente, o atleta tinha aceitado fixar a dívida anterior em 42 milhões de reais, sem juros, mas, diante do recuo do clube na assinatura, ele passou a cobrar 77 milhões de reais por premiações atrasadas e encargos. Na terça à noite, depois do anúncio de que o contrato não seria renovado, Depay desabafou, dizendo que sempre respeitou o clube ao longo de todo o processo e que não vai deixar esse comportamento que ele chamou de inaceitável sem sanção.
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2: Não resta dúvida que as medidas da Confederação Brasileira de Futebol e dos clubes da primeira e segunda divisão do futebol brasileiro para acabar com a cera excessiva, para reduzir drasticamente a prática do antijogo no futebol brasileiro, todas essas medidas, elas são dignas de aplauso. Inclusive, tendo a humildade de trazer a ideia que vai ser implantada na Liga Inglesa e na Liga Espanhola no que concerne a cera do goleiro ou o atendimento médico ao goleiro. Quando o goleiro precisar de qualquer atendimento, um jogador de linha terá que ser retirado, indicado pelo treinador, e ficará fora de campo por um minuto. Sem dúvida nenhuma, e a Copa do Mundo, com outras medidas, deixou absolutamente claro que o jogo fluiu, que o jogo caminhou, que você teve mais a prática verdadeira do futebol. Isso, para mim, não tem o que se discutir e acho que muito pouca gente vai ser contrária a isso. A grande preocupação do futebol brasileiro, e é importante lembrar ao amigo da CBN de que as medidas já serão praticadas, colocadas na prática já no final de semana. Campeonato Brasileiro da Primeira Divisão, Campeonato Brasileiro da Segunda Divisão, então nos jogos de Esporte Náutico na sexta-feira à noite, já teremos essas determinações que na verdade não são novas regras, são determinações, você vai ter todo esse conjunto, né, na questão do arremesso lateral, que você não pode demorar, na questão da substituição, o jogador vai ter 10 segundos para deixar o campo, ele vai ter que sair do campo, da linha lateral ou linha de fundo mais próxima que ele estiver. Então ele não tem esse negócio de ter que ir lá para o outro lado, vir caminhando, ganhando tempo. Sem dúvida, as medidas são a favor do jogo e tudo que for a favor do futebol, eu sou a favor. Agora, como será o comportamento da arbitragem brasileira para fazer valer essas determinações, os 8 segundos para a reposição de bola por parte do goleiro, que a arbitragem é leniente com essa questão, conta 8 segundos como se fossem 15. Então vamos ver qual vai ser a condição da arbitragem brasileira de colocar em prática essas novas determinações. Todo mundo de olho. É mais um peso para a arbitragem do Brasil para não tentar dar um jeitinho com medo da pressão de Clube A ou Clube B. Bom dia!
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3: A candidatura de Túlio Gadelha ao Senado viveu ontem seu dia mais turbulento desde que foi anunciada. Durante boa parte desta quarta-feira, informações de bastidores davam como certa a desistência do deputado federal da disputa na chapa da governadora Raquel Lira. A informação ganhou corpo e foi confirmada por fontes próximas ao próprio parlamentar. A decisão chegou a ser tratada como consumada. Horas depois, porém, Túlio voltou atrás. Já no fim da noite, foi às redes sociais reafirmar que continua candidato e que seguirá na corrida por uma das duas vagas ao Senado. O problema é que o movimento de vai e volta não passou sem consequências políticas. As idas e vindas de Túlio provocaram instabilidade na chapa de Raquel Lira,

0: justamente às vésperas do prazo final para o registro das candidaturas. Agora, além da disputa eleitoral, o deputado terá que reconstruir internamente a segurança em torno do seu próprio projeto. Uma das condições colocadas por Túlio para permanecer na disputa pelo Senado foi a indicação de André Teixeira, vice-presidente estadual do PSD, para a primeira suplência. Agora, resta saber se a governadora Raquel Lira cedeu essa exigência. Por falar em suplência, o candidato a deputado federal Miguel Coelho deu mais um gesto de unidade na Federação União Progressista. Ele indicou Carlos Andrade Lima para a primeira suplência de Eduardo da Fonte ao Senado. Esse candidato a senador na eleição passada, Carlos Andrade Lima, também mantém proximidade com o presidente nacional da federação, Antônio Rueda. Essas e outras informações você acompanha no blog do elielson.com.br.
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3: Hora certa. 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
4: 10:59.
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quinta-feira, 13 de agosto de 2026. A Polícia Civil e o Ministério Público do Maranhão fazem uma operação contra os núcleos operacional, financeiro e logístico do Comando Vermelho em municípios do estado. A investigação também identificou ramificações da facção em outras unidades da federação, como Pará e Mato Grosso. Até o momento, 15 investigados foram presos, incluindo um chefe do Comando Vermelho no Nordeste, que foi localizado em uma favela do Rio de Janeiro. Ele estava escondido na Cidade de Deus desde 2024, mas, segundo a investigação, continuava comandando o esquema em cidades maranhenses. O chefe da unidade paramilitar iraniana Baziz afirmou que o estreito

0: Estreito de Hormuz está sob o controle e a gestão da República Islâmica. Ele deu a declaração um dia depois de o presidente Donald Trump dizer que os Estados Unidos mantêm o domínio total da via marítima. O chefe da unidade paramilitar do Irã afirmou que o líder americano tenta minar a popularidade de Teerã no Oriente Médio. E o Fluminense demitiu o técnico Luiz Zubeldía depois do empate por 0-0 contra o Independiente Rivadavia, da Argentina, pelo jogo de ida das oitavas de final da Libertadores. O clube também dispensou 3 auxiliares e o preparador físico. O auxiliar técnico Marcão vai comandar o time até a escolha do novo treinador. No horário de Brasília, 11 horas e 4 minutos.
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0: Ainda na rede CBN, informações ao vivo de Brasília com Mariana Machado. Mariana.
2: Bom dia, Muniz. A Polícia Militar do Distrito Federal está em busca dos suspeitos de vandalizar os muros da Embaixada dos Estados Unidos em Brasília na manhã desta quinta-feira. Com alguns erros ortográficos, foram escritas em inglês e português as frases: os Estados Unidos fazem guerra e lucram com a morte. A ação aconteceu antes das 8 horas da manhã. Ouvintes da CBN que passavam no local viram o momento e relataram que os suspeitos, com rostos pintados, pichavam as paredes e ateavam fogo em faixas e bandeiras que foram deixadas na calçada ao longo da embaixada. Objetos semelhantes a ossos também foram deixados no local. Os responsáveis ainda não foram identificados. Procurada, a embaixada não se pronunciou a respeito até o momento. Muniz.
0: Muito obrigado pelas informações, Mariana Machado, ao vivo, direto de Brasília, agora 11 horas e 5 minutos.
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3: Hoje vamos fazer história falando do El Niño. Outra vez, esse time já esteve aqui. Deixa eu quebrar esse bicho aqui. Olha a boca, bichinha. Deixa eu trabalhar. Vamos nós. Já fizemos um debate aqui tratando do El Niño. De lá para cá apareceram muitas outras informações. Aí como é que estão aqui os nossos cientistas para falar disso hoje? Então nós temos novamente doutor Geraldo Eugênio, doutor em agronomia, doutor Ricardo Maranhão, doutor em geologia, doutor Guilherme Pereira, professor doutor em física e astronomia da Universidade Federal de Pernambuco. Como é o nome daquele serviço que o senhor comanda lá?
4: Nós temos lá, na realidade não é a universidade, é o Instituto Federal de Pernambuco. O
3: Instituto Federal de Pernambuco.
4: Nós temos lá um núcleo de astronomia, né? Uhum. E a nossa área educacional.
3: Sim.
4: Né? A gente prepara, tem telescópios.
3: Criança pode visitar?
4: Pode. E a gente faz, principalmente com o ensino médio, né?
3: Uhum.
4: Aí treina estudantes. Na nossa escola, é a única escola de Pernambuco que tem medalha mundial de astronomia. Nós temos 3 medalhistas mundiais lá, de estudantes que participaram, uhum, representaram o Brasil fora e ganharam, sim, medalhas, né? Então, uhum, a gente trabalha com a educação científica, né? E por isso que é importante a gente saber qual é a influência do que está lá em cima no universo com a gente que está aqui embaixo.
3: Doutor Guilherme, essa coisa da astronomia sempre foi muito cheia de picaretagem, né? Não dos astrônomos oficiais.
4: Sim.
3: Mas gente que se, claro, diz oficial e que usa o astro para ganhar dinheiro, para dizer que vai cair a lua.
4: Até hoje tem gente que olha o horóscopo todo dia antes de sair de casa.
3: Já
4: os astros vão
3: influenciar. Houve um tempo quando a gente ia fazer programação de rádio,

0: dificuldade era encontrar um horoscopista bom, porque eu votava ou não ter audiência.
1: Geraldo, vou te contar um negócio.
0: O Mar Cardoso era o cara que tinha aqui, que era uma audiência da gota serena. Agulha! Quem sonhar com agulha, sonha com objeto sexual.
1: Olha,
0: muito fino, tá, doutor?
1: Não dá certo. Durante 10 anos, Geraldo, eu fiz uma coluna de astronomia no Diário Pernambuco.
0: Ah,
1: com o Manuel Barbosa, que
0: eu
1: fazia aí do lado da minha coluna de astronomia, que dava fases da lua, como é que estava o sol, fases, do lado tinha de astrologia.
0: Sim.
1: Aí toda vez eu ia lá, entregava o material do mês, né? Botava lá, ó, as fases da lua, tal, tal, tal. Aí uma vez eu cheguei assim, mas cheguei no prazo certo, antes de terminar o mês. Eu entreguei a ele os dados, coloque aqui. Ah, professor, ainda bem que o senhor trouxe, porque o outro astrólogo tem uns três meses que ele não entrega a previsão.
0: O outro astrólogo, né?
1: Eu falei, oi, como é que você faz? Ah, eu chego aqui, quando ele não entrega a previsão de Áries, Gêmeos, etc., eu pego e misturo tudinho e boto assim.
0: Exatamente.
1: Do mês passado para um era pro outro.
0: Essa era uma tática.
1: Não é uma ciência, né?
0: Fazia também, com o marcador, fazia com todo mundo.
1: Não,
0: porque eles não moravam aqui, e aí quando terminava aquele ciclo, ia voltando. Quem era câncer corria para Gêmeos, quem era Gêmeos corria para Escorpião.
1: Não tem nada a ver. Então a astronomia é uma ciência. E a astrologia não é misticismo.
0: Eu peguei
1: uma
0: informação ontem de internet, queria conferir com o senhor, que eu estou com ela para ver se bota ou não no Instagram. Falando sobre os mares que nós temos lá para cima. Que diz que são centenas de mares, é assim?
1: Mares?
0: Oceanos.
1: Ah, sim, olha, no sistema solar, só o planeta Terra é que tem água líquida conformando oceanos.
0: Sim.
1: A Lua tem lugares que a gente chama de mar. Por exemplo, o homem desceu em 1969 no Mar da Tranquilidade, mas não tem água. Sim. É só um nome que se dá.
0: Pronto, se eu não perguntasse o senhor, eu ia jogar essa mentira pra
1: você. Tá vendo? Mas tem um planeta, né? Saturno, tem um satélite chamado Titã, que lá tem mares de metano. Entendeu? Que é o CH4, né? É um composto orgânico.
0: Sim.
1: A pressão é líquida, é um gás liquefeito. E interessante, que muita gente não sabe, é que lá tem um efeito semelhante ao El Niño, que é o assunto que nós vamos falar hoje. Então lá tem um El Niño em outro planeta, aqui no sistema solar. Porque há um aquecimento desordenado desses mares, a interação entre a água e a atmosfera do satélite lá de Saturno tem variações de temperatura semelhantes. Aqui na Terra, a mesma coisa. O El Niño é essa relação entre a interação entre o oceano e a atmosfera. E é um sistema muito complexo, né? Foi detectado pela primeira vez em 1578, quando os espanhóis chegaram ao Peru e chegaram uma seca enorme lá. Todo mundo passando fome, dificuldade. Mas o que foi que houve aqui? Eles falaram que, ó, de tempos em tempos, tem essa mudança aqui. Eles faziam orações para ver se melhorava, sacrificavam crianças. Era o El Niño já naquela época e interferindo. E hoje continua interferindo.
0: Pronto. Então, daqui a pouco a gente entra no nosso assunto. Eu queria fazer uma rodada com os senhores com uma coisa que na minha cabeça fica esquentando, fica rodando. Eu fico impressionado com essa situação do Rio Grande do Sul. Nós não estamos falando de Porto Alegre, não. São mais de 100 municípios permanentemente atacados por chuvas desordenadas, ventanias que levam as ciclone, casas. Né? Ainda hoje é um dia de caos em Porto Alegre. Gente que já trocou de casa 3-4 vezes por conta de cheias sucessivas e agora é todo dia. Por que acontece isso, doutor? Porque eu não me lembro de um lugar onde tenha tido um castigo desse tipo. Já estão falando que tem uma igreja do Satanás por lá, que talvez seja por conta disso.
1: Olha, muita gente dá a mesma razão dos indígenas de 1578. E o que eles faziam para espantar o El Niño naquela época? Essas chuvas, essas secas, etc., essas variações climáticas. Rezavam, né?
0: Sim.
1: Então, muita gente, como a gente não tem uma resposta imediata a isso, aí muita gente vai para as religiões rezar e tal, tal, tal, mas não resolve. Então, o problema é complexo. Agora, passa por várias coisas. O fenômeno é natural. A natureza está jogando em cima da gente. A gente não tem como evitar, não. A gente tem como mediar e reduzir o impacto, né? E entre esses impactos, tem muitas coisas. E uma delas, que muita gente não tem coragem de dizer, né? Porque é uma coisa que envolve política, envolve economia e tal, é o agronegócio, né? A gente está mudando nossos campos. O que era tudo mata, agora é plantação.

0: A reação do, na natureza a isso não é a mesma, não. Aí chega lá, os rios chegaram e inundaram Porto Alegre completamente. Por quê? Essa parte dessa água podia haver, mas bem menor. Parte dessa água era para ser retida pelas matas ciliar, que é ao redor dos rios.
1: E essas ventanias doidas que acontecem? Tem alguma coisa a ver com...

0: Ricardo Maranhão, professor de geologia, escritor. E doutor Ricardo, da última vez que nós conversamos aqui, de lá para cá, surgiram muito mais informações, né? De umas pesquisas que vêm dos Estados Unidos e não sei o que e tal. E que todas elas, o governo já criou lá um departamento para ficar cuidando disso com relação ao El Niño. O senhor mudou de opinião com relação a alguma coisa ou pensa do mesmo jeito que pensava há 2 meses atrás?
1: Vamos tentar ir devagar.
0: Bora!
1: Por exemplo, El Niño é um fenômeno que existe na Bíblia. A Bíblia fala sobre o El Niño. Os livros chineses, há 2.000, 3.000 anos atrás, já falavam de El Niño. E nós, geólogos, já descobrimos a existência de El Niño em sequências sedimentares com 56 milhões de anos atrás. Então, o El Niño não tem nada a ver com isso que o colega falou, tá certo? O El Niño não tem absolutamente nada a ver com fenômenos como, por exemplo, gases de estufa ou com coisas desse tipo. Tá certo? Isso é a primeira coisa que a gente tem que fazer. A segunda coisa que a gente tem que tentar entender é a situação do El Niño atualmente. Quando a gente lê a mídia nacional ou a mídia internacional, nós estamos vivendo num período de super El Niño. Um período de super El Niño. Não existe na literatura geológica, nem na literatura mundial, essa classificação de super El Niño. Os El Niño são classificados em fracos, moderados, forte e super forte. Não tem nenhum deles que fala num El Niño, um super El Niño. Então, isso significa o quê? Que isso que estão jogando na mídia é nada mais é do que uma teoria catastrófica para poder enganar as pessoas, tá certo? O El Niño, aí nós vamos ver qual é a situação, qual é a situação do El Niño hoje, tá certo? Atualmente. Então, atualmente, nós temos o quê? A influência do El Niño sobre o mundo, ela é dimensionada pela temperatura global. Quando você tem um El Niño forte, a temperatura global é muito forte. Se nós olharmos a temperatura global do mundo entre os meses de janeiro e julho, nós temos, em janeiro, a temperatura global foi de 1,47 graus centígrados. Em fevereiro, foi de 1,49. Em março, foi de 1,48. Em maio, foi de 1,43. Em junho, de 1,39. E em julho, de 1,47. Ou seja, em junho e julho, nós estamos com temperatura global menor do que as temperaturas de janeiro e fevereiro. E o El Niño está se formando agora. E não chegou nem ainda nas temperaturas de janeiro e fevereiro. Temperatura global. Tá certo? Então, do ponto de vista global, o que nós temos hoje são temperaturas relativamente baixas em relação às temperaturas normais da Terra. A segunda classificação é se nós olharmos qual é o grau de intensidade do El Niño. Isso é feito através de dois índices. Um índice chamado ONI, é como se fosse uma temperatura. O índice ONI ou o índice RONI. E o que é que a gente está vendo? E esses índices dependem do grau de aquecimento das águas no Oceano Pacífico ao longo do litoral do Equador e do Peru, num local ou numa região chamada 3.4. Mas isso é muita técnica, não interessa. O índice RONI do El Niño em janeiro era de menos 0,9, o que significa que a Terra estava vivendo um período, quer dizer, a América do Sul estava vivendo um período de El Niño. Em março era 0,8, também El Niño, em El Niño. Em fevereiro e em março e abril, 0,4 e 0. Ainda não tinha nem sequer começado o El Niño, quer dizer, o El Niño só começou a começar a ter um pequeno esquentamento das águas no meio de maio, onde você teve um RONI de 0,5,

0: que é o ponto mais baixo de esquentamento. Uhum. O ponto menor de esquentamento das águas é igual ao 0,5 de Rony. E isso significa que o El Niño, até o mês de maio, sequer tinha começado na superfície do mar do Oceano Equatorial. E agora, no mês de junho, o El Niño atingiu a 1 grau, o Rony atingiu ao número 1, o que significa um El Niño moderado. O El Niño moderado não influencia praticamente nada na temperatura global,
1: nem na
0: temperatura
1: tá
0: da temperatura. Outra forma da gente avaliar como está o El Niño hoje é se nós verificarmos a classificação dos municípios com seca no Brasil, tá certo? Então, no mês de janeiro, considerando o mês de janeiro, 90% dos nossos municípios estavam com secas fracas ou moderadas e 10% estavam com secas severas ou extremas. Já em junho, nós temos 99% dos nossos municípios estavam com secas fracas ou moderadas, quer dizer, passou de 90% para 99%, aumentou, tá certo? E apenas 1% tinha secas severas ou extremas. Ou seja, nós tínhamos 10% do Brasil, dos municípios do Brasil, com secas fortes ou extremas, e hoje nós só temos 1%. Então, o El Niño não existe para o Brasil até agora, tá
2: Sim.
0: certo? Até agora.
2: Mas o que estão prevendo é que vem um negócio terrível lá na frente.
0: Vamos ver.
2: Essa é saber até que ponto a gente pode se antecipar.
1: Confiar nisso, tem... né? É. Ó, meu professor.
2: Você assina fora?
1: Meu professor de física dizia: estatística é você botar fogo na cabeça e gelo no pé, a sua temperatura média está ótima. Não tá, né? O problema são os extremos, né? As variações que são importantes.
0: Isso daqui é a previsão. Isso não é minha, não.
2: Esse mapa bonito.
0: Isso é da Ana.
2: Sim.
0: Ou seja, o que é que a Ana fez? Ela mapeia as secas no Brasil. Então, aqui é o mês, no trimestre, janeiro, fevereiro, dezembro, janeiro, fevereiro. No trimestre, março, abril e maio. E no trimestre atual. Você vê que claramente está diminuindo a área de seca. A área de seca aqui é muito maior do que a área de seca aqui. Então, nós estamos tendo um período em que nós estamos vendo que, segundo a Ana, você tem uma diminuição do número de secas. Existem setores com secas intensas, lógico, existem setores com secas intensas. Existem determinados
1: também, mas
0: pequenos.
1: Também aconteceu o problema.
0: Mas a média é uma situação muito melhor do que estava em janeiro. Quer dizer, hoje nós estamos vivendo uma situação muito melhor do que tinha o El Niño do que tinha as temperaturas da Terra em janeiro.
2: Hoje vale para daqui a 3 meses?
0: Vamos imaginar
1: 2017. Deve durar um ano.
0: Mas vai então aumentar. Eu posso dizer o quê? Que no ano de 2026, certo. No ano de 2026, o El Niño provavelmente não afetará as chuvas do Brasil como um todo. Quer dizer, as chuvas do Brasil, nesse período que resta de 2026, vão depender de outras variáveis, como a situação do Atlântico Norte, como outros fenômenos atmosféricos, e não do El Niño. Quer dizer, até 2026... A gente não precisa ter medo. 2027 a gente fala depois.
2: Deixa a gente seguir rodando aqui. Doutor Geraldo, que está ouvindo com a maior das atenções, até que ponto concorda com o doutor Moreno?
3: Bom dia, Geraldo. Bom dia, Ricardo, Guilherme. É um prazer estar aqui com vocês. Bom, nós vamos tratar de algo mais terreno. Isto é, eu sou o homem da agricultura, certo. Né? Eu tenho o Guilherme aqui da astrofísica.
1: Ele é que sente na pele. Ele é que sente na pele.
2: Fale bem. O senhor é que agarra o bicho.
3: Agarra o bicho. Bom, então veja bem, Geraldo. Vamos agora colocarmos em 2026. Nós temos andado no Nordeste como um todo e eu tenho realmente testemunhado uma coisa muito interessante, já falei aqui, inclusive em alguns momentos, que é realmente o surgimento de uma agricultura muito, muito intensa com o milho.

0: em Sergipe, em Alagoas e no Agreste Meridional nosso. E nos últimos 3 anos, na Chapada do Araripe, né? Uhum. Olhe bem, e nós estamos falando de El Niño futuro. Mas o que é que ocorreu esse ano? O que ocorreu esse ano é que, por exemplo, em Sergipe, Sergipe é uma situação tal que um estado pequeno produz tanto milho quanto juntando do Ceará a Pernambuco. Você junta do Ceará a Pernambuco, uhum, a produção total é igual a de Sergipe. Uhum. Pois hoje, realmente, eu digo, houve uma perda de 90% da safra esse ano.
1: Sim, já.
0: Alagoas, nós tivemos uma perda de aproximadamente
1: 90%.
0: Uhum. Eu passei em Alagoas a semana passada e o milho estava a 60 centímetros de altura. Uhum. Então, em outras palavras, nós que vivemos no dia a dia, nos preocupamos com um outro tipo de debate, que são, sim, as secas.
1: Certo.
0: Agora, e o El Niño influencia as secas? Eu digo, ele deve influenciar, mas não determina. Isto é, vamos supor que o El Niño represente 20% a 30% do que seria uma seca no Nordeste. É. Uhum. Então, o que eu digo é o seguinte, no próximo ano, provavelmente, nós podemos recomeçar um período de seca. Porque nós tivemos o último período de seca geral entre 2012 e 2018. Uhum. Então, de 2012 a 2018 a 2026, já são 8 anos, sim, com relativa calma. Então, independente do El Niño, nós que vivemos do dia a dia da agricultura, da pecuária, do turismo no interior, da água nas torneiras, temos que nos preocupar. Uhum. Então, eu digo, eu concordo com o Ricardo, que eu, não adianta você ficar só trazendo dados da NOAA, do, uhum, laboratório dos Estados Unidos. Será que você não tem nada aqui para oferecer? É. Uhum. Então, eu acho que isso daí é uma miopia, um pouco tanto. E um catastrofismo que realmente precisa ser,
2: esse é o grande problema,
0: baixado a bola. Nós temos que jogar com o mundo real, e não exatamente
3: são
0: com esse mundo
3: lados,
0: imaginário.
3: Né, Geraldo? A catástrofe está muito, estão divulgando acima do normal, e aqui que a gente não está respondendo com a pesquisa específica do Brasil, né? Para quem não sabe, ó, o último El Niño, ó, teve um El Niño em 2014, teve em 2018, 2023, 2018 foi mais fraco. O mais forte que nós verificamos foi de 97 para 98. Uhum. Então, previsões, como o professor fez aqui, também havia na época, que não ia, não vai ter nada, mas teve um fortíssimo, 97 para 98.
2: Nenhum. Houve todos esses,
3: o mais forte que teve.
2: Mas essas previsões não eram feitas como hoje, não. Você não abre um jornal ou uma revista daquela época que fale de Super El Niño.
3: Sim, mas as previsões,
2: o que há,
3: haviam previsões
2: é o que o professor Eugênio falou. Coisa, há um catastrofismo para que a população fique com medo. É. Por que isso? Eu não consigo entender direito.
3: Justifica muita coisa política também, né?
2: Eu acho que existe uma tendência de você vincular o El Niño com o aquecimento global formado por efeitos de estufas, assim por diante. Só que isso não tem nada a ver uma coisa. Mas eu acho que a gente deve ouvir o professor, porque aí os dados deles são, como ele diz, concretos e atuais.
1: Então deixa a gente fazer uma rodada comercial e de notícias, e a gente volta já com outro debate do El Niño.
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5: De volta com você, ouvinte CBN, falando agora de trânsito intenso na Via Mangue, no sentido Pina, desde a Thomas Gibson até as mediações do túnel Josué de Castro. Na Antônio de Góes, a movimentação é de moderada a intensa, tanto na pista norte quanto na pista sul, reflexo de semáforos com defeito na via. Para você que nesta manhã de quinta-feira está seguindo do bairro de Boa Viagem em direção à área central do Recife ou Zona Norte, a melhor opção ainda é seguir pela Avenida Boa Viagem, depois pegando a Antônio de Góes. 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

0: Quase 790 candidatos que vão disputar as eleições nesse ano declararam cor ou raça, diferente dos dados apresentados à Justiça Eleitoral em 2022. Os casos representam 4,5% das mais de 17.400 candidaturas registradas até o momento, segundo informações do Tribunal Superior Eleitoral, analisadas pelo portal G1 até a noite de ontem. O movimento dos trabalhadores rurais sem terra assumiu a autoria do ato de vandalismo contra os muros da Embaixada dos Estados Unidos em Brasília ocorrido nessa manhã. Integrantes do MST com o rosto pintado picharam as paredes com frases em inglês e português. Eles escreveram que os Estados Unidos fazem guerra e lucram com a morte. O ato também teve queima de faixas e bandeiras deixadas na calçada. Ninguém foi preso. A embaixada ainda não se pronunciou sobre o caso. E o risco de o El Niño atingir intensidade muito forte entre outubro e dezembro subiu de 81% para 90%. O boletim de julho da Administração Oceânica e Atmosférica dos Estados Unidos, com a projeção, foi atualizado hoje. O fenômeno é caracterizado pelo aquecimento igual ou maior que 0,5 grau das águas do Oceano Pacífico Equatorial. O El Niño ocorre em intervalos irregulares, que variam de 2 a 7 anos, com duração média de 9 a 12 meses. O fenômeno gera impacto direto no aumento da temperatura global. No horário de Brasília, 11h33.
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1: O amigo está aqui mandando um recado, ele está na Austrália. E diz que já estamos lá no, na sexta-feira, 0h30. Aqui temos um estado forte, aquela história de estado mínimo caiu e vai por aqui dando algumas explicações, a letrinha bem pequenininha. Então um abraço do Recife para esse povo que está aí pelo mundo todo esperando as opiniões dos meus amigos da ciência.
2: Diga a ele que o El Niño vai chegar lá também.
1: Vai chegar lá na Austrália? Doutor Geraldo, aquele agricultor que fica só ouvindo essas coisas, dizendo, eu planto ou não planto, vou colher ou não vou, teria algum recado para ele?
3: Olha, eu digo, este homem é o que merece exatamente uma atenção especial, né? Uhum. Porque no caso do pecuarista, por incrível que pareça, Geraldo, o capital que ele tem na sua vida são os seus animais. Uhum. Então, se você vai e entra num período de seca e deixa que o preço desse animal baixe ou que você perca por morte, é um desastre total. Uhum. Então, hoje, por exemplo, essa semana eu estava tratando com alguns amigos, rapaz, o que é que eu vou fazer do meu rebanho? Eu deixo, eu espero. A minha leitura para ele é o seguinte: aproveite o preço da carne alta e venda o que puder. Uhum. Fique com a metade do seu rebanho e veja o que é que você tem de alimento que sustenta o outro rebanho. Porque não vai dar para você chegar em janeiro, fevereiro comprando milho e soja para alimentar o gado. Aí realmente eu digo onde está a questão. Bom, já no caso da agricultura, como nós havíamos falado, este ano já tivemos realmente uma seca muito forte aqui em Sergipe, em Alagoas, né? Uhum. Em algumas áreas de Pernambuco. E a gente não vai saber o que é que pode ocorrer realmente, por exemplo, em janeiro no Araripe, onde nós temos hoje uma área de grãos instalada. Então, se nós não sabemos, nós temos que buscar opções em que realmente você reduza a demanda da água. Uhum. E qual é a redução da demanda da água? Entre plantar milho e plantar sorgo granífero, eu recomendo plantar o sorgo, porque faz a mesma quantidade de matéria seca, isto é, a mesma quantidade de grãos, com metade do que necessita o milho.
1: Sim.
3: E como nós temos uma grande demanda de grãos aqui em Pernambuco, seja para nossa avicultura, seja para a nossa pecuária de leite. Uhum. Então, essas são as opções que nós estamos trabalhando com ela.
1: O nosso agricultor aqui já se animou com o sorgo, doutor?
3: Não, veja bem, Geraldo, aí nós temos duas situações. O sorgo, uhum, ele é uma cultura de escala, não é? Uhum. Ele não é uma cultura como o milho. O milho, a gente planta 500 pés de milho ao redor da casa para a pamonha.
1: Certo.
3: Mas o sorgo, se você plantar 500 pés de milho, o pássaro vai comer antes de você ver a sua pamonha. Não, uhum, tem a menor chance. Uhum. Então, o sorgo é escala. E onde nós podemos ter escala? Onde tem áreas planas e mecanizáveis. Uhum. Então, eu estou falando do Araripe.
1: Sim, do Araripe.
3: Nas outras regiões de Pernambuco, continua sendo milho o principal cereal, não é? Uhum. Então, esta é a situação.
1: A situação de recursos hídricos, que foi bem falada da outra vez, muda alguma coisa do seu ponto de vista?
3: Mudou. Mudou fundamentalmente porque, veja bem, o impacto desta transposição, uhum, é uma coisa que só sabe o que é isso quem vive realmente no interior.
1: Uhum.
3: Nós temos hoje mais de 100 cidades de Pernambuco recebendo água do São Francisco, Geraldo.
1: Sim.
3: Olha bem.
1: É.
3: Então, 1 milhão e quase 2 milhões de cisternas instaladas em todo o semiárido.
1: Sim.
3: As obras de limpeza de poços. Então, em outras palavras, mesmo ocorrendo uma seca,
1: sim,
3: proveniente do El Niño ou não, o Nordeste semiárido está muito mais qualificado para trabalhar com ela do que há 10 anos atrás.
1: Uhum. É. Uhum. Mas uma seca, eu já estive, por exemplo, em Sobradinho, quando a gente vê lá embaixo, quase na lama.
3: Muito bem.
1: Podemos chegar a isso?
3: Não, porque olhe bem, neste mesmo momento, neste mesmo 78%. Neste, sim, mesmo momento, na seca anterior, os açudes do Ceará estavam com 7% da acumulação.

0: São de água.
1: Uhum.
0: Hoje tem 60.
1: Uhum.
0: E Sobradinho tem 78. Então a situação é muito diferente.
2: Naquela época tinha 15 a 20.
0: Pois é, então veja que a diferença é muito grande.
1: Uhum.
0: Então nós temos realmente hoje uma situação em que podemos trabalhar uma situação de seca ou menor precipitação de forma diferente do que foi 10 anos atrás.
1: Uhum. Que mostra que a solução é se prevenir.
2: Hoje está com 98%. Três Marias hoje tem 98%. Quer dizer, o Rio São Francisco não terá problema no fim de 2026 nem em 2027.
1: Uhum.
2: Quer dizer, o abastecimento pelo Canal do Sertão não terá problema nem em 2026 nem em 2027.
1: Uhum.
2: Isso você pode escrever aí. É. Se não for, você me diz depois, eu abro.
1: Cientificamente é isso, né? Agora depende de quem vai administrar lá, né?
2: Certo.
1: Você pode botar um administrador tão ruim que acaba tirando toda essa vantagem científica que a gente tinha de prevenção, né? Quer dizer, o fato de ter um problema natural, essas variações, depende também de nós, né? Da nossa administração, dos políticos que nós vamos colocar lá, dos administradores, porque a prevenção é que é mais importante. A gente não pode impedir a terra de fazer nada, não, mas a gente pode se prevenir.
3: Ô, doutor Guilherme, agora a nossa situação com o El Niño, ela será bem diferente da situação do Sudeste e do Sul? O que é que vai acontecer lá, que acontecerá aqui também? Lá não vai ter a seca.
1: Não, ao contrário.
3: Lá é chuva demais.
1: É chuva demais, é.
3: Não
1: porque
3: dá
1: desvia.
3: Pra falar para mandar um pouquinho de chuva para cá.
1: Olha,
3: bem dosada, não precisa botar demais, não.
1: A única vez que aconteceu isso foi na Bíblia, né? O cara que abriu o oceano, assim, né? Então nós não temos uma máquina que faça esse desvio dos ventos, né?
3: Esses ventos loucos que estão lá arrancando casas,
1: doutor. É, você vê que aumentou, o professor falou aqui, meio grau, um grau, é pouquinho. Mas só que a maioria das coisas na Terra vive assim no limite. Nós estamos no limite. A Terra passou por grandes fases, né? Historicamente, milhões de anos atrás. E muito, muito catastróficas, né? Hoje nós estamos num certo equilíbrio. Então, quando a gente pensa nesses fatos aí, a gente pensa sempre no lado ruim, né?
3: Uhum.
1: Mas é ruim pra gente. Essas alterações climáticas são... mas pro planeta é bom.
3: Uhum.
1: Eu fiz um curso de filosofia no Rio de Janeiro, professor Roland Corbusier, e ele sempre mostrou isso. Toda a verdade aqui tem dois lados. Então, olhe por dois lados. Para o planeta Terra, terremoto, chuva, ventos bravos, El Niño, tudo isso é para estabilizar o planeta.
3: Sim.
1: O ruim é que nós estamos no meio do caminho. O ruim é que nós não nos preparamos. A gente tem que se adaptar. A gente quer ficar aqui no Brasil do mesmo jeito? Sempre não. A gente tem que mudar. É transposição, é mudar a distribuição da população. Uma cidade como Porto Alegre, por exemplo, teve aquele problema todo. Uhum. Se tivesse lá um décimo da população vivendo ali, uhum, o efeito sobre a população seria menor, né?
3: Mas,
1: porque,
3: doutor,
1: a gente concentra nas cidades.
3: Ela pegou o estado todo, quase.
1: É, agora
3: hoje tá, são 100 cidades que estão sendo, uhum, afetadas de uma forma absurda.
2: 75, né?
1: Exatamente.
2: 75, né? São 75, mas se você olhar direito, essas 75 não foram atingidas por El Niño. Essas 75 foram decretadas pela governadora no mês de junho, onde não tínhamos nenhum. Isso é a...
3: Me permita, eu estou falando de Porto Alegre.
2: Estou falando daqui, desculpa.
3: Ah, certo.
1: Tem variações grandes aí que acontecem, né? E assim, a gente atribuiu ao Niño ou não, a gente não tem certeza absoluta, não. Entendeu? Uhum. Mas, historicamente, os efeitos são drásticos. E quem mais sente é o nosso colega aqui, ele sabe no dia a dia, aqui em Pernambuco, né? O que acontece aqui.
3: Uhum.
1: Nós, cientistas, estudamos assim, a Terra como um todo, né? Mas em cada país o efeito é diferente, porque em cada lugar há uma corrente diferente, né? Tem a corrente de jato, o efeito naquele país é diferente, porque são climas também diferentes, né?
3: Uhum.
1: Qual é o efeito na África? Já reparou que não sai nada no noticiário sobre os efeitos do El Niño na África?
3: Uhum.
1: Ninguém fala, mas está tendo também. Uhum. Menor, claro, no mundo inteiro.
3: Efeito, tem alguma coisa a ver com... esses tremores que aconteceram
1: na
3: Colômbia.
1: El Niño não tem nada a ver com os tremores, mas são fatos naturais que dependem não só do que vem de cima, que é a radiação solar, né? Nós recebemos uma forte radiação solar, só existe vida na Terra por causa dessa radiação. E um outro tipo de influência que vem da Terra, né? Do núcleo da Terra.
3: Uhum.
1: Nós temos aqui uma anomalia magnética, por exemplo, que estava na África e em 500 anos ela migrou para o Pacífico. Justamente ela está chegando

0: perto do centro do El Niño. Tem uma referência? Não sabemos. Tem que pesquisar. Por isso que é importante, tão importante é investir em pesquisa, né? Então, hoje, se a gente tivesse investido há 100 anos atrás o triplo ou quádruplo vezes mais em pesquisa, hoje a gente teria resposta mais precisa sobre isso.
1: Mas o El Niño é inevitável, ou não?
0: Olha, enquanto houver...
1: Tem algum percentual, 10%, 15%, 20%, e não acontecer nada?
0: Não, de acontecer agora, de um forte, a previsão máxima é de 90% de ter um El Niño forte.
1: Mas
0: agora,
1: o efeito dele, se virar, né?
0: O efeito dele é que o nosso colega aqui pensa... Não, ele pensa de um jeito. Eu penso
2: não,
0: igual a ele,
2: eu
0: só que
2: penso de um jeito,
0: a intensidade...
2: Eu tenho um número.
1: Então a gente vai dar um giro para pegar notícias e volta já com o número.
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1: Doutor Geraldo Eugênio, doutor Ricardo Maranhão, doutor Guilherme Pereira, doutor Ricardo. Vamos nos recursos hídricos.
2: Vamos.
1: O senhor está vendo aí a Sertão, Agreste, capital. Sim, tivemos uma seca aqui que tivemos até. Furamos poço em tudo quanto foi de prédio. O pessoal dizia que estava até correndo risco de a água do mar entrar nos.
3: Aqui
1: no Recife, né? E falava-se de uma água que poderia vir de trem para. Só que nós não temos mais arrancar os nossos trilhos, nós não temos mais como trazer de trem. E aí faça.
2: Números.
1: Vamos para o Sertão.
2: Vamos números. Bom, a primeira coisa.
1: O Sertão, que o doutor Geraldo está lá, viu? Vendo a chuva cair e lhe telefonando.
2: Bom, a primeira coisa. A Agência Nacional de Água, que é a AMA, ele diz que a expectativa é que o Rio São Francisco termine um ano, encerre um ano de forma equilibrada. E com isso, o Canal do Sertão deverá continuar operando normalmente durante o ano de 2027. Tá certo? Então nós temos o quê? Nós temos um fator novo, que é o Canal do Sertão,

0: que já fornece água, como disse o professor, para mais de 100 cidades de Pernambuco, certo? Que deverá operar normalmente do período do ano de 2027. Isso é a primeira coisa
1: muito importante. Mas nesse caso, ele falou, foi do
2: urbano.
1: Da
2: transposição de modo geral.
1: Transposição. Entra canais. O canal do Sertão nessa história também?
2: Entram todas as obras da transposição.
0: Pois não, desculpa. Segundo, cerca de 10% do nosso sertão, o professor pode, já está coberto com palma forrageira.
2: Uhum.
0: Isso?
2: Foi um grande avanço.
0: Isso é verdade?
2: Um grande avanço.
0: Isso é o que diz a bibliografia.
1: Certo.
0: Tá certo? Então, quer dizer, a alimentação.
1: Dizem que a palma voltou.
2: Voltou com força.
0: Voltou e voltou.
2: Foi uma coisa quente. Maravilhosa.
0: Tá certo. 10% do Nordeste já tem palma. O que significa que a pecuária, nesse aspecto, vai. Não vai ter muita dificuldade durante o ano de 2027.
1: Uhum.
0: Provavelmente, tá certo? Provavelmente. Terceiro, a maioria dos grandes reservatórios nossos estão bem abastecidos. Por exemplo, no litoral, na Zona da Mata e no Agreste, 90% de todos os reservatórios estão bem abastecidos.
1: Sim.
0: Tá certo? E no sertão, nós temos alguns reservatórios que estão com problemas, mas são problemas que já vieram, não são problemas criados pelo El Niño. Eu estava falando do Jucazinho agora com vocês.
1: Sim.
0: O Jucazinho começou este ano, de 2026, quando nós não tínhamos nenhum El Niño, ele começou praticamente com 0% de acumulação de água.
1: Uhum.
0: Terminou o ano, vai terminar o ano, aliás, terminou o mês de julho com 4,3%. De água, quer dizer, não melhorou muito do ponto de vista global, tá certo? Mas aumentou. Dessa época, nós não tivemos falta de chuva para criar. Só que na área de Surubim, a seca já tinha sido tão grande, já tinha atingido tanto o Jucazinho, que ele não teve condições de se recuperar. Mas nada tem a ver com El Niño, tá certo?
1: Uhum.
0: Outra coisa. As grandes secas do Nordeste duram 3 a 5 anos. A perspectiva, mesmo que se essa seca for formada pelo El Niño, nós vamos ter 3 a 4, 5 meses.
1: É,
0: tá certo?
2: De El Niño.
0: Há uma diferença muito grande entre as secas históricas e as secas, se o El Niño, por acaso, chegar a ter super.
1: Deixa eu ver se é consenso aqui entre os senhores que o El Niño não será duradouro para a gente.
3: Não, não é bem assim não.
1: Não?
3: Né? Não? É, não, não, não é assim. Não. Olha, o nosso planeta é uma bola de 6.300 quilômetros de espessura, né? Mas só tem uma camadinha de 3 quilômetros de água. Os oceanos, tudo é só 3 quilômetros, fininho.
1: Sim.
3: Qualquer mudança dali, todos esses números que o professor falou, pode mudar tudo. Pode mudar tudo, em pouco tempo.
0: Acabou de assistir.
3: É muito. Porque o El Niño é imprevisível. Qual é o período do El Niño? Ele está falando o período da seca e tal. E qual é o período do El Niño? Ninguém sabe. Ele pode variar de 2 em 2 anos ou pode variar de 2 até 7
0: não,
3: anos.
0: O período de El Niño, no máximo, é 7 meses.
3: Não, não é de duração, não. É quando aparece.
0: Não, depois que
3: ano que vem vai ter El Niño, a gente não sabe.
0: 7 meses, no máximo.
3: Não sei, não é a duração dele, não. Depois vem. Qual é o próximo El Niño, depois desse aqui agora? A gente não sabe.
0: Mas a gente está discutindo isso.
3: Às vezes
0: agora.
3: É de.
0: O próximo só Deus sabe.
3: Então, é isso.
0: Será daqui a 2 a 7
3: então,
0: anos.
3: Então, varia muito, de 2 a 7 anos que acontece um. Agora, a duração dele é máximo um ano, mais
0: eu
3: ou menos.
0: Mas 2 a 7 anos sem.
3: Vai levar anos para recuperar tudo. Pode acabar com todo esse trabalho se a gente não fizer uma prevenção adequada. Né?
2: Digo, nós temos situações que precisamos realmente qualificar bem. Uma é o El Niño. Né?
1: Uhum.
2: Este fenômeno geofísico que é caracterizado pelo aumento de temperatura nas águas do Pacífico, e tem influência geral sobre o planeta. Dois, no nosso caso, as secas.
1: É.
2: Secas.
3: Específico.
2: E uma coisa é
3: essa região.
2: O que é que tem a ver a seca com o El Niño? Eu digo, é o que eu digo. Nem toda seca tem a ver com o El Niño.
1: É.
2: O El Niño representa um pouco daquilo que ocorre entre nós. Não é isso mesmo? Então, eu como hoje um profissional que vivo lá, sempre vou estar preparado para a seca. E acho que nós devemos ter uma gestão de seca. A seca se gere como qualquer outra coisa.
1: Exatamente.
2: Então os governos têm que abrir os olhos para aprender a gerenciar a seca e não andar com questões pontuais. Não é isso mesmo?
1: Exatamente.
2: Então eu digo, vamos separar as duas questões. Agora, uma coisa é certa, Geraldo. O Nordeste brasileiro está muito mais qualificado

0: qualificado de enfrentar uma situação dessa do que o Sul. Uhum. Olha, por que é que o Sul está sobre essa situação? Uhum. Porque não... Não o que foi nada. Que o Rio Grande do Sul fez? Nada. Então, essa é a diferença. É,
1: nós fizemos aqui, né? Nós estamos fazendo, né?
2: Aquele projeto de ligar o Tocantins com o São Francisco, o senhor tem opinião formada sobre ele?
0: Não sei se é necessário não, viu, Geraldo? Porque eu digo, se nós gerenciarmos as águas que nós temos bem... Por exemplo, há pouco tempo atrás se achava que a transposição acabaria o Rio São Francisco. Não é isso mesmo?
2: Sim.
0: O que é isso, gente? Nós temos hoje isso não. Não, nós temos aí, eu digo aqui, qual é o volume de água? Qual é o volume de água que chega em Piaçabuçu, gente? Que pode ser usado?
2: Doutor Geraldo, eu vi debate aqui de pegar fogo. Porque você tinha aparentemente uma maioria que dizia que ia ser um caos pro Rio São Francisco.
1: Todo lugar do mundo que faz, dá certo.
3: É uma loucura.
1: Por que não ia dar certo aqui?
3: Porque você, quando tira o canal, a água para o canal, tá certo? Essa água que passa, além de encher alguns reservatórios, vai embora para lá. Uhum. Ou você tira ela e ela é usada no canal do São Francisco, uhum, ou a água vai para o mar.
1: Até um certo limite.
3: Não tem influência sobre o Rio São Francisco, porque a maioria da água que vem do Rio São Francisco, ela cai na origem do Rio São Francisco. Grande parte
0: é Cerrado. Oeste da Bahia e Minas Gerais.
3: É, exatamente. Quer dizer, a parte da Bahia, a parte de Minas Gerais, ela é responsável por 90%. Não sei se é 90%,
0: pode
3: mas
0: ser,
3: é, nessa parte. Aí é um chute. É 90% do Rio São Francisco. Então, como o canal é retirado depois da Bahia e depois de Minas Gerais, essa água ou vai para o canal, ou essa água vai para o mar e é desperdiçada no mar. O que é melhor? Uhum. O que é melhor? É uma pergunta simples.
2: Há quem diga que o Ceará avançou mais do que a gente em recursos hídricos.
0: Eu poderia um comentário.
2: Pode.
0: Eu digo é o seguinte, independente de questões partidárias, né, políticas, a gente tem que dar a mão à palmatória. E desde o governo, o primeiro governo, Tasso Gereissati, que começou em 86... o Ceará colocou como questão fundamental a gestão de recursos hídricos. Uhum. Então, hoje, de fato, é o estado brasileiro mais qualificado em termos de gestão de recursos hídricos. Uhum. Então, isso daí é importante.
2: Aquele canal do trabalhador de Ciro Gomes funcionou?
0: Funciona e continua funcionando. Sim. Só que agora eles têm o quê? Os açudes. A gente conhecia Oroz. Uhum. E o Castanhão, que é 10 vezes mais do que Oroz. Uhum. E o Cinturão das Águas, que abrange todo o estado do Ceará. Então, o Ceará realmente é um grande exemplo. E a transposição caiu como uma luva despejando água dentro do açude do Castanhão.
1: O nosso país é abençoado com uma quantidade de água enorme. O negócio é a gente saber aproveitar. Então, o Nordeste, como sofreu mais, né? Ele investiu mais nisso, né? E a gente tem condições de resolver. Pode vir então, alguém mais forte, pode não vir.
2: Se a gente fosse preparado, seria no Nordeste, primeiro o Ceará, Pernambuco seria segundo?
0: Que segundo, porque os outros estados estão mais ou menos na mesma situação.
2: A Bahia está bem?
0: A Bahia, ela tem o São Francisco, né? Todo passando por dentro do semiárido dela. Uhum. Olha bem. Uhum. E além de tudo, ainda tem o São Francisco que passa. E tem, por exemplo, Sobradinho. Uhum. Olha. Então, realmente, a Bahia é um privilégio, né? Eu digo, natural.
3: É um estado privilegiado.
0: Natural. A outra coisa, Geraldo, a gente é bom lembrar, entre a barragem de Sobradinho, Petrolina e Jatobá, Pernambuco tem um canal a céu aberto de 400 quilômetros em linha reta. Se formos olhar as reentrâncias, você coloca mais 30 quilômetros. Então, Pernambuco não pode reclamar muito, porque ele tem 430 quilômetros de canal a céu aberto. Uhum. Se a gente faz alguma coisa desse canal, é outra coisa. Mas que nós temos.
1: Metade do estado, mais ou menos. O estado tem uns 800 quilômetros.
3: Mas a experiência do professor é uma coisa muito, muito interessante. Porque ele vive no dia a dia, né?
2: Ele vive
3: no dia a dia.
2: Ele tá segurando o rabo do boi.
3: Do boi, eu não sei não. Mas...
2: Se ele soltar o rabo do boi, o boi pega a
1: gente. E a gente aqui tá pensando no mundo da lua, né? Tá pensando lá de cima, né? No céu, né? Mas é isso mesmo, se a gente aproveitar todas essas condições agora, a gente tem condição de evitar esse El Niño, de não ter muitos efeitos.
2: Esse milho do Araripe é um fato novo, doutor?
0: É um fato novo.
2: Araripe é mais Pernambuco ou mais Ceará?
0: O Araripe é uma chapada de 1 milhão de hectares.
2: Puxa!
0: Dividido 62% para o Ceará, ao redor de 32%.

0: a 33% em Pernambuco e somente 5% no Piauí. Sim. Agora, se existe Deus, Deus foi muito justo.
1: Uhum.
0: O Deus chegou e deu ao Ceará o Cariri. Uhum. Quando a gente vai tudo verde, né?
1: Uhum.
0: Aquilo dali foi onde o diabo atentou Jesus. Vem comigo e tudo isso será teu. Chega no estado de Pernambuco, dá as minas de gipsita e calcário, gesso e calcário.
1: Uhum.
0: E na pontinha do Piauí, que se pensava que não tinha nada, deu um tufão de vento que hoje tem realmente, eu digo, milhões de investidos em energia eólica. Vê que coisa interessante.
1: Uhum.
0: Então, esse é o Araripe. Então, esse Araripe Chapada, que até pouco tempo vivia de uma agricultura familiar muito, eu digo, pouco desenvolvida e merece uma atenção especial, é onde se pode fazer a diferença sem deixar de apoiar o pequeno e médio produtor. Essa é que é a história. Temos que apoiar o pequeno e médio produtor que está na Chapada.
2: Uhum. Se aproveitar todos os recursos.
3: Doutor,
2: né?
3: Guilherme, eu tenho escutado alguns comentários, o tempo da gente já se venceu. Talvez isso valha outro debate. Com relação aos recursos energéticos do Brasil, diz que o Brasil é a bola da vez por conta da facilidade que tem de fazer energia. Em alguns setores já temos energia demais por aí.
2: É, nós temos muita terra.
3: E esse equipamento que estão instalando de internet no Ceará e etc. A gente fala depois, tá certo?
2: Tá certo.
3: Porque a gente já falou demais hoje.
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5: São 12 horas no Recife.
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Quinta-feira, 13 de agosto de 2026. Um grupo empresarial do Nordeste investigado por lavagem de dinheiro ligado a jogos de azar e apostas esportivas movimentou mais de 2 bilhões de reais de forma suspeita entre 2022 e 2025. Um dos alvos de busca e apreensão da operação que combate o esquema é o advogado Nelson Williams, apontado como operador financeiro da fraude. Ele já esteve na mira da Polícia Federal em outras ocasiões. Williams já foi alvo de uma ação por sonegação fiscal e de um desdobramento da operação sem desconto, que apura fraudes em pagamentos de benefícios do INSS. De acordo com o portal G1, o principal alvo de hoje é a PixBet da Paraíba. A Polícia Federal identificou movimentações financeiras entre a companhia e a PixStar, apontada pela investigação como uma empresa fantasma sediada em Curaçao. A Receita também investiga se recursos de origem ilegal foram usados para pagar a autorização necessária para operar apostas legalmente no Brasil. São cumpridos 17 mandados de busca e apreensão em 5 estados. E as inscrições para a corrida de São Silvestre desse ano serão abertas no começo de setembro. A prova deve reunir 55 mil atletas. O número é o mesmo verificado em 2025, quando houve recorde de inscritos em razão das comemorações da 100ª edição da corrida de rua. A São Silvestre ocorre no último dia do ano, na cidade de São Paulo. No horário de Brasília, 12:02.

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1: E muito boa tarde, hoje é quinta-feira, 13 de agosto de 2026, começando mais um CBN Brasil com Cássia Regina.
2: E com Carlos Alberto, uma ótima

0: tarde para você, Carlos Alberto, e para os nossos ouvintes também.
1: Aos que nos acompanham por vídeo terão notado que nós estamos... Cadê a nossa imagem?
0: Ah, a nossa imagem está chegando.
1: Terão agora... notado que nós estamos num cenário diferente, né? No estúdio principal nosso, a gente fica ali nos nossos, nas nossas costas, aparece a marginal do Tietê.
0: Do Pinheiros. Do
1: Pinheiros e... todo ali o bairro do Butantã e o bairro de Pinheiros. Agora a gente está do outro lado, né? Estamos aqui no outro estúdio e o ouvinte está vendo o quê? O Butantã, né?
0: É, aqui é a região do Butantã, do outro lado, observa mais a região de Pinheiros.
1: A Raposo Tavares também,
0: lá no fundo. Quer ver, ó, se a gente apontar aqui para esse lado onde está a minha caneta, aqui é a Raposo Tavares.
1: Olha lá, exatamente. Muito bem. Cássia, boa tarde.
0: Boa tarde, Carlos Alberto. Boa tarde, ouvintes.
1: Bom, no noticiário de hoje nós temos uma operação importante da Polícia Federal no Maranhão para investigar o uso, para investigar a distribuição de emendas, distribuição irregular de emendas parlamentares. Temos também no Nordeste um grupo empresarial sendo investigado por lavagem de dinheiro, mas aí ligado a jogos, a jogos de azar e apostas esportivas, as betes, né? Movimentou muito dinheiro. E temos também desdobramentos do caso da fraude no INSS, né? Aquele processo que estava em andamento, um dos alvos dessa operação, que estava foragido, se apresentou, estava foragido desde novembro, se apresentou à justiça. E que mais que temos? Vamos também discutir com o Merval Pereira a questão que ocorre lá no Maranhão, que é um caso grave de violação da liberdade de imprensa. Que foi, nós vamos explicar depois, daqui no comentário do Merval, mas nós temos uma violação grave da liberdade de imprensa, patrocinada, o que é mais grave ainda, pelo Supremo Tribunal Federal. Houve uma mandado de busca e apreensão nos equipamentos de um jornalista, e o objetivo disso era descobrir qual foi a fonte de uma informação de reportagens que esse jornalista fazia sobre as movimentações em São Luís do ministro Flávio Dino e seus familiares. Nós vamos tratar disso também aqui no CBN Brasil. Bom, e vamos começar logo com as reportagens com o Pedro Fagundes aqui de São Paulo, que vai nos falar sobre a investigação no grupo que lavava dinheiro das betes. Pedro Fagundes.
2: Sardenberg, um grupo empresarial do Nordeste investigado por lavagem de dinheiro, ligado tanto a jogos de azar quanto também apostas esportivas, as betes, como você bem adiantou, movimentou mais de 2 bilhões de reais de forma suspeita entre os anos de 2022 e 2025. A Polícia Federal investiga o advogado Nelson Williams como um possível operador financeiro do esquema. A mansão dele em São Paulo foi alvo durante essa manhã de um novo mandado de busca e apreensão, um dos 7 destinados hoje. Bem, segundo a Receita Federal, o grupo utilizava desde 2012 empresas abertas em paraísos fiscais, como a Costa Rica e também Curaçao. Na prática, o dinheiro das apostas saía daqui do Brasil como se estivesse pagando operações legítimas dessas companhias no exterior. Os investigadores afirmam, porém, que parte dessas operações ou não existia ou não tinha atividade econômica suficiente para justificar os valores transferidos. A suspeita de que o caminho pelo exterior servisse para dar aparência de legalidade ao dinheiro e também esconder patrimônio. De acordo com o portal G1, um dos principais alvos é a PixBet, da Paraíba. A Polícia Federal identificou pagamentos entre essa casa de aposta e também a PixStar, apontada pela investigação como uma empresa fantasma sediada justamente em um dos dois paraísos fiscais, Curaçao. A Receita também investiga se recursos de origem ilegal foram utilizados para pagar a autorização necessária para que a casa de apostas operasse legalmente aqui no Brasil. A Operação Arena, como ela é chamada, ela cumpre, na verdade, fazer uma correção, 17 mandados de busca e apreensão em 5 estados diferentes, entre eles um em São Paulo, que é o caso do advogado Nelson Williams. Bem, a justiça determinou ainda a apreensão de cerca de 1 bilhão de reais e 100 milhões em valores e bens. Essa é a segunda operação envolvendo Nelson Williams em cerca de um mês. Isso porque, em julho, o escritório dele foi alvo de outra investigação, esta sobre a venda de créditos falsos de ICMS no

0: tema que teria provocado 3 bilhões e 800 milhões de reais em sonegação fiscal. Sardenberg.
1: Informação do Pedro Fagundes, muitíssimo obrigado. E de São Paulo, a gente vai para Brasília, Cássia.
2: Temos agora informação chegando com o Felipe Igreja a respeito de uma prisão que foi realizada hoje. Ainda é um desdobramento lá da Operação Sem Desconto. Felipe Igreja, boa tarde para você.
3: Boa tarde, Cássia. Boa tarde a todos que nos acompanham. Um dos foragidos da Operação Sem Desconto, aquela que investiga um esquema bilionário de descontos indevidos em benefícios de aposentados e pensionistas do INSS, foi preso ontem à noite pela Polícia Federal. Carlos Lopes, presidente da CONAFER, que foi indiciado no mês passado, né, na investigação desse caso, se apresentou voluntariamente na superintendência da Polícia Federal, aqui mesmo no Distrito Federal. A Confederação Nacional de Agricultores Familiares e Empreendedores Familiares Rurais, a CONAFER, é uma das entidades apontadas pela Polícia Federal como uma das principais responsáveis por esse esquema de fraude no INSS. Carlos Lopes estava foragido desde novembro do ano passado, quando foi alvo, inclusive, de um mandado de prisão, mas não foi localizado. Era considerado, portanto, foragido por parte da Polícia Federal, mas se apresentou ontem voluntariamente à superintendência da corporação aqui em Brasília. Na nota da PF, a corporação afirma que ele será encaminhado ao sistema prisional após os procedimentos de praxe, é o que diz a Polícia Federal. Carlos Lopes foi indiciado nesse caso, junto com outras 47 pessoas, pelos crimes de lavagem de dinheiro, organização criminosa e corrupção. O inquérito, inclusive, já foi encaminhado para análise do ministro do Supremo Tribunal Federal, André Mendonça, que é o relator da Sem Desconto no STF. Cássia.
2: Muito obrigada, Felipe Igreja.
1: E agora temos intervalo, Cássia.
2: E já voltamos.
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5: Olá, ouvinte CBN, uma ótima tarde para você. Já chegou falando da Rua Imperial, que apresenta lentidão desde as imediações da Travessa do Bandeira até o final da via. Para você que está agora no centro da cidade e vai para a região do aeroporto, na Imbiribeira, a opção mais vantajosa é fazer o caminho pela Via Mangue. E a Avenida Sul também tem trânsito lento. Você que sai de Prazeres e vai para o Derby, também pode pegar a Via Mangue. 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Betânia Ribeiro para a CBN Recife.

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2: E aí, Merval, como está?
3: Tudo bom, Swadenberg. Boa tarde, ouvintes. Boa tarde, Cássia.
4: Boa tarde, Merval.
2: Merval, queria falar hoje com você sobre a sua coluna que trata daquele caso lá do Maranhão. E, na verdade, o caso Maranhão e do Supremo Tribunal Federal, porque houve uma briga política, como você diz na sua coluna, né? Uma disputa política regional que acabou virando, foi parar no Supremo, né? E com violação da liberdade de imprensa, do sigilo da fonte, enfim, é o que você descreve na sua coluna. Eu queria que você contasse aos nossos ouvintes aqui da CBN, Merval.
3: Olha, Sandberg, esse caso é um caso exemplar de como os ministros do Supremo se consideram inatingíveis, né? O ministro Flávio Dino, antes de virar ministro do Supremo, ele era um político do Maranhão, foi governador do Maranhão e continua tendo influência na política do Maranhão. E assim como em qualquer outro lugar, há oposição a ele, né? Uhum. E ele estava sendo acusado por um jornalista maranhense, que tem um blog, de usar cargos oficiais do Tribunal de Justiça do Maranhão nas suas viagens particulares ao estado. E tinha foto dele em vários lugares, inclusive na praia. E ele achou isso um absurdo e protestou junto ao Supremo, do qual ele faz parte, exigindo uma investigação contra o jornalista. O ministro Alexandre de Moraes, com aprovação do Procurador-Geral da República, incluiu o caso naquela famosa fake news.
2: Inquérito das fake news.
3: Das fake news, que já existe há 7 anos e não termina nunca. É uma ameaça permanente a todos que critiquem o Supremo. Uhum. Bom, aí houve essa intervenção do Supremo e a Polícia Federal fez busca e apreensão na casa do jornalista e descobriu nos seus computadores a fonte que alimentou as matérias do jornalista. Uhum. É um ex-secretário de Estado do grupo opositor ao Flávio Dino. E aí, a partir daí, eles processaram o jornalista, estão processando o jornalista, a fonte e tudo mais. O que que isso é perigoso? Por que que isso é perigoso? Porque a fonte, a liberdade de informação e o segredo da fonte é protegido pela Constituição especificamente em seus artigos. Não é uma interpretação, é uma proibição de fato. Portanto, um ministro do Supremo que autoriza a apreensão de

0: laptop, celulares e tal de um jornalista para descobrir a fonte da sua notícia, está ferindo diretamente a Constituição. É um ministro do Supremo que, na teoria, é o órgão ocupado de proteger a Constituição, de fazer respeitar a Constituição. E o ministro Alexandre de Moraes e o ministro Flávio Dino, de respeito à Constituição, fazendo esse tipo de ação. Nenhuma autoridade no Brasil pode fazer isso, perseguir alguém para descobrir a fonte de alguém que exerça o jornalismo e perseguir a sua fonte. Isso é anticonstitucional, partindo de um Supremo cuja missão é proteger a Constituição. Isso é gravíssimo, inclusive porque o sigilo da fonte não está na Constituição à toa. Ele está na Constituição porque, a partir dele, os jornalistas têm acesso a informações que os governantes, os poderosos, não gostariam de ver publicados. E só tem isso porque a fonte está protegida pela Constituição e não vai ficar com medo de informar o jornalista. Porque, se, como nesse caso, se forem perseguir de maneira inconstitucional, vão chegar à fonte, evidentemente. Então, é essa a questão. A liberdade de informação e o sigilo da fonte são básicos para a defesa da democracia.
1: São muitas camadas nessa história, né, Merval? E além de todas essas que você está trazendo aqui, tem também o fato de que uma investigação como essa não deveria estar acontecendo no âmbito do Supremo.
0: Claro, esse é outro ponto. Não há razão para estar no Supremo, porque o Supremo julga quem tem foro privilegiado. O ministro Flávio Dino, ele não está sendo acusado. Ele está sendo protegido pelo Supremo, porque ele é vítima. O foro privilegiado não atende a essa especificação. Ele deveria ir para a primeira instância e usar as leis que existem para todo cidadão. Calúnia, difamação, injúria, esse tipo de coisa.
2: Exatamente.
0: Dois, ele está tratando de uma questão política regional, que é dele, pessoal, não é do Supremo, não é de ministro do Supremo, como sendo uma coisa institucional, contra a instituição da qual ele faz parte. É a mesma coisa que aconteceu com Alexandre de Moraes, quando foi agredido por uma família no aeroporto no exterior. É a mesma coisa, isso é um assunto pessoal que tem que ser tratado no nível da primeira instância, e eles levam tudo para o Supremo, porque esse inquérito das fake news só existe há tanto tempo para isso, para blindar os ministros do Supremo.
2: O caso, Merval, para dar mais detalhes, porque já tem uma mensagem de ouvinte aqui dizendo o seguinte, que nós estamos achando que jornalista está acima da lei, né? E que o jornalista lá do Mato Grosso, o Luiz Pablo, o blogueiro, ele teria, como se diz, teria ameaçado a segurança do ministro Dino, né? O que aconteceu foi que ele publicou a circulação, né, do ministro e de seus familiares pela cidade usando carros oficiais, né? E isso a gente pode fazer a qualquer momento, já fizemos inclusive muitas vezes, informação de autoridades usando carros públicos, carros oficiais, para fins particulares, né?
0: É a coisa, infelizmente, é a coisa mais comum que existe.
2: Exatamente.
0: É abuso de autoridade, abuso de poder. E isso tem que ser demonstrado, tem que ser divulgado. Isso, não, ninguém

0: está acima da lei. Os ministros do Supremo é que acham que estão acima da lei. Porque se a Constituição tem artigos específicos para defender o segredo da fonte e defender a liberdade de expressão, não é à toa. Não é porque para favorecer o jornalista, é para favorecer o jornalismo, que informa a sociedade das coisas boas e das coisas ruins dos governos.
1: Exatamente.
0: É para isso que existe o jornalismo.
1: E o jornalista...
0: Se não fosse assim...
1: E o jornalista...
0: Se não fosse assim, o jornalismo não precisava existir. Para quem que vai existir? Para elogiar todo mundo, para dizer que está tudo bem?
1: É. Então, e a esse ponto é que o jornalista não está acima da lei. Ele publicando algo que alguém se senta ofendido ou prejudicado de alguma maneira, ele pode perfeitamente, e há muitos casos de pessoas que processam jornalistas pelas matérias. Daí o processo vai na Justiça Civil, no Direito Civil, e é calúnia, injúria, difamação, e também pode pedir indenização moral, exatamente. Pode pedir retificação e tudo.
0: Eu já tive questões desse tipo, de jornalistas, blogueiros, que me criticavam além do limite legal.
1: Uhum.
0: Eu processei e ganhei. E é assim que se deve fazer, não é proibir o cara de fazer. O cara pode fazer qualquer coisa, desde que não fira a lei. Se ferir a lei, há leis que combatem isso. E todos os jornalistas estão sujeitos a serem processados por calúnia, difamação, injúria, todos esses casos que estão previstos na lei.
1: Exatamente. Merval Pereira, obrigado, Merval. Voltaremos ao assunto e, bom, o caso é que o jornalista está sendo processado, a fonte está sendo processada e essa é a situação. Merval Pereira, obrigado, Merval. Até mais.
0: Até mais.
2: Até.
1: Intervalo.
2: E já voltamos.
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0: quinta-feira, 13 de agosto de 2026. Um dos foragidos da Operação Sem Desconto foi preso na noite de ontem. Presidente da Confederação Nacional de Agricultores Familiares e Empreendedores Familiares Rurais, Carlos Lopes, se apresentou voluntariamente na Superintendência da Polícia Federal em Brasília. A ação investiga um esquema de descontos sem autorização em benefícios pagos pelo INSS. A Conafer é apontada como uma das principais entidades responsáveis pelo esquema. Carlos Lopes estava foragido desde novembro. Ele é uma das 48 pessoas que foram indiciadas no mês passado em razão da fraude. A Polícia Federal faz uma operação que apura a atuação de um grupo suspeito de envolvimento em desvio de emendas parlamentares para aplicação em obras de infraestrutura no Maranhão. A ação mira fraudes licitatórias, desvio de recursos públicos, lavagem de dinheiro, ocultação de ativos e crimes contra a ordem tributária no estado. Os agentes cumprem 9 mandados de busca e apreensão que foram expedidos pelo Supremo Tribunal Federal. Quase 790 candidatos que vão disputar as eleições neste ano declararam cor ou raça diferente dos dados apresentados à Justiça Eleitoral em 2022. Os casos representam 4,5% das mais de 17.400 candidaturas registradas até o momento, segundo informações do Tribunal Superior Eleitoral, analisadas pelo portal G1 até a noite de ontem. A Bolsa de Valores de São Paulo opera em queda de 0,39% aos 166.831 pontos. O dólar comercial está em alta de 0,61%, negociado a R$ 5,19. O euro vale R$ 5,99, elevação de 0,37%. No horário de Brasília, meio-dia e 33.
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2: Daqui a pouco nós teremos o comentário da Mila Leitão. Antes, nós vamos rapidamente a Brasília. O Felipe Igreja tem informações sobre a candidatura do Flávio Bolsonaro. Felipe.
3: Sardenberg, o senador Flávio Bolsonaro não está conseguindo registrar a sua candidatura à presidência da República na Justiça Eleitoral, porque ele está

0: aparecendo aqui no sistema do TSE como sendo filiado ao partido Missão. Ainda não se sabe o que teria causado essa mudança, essa alteração aqui nos registros do TSE, mas o fato é que ao tentar subir documentos para o processo de registro da sua candidatura, os advogados de Flávio Bolsonaro não estão conseguindo concluir esse procedimento. O prazo para o registro de candidaturas termina no próximo sábado, dia 15 de agosto. Só que para conseguir registrar essa candidatura de Flávio pelo PL, será preciso primeiro mudar a filiação do senador no sistema do TSE. Ele está aparecendo como membro do Partido Missão, que inclusive já tem um nome nessa corrida pela presidência da República, que é Renan Santos. A advogada, uma das advogadas de Flávio Bolsonaro, a ex-ministra do TSE, Maria Cláudia Bucchianeri, estava aqui na Corte Eleitoral, inclusive, acompanhando a sessão de julgamentos. Quando os trabalhos terminaram, ela imediatamente foi buscar uma audiência com o presidente do TSE, o ministro Nunes Marques, para explicar o caso e cobrar uma solução. Não se sabe ainda se essa alteração foi feita de forma dolosa, de forma intencional, se houve algum tipo de invasão hacker ao sistema do TSE para mudar a filiação de Flávio Bolsonaro, mas segundo os advogados, no momento isso está impedindo o registro da candidatura do senador, que estava previsto para ser feito entre hoje e amanhã. E lembrando também que não é a primeira vez que isso acontece. Em 2023, por exemplo, o presidente Lula passou alguns meses registrado no sistema do TSE como sendo filiado ao PL e não ao PT. A Polícia Federal chegou a instaurar um inquérito para investigar esse caso e fez inclusive uma operação contra um suspeito de ter feito esse tipo de alteração. Sadenberg.
1: Muito obrigado, essa foi a informação do Felipe Igreja.
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1: Miriam.
3: Boa tarde, Zaderberg. Boa tarde, Cássia. Boa tarde, ouvintes.
4: Boa tarde, Miriam.
1: Miriam, e o caso do BRB, Banco de Brasília? Lá na gestão anterior do banco, tentou comprar o Master, era uma operação de salvamento do Master, foi barrado pelo Banco Central, aí o Banco de Brasília comprou créditos podres do Master e agora está numa situação que causa um risco ao sistema, né, Miriam?
3: É, não, é uma situação horrorosa e ele se mantém assim em situação muito frágil há muito tempo. Hoje vai ter uma reunião no STF, convocada pelo ministro Luiz Fux, com o governo do Distrito Federal, Banco Central, Banco do Brasil, Fundo Garantidor de Crédito. O ministro quer fazer mediar uma solução. Não tem solução a ser mediada, porque ele não pode obrigar, por exemplo, o Fundo Garantidor de Crédito a dar um empréstimo se o banco não cumpre os requisitos mínimos, por exemplo, ter um balanço. Ele não pode obrigar o Banco do Brasil, que também foi convocado, a dar um empréstimo, também não faz sentido nenhum. Ele não pode obrigar o Tesouro a dar uma garantia para um empréstimo do governo do Distrito Federal, porque ele é uma coisa que você sabe, nossos ouvintes não têm obrigação de saber, que é CAPAG-C. Ele está na letra C como qualidade do crédito, e quando está nessa letra C, o Tesouro é proibido pela lei de responsabilidade fiscal a dar garantia soberana, como dizem, que é dar garantia do governo federal. Então, por que foi parar lá? Porque o governo do Distrito Federal, em vez de fazer o seu trabalho, foi correndo na justiça. E qual é o trabalho do governo? O governo é o controlador e ele tem que encontrar uma solução. Ele é um governo deficitário. Então, ele tem que vender ativos para capitalizar o banco. E ele pode fazer uma coisa que é uma tecnologia já dominada no mundo inteiro. Quando tem um banco em dificuldade, separa o banco bom do banco ruim. O banco ruim vai ser resolvido ao longo do tempo pelo controlador, que foi quem causou a dificuldade, ou pelo menos autorizou pessoas que causaram dificuldade. E o banco bom, ele vai, quem assumir, vai garantir tudo, todas as os compromissos, portanto, ninguém perde nada, nenhum.

0: aplicador perde nada e vai também remunerar, dependendo de como for a negociação, o Distrito Federal. Mas o fato é que hoje o banco tem um patrimônio desequilibrado, tem mais passivo do que ativo. E ele precisa ser, e a solução a ser encontrada é a solução do governo do Distrito Federal. E Sardenberg e Cássia, sabe por quê? Que o governo do Distrito Federal não encaminha uma solução realmente importante, é porque teme desgaste eleitoral. Era assim que o ex-governador Ibaneis Rocha foi empurrando e para sair do governo, se desincompatibilizar e ser candidato. E agora a atual governadora, que é candidata à reeleição, Celina Leão, também não quer desgaste eleitoral. Eu já conversei com inúmeros interlocutores que dizem isso. Quando apresentada uma solução que realmente enfrentará o problema, ela fala, não, isso aí causa desgaste eleitoral. E o banco está em dificuldades, com títulos vencendo, teve um vencimento importante do TJ, do Distrito Federal, e o TJ decidiu fazer um vencimento de um contrato, ter todo o dinheiro do TJ fica lá, do Minas Gerais. Minas Gerais não, Distrito Federal. Aí ele fez o quê? Uma licitação para um novo banco ser o receptário dessa conta, mas fez uma licitação que vai demorar 90 dias, 120 dias, então dá tempo para o banco se reorganizar. Mas o banco não pode achar, Sardenberg, que a solução virá de fora, uma salvação do governo federal, ou dos bancos, ou do Fundo Garantidor de Crédito, ou de um banco público. Porque quem tem que enfrentar o problema é quem permitiu que o problema fosse criado. A diretoria anterior, de Paulo Henrique Costa, permitiu todo esse desequilíbrio no banco, fez negócios danosos e por isso está preso. Está preso e respondendo a processos. A atual direção não tem culpa. Ela chegou para tentar organizar o banco. Melhorou bastante, manteve-o funcional, mas precisa de uma solução do governo do Distrito Federal, Sardenberg e Cássia.
1: E sobre o Banco Central, quer dizer, o Banco Central pode fazer uma intervenção?
0: O Banco Central pode fazer uma intervenção e pode fazer uma liquidação, mas ele... Ele tem que agir no momento certo, no momento não pode ser nem antes nem depois. Nesse momento, o Banco Central acompanha tudo e o Fundo Garantidor de Crédito tem sido pressionado para dar empréstimo, mas ele disse, eu não posso. Ele tem sido pressionado para organizar um pool de bancos e nenhum banco quer participar disso aí por um motivo concreto. Qual é a situação atual do banco? Ninguém sabe, porque o banco não divulga seu balanço.
1: Miriam Leitão, obrigado, Miriam. Até amanhã.
0: Até amanhã.
2: Até.
1: Intervalo, Cássio.
2: E já voltamos.
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1: Muito bem, informação agora de Brasília, Mariana Machado.
2: Sardenberg, o muro da Embaixada dos Estados Unidos foi pichado na manhã desta quinta-feira. Foram escritas em inglês e português as frases: os Estados Unidos fazem guerra e lucram com a morte. A ação aconteceu hoje antes das 8 horas da manhã. O MST, Movimento dos Trabalhadores Rurais Sem Terra, assumiu a autoria. Em uma publicação na conta oficial do X, disse que a ação foi feita pela Juventude Sem Terra e o Levante Popular da Juventude, como uma, abre aspas, intervenção contra a indústria da guerra e o imperialismo dos Estados Unidos, fecha aspas. O perfil divulgou fotos da ação, onde são vistos os suspeitos com os rostos pintados, nariz de palhaço e cartolas, como as usadas pelo Tio Sam, aquele famoso símbolo gráfico, né, do país. O grupo também queimou uma bandeira norte-americana modificada, onde são vistos mísseis e as estrelas foram substituídas por caveiras, além de uma faixa em que se lia a frase: a indústria da guerra dos Estados Unidos é igual a mortes, fome e destruição da natureza. O material queimado, além de ossos cenográficos, foram deixados no local. Em nota oficial, a Embaixada dos Estados Unidos chamou os atos de vandalismo de inaceitáveis e disse que trabalha com as autoridades locais. Afirmou ainda, abre aspas, os Estados Unidos continuam comprometidos em dialogar com o povo brasileiro e em garantir a segurança de nossos funcionários e instalações, fecha aspas. As atividades consulares seguem normalmente. A Polícia Militar está em busca dos suspeitos e a Polícia Civil investiga o caso. Sardenberg.
1: Muito obrigado, essa informação da Mariana Machado de Brasília. Intervalo agora, Cássio?
3: E já voltamos.
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2: Os estudantes supostamente envolvidos nas denúncias de estupro coletivo de duas adolescentes de 14 anos dentro de sala de aula em uma escola da rede municipal de ensino do Cabo de Santo Agostinho foram afastados da instituição por tempo indeterminado, segundo a Secretaria de Educação. Os casos foram denunciados na última semana e teriam ocorrido em momentos diferentes durante o intervalo escolar. Ainda de acordo com a Secretaria, as jovens e as mães devem receber atendimento psicológico e suporte especializado. Segundo a advogada Luane Porto, que representa as vítimas, as duas seguem sem frequentar as aulas. Os crimes teriam sido praticados por 5 alunos da mesma turma das vítimas. A advogada informou à CBN Recife que uma das adolescentes chegou a contar à direção da escola sobre o ocorrido, mas nenhuma providência foi tomada de imediato. Em nota, a Prefeitura do Cabo disse à época que desde que tomou conhecimento da denúncia, adotou todas as medidas cabíveis. O caso é investigado pela Polícia Civil.
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0: E aí, Bernardo?
1: A gente está sem o som do Bernardo. Bernardo, será que é aqui ou será que o seu microfone está mutado? Dá uma olhadinha aí pra gente.
0: Bernardo, vai falar
2: sobre... Oi, gente. Agora eu ouço vocês. Consegue me ouvir agora?
1: Agora sim, também ouvimos você.
2: Muito baixinho aqui, mas consigo ouvir vocês. Boa tarde, Sarenberg. Boa tarde, Cássio. Boa tarde, ouvintes.
1: Boa tarde, Bernardo.
0: Bom, domingo começam as campanhas eleitorais. Começam para valer, já está em ritmo de campanha, começam para valer as campanhas eleitorais com os grandes comícios.

0: E comício é antigo, né, Bernardo?
1: Pois é, Sattenberg, comício é antigo, mas os políticos continuam apostando nisso, mesmo na época das redes sociais. O fato é que no domingo vai ser o pontapé inicial das campanhas. Os políticos todos já estão fazendo campanha há muito tempo, a gente sabe, e a gente inclusive tem falado muito de eleição aqui já há vários meses, mas é apenas no domingo que, pelo calendário oficial da Justiça Eleitoral, começa a campanha de fato. Ou seja, os políticos podem dizer que são candidatos, vão poder pedir voto, vão poder mostrar o número de urna, enfim, aquela coisa toda que a gente conhece. E o que chama atenção, no caso da campanha presidencial, é que tanto Lula quanto Flávio Bolsonaro, que são os dois candidatos mais bem posicionados nas pesquisas, os dois vão começar a campanha tentando reproduzir cenas do passado. Cenas do passado. O Lula em São Bernardo do Campo, no ABC Paulista, e o Flávio Bolsonaro no Rio de Janeiro, na Praia de Copacabana. No caso da campanha do PT, a ideia é fazer um grande ato político no estádio da Vila Euclides, estádio onde joga o time do São Bernardo e onde foram realizadas, lá no final dos anos 70, as grandes assembleias de metalúrgicos durante aquelas greves lideradas pelo sindicalista Luiz Inácio da Silva, que naquela época nem tinha incorporado o Lula ao sobrenome. Então, a ideia do PT é reproduzir aquela cena famosa que está nos livros de história do Lula caminhando como se estivesse andando sobre a multidão, né? Na época, em cima de uma mesa, agora em cima de uma espécie de uma passarela, onde ele vai caminhar com o microfone, fazendo o seu discurso com a ideia dos petistas de que tanto as arquibancadas quanto o gramado do estádio estejam repletos de apoiadores. Esse ato está sendo divulgado com o slogan Lula onde tudo começou, ou seja, é uma ideia de retomar, exaltar a trajetória do Lula desde o movimento sindical até a presidência da República, nessa que deve ser provavelmente a sua última campanha eleitoral da vida, a sétima campanha presidencial com Lula na urna. No caso do Flávio Bolsonaro, Sattenberg e Cássia, a ideia é fazer um grande ato político na Praia de Copacabana, no Rio de Janeiro. Rio de Janeiro, que é o berço político da família Bolsonaro, é onde Jair Bolsonaro, lá atrás, em 88, se elegeu vereador pela primeira vez, depois 7 vezes deputado federal, e sempre usou a Praia de Copacabana como um palco para suas manifestações políticas. Aliás, a última delas de grande monta foi justamente no 7 de setembro de 2022, quando Bolsonaro usou a presidência da República para fazer um comício e depois acabou punido pela Justiça Eleitoral. Foi aquele ato que deu origem a uma das ações que declararam a inelegibilidade do ex-presidente da República. A ideia do Flávio, assim como a do Lula, é aparecer no alto de um palanque cercado por uma multidão, reproduzindo os momentos de grande força política do pai, para com isso se mostrar para os eleitores como herdeiro político desse movimento bolsonarista. Tanto Lula quanto Flávio Bolsonaro estão produzindo, claro, atos para a multidão que vai estar ali, mas fundamentalmente atos para imagens para a televisão, para o horário eleitoral gratuito, que vai começar a ser transmitido no dia 28 de agosto. Então, são duas superproduções voltadas para a gravação de programas de propaganda que a gente vai continuar assistindo ao longo da campanha até a data do primeiro turno. Se der tempo, falo rapidamente aqui de Caiado, de Renan Santos e de Romeu Zema. Podemos?
0: Vamos lá.
1: Vamos lá. Então é o seguinte, tanto Caiado quanto Zema, que são ex-governadores, também vão para os seus berços políticos, quer dizer, vão fazer campanhas nos seus estados. O Caiado faz no domingo uma carreata em cidades do interior de Goiás, ali no entorno de Brasília, né, prometendo depois um ato político em Lusiânia. E o Romeu Zema vai até Montes Claros, que é a principal cidade do norte de Minas, onde ele vai fazer também lá um ato de propaganda, gravar para o programa eleitoral. Os dois parecem, de certa forma, buscar nas suas bases, né, nos seus estados de origem, a popularidade que eles não estão conseguindo exibir nas pesquisas nacionais. Né? É difícil imaginar que o Romeu Zema, o Ronaldo Caiado, hoje consigam reunir muita gente em torno deles no ato de rua no Rio de Janeiro ou em São Paulo. Então vão jogar em casa, tentando mostrar ali força política nos seus redutos. Já o Renan Santos, do Partido Missão, vai promover um ato no Largo de São Francisco, em frente à Faculdade de Direito

0: onde ele chegou a estudar, depois largou o curso pela metade, e ele promete, vejam só, cantar músicas ao violão. Ele está dizendo que vai fazer uma espécie de show do Bob Dylan. Eu não sei se o Bob Dylan, conhecendo a trajetória dele, ia gostar de ser comparado a um político de extrema-direita no Brasil. Mas o fato é que as campanhas estão saindo na rua, né? Domingo é o pontapé inicial, veremos cenas de pedidos explícitos de voto pela primeira vez nessa temporada de 2026. A gente pode dizer que o jogo começa, de fato, no domingo. Até aqui, eles estavam se aquecendo na beira do gramado, Sarenberg e Cássia.
1: Agora o jogo começa e a gente pode dizer também a hipocrisia acabou, né? Porque estava todo mundo pedindo voto, né? E agora vai... Agora
0: exatamente. Tem até um episódio engraçado, não sei se vocês viram, se os ouvintes viram. Ah. Teve uma candidata a governadora do Piauí pelo PCO, Partido da Causa Operária, que, aliás, andou aparecendo aí nas justiças policiais essa semana. Essa candidata do PCO estava sendo entrevistada. E na hora do fim da entrevista, o apresentador da rádio lá do Piauí disse o seguinte: agora a senhora olha para a câmera e pede voto. Aliás, pede voto não, que não pode pedir voto. A senhora só dá uma mensagem final para os ouvintes. Aí ela disse assim: então, já que não posso pedir voto, não votem em mim. Foi uma saída ali curiosa, criativa, que acabou transformando essa candidata em notícia, pelo menos em meme. Se não está garantido o voto, pelo menos o meme ela já conseguiu fabricar nessa eleição, Sarenberg
1: e Cássia. E olhando o retrospecto, é capaz de ninguém votar mesmo, né?
0: Já que ela está pedindo, né?
1: Já que ela está pedindo. Bernardo Melo Franco, muitíssimo obrigado, Bernardo. Até a semana.
0: Até a semana. Um abraço para vocês. Boa tarde para os ouvintes.
2: Até mais, Bernardo.
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0: Quinta-feira, 13 de agosto de 2026. O senador Flávio Bolsonaro, do PL, não está conseguindo registrar a candidatura à presidência da República no Tribunal Superior Eleitoral. Isso porque ele aparece como filiado ao partido Missão, que tem como candidato Renan Santos. Segundo aliados, o jurídico da campanha de Flávio investiga o que provocou a falha. O comitê do candidato já acionou o TSE para restabelecer a filiação do senador ao PL. O prazo para registrar as candidaturas vai até o sábado. Na noite de ontem, Flávio publicou na plataforma X diplomas de graduação, MBA e especialização. Ele divulgou os documentos depois de o portal G1 revelar que páginas oficiais do candidato informavam uma pós-graduação pela Universidade Federal do Rio de Janeiro, que Flávio não cursou. Na publicação, o senador disse que estava divulgando material para não restar dúvidas sobre a formação acadêmica dele. Um torcedor do Cruzeiro foi condenado a 67 anos de prisão pela participação em uma emboscada contra um ônibus com torcedores do Atlético em Belo Horizonte. O ataque aconteceu em novembro de 2021. Uma pessoa morreu e 9 pessoas ficaram feridas. Segundo a justiça, o réu não compareceu ao julgamento e, diante da ausência, a juíza responsável pelo caso determinou a expedição de um mandado de prisão contra o homem. De acordo com a denúncia, integrantes da torcida do Cruzeiro cercaram um ônibus que transportava atleticanos e usaram bombas, pedras, barras de ferro e pedaços de madeira para praticar as agressões. O horário de Brasília, 1:03.
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2: Bom, nós temos agora uma informação que a Rani Veloso vai nos apresentar, mas a gente já vai colocar aqui nas nossas telas a foto do Lula de chapéu. É a foto do Lula que vai aparecer na urna eleitoral. É ele de terno e gravata azul, terno azul e um chapéu Panamá. Quem vai contar pra gente por que que tá assim é a Rani Veloso de Brasília. Rani.
3: Oi, Sardenberg, boa

0: tarde a você, a Cássia e a todos que nos acompanham. É isso mesmo, o presidente Lula vai aparecer nas urnas eletrônicas deste ano usando esse chapéu aí, Panamá. O acessório já é considerado uma marca da campanha do petista e foi adotado inicialmente por razões de saúde, mas acabou ganhando também essa força política. Apesar de ter uma apreensão sobre possíveis questionamentos no Tribunal Superior Eleitoral sobre o uso do adereço, até agora, de acordo com uma fonte da Corte Eleitoral, a CBN, ainda não há nenhuma contestação sobre o uso do chapéu na foto da urna, né? Porque de acordo com a resolução eleitoral, um candidato não pode usar nenhum adereço que dificulte a identificação dele nas urnas eletrônicas. Caso haja alguma ação, o PT deve usar como argumento um precedente que foi aberto pelo próprio Tribunal Superior Eleitoral em 2022, quando um candidato a deputado federal foi autorizado a usar boné na foto da urna por um motivo sociocultural, né? Uma identificação que ele tinha, inclusive, com o público, né? Dele, com o eleitorado. Enquanto isso, o presidente segue usando o chapéu nos eventos públicos e nas gravações também de campanha com os candidatos aliados. Eu estou aqui exatamente em frente ao QG da campanha do presidente Lula no Lago Sul, em Brasília, região nobre, e ele vai passar aqui boa parte do dia, começou por volta das 10h30 da manhã, gravando com candidatos ao Senado e também ao governo, e de acordo com os parlamentares com quem a gente conversou, ele também está utilizando o chapéu Panamá nas gravações. Inclusive, a equipe do presidente, né, avalia que esse chapéu vai ser aí uma marca, porque dá uma rejuvenescida no presidente Lula, que tem 80 anos e busca aí o quarto mandato. Ele tem uma coleção de chapéus de diferentes modelos que foram presentes da primeira-dama Janja e também de ministros do governo. Inclusive, Sardenberg, nessa foto aí, ele está usando o chapéu da marca Marcato. É feito de palha Shantung, é um produto sintético feito de celulose, é considerado leve e macio e no site da marca, né, a peça é vendida por R$ 289. Bom, de acordo com os senadores Humberto Costa e Camilo Santana, que acompanharam as gravações, o foco principal do PT agora é ampliar a bancada do Senado, né? E por isso eles querem atrair em estratégias esses candidatos para reequilibrar a correlação de forças no Congresso Nacional diante do avanço da direita. Vamos ouvir o que o senador Humberto Costa disse.
1: Colocamos já de imediato como prioridade a eleição dos senadores. Todo mundo sabe como é difícil a vida no Senado hoje. A extrema-direita está trabalhando para tentar obter uma maioria absoluta no Senado e a nossa estratégia é fazer com que nós possamos eleger uma bancada lulista.
0: Então, tá aí, já passaram por aqui também nomes como governadores, com mandatos atualmente, como Jerônimo Rodrigues da Bahia, o Mano de Freitas do Ceará. A gente lembra também que nessa semana Flávio Bolsonaro fez um encontro com os candidatos ao Senado e fez gravações com a ex-primeira-dama Michelle Bolsonaro, que é candidata ao Senado aqui pelo Distrito Federal. Sardenberg.
2: Muito obrigado, Rani. Bom, e ele passou a usar o chapéu por causa daquela cirurgia que ele fez no couro cabeludo para a retirada de um carcinoma. E depois dessa cirurgia, ele foi submetido a sessões de radioterapia, sessões diárias de radioterapia, e que deixam uma marca, deixam uma cicatriz até, enfim, deixam uma ferida. E isso, por isso, então, o presidente passou a usar o chapéu, inclusive porque depois de uma cirurgia desse tipo e depois de radioterapia, não pode tomar sol ali do lugar. Então, ele passou a usar o chapéu para proteger a ferida e para proteger dos raios solares. E aí pegou, né? E aí pegou, incorporou o chapéu e segue assim na campanha.
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2: Rosana.
4: Oi, Sardenberg. Boa tarde para você, para casa e para os nossos ouvintes.
5: Boa tarde, Rosana.
2: A questão é a seguinte: a questão das projeções.

0: Questões climáticas. Começa a haver uma revisão dessas projeções, porque o planeta está aquecendo mais rápido do que indicavam as primeiras projeções. Rosana.
1: O Sardenberg e os cientistas estão recalibrando os modelos climáticos com dados atualizados de satélites, porque eles tomaram um susto quando perceberam que o planeta está acumulando calor numa velocidade inesperada. O problema é que os supercomputadores antigos subestimaram a intensidade de um fenômeno que agrava o aquecimento global. É o chamado albedo. Albedo é a capacidade que a Terra tem de rebater a luz do Sol e mandar essa energia de volta para o espaço. Quem é que faz isso? O gelo dos polos, a neve e principalmente as nuvens. Todas as superfícies brancas que naturalmente refletem a radiação solar. Acontece que as calotas polares estão derretendo, a neve está sumindo e as nuvens baixas também estão diminuindo por causa do aquecimento global. Sem esse escudo de proteção natural, o planeta absorve mais calor. A gente já tem um acúmulo de carbono na atmosfera que provoca o efeito estufa pelas atividades humanas e agora mais lenha na fogueira com essa questão do albedo, a Terra perdendo a capacidade de refletir a luz do Sol. E o problema é que esse calor extra vai direto para o oceano, ou seja, está ocorrendo uma retroalimentação do aquecimento global, um círculo vicioso em que o próprio aumento da temperatura destrói os mecanismos que o planeta tem de proteção térmica. Então, na prática, a gente é o seguinte: os desastres climáticos que eram esperados para meados do século, lá para 2040, 2050, né? O colapso climático, ele já pode ocorrer aí nos próximos anos. Vai haver uma antecipação e uma intensidade maior dos eventos climáticos extremos, como a gente já está observando, né?
2: E, Rosana, dá para reverter esse processo da perda do albedo, ou seja, restaurar essa capacidade que o planeta tem de mandar esse calor extra de volta para o espaço?
1: Cássia, a ciência afirma que ainda tem jeito. E o principal caminho continua sendo aquele que a ciência vem repetindo há décadas: substituir combustíveis fósseis por fontes limpas, como energia solar, eólica e hidrogênio verde, né? Zerar as emissões de carbono. Precisaria também fazer um florestamento em massa, plantar árvores para resfriar a superfície e absorver o excesso de carbono. E também, gente, investir em novas tecnologias de engenharia climática, que ainda são muito controversas, estão ainda no campo da experimentação, mas na visão de alguns especialistas poderiam ajudar. Por exemplo, clarear as nuvens, injetando partículas de sal. Aí elas ficariam mais brancas e refletoras. Eles falam também em instalar espelhos refletores no espaço para rebater a luz solar e até cobrir as geleiras com mantas brancas especiais de alta tecnologia para evitar que elas derretam no verão. Parece coisa de cinema, né? Mas já é viável em uma escala menor e pode ser amplificada. Mas aí a pergunta é a seguinte: será que nós estamos dispostos a fazer tudo isso? Parece que não, né? Mesmo diante de todos os alertas da ciência, a gente segue emitindo combustível fóssil, agravando a questão do aquecimento. É isso.
0: Rosana Jatobá, obrigado, Rosana. Até.
1: Um beijo para vocês e até domingo.
2: Até domingo, Rosana.
0: Intervalo agora, Cássio.
2: E já voltamos.
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5: De volta falando da zona oeste do Recife, a Avenida Abdias de Carvalho tem trânsito um tanto complicado no sentido centro, no trecho inicial da avenida, ali entre o viaduto da BR-232 e a altura da Praça da Chesf, com reflexos de obras sendo feitas na via. Para você que está na Avenida Recife, na região de Areia,

0: E precisa chegar a Madalena, vale a dica de pegar a Avenida João Cabral de Melo Neto e depois a Avenida General San Martín, para chegar a Abdias de Carvalho já depois desse trecho. 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Betânia Ribeiro para a CBN Recife.
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4: Reportagem agora no Rio de Janeiro. O Ministério Público do Estado está fazendo investigações em torno de plataformas ilegais de apostas online, ilegais que movimentaram R$ 1,5 bilhão em 4 anos. Isa Moreno, do Rio de Janeiro.
5: Boa tarde, Sardenberg. Boa tarde, Cássia. O MP do Rio, em colaboração com os MPs de São Paulo e Bahia, apreendeu diversos veículos de luxo, aparelhos eletrônicos e dinheiro em espécie, uma quantidade ali relevante de dinheiro em espécie, em várias moedas: dólares, euros, libras esterlinas, pesos chilenos e soles peruanos, no âmbito da Operação Aposta Suja. Essa ação mira investigados por operar bets ilegais, aplicar golpes e lavar dinheiro obtido com esses crimes. A suspeita é que a quadrilha tenha movimentado R$ 1,4 bilhão entre 2022 e 2026. São cumpridos 7 mandados de busca e apreensão no Rio, em São Paulo e na Bahia. A promotora Gláucia Rodrigues, do CyberGaeco, conta que as investigações do MP começaram a partir de notícias de fato encaminhadas pela Secretaria de Prêmios e Apostas do Ministério da Fazenda. A organização criminosa funcionava por meio de vários sites de apostas. Segundo o MP, nestas plataformas, os depósitos dos usuários eram direcionados para empresas de fachada. Segundo a promotora, uma análise das plataformas permitiu esclarecer todo o esquema da quadrilha.
6: Ao analisarmos esses sites, esses domínios, nós conseguimos chegar nas empresas, nas pessoas jurídicas que estavam recebendo, né, servindo como um escoadouro para os recursos depositados pelos usuários nessas plataformas de apostas ilegais. Essas empresas, esses sites, estavam também aplicando golpes nos consumidores, porque muito rapidamente esses sites entravam e saíam do ar, e quando saíam do ar, eles bloqueavam os recursos dos usuários, dos apostadores. Então, às vezes, o cara estava lá apostando há um tempo, colocando seu dinheirinho, quando chegava, atingia um determinado valor que ele tinha vontade de sacar, não conseguia, né? O valor era bloqueado e ele levava o prejuízo.
5: Após a captação dos recursos das vítimas por meio desses golpes, como a promotora menciona, o esquema

0: prosseguia com a lavagem do dinheiro por meio da conversão dos valores em criptoativos e pulverização em múltiplas contas e remessas para o exterior. Segundo um relatório do Conselho do Controle de Atividades Financeiras, essa movimentação financeira de mais de R$1 bilhão feita por essas bets ilegais resultou de mais de 800 comunicações de operações suspeitas nos últimos 4 anos. Só uma das empresas envolvidas teria movimentado mais de R$100 milhões. Cássia Sardenberg.
1: Muito obrigado. A informação da Isa Morena, do Rio de Janeiro. E agora aqui em São Paulo, Pedro Pupulin. O noticiário de eleições, Pedro Pupulin.
2: Oi, Sardenberg. Oi, Cássia. Boa tarde para vocês e para todos que nos acompanham. O candidato do Missão à presidência, Renan Santos, afirmou nesta quinta-feira que o governo do ex-presidente Jair Bolsonaro, que deveria ter combatido o crime organizado, aprovou menos leis na área do que o governo Lula, que, nas palavras do candidato, é alinhado a criminosos. O comentário, segundo Renan, foi feito como uma provocação ao campo da direita. Eu separei um trechinho da explicação dele. Vamos ouvir.
3: Mais leis passadas do que este Congresso, inclui o Centrão, já entenderam que esta é a grande preocupação do brasileiro e o Congresso fez maioria para passar inclusive PEC. Projetos de lei e PEC passaram com aumento de pena. O nosso deputado federal do Partido Missão, Kim Kataguiri, passou um projeto agora de aumento de pena para roubo, furto e receptação de celulares.
2: Agora, questionado diretamente sobre como faria para aprovar leis de combate ao crime durante o governo dele, caso vença as eleições, o candidato do Missão voltou a citar o clima favorável entre os congressistas, mas citou outros desafios. Para Renan, a grande questão está entre mobilizar partidos, congressistas e governadores para aprovação de dispositivos que permitam estados de defesa e garantias de lei e da ordem em territórios especificamente ocupados por facções, operações que na visão dele são mais complexas. Em relação aos governos anteriores mencionados pelo candidato, um dos marcos da gestão Bolsonaro foi a aprovação do pacote anticrime, que, entre outros pontos, alterou critérios para a progressão de regime de presos. Já no atual governo Lula, o Congresso aprovou a lei antifacção, que estimula uma integração entre Estados e União para o combate ao crime organizado, além do endurecimento de penas. Para finalizar, as declarações de Renan foram dadas no Fórum Caminhos da Liberdade, em São Paulo. O evento ainda deve contar, na tarde de hoje, com a participação de Romeu Zema, do Novo, e Ronaldo Caiado, do PSD. Lula e Flávio Bolsonaro, do PL, recusaram os convites. Eu volto com vocês, Cássia Sardenberg.
1: Muito obrigado. Essa foi a informação do Pedro Pupulin, aqui de São Paulo.
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0: Excepcionalmente, muito excepcionalmente, né, Cássia?
1: É verdade, porque ela sempre vem aqui.
0: Aline, hoje precisou gravar o seu comentário, vamos ouvir.
2: Olá, boa tarde. Hoje nós vamos responder a pergunta do Carlos, de São Paulo. Lidero uma empresa de tecnologia e percebo um nível de cansaço nas equipes que beira a exaustão. Aonde estamos errando? Essa queixa do Carlos, essa questão que o Carlos nos traz, tem a ver com a queixa de várias pessoas. Está sendo muito comum a gente ouvir falar nesse tal cansaço, nessa sensação de exaustão no mundo do trabalho. E quando levantei dados a respeito disso, me chamou bastante atenção um estudo da Microsoft. Esse estudo conclui que as pessoas estão trabalhando mais do que nunca por causa justamente da tecnologia. Isso leva o equilíbrio entre trabalho e vida pessoal para uma condição muito insuficiente. Escutem esses dados. 40% dos profissionais checam e-mails às 6 horas da manhã. 30% deles só se desconectam a partir das 22 horas. 117 é o número médio de mensagens que são recebidas por dia. E 16% é o aumento das reuniões que acabam acontecendo fora do horário de trabalho, normalmente após as 20 horas. Só que estar sempre online, minha gente, não é sinônimo de produtividade. Ao contrário, a pessoa que fica

0: nesse estado percebe uma diminuição bastante importante no nível de concentração e de foco, tem a sensação de exaustão mental e muitas vezes esses casos podem evoluir para o burnout. Já na contramão dessa história, nós temos alguns países como a Islândia, a Bélgica, a Nova Zelândia, que já estão adotando semana de 4 dias. E veja que curioso, os funcionários parecem mais motivados, mais descansados e com a produtividade igual ou ainda maior do que anteriormente. O tempo livre ajuda a aumentar a criatividade. A gente está lidando com um conceito muito errôneo que é reforçado pelas redes sociais. Agenda boa é agenda lotada. Mentira! A sensação de culpa quando a pessoa descansa é algo muito presente e que deve ser debatido. Estabelecer limites no trabalho à distância exige muito mais do que boa vontade, porém. E aqui o recado é direto para o Carlos, o nosso líder. Mudanças de cultura devem começar no indivíduo, mas elas só vão se consolidar com o exemplo da liderança. Então, Carlos, vale a pena você orientar os seus liderados a comunicarem claramente os seus horários disponíveis. Vale a pena criar blocos de trabalho sem interrupções, para que haja realmente uma dedicação e uma concentração maior e, consequentemente, uma melhor produtividade. Vale a pena desligar notificações ao final do expediente. E pode ter certeza, Carlos, líderes que se ocupam disso mostram que as políticas de bem-estar vão muito além do discurso. É melhor para o líder, é melhor para os funcionários e é ótimo para a empresa e para os seus resultados. Vamos investir no bem-estar. Um ótimo restinho de semana para você. Até mais.
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0: quarta-feira, 13 de agosto de 2026. O Tribunal Superior Eleitoral adiou de hoje para a próxima terça-feira a reunião em que os ministros vão debater as regras para o uso de deepfake na campanha eleitoral deste ano. O caso veio à tona depois de o candidato ao Planalto, Flávio Bolsonaro, usar em uma convenção do PL um vídeo do pai, o ex-presidente Jair Bolsonaro, produzido com inteligência artificial. Os ministros cancelaram o encontro porque a reunião extraordinária do TSE desta quinta-feira demorou e eles têm sessão no STF. O muro da Embaixada dos Estados Unidos em Brasília foi pichado na manhã de hoje. Os vândalos escreveram em inglês e português que os Estados Unidos fazem guerra e lucram com a morte. O Movimento dos Trabalhadores Rurais Sem Terra assumiu a autoria do ato. Em uma publicação na plataforma X, o MST informou que a ação foi feita pela Juventude Sem Terra e o Levante Popular da Juventude, como intenção contra a indústria da guerra e o imperialismo americano. A Embaixada dos Estados Unidos classificou a pichação como inaceitável e informou que trabalha com as autoridades locais. A Polícia Militar procura os autores da ação. As inscrições para a Corrida de São Silvestre deste ano serão abertas no começo de setembro. A prova deve reunir 55 mil atletas. O número é o mesmo verificado em 2025, quando houve recorde de inscritos, em razão das comemorações da 100ª edição da Corrida de Rua. A São Silvestre ocorre no último dia do ano, na cidade de São Paulo. No horário de Brasília, 1h34.
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2: Volta agora a Brasília com o Felipe Igreja. Felipe, resolveram lá o negócio da filiação do Flávio Bolsonaro?
3: Pois é, Sadenberg. O TSE divulgou uma nota agora há pouco informando que não houve hackeamento do sistema da Corte Eleitoral e sim o cadastro da filiação de Flávio Bolsonaro por parte de um representante do Partido Missão. Os sistemas da corte, portanto, não foram invadidos e uma pessoa, alguém que tem inclusive a senha do partido,

0: permitido para entrar nesse sistema foi quem usou as credenciais do próprio Missão e fez a filiação de Flávio Bolsonaro como o candidato da legenda e não do PL. Isso acarreta o seguinte: o Flávio Bolsonaro está tentando registrar a candidatura dele no sistema do TSE, mas não consegue. Isso só pode ser feito quando esse problema for contornado e ele voltar a ser indicado como membro filiado ao PL, o seu partido. Isso deve ser feito, deve ser realizado. O TSE, então, está confirmando que não houve nenhum tipo de invasão e que alguém do Missão foi quem fez, de fato, essa alteração. O partido Missão acaba de divulgar uma nota dizendo que foi vítima de uma tentativa de filiação fraudulenta de Flávio Bolsonaro e que, ao notar a fraude, tentou realizar no mesmo dia o cancelamento da filiação, só que essa ação foi rejeitada pelo TSE. Ainda segundo Missão, o gabinete de Flávio foi informado dessa tentativa de filiação desde o dia 2 deste mês, desde o dia 2 de agosto. Consta no sistema que os e-mails enviados foram abertos pela equipe do Flávio Bolsonaro, segundo Missão, mas não foram respondidos. A sigla afirma ainda que não compactua com filiações de natureza fraudulenta e repudia veementemente episódios dessa natureza e está se colocando à disposição das autoridades para completa apuração desses fatos. Lembrando que o prazo para filiação termina no próximo sábado, dia 15 de agosto, apesar dessa alteração no nome do Flávio Bolsonaro como membro do Missão, isso não deve prejudicar o senador. É possível, até esse prazo final, fazer a nova alteração lá no sistema do TSE para que ele possa, enfim, concluir a sua filiação, a sua candidatura ao cargo de presidente da República. Sadenberg.
1: Que confusão, hein? Segundo o TSE, foi alguém com a senha do Missão que fez a inscrição do Flávio Bolsonaro. E o Missão, e o partido Missão, o pessoal do partido Missão está dizendo que não foram eles.
0: O Missão diz que foi vítima de uma tentativa de filiação fraudulenta desse sistema, que ao notar essa tentativa de fraude, no mesmo dia tentou cancelar a filiação do Flávio, mas isso foi rejeitado pelo TSE. O partido disse que está adotando as medidas cabíveis, junto, inclusive, à Polícia Federal e ao TSE, para que os responsáveis pelo crime e pela fraude sejam identificados e punidos, e que um relatório com todos os logs, e-mails e IPs será disponibilizado para a imprensa e para as autoridades. O fato é que alguém com algum login, alguma senha do Missão, de fato entrou no sistema do TSE e fez essa mudança na filiação do Flávio Bolsonaro. E o Missão está dizendo que não sabe exatamente quem foi que fez isso, mas de fato partiu lá dos computadores do Missão.
1: Tá certo. Muito obrigado, a informação do Felipe Igreja.
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0: Vera gravou seu comentário.
1: Oi, Sardenberg, oi, Cássia, boa tarde para vocês e para os ouvintes. Com o prazo final, né, para o fechamento das coligações, das alianças, para o registro das candidaturas, ficou claro que, mais uma vez, o Centrão agiu de forma bastante pragmática na hora de definir os seus apoios, principalmente na disputa presidencial. Um desses apoios mais surpreendentes foi o declarado pelo presidente da Câmara, Hugo Mota, a Lula, porque eles não são próximos historicamente, ele faz parte do Republicanos, esteve ali orbitando, gravitando em torno de Jair Bolsonaro durante o seu governo, mas as circunstâncias locais acabaram ditando o anúncio do apoio a Lula. Ele tem o pai, que é candidato ao Senado, ele quer eleger deputados e Lula é francamente favorito lá na Paraíba. E então isso fez com que esse apoio, que não era esperado, não estava no radar, fosse anunciado. E isso vai acabar ajudando o governo na tramitação de projetos na Câmara. Ontem mesmo foi aprovado um importante, que cria gatilhos no orçamento e que é considerado ali condição sine qua non para o cumprimento da meta fiscal. No Senado, a coisa é um pouco mais complicada. Lula voltou a se reunir com Davi Alcântara,

0: columbre, mas deve conseguir ali pelo menos um cessar-fogo com o presidente do Senado. Isso pode ajudar a passar o fim da escala 6x1, um projeto que é vital para a campanha do Lula. Ele vai usar isso nas suas propagandas de televisão, na sua plataforma ali de como ele ajudou a vida dos mais pobres, dos mais necessitados. E Alcolumbre estava sentado em cima do projeto que passou na Câmara. Então pode ser que consiga a aprovação dessa matéria nesse esforço concentrado. E outra coisa que está ali muito em suspenso é qual vai ser a posição do Arthur Lira, que foi presidente da Câmara, é um dos líderes ainda hoje mais influentes lá e que é candidato ao Senado por Alagoas. Candidato hoje numa chapa contrária à de Lula. Então, o mais natural é que ele declare apoio a Flávio Bolsonaro, mas ele está segurando essa decisão porque o quadro local ainda está muito ali nublado, não dá para saber exatamente o que o ex-prefeito de Maceió, JHC, pretende fazer. E aí, com isso, o Arthur Lira foi ontem até a produtora onde o Flávio Bolsonaro está gravando inserções e propagandas com os candidatos ao Senado, mas fez isso de uma maneira quase clandestina. Ele não queria ser filmado, não queria ser fotografado, porque ele está em negociações com o Flávio, mas ainda não sabe se o melhor para ele é declarar esse apoio oficialmente. Então, é o Centrão sendo o Centrão. Sempre pragmático e sempre com os seus caciques pensando primeiro no seu umbigo e depois num projeto mais amplo. Fico por aqui, volto amanhã e até mais tarde também no Viva Voz Especial Eleições.
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4: Eco. Oi, Sardenberg, boa tarde, Cássia, boa tarde aos ouvintes, tudo bem?
5: Tudo certo, Teco, boa tarde.
6: Temos a pergunta do ouvinte Matheus Almeida, ele diz o seguinte: meu filho de 19 anos vai começar a fazer investimentos, qual seria o melhor investimento para ele começar, Teco?
4: Ó, essa é uma pergunta que serve para muita gente, né? Uma boa pergunta. Acho que a primeira coisa, né, Sardenberg, é dizer que ele vai ter, o filho dele vai ter a coisa mais importante do mundo dos investimentos a seu favor, que é o tempo, né? O tempo faz mágica, você vai, se você conseguir mostrar, ele conseguir mostrar para o filho o poder ali que o juro sobre juro sobre juro vai fazer, isso certamente servirá de motivação, até porque no começo, quando você começa a investir com pouco dinheiro, normalmente o dinheiro rende pouco, né? Então, às vezes as pessoas acham, ah, só isso aqui e tal, mas o legal é você vendo o poder do juro sobre juro ao longo do tempo. Eu acho que eu começaria, de qualquer maneira, independentemente de quem ele seja, com um Tesouro Selic, para o menino ver que o dinheiro está lá, que o dinheiro vai rendendo, que vai andar para frente todo dia, todo mês. Acho que isso vai ser bom para ele ver como a coisa funciona. E depois de um tempo, Sardenberg, acho que é legal, até pela idade dele e por hoje você conseguir investir num monte de coisa com muito pouco dinheiro, que ele experimente, né? Que ele coloque ali 20, 50, 100 reais em outras coisas, para ver também como ele lida com oscilação, para ele ver como ele lida com o dinheiro preso por um tempo, né? Se ele escolhe um título ali, por exemplo, um pré-fixado que vence em 2029 ali, para ele ver como é esperar até 2029, para ele também se conhecendo como pessoa e como investidora. Acho que isso no longo prazo é importantíssimo. E hoje, com pouco dinheiro, você consegue fazer esses experimentos, até para você ver qual é o seu apetite a risco, qual é a sua... como você lida com prazos longos, né, com a queda, com a alta. Acho que isso é bom.
6: Tá certo. E isso que você falou é importante, né? Quer dizer, tem tempo de errar e corrigir, né?
4: Sim, e aprender e ver o que serve, o que não serve, o que gosta, o que não gosta, ver como é que lida quando ganha, quando perde. Acho que isso é legal, né? Isso é legal. Acho que num segundo momento ali, depois de colocar um pouco no Tesouro Selic, eu começaria a experimentar, e hoje, com tão pouco dinheiro, você consegue fazer isso. Então, acho que é uma coisa que o investidor não deve desperdiçar, mesmo que você não saiba muito bem se é para você aquilo.
5: E talvez pensar um pouco também, né, Teco, em quais são os objetivos para esse dinheiro. Acho que ajuda, inclusive, a manter o foco, não?
4: Sem dúvida, sem dúvida. Acho que isso, em algum momento, ele vai ter que pensar nisso, né? Pensar, ver pelo prazo, né, Cássia? Às vezes, para você colocar um dinheiro numa coisa que tem um prazo de 2, 3 anos, você tem que pensar que você só vai querer usar ele ou poder usar ele ali na frente. Se você tem prazo de, sei lá, comprar um carro, por exemplo, ou pagar a faculdade e tal, você precisa de coisas que tenham liquidez melhor. Mas com essa diversificação, ele vai aprendendo também, ele vai percebendo aos poucos, por exemplo, que quando ele compra um CDB de 3 anos, a taxa

0: acha melhor do que de 3 meses, né? Isso também vai direcionando ele, vai tendo essa percepção e ele vai percebendo que se ele tiver um horizonte maior, a taxa é melhor. Então, o que ele tem que pensar, se ele tem esse prazo ou não. Acho que tem muito ali para aprender e você consegue fazer isso com pouco dinheiro. E, de qualquer maneira, começar a investir com 19 anos, né? Voltando ao começo, o tempo, que é a coisa mais importante nessa história toda, está muito a favor dele, né?
1: Teco, menina. Obrigado, Teco. Até amanhã.
0: Até amanhã. Tchau, tchau.
2: Até.
1: Intervalo.
2: E já voltamos.
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3: O Ministério Público de Pernambuco devolveu o inquérito do caso da artesã Deni Cardoso à Polícia Civil. A vítima, que trabalhava em um projeto social no Hospital Universitário Oswaldo Cruz, no Recife, foi envenenada durante meses pela mãe de um dos pacientes. Segundo o Ministério Público, ainda são necessárias novas provas e análises para complementar as investigações que foram iniciadas há mais de um ano. A decisão foi tomada 10 dias após a corporação concluir o inquérito que indiciou Maria Aparecida Rodrigues de Araújo por tentativa de homicídio. A suspeita, que além de ser acompanhante de um dos pacientes do projeto em que a vítima atuava, também é ex-companheira de um amigo da artesã. Para a polícia, o crime foi motivado por ciúmes. Maria Aparecida chegou a ser filmada despejando uma substância na garrafa de Deni Cardoso. As imagens foram feitas logo após a artesã começar a apresentar sintomas de intoxicação. A reportagem da CBN Recife procurou o Ministério Público de Pernambuco para saber mais detalhes da decisão assinada pela promotora Rosângela Furtado Alvarenga, da 28ª Promotoria de Justiça Criminal, e aguarda o retorno do órgão.
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0: E aí, Suzana?
1: Westerberg, Cássia, ouvintes, boa tarde.
2: Boa tarde, Suzana.
0: Suzana hoje vai nos falar de um produtor chileno, Marco De Martino. Tem uma linha de vinhos De Martino, né?
1: É, então, é isso mesmo. Faz tempo que eu não falo de um produtor específico aqui e eu estava ontem com ele. Eu falei, ah, vale a pena dividir com os ouvintes essa história. O Marco De Martino, ele é herdeiro da vinícola De Martino, que é uma vinícola de porte médio, médio quase grande no Chile. Faz bastante sucesso no Brasil. É, tem vinhos, né, tem muito Cabernet, Carmenere, os vinhos brancos chilenos. É uma vinícola bem consolidada aqui. Provavelmente muitos ouvintes consomem os vinhos dele, que são bons vinhos. Mas o Marco De Martino, que é a quarta geração da vinícola e que está no comando da vinícola, ele cuida da De Martino, mas ele decidiu também que ele ia ter um projeto pessoal dele. E esse projeto que eu provei essa semana e que eu gostei bastante, assim, porque primeiro eu falava, Marco, mas você já tem uma vinícola, né? Você já tem uma vinícola grande, por que que você vai ter um projeto só seu, né? Aí ele fala, ah, ele fica sorrindo, não responde muito, fala assim, ah, queria ter uma independência, queria fazer algo mais menor. E o resultado do que ele faz é muito bom. É, essa linha toda dele se chama Vigneron, né, que é viticultor em francês. E ele elabora vinhos...
0: Pera, como é que chama?
1: Vigneron, é V-I-G-N-E-R-O-N.
0: Tá.
1: Tá? E que está focado exatamente na pessoa do campo que vai fazer o vinho. E ele usa uvas tanto do projeto da De Martino, como uvas que ele compra de produtores que ele conhece há muito tempo, de diversas regiões do Chile. Ele tem vinhos com uva de Maipo, de Casablanca, que é mais ou menos no centro, tem de Limarí, que é lá no norte, e tem Itata, que é no sul do Chile. E ele elabora brancos, tintos com essa variedade. E eu achei interessante, assim, a linha de entrada dele é uma linha que tem... São quatro vinhos, Chardonnay, Sauvignon Blanc, um Syrah, que eu gostei muito. Tem também um Carmenère, mas eu gostei muito desse Syrah. E o preço dele é R$129. Agora, o que eu queria chamar a atenção é de um branco... que vem lá do norte do Chile, é um pouco mais caro, é um vinho de R$209, que chama Parcelas Selecionadas. No caso que eu gostei, é um Chardonnay. E é um Chardonnay muito puro, como é ali, Limarí, que é no norte, é perto do Pacífico, tem umas notas mais salinas, né, um pouco mais de acidez, mais acidez no sentido de frescor. E é um vinho muito, assim, gostei bastante, muito redondo, bem feito. E produção pequena. E aí, outro dia a Cássia chamou a atenção de uma coisa que eu estava falando de vinho laranja. E ele está desenvolvendo um laranja só para o mercado brasileiro, a pedido do importador dele, que é o Deco Rossi, que é de uma empresa que chama Winet, que é W-I-N-E-T. E que é um laranja que normalmente, assim, a gente vê os laranjas mais no sul do Chile, em Maipo, que é uma região mais perto de Santiago, que mistura Semillon com Sauvignon Blanc, custa R$169 e deve estar chegando em breve no mercado brasileiro. Esse vinho ainda não foi nacionalizado, mas eu curti bastante, curti por ser de uma região que você não espera vinho laranja, né? Ele tem uma complexidade gostosa e achei interessante, assim, você poder fazer um super vinho no seu projeto, mas você opta por ter um projetinho paralelo menor, onde você faz as suas brincadeiras ou o que, que você gosta de fazer.
2: Muito bom.
0: Diga, Cássio.
2: Não, que você estava com o microfone fechado, agora está aberto.
0: Ah, tá. E você falou também da linha Parcelas, esse é o nome, né? Parcelas.
1: Parcelas.
0: São vinhos brancos.
1: É Parcelas Selecionadas.
0: Uhum.
1: Não é só Parcelas Selecionadas, ele tem vários. Vários não, ele é um produto pequeno. Eu provei 8 rótulos dele, 8, 9, assim. Ele é um produto pequeno pensando, né, nessa linha dele, tá, que é só dele. E essa linha que eu achei bastante interessante. Tem outro.

0: outras uvas, tem Pinot Noir, tem algumas outras coisas. Mas esse Chardonnay lá do norte do Chile que me surpreendeu bastante, assim. E o norte do Chile é um lugar que a gente presta pouca atenção, mas tem vinho bem interessante por lá.
1: Suzana Barelli, obrigado, Suzana. Até amanhã.
0: Até amanhã.
2: Até, Suzana.
1: Bom, Cássia, ficamos por aqui. Tivemos na produção
2: a Karina Almeida,
1: nos trabalhos técnicos
2: o Juliano Fonseca.
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2: Uma ótima tarde a todos e até amanhã.
1: E muito obrigado pela audiência. Até mais. E agora? CBN Total com Aldo Vilela.
2: Fiquem com Aldo Vilela e o CBN Total.
4: Obrigado, Cássia Sardenberg. Muito obrigado. Boa tarde para vocês e até amanhã.
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0: quinta-feira, 13 de agosto de 2026. Um dos foragidos da operação Sem Desconto foi preso. O presidente da Confederação Nacional de Agricultores Familiares e Empreendedores Familiares Rurais, Carlos Lopes, se apresentou voluntariamente na Superintendência da Polícia Federal em Brasília. A ação investiga um esquema de desconto sem autorização em benefícios pagos pelo INSS. A Conafer é apontada como uma das principais entidades responsáveis pelo esquema. Foragido desde novembro, Carlos Lopes foi indiciado no mês passado. 786 candidatos que vão disputar as eleições neste ano declararam cor ou raça diferente dos dados apresentados à Justiça Eleitoral em 2022. Os casos representam 4,5% das mais de 17.400 candidaturas registradas até o momento, segundo informações do Tribunal Superior Eleitoral, analisadas pelo portal G1 até a noite de ontem. O chefe da unidade paramilitar iraniana, Baziz, informou que o Estreito de Hormuz está sob o controle e a gestão da República Islâmica. Ele deu a declaração um dia depois do presidente Donald Trump dizer que os Estados Unidos mantêm o domínio total da via marítima. O chefe da unidade paramilitar do Irã afirmou que o líder americano tenta minar a popularidade de Teerã no Oriente Médio. No horário de Brasília, 2:03.
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2: 14:03.
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3: Muito bem, saudações, boa tarde. Vamos começar mais um CBN Total, tarde de quinta-feira, 13 de agosto de 2026. Muito obrigado a você que nos acompanha. Depois do CBN Brasil, chegamos nós com o CBN Total. E como você sabe, vamos ficar por toda a tarde. Eu quero aqui agradecer a sua atenção, sua companhia. Vamos juntos até às 17 horas. De meia e meia hora, uma parada para informação de rede, através do repórter CBN. Por isso, o programa sempre bem atualizado e você sempre bem informado, ouvindo o CBN Total. Muito obrigado pela atenção, muito obrigado pela disponibilidade em nos ouvir. Hoje é quinta, dia 13, e vamos ficar juntos até às 5 da tarde. Uma notícia interessante para

A gente fala muito aqui sobre economia, né? E o Índice Nacional de Preços ao Consumidor Amplo, IPCA, considerado aí a inflação oficial do Brasil, subiu 0,07% em julho, de acordo com os dados divulgados pelo IBGE. Então, esse resultado, ele representa uma desaceleração em relação a junho. Em junho, a alta foi de 0,16%. Então, o grupo Habitação esteve a maior alta em julho, ficando em 0,99%, puxado principalmente pelo aumento da conta de luz. Né? Vamos só registrar e lembrar que a energia elétrica residencial, ela subiu mais de 3% no mês. Em junho estava em 1,53, depois julho 3,09. E a energia elétrica sozinha ela respondeu por 0,13% da inflação. Quando você vai para alimentos e bebidas, a alimentação e bebidas ajudou a segurar, né, a inflação. Por quê? Porque houve uma queda de 0,67% entre os demais grupos e os preços variaram em uma queda de 0,66%, por exemplo, em vestuário, que há uma alta de 0,40%, em saúde e cuidados pessoais. Então, você tem números mostrando o seguinte: alimentação e bebidas, 0,67%. Habitação, 0,99%. Artigos de residência, 0,07%. Vestuário, 0,66%. Aí depois você tem transportes, saúde e cuidados pessoais, despesas pessoais, educação e comunicação, né? Então, os alimentos mais baratos, eles ajudaram a segurar a inflação. O preço de alimentos e bebidas, eles caíram em julho, 0,67%. Agora, principalmente por causa da redução nos alimentos comprados para o consumo em casa, e foi de 1,14%. Então, quando você vai para a lista, no geral, os produtos mais baratos: tomate, batata inglesa, cenoura e o café moído. O tomate, inclusive, ele foi o produto que mais ajudou a reduzir a inflação no mês. Aí você vai para outra ponta: o leite subiu 2,74%. E as frutas ficaram 1,20% mais caras. Quando você vai para a conta de luz, é o que eu falei há pouco, a conta de luz, ela pesa na inflação. O grupo Habitação acelerou de uma alta de 0,63 em junho para 0,99 em julho, principalmente por causa do aumento da energia elétrica residencial. Lembrar que energia elétrica passou de 1,53% para 3,09. E a conta de luz, esse foi o item que mais contribuiu de forma individual para a inflação do mês. O resultado, isso são números do IBGE, ele considera os reajustes nas tarifas de energia em algumas cidades. Por exemplo, a maior cidade do país, São Paulo, uma das concessionárias, aumentou as tarifas em 8,85%. Porto Alegre, reajuste foi de 15% praticamente, 14,89%. Curitiba explodiu. O aumento de energia elétrica em Curitiba foi de 19,55%. Quer dizer, além desses reajustes, a conta de luz continuou sendo influenciada pela bandeira tarifária amarela, né? Porque acrescenta aí quase R$ 2 a cada 100 quilowatts consumidos. Para ser mais preciso, R$ 1,88. E ainda no grupo Habitação, você tem a taxa de água e esgoto, que subiu também 0,40%. Isso reflete um pouco os reajustes que foram aplicados aqui no Nordeste, em Salvador, no Rio Grande do Sul, Porto Alegre, Brasília e Rio Branco. E o gás encanado, ele ficou também mais caro, né? É mais barato nesse caso, mais barato, 0,04%. Mas isso em alguns lugares, né? Agora, outra coisa que vem pesando muito, principalmente no bolso da classe média, é o plano de saúde. O grupo de saúde e cuidados pessoais subiu 0,40% em julho, e isso influenciado principalmente pelos produtos de higiene pessoal, que ficaram 0,64% mais caros. E aí entra plano de saúde que está insuportável, né? Os planos também subiram 0,42%,
refletindo os reajustes autorizados pela ANS, que é a Agência Nacional de Saúde.

0: Quando você faz o recorte dos transportes, nós tivemos uma alta de 0,05%. Aí você tem passagens aéreas que subiram quase 12%, para ser mais preciso, 11,67%, mas o resultado foi parcialmente compensado pela queda nos combustíveis, né? Uma leve queda. Etanol recuou 2,26%, gasolina caiu 1,37%, o diesel 1,22% e o gás veicular 0,08%. Então, você tem aí, de acordo com o IPCA, uma inflação que desacelerou em julho para 0,07%, houve uma queda no preço dos alimentos. No acumulado do ano, a inflação ela está em 3,44%. E nos 12 meses encerrados em julho, o número fica em 4,44%. Nesse caso, está abaixo, né, dos 4,64% registrados até junho. E a gente, claro, segue acompanhando todo esse processo aí de números e repassando isso para você. Quinta-feira, 13 de agosto de 2026, vamos até a redação. Vamos saber da Marcele Reis quais são os destaques do programa que nós teremos nesta tarde de quinta para o ouvinte do CBN Total. Boa tarde, Marcele.
1: Oi, Aldo. Uma boa tarde para você e boa tarde para todos os nossos ouvintes. No CBN Total de hoje, vamos iniciar o programa com a doutora em antropologia e conselheira estadual em segurança pública, Liana Lewis, sobre violência e os problemas de segurança que o Estado e o país vêm enfrentando. Os assuntos de economia e mercado financeiro ficam por conta de especialistas como Tiago Monteiro, João Scognamiglio e Luiz Maia. Os médicos Seráfico Júnior e Domingos Melo falam sobre saúde e bem-estar. Vamos receber a secretária de Projetos Especiais do Recife, Marília Dantas, para falar das obras do Praia Sem Barreiras. Depois, o sociólogo Marco Alves traz o que é destaque na geopolítica no quadro Relações Internacionais e Diplomacia. Ao longo do programa, vamos informar sobre o trânsito no Grande Recife e, após o debate, seguimos com entrevistas, reportagens, quadros. Vamos ainda falar sobre mercado automotivo, saúde, economia, política, tecnologia e também de cultura. E, para finalizar, Aldo, a previsão do tempo com a APAC. Volto com você.
0: Obrigado, Marcele. Um giro agora com as informações da manhã. Lucas Arruda. Boa tarde, Lucas.
2: Boa tarde, Aldo. Eu começo, na verdade, com informação de momento, porque um sinistro de trânsito envolvendo dois veículos na BR-232, sentido interior, aconteceu próximo ao acesso ao TIP. A informação é de uma colisão entre os carros. Um deles capotou na rodovia. Isso está gerando um trânsito considerável na 232, repito, para quem segue no sentido interior, e o outro veículo caiu na ribanceira. Informação até aqui é de que todas as pessoas passam bem. Nós estamos aguardando um retorno da Polícia Rodoviária Federal e do SAMU para trazer mais informações aqui no CBN Total. Mas eu reforço, se você está no carro agora nos ouvindo e pretende pegar a 232 em direção ao interior do estado, vai pegar trânsito intenso por conta desse acidente ali próximo ao Atacado dos Presentes, bem próximo também do acesso ao TIP. Uma outra informação que eu destaco aqui no CBN Total é de que o Ministério Público de Pernambuco devolveu pela segunda vez o inquérito do caso da artesã Dene Cardoso à Polícia Civil. A vítima, que trabalhava em um projeto social no Hospital Universitário Oswaldo Cruz, aqui no Recife, foi envenenada durante meses pela mãe de um dos pacientes, Maria Aparecida Rodrigues de Araújo. Ela foi indiciada por tentativa de homicídio. Nós procuramos a Polícia Civil de Pernambuco para se pronunciar, né, sobre essa segunda devolução do inquérito e aguardamos retorno para trazer ao nosso ouvinte. Aldo.
0: Muito obrigado, Lucas. Rápido intervalo, a gente volta já já para dar sequência à programação de notícias da CBN.
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0: Daqui a pouco a gente conversa com o professor de economia Tiago Monteiro para fecharmos a semana.
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2: 2:16.
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4: Vou conversar com a doutora em antropologia, conselheira estadual em segurança pública, Liana Lewis. Nós estamos passando, Liana, por um momento, eu diria que extremamente complicado, em se tratando de violência sexual. Aqui no estado de Pernambuco, os casos de estupro coletivo, eles aumentaram e a gente fica meio que procurando respostas para essas perguntas aí. Boa tarde, doutora Liana, obrigado por falar com a gente.
5: Boa tarde, Aldo. Obrigada pelo convite. É um prazer estar conversando com vocês, apesar de um tema tão delicado, né, Aldo? A
4: verdade.
5: Gente tem que pensar, tem várias questões, né, para a gente pensar dentro dessa configuração, Aldo. Tem uma questão, né, que a gente vem assistindo de maneira estarrecida. A questão do feminicídio, há uma misoginia que ela é muito estruturada na nossa sociedade, né? E tem uma questão também para a gente pensar, Aldo, que é a questão da juventude, né? A gente pensar, olha só, Aldo, pela primeira vez existe uma medição histórica, né, de QI. Então, sempre, Aldo, ao longo dos anos, das gerações, uma geração por conta dos processos educacionais, né, dos avanços pedagógicos, o QI ele sempre vai aumentando. Pela primeira vez a gente tem uma geração cujo QI é inferior, né, à geração dos pais. E o que é que isso mostra para a gente? Isso é muito revelador de uma sociedade que tem uma juventude que ela está, digamos que, muito fragilizada, né, em relação à orientação pedagógica, a como conviver com o outro. E a gente vê o impacto, Aldo, muito grande das redes sociais, né, uma banalização nas redes sociais da violência. E eu estava ontem colocando para os meus alunos lá na Federal que a gente observa o quê, Aldo, na contemporaneidade? Uma dessensibilização dos indivíduos. Né? Então, é como se para os indivíduos eles experimentarem emoções, né, do cotidiano, que estruturam as relações sociais, essas emoções elas têm que ser cada vez mais fortes, porque as redes sociais colocam isso, né? A gente fica muito imerso naquele padrão muito rápido, tudo se torna lazer, tudo se torna, aspas, prazer, né, dopamina. Então, a gente tem uma juventude que, resgatando, que está imersa numa cultura muito estruturada de misoginia, né, de machismo, mais do que o machismo, um ódio às mulheres, uma banalização da violência. E a gente tem também, além disso, Aldo, uma juventude que... Eu estava falando a questão do QI, tem outro dado também que é muito relevante para chamar atenção, que é o seguinte. Vamos pensar no pós-guerra, tá? Pós-Segunda Guerra Mundial. O que foi que aconteceu com o mundo? As elites mundiais, elas fizeram um acordo para que elas ganhassem menos, porque o mundo estava destruído. Então, teve que ter uma reestruturação. Depois da Segunda Guerra, Aldo, com essa reorganização do capitalismo, cada geração foi melhorando de vida. Então, por exemplo, meus bisavós tiveram uma condição de vida, meus avós tiveram um pouco melhor, meu pai um pouco melhor, eu um pouco melhor. Novamente, essa é uma geração cujas condições de vida, perspectiva de futuro, são piores do que a dos pais. Porque a gente não tem trabalho formal, o mundo do trabalho...

0: ele está se tornando cada vez mais precarizado. Então, a gente tem uma juventude que ela está muito, como é que eu diria, muito desprotegida a nível emocional e também a nível de orientação. Olha só, Aldo, hoje eu li uma matéria de que no Reino Unido, mais especificamente na Inglaterra, os pedagogos, eles já estão detectando crianças pequenas, tipo assim, 8, 10 anos, as crianças que têm uma probabilidade pequena de se inserir no mercado do trabalho no futuro. Ou seja, eles já estão preocupados como é que a sociedade vai responder a essas crianças ou como essas crianças vão se inserir na sociedade quando se tornarem adultos, né? Então, veja que está tudo muito interligado. Uma banalização da violência, falta de perspectiva do futuro, uma capturação dessa subjetividade das emoções pelas redes sociais, uma misoginia, um ódio à mulher muito forte na sociedade, e a gente tem como resultado esse crime brutal.
1: Entendo. Agora, por tudo isso que a senhora falou, e aí a gente vai para aquela pergunta que às vezes não é tão compreendida, né? Nós falhamos como sociedade, doutora Liana?
0: Aldo, eu acho que a gente está num momento muito delicado, né? Muito delicado, assim, a gente, olha, tem sempre um questionamento, né, Aldo, assim, quando a gente pensa no Holocausto Judeu, né, durante a Segunda Guerra Mundial, como é que aquilo foi possível. E tem uma filósofa que eu gosto muito, Hannah Arendt, e ela tem um livro que é Eichmann em Jerusalém, que ela vai responder o seguinte, Aldo. Quando se pergunta como é que foi possível aquele horror? Como é que foi possível uma indústria de morte? E a resposta dela é, existiu uma burocratização, mas existiu também uma banalização do mal. Ela disse que na Segunda Guerra Mundial, fazer o bem, que deveria ser a regra, era uma exceção. E fazer o mal se tornou banal. E a gente está observando isso, Aldo. A gente está vendo, assim, com o evento, especialmente das redes sociais, as redes sociais acabam potencializando, né, e dando vazão a comportamentos muito, muito violentos, muito agressivos e muito dessensibilizantes. Né? O que a gente vê, por exemplo, hoje o governo federal tinha pedido já, né, entrado com a medida para suspender o Discord, que é uma rede. Uhum. Aldo, olha, quando eu fiquei sabendo um pouco mais a fundo, eu fiquei tão assustada. Que é uma rede que tem muitos vídeos, né, de violência sexual, de tortura de animais, e as pessoas terem prazer, um prazer tão sádico com isso. Né? Então, de fato, a gente está falhando como sociedade. Agora, a gente vai ter que fazer um pacto, que foi isso que Hannah Arendt, inclusive, ela propôs depois da Segunda Guerra Mundial. Ela disse, e que foi, por exemplo, que Mandela também propôs quando acabou a política do apartheid. Né? Como é que a gente vai conviver com esse outro? Porque a gente vai ter que conviver. Né? A gente vai ter que, de alguma forma, se reaver como sociedade, né, Aldo? E eu acho que aí tem várias questões. Tem um caminho da educação, agora tem uma procuradora, uma amiga minha já aposentada do Ministério Público de Pernambuco, doutora Bernadette Figueiroa, que ela coloca uma coisa que eu acho perfeita. Primeiro a gente educa. Agora, quando a educação ela não chega, a gente tem que punir. Né? Então a gente tem que ter sanções. Porque a gente tem que mostrar, Aldo, simbolicamente, que esse mal, ele não pode ser banalizado, ele não pode ser aceito. Né? Quando a gente pensa, Aldo, quando é que a gente ouviu, né, casos, era algo inimaginável, de estupro coletivo em escola. E veja que isso agora, vem se tornando um padrão.
1: Agora, eu acho que o que a senhora trouxe merece uma reflexão para se discutir muito lá na frente, que é, olha, o mundo está entregue às desgraças das redes sociais. Infelizmente, essa é uma verdade. A rede social tem o seu lado bom? Tem, mas o lado perverso da rede social é uma coisa sem controle. Bom,

0: Mas como eu disse, é uma discussão para outra oportunidade. Doutora, muito obrigado pela entrevista, boa tarde para a senhora e até um próximo encontro com a gente aqui na CBN.
1: Boa tarde, foi um prazer, Aldo.
0: Agradeço mais uma vez, doutora Liana Lewis, doutora em antropologia, conselheira estadual em segurança pública, falou aqui a CBN Recife.
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0: Quinta-feira, vamos já fechando a semana, não é, Tiago? Faltando aí só amanhã para a gente arrematar essa semana de agosto. Como é que tá o mercado financeiro aí para hoje? Quinta, boa tarde, Tiago.
3: Oi, Aldo, boa tarde, tudo bem? Aldo, a gente tem o componente eleição muito forte neste exato momento, como a gente já vem conversando. Geralmente, este último trimestre que acaba permeando as eleições de outubro, geralmente ele é muito agressivo para o mercado financeiro, não só com relação à taxa de câmbio, como você mencionou aí, a gente está com quase R$ 5,20, quando a gente já conversou, inclusive, há poucas semanas, com o dólar abaixo dos R$ 5,10, por exemplo, bem próximo aos R$ 5,02, R$ 5,03. E quando a gente fala da Bolsa de Valores, Aldo, nós estamos falando de risco. E o Brasil, ele é um país que não premia o risco, principalmente quando a gente olha para a renda variável. E o componente eleição é uma cereja do bolo bem amarga no meio desses temperos que o mercado está precificando negativamente, principalmente com a possibilidade de um Lula 4. A gente acompanhou o Lula 3 muito ruim economicamente falando, com números que não são condizentes, principalmente para o mercado produtivo, quando a gente leva em consideração basicamente 3 anos consecutivos, entrando no 4º ano consecutivo de recorde de falências e pedidos de recuperação judicial, de irresponsabilidade fiscal, de aumento da dívida pública e de aumento de impostos. Ou seja, são temperos, são recheios que não são bons para nenhuma economia. E a gente vai estar falando de pelo menos um biênio, agora 2027, 2028, muito perigoso para a nossa economia. E a precificação está sendo muito latente e evidente justamente nos números que a gente está trazendo em termos de Bolsa de Valores. Toda vez que a gente vê uma pesquisa que é satisfatória para o atual presidente da República, o mercado financeiro reage negativamente, mesmo quando ele, com mais falácias, diz que vai ser um pouco mais pragmático, vai ser responsável financeiramente, vai se alinhar com o mercado, coisa que toda vez ele faz e na prática é o contrário, exceto o Lula 1. E essa precificação está muito evidente nesses números que a gente está trazendo neste exato momento, uma vez que, só para você ter ideia, só agora no mês de agosto, a Bovespa recuou mais de 6%, quando a gente olha que ela saiu de 178 mil pontos para abaixo dos 167 mil pontos, ou seja, a gente vê uma queda muito grande. E quando a gente olha para volume, Aldo, a gente está falando de quase 300 bilhões de perda de valor de mercado das ações que estão na Bolsa de Valores. E isso fala muito do nosso país, principalmente quando a gente fala de mercado produtivo que não está em consonância com o atual chefe do executivo, e a possibilidade do seu prolongamento no executivo também está azedando o mercado. Então, eleições tendem a apimentar ainda mais esse relacionamento em termos de investimentos no Brasil, Bolsa de Valores e também moedas internacionais. Tranquilo, Aldo, grande abraço, até amanhã.
0: Valeu, Tiago, muito obrigado e até amanhã para a gente fechar a semana. Até amanhã.
2: 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O Superior Eleitoral informou que a filiação do candidato do PL à presidência da República, Flávio Bolsonaro, à omissão, foi feita por um representante do partido de Renan Santos. A informação que aparece no site do TSE mostra que o senador deixou o PL na quarta-feira e entrou na omissão na sequência. A campanha de Flávio vai pedir à Polícia Federal a abertura de um inquérito. O prazo para registrar as candidaturas vai até sábado. A Polícia Civil e o Ministério Público do Maranhão realizaram uma operação contra os núcleos operacional, financeiro e logístico do Comando Vermelho em municípios do estado. A investigação também identificou ramificações da facção em outras unidades da federação, como Pará e Mato Grosso. Até o momento, 15 investigados.

0: foram presos. As vendas do varejo subiram 0,5% em junho, na comparação com o mês anterior, de acordo com o IBGE. Em maio, o setor tinha registrado alta de 0,3%. No período pesquisado, metade das 8 atividades avaliadas apresentou elevação. No campo positivo, o destaque foi o grupo Outros Artigos de Uso Pessoal e Doméstico, com crescimento de 2,4%. Já livros, jornais, revistas e papelaria apresentou queda mais intensa, 9,9%. A petroquímica Braskem está em discussões avançadas para um pedido de recuperação extrajudicial. A solicitação pode ser protocolada ainda neste mês. A medida tem o objetivo de equacionar mais de 10 bilhões de dólares em dívidas nas operações do Brasil, nos Estados Unidos e na Europa, segundo agências de notícias Reuters. A companhia tem uma proteção obtida por medida cautelar em junho, que vai até o próximo dia 24. No horário de Brasília, 2h31.
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2: Já já tem o Saúde em Foco aqui no CBN Total.
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2: Betânia Ribeiro chega com informações agora sobre o trânsito na cidade. Boa tarde, Betânia.
3: Oi, Aldo, boa tarde para você e a todos que estão com a gente aqui no CBN Total. Chegou agora falando da BR-101, que tem trânsito complicado no sentido norte, entre as imediações do bairro de Dois Irmãos e a altura da estrada da Mumbeca. Para quem está saindo agora da região de São Martim, na zona oeste do Recife, em direção a Abreu e Lima, uma boa opção é fazer o caminho pela Avenida Gamenon Magalhães e seguir pela Pan-Nordestina. Falando agora da Avenida Recife, ela está com retenções na altura do IPCEP, no sentido Jardim São Paulo. Mas ainda é melhor opção para quem vai de Boa Viagem ao bairro da Estância. 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Betânia Ribeiro para a CBN Recife.
2: Muito obrigado, Betânia.
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2: O doutor Seráfico Júnior alerta sobre os falsos médicos criados por inteligência artificial, com alvo no público idoso, com o objetivo de gerar algum lucro, venda de produtos sem qualquer indicação médica. Boa tarde, Seráfico.
4: Olá, Aldo Vilela, olá, ouvinte da Rádio CBN Recife. Hoje vamos falar sobre uma indústria mundial que há mais ou menos um ano chegou com força aqui no Brasil, que é os falsos médicos criados por IA. Eles copiam perfis de médicos famosos ou apenas são avatares e eles ficam lá nas redes sociais, principalmente no YouTube, mas também no Instagram. E esses vídeos são feitos com muita qualidade técnica, viralizam. Aqui no Brasil, esses vídeos mostraram mais de 70 milhões de views. Existe um caso aí de um vídeo de um médico falso por IA, mandando as pessoas pararem de fazer cirurgias de catarata e orientando alimentações por frutas. Esse vídeo teve mais de 300 mil views, tiveram mais de 300 comentários e foram feitas avaliações com algumas dessas pessoas e eles disseram que tinham tanta segurança no vídeo que não foram no oftalmologista. Tem vídeos mandando parar de tomar o omeprazol pela manhã para gastrite, para refluxo, para poder tomar batata doce. Na minha área tem um vídeo que ele orienta um guia, você compra um livro eletrônico para como proteger sua próstata acima de 60 anos, coisa que não existe. Essas pessoas ganham dinheiro pelas visualizações, conteúdo pago, e também através da venda de e-books, que são livros digitais ou qualquer outro produto vendido pelo canal. O público, eles criam uma sensação de medo, uma sensação de urgência, que você está correndo risco e que está indo para um caminho errado com os médicos tradicionais. Os idosos são o público-alvo, é um público enorme, com muito tempo, consome muito tempo de internet, muito

0: dele com a condição financeira boa. Eles orientam sobre tudo que você imaginar, Aldo, sobre como prevenir quedas, como prevenir sarcopenia, quando melhorar a vida sexual, quando melhorar o sono, e a maioria deles, logicamente, associada a alguma venda. Existe uma ONG aqui no Brasil chamada CTRL+Z, e ela investigou 27 mil comentários de idosos e foi atrás de alguns desses idosos, e era impressionante a confiança que ele tinha nesses vídeos e a surpresa ao descobrir que era um avatar, que não era um médico. Então, qual é a dica? Você converse com os idosos da família, os profissionais de saúde, orientem os profissionais de educação física, psicólogos, médicos, dentistas, orientem os idosos. É um público que muitas vezes é muito carente de cuidados e cai nesse golpe. É muito perigoso. É pior do que gastar dinheiro comprando um e-book ou algum produto, é você suspender tratamentos médicos para poder fazer um tratamento que não tem nenhuma base científica. Essa é a dica de hoje. Por hoje é só.
1: Obrigado, Seráfico, e até a semana que vem.
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1: Nós vamos conversar com a secretária de projetos especiais aqui da capital, a secretária Marília Dantas. Secretária, boa tarde, muito obrigado por falar com a gente aqui na CBN.
3: Boa tarde, Aldo, boa tarde a todos os ouvintes.
1: Então, secretária, vamos falar das obras que acontecem em Boa Viagem, do Praia Sem Barreiras. Essas obras estão avançando. A quantas anda? Como é que estão esses espaços temáticos estabelecidos por vocês?
3: Então, Aldo, hoje a gente tem principalmente, né, uma das centralidades mais importantes da Orla de Boa Viagem, é a centralidade de acessibilidade. Então, que prevê a implantação de uma estrutura continuada que permite a chegada e a permanência e banho às pessoas que têm mobilidade reduzida, né, e seus acompanhantes, de formas assistidas ou não. O que é que isso significa? Com a requalificação desse espaço, a orla, ela volta a ser mais organizada, mais estruturada e permanece, né, muito mais acessível para que as pessoas que têm essa baixa mobilidade possam utilizar esse espaço de forma contínua. Porque antes, sem essa infraestrutura, era mais difícil ter essa chegada na praia. Então, por causa disso, está sendo feitas rampas, locais que tenha, no caso, banheiros, né, mais acessíveis, onde tem fraldário universal, depósito para material de limpeza, tem pergolado para poder fornecer também mais sombra, né, para as pessoas que utilizem essa área. E aí, dentro dessa mesma área, vai ser necessário fazer a retirada de 3 coqueiros que precisam ser remanejados, porque estão exatamente no alinhamento dessas rampas. E nesse mesmo local será replantado, né, outras árvores e também durante todo o percurso da orla.
1: Então, na verdade, está se ampliando, né, secretária?
3: Exatamente. Para você ter uma ideia, em relação à quantidade de árvores, a gente vai duplicar basicamente o que a gente já tinha lá. Cerca de 600 árvores serão replantadas. Hoje a gente já plantou cerca de 500. Então, é um cuidado, né, importante que a Prefeitura do Recife vem fazendo, não só na Orla de Boa Viagem, mas em todas as obras que a Prefeitura vem executando, com esse cuidado de aumentar a quantidade de áreas verdes na cidade.
1: Perfeito. Secretária, obrigado pelas informações. Boa tarde para a senhora e até um próximo encontro aqui na CBN.
3: Boa tarde, é sempre um prazer falar com vocês.
1: Obrigado. A Marília Dantas é secretária de projetos especiais aqui da capital.
2: 2:39. 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
1: Hora de ouvirmos Marco Alves. Vamos para o balanço, não é, Marco, das informações pelo mundo. Boa tarde, Marco.
4: Boa tarde, Aldo. Boa tarde, caros ouvintes. Novamente ao vivo desde Bamako, capital do Mali. Aldo, uma dinâmica que passou muito despercebida, bem discreta, está acontecendo há algumas semanas. Algo que está se desenvolvendo na Europa. Diplomatas experientes, ex-autoridades francesas, alemãs, britânicas e russas estariam buscando

tentando explorar, longe das câmaras, das mídias, das tretas, as condições para um eventual fim da guerra na Ucrânia. O encontro mais revelador aconteceu em Viena, durante o mês de julho, sobre a égide do Centro para o Diálogo Humanitário, que é uma organização suíça especializada em mediação de conflitos. A mesa estava, entre outros, o ex-diplomata francês Pierre Vimont, ex-secretário de Estado alemão Markus Ederer e Tim Barrow, que é o ex-conselheiro britânico de Segurança Nacional. Tinha também um ex-funcionário russo que participou das discussões, mas não sabemos quem era, a sua identidade não foi divulgada. No entanto, é importante ressaltar que não se trata de negociações oficiais. Esses homens não falam em nome dos seus governos, mas é justamente isso que torna a iniciativa extremamente interessante. A diplomacia paralela, ela permite testar ideias, avaliar os limites de cada um e, sobretudo, determinar o que poderia ser negociável sem que os governos tenham de assumir politicamente de imediato qualquer compromisso. Em outras palavras, Viena poderia constituir uma espécie de laboratório diplomático. Se as discussões fracassarem, os governos sempre poderão explicar que se tratava apenas de uma iniciativa privada. Mas caso surjam pistas sérias, elas poderão ser retomadas posteriormente pela diplomacia oficial. E é provavelmente aí que reside o verdadeiro desafio. Porque por detrás das declarações públicas de firmeza, alguns europeus começam a refletir sobre como será o pós-guerra. E é algo que nós já vimos falando há muito tempo. Desde o início do conflito, a Europa tem dependido amplamente dos Estados Unidos no que diz respeito à estratégia militar e diplomática em relação a Moscou. No entanto, o contexto internacional está mudando. Washington dedica agora uma parcela cada vez maior da sua atenção e do seu recurso a outras crises, principalmente no Oriente Médio. Os europeus compreendem, portanto, que não podem deixar indefinidamente que Washington e Moscou decidem sozinhos do futuro do próprio continente. Mas o problema é imenso. Como negociar quando as posições da Rússia e da Ucrânia permanecem assim tão distantes? O principal obstáculo continua sendo territorial. Moscou deseja, em particular, que a Ucrânia abandone os setores de Donetsk, ainda sob controle ucraniano. Para Kiev, essa perspectiva é praticamente impossível de aceitar. Essas posições militares foram fortificadas ao longo dos anos e seu abandono poderia não apenas ser interpretado como uma derrota política, mas também proporcionar à Rússia posições estratégicas vantajosas para uma eventual ofensiva futuro. Do lado russo, ao contrário, obter a totalidade da região da Donetsk permitiria transformar os ganhos militares em resultados políticos concretos. Essa é, portanto, toda a dificuldade de um eventual acordo. Não bastaria simplesmente proclamar um cessar-fogo? Seria necessário, simultaneamente, determinar onde passa a linha de frente, qual é a situação dos territórios ocupados ou reivindicados, quais garantias de segurança seriam concedidas à Ucrânia e qual seria o futuro das sanções ocidentais contra a Rússia? Eu fico rindo sobre essa pergunta porque já tem 21 blocos de sanções que já foram votados. Sem resposta para essas questões, uma trégua poderia ser apenas uma pausa na guerra. E enquanto os diplomatas exploram discretamente essas possibilidades, os combates continuam. Os ataques russos contra as infraestruturas ucranianas e o uso maciço de mísseis e drones alimentam, aliás, o ceticismo de muitos governos europeus. Para eles, Moscou ainda não estaria buscando verdadeiramente a paz, mas tentaria melhorar a sua posição militar antes de eventuar negociações. E relembrando que a Europa endureceu o discurso, então Moscou endureceu as posições. Essa é toda a ambiguidade desta guerra. As armas e a diplomacia avançam em paralelo. Cada lado busca obter no campo de batalha o que poderá posteriormente transformar em vantagem na mesa de negociações. A Rússia espera enfraquecer progressivamente a capacidade militar e industrial ucraniana. O Ocidente, por sua vez, fornece armas para impedir que Moscou transforme sua superioridade material em vitória definitiva. Resultado: uma guerra de desgaste na qual um espera que o outro seja o primeiro a considerar o custo do conflito, que se tornou insuportável. Mas essa estratégia acarreta um perigo enorme. Quanto mais a guerra se prolonga, mais difícil se torna politicamente fazer qualquer concessão. Ninguém quer ser acusado de ter sacrificado milhares de soldados e gasto bilhões para, no fim das contas, ceder ao adversário. Há também o custo económico. A Ucrânia ainda depende exclusivamente, praticamente, da ajuda externa para financiar o seu Estado. Seu exército está abalado, não tem como, a reconstrução das suas infraestruturas, etc. Mas a Europa também paga cada vez mais alto o aumento dos gastos militares, o apoio a Kiev, os custos energéticos, o endividamento, a reorganização das suas capacidades industriais de defesa.

0: A Rússia, por sua vez, adaptou a sua economia da guerra, desenvolveu a sua produção militar, redicionou o seu comércio para a Ásia, nomeadamente para a China e para a Índia, mas essa adaptação também teve um preço: inflação, escassez de mão de obra, maior dependência de gastos públicos e algumas dificuldades em acesso a algumas tecnologias europeias. Então, acima de tudo, esta guerra produziu uma transformação geopolítica duradoura. A Rússia se distanciou da Europa e se aproximou mais da Ásia. A Europa, por sua vez, depende cada vez mais dos Estados Unidos para a sua segurança e o seu armamento. Talvez seja afinal isso que explica o interesse pelo encontro de Viena. Isso não significa uma forma que a paz esteja próxima, tampouco significa que Vladimir Putin vai renunciar aos seus objetivos e que está disposto a abandonar a Ucrânia. Significa algo muito mais sutil. Os líderes europeus começam a compreender que é preciso preparar o pós-guerra antes mesmo de a guerra ter terminado. E acima de tudo, talvez esteja descobrindo que uma realidade fundamental, apoiar militarmente a Ucrânia e explorar possibilidades de negociação, não são políticas contraditórias. Uma diplomacia sem relação de força corre o risco de não ser ouvida, mas uma relação de forças sem diplomacia pode levar a uma guerra da qual ninguém sabe como sair. Viena é, portanto, um sinal de uma certa virada. A paz, que ainda permanece oculta, porque nenhum governo deseja aparecer publicamente como disposto a fazer concessões antes de ter obtido os resultados, mas a história das guerras nos lembra algo essencial. Os conflitos geralmente não terminam quando um adversário consegue tudo o que queria. Elas terminam quando ambos lados compreendem que continuar a guerra passa a custar mais do que chegar a um acordo. A verdadeira questão, portanto, talvez não seja mais a pena quem vai vencer esta guerra. A verdadeira questão é saber quantas mortes, quanta destruição, quantos bilhões ainda terão de ser gastos antes que Moscou, Kiev, Washington e, sobretudo, os europeus finalmente consideram que uma paz imperfeita é melhor do que uma guerra sem fim. Um forte abraço a todos, ótimo final de tarde.
1: Valeu, Marco, obrigado, hein? Até amanhã, sexta, a gente faz aí um balanço dos principais fatos da semana, não é, Marco? E haja assunto. No mês de julho, o emplacamento de veículos cresceu 10,17% em relação a julho do ano passado. E em relação a junho, 3,31%. Foram 504.574 unidades vendidas. E aí isso engloba a venda de automóveis comerciais leves, entra picape, né, furgão, entra também ônibus, caminhões, motos e implementos rodoviários, reboque, né, de carroceria, por exemplo. Segundo a Fenabrave, esse foi o terceiro melhor mês de julho da história. Então, quando se considera apenas o segmento de automóveis e comerciais leves, o crescimento foi de 2,02% sobre junho e 15,54% em julho do ano passado. Ali foram vendidas 265.695 unidades.
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1: João Vitor Scognamiglio, qual é a pauta que você traz para hoje? Boa tarde, João.
2: Boa tarde, Aldo. Boa tarde, ouvintes da CBN. Aldo, nos últimos dias chamou muita atenção a divulgação do patrimônio dos candidatos ao governo de Pernambuco. João Campos, por exemplo, declarou quase R$2.900.000. Já a atual governadora, Raquel Lira, cerca de R$359.000. Ou seja, uma diferença aí de 8 vezes do patrimônio de João Campos em relação a Raquel Lira. Agora, será que daria para a gente olhar esses números e concluir que João Campos tem 8 vezes mais patrimônio que a Raquel Lira? E a resposta é que não. Eu acho que essa é justamente a parte mais interessante dessa história, Aldo. Porque quando a gente abre o site do Tribunal Superior Eleitoral e vê escrito total em bens, parece que a gente está olhando ali para o patrimônio daquela pessoa a valor de hoje. Só que não é exatamente isso. O próprio TSE determina que o candidato apresenta uma relação simplificada dos seus bens com valores declarados à Receita Federal, ou seja, na declaração de imposto de renda, semelhante ao que a gente faz aqui uma vez por ano, né? E isso faz uma diferença enorme. Vou dar alguns exemplos bem simples. Por exemplo, imagine uma pessoa que comprou um apartamento há 25 anos por R$100.000. Hoje,

0: Esse mesmo apartamento pode estar valendo ali R$1 milhão, mas na declaração de imposto de renda, como regra, esse imóvel não vai sendo corrigido todo ano. Então, essa pessoa pode ter um imóvel que vale R$1 milhão e na declaração aparecer R$100 mil. Então, vai parecer que ela tem menos patrimônio do que de fato ela tem. Tem uma segunda situação, até um pouco mais interessante, que até foi mencionada ali na declaração do João Campos, que são as empresas de holding. Imagine que alguém tem uma participação em uma holding familiar e que dentro dessa holding existam imóveis, terrenos, outros ativos. Não que tenha sido o caso do João, tá? Mas pode ser que exista tudo isso lá e que valha, vamos dizer, que R$10 milhões. O que aparece na declaração da pessoa física é a cota e a participação societária pelo critério fiscal. Ou seja, você pode dizer, ah, eu tenho R$100 mil em cotas dessa empresa. Só que essa empresa, ela pode valer muitos mais milhões. Então, não vai aparecer necessariamente ali na frente do eleitor uma lista dizendo essa empresa possui 10 milhões de imóveis. Vai aparecer o valor das cotas do ponto de vista fiscal. Ou seja, uma coisa é o valor declarado das cotas, outra coisa é quanto economicamente valem os ativos que estão dentro dessa empresa. E ainda, Aldo, tem um terceiro ponto. Aquilo ali é a declaração do candidato. Não é um balanço consolidado da riqueza da família inteira. Dependendo de como os bens estão juridicamente distribuídos entre cônjuge e familiares, olhar somente para aquela página pode dar uma fotografia bastante incompleta da situação econômica da família. E aqui eu faço uma ressalva muito importante. Ou seja, nada disso significa que João Campos, Raquel Lira ou qualquer outro candidato esteja escondendo patrimônio, tá? Esses três exemplos que eu dei aqui podem acontecer de maneira absolutamente legal. Uma coisa é a limitação no modelo de declaração. Outra, completamente diferente, seria colocar deliberadamente um bem próprio em nome de outra pessoa para escondê-lo. Aí a gente estaria falando de possível irregularidade. Não é o caso aqui. Então, eu acho que a leitura correta dessa situação toda é o seguinte. A declaração do TSE, ela é útil porque ela permite acompanhar a evolução patrimonial de um político, comparar eleições e levantar boas perguntas. Mas aqueles 359 mil da Raquel ou aqueles 2,9 milhões de João não devem ser lidos automaticamente como um é 8 vezes mais rico que o outro. Talvez a discussão que esse episódio possa gerar seja outra, que é, se o objetivo do TSE é dar transparência ao eleitor, será que não faria sentido mostrar também uma estimativa atualizada dos principais imóveis e dar mais transparência às participações em empresas e holding? Porque hoje essa informação é pública. A grande questão é se ela, por si só, é suficiente para mostrar ao eleitor o patrimônio econômico de quem está pedindo voto. Isso aqui, Aldo, um abraço e até amanhã.
1: Ok, João, obrigado, hein? E até amanhã.
2: O mercado imobiliário da região metropolitana do Recife movimentou R$472 milhões em vendas de imóveis novos em julho. Em julho houve a comercialização aqui de 1.032 unidades. É um crescimento de 7,2% em relação a junho. E esses dados, eles são divulgados, fazem parte da nova edição do Índice de Velocidade de Vendas para Imóveis Novos, o IVV. Isso foi apresentado essa semana após passar por uma reformulação metodológica que ampliou a cobertura, né, para mais de 95% do mercado formal da região. Então, em julho, o IVV, né, que é o Índice de Velocidade de Vendas para os Imóveis Novos, atingiu 6%, uma alta de 0,2 ponto percentual em relação a junho. Em junho houve um registro de 5,8%. Quer dizer, embora permaneça abaixo da média do último ano, 7,41%, o resultado indica estabilidade no ritmo de venda dos imóveis após um pico que foi lá em maio de 9,9%. Sobre o mercado imobiliário aqui da região metropolitana, um movimento aí de R$472 milhões em julho, nós tivemos uma alta na venda de imóveis novos. O programa Minha Casa Minha Vida, ele segue aí forte, impulsionando o mercado, né? Continua sendo o principal volume, motor de venda aí do mercado imobiliário.

0: quarta-feira, 13 de agosto de 2026. O Tribunal Superior Eleitoral remarcou para a próxima terça-feira reunião em que os ministros vão debater as regras para o uso de deepfake na campanha eleitoral. O caso veio à tona depois de o candidato ao Planalto, Flávio Bolsonaro, usar em uma convenção do PL um vídeo do pai, o ex-presidente Jair Bolsonaro, produzido com inteligência artificial. O encontro estava agendado para hoje. A Câmara dos Deputados aprovou em votação simbólica um projeto que autoriza o porte de armas de fogo para oficiais de justiça. A proposta estabelece que os profissionais poderão portar armas para defesa pessoal e que a autorização deverá constar na carteira funcional. O texto segue agora para o Senado. As inscrições para corridas de São Silvestre deste ano serão abertas em setembro. A prova deve reunir 55 mil atletas. O número é o mesmo verificado em 2025, quando houve um recorde de inscritos em razão das comemorações da 100ª edição da corrida de rua. A São Silvestre ocorre no último dia do ano na cidade de São Paulo. O risco do El Niño atingir intensidade muito forte entre outubro e dezembro subiu de 81% para 90%. Os dados são do boletim da Administração Oceânica e Atmosférica dos Estados Unidos. O fenômeno é caracterizado pelo aquecimento igual ou maior que 0,5 grau das águas do Oceano Pacífico Equatorial. O El Niño ocorre em intervalos irregulares, que variam de 2 a 7 anos, com duração média de 9 a 12 meses. O acontecimento gera impacto direto no aumento da temperatura global. No horário de Brasília, 3 e 2.
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2: Voltando agora com informações da BR-232, a rodovia tem trânsito complicado no sentido interior, entre a região do Jardim Botânico do Recife e as imediações do pontilhão do metrô, ali no Curado, com reflexos de um acidente no trecho. Para quem vai da região de Jardim São Paulo em direção ao município de Moreno, está um pouco melhor fazer o caminho pela Avenida Liberdade, para chegar à BR-232 já num ponto mais adiantado. 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Betânia Ribeiro para a CBN Recife.
0: Obrigado, Betânia. Até daqui a pouco.
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0: São 3h04.
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0: Bem, as chamadas canetas emagrecedoras, né? Elas continuam sendo as queridinhas do mercado quando o assunto é perda rápida de peso. Embora sejam medicamentos para o tratamento de diabetes, elas vêm demonstrando cada vez mais aí uma eficácia quando utilizadas para redução de peso. E aí, existem alguns mitos, existem algumas verdades. E, de certa forma, nos últimos tempos, uma verdadeira

0: corrida em cima desse medicamento. E até tivemos aí registros policiais de medicamentos falsos sendo vendidos, vindos de outros países para cá, enfim. A gente vai falar um pouco sobre esse assunto, porque sem dúvida algum é um assunto que interessa muito, e vamos ouvir especialistas. Eu tenho três médicos aqui renomados, Dr. Seráfico Júnior, médico, urologista, um dos nossos colunistas também aqui na CBN, o médico-oncologista José Iran Costa, o médico-ortopedista Fernandes Arteiro. Então, vamos conversar com pessoas qualificadas que certamente vão proporcionar muita informação em se tratando desse assunto. Doutor Seráfico, boa tarde.
1: Boa tarde, Aldo. Obrigado mais uma vez pelo convite. Boa tarde a todos os ouvintes da Rádio CBN Recife. É um grande prazer. Irã, grande amigo aí, adora, a gente conversa muito aí nos bastidores dos hospitais sobre os benefícios das canetinhas. É um tema que Irã gosta muito. Fernandes Arteiro também, boa tarde. Especialista em pé e ortopedista. Então, vê como melhorou muitas das lesões aí pelo perda de peso aí das canetinhas.
0: Muito bem. Bom, secretário, é o hábito, eu sempre lhe chamei muito de secretário, o senhor foi secretário de Estado. Doutor Zé Iran, boa tarde, obrigado pela participação.
2: Boa tarde, Aldo, boa tarde aí aos ouvintes do programa CBN Total. Para mim é um prazer estar de volta com você. Quando fui secretário, tive aí algumas vezes.
0: Muitas vezes.
2: Recebendo alguns apertos.
0: Muitas vezes. O bom agora é que não é secretário, a responsabilidade ela vai um pouco embora, né, Irã?
2: Mas o debate é sempre produtivo, com você claro. O debate é sempre produtivo. Queria apenas uma brincadeira para...
0: Claro, muito obrigado. Fernandes, boa tarde, doutor Fernandes Arteiro.
3: Ô, Aldo, boa tarde, de novo aqui, né, mais uma vez, muito obrigado pelo convite.
0: Agradeço, muito bom tê-los aqui conosco.
2: Eu nem disse boa tarde ao doutor Seráfico e agora ao doutor Fernandes também, eu esqueci aqui dos colegas.
0: Tá montado.
3: Ou eu também, né? Desculpa. Seráfico, um abraço e Irã, né? Também, grandes amigos.
0: Tá montado aí o trio de renomados médicos, não é? Olha, eu tava falando aqui na abertura, doutor Seráfico, doutor Fernandes, doutor Irã, essa febre de canetas emagrecedoras, né? E parece que todo mundo busca a caneta emagrecedora como um milagre. Claro que tudo tem que ter prescrição e acompanhamento médico. Vamos tentar, nesses próximos minutos, tirar dúvidas, falar sobre mitos e verdades sobre essas canetas emagrecedoras. São medicamentos que têm uma função, mas que são usados para outro tipo de função, doutor Irã? Eu queria que o senhor começasse falando um pouco sobre o que são, de fato, essas canetas emagrecedoras.
2: Não, essa é uma pergunta, ela é fundamental, que a gente vai precisar, certo, ir para o começo da questão, tá? Que é a obesidade. As canetas emagrecedoras, elas começaram a ser estudadas para diabetes tipo 2, como tratamento de diabetes tipo 2. E durante a pesquisa mostraram redução de peso em torno de 25 a 30 até 34%, que são percentuais, certo, que ocorrem em cirurgia bariátrica. Não existem outros tratamentos para isso. Mas de onde é que vem o sucesso dessas canetas? Paulo, é preciso a gente registrar o seguinte. De 1990 para cá, a obesidade aumentou no mundo, certo? De 6 para 26%. Se você pegar o número de pessoas, é um aumento. O número em pessoas adultas triplicou e em pessoas jovens praticamente aumentou 5,5 vezes. E a obesidade é a principal causa de morte por doença cardiovascular. É a principal causa de hipertensão e diabetes. A obesidade é a segunda causa de câncer. A primeira causa de câncer, o primeiro fator de risco mais importante para câncer é o tabagismo. O segundo é a obesidade. ela também está implicada em doença degenerativa do sistema nervoso.

0: um Alzheimer, um Parkinson, como outros. Está implicado aqui, doutor Fernandes, na deterioração das articulações. A pressão arterial e a diabetes são as principais causas de insuficiência renal, certo? E cegueira, certo? Então, na hora que você encontra uma medicação, certo? Que vai tão pesadamente a fundo numa doença que provoca tantas outras, como é a obesidade, e só para você ter uma ideia, certo? Só para você ter uma ideia do número. São 900 milhões de obesos que tem no mundo. 900 milhões de obesos. Se você colocar sobrepeso, são mais 1 bilhão e 400 milhões de pessoas. Então, o impacto que essa, que alguma coisa, certo, tenha, que qualquer medicação, qualquer procedimento que diminua a obesidade, o impacto em saúde populacional e saúde individual vai ser absurdo. Então, só queria começar pelo começo.
1: Perfeito.
0: Porque aí, quando começaram a usar para diabetes, beneficiou a obesidade. Quando tratou a obesidade, melhorou a pressão arterial, melhorou níveis de insulina, melhorou a diabetes, melhorou a apneia do sono, melhorou a esteatose hepática, insuficiência renal, e as coisas foram acontecendo.
1: Perfeito.
0: Certo? E agora, como os Estados Unidos já estão usando em larga escala há muito tempo, as doenças agudas, o benefício é maior, o benefício é inicial, é primeiro, como as doenças cardiovasculares. As doenças crônicas vão demorar mais, só que agora, certo? Começou a ter um impacto na incidência de câncer dos Estados Unidos. Então, eu vou citar muitos Estados Unidos, que é de onde vem a maioria das pesquisas, e hoje nós já temos quase 30 milhões de americanos utilizando essas canetas.
1: Muito bem. A gente está falando aqui de Ozempic, Mounjaro. Tem algum outro? Tem? Essas duas são as mais conhecidas, né? Existe mais, Irã?
0: Nós temos quatro canetas aprovadas no Brasil, que é a semaglutida, que é o Ozempic, também o Wegovy, você tem a tirzepatida, que é o Mounjaro, certo? Você tem a liraglutida, certo? Que é a Victoza, que é conhecido como Victoza. Você tem a retraglutida, que não está aprovada ainda em canto nenhum do mundo, mas... aí vem os problemas decorrentes, você mesmo citou aí quando você abriu sua fala, ela é a quarta medicação mais contrabandeada do mundo, então a retratutida já está sendo contrabandeada, certo, para vários países, inclusive para o Brasil.
1: Muito
0: mas
1: bem.
0: Não, a retratutida não está aprovada em país nenhum ainda do mundo.
1: Tá certo. Bom, tudo tem um pró e tem um contra. A gente sabe que nesse meio tem a indústria farmacêutica, que é uma indústria gigante, né? Extremamente forte, e gera muito dinheiro esse tipo de medicamento. Sempre é assim. Agora, vamos para os mitos e para as verdades. Doutor Seráfico, quem é que de fato pode usar a caneta emagrecedora? Quais são os benefícios de fato que ela tem? Quais são os problemas que elas podem causar? Quem não tem diabetes e faz o uso da caneta, o que é que pode acontecer? Quem tem diabetes, qual é o benefício que tem? Enfim, o que é que a gente pode categorizar como contra e a favor? O que é que tem de positivo e de negativo no uso da caneta? E aí, para complicar mais, eu acho que cada caso é um caso, não é, Seráfico?
2: Pessoal, de positivo, eu acho que a gente teria que ter umas 4 horas aqui falando benefícios. Para você ter uma noção, alguns estados americanos, eu conversei isso recentemente com o Irã, eles estão tirando o imposto do remédio, porque o que economiza de saúde pública, vamos lá, vamos de cima para baixo, vai diminuir bastante, já diminuiu o número de AVCs. Desceu mais um pouquinho... infarto agudo do miocárdio já caiu bastante, colocação de estresse continua descendo, disfunção sexual, existe uma proteína chamada aromatase que ela atrapalha a transformação da testosterona e ela está na gordura. Então hoje, quando tem uma pessoa gordinha com a testosterona no limite, em vez da gente repor testosterona, a gente faz muitas vezes a canetinha. E consequentemente a testosterona volta ao nível normal sem precisar de reposição. Na minha subárea, 40% de queda no número de recidiva de cálculo, 20% de nunca teve, baseado.

0: população normal. Vamos lá para a área de arteiro. Menos prótese de quadril, menos prótese de joelho, diabetes, colesterol alto, lesão ocular, lesão renal, insuficiência renal. É uma mudança monstra. É uma mudança absolutamente de tudo.
1: É um oásis.

0: que já se está vendo mais na cara, no, todo mundo está vendo, chama-se sarcopenia. Você usa uma caneta sem orientação médica ou de um nutricionista.
1: Perde massa.
0: Ele perde massa gorda, que é gordura, e leva junto a massa magra. Então a pessoa envelhece, o rosto do Ozempic, que chamam, cai a musculatura, a gordura do rosto de forma abrupta. Mas a sarcopenia é talvez o maior dano
1: impacto
0: de todos.
1: Uhum.
0: É, queda de cabelo, e reações raríssimas para quem tem doenças hepáticas ou renais, mas a grande essência é a sarcopenia. É, não é uma medicação para ser feita. A perda de peso abrupta, ela pode gerar um monte de consequências, osteoporose, é um monte de problema. E outra coisa, a caneta paraguaia, a boa, ela é uma boa caneta, mas ela vem guardada, como a americana ou comprar na Europa, quando ela vem dentro de roupa, dentro de mala, ela não vem na temperatura ideal. Então, se você pegar o melhor vinho do mundo e queimar no sol, ele vai danificar. Sem dúvida nenhuma, as canetinhas veio realmente a temperatura da medicina.
1: Uhum. Bom, que fique bem claro que tudo que os senhores estão falando aqui, na mais estrita prescrição médica. Eu tenho que ir ao médico, eu tenho que buscar o profissional para que ele faça ou não a recomendação do uso da caneta. Se fizer o uso da recomendação, certamente tem uma série de coisas. Você falou em sarcopenia aí, doutor Seráfico. Consegue se equilibrar fazendo a musculação ou não é bem assim que funciona? Seráfico? Acho que ele não ouviu. Deixa eu transferir a pergunta para o doutor Fernandes, porque em outras oportunidades, Fernandes, a gente conversou muito aqui sobre essa febre de corrida, de lesão no tornozelo, de gente que corre com excesso de peso e não pôs com o médico antes. Você já começa a sentir os efeitos aí dessas canetas na sua área, doutor Fernandes?
2: Ô Aldo, sim, é muito comum hoje chegar pacientes com perda de peso acelerada, uhum, e com uma sarcopenia grande. O que é sarcopenia? Aquela diminuição da massa muscular. Isso é muito visível. O paciente, você nota, ele está com o braço mais fino, ele tem a coxa mais fina.
1: Camarada,
2: perde massa.
1: Perde tudo, né?
2: Fica bem visível a sarcopenia, ele fica flácido, ele atrofia. Então, assim, o grande problema do uso dessas canetas num país feito nosso, que tem uma regulação muito deficitária de vigilância em saúde, é um país perigoso para... são medicações, assim, de controle, que deve ser, como o Irã falou, é uma medicação perigosa, ela tem efeitos colaterais também. Então eu falo isso porque eu uso já há uns 3 ou 4 anos, eu sou diabético tipo 2, e eu uso a caneta e eu sei, claro que com endocrinologista, com nutricionista, mas nem todo mundo está fazendo assim. Então a gente, do ponto de vista ortopédico, a grande coisa que a gente está observando nos consultórios é a chegada de pacientes com grande perda de massa muscular. E com isso, algumas lesões osteoarticulares no joelho, na coluna, nos ombros, nos tornozelos, a gente vê pessoas com sobrecarga. Por outro lado, as pessoas que fortalecem, que fazem sua musculação, que consomem uma proteína, que fazem a reposição de proteínas adequada, elas têm um ganho absurdo, porque essas pessoas, além de emagrecer e melhorar todas aquelas coisas que o Irã falou, que o Sarah falou das taxas e melhorar a parte osteometabólica, a parte metabólica, ela melhora do ponto de vista cardiopulmonar e ela melhora do ponto de vista físico, ela ganha, o metabolismo dela aumenta porque ela ganha massa muscular e perde massa gorda. Então, se a pessoa faz o uso da caneta, mas faz o exercício físico, faz a musculação, se alimenta adequadamente, e é um ganho, assim, o número de artroplastia diminuiu muito no mundo inteiro, nos Estados Unidos diminuiu em torno de 30%. Então, a economia para o país também é grande, principalmente para um país nosso que tem uma fila de artroplastias enorme aí no SUS. Então, se as pessoas começarem a usar isso no serviço público, por exemplo, se a população em geral começar a ter acesso no futuro a esse tipo de... que está tendo muito pouco hoje, né? Mas a gente já vê pessoas de classe C até

0: usando classe D, usando caneta emagrecedora. A minha funcionária em casa usa. Então, assim, a gente vê pessoas que você nem acredita que consegue ter acesso a isso. A gente, o meu medo é o tipo de caneta que está sendo feita. Então, a gente vê, daqui a pouco tem gente vendendo na calçada caneta emagrecedora, dosagem de caneta emagrecedora. Então, o meu medo só é esse, é o uso indiscriminado e sem controle.
1: Agora, uma curiosidade, doutor Fernandes, e aí uma pergunta que é bem íntima. O senhor, como usuário da caneta emagrecedora, o senhor de fato tem sentido os efeitos positivos desses últimos anos?
0: Muito, Aldo. Eu perdi bastante peso, eu controlei minhas taxas todas, diminuí tudo que estava alterado. E claro que você tem que fazer o exercício físico, comer mais proteína, ter uma dieta regrada, mas em mim especialmente foi muito benéfico e está sendo. Tem algumas coisas que você realmente sente um pouco falta, por exemplo. Você não consegue comer em excesso. Então, quem gosta de comer, você vai para uma churrascaria rodízio. É complicado quem está tomando esse tipo de medicação, porque você não consegue fazer uma farra gastronômica grande. Então, isso aí, infelizmente, quem está usando é muito difícil. Mas, assim, é uma coisa que não faz falta. O custo-benefício de emagrecer e estar tá saudável é bem melhor.
1: E você vai, creio eu, mudando a cabeça, né? Sua cabeça vai, né? Que fala, doutor Irã?
0: Inclusive,
1: Queria só
0: Aldo,
1: fazer um
0: não sei se,
1: complemento.
0: a gente não fala sobre
1: Desculpa.
0: o alcoolismo, parece que tem uma redução, acho que o Irã deve saber melhor do que eu. O índice de alcoolismo está diminuindo bastante com as canetas.
1: Que
0: Inclusive,
1: bom.
0: dizem que vai ser um grande tratamento adjacente aí para o
1: Pro
0: tratamento do
1: alcoolismo.
0: alcoolismo.
1: Muito bem. Diga, doutor Irã.
2: Só complementando o que o Sérgio falou e que o Fernandes falou, uma coisa é você fazer tratamentos certo? Que tem um impacto grande individual. Outra coisa é você fazer tratamentos que têm impacto em saúde da população. Então, assim, eu fui secretário, coordenei um sistema de saúde para 9 milhões e meio de pessoas. Então, tem poucas coisas que têm impacto populacional. Delas, até agora, a maior de todas era a vacina. Nunca chegou nada nem perto da vacina. As outras coisas não. Então, o impacto na população. Tem estado americano fechando UTI, tem estado americano, certo, diminuindo uma ociosidade de leito. Certo? Que são estados que o número de usuários já está muito grande. Então, eu estou falando isso, ninguém aqui está defendendo caneta ou isso. Está defendendo uma medicação que atua em maiores problemas que a humanidade tem, que é a obesidade.
1: Sim, e as
0: Então,
1: pesquisas estão aí, né?
2: é preciso você diferenciar muitos dos sintomas que são da caneta e que são da perda de peso abrupto. Porque você tem essa companhia na bariátrica também,
1: Que é a cirurgia.
2: que quando vem indicada, certo? Fazia uma diferença estupenda, maravilhosa nos pacientes. A perda de peso excessiva e a perda de peso, certo? Ela vai levar essa companhia, ela vai levar queda de cabelo, ela vai levar algumas situações. O que tem diferente? E tanto o Seraf quanto Fernandes falaram exatamente o que se precisa. Você diminui bastante a incidência dessa companhia se você fizer uma reposição adequada de proteína e fizer atividade. Fernando tocou um ponto, eu sou usuário da caneta há 2 anos, certo? Eu não conheço nem. Eu sou usuário porque eu sou diabetes tipo 2 e eu tinha obesidade grau 2 e a diabetes tipo 2. E eu ainda tinha apneia do sono, então eu tinha três das indicações que existem hoje. Certo? Elas estão indicadas no Brasil para diabetes tipo 2, para obesidade, para apneia do sono, para esteatose hepática e para risco elevado de infarto, doença cardiovascular e insuficiência renal em pacientes que são hipertensos ou diabéticos. Então, o número de indicação já está aumentando consideravelmente. Então, os efeitos colaterais existem.

0: Brasil fez um alerta em dezembro último para os estados. E o alerta do Mercúrio é isso. Você tem que usar do mesmo jeito que o pessoal da bariátrica. Precisava ter atividade física, precisava ter reposição proteína, que de alguma forma o impacto ia acontecer. As outras coisas do alerta é exatamente o que Senalfo tocou e Fernandes tocou. Só tem candidato emagrecedor para 25% da população. Eu acabei de dizer aqui que a população que precisa só de obeso é quase mais de 2 bilhões de pessoas. Só tem 25%. Então, essa é a quarta, é a quarta medicação, é a quarta droga lícita mais contrabandeada do mundo hoje.
1: Aí é que mora.
0: Então, assim, tem que ter muito cuidado, certo? O nível de desinformação em rede social também está alto.
1: Verdade.
0: Então, fica aqui o nosso alerta, que vem da OMS, certo? Que ela precisa ser usada para essas indicações.
1: Uhum.
0: O resultado é brilhante, certo? Não tem, faz muito tempo que não tem um tratamento médico com esse nível de impacto.
1: Perfeito.
0: Há muito tempo que não tem. Agora precisa ser usado com responsabilidade, logicamente.
1: É importante esse alerta e é o que a gente está fazendo aqui. Será que você quer complementar?
2: Coisas importantes. Não existe emagrecimento saudável sem atividade física.
1: Uhum.
2: Não existe emagrecimento saudável bebendo e comendo igual que comia. É uma coisa extremamente importante, você ter uma noção. Essa medicação, ela virou, desde o mês passado, a medicação mais vendida no mundo.
1: Opa, deixa eu vou ter que intervir porque tem a formação de rede agora, o repórter CBN, e na volta a gente segue para vocês não perderem o raciocínio, tá bom? Daqui a pouquinho a gente volta.
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4: Agora, 3:30.

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0: quinta-feira, 13 de agosto de 2026. O candidato à presidência da República pelo Missão, Renan Santos, chamou o senador Flávio Bolsonaro do PL de farsante. Ele afirmou ainda que a família do ex-presidente Jair Bolsonaro enganou o Brasil produtivo. A declaração foi dada durante um evento com empresários realizado em São Paulo. A Polícia Federal deflagrou a Operação Monte Sinai, que investiga suspeitas de fraudes em licitações, desvio de recursos públicos, lavagem de dinheiro, ocultação de patrimônio e crimes contra a ordem tributária no Maranhão. A investigação envolve emendas do deputado federal Josimar Maranhãozinho, do PL. O parlamentar, no entanto, não é alvo da operação. Segundo a PF, a investigação começou a partir de análises feitas pela Receita Federal e pela Controladoria Geral da União. Ao todo, foram cumpridos 9 mandados de busca e apreensão autorizados pelo Supremo Tribunal Federal. Um torcedor do Cruzeiro foi condenado a 67 anos de prisão pela participação numa emboscada contra um ônibus com torcedores do Atlético em Belo Horizonte. O ataque aconteceu em novembro de 2021. Uma pessoa morreu e 9 ficaram feridas. Segundo a justiça, o réu não compareceu ao julgamento e, diante da ausência, a juíza responsável pelo caso determinou a expedição de um mandado de prisão contra o homem. O chefe de uma unidade paramilitar iraniana afirmou que o Estreito de Hormuz está sob controle da gestão da República Islâmica. Ele deu a declaração um dia depois de o presidente Donald Trump dizer que os Estados Unidos mantêm o domínio total da via marítima. O chefe da unidade paramilitar do Irã afirmou que o líder americano tenta minar a popularidade de Teerã no Oriente Médio. No horário de Brasília, 3:34.
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1: Seráfico Júnior, o José Irã Costa, o Fernandes Arteiro, médicos conosco aqui, canetas emagrecedoras, pauta do nosso bate-papo. Impressionante a quantidade de gente que fica perguntando aqui sobre caneta e tenta tirar a dúvida. Mas, Seráfico, eu vou passar já alguns questionamentos dos ouvintes, mas eu lhe interrompi, doutor Seráfico, porque tive que ir para a formação de rede, queria que o senhor retomasse o raciocínio sobre o uso desse medicamento. E o senhor falava que é o medicamento mais vendido no mundo e que a própria fabricante havia lançado um outro medicamento com pouca similaridade.
2: Isso, eu acho que é uma medicação que ela saiu do médico endocrinologista, do médico especializado em nutrição, e passou a ter necessidade de quase todos os médicos, de quase todas as subespecialidades, terem o domínio dessa medicação. Lembrando que ela tem alterações, ela diminui o esvaziamento gástrico, então ela muda o tempo que você precisa de jejum para fazer cirurgia, para fazer endoscopia, tem que ser maior, você tem que parar alguns dias antes para fazer procedimentos, então mesmo que seja um odontológico, então

0: tem um monte de detalhe e o ideal é, ela pode gerar desnutrição, então o ideal, insuficiência renal, pela desidratação, então o ideal, ideal, quase que o necessário acompanhamento médico. E não adianta o produto vir escondido num lugar quente, perder toda a validade e você aplicar que não vai ter resultado, ao contrário, vai ter riscos.
1: Tá. Agora, vamos lá. Se fala na quebra de patente. A partir disso, doutor Irã Costa, as coisas podem mudar e pode ter uma penetração maior desse medicamento para as populações?
2: Certo, assim, esse debate sobre quebra de patente, ele já tem muito tempo, né? O Brasil, quem lembra aí, o ministro José Serra, deve ter sido uma das poucas, o Brasil, o Ministério da Saúde, na época que o José Serra era ministro, deve ter sido um dos poucos países no mundo que fez quebra de patente na época para medicações para AIDS. No Brasil, os Estados Unidos já fez isso, a França já fez isso. O Brasil, sim, tirar o imposto, o Brasil tem 28% em média de imposto sobre medicamentos. Uma coisa muito alta. Né? O imposto de medicamentos dos Estados Unidos é 5,5%, 6%. Então, se você tirar o imposto, já ajuda um bocado. Se quebra de patente, a Ozempic já estava com a patente quebrada, pelo tempo de uso, pelos 10 anos. Então, ela já pode ser usada, ela já está barateada. E para diabetes e obesidade, os resultados dela são realmente bem expressivos. Certo? Então, o debate sobre. Eu gostaria muito de quebra de patente para várias drogas oncológicas que têm um preço altíssimo. Certo? Eu gostaria de que o debate entrasse para várias situações. Os imunoterápicos que estão vindo aí para várias situações é um exemplo disso, mas não é um debate que geralmente vai para frente. Então, eu acho que o governo dos Estados Unidos zerou o imposto, certo? Dessas canetas. Por isso que lá tem 35 milhões de pessoas que já estão usando. Certo? É um dos países onde a medicação é mais barata no mundo. Então, tem várias coisas que poderiam ser feitas, porque o impacto, como eu disse, em saúde da população, é muito grande. Só respondendo um questionamento que vocês fizeram sobre o alcoolismo, o nível de consumo de álcool nos Estados Unidos, ele caiu entre 18% e 23%. 18% a 23%. Se consumiu 32 bilhões de dólares a menos de álcool nos Estados Unidos em 2025. Então, é muita coisa.
1: É
2: Certo? O impacto é muito grande.
1: verdade. Agora, o doutor Fernandes, buscando esse assunto aí que o doutor Seráfico puxou, sobre não só o endocrinologista para prescrever, mas todos os médicos profissionais de outras áreas precisam entender um pouco sobre o medicamento para poder também fazer uma indicação do uso. O caminho o senhor entende que vai ser esse mesmo, doutor Fernandes?
3: Sim, Aldo, o que é que acontece hoje? A medicina está bem diferente, então todas as especialidades estão mais ou menos estudando o metabolismo. Então nós, por exemplo, ortopedistas hoje, nós temos dentro da ortopedia a medicina regenerativa, que é um pedaço da ortopedia que está estudando medicina regenerativa. E nessa medicina regenerativa, a gente estuda todo o comportamento do corpo humano. O ortopedista, ele sempre teve a fama de não querer se meter nessa parte clínica, mas hoje o ortopedista, ele está sendo obrigado a estudar isso. Nós estamos estudando metabolismo, nós estamos compensando o paciente antes de operar, pacientes inflamados, pacientes que o resultado cirúrgico não ia ser bom, e o resultado clínico, às vezes até uma simples fratura. Então, o paciente, a gente vê cálcio, a gente dosa tudo do paciente. Clinicamente, para a gente. Então, a gente já tem um conhecimento clínico hoje, o ortopedista, para poder tratar esse tipo de patologia, associando com as patologias ortopédicas. Por exemplo, o que o Irã falou, eu me preocupo muito é só com o uso indiscriminado das canetas. Eu soube outro dia, por exemplo, que uma paciente que está internada na UTI, porque ela comprou contrabandeado a caneta e ela fazia uso diariamente da caneta.
1: Claro.
3: Então, aí ela usou diariamente, até que entrou na insuficiência renal e está na UTI. Então, é uma pessoa realmente com um nível de esclarecimento pouco. Então é muito perigoso o uso disso aí por pessoas que não são esclarecidas, não têm acompanhamento médico e pode acontecer uma fatalidade feito essa que aconteceu com essa pessoa. E hoje em dia a gente também

0: Sim, Aldo, a gente, como o Sara falou, a gente tem muito. Hoje eu suspendi uma cirurgia porque a paciente não falou na consulta que usava caneta. Então ela tem que passar 15 a 20 dias sem usar para poder ser operada. Hoje eu tive que suspender a cirurgia porque na hora do pré-op, lá antes da cirurgia, ela falou: não, eu uso sem a caneta. Então, os pacientes, fica aqui o conselho para quem está escutando. Avisar todo médico que você for, independente do médico que seja, que você usa, porque a cirurgia não pode ser realizada. Então a gente suspende, e não está sendo infrequente suspensão de cirurgia por causa do uso da caneta, porque muita gente está usando.
1: É, tem
2: Eu acho,
1: algumas regras
2: Aldo.
1: que tem que seguir. Agora, o Seraf, uma curiosidade. Que o doutor Fernandes já usa a caneta há 3 anos. Doutor Irã, há 2 anos. Uma pergunta. O uso do medicamento, ele pode ser contínuo, para usar a vida toda? Pode se trocar de Ozempic para Monjaro ou para um outro tipo? Como é que é esse processo do uso continuado do medicamento? Quem pode responder?
2: Aldo, pode se trocar de medicação. A dose normalmente você decai para uma. Vamos lá, Ozempic, você vai para 2,5, 5, 10, 7,5, 10. E normalmente você vai cair numa dose para chegar numa dose mais baixa, até por questão econômica. Não existe nenhum trabalho que proíba o uso crônico, mas sempre se tenta tratar a cabeça. Então, às vezes o corpo não está mais obeso, mas a cabeça continua obesa. Então, aproveitar o uso da medicação para aprender a não ir para o rodízio, para comer menos, para fazer atividade física. A gente tem que tirar esse conceito do eu estava com 110, agora estou com 90. Eu estava com 90, estou com 72. Esqueça só o peso balança. Você tem que ver o que mudou na sua glicose, o que mudou na sua albumina, se deu algum dano renal, se deu algum dano hepático, o que é que você perdeu de massa magra. Cada centímetro de coxa, tá aí um trabalho aí recente, mostra quase 2 anos a mais de perspectiva de vida. Então, é difícil ganhar massa magra na terceira idade. Então, não é só o que cai na balança, tem que emagrecer com saúde. É completamente diferente.
1: Entendo. Agora, uma curiosidade. As marcas, as canetas, elas são o mesmo efeito, só muda a marca, ou de uma para outra tem efeito menor ou efeito maior positivamente?
3: Posso responder?
1: Por favor.
3: Veja só, essas canetas, elas são análogas, certo? De uma proteína, de um peptídeo, que tem no organismo chamado GLP-1. Ou seja, elas simulam a ação do GLP-1. GLP-1 é uma substância que tem dentro do corpo, que quando a gente come, ela é liberada. Certo? Ela retarda o esvaziamento gástrico, ela retarda. Funcionalmente, ela vai no centro da fome, no cérebro, e tira a fome. Então, essa substância, ela existe dentro do corpo da gente. Certo? Então, o que a ciência fez, que a indústria farmacêutica fez, certo? Foi, de alguma forma, criar análogos dessa substância. Então, você tem. E essa substância, ela atua em três receptores. Então, você tem o Ozempic, que bloqueia um receptor. Você tem a tisepatida, que é um Mounjaro, que bloqueia dois. E você tem a retatrutida, que ainda não está no mercado, certo? E que bloqueia os três receptores. Eu a retatrutida já é associada nos estudos, ao menos a companhia. Pelo menos é o que está nos estudos iniciais. Então, existe diferença de atuação, existe uma diferença de uma série de coisas, certo? Você não tem um trabalho científico, mas a maioria das sociedades internacionais, ela já prova o uso contínuo, o uso crônico da medicação. Certo? Eu, com diabetes tipo 2 e o doutor Fernandes, possivelmente vamos tomar essa medicação, certo? Por muito, muito tempo, a não ser que haja uma recomendação contrária. Então, existe uma diferença de atuação. Agora, para controle da diabetes e da obesidade, de uma maneira geral, as três drogas são extremamente, os três tipos são

0: extremamente eficientes. Inclusive, o próprio Ozempic e o Mounjaro agora. Certo? A verdade está em todo canto em rede social, tem uma música, certo? Tem fim, mas o Ozempic que já quebrou, que os preços estão baixos, que já tem no mercado, que já, certo? Tem um efeito sobre a obesidade excelente também.
1: Uhum. Agora, há uma tendência que o medicamento ele saia do injetável e vá para o uso oral, através de comprimido ou líquido, ou é impossível que isso aconteça em função da eficiência do injetável?
2: As duas coisas. Você pode iniciar no injetável e depois passar para o oral, mas a gente está dando o start. Foi mês passado que foi lançado o oral. Então, a ideia é que o oral chega bem próximo das canetas. Possivelmente, há um mês ou dois meses atrás, foi lançada a mudança que a gente vai parar de falar o termo canetinha para falar sobre a ação da medicação. Provavelmente, vai para o oral.
0: Uhum. De uma maneira geral, Paulo e os colegas, se o ouvinte, o remédio oral ele é mais barato do que o remédio injetável. Então, no momento que isso precisar ser difundido em torno de saúde pública, e já dentro dos alertas que eu citei da OMS, uhum, a OMS já recomenda que os países, que os ministérios, que a secretaria de uma maneira geral, coloquem num debate, certo? Isso aí fazer parte do cardápio de saúde pública. Então, tá. Nesse momento, eu acho que as orais, elas vão ter uma participação maior do que as canetas.
1: Entendo. Vamos lá. Criança com obesidade pode fazer uso da caneta emagrecedora?
0: O Brasil está liberado a partir de 12 anos. A Anvisa está liberada a partir de 12 anos. Os Estados Unidos é uma federação, certo? E as leis são variáveis em cada estado para estado. Tem vários estados, certo, que estão liberados e tem testes com crianças até acima de 8 anos. Então, no Brasil está liberado acima de 12 anos. E a obesidade entre os adolescentes foi uma das classes que mais aumentou a obesidade entre os adolescentes. O Brasil hoje tem 17% de adolescentes com sobrepeso ou obesidade. Você tem um percentual muito alto. Isso há 30 anos atrás era 3%. Uhum. Então, já tem liberação para adolescentes. E alguns estados americanos para criança a partir de 8 anos.
1: Tá bom.
2: Uma coisa muito importante é lembrar que você muda toda a sua fertilidade quando você emagrece. Então, mulheres que estavam obesas, que passam a usar canetinha, é um monte engravidando sem planejamento. Muda o efeito do anticoncepcional, então tem que estar bastante ligado nisso, viu?
1: Uhum. Tem uma pergunta aqui.
3: Outra coisa que me preocupa também do uso das canetas é o seguinte: o consumo de proteína. Como o Irã falou, esse comprimido vai ter acesso aí em todas as categorias, a saúde pública vai ter acesso futuramente, mas a grande preocupação é o acesso ao alimento, que a população carente, ela se alimenta muito de carboidrato e pouca proteína. Então, esses pacientes vão precisar de uma alimentação proteica, eu não sei se a gente vai dispor disso no país, de proteína para todo mundo. Então, o grande risco é a sarcopenia grande aí da população emagrecendo e ficando comendo só carboidrato, que é, uhum, o que a gente vê no dia a dia, né?
1: Tem uma pergunta aqui de um ouvinte. Ele disse que a mãe dele fez uso da caneta, emagreceu, está na manutenção, 0,25 de Ozempic. Ele pergunta se essas canetas mais novas são melhores para proteção cardiovascular. Uma coisa tem a ver o que com a outra? Quem pode responder?
2: Na verdade, lógico que não é nossa área de atuação de nenhum dos três, mas a atuação cardiovascular principal é diminuição de diabetes, diminuição de colesterol. Então, você passa a proteger dos fatores inflamatórios arteriais que vão gerar aterosclerose, a placa, e daí infarto, AVC e demais danos renais, oculares, qualquer uma. Perdeu peso, baixou glicose, baixou colesterol, melhorou esse risco.
1: Bom, o importante de tudo e que vocês passaram aqui é que o medicamento ele tem uma eficiência gigante, os estudos mostram isso.

0: Infelizmente, você ainda tem uma faixa de preço muito grande, que poucos podem alcançar, mas isso está mudando, e que é uma tendência que cada vez mais se aperfeiçoe a substância, seja através do oral ou através do injetável. Agora, acima de tudo, o uso apenas com a prescrição médica. Não é isso, doutor Irã? Cada caso é um caso, né?
1: Não, exatamente. Da prescrição médica, precisa de um acompanhamento multidisciplinar. Você tem hoje os postos de saúde no Brasil, eu estou falando para os postos de saúde, você tem pontos gerais, tem nutricionista, tem profissionais, então, e a prescrição médica é fundamental, certo? Existe, se essas pessoas vão fazer atividade física, elas precisam, e eram obesas, elas têm um risco cardiovascular maior. Elas precisam de uma avaliação cardiovascular para que elas possam fazer atividade física, tá? Porque elas não têm aumento de atividade física com risco cardiovascular típico. Então, outra recomendação que a gente já fez aqui, já fez várias recomendações, diz respeito à velocidade, certo? Dessa perda de peso, certo? Tem pessoas, como o Fernando falou aí, certo? Exagerando na dose, exagerando, foi para perder peso numa velocidade brutal, certo? Então, precisa da prescrição, precisa do acompanhamento, precisa da reposição nutricional, certo? Isso é fundamental.
0: Perfeito. Não, o importante é que as pessoas tenham acesso, né? E que todos possam desfrutar dos efeitos do medicamento de forma positiva. Mas é como o Seráfico falou, tema para a gente discutir em outro debate, porque, sem dúvida alguma, é um tema bem rico. Doutor Fernandes, obrigado aí pela participação. Até um próximo encontro com a gente.
2: Obrigado, Aldo. Um abraço aos ouvintes.
0: Agradeço. Doutor Irã, até a próxima.
1: Estamos aqui, Aldo. Quando você chamar, a gente está disponível aí para você, Seráfico, para a gente conversar. Foi muito bom aí a conversa essa tarde. Você esclareceu muita coisa, como você disse mesmo.
0: Foi bom.
1: Sobre mitos, sobre verdades.
0: Foi muito bom.
1: Certo?
0: Muito
1: bom. E é um tema, você como jornalista tem uma participação fundamental, porque as redes sociais, certo, tomaram de conta
0: desse
1: assunto de uma forma não muito responsável.
0: Não.
1: Então, obrigado aí pela oportunidade e um abraço aí aos colegas e aos ouvintes.
0: Rede social tem a parte boa e tem a parte do Satanás. É impressionante. Seráfico, obrigado. Como é que vai o Legacy, Seráfico?
3: Vai bem aí, os meninos aí são companheiros aí do Legacy, está tudo indo bem, graças a Deus, e a gente também tem muito interesse lá no clube de fazer divulgação das políticas públicas, o que a gente puder ajudar aí, porque a gente vive o sofrimento, principalmente do SUS, então tudo que a gente puder contribuir, estamos aí para isso.
0: Perfeito. Muito obrigado aos senhores. Já a gente disponibiliza esse bate-papo nas redes sociais. Até a próxima.
3: Até a próxima. Tchau, obrigado a todos.
2: Obrigado, pessoal. Um abraço.
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3: 3:57. Olha, já já o professor de finanças da Universidade Federal Rural de Pernambuco, Luiz Maia, fala com a gente.
4: Trânsito. Nós temos informações sobre o trânsito com a repórter Betânia Ribeiro.
5: De volta com atualizações da BR-232, a rodovia agora tem trânsito travado no sentido Recife, entre a altura da alça da BR-408 e a região do Jardim Botânico, com reflexos de um acidente envolvendo motocicleta. No sentido contrário, a BR segue congestionada também, ainda com efeitos de outra ocorrência que houve mais cedo. E esse congestionamento no sentido interior agora já começa na altura do viaduto da Avenida Abdias de Carvalho e segue até as imediações do pontilhão do metrô ali no Curado. 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Betânia Ribeiro para a CBN Recife.
4: Ok, Betânia, muito obrigado pela informação.
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Quinta-feira, 13 de agosto de 2026. O partido Missão disse que alertou o gabinete do senador Flávio Bolsonaro sobre a tentativa de fraude.

0: fraude na filiação dele desde o dia 2 de agosto, 10 dias antes da alteração no registro do candidato do PL à presidência da República junto ao Tribunal Superior Eleitoral. A legenda disse ainda que, ao notar a fraude, tentou realizar no mesmo dia o cancelamento. A ação, no entanto, foi rejeitada pelo TSE. A corte informou hoje que uma filiação em nome de Flávio Almissão foi feita por um representante do partido de Renan Santos. A informação que aparece no site do TSE mostra que o senador deixou o PL na quarta-feira e entrou na missão na sequência. A campanha de Flávio disse que vai pedir à Polícia Federal a abertura de um inquérito. Um dos foragidos da Operação Sem Desconto foi preso. O presidente da Confederação Nacional de Agricultores Familiares e Empreendedores Familiares Rurais, Carlos Lopes, se apresentou voluntariamente na Superintendência da Polícia Federal em Brasília. A ação investiga um esquema de descontos sem autorização em benefícios pagos pelo INSS. A CONAFER é apontada como uma das principais entidades responsáveis pelo esquema. Foragido desde novembro, Carlos Lopes foi indiciado no mês passado. Subiu para 273 o número de mortos pelo terremoto de magnitude 7,4 que atingiu a Colômbia na segunda-feira. No novo balanço divulgado pela Unidade de Gestão de Desastres do país, o número de desaparecidos caiu para 377 pessoas. Mais de 53 mil pessoas foram afetadas pelo desastre. Em Cali, a terceira maior cidade do país, as equipes desviaram a atenção dos esforços de busca e resgate para a remoção de escombros nos locais. No horário de Brasília, 4 horas 3 minutos.
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1: Vamos agora com a última hora do CBN Total. Hoje é quinta-feira, dia 13 de agosto de 2026. A partir de agora, conosco, CBN Caruaru, reproduzindo o nosso sinal. Ficamos até as 5 da tarde. Erison Vaz junta-se à parte técnica. Djalma Teixeira segue conosco aqui. Marcelo Reis também na produção. E você com a gente até as 5 da tarde.
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1: Hora da dica de economia, né? Professor de finanças da Universidade Federal Rural de Pernambuco, professor Luiz Maia. Luiz, boa tarde, Luiz.
2: Boa tarde, Aldo Vilela. Boa tarde, ouvintes. Amigas, amigos, a essa altura, todo mundo sabe que começa hoje, em Caruaru, uma nova edição do Rolê Hack and Play. E vale prestar atenção porque, no meio de mais de 100 atividades, há muita coisa relacionada à geração de negócios e à preparação profissional. O evento segue até sábado no Armazém da Criatividade, com oficinas, palestras, debates e experiências mesmo. O tema desse ano é o futuro em tempo real. E a ideia é justamente discutir mudanças que já estão transformando como a gente trabalha, aprende, empreende e, claro, como se gera renda. Para quem pensa em oportunidades de negócios especificamente, o Rolê conta com um monte de parceiros, trazendo conteúdos sobre empreendedorismo, inovação e, não menos importante, a economia criativa. Isso interessa especialmente ao Agreste, onde pequenos negócios, confecções e diversos serviços têm maior peso. Entender ferramentas digitais, inteligência artificial e modelos de inovação pode significar produzir melhor e acabar levando pessoas e empresas a um novo patamar de sucesso. Já para os estudantes, vale muito a pena circular no mesmo ambiente com empreendedores, pesquisadores e empresas, conhecendo competências que têm ganhado cada vez mais espaço no mercado. E vamos combinar, né? Preparação profissional não acontece apenas dentro de sala de aula. Curiosidade, capacidade de comunicação e contato com problemas reais contam muito. Aí você me pergunta, e sobre finanças pessoais?

0: algum destaque? Então, mesmo não sendo o eixo central do festival, elas aparecem indiretamente quando se fala de geração de renda, carreira e empreendedorismo. Sim, a inscrição é gratuita. Eu fico por aqui. Um bom final de tarde a todas e todos e até amanhã.
1: Valeu, Luiz. Obrigado, hein? Até amanhã. 4:06.
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3: Bom, hoje o doutor Ilano Figueiredo vai falar sobre planos de saúde. Ele está chegando aí com um dado assustador, viu? E um dado que põe em dúvida se a saúde privada no Brasil é pior que a saúde pública. Ilano, boa tarde, conta essa história pra gente.
4: Boa tarde, Aldo. Hoje temos um dado forte. Pela primeira vez desde que o CNJ, Conselho Nacional de Justiça, começou a medir isso, a saúde suplementar, ou seja, o setor de planos de saúde, ultrapassou o SUS em volume de novas ações judiciais. Até junho, foram mais de 181 mil processos contra planos de saúde, contra 164 mil relativos ao sistema público. 10,4% a mais, portanto, no setor privado. E olhe que o setor privado tem bem menos pacientes consumidores que os pacientes do SUS. E o interessante, Aldo, é olhar a trajetória desses números de processos. Em 2024, o SUS ainda tinha 73 mil ações a mais que a saúde suplementar. Em 2025, essa diferença já tinha caído para só 8 mil. E agora, em 2026, ela virou. Isso não é um pico isolado, portanto. É uma tendência de 4, 5 anos convergindo. Do que se trata, então, essa judicialização? 43% são pedidos de tratamento médico hospitalar. Depois vem discussões contratuais de reajustes. E 15% são pedidos de medicamento. Tem uma concentração geográfica que também conta um pouco dessa história. 5 estados, São Paulo, Bahia, Rio, Pernambuco e Minas, respondem por 72% dos processos. Mas repare, Aldo, que Bahia e Pernambuco têm cobertura de plano de saúde bem menor que São Paulo e Rio. Ou seja, não é só volume de beneficiários explicando o fenômeno, é comportamento. A conselheira do CNJ, Daiane Nogueira de Lira, disse uma frase que eu acho que resume bem essa situação. Judicialização da saúde é sintoma de falta de assistência. E eu concordo, mas acho que a leitura precisa ir um pouco além do sintoma. Aldo, eu vejo dois movimentos acontecendo ao mesmo tempo. E eles parecem contraditórios, mas não são, viu? De um lado, o judiciário está impondo mais rigor. A decisão do STF, ano passado, na ADI 7265, que criou critérios mais duros para conceder tratamento fora do rol da ANS, deveria frear a judicialização. Do outro lado, os números mostram o oposto acontecendo. As despesas judiciais do setor quadruplicaram entre 19 e 25, de 1 bilhão para 4 bilhões de reais. Isso me diz uma coisa, o problema não é só o que o juiz decide, é a porta de entrada. Enquanto a única resposta que o beneficiário recebe de uma operadora é a negativa administrativa seca, sem canal de negociação real, ele vai continuar indo direto para o tribunal. Enquanto o tratamento do serviço continuar sendo um tratamento massificado, sem sensibilidade do indivíduo, o paciente vai continuar procurando direto o Poder Judiciário. Porque para ele, acaba sendo o único lugar onde alguém escuta o caso concreto. A ANS é a NIP. Tem mecanismo de notificação prévia, mas isso ainda não virou cultura de resolução de conflito no dia a dia da relação operadora-beneficiário. Vai virar, eu até acho que está evoluindo, mas ainda não virou. Então, minha opinião é que o setor perdeu a corrida da prevenção. A régua mais rígida do STF é necessária para a sustentabilidade atuarial, sem dúvida. Mas ela resolve o problema de quem já processou. Não evita que a pessoa precise processar. Enquanto as operadoras não investirem pesado em mediação e conciliação como primeira resposta, enquanto não tratarem o indivíduo como indivíduo e continuarem com apenas o plano B, tratando o caso depois da citação do processo, esse gráfico só vai continuar subindo. A judicialização, Aldo, não é uma doença do sistema de saúde suplementar. É o termômetro mostrando que a porta de entrada continua fechada. Bem, eu fico por aqui, lembrando que tudo isso está no justiçaesaude.com.br. Forte abraço!
1: Elano, muito obrigado, hein? Até o próximo encontro.
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1: Aldo Vilela.
2: O Pix respondeu por 20,5% das vendas presenciais em bares e restaurantes de todo o Brasil. Segundo a Brasil, é a Associação Brasileira de Bares e Restaurantes e fez essa pesquisa. Embora o cartão de crédito ele permaneça como principal meio de pagamento, o sistema de transferência instantânea, o Pix, ele ganhou espaço principalmente nos pequenos estabelecimentos, redes de alimentação rápida e empresas aqui da região Norte e Nordeste. O levantamento foi realizado em 2.109 pontos comerciais. Então, embora a pesquisa de conjuntura ela seja mensal, esta é apenas a segunda vez que a Brasil incluiu uma sondagem sobre os meios de pagamento. Na primeira edição, em 2024, foram ouvidos 1.466 comerciantes. Então, o avanço é um pouco mais lento entre as empresas, com faturamento anual superior a R$1 milhão, nas quais a participação do Pix varia entre 14,9% a 17,5%. Mas o Pix está ampliando aí a participação nos pagamentos de bares e restaurantes.
3: 4:12.
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5: E no quadro Direito e Saúde, hora de ouvir o advogado especialista no tema, doutor Eduardo Dantas. Doutor Eduardo, qual é a pauta para hoje? Boa tarde.
6: Olá, Aldo, uma boa tarde para você, boa tarde aos ouvintes da CBN Recife. Eu vou começar hoje com uma afirmação que talvez surpreenda alguns médicos. Bom, o prontuário, ele não é um documento para lembrar o médico do que ele fez. É um documento para demonstrar, anos depois, por que ele fez. Essa diferença ela parece muito pequena, mas ela pode decidir um processo judicial. Na prática, muitos dos prontuários registram apenas a conclusão. A gente encontra lá, paciente examinado, exames solicitados, alta, retorno em 7 dias. Tudo isso é importante sim, mas muitas vezes falta justamente o elemento mais valioso, o raciocínio clínico. Quem analisar aquele prontuário daqui a 5 anos não estará dentro do consultório. Não saberá quais hipóteses passaram pela cabeça do médico, quais diagnósticos foram considerados, quais sinais de gravidade foram pesquisados ou por que determinado exame foi solicitado ou, mais importante ainda, por que não foi solicitado. E é exatamente aí onde mora o risco, porque o prontuário ele deve contar a história da decisão médica. Se o paciente chegou com dor torácica, por exemplo, vale registrar que foram pesquisados sinais compatíveis com síndrome coronariana aguda, que o exame físico não revelou elementos sugestivos de gravidade e que, diante do conjunto de informações disponíveis naquele momento, a hipótese diagnóstica mais provável era outra. Perceba aí a diferença, então. O prontuário, ele deixa de ser apenas um registro de fatos e passa a revelar a lógica da conduta adotada. E isso não significa escrever tratados a cada atendimento. Significa, sim, documentar os elementos que justificaram a decisão clínica. Porque quando um perito ou um juiz analisa o caso, ele não procura apenas saber qual foi a conduta. Ele precisa e ele procura compreender se aquela decisão era tecnicamente justificável diante das informações disponíveis naquele momento. Se o raciocínio não estiver registrado, será muito mais difícil demonstrar que ele sequer existiu. É por isso que eu deixo hoje uma reflexão para os médicos. O prontuário ele não é um formulário burocrático. É a memória da assistência prestada e a principal testemunha da qualidade do seu trabalho. No consultório, ele orienta a continuidade do cuidado. E no processo judicial, ele fala quando o médico já não está mais presente para explicar. E é por isso mesmo, talvez a pergunta correta não seja o que que eu devo escrever no prontuário? A pergunta deveria ser outra. Se daqui a 5 anos um perito ler apenas esse documento, ele conseguirá compreender por que eu tomei a decisão que tomei? Se a resposta for sim, provavelmente o médico escreveu um bom prontuário. É isso, meu amigo.

0: Um grande abraço para você. Até a próxima semana.
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1: Daqui a pouco a gente vai falar um pouco sobre saúde, pesquisas e o mundo com o médico Domingos Melo.
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1: Quatro da tarde, 19 minutos.
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2: Mais um mês para chamarmos a atenção, né? Para os cuidados com doenças, particularmente o azul, vermelho, agosto trazendo essa campanha e os cuidados com as doenças vasculares. Eu vou conversar agora aqui na CBN com a angiologista e cirurgiã vascular Bete Moreno. Doutora Bete, boa tarde, muito obrigado por falar com a gente aqui na CBN.
3: Boa tarde, Aldo, boa tarde a todos os ouvintes.
2: Claro que todo dia é dia de se preocupar com a saúde, mas quando a gente tem um mês mais destacado, a atenção aumenta. Quando a gente fala de doenças vasculares, há um amplo desconhecimento da população sobre as patologias, doutora Bete?
3: Ah, sim. Na realidade, esse mês, agosto, azul e vermelho, é o mês que a gente procura conscientizar a população da importância de cuidar da saúde vascular. O azul representa as veias, onde a doença mais conhecida são as varizes, e o vermelho representa as artérias, que o cirurgião vascular também cuida das artérias, pacientes com pé diabético, por obstrução arterial, os aneurismas, as doenças da carótida. Então, vai muito além só do que varizes, do que trombose, que é o que a maioria das pessoas imagina que é cuidado pelo cirurgião vascular.
2: Entendo. Ô, doutora Bete, quando é que eu sei, quando há indicação que existe algum problema vascular em mim? Quais são os sinais apresentados?
3: Veja só, Aldo, isso é uma pergunta bem ampla, porque se você tiver alguma doença arterial, os sinais são uns. E doença venosa, os sinais são outros. Bem, em geral, doença arterial, pacientes mais idosos, que têm hipertensão, diabetes, colesterol alto, isso pode causar placas de gordura que vão obstruir as artérias.

0: Isso pode dar falta de sangue na perna, com isquemias, e o paciente evoluir para uma gangrena e precisar muitas vezes amputação da perna. Outra doença arterial comum são os aneurismas, que são as dilatações das artérias, pode ocorrer na aorta abdominal, que é uma doença também bem importante. Essas placas de gorduras, quando se formam nas carótidas, pode dar alguma alteração de AVC, de isquemia cerebral. Então, tudo isso são doenças que o cirurgião vascular também trata.
1: Agora, essas regras, elas valem para homens, para mulheres, ou as mulheres são mais previsíveis, os homens também são mais vulneráveis? Como é que funciona essa questão vascular? Vai também de acordo com esse histórico que a senhora citou, é?
0: Sim, as doenças arteriais são mais prevalentes nos homens e as doenças das veias são mais prevalentes nas artérias. As doenças das veias são as varizes, são as tromboses, né, que são doenças muito conhecidas. Então, essas são mais prevalentes nas mulheres. Mas os cuidados têm que ser igual, tanto para uma patologia quanto a outra. Então, é por isso que é muito importante a gente fazer exames para poder checar essas duas circulações, que são os exames de check-up vascular.
1: Entendo. Bom, pelo que a senhora diz, é uma série de fatores, idade, histórico familiar, creio que tabagismo também entra nisso, obesidade deve entrar também. Prática de atividade esportiva ajuda a evitar, doutora Beth?
0: Ajuda demais, principalmente nas doenças arteriais, porque não só ela faz com que evite que essas placas de gordura se depositem na artéria, como elas criam uma circulação nova, caso você já tenha alguma obstrução. Então, atividade física é fundamental. Até, né, Aldo, para poder controlar as comorbidades, como você bem acrescentou, tabagismo, obesidade e tudo que a gente já comentou, diabetes, hipertensão, hipercolesterolemia. Então, o exercício ajuda nisso tudo. E também nas doenças venosas, melhorando a circulação de retorno, melhorando dor, canseira, sensação de peso. Então, tudo isso é tratado com atividade física. É um remédio e o melhor que existe.
1: Muito bem. Eu lembro bem, doutora Beth, que na pandemia nós tivemos muitos, mas muitos casos de pessoas que desenvolveram trombose venosa profunda, né? Se noticiavam muito algumas sintomáticas, outras não. Quer dizer, de 20 para cá, essa coisa estabilizou ou isso tem avançado?
0: Que na realidade o que aconteceu na pandemia foi que o Covid, o vírus do Covid, é um vírus altamente inflamatório. E isso alterava muito o sistema de coagulação e favorecia muito o aparecimento de trombose. Então, foi por isso que a trombose foi realmente um boom, uma coisa que aconteceu muito na pandemia, não só em membro inferior, né? Ou em membro inferior que vinha e se tornava embolia pulmonar, mas trombose em várias áreas do corpo, por conta da inflamação do Covid. A trombose é uma doença bem prevalente, mas que hoje em dia a gente já consegue evitá-la de várias formas. Atividade física é uma delas. Uso de meia elástica, por exemplo, para prevenir trombose durante o voo, é outro fator bem importante, né? Então, uso de medicações quando o paciente está acamado, os anticoagulantes também. Então, hoje em dia a gente já tem uma conscientização muito grande de como pode evitar o paciente desenvolver uma trombose.
1: Perfeito. Quando é que a gente deve buscar um angiologista? Qual é o primeiro sinal para buscar esse profissional, doutora Beth?
0: Veja, do ponto de vista arterial, a partir de 50 anos, se você tiver hipertensão, diabetes ou colesterol alto, tabagismo, obesidade, procurar o cirurgião para fazer o check-up vascular, que são exames de ultrassom que a gente consegue checar desde as carótidas, as aortas, ilíacas, as artérias da perna e também as veias. A partir de 60 anos, o check-up é obrigatório para todo mundo, com ou sem comorbidades. E as mulheres, isso são para homens e mulheres. E mulheres, o mais comum é procurar a gente quando aparecem varizes na perna, né, Alda? Que é um desses que é muito comum para as mulheres. Então, qualquer sinal de dor, canseira, sensação de peso, também vale a pena procurar o vascular para fazer uma avaliação e já instituir algum tratamento.
1: Doutora Beth Moreno, muito obrigado pela entrevista, pela gentileza e até um próximo encontro aqui na CBN.
0: Foi um prazer, Aldo. Muito obrigada a você. Boa tarde aos ouvintes.
1: Obrigado. Beth Moreno é médica, angiologista, cirurgiã vascular. Falou aqui ao CBN Total.
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1: Quinta-feira chega e com ela o médico Domingos Melo no quadro de saúde.

0: Doutor Domingos, vamos para a nossa pauta de saúde de hoje. Muitas pesquisas. Boa tarde, Domingos.
1: Boa tarde, Aldo Vilela, ouvintes da CBN. Aldo, ser gentil é um dos princípios fundamentais da civilização e um dos princípios fundamentais da maioria das religiões. Uma pessoa bondosa traz benefícios a si mesma. Mas veja, Aldo, existem muitas evidências científicas que apoiam essa afirmação. Ser gentil reduz aí os níveis de cortisol, que é o hormônio do estresse. O ato da gentileza, na verdade, ele melhora os marcadores inflamatórios. Alguns estudos clínicos recentes, eles mostram que pessoas que foram aleatoriamente designadas para praticar 3 atos de bondade por semana apresentaram níveis mais baixos de ansiedade e níveis mais altos de autoestima. Em outra pesquisa, Aldo, 2 grupos foram aleatoriamente divididos. Veja, um grupo deveria dar um presente antes de ser colocado propositalmente em uma situação estressante, enquanto outro grupo não. O grupo que deu presente a alguém antes de ser colocado na situação de estresse apresentou uma recuperação mais rápida da frequência cardíaca e da pressão arterial elevada do que o grupo que não deu presente. Veja que legal. Ser gentil faz muito bem à saúde física e mental. Atos de bondade geram reações químicas imediatas no corpo, promovendo o equilíbrio e o bem-estar. Para a mente, por exemplo, Aldo, a gentileza reduz o estresse, alivia a ansiedade e estimula a liberação de serotonina e dopamina, que trazem calma e felicidade, e além de combater aí a tristeza, melhorando o humor e diminuindo sintomas de quadros depressivos. Para o corpo, ser gentil protege o coração, diminui dores, porque produz endorfina, um analgésico natural do corpo, e aumenta a energia, melhorando a disposição geral e promovendo maior longevidade. E por fim, Aldo, eu cito um poema de Philip Larkin, que termina com a frase: devemos ser gentis enquanto ainda há tempo. Os convido ao Instagram DR Domingos Melo. Tudo de bom e até amanhã.
0: Perfeito, Domingos. Obrigado, hein, pela informação. Até amanhã aqui na CBN. Petrobras anunciou essa semana a descoberta de um poço de gás em uma área de grande potencial em águas profundas na Colômbia. Concentração de gás fica no poço exploratório Sandia 1, no bloco Guaof, na bacia de Guajira. O poço fica a 42 quilômetros da costa. Há uma lâmina d'água, né? A distância entre a superfície do mar e o leito marinho de 1.521 metros. E o poço fica a 70 quilômetros da cidade de Santa Marta. Petrobras já tinha descoberto reservatórios de grande potencial próximos à nova localização. O Sandia 1 fica a 18 quilômetros de outro poço, o Sirius 1, 9 quilômetros de outro poço, o Cupuazu. Perfuração do poço foi iniciada dia 12 de junho e já alcançou a profundidade final esta semana. Então, vamos dizer que a Petrobras ela atua nessa exploração e produção de petróleo e gás na Colômbia por meio da subsidiária Petrobras Internacional, a Braspetro. O desenrola Adplates começou a operar na última segunda com novas regras para a participação das instituições financeiras. A modalidade ela oferece crédito em condições mais favoráveis para trabalhadores informais que mantêm suas dívidas em dia e para estudantes e de empresas adimplentes com o Fundo de Financiamento Estudantil FIES. De acordo com o governo, a expectativa é que até 500 mil trabalhadores informais e 100 mil beneficiários do FIES procurem o programa.
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Quinta-feira, 13 de agosto de 2026. O presidente do Tribunal Superior Eleitoral, ministro Cássio Nunes Marques, determinou o restabelecimento da filiação do senador Flávio Bolsonaro ao PL. O ministro decidiu ainda que deve ser excluído do histórico partidário o vínculo com o partido Missão.

0: O magistrado também determinou a liberação imediata do sistema para que o PL faça o pedido de registro da candidatura de Flávio ao Palácio do Planalto. A medida foi tomada após o parlamentar aparecer como filiado à omissão nos registros da Justiça Eleitoral, o que impedia o registro da candidatura do PL, pelo PL, à presidência. Em nota, a omissão informou que foi vítima de uma tentativa de filiação fraudulenta de Flávio Bolsonaro. O prazo para o registro das candidaturas termina às 7 horas da noite deste sábado. Quase 790 candidatos que vão disputar as eleições neste ano declararam cor ou raça diferente dos dados apresentados à Justiça Eleitoral em 2022. Os casos representam 4,5% das mais de 17.400 candidaturas registradas até o momento. As informações são do Tribunal Superior Eleitoral e foram analisadas pelo portal G1 até a noite de ontem. O Fluminense demitiu o técnico Luiz Zubeldía depois do empate por 0-0 contra o Independente Rivadavia da Argentina, pelo jogo de ida das oitavas de final da Libertadores. O clube também dispensou 3 auxiliares e o preparador físico. O auxiliar técnico Marcão vai comandar o time até a escolha do novo treinador. No horário de Brasília, 4:33.
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2: O CBN Total destaca as informações dos clubes pernambucanos. Daqui a pouquinho tem futebol para você.
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2: E agora vamos para a última meia hora do programa. Hoje é quinta-feira, 13 de agosto de 2026. Siga com a gente até às 5 da tarde. Você ouve o CBN Total e a gente fala para todo o estado de Pernambuco.
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2: No CBN Total, destaque esportivo, André Luiz Cabral. Boa tarde, André.
3: Boa tarde, Aldo Vilela. Um abraço aos amigos do CBN Total. A dupla que joga a Série B representando o Pernambuco tem o último dia de treinamentos antes de cumprir a 23ª rodada. No caso do Sport, jogando amanhã às 20 horas e 30 minutos contra o Londrina na Ilha do Retiro. Sport com interesse em Cleiton Sampaio, ele que pertence ao Inter de Porto Alegre. Time rubro-negro tentando este zagueiro para reforçar o seu elenco. O meio-campista Juan Alano foi apresentado no dia de ontem como mais novo reforço da equipe da Ilha do Retiro. O que não está muito bom para a chegada do Juan é que a discussão nos bastidores é o salário do meio-campista. R$ 250 mil para chegar para o Sport Clube do Recife. Clube Náutico Capibaribe, que é o outro representante pernambucano na Série B, já seguindo para Campinas. Náutico amanhã enfrenta a Ponte Preta, Náutico, lá na Princesa do Oeste, estádio Moisés Lucarelli, a partir das 7:30 da noite. Náutico pode ter novidades e alterações. O técnico Hélio dos Anjos, na sua entrevista de pré-jogo, deixou essa possibilidade em aberto. O time da Ponte Preta, que está numa crise danada, não terá número suficiente no banco de reservas. Você hoje pode colocar até 12 jogadores no banco de reservas, ou seja, pode selecionar para cada partida do Campeonato Brasileiro 23 jogadores. E a Ponte Preta não tem para esta partida de amanhã 23 atletas à disposição, a Ponte que está numa crise há muito tempo no que concerne a questão financeira. Santa Cruz. Grande expectativa do tricolor, além da decisão do próximo sábado às 7:30 na Arena Pernambuco contra o Maranhão, jogo que pode garantir o Santa Cruz na próxima etapa da Série C, ou seja, na disputa direta

0: da vaga para voltar à segunda divisão do futebol brasileiro é o que o torcedor tricolor vai aprontar para esta partida. No último jogo na Arena Pernambuco, onde o Santa Cruz foi derrotado pelo Figueirense por 1-0, o Santa Cruz teve o maior público da temporada, 27.393 espectadores. E muita gente nas repúblicas independentes do Arruda está apostando as fichas de que este público será batido. Então, Arena Pernambuco, sábado, 19h30. Meus amigos da CBN, muita gente sem entender a fórmula de disputa do Campeonato Pernambucano, que já está sendo divulgada aí nas redes sociais, principalmente pela Federação Pernambucana de Futebol, numa questão confusa, colocando que o Sub-20 é Campeonato Pernambucano, que você vai ter uma primeira etapa que é todo mundo primeira divisão, inclusive com uma boa notícia, né? Do retorno do 1º de maio, do retorno do Salgueiro e do Petrolina a essa disputa. Na realidade, o Sub-20 continua sendo o Sub-20, continua sendo o campeonato do antigamente chamado de juniores. Esta primeira etapa, com as equipes do interior, incluindo Central, os sertanejos que citei e outras equipes do futebol pernambucano, nada mais é do que a Série A2. Apenas a federação está tentando passar a ideia, uma ideia falaciosa, de que todo mundo é primeira divisão, quando de fato não é. E é simples explicar. Quando você tiver a primeira disputa, os três melhores colocados irão disputar o campeonato de verdade. O campeonato que interessa, o campeonato que vai ter o título, o campeonato que vai ter as vagas para a Copa do Brasil, para a Copa do Nordeste, ou seja, o campeonato que toda e qualquer equipe do futebol profissional de Pernambuco quer jogar. Então, não tem dificuldade. O campeonato pernambucano terá 10 equipes na próxima temporada, a partir de janeiro, naturalmente, como sempre foi. Um abraço aos amigos da CBN.
1: Obrigado, André. Até amanhã.
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0: Tecnologia. Hora de ouvir o professor Álvaro Pinheiro, da Faculdade Nova Roma, dentro do CBN Tecnologia. Professor Álvaro, boa tarde.
1: Olá, Aldo, tudo bem? Vamos conversar hoje sobre 12 modelos de fronteira que estão disputando a liderança da inteligência artificial ao mesmo tempo, pois é exatamente esse é o cenário que se encontra agora em agosto de 2026. E hoje eu faço um giro pelo mundo para mostrar quem é quem nessa corrida. Começando lá pelos Estados Unidos, né? Nós temos a Anthropic, que acaba de lançar o Claude Opus 5, que entrega inteligência próxima do topo de linha pela metade do preço. Esse topo de linha é o Fable, que é um subconjunto, vamos dizer assim, do Mythos, que é o modelo mais robusto, mas não é liberado para acesso. Em relação ao OpenAI, que é a organização que iniciou praticamente todo esse processo de LLMs e essa corrida no mundo pelos melhores modelos, ela trouxe agora o GPT 5.6. Ela divide esse modelo em três versões: o Luna, que é a versão rápida, o Terra, que é a versão custo-benefício, e o Sol, que é o carro-chefe de uma família ou dessa família em camadas, né? É capaz de executar até 4 agentes inteligentes em paralelo sobre o mesmo problema. Já a Google, ela respondeu com o Gemini 3.6 Flash. Ele é o campeão de

eficiência comparado com esses outros dois que já falamos, o Claude e o GPT. Ele conclui as mesmas tarefas gastando menos tokens e menos dinheiro, que é o mais importante, né? Temos aí a xAI de Elon Musk, que apresentou o Grok 4.5, treinado junto com a ferramenta Cursor, que foi adquirida pela xAI, e cada vez se tornando mais rápido e econômico para programação e agentes inteligentes. Mas talvez a grande história do ano venha da China, que transformou o código aberto, o que nós chamamos de modelos de pesos abertos, em estratégia. Aí temos a referência ao DeepSeek, que está na versão V4, a V4 Pro, que chegou com pesos abertos sob licença MIT. São 1 milhão de tokens de contexto e custo dezenas de vezes menor do que as suas rivais. Já temos também uma chinesa que cada vez mais está surpreendendo a própria China e então o mundo, a Moonshot, que ela lançou o Kimi K3. É o maior modelo de pesos abertos já publicado até agora. São 2,8 trilhões de parâmetros. Já a Alibaba respondeu dias depois com o Qwen 3.8 Max, que é multimodal e vem com 2,4 trilhões de parâmetros. Vejam que a gente estava falando em janelas de 128 mil tokens há pouco tempo. Quem tinha superado esse limite tinha sido a Google, com 1 milhão de tokens. Hoje, todas essas grandes rivais trabalham na casa dos milhões de tokens, mas ainda na casa do 1 milhão. Já as duas chinesas, né, já trabalhando na casa dos 2 trilhões de parâmetros, com milhões de tokens de janela de contexto. Então, a evolução, ela está muito, mas muito rápida. A ByteDance, ela mantém o Doubao, o Seed 2.0 Pro, com o cérebro do aplicativo de inteligência artificial mais usado dentro da China. Ele é o que, mesmo os outros chegando com versões muito robustas em janelas de contexto e em parâmetros de modelo, ela continua sendo a mais usada. E completam esse time chineses, de LLM chinesas, o GLM 5.2 da Shippu, ou Zippu, forte em código e também, como todas as demais, modelo aberto. E ainda podemos também falar do Minimax, o M2.5. Ele é muito ágil e, em termos de preço, é extremamente concorrente, né? Ele é muito barato. E ainda temos o MIMO na versão 2.5 Pro da Xiaomi, que sustenta tarefas com mais de 1.000 chamadas de ferramentas. E aí, para fechar essa lista de LLM chinesas, o ERNIE 5.0 da Baidu, nativamente multimodal em texto, imagem, áudio e vídeo. Então, o que isso significa para nós, né? São três coisas. Primeiro, diversidade de fornecedores, que reduz a dependência de um único contrato. Segundo, a queda acelerada de preços, e isso muda a conta de qualquer projeto de inteligência artificial. Terceiro, o benchmark, ele orienta a triagem, mas quem decide é o teste nos casos concretos da própria instituição, com custo por execução ao lado do resultado. Então, os fundamentos, né, que eu posso dizer assim, para avaliar e comparar modelos de fronteira, junto com uma biblioteca completa de prompts para gestão, eu posso dizer que é a melhor forma de você testar esses modelos para verificar qual o que melhor atende à sua organização. Então, dito isso, Aldo, eu espero ter contribuído com mais uma fala sobre inteligência artificial para a audiência da CBN. Grande abraço.

0: Fofício Álvaro, bom final de semana, até a semana.
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0: 4:50. 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
1: Eu vou conversar aqui na CBN com a advogada especialista em contratos, franquias e direito empresarial, a doutora Ana Mangueira. O que que acontece? Muita gente no ato da formulação de um contrato não busca um profissional qualificado para isso, não faz um contrato adequado e termina tendo prejuízo. Doutora Ana, isso é muito comum, mais até do que a gente imagina. Boa tarde.
2: Boa tarde, Aldo. Um prazer estar contigo e com seus telespectadores. Sim, é um contrato mal feito, ele não aparece no dia da assinatura. Ele aparece com o passar do tempo, quando a relação vai apresentando problemas. E sim, é mais recorrente do que se pensa. Muita gente acha que isso é um custo, quando na verdade está te impedindo de ter prejuízo.

0: gigantescos ou mesmo de fechar as suas portas.
1: Entendo. Agora, quais são esses erros mais comuns, que acontecem no ato de um contrato mal feito?
0: Perfeita pergunta, excelente. Eu vou te falar de quatro lugares que são os principais, né? Entre os sócios, muita gente não faz uma pesquisa adequada, chama para ser sócio um colega, um amigo, e isso acaba gerando inúmeros prejuízos. Imaginem que eles abrem a empresa, fazem um contrato social que não está adequado à estrutura deles, não deixa ali disposto, por exemplo, como vai ocorrer a sucessão, porque a única certeza que a gente tem é da morte, não é verdade? Então imagina, se você não deixa isso delimitado, isso é prejuízo na certa. Outra coisa são os contratos com os clientes. Imagine que você deixa um objeto ali do contrato muito solto, não deixa definido o que você quer de fato entregar de uma forma específica, e as pessoas começam a te pedir inúmeras outras coisas que não estavam no escopo e que te geram muito prejuízo, porque quanto vale a sua hora de trabalho, não é verdade?
1: Entendo. Agora, Ana, essa questão de sociedade que a senhora se referiu aí, de repente
0: Isso.
1: algumas pessoas tentam e no ímpeto buscam montar um negócio, é aí que tudo tem que ser muito bem amarrado, é?
0: Isso, eu sei que abrir um negócio num país como o nosso, ele demanda muito do teu financeiro, mas muitas vezes você chega, contrata, vai iniciar uma empresa, faz o contrato social cumprindo apenas as formalidades da junta comercial, não define dados relevantes, e isso é um suicídio, infelizmente. Eu sei que são muitos os investimentos necessários para esse primeiro momento, mas pense que todo relacionamento, para quem é casado ou para quem se relaciona com pessoas de modo geral, você vai ter um momento em que você não vai concordar. Então, como é que você vai lidar com essas discordâncias? Não é muito melhor deixar isso registrado para consultar no momento do problema? Isso facilita muito a vida de todo mundo, pode ter certeza.
1: Documento feito, bem elaborado, bem definido por todas as partes integrantes. Ele pode mudar mais adiante, ele se torna flexível, alterações podem ser feitas ao longo dos tempos.
0: Aldo, não só pode como deve. Um contrato é um corpo vivo. Ele funciona de acordo com o que a gente está fazendo naquele determinado momento. Pode ser que hoje nós fechemos um contrato dependendo de determinado objeto, e daqui a pouco eu gosto do teu trabalho e vou querer um pouco mais. Então ele precisa ser alvo de um aditivo contratual. E ali você vai definir os novos pontos que serão inseridos dentro daquela relação. Ou mesmo você quer implementar algum ponto, como por exemplo a Lei Geral de Proteção de Dados, ou mesmo a reforma tributária que hoje está na crista da onda. Hoje tem muitos detalhes tributários que precisam ser revisados. Então é necessário que esse contrato ele esteja passando por constantes modificações para melhorar essa relação e melhorar aquilo que já está bom ou que não está bom e que é necessário colocar outros pontos que melhorem essa estrutura.
1: Essa regra do contrato, doutora Anela, vale para o micro e para o macro, para aquele pequeno empresário e para aquele grande empresário, claro?
0: Para todos, principalmente para o micro, porque o macro já tem esse nível de consciência bem estabelecido, ele já entende que o contrato é necessário e que vai fazer acontecer, mas para o micro ele acha que é um custo, quando na verdade ele vai assinar, por exemplo, com um fornecedor que a multa é de 50 mil. Para o microempreendedor, pode ter certeza que essa multa de 50 mil, que não foi relativizada por ele não ter chamado um profissional da área jurídica especialista em contratos, ou mesmo fazer o seu próprio contrato, isso pode fechar o negócio dele.
1: Entendo. Agora, claro, a senhora falou nessa questão de custo, os microempresários, os pequenos empresários, o custo sempre pesa muito no negócio, né, no produto final. E se tratando de elaboração de um contrato bem feito, o custo ele é muito alto ou é um custo proporcional ao que o empresário pode pagar?
0: Aldo, pelo menos na nossa estrutura do nosso escritório, a gente tem um apoio para esses profissionais micro e pequenos empreendedores, onde a gente faz condições especiais para que esses profissionais eles tenham o que a gente chama de o primeiro contrato da minha vida. Esse é um produto do nosso escritório, mas eu acredito que todos os profissionais da área da advocacia têm essa sensibilidade e é tão necessária para trazer essa segurança para que esse profissional, para que esse empresário, empreendedor cresça e consiga fazer outros contratos que traga segurança para sua operação.
1: Então, não é nada do outro mundo. Qualquer empresário, seja pequeno, médio, de grande não, mas pequeno e médio porte, pode fazer isso.
0: Não só pode, como deve. E

0: que eu indico fortemente é que a inteligência artificial, ela está aqui, ela já faz parte da nossa rotina, mas muito cuidado em como você utiliza essa inteligência artificial, porque muita gente acha que fazer um contrato é utilizar a inteligência artificial e muitas vezes, para não dizer todas, colocam os pés pelas mãos, porque não são especialistas de área, não conhecem aquilo que está sendo exposto ali nas cláusulas e utiliza quando na verdade está cavando um buraco para sua própria empresa.
1: Doutora Ana, obrigado pela entrevista. Boa tarde para a senhora. Até um próximo encontro conosco aqui na CBN.
0: Boa tarde, eu que agradeço pelo espaço. Muito obrigada por tudo. E para vocês, empresários, atentem-se a esse ponto que é muito relevante para a perenidade dos negócios.
1: Muito obrigado. Boa tarde.
0: Boa tarde.
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1: Jorge, e se tratando de lançamentos na plataforma mundial, aqui para o Brasil, o que é que a gente tem, Jorge?
3: Fala, caronas, fala, ouvintes, a audiência da CBN finalmente chegou. A Avenger, R$ 119.900 é preço, viu? 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A Jeep caprichou e trouxe um teto solar muito legal, é opcional na versão mais completa. E quando você vai optar pelo modelo de entrada, que é a altitude, você pode se posicionar da seguinte maneira: comprar o pack que ele já coloca, uma câmera de ré, o rack no teto e, na minha opinião, não menos importante, no visual, o teto Biton preto, dá uma característica legal. Para quem mora no Nordeste, por exemplo, é super importante, na minha opinião, ter esse banco de tecido misto, diferente do banco em couro duro, né, tradicional, que está no modelo mais completo. Para a gente, o clima se adapta bem melhor. A Volvo tem feito isso com os tecidos que fazem a diferença. A MG fez agora com o MG4 Urban e eu não vejo problema nesse sentido. Caronas, a gente se encontra. E até um próximo comentário aqui na rádio.
1: Obrigado, Jorge. Até o próximo encontro.
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1: Vamos dar o pulinho na PAC, Agência Pernambucana de Águas e Clima. Zilurdes Lopes, boa tarde, Zilurdes.
4: A noite desta quinta-feira, dia 13 de agosto de 2026, e ao longo do dia da sexta-feira, é de céu com pouca nebulosidade na zona da mata e região metropolitana do Recife. No Agreste Sertão, o céu deve ficar parcialmente nublado e sem chuva em Pernambuco. Temperatura mínima de 20 graus na região metropolitana do Recife, 18 na zona da mata, 16 no Agreste e 14 graus no Sertão. E a temperatura máxima é de 31 graus na região metropolitana do Recife e na Mata Sul, 32 na zona da Mata Norte e Agreste, e de 35 no Sertão de São Francisco.
1: Muito obrigado, viu, Zilurdes? Até a próxima. E assim chegamos ao final do CBN Total desta quinta-feira, 13 de agosto de 2026. O programa dessa tarde contou com os trabalhos técnicos operacionais do Djalma Teixeira, a parte artística também. Caruaru, Edson Vaz colaborou com a gente na parte técnica, a produção do conteúdo foi da Marcele Reis. Amanhã, sexta-feira, se Deus quiser, 14h, a gente se encontra mais uma vez aqui com o CBN Total. Até lá.
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5: 5h01.
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0: O Tribunal Superior Eleitoral suspendeu o julgamento que analisa o pedido do PT para aumentar o valor do fundo eleitoral. A medida tem como base um novo cálculo de distribuição. Após o voto do presidente da corte, Cássio Nunes Marques, contrário à solicitação feita pela sigla, a ministra Estela Aranha pediu mais tempo para analisar o caso, interrompendo a sessão. Ela tem até 30 dias para devolver o processo. A campanha eleitoral começa oficialmente neste domingo. O menino de 5 anos que foi baleado durante uma operação policial na Mangueira, na zona norte do Rio de Janeiro, ficou cego, mesmo depois de passar por uma cirurgia no Hospital Municipal Souza Aguiar, no centro da capital fluminense. Segundo familiares, o menino brincava com amigos na varanda de casa quando foi atingido por um disparo. Segundo a Secretaria Municipal da Saúde, a criança permanece internada com um quadro de saúde estável. A Polícia Civil informou que investiga as circunstâncias do caso. O governo da Alemanha aprovou uma proposta que acaba com a exceção na legislação que permite o consumo de álcool por adolescentes de 14 e 15 anos quando acompanhados pelos pais ou por um responsável legal. A medida apresentada pela ministra da Família da União Democrata Cristã altera a lei de proteção à juventude. O texto será analisado pelo parlamento alemão. No horário de Brasília, 5:03.
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2: Cinco e três.

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1: Olá, muito boa tarde, seja bem-vinda, seja bem-vindo ao Ponto Final CBN desta quinta-feira, 13 de agosto de 2026. Nós vamos juntas e juntos até às 7 da noite com muita informação, análise e prestação de serviço. Carolina Moran, boa tarde, tudo bem?
2: Oi, Débora, boa tarde para você e para os ouvintes. Boa quinta, vamos nessa.
1: E você, claro, pode participar com a gente, manda mensagem para o nosso WhatsApp, que é o 11 99911 9981. Viva Voz, especial de eleições, logo depois do Ponto Final. Das 7 às 8, Vera Magalhães recebe aqui na CBN convidados para comentar e analisar os principais assuntos do dia. São 5 horas e 5 minutos agora. A Samantha Klein tem informações ao vivo em Brasília sobre essa confusão na filiação de Flávio Bolsonaro. Está formalmente de volta ao PL. Samantha, boa tarde.
3: Boa tarde, Débora, Carol. Sim, resolvida a situação e, portanto, no sistema do Tribunal Superior Eleitoral, Flávio Bolsonaro aparece aí como filiado ao PL desde 2021 e foi excluído aquele registro de filiação ao PL. A candidatura ainda à presidência ainda não está confirmada no sistema, estão 6 candidatos, mas isso deve ocorrer aí nas próximas horas. Lembrando que o presidente do Tribunal Superior Eleitoral, o ministro Cássio Nunes Marques, determinou então esse restabelecimento da filiação ao PL e também a exclusão de histórico de vínculo com omissão. Mais cedo, Flávio não conseguiu fazer o registro justamente por estar supostamente filiado à omissão e no registro do TSE de fato estava. O presidente da corte ainda pediu a preservação dos registros para envio à Polícia Federal, que pode abrir uma investigação sobre caso, e Nunes Marques ainda enviou uma representação à Procuradoria-Geral Eleitoral para que fossem tomadas providências e determinou a instauração de um inquérito pela Polícia Judiciária. O Missão informou em nota que foi vítima de uma tentativa de filiação fraudulenta, também disse que tentou no mesmo dia cancelar a filiação de Flávio, mas a ação foi rejeitada pelo TSE e também disse que enviou e-mails para a campanha de Flávio, mas não obteve resposta. Flávio

0: por sua vez, falou em sistema atuando para pará-lo na corrida presidencial.
1: Vocês viram aí que fraudaram a minha filiação partidária. O sistema vai tentar de tudo para me parar, mas não vai conseguir não, porque Deus está no comando e a gente junto vai resgatar o nosso Brasil. Hoje tem live às 19 horas no meu canal no YouTube, não perca. E neste domingo, dia 16, começa a nossa caminhada rumo à presidência da República.
0: O TSE, numa nota de mais cedo, afirmou que a filiação de Flávio ao partido Missão não foi fruto de hackeamento ao sistema de filiação partidária, mas sendo uso indevido da ferramenta por parte de alguém que possuía as credenciais do Missão para efetivar a filiações. Renan Santos, que é candidato também, negou, disse que tem como provar que a filiação de Flávio ao Missão ocorreu por meio do e-mail do próprio senador.
2: Alguém com acesso ao e-mail oficial dele clicou para fazer a filiação e inclusive baixar nosso aplicativo. Ele agora viu com a desculpa de que ele é vítima do sistema e que precisa todo mundo nas ruas no ato de campanha dele. Ou seja, a chance de ser uma malandragem para divulgar o ato dele com ele se fazer vítima é enorme. A questão é que a gente tem como comprovar essa fraude. Comprovar. Inclusive faço um desafio para ele e convido todos os veículos de imprensa. Eu faço uma cariação pública agora em qualquer televisão, eu e o Flávio, mostrando tintim por tintim, IP por IP, log por log no sistema, quem é que tá sendo moleque aqui. A chance desse cara tá inventando essa bagaça é gigantesca.
0: Só para finalizar rapidamente, ainda o Missão compartilhou um documento produzido pela área de tecnologia do partido, ali demonstra que supostamente então foi utilizado o e-mail de Flávio para fazer a filiação à Missão. Consta ainda endereço do candidato como Rua dos Bandidos, 666, bairro Miliciano, e o CPF também não condiz com a realidade. Tem uma sequência de 1 a 9 e aquele finalzinho 0-9. Com vocês.
3: Obrigada, Samantha Klein, pelas informações. Renan Santos convocou uma coletiva de imprensa no Rio de Janeiro para 17h. Enfim, não sabe exatamente qual é o tema, mas provavelmente esse deve ser um dos temas. Assim que a gente tiver alguma novidade, a gente traz aqui para você. Flávio citou o dia 16, que é quando começa oficialmente a campanha para as eleições deste ano, ou seja, os candidatos podem fazer publicidade, já podem pedir voto ao eleitor, fazer ações nas redes sociais, a propaganda, o horário eleitoral, ou melhor, gratuito, começa no dia 28 de agosto. E por falar em Flávio Bolsonaro, Carol, a gente acabou não falando desse tema aqui ontem, não deu tempo, mas o senador publicou nas redes sociais imagens dos diplomas acadêmicos. Isso porque o G1 revelou nesta quarta-feira que páginas oficiais do parlamentar no Senado, na Assembleia Legislativa e em biografias de campanha atribuíam a ele uma pós-graduação em Ciências Políticas pela UFRJ, curso que ele nunca realizou. O curso de Ciências Políticas não aparece entre os diplomas divulgados nessa postagem, que Flávio diz que para que não restem dúvidas sobre sua formação acadêmica, conquistada à base de vários anos e de muito estudo e dedicação, seguem os diplomas. Aí no caso de bacharel em Direito, especialista em Políticas Públicas e um MBA em Empreendedorismo e Desenvolvimento de Novos Negócios. A campanha tinha informado ao portal G1, que foi quem trouxe com exclusividade esse curso, que não era, que constava, né, nas biografias, mas do qual ele não havia finalizado, o que a campanha disse que houve um equívoco, houve um erro que já foi corrigido.
4: Débora, a gente vai seguir em Brasília, porque em meio a essas críticas ao Supremo Tribunal Federal por causa da ação de busca e apreensão contra uma fonte de um jornalista do Maranhão, presidente da corte, ministro Edson Fachin, falou a respeito na abertura da sessão, prestou solidariedade ao ministro Flávio Dino, mas também defendeu o respeito à liberdade de imprensa. O João Rosa acompanhou. Oi, João, boa tarde.
5: Oi, Carol, boa tarde para você, boa tarde, Débora, e a todos que estão nos acompanhando aqui na CBN. Não foi só o ministro Edson Fachin, viu, Carol? O ministro Alexandre de Moraes também se manifestou. Ambos defenderam hoje a liberdade de imprensa e o direito constitucional dos jornalistas ao sigilo da fonte. O primeiro a se manifestar foi o presidente do STF, ministro Edson Fachin. O ministro disse que os fatos precisam ser investigados e que o Supremo vai colaborar para identificar e responsabilizar quem tiver cometido algum crime.

0: O presidente do STF também indicou que deve levar ao plenário da corte a decisão de Alexandre de Moraes, que determinou a investigação contra uma fonte de um jornalista. Fachin também reforçou a defesa e a liberdade de imprensa e o direito dos jornalistas ao sigilo à fonte. Vamos ouvir.
1: A apuração de eventuais ilícitos deve dirigir-se e certamente vai dirigir-se à conduta que constitua objeto da investigação, jamais à atividade jornalística legítima exercida no cumprimento de sua função constitucional.
0: Bom, Carol, depois dessa fala de Fachin, Alexandre de Moraes também se manifestou. O ministro afirmou que a segurança de Dino e de sua família foi colocada em risco real por uma organização criminosa. Segundo Moraes, uma investigação da Polícia Federal reuniu indícios de crimes relacionados à obtenção e à divulgação de informações. O ministro também defendeu o sigilo da fonte para jornalistas, mas afirmou que essa garantia não pode ser usada para encobrir práticas ou atividades ilegais. Moraes ainda disse que não é possível confundir jornalistas investigativos com jornalistas investigados. Vamos ouvir um trecho.
2: Sigilo de fonte, que é uma garantia constitucional, consagrada por essa Suprema Corte, mas que nunca se confundiu e nunca e jamais se confundirá com escudo protetivo para a prática de atividades ilícitas. Sigilo da fonte, que é uma garantia essencial para a defesa da democracia e não um instrumento oculto para associações criminosas praticarem impunemente diversas infrações penais.
0: Carol, é importante a gente contextualizar aqui. Essas declarações ocorrem após uma decisão do ministro Alexandre de Moraes, que autorizou uma operação de busca e apreensão contra o ex-secretário do governo do Maranhão, Raimundo Cutrim. Cutrim é apontado como uma das fontes usadas pelo jornalista Luiz Pablo Almeida em uma reportagem sobre o uso de carros oficiais pela família de Flávio Dino. A reportagem questionava o uso de um veículo do Tribunal de Justiça do Maranhão pelo ministro e seus familiares. Em nota conjunta, as entidades que representam empresas e profissionais de imprensa manifestaram profunda preocupação com o cumprimento do mandado de busca e apreensão. Essas associações também afirmaram que a medida gera preocupação sobre a proteção do sigilo da fonte e a liberdade de imprensa. Eu volto com vocês.
3: Obrigada, João. Quer dizer, o ministro Alexandre de Moraes reiterando suas decisões nesse caso, né? Apesar de todas as críticas, Débora.
4: Sim. Mas, enquanto a gente não souber os detalhes dessa investigação que corre em sigilo, né? Como a Vera já comentou aqui também, no Viva Voz, especial de eleições, outros comentaristas que trouxeram o assunto, não tem como fazer uma avaliação mais detalhada. Fato é, o que temos dito é que essa situação abre um precedente perigoso, né? Mas é preciso, então, sabermos o que exatamente consta na investigação, o que nessa determinação, para que a gente possa saber, com certeza, né? Os motivos aos quais levaram essa quebra de sigilo da fonte. Então, a gente está nessa expectativa. E são 5:15 agora, a gente faz uma pausa, você fica com o noticiário da sua região. Daqui a pouco a gente está de volta para falar sobre atualizar a situação, as buscas na Colômbia, trazer também as falas dos candidatos à presidência da República, que, enfim, embora a propaganda, ou a campanha eleitoral, né, comece oficialmente no domingo, no dia 16, os candidatos já vêm fazendo, né, Carol, a sua campanha aí, e se apresentando e falando a respeito dos seus projetos. E nossa reportagem tem acompanhado e já traz mais informações sobre isso também.

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0: a rodovia tem pontos de trânsito intenso no sentido sul, entre a região da Iputinga e a altura do viaduto da Avenida Abdias de Carvalho, com reflexos do engarrafamento na BR-232. Para você que vai da região da Iputinga em direção ao bairro dos Torrões, a melhor opção agora é fazer o caminho pela Rua Antônio Curado. No sentido norte, a 101 também tem pontos de intensidade no trecho. A via local flui um pouco melhor. 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Betânia Ribeiro para a CBN Recife.
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3: Os dois homens suspeitos pelo roubo de uma corrente de ouro avaliada em R$19 mil de um estudante de 19 anos da Universidade Católica de Pernambuco foram presos um dia após o crime, ocorrido na Rua do Lazer, próximo ao campus da Unicap, no bairro da Boa Vista, no centro do Recife. Segundo a Polícia Militar, os dois criminosos foram presos em locais diferentes. Um deles, um homem de 34 anos, no município de Paulista, enquanto o outro, apontado como piloto da moto que ajudou na fuga, em Olinda. Ainda segundo a PM, com eles foram apreendidos duas correntes, dois capacetes, um celular, uma motocicleta e quase R$5 mil em espécie. Em nota, a Polícia Civil informou que um dos criminosos estava em posse do objeto roubado, a corrente de ouro, e foi encaminhado à delegacia e reconhecido pela vítima como autor do crime. A Polícia Civil também informou que ele permanece à disposição da Justiça. Reportagem Rivaldo Júnior.

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1: 5:21 agora, o Lucas Taveira, em São Paulo, acompanha o cenário internacional e traz aqui atualizações sobre as buscas pelas vítimas do terremoto na Colômbia. Boa tarde agora para toda a rede, para você, Lucas.
2: Boa tarde para toda a rede, Débora. A gente segue atualizando os números, viu? Subiu para 273 o número de mortos pelo terremoto de magnitude 7,4 que atingiu a Colômbia nesta segunda-feira. O novo balanço ele foi divulgado pela Unidade de Gestão de Desastres da Colômbia nesta quinta-feira. O número de desaparecidos caiu para 377 pessoas e o de feridos para 3.824. Mais de 53 mil pessoas foram afetadas pelo desastre. As esperanças de encontrar mais

0: sobreviventes desse forte terremoto diminuíram nesta quinta-feira à medida que as equipes de resgate restringiam as buscas. Em Cali, a terceira maior cidade do país, as equipes desviaram a atenção dos esforços de busca e resgate para a remoção de escombros na maioria dos locais. As primeiras 72 horas depois de um terremoto são consideradas decisivas. Depois desse período, as chances de encontrar pessoas com vidas sob os escombros caem de forma significativa. Nesta quarta-feira, o presidente da Colômbia, Belardo de Lais Priela, anunciou que os trabalhos de buscas vão continuar. Segundo ele, o impacto do desastre é enorme e exige uma forte resposta do governo. Em Cali, uma das regiões mais afetadas, máquinas pesadas ajudaram na retirada de entulhos e na abertura de espaços entre estruturas destruídas. Mesmo com a redução das chances de sobrevivência, as buscas continuam com cães farejadores e equipes especializadas. Casos de pessoas encontradas com vida ainda mantêm a esperança das famílias, como uma paciente internada que permaneceu 3 dias presa nos destroços de um hospital destruído. A mobilização internacional também aumentou. Cali recebeu as primeiras 50 toneladas de ajuda humanitária enviadas por El Salvador. O Peru mandou outras 8 toneladas de mantimentos. O Brasil também anunciou o envio de ajuda humanitária. Já a Espanha iniciou o envio de um primeiro pacote de 1 milhão de euros em ajuda emergencial, depois de confirmar a morte de um cidadão com dupla nacionalidade. Outros 12 espanhóis continuam desaparecidos. A Conmebol e a Federação Colombiana de Futebol fizeram uma parceria e anunciaram nesta quinta-feira uma doação de US$ 1 milhão para auxiliar na reconstrução das áreas atingidas. O governo colombiano decretou estado de emergência econômica para acelerar o envio de recursos à reconstrução. A prioridade é recuperar estradas, aeroportos, escolas e unidades de saúde atingidas pelo terremoto, Débora.
1: Obrigada pelas informações, Lucas Taveira, que continua acompanhando a situação na Colômbia. E você fica agora com o noticiário da sua região.

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5:28 em Pernambuco. Muito boa tarde para você que segue sintonizado na rádio que toca notícia. Eu sou o Lucas Arruda e trago aqui no Ponto Final as informações do nosso estado. Para você que está no Recife, a temperatura nesse momento é de 26 graus, que nos acompanha pela 105.7 FM. E em Caruaru, pela 89.9 FM, temperatura de 93 graus. Não tá nada fácil a vida de quem precisa passar pela BR-232 nesse momento. Isso porque mais cedo houve um sinistro de trânsito, houve um capotamento no quilômetro 9 da BR-232 no sentido interior. Então, na saída do Recife, ali próximo ao atacado dos presentes, ao acesso ao TIP, e ainda há repercussão para o tráfego. Nesse momento, quem tenta acessar a BR-232 já pega trânsito muito intenso, tanto na BR-101 quanto na Abdias de Carvalho. Para você ter uma noção, o trânsito está ultrapassando, na verdade, a Avenida General San Martín. Então, ainda que você não vá para 232, você vai pegar trânsito muito intenso na Abdias de Carvalho, sentido a BR, já desde as imediações, basicamente, da Ilha do Retiro. Então, ao longo deste ponto final, trago mais informações para você na mobilidade aqui no Recife, junto com Betânia Ribeiro, e também destacando as principais informações nessa sua volta para casa, quem sabe também na sua ida ao trabalho. Agora no Recife, 5:30.

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1: Quinta-feira, 13 de agosto de 2026. O senador Flávio Bolsonaro teve a filiação ao PL restabelecida por decisão do presidente do Tribunal Superior Eleitoral, ministro Cássio Nunes Marques. A medida também determina a exclusão do vínculo com omissão do histórico partidário e o envio do caso à Polícia Federal para investigar a filiação considerada fraudulenta. Mais cedo, Flávio não conseguiu registrar a candidatura à presidência da República por aparecer como filiado à omissão nos registros da Justiça Eleitoral. O ministro determinou ainda que sejam preservados os dados de acesso para auxiliar na apuração do caso. O presidente do Supremo Tribunal Federal, ministro Edson Fachin, defendeu a liberdade de imprensa e o direito constitucional ao sigilo da fonte. O magistrado também indicou que deve levar para análise pelo plenário da corte a decisão do ministro Alexandre de Moraes, que determinou a investigação contra a fonte de um jornalista que publicou reportagens sobre o ministro Flávio Dino. Na terça-feira, Moraes determinou, a pedido da Polícia Federal, a realização de busca e apreensão contra Raimundo Cutrim, ex-secretário de Estado do Maranhão. Segundo a PF, Cutrim era fonte do jornalista Luiz Pablo, acusado de perseguir Flávio Dino. O número de mortos na guerra da Ucrânia atingiu em julho o maior nível desde maio de 2022, segundo dados da Organização das Nações Unidas. Ao todo, 437 pessoas morreram no período, em meio a um número recorde de mísseis lançados pela Rússia contra o território ucraniano. Projéteis balísticos e de cruzeiro foram lançados contra Kiev. No horário de Brasília, 5h32.
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0: Gustavo Ferreira, editor assistente do Valor Invest, já está com a gente. Oi, Gustavo, boa tarde.
1: Alô, alô, Débora, Carol, ouvintes, boa tarde.
2: Boa tarde.
0: Gustavo, o que, que foi isso? Oitava queda seguida do Ibovespa?
1: É, não está sendo fácil, Débora. Ibovespa segue apanhando de tudo que é lado, né? Antes, o investidor estrangeiro via em quedas da Bolsa do Brasil uma oportunidade de compra. Agora, o gringo está ajudando a enterrar. Soubemos hoje, oficialmente, o tamanho da rejeição recente. No pregão de terça-feira, quando o Ibovespa afundou 2,5%, tivemos o maior saque estrangeiro diário em nada menos que 5 anos, isso depois do banco JP Morgan alertar sobre o risco eleitoral barra fiscal do Brasil. Foi um empurrão a mais na espiral negativa da Bolsa Brasileira. Tem sido assim, né? Quando os juros americanos parecem que vão subir, aí a renda fixa drena a atratividade da Bolsa. Agora, se a alta de juros parece menos urgente nos Estados Unidos, aí o Ibovespa cai também. A renda fixa global perde atratividade, mas não para qualquer bolsa. Perde para ações ligadas à inteligência artificial. Essas ações não estão aqui no Brasil. Hoje foi um dia desses, aliás, com a ajuda da ligeira queda do petróleo e de dados de inflação que agradaram lá nos Estados Unidos. O problema é que a Bolsa do Brasil antes apanhava por causa daquilo que não tem, né? Agora é por aquilo que tem. Tem o que aqui no Brasil? Tem eleição chegando e ganhe quem ganhar. O horizonte das contas públicas preocupa, de fato. O ambiente do mercado tá para lá de repetitivo, sim, né? Quando não é guerra, é risco fiscal. Quando não é risco fiscal, é guerra. Senão as duas coisas, derrubando a Bolsa. Nos últimos 8 pregões, perdas acumuladas de cerca de 6% para o Ibovespa, que hoje caiu 0,23%. Já o dólar subiu hoje 0,25% aos R$5,19. São 4 altas seguidas do câmbio, Débora.
0: Valeu, Gustavo. Falamos mais amanhã. Até.
1: Até a próxima, como sempre, convidando a acessarem o valorinvest.com. Tchau, tchau.
2: Tchau, tchau. Débora, a gente tem informação agora em São Paulo sobre a operação da Polícia Federal, mais uma, né, contra o advogado Nelson Williams, que já foi alvo de uma operação contra fraudes no fisco, na circulação do ICMS. Quem tem as informações é a Karen Lemos. Oi, Karen, boa tarde.
3: Pois é, boa tarde, Carol, boa tarde, Débora, boa tarde também para os nossos ouvintes. Pois é, dessa vez o advogado Nelson Williams é investigado como possível operador financeiro de um esquema envolvendo um grupo empresarial do Nordeste, que é investigado por lavagem de dinheiro ligados a jogos de azar e apostas esportivas. Esse esquema aí teria movimentado mais de 2 bilhões de reais de forma suspeita entre 2022 e 2025, segundo as informações aí da Polícia Federal, né? A mansão do advogado foi alvo de um mandado de busca e apreensão nessa quinta-feira. Bom, a Receita Federal diz que esse grupo usava desde 2012 empresas abertas em paraísos fiscais, cito aqui Costa Rica e Curaçao. Na prática, o dinheiro das apostas saía do Brasil como se estivesse pagando por operações legítimas no exterior. Os investigadores afirmam, porém, que parte dessas operações não existia ou não tinham atividade econômica suficiente para justificar tantos valores transferidos. A suspeita é de que o caminho pelo exterior servisse para dar aquela aparência de legalidade no dinheiro ou então para esconder patrimônio. O principal alvo dessa operação de hoje foi a PixBet, que é da Paraíba. A Polícia Federal identificou pagamentos entre a empresa e também a PixStar, que é apontada aí pela investigação como uma empresa fantasma sediada em Curaçao. A Receita também investiga se recursos de origem ilegal foram usados para pagar autorização necessária para operar apostas legalmente aqui no Brasil. A Operação Arena emitiu 17 mandados de busca e apreensão em 5 estados. A Justiça determinou ainda a apreensão de bens no valor de R$1 bilhão. A defesa de Nelson Williams disse que a relação entre o escritório dele e a PixBet é estritamente profissional. Os advogados acrescentaram que a atuação do escritório se limita ao exercício regular da advocacia e não se confunde com as atividades empresariais dos clientes. Como você falou, né, Carol Williams?

0: é dono de um dos maiores escritórios de advocacia empresarial do Brasil, bem conhecido, portanto, soma aí mais de 1 milhão de seguidores nas redes sociais. E ele ganhou notoriedade até por ostentar uma vida de luxo, né, com viagens de jatinho e carros importados nos perfis de redes sociais. E não é a primeira operação envolvendo ele. No mês passado, o escritório dele foi alvo de uma outra investigação sobre venda de créditos falsos de ICMS. E em setembro do ano passado, Williams foi alvo também da Polícia Federal por suposta participação naquele esquema de fraudes do INSS. Com você, Carol, volto com você.
1: Obrigada, Karen. Você vê que os negócios são diversificados, né, Débora? Porque tem suspeita de fraude no ICMS, no INSS, agora lavagem de dinheiro de BET. O negócio realmente é enrolado, viu?
2: Você vê, né, as ramificações que o crime organizado conseguiu se infiltrar nos últimos anos. Então, desde espaços institucionalizados, como a política, por exemplo, né? E também em situações que, teoricamente, são situações formalizadas, né? Com CNPJ, com empresas de pequeno, médio e até de grande porte, para justamente facilitar esses desvios e facilitar a lavagem do dinheiro do crime e ampliar ainda mais, né, o patrimônio ilegal, como bem disse a Karen Lemos aqui. A gente faz agora mais uma pausa, você fica com o noticiário da sua região.

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1: De volta agora com informações da Avenida Caxangá, ela tem trânsito bastante intenso no sentido subúrbio, entre a região do Zumbi e a altura da Rua Francisco Torres, conhecida como entrada de Nova Morada. Para você que vai da região da Madalena em direção à Iputinga, está um pouco melhor fazer o caminho pela Avenida Maurício de Nassau, apesar de também ter alguns pontos de retenção. 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Betânia Ribeiro para a CBN Recife.
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5 da tarde, 41 minutos em Pernambuco. Informação importante para você que depende do metrô do Recife, precisamente da linha Sul Diesel, porque amanhã, a partir de amanhã, para ser mais preciso, o ramal Cajueiro Seco Cabo será paralisado por 5 dias. Então, até a próxima terça-feira, por conta das atividades de duplicação de uma passagem de nível entre as estações Pontezinha e Ponte dos Carvalhos, no município do Cabo de Santo Agostinho. Como eu disse a você, a previsão é de que esses serviços sejam finalizados apenas na terça-feira. Então, 5 dias com o ramal Cajueiro Seco Cabo de Santo Agostinho paralisado. Esse trecho faz parte do sistema de veículos leves sobre trilhos, o VLT, operado pela CBTU. Então, conectando Jaboatão ao Cabo de Santo Agostinho. E diariamente, 1.000 pessoas utilizam as 6 estações desse ramal. Por conta disso, o Grande Recife Consórcio de Transportes Metropolitano vai reforçar a operação de algumas linhas de ônibus. São elas 139 TI Cabo, TI Cajueiro Seco e 181 Cabo Coab, TI Cajueiro Seco. Então, à medida que for necessário corrigir, aumentar a demanda, o Grande Recife também informou que fará isso, mas nesse momento um reforço nessas linhas de ônibus para atender a quem depende do ramal Cajueiro Seco, Cabo de Santo Agostinho, e não terá o serviço nos próximos 5 dias.

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1: 5:44 agora, Igor Cardim está de volta de Brasília, ele tem mais informações sobre a cruzada, de certa forma, né, do governo contra o uso irregular de bets. Certo, Igor?
2: É isso, Débora. Boa tarde para você, para os nossos ouvintes. Cerca de 5 milhões de contas estão atualmente impedidas de acessar as plataformas de apostas online. Isso segundo o ministro da Fazenda, Dario Durigan, que são as bets, né? De acordo com o ministro, o aumento do número de contas bloqueadas está ligado à adesão do novo Desenrola, que é o programa de renegociação de dívidas do governo, que prevê, entre outras regras, a exclusão do nome, do cadastro dessas pessoas de plataformas de apostas por um ano. Segundo o ministro, aproximadamente 800 mil pessoas aderiram ao novo Desenrola e aí as contas que estavam ativas nas plataformas de apostas foram excluídas. E quem não tinha contas em apostas fica em casas de apostas, fica impedido de fazer o cadastro por um ano.
3: Essa atualização se dá nesse momento em razão dos números do novo Desenrola, que alcançam mais de 800 mil pessoas com conta ativa nas bets, que fizeram a opção por aderir ao Desenrola e, portanto, ficam impedidas de apostarem nessas casas de apostas.
2: Então, Débora, o número, esses 800 mil, se soma a 1.200.000 pessoas, CPFs ali, que já haviam sido optado voluntariamente pela autoexclusão da plataforma, pela plataforma do Ministério da Fazenda, e cerca de 3 milhões de beneficiários do Bolsa Família e também do BPC, que também estão impedidos de utilizar as apostas em plataformas digitais, as bets. Então, somando esses números, 5 milhões de pessoas, Débora.
1: Obrigada, Igor Cardim, pelas informações. Na verdade, é uma cruzada contra o uso não responsável, né, das bets. Famílias endividadas no Brasil, no país, por causa desse tipo de aposta.
4: Ainda falando em bet, Débora, bets ilegais suspeitas de reter o dinheiro dos apostadores foram alvos de uma operação do Ministério Público aqui do Rio de Janeiro. A suspeita é de que essa quadrilha tenha movimentado quase 1,5 bilhão de reais. Júlia Viana.

0: Mariana, conta pra gente. Boa tarde.
1: Oi, Carol, boa tarde para você e para a Débora. E nessa operação, o Ministério Público apreendeu diversos veículos de luxo, aparelhos eletrônicos em dinheiro, em espécie, incluindo dólares, euros, libras esterlinas, pesos chilenos e soles peruanos. A suspeita, Carol, como você falou, é que essa quadrilha tenha movimentado 1 bilhão e 400 milhões de reais entre 2022 e 2026, obtidos aí através desses golpes aplicados nos apostadores. As investigações começaram a partir de denúncias recebidas pelo Ministério da Fazenda, e a organização criminosa funcionava por meio de vários sites de apostas. Segundo o MP, nessas plataformas os usuários eram impedidos de sacar o dinheiro que eles depositaram para realizar essas apostas. Os recursos eram então direcionados para empresas de fachada. Segundo a promotora Gláucia Rodrigues, uma análise das plataformas esclareceu todo esse esquema da quadrilha.
2: Ao analisarmos esses sites, esses domínios, nós conseguimos chegar nas empresas, nas pessoas jurídicas que estavam recebendo, né, servindo como um escoadouro para os recursos depositados pelos usuários nessas plataformas de apostas ilegais. Essas empresas, esses sites, estavam também aplicando golpes nos consumidores, porque muito rapidamente esses sites entravam e saíam do ar, e quando saíam do ar, eles bloqueavam os recursos dos usuários, dos apostadores. Então, às vezes, o cara estava lá apostando há um tempo, colocando seu dinheirinho, quando chegava, atingia um determinado valor que ele tinha vontade de sacar, não conseguia, né? O valor era bloqueado e ele levava o prejuízo.
1: O dinheiro obtido através dos golpes era lavado por meio da conversão dos valores em criptoativos e pulverização em múltiplas contas e de remessas para o exterior também. Segundo um relatório do Conselho de Controle de Atividades Financeiras, essa movimentação financeira de 1,4 bilhão feita pelas BETs resultou em mais de 800 comunicações de operações suspeitas nos últimos 4 anos. Só uma das empresas envolvidas teria movimentado mais de 100 milhões de reais. Batizada então de Aposta Suja, essa operação cumpriu ao todo 7 mandados de busca e apreensão aqui no Rio, em São Paulo e na Bahia, com apoio das promotorias desses estados, Carol e Débora.
0: Obrigada, Júlia. Fica esse alerta, né, Débora? A aposta na BET legalizada já tem que ser feita com todo cuidado, de maneira consciente. Imagina nesses sites clandestinos, né? A pessoa acha que está apostando num site, numa bet, e simplesmente o site sai do ar e você perde o dinheiro que colocou ali. É golpe.
3: São 5:50. O Pedro Pupulin, em São Paulo, acompanha uma agenda com candidatos à presidência da República, e o candidato do PSD, Ronaldo Caiado, chamou o presidente Lula e Flávio Bolsonaro de fujões. Por quê, Pedro Pupulin? Boa tarde.
4: Oi, Débora, Carol, boa tarde para vocês e para todos que nos acompanham. Pois é, não seria a primeira vez que o Ronaldo Caiado afirma isso. Ele ainda afirmou que, se fosse parlamentar, apresentaria um projeto no Congresso para impedir políticos que não compareçam a debates de registrarem candidaturas no Tribunal Superior Eleitoral. Questionado sobre as possíveis ausências, então, do presidente Lula, do PT e Flávio Bolsonaro no debate presidencial marcado para o dia 23 de agosto na TV Bandeirantes, Caiado voltou a criticar a atitude dos adversários. Eu separei um trechinho, vamos ouvir.
5: Deveria ser uma das causas da lei eleitoral que o fujão não tenha direito a ter o registro da sua candidatura. Porque alguém que está fugindo é porque ele tem muito a esconder. Você concorda? Ele tem muito a esconder.
4: Pois é, recentemente o candidato do PSD divulgou o slogan de campanha que será, abre aspas, muito para mostrar, nada para esconder, uma referência crítica aos dois adversários, Débora e Carol. O petista e o candidato do PL, eles têm dado sinais de que não vão participar de debates presidenciais, não só esse do próximo dia 23. Lula chegou a afirmar que não quer ir aos eventos para não ouvir bobagens. Já o filho de Jair Bolsonaro declarou que não irá a debates dos quais Lula não participe. O candidato do Novo à presidência, Romeu Zema, também passou por aqui agora há pouco e também lamentou a possível ausência dos dois políticos. Ele ressaltou que o evento, o debate, é importante para que a população conheça candidatos e as propostas deles. Agora, no mesmo evento do qual participaram Caiado e Zema, o candidato do Missão ao Planalto, Renan Santos, tocou em outro ponto. Ele ironizou as posturas do governo Lula.

0: Lula e do ex-presidente Jair Bolsonaro no combate ao crime organizado. Para Renan, o governo Bolsonaro, que deveria ter combatido o crime organizado, nas palavras dele, aprovou menos leis na área do que o governo Lula, que, segundo ele próprio, é alinhado a criminosos. O candidato do Missão esteve no evento ainda pela manhã, antes de vir à tona o imbróglio envolvendo a filiação de Flávio Bolsonaro ao Missão. Renan destacou que diversos dispositivos foram aprovados pelo Congresso Nacional durante a gestão petista devido a um clima favorável no Legislativo. Ele explicou, eu separei um trecho, vamos ouvir.
1: Mais leis passaram porque este Congresso inclui o Centrão, já entenderam que esta é a grande preocupação do brasileiro e o Congresso fez maioria para passar inclusive PEC. Projetos de lei e PEC passaram com aumento de pena. O nosso deputado federal do Partido Missão, Kim Kataguiri, passou um projeto agora de aumento de pena para roubo, furto e receptação de celulares.
0: Para finalizar, Débora e Carol, essas declarações de Caiado, Renan e Zema foram dadas aqui no evento Fórum pela Liberdade na capital paulista. Lula e Flávio também foram convidados, mas recusaram a participação. Eu volto com vocês.
2: Muito obrigada, Pedro Pupulin, em São Paulo. E você fica agora com o noticiário da sua região.

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1: A Prefeitura do Recife ampliou o público-alvo para a vacinação contra a influenza. Agora, toda a população a partir de 6 meses de idade já pode se dirigir a uma das 180 salas de vacina ou 3 centros de vacinação da cidade para receber a imunização. Segundo a gestão municipal, mesmo com a ampliação, os grupos prioritários formados por crianças de 6 meses a menores de 6 anos, gestantes e idosos com 60 anos ou mais continuam tendo preferência. Até o momento, a capital pernambucana registrou 44,14% de cobertura das crianças, 43,79% dos idosos e 70,22% das gestantes. Para se vacinar, basta levar CPF ou cartão SUS, carteira de vacinação, documento de identificação do responsável para as crianças e adolescentes menores de 18 anos e comprovação da condição de saúde quando necessário. Além das salas de vacina, os centros de vacinação situados nos shoppings Recife, Boa Vista e Rio Mar, contam com um estoque de mais de 310 mil doses contra a influenza.
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5:57 em Pernambuco, situação ainda muito complicada para quem pretende pegar ou para quem já está na BR-232.

no sentido interior. Mais cedo, houve um sinistro de trânsito, uma colisão entre dois veículos de passeio próximo ao acesso ao TIP, como eu disse, no sentido interior, e até então os veículos permanecem nesse trecho. A lentidão é enorme, praticamente já desde Abdias de Carvalho, na altura da rua Carlos Gomes. Daí em diante, o motorista já enfrenta uma situação muito complicada para acessar a BR-232, e também quem está na BR-101 e quer pegar a 232 já pega trânsito intenso basicamente desde o viaduto da Caxangá, ou seja, um congestionamento enorme para acessar essa, que é uma das principais vias em direção ao interior do estado. Depois que passa esse trecho, então ali já na altura do atacado dos presentes, o trânsito flui melhor, tanto para quem vai no sentido interior quanto para quem chega à capital pernambucana, mas essa é a situação de momento. A BR-232 com muito trânsito aqui no Recife, e isso com repercussão para outras avenidas, como eu disse a você, a situação da Abdias de Carvalho para quem segue no sentido subúrbio. E outros corredores importantes também têm congestionamento agora. São, nesse caso, as avenidas Caxangá e Agamenon Magalhães. A Caxangá no sentido subúrbio e a Agamenon Magalhães no sentido Olinda, que nesse horário já tem tradicionalmente trânsito bastante intenso. Destacando para você que agora no Recife, 26 graus, a sensação é de 22. 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Agora no Recife, 5h59.

0: Boa tarde, Débora. Boa tarde, Carol. Boa tarde, ouvintes. O Gilson tem um imóvel que vale R$800 mil. Ele pretende vender esse imóvel e mudar para um outro, pagando aluguel. Ele pergunta qual o melhor investimento que pode fazer para ter um rendimento suficiente para pagar um aluguel em torno de R$5 mil por mês. Gilson, se você investir R$800 mil numa aplicação atrelada ao CDI ou à taxa Selic, vai conseguir, com as taxas de hoje, um rendimento de R$112 mil por ano, o que dá um pouco mais de R$9 mil por mês, mais do que o suficiente para pagar o aluguel, mesmo considerando o imposto de renda sobre os rendimentos da aplicação. Mas tem um problema. Nada garante que os juros atuais de 14% ao ano continuarão nesse patamar indefinidamente. Além disso, o aluguel é corrigido pela inflação. Então, a diferença entre os rendimentos da aplicação e o valor do aluguel tende a diminuir ao longo do tempo. Uma alternativa é investir no Tesouro IPCA com juros semestrais, porque aí o seu capital e os rendimentos vão sendo corrigidos pela inflação. O Tesouro IPCA com juros semestrais paga rendimentos de 3% a cada 6 meses. Mas como hoje os juros estão acima desse valor, você consegue comprar o título com desconto, o que aumenta sua rentabilidade líquida para cerca de R$ 3.800 por mês, que é menos do que o aluguel que você estimou. Então, você tem duas alternativas. Ou investe numa aplicação atrelada ao CDI e assume o risco de uma queda das taxas de juros, ou indexa o valor dos seus rendimentos à inflação, complementando o valor do aluguel. Até a próxima e continue mandando as suas perguntas para cbndinheiro@cbn.com.br.
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Quinta-feira, 13 de agosto de 2026. O candidato do Missão à presidência da República, Renan Santos, afirmou que pode comprovar que uma pessoa acessou o e-mail de Flávio Bolsonaro para confirmar a filiação do senador ao partido. Segundo Renan,

0: acessou o aplicativo da sigla. O Tribunal Superior Eleitoral negou o hackeamento nos sistemas e informou que alguém com acesso a credenciais do Missão fez o processo de filiação de Flávio. A ligação do parlamentar com o PL já foi restabelecida. Um grupo empresarial do Nordeste, investigado por lavagem de dinheiro ligado a jogos de azar e apostas esportivas, movimentou mais de 2 bilhões de reais de forma suspeita entre 2022 e 2025. Um dos alvos de busca e apreensão da operação que combate o esquema foi o advogado Nelson Williams, apontado como operador financeiro da fraude. Williams já foi alvo de uma ação por sonegação fiscal e de um desdobramento da operação sem desconto que apura fraudes em pagamento de benefícios do INSS. O principal alvo da ação desta quinta foi a PixBet da Paraíba. A Polícia Federal identificou movimentações financeiras entre a companhia e a PixStar, apontada pela investigação como uma empresa fantasma sediada em Curaçao. A Receita também investiga se recursos de origem ilegal foram usados para pagar a autorização necessária para operar apostas legalmente no Brasil. A petroquímica Braskem está em discussões avançadas para um potencial pedido de recuperação extrajudicial. A solicitação pode ser protocolada ainda neste mês. A medida tem o objetivo de equacionar mais de 10 bilhões de dólares em dívidas das operações no Brasil, nos Estados Unidos e na Europa, segundo a agência de notícias Reuters. A companhia tem uma proteção obtida por medida cautelar em junho, que vai até o próximo dia 24. No horário de Brasília, 6:04.
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1: Olá, muito boa noite. Seja bem-vinda, seja bem-vindo. Você que chegou agora, nós já estamos na segunda e última hora do Ponto Final CBN desta quinta-feira, 13 de agosto de 2026. Semana praticamente terminada, né, Carol Moran?
2: É isso, quinta-feira é quase sexta, né, Débora?
1: A gente já tá quintando, tem gente que já vai quintar, tô sabendo por aí. Pois é, muita coisa acontece.
2: Tem gente que já quartou também, né, Débora?
1: Pois
2: também
1: é, já quartou, aí. Vai quintar. É assim que a coisa funciona. É isso, você pode continuar participando com a gente, manda mensagem aqui pro nosso WhatsApp, que é o 11 99911 9981. Última hora do Ponto Final CBN, como você já sabe, se você não sabe, eu já vou te contar, vou dizer aqui novamente, durante as eleições, teremos um Viva Voz especial eleições, Vera Magalhães recebe convidados para comentar, analisar os principais assuntos do dia, a partir das 7 da noite, das 7 às 8, então você fica com o Viva Voz especial de eleições. São 6:06 agora, acabou de virar, 6:06. Juliana Prado tem informações ao vivo do Rio de Janeiro sobre um pedido do Ministério Público em relação aos voos panorâmicos. Oi, Juliana, boa noite.
3: Oi, Débora, boa noite a você, Carol, e ouvintes. E especialistas estão afirmando por aqui, Débora, que estabelecer uma rota pelo mar, como pede o Ministério Público, pode aumentar a segurança dos voos panorâmicos aqui no Rio. Proposta foi feita pelo MP Federal numa ação civil pública protocolada na Justiça após aquela queda de um helicóptero na Vista Chinesa, na zona norte do Rio. O acidente que aconteceu no sábado matou 4 pessoas, o piloto e 3 turistas colombianas. Uma das medidas pedidas pelo processo é que a União, por meio do Departamento de Controle do Espaço Aéreo, direcione o transporte remunerado de passageiros para uma rota especial que fica entre a Barra da Tijuca e o Arpoador, entre a zona sudoeste e sul da cidade. Ela fica a cerca de 600 metros da faixa de areia. O autor desse pedido do inquérito, o procurador Sérgio Suyama, afirma que a mudança pode melhorar justamente ali a segurança não só do voo, mas também da população que fica abaixo dessas rotas usadas atualmente. O procurador afirma que em termos de ajustamento de conduta, os táxis firmados com as empresas de voos turísticos não foram suficientes.
4: Antes de ir à justiça, nós buscamos a solução.

0: da autorregulamentação. Nós fizemos uma audiência pública e depois nós fizemos os termos de ajustamento de condutas, né, os acordos com as empresas, com a associação das empresas, para que houvesse algumas restrições, algumas limitações em relação a esses voos. Infelizmente, o que nós percebemos foram duas coisas. Primeiro, que essas limitações não são suficientes e, em segundo lugar, que as próprias empresas estavam descumprindo aquelas obrigações acordadas.
1: Especialista em gerenciamento de risco, Gerardo Portela, afirma que a orientação dos voos para rotas sobre o mar pode ajudar a mitigar esses riscos.
2: No geral, quando se fala de um acidente com helicóptero ou um pouso de emergência ou um pouso duro emergencial, né? Se ele encontrar um espelho d'água ou um mar, ele vai ter mais chance de sobrevivência, principalmente por causa da questão do princípio de incêndio. Muitas vezes a aeronave se choca, mas não se destrói por completo, porém você tem um derrame, partes quentes, você ignita no mar. Isso seria mitigado. E também a questão da exposição às pessoas que estão abaixo.
1: E o MPF exige ainda que o Departamento de Controle do Espaço Aéreo intensifique a fiscalização das altitudes mínimas dos voos e que a Agência Nacional de Aviação Civil reforce, enfim, a fiscalização dos operadores. Débora.
3: Obrigada pelas informações de Juliana Prado, do Rio de Janeiro. Agora são 6:09.
4: A gente tem informação, Débora, com a Samantha Klein sobre um suspeito de pichar a embaixada dos Estados Unidos em Brasília. Ele foi preso, Samantha?
5: É, isso mesmo, Carol. E o muro da embaixada americana aqui em Brasília foi pichado com a seguinte frase: os Estados Unidos fazem guerra e lucram com a morte. O movimento dos trabalhadores rurais sem terra assumiu a autoria nas redes sociais. Numa publicação, diz que a ação foi realizada pela Juventude Sem Terra e o Levante Popular da Juventude como intervenção contra a indústria da guerra e o imperialismo dos Estados Unidos. O perfil divulgou fotos da ação onde são vistos suspeitos com os rostos pintados, nariz de palhaço e cartolas como as usadas pelo Tio Sam, famoso símbolo gráfico dos Estados Unidos. O grupo também queimou uma bandeira norte-americana modificada, onde são vistos mísseis e as estrelas foram substituídas por caveiras. Ainda utilizaram a frase: a indústria da guerra dos Estados Unidos igual a morte, fome e destruição da natureza. A polícia estava buscando, né, os suspeitos, a polícia civil investiga o caso. E aí, numa nota oficial, a embaixada dos Estados Unidos chamou os atos de vandalismo de inaceitáveis e ainda disse que trabalha com as autoridades locais. E afirmou: os Estados Unidos continuam comprometidos em dialogar com o povo brasileiro e em garantir a segurança de nossos funcionários e instalações. Com vocês.
4: Obrigada, Samantha.
3: Ainda em Brasília, Ana Carolina Tomé tem mais detalhes sobre o início das gravações de material de campanha do presidente Lula. Oi, Ana, boa noite.
6: Oi, Débora, boa noite. O presidente Lula começou nesta quinta-feira a gravar material de campanha com candidatos a governador e senador de 18 estados. O foco principal da base aliada é ampliar a presença no Senado Federal, estratégia semelhante adotada pelos partidos de direita. Foram 3 horas de gravações individuais, pedindo votos a políticos de estados como Bahia, Pernambuco, Ceará e Mato Grosso do Sul. Para as chapas majoritárias, o presidente gravou em sessões de 30 segundos. Lula também irá gravar vídeos de 6 segundos aos candidatos a deputado federal, um esforço considerado inédito para atrair votos proporcionais para o partido. O senador Humberto Costa ressaltou que as gravações fazem parte da estratégia central da campanha para reequilibrar as forças no Congresso Nacional e formar uma base sólida no Senado para fazer frente ao avanço da direita.
7: É importante dizer, é a primeira vez que nós estamos fazendo um trabalho para o voto no PT para deputado. Isso tudo tem a ver com a correlação de forças difícil que a gente está enfrentando hoje.
6: Nas gravações desta quinta, assim como na foto que aparecerá nas urnas eletrônicas, Lula usou um chapéu Panamá. O acessório que se tornou marca da atual campanha rumo ao quarto mandato foi adotado por recomendação médica. Em abril, o presidente retirou um câncer de pele de baixa gravidade e, após radioterapia, foi aconselhado a se proteger do sol. A campanha eleitoral começa oficialmente neste domingo, dia 16 de agosto, com a propaganda

0: Banda no rádio e na TV, marcada para o dia 28. Nesta semana, também no QG de campanha em Brasília, o candidato à presidência do PL, Flávio Bolsonaro, se reuniu com candidatos ao Senado e fez gravação com a ex-primeira-dama Michelle Bolsonaro num primeiro encontro pessoal após o atrito político. Volto com você. Após o atrito público. Volto com você.
1: Tá certo, obrigada pelas informações, Ana Carolina Tomé, em Brasília. E o Tribunal Superior Eleitoral adiou para a próxima terça-feira a reunião em que ministros vão discutir as regras para uso de deepfakes na campanha eleitoral deste ano. O encontro estava previsto para hoje, após a sessão do plenário. O jornal Globo apurou com os ministros da corte que o adiamento ocorreu em razão da duração da sessão de hoje, que acabou se estendendo além do previsto. Essa reunião havia sido convocada pelo presidente do TSE, Cássio Nunes Marques. Como mostrou o Globo, os ministros devem discutir se adotam uma proibição ampla ao uso de deepfakes na campanha, independentemente da finalidade, qual deve ser a punição para eventuais violações. Esse debate ganhou força após o PL exibir na convenção que oficializou a candidatura do senador Flávio Bolsonaro à presidência, um vídeo produzido com inteligência artificial que reproduzia a imagem e a voz do ex-presidente Jair Bolsonaro. O caso foi levado ao TSE pela Federação Brasil da Esperança, que é formada por PT, PCdoB e PV, e é relatado por Nunes Marques. A discussão é vista internamente como uma oportunidade para a corte estabelecer parâmetros para o uso da tecnologia durante a eleição deste ano. E como já dissemos aqui, a partir de domingo, então, já está liberada a propaganda eleitoral, então isso marca o início da campanha, o início oficial da campanha das eleições deste ano. O que está permitido a partir de domingo? Por exemplo, a circulação paga ou impulsionada de propaganda eleitoral na internet, a realização de comícios, utilização de aparelhagem de som fixa. Isso entre 8 da manhã e meia-noite, com exceção do comício de encerramento da campanha, que poderá ser prorrogado por mais 2 horas. Também está autorizado o uso de alto-falantes, amplificadores de som entre 8 e 10 da noite, mas tem de respeitar uma distância mínima das sedes dos poderes executivo e legislativo, 200 metros. Também de tribunais, de quartéis, de hospitais, casas de saúde, escolas, bibliotecas públicas, igrejas, teatros. Enfim, essas são aí algumas das ações que os candidatos já podem fazer a partir deste domingo. Ah, importante, tá? Se você vir alguma irregularidade na campanha, você pode denunciar ao TSE por meio de um aplicativo, é o aplicativo Pardal. Então, assim que a propaganda começar, a partir de 16 de agosto, qualquer irregularidade pode ser denunciada nesse aplicativo.
2: Boa. 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
2: O Ministério Público de Pernambuco devolveu, pela segunda vez, o inquérito do caso da artesã Dene Cardoso à Polícia Civil. Segundo as investigações, a vítima, que trabalhava em um projeto social no Hospital Universitário Oswaldo Cruz, no Recife, foi envenenada durante meses pela mãe de um dos pacientes, Maria Aparecida Rodrigues de Araújo, indiciada por tentativa de homicídio. O Ministério Público informou à CBN Recife que a 28ª Promotoria de Justiça Criminal da capital recebeu o inquérito em 28 de julho, mas ao perceber que faltavam provas técnicas e análises para complementar as investigações, devolveu por duas vezes o inquérito à Polícia Civil. A reportagem da CBN procurou a Polícia Civil para comentar sobre a segunda devolução do inquérito. Em nota, a corporação informou que o órgão ministerial solicitou a apreensão e perícia das filmagens que estão armazenadas no aparelho celular da vítima. Dene Cardoso conseguiu gravar a principal suspeita despejando uma substância na garrafa d'água que ela utilizava. O telefone está em processo de perícia no Instituto de Criminalística, para análise das imagens e coleta de outros elementos necessários à conclusão do laudo. Com colaboração de Letícia Rodrigues, reportagem Lucas Arruda.
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2: Oi, PVC, boa noite, tudo bem?
3: Tudo bem, Débora, e você? Tudo bem, Carol?
4: Oi, PVC.
2: Tudo certo, PVC. Como é que fica o Corinthians sem Memphis Depay?
3: Eu acho que a gente vai começar hoje a vida sem Memphis. Que não é tão ruim assim, né? Não, mas claro que o Corinthians sem Memphis e sem Yuri Alberto, hoje joga contra o Rosário Central, às margens do Rio Paraná, na cidade de Rosário, na Argentina. O Rosário Central foi a melhor defesa da fase de grupos da Libertadores, então jogo difícil pro Corinthians, sem Yuri Alberto, sem Memphis. Sem Memphis e sem Yuri, joga o Pedro Raul, o que aumentou consideravelmente o número de cruzamentos para grande área, ou seja, o Corinthians passa a jogar de um jeito diferente do que o Fernando Diniz gosta. Levantou contra o Internacional 56 bolas na área. E contra o Bragantino, 30 bolas na área, porque o Pedro Raul é um centroavante que joga pelo alto, cabeceia bem, não é tão bom por baixo. Sabe que hoje começou uma conversa, que acho que é uma conversa fiada para boi dormir, mas que o Osmar Stabile, presidente do Corinthians, sentiu a repercussão negativa da recusa da proposta do Memphis e considera voltar a conversar com ele sobre a renovação. Mas é meio assim, né? Seu namorado ou minha namorada decidiram terminar com o namoro na semana do carnaval e viajaram para passar o carnaval e na semana seguinte falaram assim, e aí, te amo, o que você acha? Eu acho que não, né? Acho que não, acho melhor não. Bom, hoje às 19h pela Libertadores também, tem Mirassol e LDU, é o sétimo jogo, o sexto time brasileiro na Libertadores que joga também é agora daqui a pouquinho às 19h e tem Copa Sul-Americana.
4: É, tá bom, quer falar mais dos jogos do Vasco e do Botafogo hoje?
3: É, Copa Sul-Americana, Vasco e Botafogo jogam, o Vasco joga agora às 19h, joga contra o Olímpia, histórico, tradicional, o adversário do Vasco, jogou na Libertadores de 90, jogou na primeira fase, na fase de grupos desta Copa Sul-Americana, o Olímpia passou em primeiro lugar, o sorteio indicou Olímpia versus Vasco, então o Vasco começa a decidir contra o Olímpia. E às 19h também tem Santos e Macará, Macará e Santos, o Macará do Equador, o Neymar deve jogar. E eu não olhei a escalação agora, deve ter saído já, mas eu não olhei a escalação para ter certeza que o Neymar joga, mas é a tendência. E às 21h o Botafogo está fazendo as pazes com alguns jogadores jovens, como o Guinho, como o Montoro, que voltou a jogar bem. Vamos ver como é que o Botafogo se sai. Botafogo em 20 jogos sob o comando de Franklin Carvalho tem só 3 derrotas. O Botafogo enfrenta o Cienciano em Cusco, altitude de Cusco, no território peruano. Vamos ver como é que o Botafogo se sai. Então tem Vasco, tem Botafogo, tem Santos daqui a pouquinho pela Copa Sul-Americana.
2: Valeu, PVC. Beijo, até amanhã.
3: Até amanhã, Débora. Até amanhã, Carol.
4: Beijo. Beijo, PVC.
2: Fique agora com o noticiário da sua região.

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1: Boa noite, ouvinte CBN. Chegando agora com atualizações da BR-232, a rodovia segue com trânsito complicado no sentido interior. Agora com reflexos de um acidente envolvendo ônibus e motocicleta que ocupou a faixa da direita nas imediações da Academia de Bombeiros. Ali bem em frente à parada de ônibus nessa região. Para você que vai de Jardim São Paulo em direção ao Curado 4, vale a pena pegar a Avenida Liberdade, apesar de também ter lentidão. 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Betânia Ribeiro para a CBN Recife.
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2: A Arquidiocese de Olinda e Recife realiza uma missa em memória aos 27 anos da morte de Dom Helder Câmara. A celebração está marcada para o dia 30 de agosto, às 9 horas da manhã, na Catedral da Sé, em Olinda, para relembrar a trajetória do religioso. O momento também contará com orações pelo avanço da sua beatificação. Nascido em Fortaleza, Dom Helder Câmara foi arcebispo de Olinda e Recife entre 1964 e 1985, sendo lembrado como Dom da Paz e pelo trabalho a favor dos menos favorecidos. Ele teve um papel importante no enfrentamento à ditadura militar e foi um dos fundadores da Conferência Nacional dos Bispos do Brasil, a CNBB. Na missa em memória pelos 27 anos do falecimento de Dom Helder Câmara, o lema surge de uma frase que marcou a sua trajetória. O amor é o perfume das almas.
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1: Quinta-feira, 13 de agosto de 2026. Terminou sem acordo a nova reunião de conciliação convocada pelo ministro Luiz Fux do Supremo Tribunal Federal para tentar destravar o empréstimo de 6 bilhões de reais destinado a

0: acontecimento gera impacto direto no aumento da temperatura global. A Bolsa de Valores de São Paulo fechou o dia em baixa de 0,23% aos 167.100 pontos. O dólar comercial encerrou em alta de 0,25%, cotado a R$ 5,19. O euro vale R$ 5,98, elevação de 0,31%. Horário de Brasília, 6h34.
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2: Antes do conversa de bastidor, rapidamente aqui uma notícia internacional. Os Estados Unidos planejam realizar operações militares em terra contra narcotraficantes da América Latina, segundo o modelo dos ataques realizados contra supostas embarcações usadas no tráfico de drogas em águas internacionais. Foi o que disse o secretário de guerra, Pete Hegseth. Na quarta-feira, no entanto, essas declarações foram publicadas hoje pelo portal G1. Segundo Hegseth, as operações poderão ocorrer onde quer que atuem grupos de narcotráfico, ampliando a possibilidade de ações para além dos países que participam da aliança criada pelo governo de Donald Trump para combater os cartéis. A declaração ocorre em meio ao aumento das tensões entre os Estados Unidos e organizações criminosas latino-americanas. O Brasil não faz parte da aliança liderada pelos Estados Unidos. O grupo reúne 19 países, entre eles Argentina, Bolívia, Chile, Colômbia, Equador, Honduras e Peru, em uma iniciativa chamada Coalizão Anticartéis das Américas. 6h35.
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0: Bela Megali, boa noite, tudo bem?
1: Boa noite, Débora. Boa noite, Carol. Boa noite, ouvintes.
0: Oi, Bela. Bela, o TSE adiou a reunião que ia debater o caso do vídeo usado por Flávio Bolsonaro com o IA, o vídeo do ex-presidente, e também punições e a deepfakes. Mas conta pra gente aqui o que o ministro Nunes Marques, do que ele foi convencido?
1: Então, essa reunião ia tratar desse vídeo, né? Como você mesma citou, porque o Nunes Marques, depois de apelos de vários colegas dentro do Tribunal Superior Eleitoral, foi convencido que é necessário barrar mesmo o uso de avatares pelas campanhas presidenciais, esses avatares que são considerados uma ferramenta de deepfake, né? Como foi o caso da convenção do PL, que lançou Flávio Bolsonaro, candidato a presidente da República, e usou a imagem do ex-presidente Jair Bolsonaro, só que, na verdade, o Bolsonaro estava em casa, preso em Brasília. Então, o ministro Cássio Nunes Marques, que é presidente da Corte Eleitoral, ele se mostrava em dúvida sobre que medida tomar ou se era necessário tomar alguma medida e como balizar esse tema. O TSE foi provocado pelo PT, que acionou a Corte Eleitoral depois que Bolsonaro apareceu como um avatar ali na convenção do partido. E o que o Cássio Nunes Marques estava em dúvida é se isso não era uma IA do bem, como ele chegou a dizer em ON. Só que depois de muitas conversas, Débora e Carol, com integrantes do TSE, ele foi convencido de que essa prática deve ser vetada, sim, porque não dá para saber as consequências negativas e positivas que o uso desse tipo de deepfake pode ter sobre o eleitor. Então, na dúvida, vamos barrar tudo. Já era uma postura majoritária entre os integrantes do Tribunal Superior Eleitoral quando Cássio Nunes Marques passa a ter essa visão, tá, Débora e Carol? Eu falei com vários ministros de dentro da corte que me falaram isso, que eles já vinham fazendo esse movimento. Só que o ministro Cássio Nunes Marques não quer mostrar que chegou por último. Ele, como presidente da corte, quer se colocar ali como o grande articulador dessa negativa, né? Desse veto. Mas o que aconteceu foi que, na verdade, foi um movimento que foi construído por outros ministros e que ele acabou sendo convencido. Agora, o que

0: Cássio Nunes Marques ainda não deixou claro é se vai atender o pleito do PT e punir a campanha do Flávio Bolsonaro por ter usado essa deepfake, que é proibida na resolução do Tribunal Superior Eleitoral, ou não. Ele já, aliados do Cássio, tem dito que ele já tem sinalizado ali que teria uma brecha, porque a imagem, né, o avatar de Bolsonaro foi usado na convenção quando a campanha não teria iniciado formalmente, já que as campanhas começam de fato a partir do dia 16 de agosto. Então vamos ver as cenas dos próximos capítulos.
1: Ô Bela, ele não tinha falado especificamente sobre esse caso do Flávio, tinha falado em tese, né? Dando a entender que achava que não tinha nenhuma irregularidade. Vai dizer agora que não mudou de ideia, né? Que ele não tinha falado exatamente sobre esse caso, né?
0: É isso, porque na verdade ele foi questionado pela imprensa por causa do caso, por causa, né, dessa ação do PT envolvendo a imagem do Bolsonaro na convenção do Flávio, mas falou que em tese, né, não via questões ali, problemas dessa questão de IA do bem, mas desse caso específico, de fato, ele nunca chegou a colocar e a postura que ele está adotando para não dizer que foi convencido pelos colegas ali, ele quer aparecer o grande articulador da IA, como também quer aparecer o grande articulador da questão das pesquisas eleitorais, que é outro tema bastante crítico ali no TSE. Então, o Cássio quer deixar alguns marcos ali, como presidente do Tribunal Superior Eleitoral, e aí não quer chegar por último nesse tipo de tema. Então, quer mostrar que teria sido ele o responsável por construir as balizas em assuntos sensíveis, principalmente envolvendo inteligência artificial, Carol.
2: Obrigada, Bela. Beijo, bom fim de semana. A gente se fala na terça. Até.
0: Obrigada a você, Débora, Carol, aos ouvintes, e até semana que vem.
1: Beijo, Bela. Vamos para Brasília. Samanta Klein está de volta agora com informações sobre o plano de governo de Flávio Bolsonaro. Oi, Samanta.
3: Isso, Carol, acabou de ser divulgado, portanto, e entre os eixos, uma reforma do Supremo Tribunal Federal. Um dos principais pontos é estabelecer uma quarentena de um ano para indicação ao Supremo, no caso de autoridades que tenham assumido cargos de ministros, por exemplo. Na prática, a gente pode até dizer que Lula não poderia ter indicado Jorge Messias, que é o advogado-geral da União, e Bolsonaro não poderia ter indicado André Mendonça, que foi ministro da Justiça durante o governo Bolsonaro. O plano também quer abrir uma espécie de salvo-conduto para parlamentares ao propor o fim das competências criminais originárias do STF, ou seja, permitir que deputados e senadores sejam julgados por instâncias inferiores, como o Superior Tribunal de Justiça e os TRFs. A justificativa é exercer o mandato com maior altivez e liberdade. Além disso, a campanha propõe ali a proibição de parentes de até terceiro grau de magistrados e seus respectivos escritórios de advocacia para atuar em tribunais. Outros pontos da reforma política que o candidato prevê é o fim da reeleição. Também prevê no campo da segurança classificar Comando Vermelho e Primeiro Comando da Capital e outras facções como organizações criminosas, além da proposta de criar 5 presídios no estilo El Salvador. Para mulheres também tem um capítulo ali específico, entre os pontos prevê dar bônus de internet para que as mulheres estudem e procurem também emprego ou até ser empreendedora. E também chama atenção que o texto cita pelo menos 6 vezes o presidente Lula e o PT em 9 oportunidades. Com vocês.
1: Obrigada, Samanta.
2: Vamos ao Rio de Janeiro. Matheus Maciel tem mais detalhes sobre as declarações de Renan Santos, que rebateu acusações de Flávio Bolsonaro. Oi, Matheus, boa noite.
4: Oi, Débora, ótima noite para você, Carol, todo mundo acompanhando aqui o Ponto Final. Exatamente, Renan Santos está numa agenda aqui pelo Rio de Janeiro e comentou essa polêmica sobre a filiação fraudulenta do senador Flávio Bolsonaro ao partido Missão, ganhando então novos desdobramentos aqui desse capítulo principal da política do país nesse dia de hoje. O embrólio veio à tona justamente após a Justiça Eleitoral registrar essa filiação indevida do Flávio, que deveria ser do PL, mas na sigla de Renan, o que travou ali temporariamente o registro de candidatura de Flávio. E aí o Renan Santos comentou que a postura do Flávio Bolsonaro diante do caso levantou suspeitas de uma manobra política feita para alavancar a própria campanha.
5: O primeiro vídeo que ele gravou não foi reclamando de ter sofrido um eventual dolo, foi falando que o sistema atacou ele e que ele vai convocar uma manifestação que é o primeiro dia de campanha, que é o ato de campanha dele.

0: Então me parece não uma resposta de alguém que sofreu algo, mas de alguém que está tentando fazer um barulho em cima disso e promover um ato. Já deixo o desafio para o senhor Flávio Bolsonaro. Por favor, demonstre quem acessou o e-mail e clique lá. Da nossa parte, a gente tem como demonstrar, inclusive, que o nosso sistema solicitou que ele não ficasse filiado. Por isso eu começo a ver indícios de má-fé.
1: Renan apresentou, durante esse questionamento feito ali pela imprensa, documentos que apontam que o gabinete de Flávio recebeu 8 e-mails e 4 deles foram abertos por pessoas que têm acesso ao e-mail oficial de Flávio Bolsonaro. Em 2 desses, clicaram num link de confirmação da filiação partidária omissão. E é por isso que agora Renan Santos está questionando Flávio Bolsonaro quem teria acesso a esse e-mail dele. Volto com vocês.
2: Obrigada, Matheus Maciel, pelas informações. Você fica agora com o noticiário da sua região. Já já tem CBN Auto Esporte com Guilherme Muniz.

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1: De volta falando da Zona Norte do Recife, a Avenida Rosa e Silva tem pontos de trânsito bastante intenso em praticamente toda a extensão da via. Começando já na altura da Praça do Entroncamento, ali no início da avenida. Para você que vai do Espinheiro em direção ao Parnamirim, está um pouco melhor pegar a Rua Manuel de Carvalho e seguir pela Rua Doutor José Maria. Para chegar a Rosa e Silva, já no trecho final da avenida. 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Betânia Ribeiro para a CBN.

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5: O comércio varejista de Pernambuco registrou crescimento de 0,1% no volume de vendas em junho, na comparação com maio de 2026, de acordo com a pesquisa mensal de comércio do IBGE. O resultado ficou abaixo, inclusive, da média nacional, que teve alta de 0,5%. Quando feita a comparação com junho de 2025, as atividades que registraram maior crescimento foram hipermercados e supermercados, veículos, motocicletas, partes e peças, equipamentos e materiais para escritório e informática e comunicação. Por outro lado, as maiores quedas foram nos combustíveis, lubrificantes, tecidos, vestuários, calçados e eletrodomésticos.
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0: E tem SUV híbrida mais barata na praça. Diga aí, Guilherme Muniz.
1: Oi, pessoal, muito boa noite a todos. Hoje vindo aqui num dia atípico para falar sobre carros com vocês, mas o motivo é importante. A Jeep lançou ontem à noite o Avenger, o SUV mais barato deles, o menorzinho também de todos eles, e aquele carro que eles esperam que seja o Jeep mais vendido do Brasil. Então, expectativa muito alta. E agora eu trago os detalhes desse carro, que foi lançado em 3 versões. As versões são Altitude, Longitude e Limited. Os preços vão de 115 mil na versão de entrada até 146 mil na versão topo de linha. Com isso, ele chega como o carro eletrificado, o carro híbrido mais barato do Brasil. Mas tem um asterisco nessa condição, porque a versão mais básica de 115 mil, na verdade, ela vai custar esse valor só para as 1000 primeiras unidades. Depois o carro vai subir para a faixa de 120 mil reais. Ainda assim, vai ficar um preço bem competitivo para esse segmento. Eu disse que ele é o híbrido mais barato do Brasil porque ele chegou eletrificado em todas as versões. Todas as versões desse carro têm um sistema híbrido leve de 12 volts que já economiza um pouco de combustível, ainda que não seja um carro tão eletrificado quanto um híbrido convencional. Esse carro, como eu mencionei, ele fica abaixo do Renegade, portanto vai ser o carro de entrada da montadora por aqui. Os rivais são Chevrolet Sonic, Fiat Pulse, Renault Kardian e Volkswagen Tera. Ou seja, essa categoria de SUVs bem compactos, muitos deles derivados inclusive de hatches. O motor do Avenger é 1.0 Turbo Flex de 3 cilindros, são 116 cavalos e 20 kg de torque com um câmbio CVT que simula 7 marchas. Esse motor é o mesmo de outros carros do grupo Stellantis, grupo do qual a Jeep faz parte, e aí eu menciono, por exemplo, Fiat Pulse, Fiat Fastback, Peugeot 208, Peugeot 2008, mas ele está entregando um pouco menos de potência, porque assim eles conseguiram um pouco de desconto de imposto. O IPI acabou ficando um pouco reduzido. O 0 a 100 desse carro é prometido em 10,3 segundos, e uma curiosidade é que esse Avenger passa a ser o primeiro Jeep, ou o único Jeep à venda, sem tração integral no nosso país. Tudo para conseguir se encaixar nessa faixa de preço mais competitiva. Se você quiser saber mais sobre esse carro, eu faço um convite. CBN Auto Esporte desse domingo entrevista Erlander Zola. Ele é o presidente da Stellantis para a América do Sul, o grupo do qual a Jeep faz parte. Então, nessa sexta-feira, já no YouTube ou no Spotify, você pode assistir em vídeo a conversa com ele. Ou então, no domingo, às 9 horas da manhã, você acompanha aqui na CBN as informações, porque ele vai detalhar um pouco mais o que se espera do Avenger e também os planos das outras marcas todas do grupo Stellantis. Entrevista importante que eu convido todo mundo a acompanhar nesse final de semana. Por hoje é isso, pessoal. Até mais.
0: Valeu, Muniz. Você fica agora com o noticiário local.

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0: Um beijo, Débora, pra você e pros ouvintes. Boa noite, até amanhã.
1: 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Voltamos amanhã, a partir das 5, esperamos você. Que fica agora com o Viva Voz especial Eleições, na companhia de Vera Magalhães e convidados.

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0: quinta-feira, 13 de agosto de 2026. O senador Flávio Bolsonaro do PL apresentou o plano de governo com uma proposta de substituir o atual arcabouço fiscal por uma nova regra voltada à obtenção de superávites primários. O programa do candidato à presidência também prevê limitar decisões burocráticas de ministros do Supremo Tribunal Federal, cortar ao menos 10 ministérios e reduzir cargos comissionados. Na economia, o documento propõe uma reformulação nas atuais regras fiscais, com foco na estabilização da dívida pública. A Câmara dos Deputados aprovou em votação simbólica um projeto que autoriza o porte de armas de fogo para oficiais de justiça. A proposta estabelece que os profissionais poderão portar armas para defesa pessoal e que a autorização deverá constar na carteira funcional. O texto segue agora ao Senado. Os Estados Unidos planejam realizar operações militares terrestres contra narcotraficantes na América Latina, segundo o secretário de guerra norte-americano Pete Hegseth. As ações poderão ocorrer onde quer que atuem grupos ligados ao narcotráfico. A estratégia amplia a possibilidade de operações para além dos países que integram a aliança criada pelo governo de Donald Trump para combater os cartéis. No horário de Brasília, 7:01.
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1: Olá, boa noite, são 7:02, está no ar o Viva Voz especial de eleições. Comigo hoje, o nosso comentarista das quintas-feiras, o Thiago Bronzato, diretor da sucursal do Globo em Brasília. Boa noite, Thiago. Não ouço o Thiago. Thiago? Eu não ouço o Thiago, não sei se ele que travou, eu que travei. Boa noite, Thiago.
2: Vera, tá me ouvindo agora?
1: Agora sim.
2: Boa noite, Vera, e boa noite aos ouvintes e boa noite ao Rafael, que vai nos acompanhar aqui essa noite.
1: Então ele já deu um spoiler, porque está com a gente o doutor em ciência política pela USP, professor do IDP São Paulo, Rafael Cortes, que vai participar com a gente hoje analisando os principais assuntos do dia. Boa noite, Rafael.
3: Boa noite, Vera, boa noite, Thiago, boa noite a todo mundo que está aqui na CBN, é um prazer estar conversando aqui com vocês.
1: O prazer é nosso. O bom de ter o Thiago hoje com a gente é que ele vai me ajudar a explicar para o ouvinte, para quem está assistindo o Viva Voz, que tiro foi esse, que confusão foi essa que aconteceu hoje na campanha do Flávio Bolsonaro, porque quando ele resolveu registrar sua candidatura a presidente, descobriu que tinha lá uma certa filiação à Missão, que vem a ser o partido do Renan Santos. E aí passou-se o dia inteiro falando disso, que foi um factoide que, encheu o dia, mas no final deu tudo certo. O ministro Cássio Nunes Marques restabeleceu a filiação dele ao PT.

0: e aparentemente foi só um erro. Me conta, Thiago, que confusão foi essa?
1: Pois é, Vera, tá difícil explicar todas as confusões da campanha do senador Flávio Bolsonaro, né? E os integrantes da campanha levaram mais um susto hoje, porque de repente o Flávio, que estava filiado, apareceu filiado ao partido Missão, que é o partido do candidato Renan Santos, e registrado com endereço na Rua dos Bandidos, número 66, no bairro Miliciano. O que denotou, obviamente, uma traquinagem que foi feita ali com a campanha do Flávio, né? E apesar de toda essa história rocambolesca no sistema do Tribunal Superior Eleitoral, a filiação fake de Flávio, ela foi efetivada. Ninguém conseguiu perceber que se tratava ali de uma trama ali para constranger o senador, né? E a partir daí foi um barata voa, Vera. O Flávio culpou o sistema, não do TSE, mas o sistema sujeito não identificado, segundo ele. Ele disse que estavam fazendo de tudo para pará-lo, mas que Deus está no comando. E ele aproveitou também a situação para convocar os seus apoiadores para um ato de campanha no Rio de Janeiro. Já o Renan Santos, do Missão, disse que tem como comprovar que alguém com acesso ao e-mail do Flávio fez de fato o registro de filiação do senador no partido errado. E ele também propôs uma cariação para tirar essa história limpo. O partido Missão chegou a apresentar um relatório mostrando que o registro fake da filiação do Flávio saiu do e-mail do senador. E o TSE, nessa novela toda, disse que o episódio não foi fruto de um hackeamento do sistema do tribunal, não, mas sim um uso indevido da ferramenta por parte de alguém que possuía as credenciais da legenda para fazer as filiações. O mais curioso, velho, é que isso já tinha acontecido em 2024, quando filiaram Lula ao PL, o partido de Bolsonaro. Naquela ocasião, algumas legendas pediram ao TSE para rever o sistema de filiação. O tribunal chegou a dizer na época que atualizou o sistema e tal, mas pelo jeito precisa atualizar também o controle de quem tem acesso aos registros de filiação, para evitar uma nova pegadinha, né?
0: Total. Rafael, com isso aconteceram duas coisas, né? De novo a campanha do Flávio Bolsonaro tendo de lidar com uma crise, embora seja menor, mas com um susto. E o Missão, que é um partido composto pelo MBL, que tem como candidato a presidente o Renan Santos, que é conhecido pela sua presença digital, pelas mobilizações que faz lá nas redes sociais, teve um dia em que ficou nos noticiários, nos telejornais, enfim, o nome do partido foi muito martelado e eles aproveitaram para surfar um pouco nesse episódio também. Quem ganha e quem perde aí com essa novelinha da quinta-feira?
2: Olha, Vera, eu acho que você faz bem em dividir, né, essa celeuma entre os efeitos e as discussões para a campanha do Flávio Bolsonaro e os efeitos para a campanha do Renan Santos. E se tivesse que apontar o vencedor, eu ficaria com a campanha do Renan Santos como a grande vitoriosa, se é que dá para usar essa expressão a partir de todo esse imbróglio relativo ao registro de candidaturas. Olhando do ponto de vista do Flávio, Vera e Thiago, né, o que a gente espera de uma campanha de oposição? O que o eleitor espera de uma campanha de oposição é basicamente a apresentação de um projeto político que se torne crível, né? Que seja percebido como um projeto minimamente seguro para fazer esse eleitor, em alguma medida, apostar naquele que ainda não governou, né? No caso, o Flávio Bolsonaro. E eu chamo a atenção para esse detalhe, Vera, porque quando a gente pega algumas pesquisas, né, algumas levantamentos que fazem aquelas perguntas: Lula merece ser candidato ou não? Lula merece mais um quarto mandato? Quem merece ganhar, etc, etc? Algumas delas têm mostrado que a maioria do eleitorado brasileiro acha que o Lula não merece um novo mandato. O que significa que tem um baita potencial para um cenário de vitória da oposição, que se não vai se manifestar, vai ser menos então por méritos do governo. Afinal, Lula não conseguiu gerar um sentimento de continuidade no eleitor, pelo menos na sua maioria, mas, ao mesmo tempo, a oposição não consegue pegar esse mercado eleitoral, que potencialmente era majoritário, e não faz, em parte, por problemas, na organização da campanha. Então, daí, acho que tem esse efeito negativo. Para o Renan, Vera, acho que

0: você acertou na mosca. No fundo, é uma oportunidade de aumentar o nível de exposição do candidato para pegar justamente aquele grupo de eleitores insatisfeitos com o atual governo, mas que ainda não conhece Renan Santos. Pesquisas também mostram ele com baixa taxa de conhecimento ainda. Então, um dia a celebrar nesse dia de hoje, olhando do ponto de vista da candidatura do Renan.
1: Quem está nos assistindo por imagens já deve ter feito várias figurinhas minhas, porque a internet aqui do Rio de Janeiro, ou de onde eu estou transmitindo, está falhando um pouco, então eu estou fazendo várias caras e bocas, mas é porque a imagem está travando, tá? Mas, Thiago, eu não deixei de notar que você usou a palavra traquinagens, que não combina com a sua idade, mas denota isso, que você tem uma alma mais antiga do que você. Dito
2: quem
1: isso,
2: tem amigo tem tudo, hein, velho?
1: Queria te perguntar sobre como esse episódio acabou meio ofuscando o lançamento do plano de governo do Flávio, que era para ser a notícia do dia, mas ficou em segundo plano, né? O que que esse programa de governo trouxe de novo, de relevante, que a gente possa esperar que vá ser uma tônica da campanha dele?
2: Olha, Vera, o programa de governo apresentado pelo Flávio é mais uma peça da sua estratégia eleitoral do que uma proposta robusta para solucionar alguns problemas urgentes do país. A pauta de segurança pública ocupou um espaço central ali no programa, né, com promessa de aumento expressivo de recursos federais e a criação de um novo Ministério da Segurança Pública, né, que é uma muleta a qual o Lula recorreu nas eleições de 2022, mas não conseguiu viabilizar até então. O Flávio também inovou ao incluir no seu programa um trecho sobre o Supremo Tribunal Federal. É, já tivemos algumas eleições discutindo inflação, desemprego, juros, privatização, programas sociais, e agora temos um candidato dizendo ao eleitor como pretende escolher o ministro do STF, o que é inovador aí nas campanhas eleitorais. E o senador sugere uma quarentena de 1 ano para indicados ao STF antes de assumir o cargo. É como se a campanha do Flávio quisesse deixar claro para o eleitor que vai combater os crimes nas ruas e vai também enfrentar o sistema personalizado no STF. A questão, Vera, é saber se o eleitor está mais preocupado com a forma como o ministro do STF vai ser escolhido no eventual governo do Flávio, ou como a inflação que corrói o seu poder de compra, ou como o candidato pretende lidar com o tamanho da fila do SUS.
1: Exato. O Rafael me chamou a atenção, ele propor, né, ali a revogação do arcabouço fiscal e a substituição dele por um mecanismo que garanta mais facilmente se obtenha superávit primários. Isso parece ser algo para atender diretamente a Faria Lima, que é um dos públicos preferenciais da campanha dele, né?
0: Me parece que sim, embora, Vera, se a gente olhar com cuidado o tema fiscal, essa ideia de que Flávio representa um ganho significativo na gestão da política fiscal por conta desse discurso voltado a reforçar a credibilidade, a sinalizar uma nova regra, ainda que a gente tenha essas dimensões presentes no programa, se a gente olha com cuidado o capítulo fiscal do programa, o que a gente vai ver é que, no fundo, tem ali um risco, né? E que risco é esse? Porque, ao mesmo tempo, que Flávio e a sua campanha reforçam a questão de controle de gasto, de nova regra, ele também reforça a predisposição com a agenda de redução de carga tributária. Inclusive a ponto de colocar em alguma medida em xeque toda a votação, enfim, toda a construção da reforma tributária no consumo, que começa a entrar em vigor em 2027. Em alguma medida tem uma contradição aqui, Vera, porque se a ideia é reduzir carga tributária, no fundo você está reduzindo receita, que é uma das maneiras de atingir o superávit primário, né? Para não ficar no economês, que é basicamente colocar as contas no azul, né? Agora, se ele, a ideia é fazer superávit primário mesmo com redução de carga tributária, a gente precisa acreditar que ele vai ter uma agenda super ambiciosa do ponto de vista do gasto. E não me parece crível, olhando para o sistema político atual, uma agenda muito ampla de reforma de gasto, até porque uma parte disso está presente no texto constitucional. Então vamos ver agora se o mercado, como é que vai avaliar, porque em tese ele tem uma predisposição a olhar Flávio com melhores olhos do que olha.

0: o governo Lula do ponto de vista do controle das contas públicas.
1: Com certeza. Tem um outro tema que presente ali, Thiago, que é a coisa do fim da reeleição. Já tem uma PEC tratando disso, tramitando no Congresso. E ele, com isso, a meu ver, não sei se você concorda, faz um aceno ao governador Tarcísio de Freitas, cujo empenho é essencial na campanha e que pode se empenhar mais ou menos a depender de entender que ele tem mais chance de ser candidato em 2030, né?
2: Porque mesmo o Flávio sendo candidato, já se discute qual vai ser o cenário da direita em 2030, né? E nesse desenho que se faz, já se especula o nome do governador de São Paulo, Tarcísio de Freitas, como um expoente aí desse segmento político que poderia emergir e ser um candidato forte ali para entrar no páreo. Tendo isso em vista, o Flávio, de certa forma, faz também uma sinalização nesse jogo político, dizendo que, caso eleito, ele poderia abrir mão dessa reeleição, indicando que abriria o caminho para o Tarcísio, né? É claro que, primeiro, Flávio precisa ser eleito, e se for eleito, ele precisa ver se realmente ele abriria mão de ser reeleito, porque a gente sabe que a família Bolsonaro não abre mão da franquia bolsonarista, né? Porque gosta desse poder, gosta do monopólio, do espólio político do ex-presidente Jair Bolsonaro. Então, acaba sendo que o que está no programa do governo é mais uma peça política e mais um aceno do Flávio aí para o mercado.
1: Rafael, a gente viu o presidente Lula fazendo algo que o Flávio Bolsonaro fez ao longo da semana, que foi reunir a tropa aí dos candidatos lulistas ao Senado em todo o país. Esse é um assunto em que ele andou atrás o tempo inteiro, porque o Jair Bolsonaro já estava com essa articulação de Senado na cabeça há muitos anos, mesmo antes de ser condenado na trama golpista. Isso continuou depois que ele saiu de cena, o Flávio se reuniu com os candidatos essa semana e o Lula demorou para montar o time dele ao Senado e para articular uma ação conjunta desses candidatos, colocar um selo ali de que eles fazem parte do chamado time do Lula. Isso pode levar a que haja mais dificuldade para esses candidatos? Eu sei que as pesquisas para o Senado são aquelas menos críveis, porque elas demoram a captar o eleitor, não está muito preocupado com essa eleição, mas essa eleição virou essencial, né, a eleição do Senado.
0: Vera, você chama a atenção para um ponto que acho que a gente precisa realmente reforçar essa tecla, que é a composição das casas legislativas. Há quem diga, inclusive, aqui eu vou até dar uma exagerada no tom, mas há quem diga que a gente vive uma espécie de um triunvirato, né, no comando dos poderes, né, dado o equilíbrio de forças que o poder legislativo conquistou nesses últimos anos. Equilíbrio político, mas também equilíbrio de regra do jogo, né? Hoje o presidencialismo brasileiro funciona de maneira diferente do que funcionava na era Fernando Henrique, mesmo nos primeiros mandatos de Lula. Então, essa composição é vital, né? A ideia de a gente olhar, se a gente quer entender o que vai ser o próximo ciclo eleitoral, a gente também olhar a composição para o Senado, que ainda, como você bem salientou, as pesquisas são indicativos ainda muito frágeis, porque a gente tem candidatos e candidatas com nível muito diferente de conhecimento junto ao eleitor. Então, acho que, por hora, a ideia é esperar mesmo essa movimentação. O que me parece essencial, Vera, é como o governo, né, aí pensando na candidatura de reeleição, vai usar esses palanques regionais, e aí incluindo as candidaturas ao Senado, para, de alguma maneira, resolver os problemas que eles precisam resolver do ponto de vista da disputa presidencial. E aqui, basicamente, é grandes cidades nas regiões, sobretudo no Sudeste, mas obviamente no Nordeste também. Como conseguir que esses nomes façam parte dessa articulação? Me parece que aqui é o desafio.
1: Thiago, o Lula teve uma semana um pouco mais tranquila, depois da semana passada marcada ali pela reação à eclosão do escândalo

0: como essa do Senado. Como é que está a montagem dessa cozinha da campanha do presidente? Ele vai lançar a campanha no domingo agora, lá na Vila Euclides, né? O estádio que o lançou como sindicalista nos anos 70. Como é que está essa largada na cozinha da campanha?
1: Olha, Vera, alguns obstáculos acabaram atrasando um pouco essa estratégia da campanha do Lula de entrar efetivamente em campo, né? Primeiro, a gente viu uma crise na própria cozinha do presidente, com o seu chefe de gabinete, o Marcola, né, sendo envolvido ali no escândalo do INSS, porque ele recebia ali, ele tinha contas pagas por uma empresária lobista, amiga do filho do presidente Lula, Lulinha. E aí isso acabou, de alguma forma, colocando o governo e a campanha nas cordas, que passou a ter que reagir à ofensiva feita ali pela oposição. Paralelo a isso, Vera, a gente viu também disputas de poder dentro do comitê de campanha, né? A gente sabe ali que há alas que acabam se dividindo sobre a estratégia do presidente. Tem uma ala que prega que o presidente deve ser mais enérgico, mais radical, mais contundente ali na defesa das suas ideias, né? E outra ala, né, que é comandada principalmente pelo ministro ali da SECOM, o Sidônio, acha que o presidente, enfim, tem que ampliar mais o diálogo, né? Tentar suavizar mais a sua imagem, sobretudo para o eleitorado mais jovem. Então, esse cabo de guerra acabou, de alguma forma, também impedindo que a campanha pudesse ir a campo. Mas agora, o próprio presidente Lula fez uma gravação já ali dos vídeos que pretende circular nos próximos dias, né? Também dos bastidores da campanha, já tem uma artilharia sendo direcionada ali para o Flávio, né? Uma vez que a candidatura dele está efetivamente registrada no TSE, vão começar a bater muito ali nos escândalos da ligação do Flávio com o banqueiro Daniel Vorcaro, né? Então a campanha agora vai entrar com tudo ali em campo, e vamos ver muito disso nos discursos já dos candidatos nos seus primeiros atos de campanha, Vera.
0: E provavelmente, né, pessoal, essa primeira fase vai ficar muito concentrada no que eles decidem fazer nas próprias campanhas. Então é isso, ato de lançamento, redes sociais, gravação com aliados, porque ir a debate e a sabatina ninguém parece muito disposto. Rafael, pelo que você acompanha de campanha há muito tempo e de grupo focal de pesquisa qualitativa e tudo mais, a ausência de candidato em debate pode tirar voto ou a ida e um desempenho catastrófico tira mais? Como que é o cálculo que leva a uma decisão sobre ir ou não ir a debates e sabatinas?
2: É uma espécie de custo de oportunidade, né, Vera? Assim, que os candidatos que julgam que já tem uma vantagem consolidada ou um eleitor já consegue monitorar onde estão os reais desafios da campanha. E acho que no caso, pensando na eleição presidencial, quando o presidente Lula enxerga a oferta de candidatos, ele muito provavelmente vai percebeu que ele seria alvo necessariamente de todos eles, né? Então, e sobretudo diante da entrada de, ou pelo menos, novos postulantes, a ideia é que eles utilizem provavelmente uma estratégia heterodoxa, para não dizer em algum momento, não sei nem que termo usar, porque você brincou ali com o Thiago do termo da traquinagem. Se eu falar um termo da minha época, então aí...
0: Fala, vamos ver. Porque não. Hoje o Lula fez o caminho inverso. Ele e o Alckmin postaram uma coisa deles farmando aura e fazendo aquele
2: Eu tomara, eu confesso que eu até nem sei ainda o que é bem farmar aura. Então eu iria para um outro caminho, talvez chamar de outrora, as pessoas iriam para o debate, alguma, no máximo outrora. Mas assim, farmar aura eu não vou conseguir entregar. Peço desculpas àqueles que gosta, mas enfim, brincadeiras à parte, acho que no fundo Lula olha e entende que tem mais a perder, né? A ideia de que o debate vai revolucionar o eleitorado me parece um pouco exagerado. Então Lula acho que joga de uma maneira mais conservadora. O governo dele não é excessivamente bem avaliado, tem uma série de críticas que podem ser feitas, tem agenda negativa que de alguma maneira, como o Thiago acabou de mencionar, estão rondando a campanha governista. Então, me parece que é uma estratégia mais conservadora na direção de tentar ganhar a eleição, mas olhando para a derrota dos adversários, né?

0: deixando os meus opositores fazerem bobagem e ele nessa expectativa de que aí sim tem uma facilidade maior para, pelo menos, né, não perder voto e tentar ali nos 45, eventualmente, ver se consegue vencer no primeiro turno.
1: E você acha que eles farmaram aura ou foram cringe, ô Thiago?
2: Difícil saber ali, viu, Vera? Porque realmente tentaram farmar aura, mas acho que ficou mais pra cringe, viu?
1: Ficou mais pra cringe, eu também acho. Você que tá em casa, se viu isso, manda pra gente a sua opinião. Pode também mandar pergunta pro Thiago, pro Rafael, pra mim, a gente responde. O Viva Voz quer ouvir você. O nosso WhatsApp é 11 9911 9981. A gente vai para um rápido intervalo e volta já já com mais análise. Vamos falar de Supremo, vamos falar de campanhas nos estados hoje aqui no Viva Voz.
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4: O Tribunal de Contas do Estado de Pernambuco encaminhou ao Tribunal Regional Eleitoral de Pernambuco as listas de prefeitos e demais gestores públicos que tiveram contas rejeitadas ou julgadas irregulares nos 8 anos anteriores ao primeiro turno das eleições de 2026. Os documentos, que estão disponíveis para consulta no site do TCEPE, reúnem 133 prefeitos e ex-prefeitos de 102 municípios, além de 1.728 gestores ligados a 534 órgãos públicos, entre secretários, secretarias, autarquias e empresas públicas. A entrega oficial das relações ocorreu nesta quinta-feira, durante sessão do pleno do TCEPE. O levantamento foi elaborado a partir de 1.376 processos envolvendo contas rejeitadas, no caso de prefeitos, e contas julgadas irregulares, no caso dos demais responsáveis pela administração de recursos públicos. O presidente do TCEPE, Carlos Neves, detalha que a presença de um nome nas listas, no entanto, não significa impedimento automático para disputar as eleições.
5: A base nossa tem uma legislação específica que trata do julgamento de contas e que pode levar a regularidade, irregularidade, regularidade sanável, né? Tem várias variantes. Especificamente nos casos, são vícios de condução em pagamento de contas, são vícios muitas vezes de gestão fiscal, erros que podem levar a um prejuízo maior à previdência, deixar de pagar, por exemplo, os gastos necessários com a educação, com a saúde. Toda a conta de governo é verificada. E muitas vezes elas têm um conjunto de situações que podem levar a uma irregularidade. Mais grave sempre, saúde, educação, previdência, esses gastos são relevantes porque a Constituição diz e por isso o Tribunal de Contas aponta quais são os que são irregulares.
4: Eventuais questionamentos aos registros de candidatura serão analisados individualmente pela Justiça Eleitoral conforme as regras previstas na Lei da Ficha Limpa. Reportagem, Javier Vasconcelos.
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6: Voltando com informações da Zona Oeste do Recife, a Avenida Doutor José Rufino tem pontos de trânsito intenso no sentido subúrbio, na região de Areias e principalmente nas imediações do Barro. Os pontos de retenção seguem também pela Rua Falcão de Lacerda, mas esse ainda é o melhor caminho por enquanto para você que vai da região de Afogados em direção a Tegipió. Não vale a pena desviar por dentro de Jardim São Paulo. 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

0: uma das faixas da Avenida Sigismundo Gonçalves, no bairro do Carmo, em Olinda, será fechada nesta sexta-feira. Segundo a Prefeitura de Olinda, o local, entre o Varadouro e os Correios do Carmo, passará por obras de recapeamento no sentido Bairro Novo. De acordo com a Prefeitura, a previsão é de que os serviços sejam concluídos até o fim deste mês. A gestão municipal também orienta os motoristas a buscarem rotas alternativas, como a PE-15.
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0: Quinta-feira, 13 de agosto de 2026. O ministro da Fazenda, Dario Durigan, afirmou que cerca de 800 mil pessoas foram excluídas de BETs por terem aderido ao Desenrola 2.0. Pelas regras do programa de renegociação de dívidas, os participantes ficam impedidos de realizar apostas online por pelo menos 6 meses. A medida atende a uma determinação do Supremo Tribunal Federal para evitar que recursos de programas sociais sejam utilizados em jogos de azar. O embaixador da Argentina no Brasil, Daniel Raimondi, retornou a Buenos Aires. Com a mudança, a representação diplomática em Brasília passa a ser comandada pela encarregada de negócios, Maria Cortes. A medida ocorre após o Brasil rebaixar as relações diplomáticas com a Argentina em resposta aos frequentes ataques do presidente Javier Milei contra o presidente Lula. Segundo o Ministério das Relações Exteriores, a ação será mantida até que Milei interrompa as críticas ao petista, consideradas pela diplomacia brasileira como inéditas, agressivas e grosseiras. O parlamento sueco aprovou a redução da maioridade penal de 15 para 14 anos em meio à preparação do governo de direita para as eleições nacionais e a promessa de endurecer o combate à criminalidade. O executivo pretendia inicialmente reduzir para 13 anos a idade mínima para que menores pudessem ser enviados à prisão, mas retirou a proposta em junho após não conseguir garantir apoio suficiente no parlamento. A nova lei entrará em vigor em 10 de setembro. No horário de Brasília, 7:31.
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2: O Viva Voz está de volta, hoje com o Thiago Bronzato, nosso comentarista das quintas-feiras, e com o Rafael Cortes. Ele é doutor em ciência política pela USP e professor do IDP São Paulo. Eu pedi para vocês mandarem mensagens, algumas mensagens estão chegando. Queria ler aqui a que foi mandada pelo Luiz Cláudio Fernandes. Ele parabeniza a gente pelo programa e fala da questão do currículo inflado do Flávio Bolsonaro, que é um modus operandi do bolsonarismo. Para quem não sabe, essa semana também teve uma controvérsia em relação a isso, porque em alguns currículos do Flávio Bolsonaro, algumas biografias, se falava que ele teria especialização, pós-graduação em ciência política pela UFRJ, e a instituição negou qualquer vínculo, depois eles admitiram que não tinha. E o Thiago Xeregatti diz que está com novo medo desbloqueado, estar filiado a algum partido político sem saber, e pergunta se tem como consultar. Tem, Thiago?
3: Tem sim, Xará. Realmente é um novo medo desbloqueado, porque em tese qualquer pessoa pode ser filiada ali pelo partido político e tem acesso ao sistema do TSE, que é alimentado com as informações fornecidas pelas próprias legendas. Então, para verificar isso é bem simples. O TSE, ele oferece uma certidão de filiação partidária, que é possível consultar ali no site, né? Uma espécie de e-título ali que permite emitir a certidão e saber se está

0: feriado ou não. Se por acaso tiver feriado, aí é possível entrar em contato com o TSE, informar essa inconsistência que acaba sendo corrigida ali pelo próprio sistema da Justiça Eleitoral.
1: É isso, gente. Falando agora de Supremo Tribunal Federal, a gente viu essa semana uma polêmica em relação a uma decisão do ministro Alexandre de Moraes que, na prática, colocou em xeque o Instituto do Sigilo da Fonte, que é garantido pela Constituição. Hoje, o presidente do Supremo, o ministro Luiz Edson Fachin, saiu em defesa da liberdade de imprensa e deixou clara a sua intenção de submeter esse assunto ao plenário da Corte. E o ministro Alexandre também se manifestou pela primeira vez publicamente sobre isso. A gente vai ouvir falas dos dois antes de colocar em debate aqui com os nossos comentaristas.
2: A apuração de eventuais ilícitos deve dirigir-se e certamente vai dirigir-se à conduta que constitua objeto da investigação, jamais à atividade jornalística legítima exercida no cumprimento de sua função constitucional.
3: Sigilo de fonte, que é uma garantia constitucional consagrada por essa Suprema Corte, mas que nunca se confundiu e nunca e jamais se confundirá com o escudo protetivo para a prática de atividades ilícitas. Sigilo da fonte, que é uma garantia essencial para a defesa da democracia e não um instrumento oculto para associações criminosas praticarem impunemente diversas infrações penais.
1: O problema, né, Rafael, é que quem decide quando é uma coisa e quando é outra? A Constituição não estabelece esses parâmetros. Ela garante o sigilo da fonte como, inclusive, um direito do cidadão de ser informado. Enfim, mais uma controvérsia envolvendo o Supremo aí na campanha, né?
4: Mais uma, Vera, e na verdade agora uma controvérsia que, embora possivelmente seja objeto de disputas político-partidárias, mas acho que aqui tem um tema super importante para esse debate sobre riscos democráticos ou o que aconteceu com a institucionalidade brasileira nesses últimos períodos. E aí um dos temas que ganha muito destaque é o tema do papel do Supremo Tribunal Federal nesse processo de contenção de risco. Então, aqui acho que é uma discussão, e espero que se materialize esse cenário de que esse debate vá a plenário, porque aí aumenta a publicidade, né, aumenta a amplitude das discussões e o impacto que essa discussão vai ter para o Supremo se posicionar, né, diante dos claros choques entre dois princípios constitucionais fundamentais. Né? No fundo, é isso que a gente está falando aqui, né, como aplicar dois princípios constitucionais de uma maneira que a gente não perca, digamos, o espírito desses princípios. Sigilo da fonte e o fato do Supremo Tribunal Federal ter também atribuições de combate à criminalidade, vai, vamos colocar dessa maneira. Então eu vejo aqui com um debate desses muito interessantes e que vale a pena a gente fazer um programa com mais cuidado, enfim, olhando para esse tema, porque me parece, e aí de longe, acho que essa é a grande questão pensando na democracia brasileira, né? Esse papel regulador do Supremo Tribunal Federal ou da Justiça Eleitoral numa era em que há uma disseminação de fontes de informação. Então qualquer teoria democrática, Vera, que se diga digna de nota, coloca o tema do debate público como um dos temas centrais para que a democracia sobreviva. Isso está lá nos clássicos de ciência política. Agora o Supremo Tribunal Federal tem a chance, enfim, de expor o que ele está pensando sobre esse tema que tanto nos aflige e tem tanto caso aí mais recente que vocês mesmos diariamente têm comentado.
1: Vai ser mais um daqueles casos, né, Tiago, se acontecer isso, de se materializar realmente uma discussão em plenário, em que a gente deve ver uma corte dividida entre grupos, né? O ministro Fachin fica tentando pautar esses assuntos, mas esbarra sempre na resistência de uma ala que tem o próprio ministro Alexandre, o ministro Flávio Dino, que é pivô desse caso também, o ministro Gilmar, tentando evitar esses grandes debates de grandes temas, né?
0: Pois é, Vera, você sabe que o ministro Edson Fachin já foi repórter policial no jornal no Paraná, né?
1: Então, é verdade.
0: Ele já sentiu na pele qual que é a importância da liberdade de imprensa. E

0: por isso mesmo que ele fez questão de reforçar hoje a importância do sigilo da fonte, né? Só que o ministro Fachin, ele tá com o pé em cada canoa, né? De um lado, ele disse que a corte vai colaborar com as autoridades para apuração de denúncia de perseguição contra o ministro Flávio Dino, no Maranhão, e prestou solidariedade ao seu colega de corte, né? E do outro lado, ele pregou respeito à liberdade de imprensa. Então, a gente vê um presidente do Supremo tentando navegar nessa geografia, assim, bem formada ali, delineada na corte. De um lado, a gente tem ali um grupo muito influente, encabeçado pelo ministro Alexandre de Moraes, pelo decano Gilmar Mendes, pelo ministro Flávio Dino, pelo ministro Cristiano Zanin, né? Que vão se movendo ali na maior parte dos temas em conjunto, né? E nesse caso, esse grupo se aglutinou em torno dessa defesa do ministro Dino. E do outro, a gente vê grupos que são mais assim, estão mais em lados opostos, como do ministro André Mendonça, do Cássio Nunes Marques, do próprio ministro Fux, né? Que estão, de alguma forma, incomodados ali com essas decisões monocráticas e polêmicas do ministro Alexandre de Moraes. Então, o ministro Fachin, sendo presidente da corte, no meio desses dois polos, assim, antagônicos, tenta, de alguma forma, agradar os dois grupos. Mas, quando o caso for ao plenário, o ministro Edson Fachin vai ter que se posicionar e vai ter que votar nessa questão, né? E aí a dúvida que fica é se ele vai lembrar que ele já foi um dia repórter policial e precisou do sigilo da fonte.
1: Pelo jeito vai lembrar, porque ele fez essa defesa, né? Que embora os crimes precisem e precisam, a gente concorda, ser investigados, não é quebrando o sigilo da fonte que se vai alcançar isso. O Supremo foi palco de uma discussão paradigmática sobre liberdade de imprensa. Alguns anos, quando o ministro Carlos Aires Brito foi o relator da proposta que acabou fazendo letra morta da lei de imprensa, um entulho ali autoritário que ainda vigorava e que foi revogada em decisão histórica do Supremo. Então seria um retrocesso imaginar que agora a gente vai estabelecer ali senões para o sigilo da fonte. Concordo com o Rafael, os nossos tempos nos desafiam a blindar a democracia e blindar as autoridades, mas eu acho que tem que se encontrar outra forma, não fazendo esse caminho inverso de se quebrar o sigilo de um jornalista para descobrir quem passou a informação para ele, simplesmente porque a garantia que se tem que as pessoas passam informações que não interessam aos poderosos é que elas vão ser preservadas graças ao sigilo da fonte, né? A gente faz mais um rápido intervalo e volta falando da campanha no Ceará, em Alagoas. As duas estão bem movimentadas. Então sai daí.
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3: De volta com informações da área central do Recife, o trânsito já está melhorando em vias importantes da região. A Avenida Conde da Boa Vista tem movimento moderado no sentido Derby e trânsito tranquilo para quem vai em direção à Rua do Hospício. Trânsito moderado também na Rua Gervásio Pires. O movimento já está tranquilo na Rua da Aurora, na Rua dos Palmares e na Avenida Visconde de Suassuna. 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Eu volto daqui a pouco com mais informações. Betânia Ribeiro para a CBN Recife.
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5: O Tribunal de Contas do Estado de Pernambuco encaminhou ao Tribunal Regional Eleitoral de Pernambuco as listas de prefeitos e demais gestores públicos que tiveram contas rejeitadas ou julgadas irregulares nos 8 anos anteriores ao primeiro turno das eleições de 2026. Os documentos, que estão disponíveis para consulta no site do TCEPE, reúnem 133 prefeitos e ex-prefeitos de 102 municípios, além de 1.700

0: 1.728 gestores ligados a 534 órgãos públicos, entre secretarias, autarquias e empresas públicas. A entrega oficial das relações ocorreu nesta quinta-feira, durante sessão do Pleno do TCE-PE. O levantamento foi elaborado a partir de 1.376 processos envolvendo contas rejeitadas, no caso de prefeitos, e contas julgadas irregulares, no caso dos demais responsáveis pela administração de recursos públicos. O presidente do TCE-PE, Carlos Neves, detalha que a presença de um nome nas listas, no entanto, não significa impedimento automático para disputar as eleições.
1: A base nossa tem uma legislação específica que trata do julgamento de contas e que pode levar a regularidade, irregularidade, regularidade sanável, né? Tem várias variantes. Especificamente nos casos, são vícios de condução em pagamento de contas, são vícios muitas vezes de gestão fiscal, erros que podem levar a um prejuízo maior à previdência. Deixar de pagar, por exemplo, os gastos necessários com a educação, com saúde. Toda a conta de governo é verificada. E muitas vezes elas têm um conjunto de situações que podem levar a uma irregularidade. Mais grave sempre, saúde, educação, previdência. Esses gastos são relevantes porque a Constituição diz. E por isso o Tribunal de Contas aponta quais são os que são irregulares.
0: Eventuais questionamentos aos registros de candidatura serão analisados individualmente pela Justiça Eleitoral, conforme as regras previstas na Lei da Ficha Limpa. Reportagem, Javier Vasconcelos.
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4: Falando agora da Zona Sul do Recife, para você que acompanha a CBN, o trânsito já está mais tranquilo em vias importantes da região. Na Via Mangue, o movimento flui bem, tanto no sentido centro, quanto para você que vai em direção à Zona Sul. A Avenida Domingos Ferreira tem movimento moderado. Trânsito moderado também na Avenida Boa Viagem. E a Avenida Conselheiro Aguiar segue sem grandes retenções. 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Betânia Ribeiro para a CBN Recife.
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1: Estamos de volta com o Viva Voz. As mensagens dos nossos ouvintes continuam chegando aqui. Eu levei uma bronca, viu, pessoal? Da filha do Cristiano Nascimento de Brasília, ela tem 11 anos e disse que esse negócio de cringe já está ultrapassado. Desculpa, se meu filho me vir também vai dizer que eu fui mal nessa, fui mal. E Rafael tem um xará seu de Belém, ele pergunta se essa história da filiação fake do Flávio pode ter alguma coisa, uma estratégia para atacar a segurança do sistema eleitoral. Realmente foi uma correlação que eu vi muita gente fazendo, que poderia acabar gerando uma nova onda de dúvida quanto à segurança, né? Mas uma coisa não tem nada a ver com a outra, né?
2: Não, são sistemas, inclusive sistemas diferentes, né? Ainda que organizados pela justiça eleitoral. Agora, em política, a intenção não necessariamente corresponde aos desdobramentos. Então, ainda que não tenha sido intencional, a partir desse episódio, provavelmente vão ser revisitados, né, essa discussão. Num país em que uma parcela do eleitor imagina que o presidente foi clonado ou qualquer coisa que o valha, né? Então, assim, é sempre o esclarecimento no debate público cada vez se faz mais

0: presente também. Então, essa agenda, né, de, olha, a justiça eleitoral tem seus dilemas, mas entre eles não é o fato de que a gente tem um sistema eleitoral ruim. Ao contrário, a experiência brasileira em relação às eleições é das mais exitosas, se não a mais exitosa, pensando nas democracias de massa, Vera.
1: Exatamente. A gente vai tratar agora de duas disputas eleitorais estaduais bem interessantes, começando pelo Ceará, porque hoje saiu pesquisa Datafolha por lá. Quem traz as informações para a gente debater é a Mariana Rebouças, nossa repórter de lá. Boa noite, Mariana.
2: Boa noite, Vera, os ouvintes da CBN. Exatamente, foram 52% das intenções de votos para governador para Ciro Gomes, do PSDB. Ele está na liderança da primeira rodada de pesquisa Datafolha sobre as eleições no Ceará em 2026, após o registro das candidaturas. O atual governador e pré-candidato à reeleição é o Mano de Freitas, do PT, ocupa a segunda colocação com 33% das intenções. A pesquisa foi contratada pelo jornal O Povo. São 19 pontos de vantagens de Ciro em relação a Elmano na pesquisa estimulada. O quadro de candidatos, é importante lembrar que mudou desde a pesquisa anterior do Datafolha no Ceará, divulgada em março deste ano. Por isso, o Instituto não faz a comparação entre os resultados da pesquisa estimulada e nem de rejeição. A pesquisa incluiu Pedro Brito, lançado candidato a governador pelo Partido Novo na semana passada. Só que após o registro da pesquisa, o candidato desistiu de concorrer e foi substituído pela sua vice, Vera Lúcia. Vera Lúcia é o terceiro nome lançado pelo Partido Novo para o governo do estado após a desistência de Pedro e também após a saída do Eduardo Girão para concorrer ao pleito nacional. Na pesquisa espontânea, os indecisos representam quase metade dos entrevistados. São 43% que responderam não saber em quem votar e 28% têm a intenção de votar em Ciro Gomes, do PSDB, enquanto 20% têm a intenção de votar em Elmano de Freitas, do PT. O Datafolha entrevistou 1.022 eleitores em todo o estado do Ceará entre os dias 10 e 12 de agosto, distribuídos por 51 municípios. A margem de erro máxima para o total da amostra é de 3 pontos percentuais para mais ou para menos, dentro do nível de confiança, que é de 95%. Volto com você, Vera.
1: Obrigada, Mariana. Rafael, é um cenário praticamente de segundo turno no primeiro, né? A gente sabe que o PT tem chegada forte no Ceará. Eles, mesmo quando começam atrás, costumam chegar bem. Mas aí é uma briga de dois grupos muito conhecidos no estado, né?
0: É um dado muito surpreendente. Eu fiquei bastante surpreso com os números dessa pesquisa do Datafolha, Vera. Se não pelo histórico, né? Que a gente já viu um desempenho, né? O PT governa o estado há um tempo, mas não só por isso, né? Porque quando a gente pega também a avaliação do governo Elmano, embora não seja dos nomes com mais popularidade, olhando os governadores, ainda assim a aprovação é maior do que a desaprovação, que me parece sugerir uma competitividade maior do candidato petista, ainda que não tenha aparecido nesse levantamento mais recente agora do Datafolha. Então, nesse sentido, eu fiquei bastante surpreso com a pesquisa, que vai ter uma repercussão nacional, né? Sobretudo quando a gente pensa na geografia eleitoral do voto. A oposição precisando melhorar o desempenho em grandes cidades do Nordeste por conta dessa desafio, né? De virar, pelo menos o que as pesquisas estão mostrando, o cenário para presidente.
1: Exatamente. E agora a gente tem na linha com a gente o Elielson Lima, ele é nosso correspondente no Recife, mas vai trazer um relato sobre a confusão que está instalada em Alagoas. Boa noite, Elielson.
3: Boa noite, Vera. Cumprimentar nossos ouvintes. Exatamente, uma verdadeira confusão. O ex-prefeito de Maceió, JHC, vai definir nos próximos dias o novo desenho para as eleições das Alagoas. Depois de um encontro com o presidente Lula, cresceu a expectativa de que ele anuncie sua candidatura ao Senado. Ele fez uma convenção com a ata genérica e tem até o dia 15 de agosto para bater o martelo. Se isso se confirmar, Vera, a oposição alagoana terá um outro grande problema para resolver: encontrar um nome competitivo de última hora para disputar o governo do estado contra Renan Filho. O JHC hoje é, de longe, o principal nome da oposição do grupo dos Calheiros. Alguns movimentos interferiram nessa definição final. Primeiro deles, a articulação do deputado

0: deputado Arthur Lira para tirar prefeitos da base do JHC. Depois, a operação da Polícia Federal que aconteceu ao longo da semana. E, por último, houve uma palavra dada do JHC ao presidente Lula no ano passado, que ele não disputaria o governo do estado. Essa decisão do JHC, portanto, Vera, não só define a corrida pelo Senado no estado de Alagoas, como também reorganiza toda a eleição no estado aqui vizinho de Pernambuco.
1: É isso, obrigada, Elielson. Falei com pessoas ligadas ao Arthur Lira ontem e hoje, e ele está bem acabrunhado com essa decisão, tentando entender o quanto teve o dedo do Lula ou não, e até evitou, por enquanto, apoiar o Flávio Bolsonaro, porque quer resolver a situação local antes de tratar da questão nacional. A gente tem uma notícia de última hora bastante importante. O Igor Cardim, nosso repórter de Brasília, vai entrar conosco porque o presidente Lula resolveu adotar reciprocidade em relação ao Donald Trump depois da segunda tarifa contra o Brasil. Boa noite, Igor.
2: Pois é, era muito boa noite para você, boa noite aos nossos ouvintes. Pois é, em uma reunião que terminou agora há pouco com o chanceler Mauro Vieira, que esteve aqui com o presidente Lula no Palácio da Alvorada, ficou definido então que o governo brasileiro iniciou a análise do pedido da lei da reciprocidade econômica com base naquelas medidas adotadas pelo governo dos Estados Unidos, aquele tarifaço de 25%, seguido por uma sobretaxa de 12,5% no âmbito da seção 301 da Lei do Comércio Norte-Americana. O Ministério das Relações Exteriores vai notificar o governo dos Estados Unidos sobre o início do processo e pedir a abertura de consultas diplomáticas. As consultas, Vera, têm o objetivo de buscar uma solução negociada para poder mitigar ou até anular os efeitos das medidas norte-americanas e também de eventuais contramedidas brasileiras. E aí, segundo o governo, a iniciativa, então, mostra que o governo brasileiro está disposto a priorizar o diálogo, por isso, essa notificação, Vera.
1: Obrigada, Igor. Tiago, então, por enquanto é a abertura de um processo, ele não está dizendo que vai adotar a reciprocidade, mas está deixando a carta na mesa, coisa que não fez da primeira vez, né?
3: É isso mesmo, Vera. E o governo, com essa medida, inicia formalmente, então, um processo ali de ameaça de retaliação comercial contra as tarifas americanas impostas ali pelo governo Trump. Esse é um passo institucional significativo que vai além dos discursos políticos do Lula, né? Falando que não ia aceitar, que ameaçasse a soberania nacional, né? E vem no momento também em que a campanha começa. Então, ao notificar oficialmente os Estados Unidos, o governo passa agora a ter ali consignado nos órgãos oficiais brasileiros uma iniciativa que poderá inclusive ser usada durante a campanha do Lula para falar que ele não realmente não aceita intervenção americana aqui, né? Trata-se obviamente de uma ação planejada, né? Já que ele recorre à lei ali de reciprocidade, né? Mas também quando se lê a nota do governo brasileiro, percebe-se um tom diplomático no meio do texto, quando fala que o governo quer privilegiar o diálogo e a negociação. É como se o governo desse início a um processo para chamar os Estados Unidos para a mesa e deixa uma porta aberta realmente ali para uma negociação. Mas a gente sabe como que é o presidente americano Donald Trump. Ele vai provavelmente querer escalar esse conflito.
1: Eu tenho só um minuto, mas não quero deixar de te ouvir nesse tema importante, Rafael. Esse assunto tem potencial para escalar durante a campanha eleitoral?
4: Tem sim, Vera. Eu diria que a gente passa pelo momento mais delicado das relações bilaterais Brasil-Estados Unidos, talvez remontando ao período ali entre 46 e 64, né? Remontando à época da Guerra Fria, diante do peso que o tema tem, não só do ponto de vista doméstico, mas especialmente para quem está pensando ordem internacional. E, Vera, eu fico curioso, né, se por trás dessa decisão, aquele vídeo divulgado pelo Departamento de Estado dos Estados Unidos, né? Não sei se todo mundo viu, é um vídeo oficial, né? Nas páginas oficiais, que basicamente recupera a doutrina Monroe, que é basicamente a justificativa, né? Um olhar para as Américas a partir de uma esfera de influência norte-americana. Então, eu imagino que isso também tenha mobilizado esse outro tom por parte do governo brasileiro.

0: ainda que o discurso oficial se dê ainda no campo diplomático.
1: Exato, bem lembrado. Te agradeço muito, Rafael, pela participação. Fico o convite para voltar outras vezes.
0: Eu que agradeço, Vera. Foi um prazer, Thiago, trocar com vocês. E deixo uma boa noite aos ouvintes da CBN.
1: Parceiro, até quinta-feira que vem.
2: Até quinta-feira que vem. Uma boa noite para todos.
1: É isso, Viva a Voz fica por aqui. A gente teve produção do Matheus Leite, assistência de produção do Sueliton Viana e trabalhos técnicos do Henrique Dias, lá em São Paulo, e do Paulo Alberto Xavier, aqui no Rio de Janeiro, que me recebe tão bem ao lado de Carolina Moran. A gente volta amanhã para aquele resuminho da semana, e semana que vem tem mais Viva a Voz especial. Até lá.

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0: horas. Leonardo Dai. Muito boa noite para você que a partir de agora se liga em mais uma edição do Futebol Globo CBN, também pelo radinho. Já acompanhamos em nossas plataformas digitais o primeiro tempo do jogo de ida, oitavas de final, Sul-Americana, na Vila Belmiro.
1: Santos, Macará.
0: Também um intervalo de jogo, temos 8 minutos e meio de intervalo na Vila Mais Famosa. Por enquanto, um para o Santos, um para o Macará. Jogo de ida das oitavas de final da Sul-Americana. Ainda hoje aqui no Futebol Globo CBN, a partir das 9:30, tem Libertadores, tem o Timão na Argentina.
1: Rosário Central, Corinthians.
0: Rosário Central e Corinthians no Gigante de Arroito. É a super quinta-feira alvinegra do Futebol Globo CBN. Vou lá pra Vila Belmiro ouvir o André Neto. André, conta pra gente como estão jogando Santos e Macará, que dentro de 6 minutos iniciam o segundo tempo. Santos já com mexidas no decorrer do primeiro tempo, André.
2: Já, Léo. Santos já com mexidas. O Santos escalado com Gabriel Brazão. Gabriel Menino saiu machucado, entrou o Davizinho. Linha de defesa com William Arão, Luan Pérez e na esquerda o Escobar. No meio de campo, João Schmidt, Oliva, Neymar e o Gabriel Bontempo, outro que saiu machucado, para a entrada do Rolaser. No ataque, Barreal e Gabriel Barbosa. O Macará escalado com Rodrigo Rodrigues, Bolanhos, Marrufo, Echebarne e Ayala, Estácio, Casares e Miranda. No ataque, Campana, Matheus Vieira e Franco Pozzi.
0: O Macará abriu o placar com apenas 4 minutos de jogo. Franco Pozzi fez 1-0 para o time equatoriano na Vila. O Rodrigo Bitar, que já vem aí para o segundo tempo, narrou assim.
3: Rodrigo Bitar. Vem Macará, lado esquerdo do campo. Pozzi escapou, chegou no fundo, cruzou na área. A bola passa no meio das canetas do Campana. Quase que o Macará surpreende na velocidade e vem de novo pelo lado direito do campo, chegando por ali agora com Bolanhos. Bolanhos, o passe feito para o Estácio, esticou linha de fundo, vem por ali agora o Vieira, cruzamento na área, o desvio, gol!

Eram apenas 4 minutos de jogo e o Macará, vice-líder do campeonato equatoriano, já vencia na Vila. Mas depois o Santos se ajeitou, perdeu algumas oportunidades, até que Gabriel Barbosa

0: aos 43 minutos, empatou o jogo na Vila.
1: O laser vem, primeira dele no jogo. Lado direito tentou encarar a marcação, chegou na linha de fundo, cruzamento, pega em cima da marcação, Estácio tira. Sobra de bola ficando com o João Schmidt. Por dentro, Neymar esticou, Gabigol pra fazer!

0: estamos na Vila Belmiro. Quase 12 minutos de intervalo, um para o Santos, um para o Macará do Equador. Jogo de ida das oitavas de final da Sul-Americana. Jogo de volta no Equador na próxima quinta-feira, a partir das 19 horas. Gabriel Dudziak acompanha esse primeiro tempo na Vila de, por enquanto, um para o Santos, um para o Macará. Gabriel, quem ligou o rádio agora acompanhou a história, sim. O Macará começou com tudo e fez o gol. Santos depois foi atrás. A história do jogo é essa mesmo, Gabriel? O Santos foi se encontrando com o decorrer do tempo?
1: Tudo bem, Dai. Ótima noite a quem nos acompanha a partir de agora. Em linhas gerais é isso, mas eu queria colocar que o Santos teve altos e baixos durante o primeiro tempo. Tomou o gol logo com 4 minutos, quase 5, e um gol bem engendrado pela equipe equatoriana, com jogada pelo lado de campo, antecipação do centroavante. E nos minutos seguintes, o Santos reagiu bem. Foi encontrando lances pelo lado do campo com o Escobar, cruzou bola para a área, teve finalização bloqueada, teve algumas oportunidades que com o melhor trabalho poderiam ter resultado em gol. E aí depois caiu de desempenho. Teve uma queda, teve substituição do Gabriel Menino, lesionado. Depois Gabriel Bontempo, lesionado. E aí uma subida de desempenho nos minutos derradeiros da primeira etapa, quando Gabriel Barbosa conseguiu receber a bola em condição de finalizar. Num primeiro momento, demorou, foi bloqueado. Num segundo momento, cara a cara com o goleiro, mas sem ângulo, foi defendido pelo adversário. E num terceiro momento, Neymar recebeu e de primeira colocou um tapa belíssimo em profundidade para o centroavante do Santos, aí sim, só tirar do goleiro. Então, com altos e baixos, mas a história do jogo foi de fato essa. Um gol no começo do Macará, o Santos correndo atrás e finalmente conseguindo a igualdade.
0: Intervalo de jogo, um para o Santos, um para o Macará do Equador. Jogo de ida das oitavas de final da Sul-Americana. Também tem intervalo, rodada de ida das oitavas de final da Sul-Americana no Rio. Por enquanto, 0 para o Vasco, 0 para o Olímpia do Paraguai. Ainda hoje, às 9:30, teremos o jogo entre Cienciano do Peru e Botafogo. Jogo no Peru. Essa rodada de ida das oitavas de final já teve Boca Juniors 3, Recoleta do Paraguai 1, Bolívar da Bolívia 1, São Paulo 1, Tigre da Argentina 0, Montevideo City Torque do Uruguai 1, Red Bull Bragantino 0, Atlético Mineiro 1. Lembrando que o confronto entre o Independiente Santa Fé da Colômbia e o River Plate da Argentina, perdão, só vai começar na semana que vem em função do terremoto que devastou a Colômbia. Jogo de ida na próxima quarta-feira e o jogo de volta dentro de 2 semanas. Os jogos de volta da Sul-Americana serão nos horários espelhados dos jogos de ida. Então, por exemplo, Macará e Santos, quinta-feira, às 19 horas no Equador. Hoje também tem Libertadores, 9:30 CBN transmite Rosário Central e Corinthians, primeiro jogo das oitavas de final, e agora começou o segundo tempo em Mirassol. Libertadores, 2 minutos de jogo, segundo tempo, 1 para o Mirassol, 0 para a LDU, no primeiro jogo das oitavas de final da Sul-Americana. 14 minutos e 50 segundos de intervalo na Vila, por enquanto, 1 para o Santos, 1 para o Macará do Equador. No Rio, começa o segundo tempo, 0 para a equipe do Vasco, 0 para o Olímpia do Paraguai. Santos e Macará voltando. Gabriel Dudziak, antes aqui do Rodrigo Bittar, avaliação sobre Neymar nesse primeiro tempo.
1: Como de costume, tenta muito, erra muito, mas quando acerta, ajuda.
0: Vem aí Rodrigo Bittar, vem aí o segundo tempo de, por enquanto, 1 para o Santos, 1 para o Macará do Equador.
2: Rodrigo Bittar. Um abraço pra você, chegando através do radinho também, uma ótima noite pra você. Vila Belmiro, Copa Sul-Americana, vamos para o segundo tempo, para mais 45 minutos, por enquanto, 1 pro Santos, 1 pro Macará. É o Macará quem vai mudar, André Neto?
3: É sim, Rodrigo Bittar, tá saindo camisa 13, Luiz Ayala, que tomou amarelo no fim do primeiro tempo, pra entrada do 27, Mohor, Jordan Mohor, 27, no lugar do 13, Ayala, primeira troca na equipe do Macará.
2: Mohor, portanto, com a número 27 entrando na equipe equatoriana, ele que...

0: em teoria é meia pelo lado esquerdo, mas talvez possa fazer essa função ali de lateral,
1: jogado de lateral.
0: Perfeito, perfeito, André Neto. Vamos nessa, porque vai começar o segundo tempo. Saída de bola nessa segunda etapa para o time do Santos. Apita o árbitro, rola a bola. Bom segundo tempo para você.
2: Santos Macará.
0: Vamos juntos para mais 45 minutos de bola rolando na Vila Belmiro. Por enquanto, 1-1 para Santos e Macará. Semana que vem, na próxima quinta-feira, tem o duelo de volta na casa do Macará, lá no Equador. É importante para o Santos levar uma vantagem para esse segundo confronto. Santos, nessa segunda etapa, ataca para o lado direito do seu rádio. O time do Macará para o lado esquerdo. Santos vem em arremesso lateral para fazer a cobrança por ali. Agora, Escobar. Escobar espera, aproxima ali a aproximação dos companheiros com o Neymar. Neymar tentou fazer o toque na frente, a bola parte na marcação e volta na linha central do gramado. Tem o William Arão. Arão para Davizinho. Davizinho vem pelo lado direito do campo, a bola que chega ali para Rolaser. Rolaser vem pelo lado direito do gramado, rende a linha de lado. Davizinho, é falta, falta do Morror, primeira falta dele na partida nesse primeiro minuto do segundo tempo. O Santos não mudou no intervalo, Gabriel Dudziak, já mudou duas vezes no primeiro tempo em duas pausas. Isso significa que o Santos segue com três mudanças, mas tem só uma pausa para mudar, Dudziak.
3: Exato, o planejamento da comissão técnica vai ter que levar isso em conta. E a gente, em algumas partidas, né, sabe que o Santos se cansa muito na reta final dos jogos pela necessidade de ou correr atrás dos placares, ou pela iniciativa do treinador de tentar colocar um time com mais intensidade na marcação.
0: Gabigol recebe, lado esquerdo do campo, ele fez o toque por dentro, sai a tabela, linda a bola, Barreal recebeu, Escobar ajeitou, sai do gol, Rodrigo Rodrigues. É, mas aí ele deu uma entrada meio sem querer ali no Barreal. Ele mesmo deixou claro que foi sem querer que ele chegou, mas que acabou machucando por ali o atacante do Santos, André Neto.
1: Lance de jogo, né, Bitar? O Barreal vinha em velocidade, não conseguiu frear a tempo e aí se chocou com o Rodrigo Rodrigues, goleirão da equipe do Macará, que aliás é uruguaio, né, Bitar? E aqui no Santos a gente tem uma história muito rica com o Rodolfo Rodrigues, outro goleiro também uruguaio que marcou época no Santos, ídolo aqui da equipe do Peixe. Não confundir Rodrigo Rodrigues, goleiro do Macará, com Rodolfo Rodrigues, goleiro histórico do Santos.
0: Perfeito, 2 minutos desse segundo tempo, o placar é de 1-1, por enquanto tá tudo igual. Entregação direta, vem ali o time do Macará, bola esticada para a linha de fundo, fez o toque de cabeça, o Miranda sobrou, se ofereceu, Escobar tira de qualquer maneira, volta por ali, agora Casares faz o toque de cabeça, bola bateu, rebateu, voltou Casares de longe, para muito longe, foi pela linha de fundo, é só tiro de meta. 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
0: Vamos bater a marca de 3 minutos jogados desse segundo tempo de partida. 1-1 na Vila Belmiro, 1 para o Santos, 1 também para o Macará. Entregação direta do goleiro Gabriel Brazão pelo lado esquerdo, ainda no campo de defesa com Escobar. Lançamento realizado pelo alto, fez o toque de cabeça ali o Neymar. A bola fica fácil para a marcação do Estácio. Estácio, lançamento à frente. Dessa vez não chega no Franco Posse, a bola fica fácil para o Gabriel Brazão, que sai do gol para ficar com ela. Preocupação de novo ali com o atacante da equipe do Macará, André Neto.
1: Olho nele, né, Bitar? A gente fala bastante do Franco Posse, uruguaio, fez a base dele no Sul América do Uruguai, inclusive está emprestado à equipe do Macará, foi eleito recentemente o jogador do mês de julho do campeonato equatoriano e vou repetir, né, o artilheiro do campeonato local com 11 gols.
0: Davizinho, ele deixa a bola para Rolaser. Rolaser por dentro, tem Neymar, Neymar devolveu. Rolaser ajeitou, segurou, prendeu,

0: estava um pouco à frente o Gabigol e seria um golaço do Santos. Corta a luz do Neymar no passe do Rolaser, camisa 9 do Peixe, finalizando com precisão com a perna direita no cantinho do Rodrigo Rodrigues, mas estava à frente o Gabigol, não vale o que seria o 100º gol dele em jogos oficiais pelo Peixe.
1: E é um pecado, né, pro time do Santos, Gabriel Dudziak, porque foi um belo gol coletivo. O Santos chegou, Neymar fez o corta-luz e o Gabigol de direita, vou repetir, Dudziak, de direita, acertou a finalização e acertou bem, mas não valeu. Gabriel Dudziak segue 1-1.
2: Foi um golaço do Santos, e assim, o pecado é que se o Neymar tivesse tocado na bola, acho que seria gol legal, né? Acho que o Gabriel teria condição ali, porque o marcador estava em cima do Neymar. É claro, talvez se tivesse tocado na bola, a bola não passasse pelo marcador como passou, porque foi um lindo corta-luz do Neymar. Mas foi uma grande finalização do Gabriel. Tapa de direita, ia ser um belo gol, mas foi anulado.
1: Vem Macará, lado direito do campo, a bola chegou, se ofereceu Campana, cruzamento na área, o desvio ali do Bolonhos, geral bem a defesa do Santos, faz o corte Oliva. Oliva põe a bola na linha central do gramado, ela sobra de novo com o Horror. Horror pelo lado esquerdo, tropeça na bola, fica de graça para Davizinho, de graça para o time do Santos. O cronômetro não para, a gente gira para você, teve placar de jogo. 6 minutos jogados, segundo tempo de partida, Vila Belmiro.
3: Santos
1: 1.
3: Macará
1: também 1. Daqui a pouco na Argentina, Rosário Central e Corinthians. Oscar Ulisses narra esse jogo aqui no Futebol Globo CBN. O Guilherme Pradella informa pra gente. Fala, Pradella.
4: Invicto há 6 meses jogando em casa, o Rosário Central recebe daqui a pouco o Corinthians pelo primeiro jogo das oitavas de final da Libertadores da América. A bola rola às 9:30 da noite.
1: Central da bola, Leonardo Dai.
5: Sul-Americana, São Januário, primeiro jogo, oitavas de final. Por enquanto, 0 para o Vasco, 0 para o Olímpia do Paraguai. Já às 9:30 tem Cienciano e Botafogo.
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1: 7 minutos desse segundo tempo, por enquanto 1-1, por enquanto tudo igual. Sobra de bola com o time do Peixe, lado esquerdo do campo de defesa, tentativa ali agora do Luan Pérez, ele perde no meio do caminho, o time do Santos perde a bola, retoma por ali Casares, bem na cobertura Escobar, chegou tirando, só que a bola volta para Miranda. Matias Miranda vem lado direito do campo de novo com Casares, ele contra a marcação do Oliva, consegue fazer o toque atrás e escapa o time do Macará. 7 minutos desse segundo tempo, 1-1, por enquanto tudo igual, por enquanto vai ficando tudo para a semana que vem. Horror, vem pelo corredor central agora com Estácio, Estácio ameaça a ligação direta, faz o toque de lado para Miranda, Miranda pelo lado esquerdo do campo tem o Vieira, Vieira fez o toque por dentro para Matias Miranda, linda bola, lado esquerdo, Horror chegou, linha de fundo, Rolaser. Volta bem a marcação do Santos, chega para fazer o corte. O Laser que abre a jogada pelo lado direito do campo ali no Davizinho. Davizinho mano a mano contra a marcação, ele contra o Horror. Escapou, caiu, falta cometida pelo Estácio, é falta marcada para o Santos fazer a cobrança. André Neto,
6: essa falta aí foi mais falta de Brasileirão do que de Copa Libertadores Sul-Americana, viu, Bitar? Davizinho já estava caindo, tropeçando na bola, o Estácio resvalou de leve nele, o juiz marcou a falta. Vem o Santos.
1: Santos vem lado direito, Gabigol voltou, Oliva recebeu, Gabigol quase que ele passa na marcação, tira bem a defesa, Etchebarne, a bola vai pela linha de lado, tem arremesso lateral, 8 minutos e meio, o Dudziak, jogo ficou bom pro Santos, hein, Dudziak?
2: Ficou, o Santos está conseguindo abrir pro lado do campo e depois voltar com passes diagonais que estão pegando os volantes do Macará desprevenidos, né, ou no caso fora de posição. Olha só essa dividida agora ali, foi longe, né, para fazer o combate no Neymar, o Estácio. Então os volantes do Macará estão saindo de posição. O Santos abre para o lado, volta para o meio e aí tem espaço. Barreal, Neymar, Gabriel Barbosa e Roleza.
1: Tentativa agora de lançamento do Escobar, bola muito esticada, não chega nela, Barreal vai pela linha de fundo, sai em tiro de meta. 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
1: 9 minutos desse segundo tempo, daqui a pouco na rodada dupla do Futebol Globo CBN tem Libertadores da América, Rosário Central e Corinthians, jogo de ida das oitavas de final da competição. Oscar Ulisses narra esse jogo aqui no Futebol Globo CBN com Rafael Prates, com Guilherme Pradella, com Leonardo Dai. Daqui a pouco, logo depois de Santos e Macará, bola pelo lado direito do campo de defesa, saiu Macará, é falta cometida pelo Oliva, falta em cima no Bolanhos. André Neto,

que ficou caído, mas já tá de pé. O Macará, Rodrigo Bittar, vem de 7 vitórias nos 8 últimos jogos no Campeonato Equatoriano, 4 vitórias seguidas. No meio desse período teve também uma

contra-ataque do time do Santos, vem pelo lado direito do campo por ali, agora no Rolaser. Rolaser escapa da marcação, ele limpa bonito por ali o Miranda, fez o toque por dentro, Neymar tentou de primeira frente, tira bem a defesa do Macará, sai jogando peixe, mais uma vez na linha central, o Arão rolou.

0: Segundo tempo avassalador, aos 10 minutos da segunda etapa, de novo a dupla, do 10 pro 9, de Neymar para Gabigol, cara a cara, ele, Rodrigo Rodrigues, um tapa de lado, a bola pega na mão esquerda do goleiro, na mão direita do goleiro do time do Macará, e morre no fundo do gol, o Santos vira o jogo na Vila Belmiro. Por enquanto tá levando a vantagem para semana que vem, tem jogo pela frente. Gabriel Barbosa voltando a ser Gabigol para ganhar confiança, marca duas vezes e tá resolvendo a parada pro Peixe. A CBN muda o placar, atualiza e marca para você. Santos 2, duas vezes Gabigol.
1: Macará!
0: Um para o Macará. O detalhe do gol é seu, André Neto.
2: Ah, Rodrigo Bittar, o detalhe é que mais uma vez, cara a cara, Gabigol não perdoa. Um lindo passe do Neymar entre a defesa do Macará. E aí, Bittar? Ainda não está confirmado o gol, porque a posição do Gabigol é duvidosa e o assistente número 1, o Michael Urui, nem correu para o meio de campo. O Gabigol saiu cara a cara de biquinho, tocou a bola na saída do goleiro. O Rodrigo Rodrigues ainda toca nela com a mão direita, mas a bola mansamente entra no canto direito do gol do Macará. Por enquanto, está valendo o 100º gol de Gabigol com a camisa do Peixe. Mas o VAR ainda não confirmou, Rodrigo Bittar.
0: Algo a dizer, Gabriel Dudziak?
3: Que o narrador cravou algo que o Bandeira não cravou, que o árbitro não cravou, que o André Neto não cravou.
0: Uma vez me falaram o seguinte, Gabriel Dudziak, fala com confiança que o povo acredita, entendeu?
3: É. Mas no primeiro você falou com desconfiança. Você falou que estava impedido.
0: Não, no primeiro replay deu para ver que estava impedido.
3: E agora?
0: Nesse daí, eu acredito que a condição é legal, mas eu achei que estava um pouquinho mais fácil do que está pelo jeito, viu, Dudziak?
3: Você foi com uma confiança sensacional.
0: Rapaz.
3: O pessoal das linhas lá tá coçando a cabeça. Vamos avisar aí, ô Neto, avisa aí que é legal o gol, porque o narrador diz que é.
2: Vou gritar aqui pra baixo pra ver se o juiz escuta, mas ó, por enquanto nada de confirmação do gol. O Gabigol tá conversando inclusive com o Bandeirinha, com o Michael Urui, e a gente segue no aguardo da confirmação do Royal Alarcón, que é quem tá comandando o VAR, arbitragem peruana, nesta noite aqui na Vila Belmiro.
0: Diga aí, Dai.
4: Não, vai ser difícil porque os dois jogadores estão distantes, né? E é aquela coisa, primeiro de definir o momento exato em que sai a bola, depois definir o ponto do corpo de cada um que tá mais avançado e complicou, hein, Bittar?
0: É, parece que o gol vai subir no telhado de novo.
4: Mas, olha, ó, a distância das linhas.
0: É uma coisa inacreditável, hein? É muito próximo, o Gabigol parece que mais uma vez saiu um pouquinho à frente. O 100º gol vai ficar para depois, André Neto.
2: Vai, Bittar, está confirmado o impedimento na Vila Belmiro. Kevin Ortega, o juiz do jogo, confirma o impedimento do Gabigol. Ó, Bittar, vou te falar que eu daqui do estádio, na hora do lance, eu achei que o Gabigol estava muito impedido. Mas o lance me parece que era muito mais difícil mesmo. No primeiro gol no lado do Gabigol, eu achei que era muito mais legal a condição do camisa 9 do que nesse segundo agora. Mas anulado mais uma vez o gol do Gabriel Barbosa. Não vale, segue 1-1 na Vila Belmiro.
0: Vamos rebobinar tudo que eu falei, Gabriel Dudziak. Tá no lado do gol,
3: você
0: segue
3: 1-1. Bem, tá?
0: Pra
3: que fique registrado nos autos. Você fez bem, tem que narrar assim mesmo. É que fora do ar você falou assim, não, é gol. E a gente aqui, será? E você falou, não, é gol. Foi fora do ar, assim, a tua convicção em demasia. Mas no ar foi perfeito, tem que fazer assim mesmo.
0: Acontece, faz parte. 15 minutos desse segundo tempo, por enquanto, um pro Santos, um pra...

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0: 15 minutos e meio desse segundo tempo. Segue 1 para o Santos, 1 para a equipe do Macará. O Santos 2 vezes marcou no segundo tempo. Aliás, 1 ainda no primeiro tempo, né? Depois do segundo, 2 vezes com o Gabigol. 2 gols anulados. Segue 1-1 na Vila Belmiro. Santos foi buscar um empate. Só que tem jogo ainda pela frente. Tentativa do João Schmidt pro Baguel. Tira bem a defesa. Sobra de bola ficando ali com o Pulse. Falta. Falta cometida em cima do camisa 28. Campana. É falta marcada para a equipe do Macará fazer a cobrança. E pintou cartão, André Neto.
2: Pintou, Rodrigo Vitória. Eu fiquei em dúvida se foi pro Neymar ou se foi pro Escobar. Acho que foi pro Escobar, né? Lateral esquerdo do Santos, já confirmo pra você, Bitar, mas subiu o cartão para jogador do Santos, o primeiro Escobar. Para jogadores do Peixe na partida.
0: Escobar acaba, portanto, tomando o cartão amarelo. Foi o primeiro aí da equipe. A confirmação Bitar. Oficial aqui, André Neto, diz que é o Barreal, mas o Barreal não estava no lance.
2: É, pra mim, me pareceu ser pro Escobar mesmo, e se for pro Escobar, ele estava pendurado, fica de fora do jogo da volta, assim como o lateral esquerdo do Macará, o Ayala, que já foi substituído.
0: Mandando um abraço pra você, ligado conosco, Bruna Nildes, participando aqui da nossa transmissão, dizendo, não acredito, de novo, pois é, de novo, o gol foi anulado, Ademir Honório tá ligado conosco, Silvana Leal também, Dr. Wagner Magalhães, dentista, também tá ligado conosco, a CBN tá ligada em você.
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0: Sai jogando no corredor central do campo de defesa. O time do Santos vem por ali agora com Ilharão. Interligação direta, bola bem esticada pelo lado direito do campo. Chega no gol laser. Mano a mano contra a marcação. Encarou o cruzamento na área. Tirou a defesa, voltou. Schmidt bateu. Defendeu o goleiro. Voltou. Barreal perdeu. Inacreditável. Verdade que a bola explodiu nele. O goleirão tava ligado, ligadaço. Rodrigo Rodrigues fez duas grandes defesas, André Neto.
2: Inacreditável mais uma vez, viu, Rodrigo Bitar? Quantas vezes a gente já falou isso nessa campanha do Santos na Copa Sul-Americana, hein? Uma bola sobrada, mal afastada pela defesa do Macará, e o João Schmidt estava de frente pro gol, solta uma pancada com a perna direita, o Rodrigo Rodrigues com a perna, faz uma defesaça e impede o gol do camisa 5. Na sobra, o Barreal podia até ter dominado, bateu meio no susto, no reflexo, e aí chutou no meio do gol. Deu tempo do Rodrigo Rodrigues se recompor e fazer mais uma bela defesa.
0: O Andrei, só pra confirmar pra você, já aquele cartão amarelo, antes vem Davizinho, vem o time do Santos, chegou na linha de fundo, cruzamento na área, bola bateu na marcação, voltou, Gabigol ajeitou por dentro, tira bem a defesa, aparece no meio do caminho pra fazer o corte, o Estácio manda pela linha de lado, aquele amarelo, viu, André, realmente foi para o Escobar, não para o Barreal. Escobar tá fora então, André?
2: Tá fora, Bitar. Escobar e Luan Pérez eram os dois jogadores pendurados do Santos antes do jogo de volta aí das oitavas de final. Escobar tomando cartão amarelo hoje, tá fora da próxima partida. Lembrando que o Santos já não tem o Vinícius Lira, né, que se machucou gravemente no início da temporada. O único reserva de lateral esquerdo mesmo é o garoto Rafael Gonzaga, que inclusive não foi relacionado nenhuma vez desde a pausa para a Copa do Mundo. Vamos ver o que o Cuca vai fazer nessa lateral esquerda do Santos pro jogo da volta.
0: Temos 18, quase 19 desse segundo tempo de partida, 1 pro Santos, 1 pro time do Macará. A preocupação é claro que vai ficar para depois, né, Gabriel Dudziak? Porque na esquerda o Escobar tá suspenso, na direita o menino saiu sentindo, o Igor Vinícius tá fora ainda, o Davizinho tá jogando. Jogar fora de casa, jogo de Sul-Americana, jogo de volta, com 1-1 por enquanto no placar e 2 garotos na defesa, é meio complicado, hein, Dudziak?
4: É sim, mas também não é o momento ainda, Vitar. Vamos ganhar o jogo hoje, de repente a montanha fica menor para a gente escalar na volta.
0: Lado esquerdo do campo de ataque, sai jogando por ali o time do Peixe. Tentativa agora do Neymar. Neymar escapando da marcação, ele volta na linha central do gramado. O cronômetro não para, a gente gira para você. Tem de placar de jogo. 19:40, segundo tempo de partida, Vila Belmiro.
5: Santos
0: 1.
5: Macará
0: também 1. Daqui a pouco na Argentina, Corinthians e Rosário Central. Rosário Central e Corinthians. Guilherme Pradella.
6: E Vitor Timão já escalado pro duelo de daqui a pouco lá em Rosário. Hugo Souza, Mateuzinho, Gabriel Paulista, Gustavo Henrique, Matheus Bidu, Raniele, Alan Garro e Bidon, Caio César e Pedro Raul. O Timão pronto daqui

0: pouco, 9:30 da noite, tem Rosário Central e Corinthians.
1: Escalado, Timão, para daqui a pouco. Escalada também a nossa equipe, Oscar Ulisses, Rafael Prates, Guilherme Pradella. Daqui a pouco no Futebol Globo CBN tem Rosário Central e Corinthians. Central da bola, que mais, Leonardo Dai?
2: Lembrando os cruzamentos da Sul-Americana. Quem passar de Santos e Macará pega o vencedor de Red Bull Bragantino e Atlético Mineiro. Quem passar de Tigre e Montevideo City Torque pega o vencedor de Cienciano e Botafogo. Aliás, Cienciano e Botafogo contra Vasco e Olímpia. Bolívar e São Paulo contra Boca Juniors e Recoleta são os cruzamentos da próxima fase da Sul-Americana. River Plate e Santa Fé contra Vasco e Olímpia. E aí sim, Montevideo City Torque e Tigre contra Botafogo e Cienciano.
1: Vamos juntos aqui no Futebol Globo CBN com o Macará chegando. Franco Pô se ajeitou. Lado direito do gramado, não encara a marcação por ali. Agora o Campana. Campana teve que voltar. Quase da linha central do gramado tem Bolanhos. Domina por ali o Bolanhos. Ameaça a ligação direta. Fez o toque pelo lado direito. Bola muito esticada. Bem fácil na cobertura do Abel. E o Sig tira. Gabigol domina bonito. Tentou escapar a marcação. A bola vai pela linha de lado. Pega no marcador. Vai fora. Tem arremesso lateral. Fala, André.
3: Gabriel Dudziak falou há pouco da montanha que o Santos vai ter que escalar no jogo de volta, né? Jogo de volta será na cidade de Ambato, que fica a 2.577 metros acima do nível do mar. Inclusive tem uma montanha bem famosa lá, na verdade um vulcão, vulcão de Tungurahua, que inclusive dá nome à província que fica na região central do Equador, na região andina do Equador, e tem 5 mil metros de altitude, é uma das figuras da natureza mais importantes aí dessa região do Equador, cidade de Ambato, capital da província de Tungurahua, que tem o vulcão do mesmo nome, que dá nome à província.
1: 22 minutos desse segundo tempo, placar aí de 1-1, tá tudo igual, e nesse momento temos pausa para hidratação dos jogadores. Hora de ouvirmos o nosso comentarista Gabriel Dudziak. Dudziak, metade desse segundo tempo já ficou pelo caminho, por enquanto tudo igual. Gabigol marcou 3 vezes. Só que só uma valeu, Dudziak.
4: E o Santos finalizou nesse segundo tempo 4 vezes, mas só 2 valeram, né? Então, assim, e as 2 foram no mesmo lance. Foi aquele bate-rebate ali na área, né? A finalização do João Schmidt, defesa do goleiro, e no rebote o Barreal não conseguiu direcionar o chute, outra defesa do goleiro. Mas isso aqui que eu tô falando não é para falar que o Santos tá mal, minimizar o segundo tempo do Santos. O Santos tá bem no jogo. O Santos está conseguindo encontrar os espaços nas costas dos volantes do Macará. Vou repetir, porque o Macará ele tenta defender para frente, tenta antecipar os passes da equipe santista, tenta chegar junto antes que o Santos empurre ele, Macará, para trás. Mas a equipe não está conseguindo isso no segundo tempo, sobretudo porque Neymar, Rolaser, Gabriel Barbosa têm conseguido receber a bola justamente nesse setor entre volantes e defensores da equipe do Macará. Inclusive, não me surpreenderia se nos próximos minutos a equipe do Macará fizesse alguma alteração de ordem tática ou de substituição para colocar um primeiro volante entre essas duas linhas, para melhorar um pouquinho essa marcação à frente da zaga. Nesse momento, a equipe equatoriana tem o Vieira por um dos lados, o Campana pelo outro, o Posse no comando de ataque e o Miranda chegando muito à frente. E aí, Casares e Estácio, que são mais jogadores de marcação, eles estão muito longe do setor de proteção aos zagueiros, que tentam sair para dar bote, mas que ficam ali no meio do caminho. Então, assim, um jogador por ali melhoraria as coisas para o Macará. Para melhorar as coisas para o Santos, é seguir tentando esse espaço entre as linhas. Passes verticais, passes que encontrem o Neymar por ali, colocar mais gente entre as duas linhas. Tem alteração agora, olha, eu juro que eu não sabia, viu, Bitar? Juro que não estava vendo isso acontecer, não.
1: Diga aí, André Neto.
3: Muda a equipe do Macará, Rodrigo Bittar. Camisa 15, Martim Télio, meia ofensivo, entra no lugar do 10, Matias Miranda. Não sei se vai marcar mais atrás, pelo que eu tinha estudado, é uma troca de meia armador por meia armador, mas o Macará mexe pela segunda vez, Bittar.
1: E o que você diz aí, Gabriel Dudziak, sobre essa mudança?
4: Eu tinha pensado no Miranda saindo, porque é um jogador que chega mais à frente. O Télio realmente, né, joga de 10 e de 8. A gente tem que ver o posicionamento nos próximos minutos aí, se vai haver alguma mudança de posicionamento. O espaço que tem que ser protegido é a frente da zaga do Macará. Vamos ver se isso vai ser contemplado com essa alteração.
1: João Schmidt abre a jogada pelo lado esquerdo do campo. A bola passa pelo Neymar, foi puxada pela marcação. O árbitro deu falta. O Santos ia escapando, o árbitro parou. Podia ter deixado o jogo seguir, né, André Neto?

0: O Neymar começou a reclamar um monte, até pedindo um cartão amarelo para o Bolaños, lateral direito da equipe do Macará. O juiz optou por parar o jogo. O Santos tem a falta ali na meia esquerda, logo depois da risca da intermediária.
1: 25 minutos jogados desse segundo tempo de partida. Um para o Santos, um para a equipe do Macará. Santos que vem pelo lado esquerdo do campo, a bola passa mais uma vez ali pelos pés do Neymar. Neymar vem pelo corredor central. Oliva. Oliva prefere voltar pelo lado esquerdo do campo de defesa, deixa para Luan Pérez. 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
1: 26 minutos jogados desse segundo tempo de partida. Por enquanto, o placar é de 1-1. Por enquanto, tudo igual para Santos e Macará. Davizinho, lado direito do gramado. Fiz o toque por dentro ali agora com o laser. É falta. Falta cometida pelo Casares. É falta pro Peixe fazer a cobrança. André Neto.
0: Peixe que tem pressa e que foi eliminado nos seus três últimos confrontos de mata-mata contra equipes equatorianas, Vitar. Por enquanto, aqui na Vila, um para o Santos, um também para o Macará.
1: 26 minutos e meio, Santos retoma mais uma vez ali com o João Schmidt dele para Oliva. Oliva esticou o lado esquerdo do campo, Gabigol de primeira, rolou, Neymar ajeitou, segurou, prendeu, tentou, encara a marcação, acaba perdendo a posse de bola na sequência ali justamente para o Estácio. Só que o Santos retoma rapidamente, volta no campo de defesa. O cronômetro não para, a gente gira para você. Tempo, placar de jogo. 27 minutos desse segundo tempo. Vila Belmiro é o palco do jogo.
3: Santos
1: 1, Gabigol.
3: Macará
1: também ou o se marcou no começo da partida. Santos tem falta ali para fazer a cobrança. Cartão agora pro Casares. André Neto.
0: É isso, Vitar. Volante, camisa 16. Casares chegou atrasado em cima do Oliva, que tinha feito o desarme no campo de ataque e puxava a transição do Peixe. Santos até tinha posse de bola com o Rolaser, mas o Kevin Ortega preferiu parar o lance e aplicar o cartão amarelo para o volante Casares.
1: Daqui a pouco é a vez do Timão em campo. Guilherme Pradella, Copa Libertadores da América, Rosário Central e Corinthians, 9:30, né, Pradella?
4: Exatamente. E o time da casa escalado também com Ledesma no gol, Coronel, Ovando, Ávila e Sandes na linha defensiva e Barra, Pizarro e Cantizano, Copete, Campaz e Ángel Di Maria, o Rosário Central escalado.
1: Daqui a pouco mais informações do Central da Bola. Antes vem chance na bola parada para o time do Santos. Neymar para bater com o pé direito, o laser com o pé esquerdo. Neymar pintou o lançamento, tira bem a defesa do Macará, que sai jogando com calma pelo lado direito. Central da Bola, Leonardo Dai.
5: 29, segundo tempo, Vasco e Olímpia 0-0, negócio de tempo somado é difícil, né? 74 e 29, segundo tempo, Vasco e Olímpia 0-0 em São Januário.
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1: 28 e meio desse segundo tempo de partida. Um pro Santos, um pro Macará. E a torcida gostou agora, André Neto, porque o Neymar deu um jogo de corpo forte ali em cima do Martim Telho. E aí a bola ficou pro Santos em arremesso lateral. Agora ela já voltou pro Macará, né, André?
0: Já, Vitar, mas Neymar deu uma peitada firme em cima do Martim Telho, jogador de 21 anos da base do Macará. O torcedor do Santos se empolgou com a chegada do camisa 10.
1: 28:50 desse segundo tempo de partida, 1-1, vai ficando tudo pra semana que vem lá no Equador. O Santos não vai levando vantagem nenhuma, teve dois gols anulados, dois do Gabigol. Escobar errou, vem o Posse, chegou na linha de fundo, cruzamento pra trás dele, dominou, escapou, bateu em cima do João Schmidt que salva o time do Santos. Tem sobra ainda, vem o Macará, bola pelo lado direito. Escobar chegou na cobertura, chegou tirando dele pra Barreal. Barreal vem pelo lado esquerdo do campo, Rolaser, dele para Oliva perdeu com falta. Falta cometida, é falta para a equipe do Santos fazer a cobrança. 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
1: Vamos bater a marca de 30 minutos desse segundo tempo, 1-1 por enquanto, tudo igual. Gabriel Dodziak, quero ouvir, tem tempo que o Santos não chega com perigo. Não sei se dá pra cravar que foi desde o gol anulado do Gabigol, viu, Dodziak?
8: Eu acho que teve aquelas duas finalizações, né? Foi depois daquele gol anulado ou foi antes, Bitar? Agora não me recordo.
1: Foi depois,
8: né?
1: Isso.
8: Mas desde a parada para hidratação não chegou. Quem sabe no escanteio, Macará não vai tão bem nas bolas paradas defensivas.
1: O Gabigol veio ali para a cobrança, ele que arrancou esse escanteio. Só que o Neymar olhou para ele e falou: chaco.

comigo. Tô indo aí pra essa bola parada. 30 minutos jogados desse segundo tempo. Por enquanto, 1-1, tá tudo igual. É o Peixe que vem de novo pelo lado direito do campo. Neymar tá na bola. Atenção ao torcedor alvinegro. Atenção, torcedor santista. Quem sabe agora o segundo gol com o enfim, o gol da virada. Neymar cruzou para baixo, desvio. Entrou, não entrou. Arão!

0: cruzamento que não parecia ter sido legal do Neymar. Cobrança por baixo, ensaiada. A bola que chega para o Ilharão, desvia de primeira, na primeira trave. O goleiro Rodrigo Rodrigues até chega a tocar na bola, mas ela já tinha entrado. Não balança a rede, mas entrou. O Santos, pouco depois dos 30 minutos do segundo tempo, vira o jogo na Vila Belmiro. Gol dele, homem surpresa, William Arão! Virou na Vila Belmiro e o placar da CBN agora marca pra você. Santos 2, William Arão!
1: Macará!
0: Um para o Macará. O detalhe do gol e da confusão depois do gol é contigo, André Neto!
2: O detalhe, Rodrigo Vittar, é que o Macará o jogo inteiro não conseguiu marcar o William Arão nas bolas paradas do Santos. E aí, se ele estava ganhando pelo alto, ele agora faz o gol com o pé. Cobrança de escanteio do Neymar a meia altura. O William Arão se antecipa no primeiro poste e desvia com o pé direito. E o Rodrigo Rodrigues faz a defesa. O Bandeirinha ficou na dúvida. O árbitro não. Kevin Ortega confirma o gol de William Arão. O primeiro dele com a camisa do Peixe no seu jogo de número 46. O Santos vira o jogo. A Vila pulsa. O Gabigol se desentende com o goleiro Rodrigo Rodrigues. Os dois tomam cartão amarelo. E o Peixe vira que vira na Copa Sul-Americana, Vittar.
0: Gabriel do Dziak, a gente falava há pouco do Dziak. Há muito tempo o Santos não incomodava. Depois da pausa para hidratação não chegava mais. Chegou. Neymar cruzou por baixo. William Arão, homem surpresa. 2-1. Vira o Santos. Gabriel do Dziak.
3: Eu não sei se o Neymar pegou na bola do jeito que ele gostaria, mas eu sei que a cobrança era no primeiro pau, onde se desmarcou o William Arão e desviou para as redes, ou algo parecido, para a linha do gol, né? E aí a bola acabou cruzando e fazendo aí, e o Santos acaba fazendo o segundo gol. Detalhe lá atrás, antes do escanteio, você até tinha me passado a palavra, lembra, Vittar? Por quê? Uma bola para ninguém. O Monror chegou ali, ficou olhando a bola e falando, vai sair, vai sair. E a bola não saiu. E aí o Gabriel Barbosa dividiu com ele e ganhou o escanteio. O Monror, foi um horror, Vittar.
0: Eu tava esperando essa, sabia que ela apareceria na transmissão.
3: É. Obrigado.
0: Ô André Neto, a saída de campo ainda não foi dada, André Neto. Preocupa ou não?
2: Ainda não, Vittar. Te confesso que não entendi o motivo. Eu tô até achando que é mais envolvendo a questão da confusão depois do gol do que o próprio gol em si do Arão. O juiz está mandando as duas equipes irem cada uma pro seu lado, mas o jogo ainda não foi reiniciado. O gol está confirmado. Não sei se o árbitro de vídeo está olhando mais alguma coisa.
0: E aí o Rodrigo Rodrigues foi lá dar uma bronca no Morror, né, Gabriel do Dziak? Justamente por conta desse lance que você destacava, porque era um lance simples, né?
3: É isso, ele calculou que a bola ia sair. No momento em que ela não saiu, não é o caso de ficar protegendo. É o caso de dar um bico para a lateral, né? Não fez, deu o escanteio, na cobrança de escanteio, gol do Santos.
0: 34 minutos desse segundo tempo. Ih, rapaz, agora chegaram forte ali no Neymar e Estácio chegou forte, cartão pra ele, André Neto.
2: E é mais um amarelado na equipe do Macará, que vai começando a perder um pouco as estribeiras, né? Quarto cartão amarelo para jogadores do time equatoriano. Fica pendurado agora também o Estácio, os dois volantes já pendurados na partida agora, Vittar.
0: 35 minutos jogados desse segundo tempo, por enquanto 2 para o Santos, 1 para o Macará. Daqui a pouco

0: Em Oscar Ulisses, aqui no Futebol Clube CBN, tem Libertadores da América, Rosário Central e Corinthians. Jogaço pra você curtir conosco aqui no Futebol Clube CBN. Vem o Santos, pelo lado direito do campo de defesa, sai jogando por ali, agora dá vizinho. Inverte a jogada, bola pelo lado esquerdo do campo, chega no Luan Pérez. Pérez deu tapa bem aberto, Escobar pro Barreal, dele pra Neymar, Barreal sentiu. Neymar contra a marcação, escapou no primeiro, chega bem na cobertura, colocando pela linha de lado. Tem arremesso lateral, Futebol Globo CBN, pode ligar que aqui tem jogo.
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0: 36 minutos, o Barreal ficou sentindo, mas está tudo ok com ele, né, André?
2: Tudo certo, Bitar.
0: 36 desse segundo tempo, 2 para o Santos, 1 para o time do Macará. O Santos, por enquanto, pode empatar na semana que vem lá no Equador. Barreal vem na linha de fundo, na marcação, mas depois volta bem na cobertura, protege e leva melhor por ali o jogador da equipe do Macará, o Bolanhos, e na sequência falta e cartão para o Barreal. André Neto,
2: falta e cartão, Betar, porque ele derrubou o Bolanhos e na sequência ainda pisou em cima do lateral direito da equipe do Macará. Terceiro cartão amarelo para jogadores do Santos. Partida agora pega um pouco mais de fogo aí, mais cartões amarelos, faltas um pouco mais firmes na reta final deste segundo tempo.
0: Barreal, portanto, também está amarelado no jogo.
2: Vai mudar.
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0: Mudança no Santos, André Neto.
2: Terceira e última mexida no Santos, porque já é a terceira parada. Sai Barreal, 22, foi a última dele. Esse lance do cartão amarelo, e vem aí 11, Rony. Rony 11, a última mexida do técnico Cuca.
0: A última mexida vai mudar apenas 3 vezes, porque já tinha mudado 2 por conta de lesão no primeiro tempo. Gabriel Dudziak vai ficar com 2 restantes e não vai poder usar, Dudziak.
4: Faltam 10 minutos, um pouquinho mais que isso. Parte física do Santos deve estar em ordem para o Cuca decidir abrir mão de 2 mexidas. E entra o Rony, que tem mais característica de atacante do que o Barreal. Realmente sinaliza o técnico santista que quer mais um gol nessa partida. A gente tem que ver se o Rony entra bem no jogo. O Rony participa muito do jogo, erra muito, às vezes bem, às vezes acerta.
0: Davizinho foi bem, escapou da marcação, cruzamento, bate na marcação, a bola fica de graça ali para o Casares. Casares tentou esticar, ela foi pela linha de lado, tem arremesso lateral. Gabigol vibra junto com o torcedor santista na arquibancada. André Neto, Santos tem jogo importante, fim de semana também, antes do jogo da volta, né, André?
2: Tem sim, Vitar, mas olha o Santos no ataque primeiro.
0: Chegando lado direito com o João Schmidt por dentro, Gabigol recebeu, esticou, Neymar de primeira, Rony devolveu. A bola ficou curta demais para o Neymar, tira bem a defesa. Diga aí, André.
2: Santos volta a jogar no fim de semana, domingo, 4 horas da tarde, visita o Vasco em São Januário, duelo de equipes na zona de rebaixamento, jogo importantíssimo para os dois lados. E aí o jogo da volta contra o Macará no estádio Bela Vista, em Ambato, na quinta-feira que vem, mesmo horário, 7 horas da noite.
0: Já com alguma notícia para saber se Neymar joga ou não na quinta que vem, André?
2: Ainda não sabemos, Vitar. O Santos até imaginava poder fazer um placar mais elástico hoje para poder rodar o elenco no jogo da volta, mas não é o caso. Macará tá mexendo, Vitar, pelas 2 últimas vezes. Camisa 50, Carlos Caicedo, 50, Caicedo, e também o 87, José Klinger. Klinger 87 em campo. Já confirmo para você quem é que saiu.
0: Um deles é o camisa número 5, Estácio, viu, André?
2: Estácio 5 saiu e o outro que saiu foi o 28, Campana. Estácio 5, Campana 28, os dois que saíram. O Macará vai mexer 4 vezes só também, porque já fez as suas 3 paradas.
0: Caicedo e Klinger, Gabriel Dudziak, um meio campista e um ponta, um atacante. Diga aí, Dudziak.
4: O Klinger até vinha sendo titular em vários jogos aí do Macará nas últimas semanas, né? É um ponta muito, muito veloz, não foi escolhido hoje para iniciar, entra no finzinho da partida. E o Caicedo para tentar melhorar a marcação ali pelo meio também, né? Porque já estava amarelado o Estácio que saiu.
0: O Santos ganha no meio do caminho, a bola no círculo central, perde na sequência por ali, agora Oliva, sobra com o Telho, Telho pelo lado direito, fez a abertura buscando o Klinger. Klinger tentou o passe por dentro, deu certo, a bola chegou ali no Caicedo, Caicedo volta lado direito do campo de defesa, Edbarne tenta ligação direta pelo alto, briga, sobra de bola ficando mais uma vez ali com o Macará, toque de calcanhar, tira bem a defesa do Santos, tenta uma pressão agora o time do Macará, chega na linha de...

0: de fundo, Franco Poço escapou, tentou cruzamento, Luan Pérez chega tirando, bola pela linha de fundo, ele deu um escanteio, é isso, André?
1: Vitar, fiquei com a sensação de que o assistente número 2, o Jesus Sanches, deu a falta. Acho que é isso aí, é falta mesmo. Falta para o Macará, colada na risca da grande área. Uma falta perigosíssima para o time equatoriano, que agora vai tentar o gol de empate depois de tomar a virada.
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0: 41 minutos jogados desse segundo tempo de jogo. O Dudziak é pensar em ampliar ou é pensar em segurar esse placar em Dudziak?
3: Agora vamos segurar, pode ser, depois a gente vê.
1: Perfeito, perfeito.
0: Chance na bola parada agora para o time equatoriano. Vem ali o cruzamento na área, vem bola perigosa por baixo. Gabigol na primeira trave, chega para fazer o corte, giro de qualquer maneira, manda pela linha de lado. Tem arremesso lateral para o Macará fazer a cobrança. Tem pressa por ali para fazer a cobrança o Bolanhos. O Macará quer sair pelo menos com um empate na Vila Belmiro. Bolanhos fez a cobrança curta, a bola que chega ali no telho. O telho escapou da marcação. Bolanhos, linha de fundo, cruzamento. Já não varia mais nada, impedimento marcado. Público na Vila Belmiro, André Neto.
1: Depois de algum esforço do Santos, a casa encheu. Público de 10.257 torcedores para uma renda de R$ 525.353,75.
0: Torcedor comprando a ideia aí do time do Santos para essa partida. Sabe da importância do jogo de sair na frente. Por enquanto vai tendo um gol de vantagem. O que tem de vantagem para a semana que vem é justamente o poder empatar. Pode ter mais. Se fizer mais um golzinho, pode até perder por um gol de diferença. Torcedor santista não quer nem ouvir mais essa palavra. Lado esquerdo do campo de defesa, o time do Santos sai jogando por ali. Agora com o Lampelis dele para Oliva. Oliva pertinho ali do círculo central. Vai girando o corpo, abre a bola. Lado direito, chega no William Arão. Arão com o laser, ele esticou para a linha de fundo. João Schmidt bem na cobertura, sai na caça por ali. O zagueiro e capitão Marrufo joga a bola em cima da marcação. Ganha arremesso lateral, André.
1: Para o Macará, que está tentando se recuperar, está perdendo a sua invencibilidade na Copa Sul-Americana até aqui. Eram 7 jogos, 3 vitórias e 4 empates.
0: Só que erra mais uma vez ali o time do Macará. Chega a bola, fica de graça mais uma vez com João Schmidt, retoma para o time do Santos. O Ilharão volta por dentro com o Luan Pérez. Luan Pérez, entregação direto, Oliva de peito, boa bola. Rolaser tapa aberto, tira bem a defesa, Bolanhos completa. Sobra de bola ficando por dentro, Casares. Tira para o time do Macará e na sequência se atrapalhou todo. Se atrapalhou todo por aí o Klinger. Pegou com a mão na bola, né, André?
1: Foi isso, Bitar. Ele tentou fazer um passe de primeira com uma bola mais já no alto. Chutou a bola no próprio braço esquerdo. Falta tá marcada. O Klinger, que é jogador formado nas categorias de base do Independente Del Valle, tem 4 assistências na temporada pelo Macará, mas nenhum golzinho marcado.
0: 43 minutos e meio desse segundo tempo. 2 para o Santos, 1 para a equipe do Macará. Semana que vem, quinta-feira, 7 da noite, jogo de volta. Claro, cobertura aqui do Futebol Globo CBN. Lado esquerdo do campo vem por ali. Agora Luan Pérez. Luan Pérez fez o tapa bem aberto. Escobar que estica a jogada com Neymar. Neymar volta no campo de defesa. A bola para Escobar. Escobar vem pelo corredor central mais uma vez ali com Luan Pérez. Luan Pérez pelo lado direito do campo tem o William Arão. Arão inverte o jogo, da direita para a esquerda de novo com Luan Pérez. Pérez fez o toque curtinho para Rolaser. Vem buscar a bola na linha central do gramado dele para Neymar. Neymar voltando para Rolaser, deixa atrás com Luan Pérez. Despacha essa bola para frente. Tem entregação direta ali para o Davizinho. Borrou, chega para fazer o corte. João Schmidt levou a melhor no lance, só que a pior na jogada como um todo. Tanto que o Morror toma cartão amarelo, André Neto.
1: E a reclamação dos jogadores do Santos é de pedido por cartão vermelho para o Morror, porque ele chegou chutando uma bola que ficou pingada, ficou no alto, e na sequência ele acerta em cheio o João Schmidt, acerta na região da perna mesmo, da perna esquerda, o camisa 5 do Santos. João Schmidt agora vai receber atendimento médico e o Morror é mais um jogador do Macará a receber cartão amarelo na Vila.
0: Era para vermelho, Gabriel Dudziak?
3: Inicialmente não me parece. Inicialmente me parece amarelo e depois chegou com tudo, né? Porque chegou com muita velocidade. Mas não me parece assim, jogo brusco grave. Schmidt está com dor, eu acredito. Mas é importante que a gente coloque, né? Até depois desse caso aí lamentável do STJD com o zagueiro do Inter, não é sobre efeito no jogador. É sobre entrada, intensidade, de repente não levar em consideração a saúde do colega de profissão, né? É

0: deste segundo tempo. Vila Belmiro, placar da CBN marca.
1: Santos 2.
2: Macará!
0: Um para o Macará, daqui a pouco na Argentina, Rosário Central e Corinthians. Guilherme Tadela.
3: 9:30 da noite, Bitar, lá no Gigante de Arruíto. Timão de Hugo Souza, Mateuzinho, Gabriel Paulista, Gustavo Henrique, Bidu, Ranieri, Alan, Garro e Bidon, Caio César e Pedro Raul. 9:30 da noite, Rosário Central e Corinthians, é o primeiro jogo das oitavas de final da Libertadores.
0: Os Carolices narra esse jogo aqui no Futebol Globo CBN, daqui a pouco, 9:30, bola rola. Central da bola, Leonardo Dai.
4: Libertadores, oitavas de final, a LDU empatou com o Mirassol. Agora nós temos 49 do segundo tempo, um para o Mirassol, um para a LDU. Primeiro jogo das oitavas de final da Libertadores, coisa impressionante, Bitar. É o sexto jogo das oitavas de final da Libertadores, por enquanto é o sexto empate. Ninguém ganhou nas oitavas de final da Libertadores ainda, Bitar.
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0: Lado esquerdo do gramado, vem por ali o time do Santos, quem sabe na bola parada, vem Neymar, atenção torcedor santista, 46 minutos e meio desse segundo tempo de jogo, o Santos marcou 4 vezes hoje, tá? Duas foram anuladas, duas com o Gabigol, que já tinha feito o primeiro, ainda tá no, oficialmente, não, o Santos considera o 100º gol, né, mas como o André Neto já destacou, não são 100 gols em partidas oficiais, conta um gol em amistoso nas nossas contas aqui no Futebol Globo CBN, portanto, com partidas oficiais, fica com 99, o Gabigol quase saiu 100º por 2 vezes, Neymar tá na bola, autorizado, vem cruzamento na área, chega no Rodrigo Rodrigues, que sai do gol para fazer a defesa, André Neto.
5: Macará que no meio de semana, né, aliás, na próxima segunda-feira, tem rodada do Campeonato Equatoriano, recebe a Universidade Católica no seu estádio na Bela Vista, em Ambato, terá 2 jogos seguidos em casa, um pelo Equatoriano e depois recebe o Santos para tentar reverter o placar, a derrota de 2-1 aqui na Vila.
0: O Laser ganha a bola ali no círculo central, tem entregação direto, Oliva, chega bem para fazer o corte de defesa, a bola que passa ali pela cabeça do Etchebarne, chega pelo lado direito do campo, Vieira tentou encarar e perdeu, Neymar escapou, esticou, Gabigol, acho que a condição já era irregular, ainda assim a arbitragem do jogo seguir, aí depois de espaço para frente o time do Macará, diga aí, Dai.
4: Acabou no Rio, Sul-Americana, primeiro jogo das oitavas de final, 0 para o Vasco, 0 para o Olímpia do Paraguai, também terminou na Libertadores, primeiro jogo das oitavas de final, 1 para o Mirassol, 1 para a LDU.
0: Vem o time do Santos, Neymar dominou, limpou a marcação, encarou, foi puxado, falta nele. Caicedão sem cerimônia, hein, André Neto?
5: Nenhuma, Bitar. Abraçou o Neymar, fez a falta na meia esquerda. O Macará vai mudar pela última vez, eu tinha errado, né? O Macará tinha feito uma pausa, uma troca no intervalo, então não contou como pausa. Ainda tinha mais uma alteração a fazer o técnico Guilherme Sanguinetti. Entra o camisa 22, Luca Ferro. 22, Ferro, no lugar do 9, Franco Pucci, o autor do gol da equipe equatoriana nesta noite na Vila Belmiro.
0: Aí, Gabriel Dudziak, é centroavante por centroavante, Dudziak.
6: Aí, Rodrigo Bitar, é para gastar um pouco o reloginho. E o horror que errou o passe, deu nos pés ali do jogador do Santos e o Neymar sofreu a falta na sequência. Realmente, péssima atuação do lateral esquerdo aí, improvisado do Macará.
0: 49 minutos do segundo tempo, torcedor santista, quem sabe agora o terceiro gol, Neymar tá na bola, concentrado, já cobrou 2, só que 2 longe, Neymar vem cruzamento na área, Luan Pérez desviou, sobrou o Rony de bike, a defesa tirou, voltou, já não valia mais nada, lance de bicicleta ali, é o Rony, mas é até porque o Rony não fazia com a camisa do Santos, hein, André Neto?
5: Fazia, Bitar, e aí, né, ele acabou acertando o rosto do jogador da equipe equatoriana, tá caído, me parece ser o Etchebarne, aliás, é o Marrufo, o companheiro dele de zaga, tá caído no gramado porque foi acertado no rosto na bicicleta do Rony, o Rony toma cartão amarelo, mais um cartão amarelo nesse segundo tempo, chegamos a 10 cartões para os jogadores de ambas as equipes na partida, Bitar.
0: 49:50, quase 50 minutos desse segundo tempo. O Santos saiu atrás logo no começo do jogo, mas virou. Gabigol e William Arão hoje jogando como zagueiro, marcarão para o time do Peixe. 2 para o Santos, 1 para a equipe do Macará. Dudziak, reta final de jogo, restando aí 1 minutinho ou a depender da conta do árbitro. Tá de bom tamanho para quem, Dudziak?
6: Tá de bom tamanho para o Santos.

0: ganha o jogo, consegue levar a vantagem para a segunda partida. Se o Macará quiser, né, fazer aí a vantagem, né, tirar a vantagem do Santos, deve em algum momento ter que sair um pouquinho mais. O Santos passa a ter a opção de jogar em contragolpe contra um time que normalmente joga em contragolpe. Claro, tem que ver, né, a adequação das peças, vai começar com Neymar e Gabriel. Neymar e Gabriel não marcam, né, talvez não dê certo, mas enfim. O Santos tem a vantagem, vai poder fazer o plano de jogo de acordo com a vantagem que tem. E o Macará, que normalmente espera o adversário agir para contra-atacar, vai ter que buscar alguma coisa se quiser classificação.
1: Tá dando tempo a mais o árbitro agora, André Neto.
2: Me parece que deu um minutinho a mais o Kevin Ortega, viu, Rodrigo Bittar? Então vamos até os 52.
1: Vamos até 52, temos já 51 minutos. Lembra você que daqui a pouquinho tem rodada dupla, tem Libertadores da América, Rosário, Central e Corinthians, tem os carolices aqui no Futebol Globo CBN. Pinta ligação direta, vem o time do Macará pelo lado esquerdo do campo, a bola vai pela linha de lado, sai em arremesso lateral. 51 minutos e meio, tecnicamente estamos nos últimos 30 segundos de jogo. Vem por ali agora Casares, manda a bola pela linha de lado, tem arremesso pro Peixe, tem pressa ali para fazer a cobrança, Oliva, quem sabe no terceiro gol do Santos. Ele aparentou pressa, depois ele deixou pro Rolaser, que vai deixar pro Davizinho. Aquela história da pressa você esquece, viu, André?
2: Ah, não tem pressa nenhuma no Santos agora, tá vencendo 2-1 o Peixe, finzinho de jogo, últimos instantes da partida aqui na Vila.
1: Luan Pérez esticou, Neymar e Gabigol subiram, tirou bem a defesa, sobra de bola ficando por ali, Escobar ganhou, dele pro Neymar, caiu, falta nele, falta em cima do Rony. O Rony foi encarar a marcação, foi derrubado. Vem chance na bola parada. Neymar tá babando ali pra cobrar essa falta, hein, André Neto? Já o André Neto voltando.
2: Oi, pra ver.
1: Diga, André.
2: Não, o pessoal se empolgou aqui, a torcedora do Santos se empolgou, bateram na mesa aqui, o retorno foi embora, mas estou de volta, viu? Rony derrubado pelo Caicedo, falta marcada na meia esquerda, pode ser o último lance do jogo, a chance do Santos ampliar a partida na Vila.
1: 52 minutos e meio desse segundo tempo, 2 para o Santos, 1 para a equipe do Macará. Vem chance na bola parada para o Peixe para fazer a cobrança. Atenção, torcedor santista. Neymar para bater na bola com o pé direito. Rolaser para bater na bola com o pé esquerdo. Chance para o time do Santos. Quem sabe o terceiro gol santista? É o Peixe chegando na bola parada. Atenção, torcedor do Santos. Quem sabe agora o terceiro gol? Só 2 jogadores por enquanto na barreira. Etibar está por ali, também o lateral direito, Bolanhos. São os únicos 2, agora vão chegando mais 2, vão fechar em 4 aí na barreira, preocupação no goleiro Rodrigo Rodrigues, Neymar tá na bola, será que vem um gol que pode deixar o Santos um pouco mais tranquilo por enquanto? O Santos pode empatar fora de casa na próxima quinta-feira, por enquanto vai ficando nisso mesmo, de virada 2 para o Santos, 1 pro time do Macará. Neymar na bola, dessa vez ele ficou sozinho. Neymar partiu, bateu pro gol, defendeu o goleiro, voltou, Rony bateu, isolou. Gerou gol o Rony, a cobrança de falta do Neymar foi bonita, Rodrigo Rodrigues pegou, e o Rony, André Neto.
2: É, Rodrigo Bittar, aí o Rony matou no peito, engatou o chute, achou que ia fazer um golaço, e isolou, e vai terminar na Vila.
1: Vai terminar o jogo na Vila Belmiro, no momento em que o árbitro apita pela última vez, terminou! Santos de virada, Gabigol e William Arão, Santos 2.
3: Macará!
1: Macará 1, Pozzi marcou logo no começo do jogo. Marcou logo no começo do jogo, 2-1 para a equipe do Santos. 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